0: Rick e mais 4 pessoas morrem em queda de helicóptero em Santa Catarina. Olá para você que está aqui comigo, eu sou Leandro Gouveia e essa é a segunda edição do podcast Panorama CBN de terça-feira, 22 de setembro de 2026. Em menos de meia hora eu te conto as principais notícias do dia. O presidente Lula fez o discurso de abertura da Assembleia Geral da ONU em Nova York e mandou recados diretos para os Estados Unidos e para o presidente Donald Trump, sem citar o nome dele. Lula criticou a interferência externa em eleições e rejeitou a presença militar no continente, ao afirmar que o Brasil não precisa de porta-aviões vigiando as nossas águas. Ele defendeu que a América Latina não aceita tutela e reforçou a posição soberana do país.
1: O Brasil não cabe no quintal de ninguém. Percorremos um longo caminho para restaurar a vontade popular. A democracia está novamente em xeque. Voltamos a presenciar a ingerência externa em processos eleitorais. A divisão do mundo em zonas de influência e investidas neocoloniais por recursos estratégicos constitui gestos anacrônicos. O povo venezuelano merece definir o seu próprio destino.
0: Lula também apontou a ONU como ineficiente e disse que o ano de 2025 registrou o maior número de conflitos armados desde a Segunda Guerra Mundial. Segundo o presidente, os pilares do multilateralismo estão sendo corroídos e a Organização Mundial do Comércio, a OMC, respira por aparelhos. Sobre a área econômica, Lula atacou o protecionismo das potências e disse que quando os governos cedem a quem usa tarifas como armas de coerção e chantagem, as consequências são nefastas. O presidente garantiu que o Brasil bate recorde de exportações mesmo com as taxas cobradas pelos americanos e que o governo não vai ceder a pressões de multinacionais para privatizar o PIX. Em relação aos recursos naturais, o presidente cobrou contrapartidas e transferência de tecnologia para o acesso aos minerais críticos e terras raras da Amazônia. No tema ambiental, celebrou a queda de 50% no desmatamento da Amazônia, ao menor nível em 11 anos, afirmando que a floresta vale mais em pé do que destruída. Ele declarou que o Brasil tem autoridade moral para rejeitar medidas protecionistas disfarçadas de apego à causa ambiental, em referência direta às justificativas usadas pelos Estados Unidos para impor tarifas a produtos brasileiros. Apesar disso, confirmou que o país vai continuar explorando novas reservas de petróleo na margem equatorial. Lula abordou ainda a pauta da segurança, que é central na eleição desse ano, e ganhou força na política externa depois que os Estados Unidos classificaram facções brasileiras como terroristas. O presidente elencou as ações do governo para sufocar o crime organizado.
1: Esse é o espírito da proposta que entreguei pessoalmente ao presidente dos Estados Unidos. Estamos enfrentando todos os escalões da criminalidade, inclusive os magnatas do crime. A lei antifacção que acabamos de aprovar impõe ao crime organizado penas superiores às previstas para o terrorismo. Crime organizado e corrupção andam juntos. O combate à corrupção continuará implacável, doa a quem doer.
0: O presidente trouxe assuntos que vem destacando na campanha eleitoral. Atacou as bets, dizendo que o modelo transforma o vício em lucro e destrói lares, e voltou a defender a PEC do fim da escala 6x1. Alertou que enfraquecer a Organização Mundial da Saúde deixa todos mais vulneráveis e criticou as campanhas contra vacinas que trazem de volta doenças erradicadas e lembrou as milhões de vidas perdidas na pandemia da Covid-19. Afirmando que na era da desinformação, os obscurantistas resistem às evidências da ciência. O comentarista de política da CBN, Bernardo Melo Franco, avalia que o presidente Lula tenta mudar o assunto da eleição brasileira ao falar do risco do avanço do extremismo.
2: O Lula tentou passar esse enquadramento da eleição brasileira para a comunidade internacional. Então ele diz que os brasileiros não vão só eleger um presidente, vão decidir entre democracia e negacionismo, e fala sobre interferência externa na campanha. Me pareceu ali que ele usou esse discurso na ONU para tentar virar o disco, mudar o assunto da eleição brasileira, que nas últimas semanas foi muito capturada, óbvio, pela crise no Supremo Tribunal Federal, não poderia ser diferente, e ele tenta recolocar o debate eleitoral em cima da discussão da soberania e da resistência à tentativa de interferência americana. Esse é o discurso do Lula, foi a mensagem que ele tentou passar na ONU, a ver como é que isso repercute aqui.
0: Imagens registradas pela TV Globo no plenário da ONU mostraram, durante aquela confusão da saída do presidente no plenário, o secretário de Estado americano, Marco Rubio, aparentemente tentando falar com o presidente brasileiro.

e chegou perto de Lula, apontou na direção dele. Aí o presidente olhou na direção de Rubio, mas continuou andando. Segundo o Itamaraty, o que aconteceu foi só um cumprimento entre Rubio e o chanceler Mauro Vieira, que estava ali do lado acompanhando Lula. No dia anterior, o presidente disse em entrevista que está preocupado com Marco Rubio pela interferência nas eleições do Brasil por causa do alinhamento dele com os Bolsonaro. Depois do discurso do presidente Lula, veio o presidente Donald Trump, que usou a tribuna da Assembleia Geral para mandar um recado direto ao mundo e à América Latina. Em uma fala de tom patriótico, Trump indicou que pode usar o poderio militar americano no hemisfério ocidental se achar necessário. Trump defendeu a intervenção militar recente na Venezuela, que capturou Nicolás Maduro, e confirmou que a ação teve motivos econômicos. O presidente afirmou que juntos os dois países têm mais de 60% do petróleo do mundo. Ele também comparou os cartéis do narcotráfico ao Estado Islâmico e defendeu a troca de regime em Cuba. No momento dessa declaração, os diplomatas cubanos deixaram o plenário em protesto. O americano voltou a ameaçar o Irã de aniquilação e disse que tem uma decisão para tomar sobre o futuro da guerra que começou em fevereiro. Trump disse que tem uma postura inabalável e que jamais vai permitir que os iranianos tenham armas nucleares. Trump também criticou o Tribunal Penal Internacional, chamando os juízes da corte de grupo malvado e rejeitou alertas sobre os riscos da inteligência artificial, que ele classificou como fake news. A fala de Trump acontece em um momento de forte desgaste interno. Pesquisa Reuters Ipsos indica que a aprovação do presidente americano está em apenas 32%, o índice de aprovação da economia é ainda menor, só 17% dos americanos concordam com a gestão do republicano. Logo depois do discurso, os Estados Unidos, a Dinamarca e a Groenlândia assinaram o acordo sobre a segurança americana na ilha. No púlpito, o presidente disse que vai instalar duas bases militares muito importantes na região, uma no sul e outra na costa leste da Groenlândia. O acordo não atende à exigência do presidente de comprar ou ter o controle total do território. Mas, segundo a agência Reuters, fontes ligadas às negociações afirmam que os americanos insistiram em ter poder de veto sobre grandes acordos de investimento na Groenlândia para afastar a influência da Rússia e da China no Ártico. A Groenlândia ocupa uma posição estratégica, porque é a rota aérea mais curta entre Moscou e Washington. O texto autoriza os Estados Unidos a instalar o sistema de defesa contra mísseis balísticos, conhecido como Domo de Ouro, e prevê ampla movimentação militar americana, com acesso inclusive para submarinos. Apesar da ampliação da presença militar dos Estados Unidos, o acordo reconhece a soberania da Dinamarca e o direito do povo groenlandês à autodeterminação, mesmo se o território conquistar a independência no futuro. Durante a assinatura, o premier da Groenlândia, Jens Frederik Nielsen, declarou que a segurança dos Estados Unidos é a segurança da ilha. A primeira-ministra dinamarquesa, Mette Frederiksen, disse que o pacto reforça a OTAN, a Aliança Militar do Ocidente, e pode durar para sempre. E o secretário-geral da OTAN, Mark Rutte, comemorou a assinatura nas redes sociais, afirmando que a medida apoia um futuro mais seguro para todos. Aqui no Brasil, o ministro André Mendonça, do Supremo Tribunal Federal, rebateu as acusações do ministro Alexandre de Moraes e pediu o arquivamento da representação apresentada contra ele por supostas irregularidades nos casos Master e INSS. O documento foi entregue nesta segunda-feira ao presidente do STF, ministro Edson Fachin, que abriu um procedimento interno para analisar o caso. O conflito, recapitulando, começou na primeira semana de setembro. Na ocasião, Mendonça divulgou um relatório da Polícia Federal que identificou Moraes como interlocutor em 52 mensagens trocadas com Daniel Vorcaro. E logo depois, Moraes reagiu e enviou ao presidente do Supremo 6 relatórios da PF que apontavam supostos crimes cometidos por Mendonça, como improbidade, abuso de autoridade e crime de responsabilidade. Na defesa, André Mendonça afirmou que Alexandre de Moraes adotou métodos ilegais para acusá-lo. Ele declarou que Moraes distorce o teor de documentos para inventar condutas irregulares na condução das investigações. Mendonça disse também que o próprio Alexandre de Moraes vai ter que ser investigado por abuso de autoridade. O ministro criticou a divulgação de relatórios internos da Polícia Federal feita por Moraes e disse que os documentos não têm valor de prova. Segundo Mendonça, esses papéis contêm apenas impressões e opiniões de policiais sobre o próprio trabalho. O ministro declarou ainda que Alexandre de Moraes deveria ser investigado por não ter concluído o inquérito das fake news, que já dura 7 anos, e pediu acesso à íntegra desse processo. Moraes tinha pedido para Mendonça ser investigado,
no inquérito das fake news, mas em seguida o presidente do Supremo tirou Moraes da relatoria do inquérito. No último episódio do Panorama, Bianca Santos contou que investigações da Polícia Federal revelam novos detalhes sobre as relações entre Daniel Vorcaro e o ministro Cássio Nunes Marques.

0: advogada podiam chegar a R$ 427 milhões caso os julgamentos dos precatórios fossem favoráveis. Intermediários do banqueiro chamavam Camila e o marido, desembargador, de turma do KN, em referência a Cássio Nunes. Em uma das conversas de junho do ano passado, a advogada comemora com Vorcaro uma vitória em um dos julgamentos de precatórios no Supremo e elogia o voto do ministro. O processo trata de uma disputa bilionária envolvendo a usina Alcídia, onde a tese de interesse do banco venceu por 3-2. Na CBN, a jornalista Malu Gaspar avaliou o impacto desse voto e as tentativas do banqueiro de influenciar outros ministros.
1: Isso é muito sério, porque nesse caso, o ministro Cássio Nunes Marques votou a favor da tese do Vorcaro, que era a tese de liberação de um precatório específico, que se chamava Alcídia, que o Master não tinha, mas que era uma causa de repercussão geral, que eles chamam. Quer dizer, a partir do momento que o Supremo decidisse naquela causa, todos os casos semelhantes teriam que seguir pelo mesmo caminho. E aí tinha, esse caso estava na turma, essa mesma turma que hoje julga o Master, a segunda turma do Supremo, e o Vorcaro foi ministro a ministro tentando construir essa relação. Ele foi no Gilmar Mendes, ele foi no André Mendonça, todas essas reuniões que a gente soube que houve entre o Vorcaro e os ministros tinham a ver com esse precatório específico.
0: O ministro Cássio Nunes Marques confirmou que viajou para Maceió em um avião pago pela advogada no fim do ano passado. Ele afirmou que a relação é pessoal e sem contrapartidas. Na semana passada, o ministro se declarou impedido de julgar na sessão que discutiria as mensagens de Daniel Vorcaro para Alexandre de Moraes. Na ocasião, ele justificou que não se sentia confortável para analisar o caso porque presidia o Tribunal Superior Eleitoral. Em notas oficiais, o desembargador Newton Ramos e o escritório de advocacia da esposa afirmaram que mantém apenas relações profissionais legais com o Banco Master e negaram qualquer interferência em julgamentos no Supremo Tribunal Federal. Na economia, o Banco Central divulgou nesta terça a ata da reunião que decidiu reduzir a taxa básica de juros de 14% para 13,75% ao ano e reafirmou que vai manter a firmeza na condução dos juros para trazer as projeções de inflação de volta para as metas. A queda da semana passada foi o quinto corte seguido, mas o Banco Central não deu pistas sobre os próximos passos, deixando o caminho aberto para as reuniões futuras. O documento aponta que, apesar da queda recente na inflação ao consumidor, as estimativas do mercado continuam acima do centro da meta, que é de 3%. Para 2026, a projeção dos analistas está em 4,92%. O Banco Central alertou ainda para riscos externos, como a alta do petróleo ligada aos conflitos no Oriente Médio, e defendeu que as políticas fiscal e monetária caminhem juntas para não elevar o custo do combate à alta de preços. Nessa terça, o Ministério da Fazenda revisou para baixo a projeção do resultado do PIB desse ano, de 2,3% para 2%, principalmente por causa da queda dos serviços e do alto endividamento das famílias. A estimativa para a inflação caiu de 5,1% para 4,9%, acima do teto de 4,5%. O principal índice da Bolsa de Valores de São Paulo subiu 0,44% aos 187.422 pontos. O dólar comercial caiu 0,11%, cotado a R$ 5,10. O euro vale R$ 5,84, com baixa de 0,24%. Morreu nesta terça-feira o jornalista e escritor Zuenir Ventura, aos 95 anos, em casa, no Rio de Janeiro. Ele foi vítima de uma pneumonia. Ao longo de quase 70 anos de carreira no jornalismo, Zuenir marcou época com reportagens e livros que ajudaram a contar a história recente do país. Entre as principais obras estão 1968, O Ano Que Não Terminou, e Cidade Partida. Mineiro de Além Paraíba, ele chegou à capital fluminense aos 20 anos para estudar na Universidade do Brasil, atual UFRJ. Trabalhou em redações de veículos como o Correio da Manhã, o Jornal do Brasil e o Globo. Zuenir destacou a cobertura do assassinato do ativista ambiental Chico Mendes nos anos 80 como um dos momentos mais marcantes da vida profissional. Em 2015, ele assumiu a cadeira número 32 da Academia Brasileira de Letras, na vaga que pertenceu a Ariano Suassuna. Amigos e colegas lamentaram a perda. Para os jornalistas Anselmo Góes e Miriam Leitão, Zuenir era um mestre da profissão.
2: O

0: O Eli Ventura é um gigante no jornalismo e ele nos ensinou muita coisa. Ele ensinou várias gerações. Por isso, nós sempre o chamamos de Mestre Zu.
1: Imediatamente adotou a mídia, como adotou todo mundo. Quer dizer, ele, a relação dele com aquele, no meu caso, nordestino, que não tinha nome, tradição, ele adotava. Quer dizer, ele era padrinho dessas pessoas.
2: Na última coluna publicada no jornal O Globo, em fevereiro de 2022, Zuenir tratou de pandemia, racismo e violência no país. O presidente Lula destacou numa rede social a atuação do jornalista pela democracia e pelos direitos humanos. A Prefeitura do Rio decretou luto oficial de 3 dias. O velório vai ser nessa quarta-feira, a partir das 10 da manhã, na sede da ABL, no centro do Rio. Zuenir deixa a esposa, Mari Ventura, 2 filhos e 2 netos. E os destroços do helicóptero que transportava o cantor sertanejo Rick, da dupla com Renner, foram encontrados nesta terça-feira na área rural de Urubici, na Serra de Santa Catarina, e as 5 pessoas a bordo morreram no acidente. Além de Rick, estavam na aeronave o empresário Bruno Avelar, o produtor de vídeo Paulo Soares, o piloto Antônio Roberto Nóbrega de Araújo e o copiloto Leopoldo Barros Teixeira. Olívio Beltrão, sócio do cantor Rick, tinha sido convidado para fazer essa viagem no helicóptero, mas decidiu fazer o percurso de carro. O helicóptero tinha desaparecido na tarde de segunda-feira, depois de decolar de Porto Belo, no litoral catarinense, com destino a São Joaquim, um trajeto de cerca de 190 quilômetros. A região das buscas tem áreas de mata fechada, montanhas e registrou forte nevoeiro nessa manhã. A operação de resgate mobilizou dezenas de bombeiros, drones com câmera térmica e uma aeronave da Força Aérea Brasileira que localizou os destroços na região de Santa Bárbara depois de 13 horas de voo. O helicóptero era do modelo Bell 430, fabricado em 2001. Segundo a ANAC, Agência Nacional de Aviação Civil, estava com a documentação regular e autorização de voo válida até agosto de 2027. O cantor Rick nasceu no Tocantins como Geraldo Antônio de Carvalho e tinha 59 anos de idade. A dupla com Renner foi formada nos anos 80 em Brasília e começou a fazer sucesso nos anos 90. No fim desse episódio, eu volto a falar do cantor. O empresário Bruno Avelar, influenciador, escritor, palestrante e especialista em networking, era conselheiro de campanha de Augusto Cury, candidato do Avante à presidência da República, que cancelou a agenda de campanha.
3: E eu quero dizer com muita tristeza que eles faleceram, porque o Bruno Avelar era um grande amigo, muito próximo de mim, e que era muito preocupado com os projetos para a juventude, para que ela se tornasse mais empreendedora, menos voltada para os celulares, escravas do digital e também das drogas.
2: Bruno Avelar também mantinha relação com o jogador Neymar e com o pai dele. O empresário esteve envolvido em diferentes edições do leilão beneficente promovido pelo Instituto Projeto Neymar Júnior. O jogador se pronunciou dizendo que o empresário ajudou demais quando ele estava voltando ao Brasil. E antes da última homenagem a Rick, convido você a mandar mensagem para o Panorama. Meu e-mail é leandro.gouveia@cbn.com.br. No Instagram é só procurar por Lê Reis Gouveia e não esquece de escrever seu nome e de onde você está ouvindo. Alguns ouvintes questionaram o uso do termo extrema esquerda para classificar o partido Die Linke, que venceu a eleição em Berlim, na Alemanha. Notícia do último episódio. Um desses ouvintes é a minha amiga Azadeh, que é alemã, e me mandou uma mensagem. Ela disse que alguns membros do partido podem se enquadrar nessa classificação, mas não o partido como um todo. E aí, como outras pessoas também comentaram, eu recorri ao historiador Felipe Figueiredo, que é comentarista da CBN e apresentador do podcast Xadrez Verbal também. E ele disse que o partido é de esquerda, radical em pautas econômicas, mas não é politicamente extremista e é pró-integração europeia. Algumas de suas alas na Alemanha, segundo ele, são até consideradas de centro-esquerda. Mas é possível que você veja aí no noticiário, e aí são palavras minhas, especialmente vindo das agências internacionais, o partido sendo classificado como de extrema-esquerda, mas fica essa observação aí de todos que mandaram comentários. Agradeço pelas mensagens. E você já indicou o Panorama para alguém hoje? Manda o link pelo WhatsApp para quem você sabe que gosta de ficar bem informado e bem informada. Vamos terminar então com uma homenagem ao cantor Rick, da dupla Rick e Renner.

0: Muitos artistas usaram as redes sociais para lamentar a morte do cantor. Zezé Di Camargo publicou uma foto ao lado de Rick com a legenda: "Dois meninos em busca de um sonho, sem palavras para expressar o que estou sentindo." Luciano, da dupla com Zezé, também lamentou a morte do artista, disse que nessas horas faltam palavras. Sérgio Reis fez um vídeo dizendo ser um dia triste para os brasileiros que acompanhavam o trabalho de Rick.
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0: O cantor Daniel disse que vai guardar Rick no coração e agradeceu pelos 32 anos de uma amizade sincera e pura. Rio Negro, dupla com Solimões, publicou um vídeo cantando ao lado de Rick.
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0: Na legenda, Rio Negro escreveu que o amigo vai fazer muita falta, disse: vamos seguir cantando suas músicas. Parceiros de longa data, Chitãozinho e Chororó recordaram a proximidade com Rick e as músicas que receberam do artista, que também era compositor. A dupla com Renner começou em meados dos anos 80, se apresentando em bares de Brasília. E eles receberam ajuda de Zezé de Camargo e Luciano, que os apresentaram a um produtor, abrindo caminho para gravar o primeiro disco. Depois eles se mudaram para São Paulo. O grande sucesso veio em 1998 com o hit Ela É Demais, que ficou 5 meses consecutivos nas paradas.

Até 2007, eles já tinham vendido mais de 7 milhões de discos. Eles anunciaram o fim da dupla em 2010, depois de 25 anos. A dupla voltou a trabalhar junta em 2018 e estava rodando o Brasil com a turnê comemorativa Em Nome da Música. O último show da dupla foi em Campo Grande na última sexta-feira, 3 dias antes da queda do helicóptero. O Rick deixa a esposa, 2 filhos e 4 netos. Ouvindo então o Rick Renner e deixando nossa solidariedade a todos os fãs e os familiares, vamos terminando esse episódio do Panorama. A produção e o roteiro foram feitos por mim, Leandro Gouveia, e a edição e a sonorização por Anderson Wendel, o Tico. A próxima edição do Panorama chega às plataformas por volta das 7 da manhã com Bianca Santos e eu volto na sequência. Até lá!

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0: Terça-feira, 22 de setembro de 2026. O presidente Lula defendeu o PIX e a criação de regras globais para o uso da inteligência artificial durante o discurso na Assembleia Geral da ONU. O presidente afirmou que o Brasil não vai ceder a pressões de multinacionais para privatizar o sistema de pagamentos, que classificou como uma infraestrutura pública e gratuita. Sobre inteligência artificial, Lula criticou a concentração da tecnologia na mão de poucas empresas e países. Uma modelo brasileira foi encontrada morta dentro do carro do ex-namorado em uma cidade no sul da França. O homem, de 29 anos, foi preso durante uma abordagem policial. Segundo a família que mora em São Paulo, Larissa Brito, de 25 anos, vinha sendo perseguida pelo ex-companheiro há 2 anos. A Polícia Federal prendeu em flagrante o vereador do Rio de Janeiro, Jorge Canella, do União Brasil, após agentes encontrarem 2 fuzis e uma submetralhadora na casa do parlamentar. A ação faz parte da 7ª fase da Operação Unha e Carne, que apura suspeitas de posse irregular de armas de fogo de uso restrito. Os policiais cumpriram 3 mandados de busca e apreensão. No horário de Brasília, 9h32.
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0: Olá, muito boa noite. Bem-vindos ao CBN Noite Total desta terça-feira, com a Karina Almeida na produção e os trabalhos técnicos de Henrique Dias, o nosso HD. Hoje o grande destaque do noticiário foi a abertura da Assembleia Geral da ONU. Tradicionalmente, a abertura, o primeiro discurso é feito pelo presidente do Brasil e o segundo a falar é sempre também o presidente dos Estados Unidos. Então, hoje não foi diferente, falou primeiro Lula e depois falou Donald Trump. Falaram na sequência um do outro. E é muito interessante quando a gente vai observando os discursos, parece que eles combinaram, porque um falou exatamente o oposto do que o outro falou. É óbvio que eles não combinaram, é óbvio também que não foi uma resposta do Trump ao Lula, porque obviamente que o discurso dele já tinha sido previamente preparado, claro, né? Mas é impressionante que, se a gente vai elencando os pontos, eles passam por pontos muito semelhantes e com posições completamente diferentes. E aí o ponto principal, que nos diz respeito aqui diretamente, é a questão mesmo da soberania, né? A intenção declarada dos Estados Unidos de ter controle sobre o nosso continente americano, o que inclui nós aqui, né? O que inclui o Brasil. Isso foi falado explicitamente, né? Trump disse que vai extinguir o que chamou de interferência externa no hemisfério

0: quintal, porque ele só quer a interferência dele, né? Como um quintal da casa dele mesmo. Aqui no hemisfério ocidental, que é a nossa América Latina. E diz também que pode utilizar poderio militar norte-americano para extinguir essa interferência externa. Leia-se interferência da China e da Rússia. Aí o Trump utilizou a operação que os Estados Unidos fizeram na Venezuela como um exemplo bem-sucedido, né, dos Estados Unidos tomando um controle de um território que estava ali circulando, com interferência da China e da Rússia, né? E ainda por cima, o Trump, uma vantagem ele tem. Ele é bem explícito, ele fala as coisas com muita clareza, né? Em relação à Venezuela, ele falou com todas as letras que a receita do petróleo do país será destinada aos Estados Unidos. E disse ainda a frase: aos vencedores, os despojos, né? Já que ele foi lá, invadiu o país, ele fica com as riquezas do país. Isso foi falado assim claramente no discurso do Trump. Sinalizou que Cuba será o próximo alvo dos Estados Unidos. O presidente Lula, nesse ponto, né, em relação à soberania, interferência em áreas de influência dos Estados Unidos, defendeu a soberania, usou uma frase de efeito, né, disse que o Brasil não cabe no quintal de ninguém, defendeu as nossas riquezas naturais, disse que a exploração de minerais raros no Brasil terá de ser feita em benefício do país. Exatamente o oposto do que o Trump estava dizendo que fez com a Venezuela, né? Que ele se apossou da Venezuela e pegou as riquezas naturais, pegou o petróleo venezuelana. O Lula também apontou tentativa de interferência externa nas eleições brasileiras, criticou o embargo a Cuba, e a ingerência em países da América Latina. Sobre a questão, ainda que diz respeito à soberania dos países latino-americanos, o grande pretexto dos Estados Unidos, por exemplo, na Venezuela, foi a questão do combate ao narcotráfico, né? Foi por isso que os Estados Unidos invadiram a Venezuela, para combater o narcotráfico, mas no final das contas acabaram ficando com o petróleo. O presidente Lula disse que o Brasil não vai terceirizar a responsabilidade de combater os grupos criminosos brasileiros. Diz que não precisamos de porta-aviões vigiando nossas águas. E aí o presidente dos Estados Unidos, por outro lado, defendeu o acirramento das ações americanas aqui no hemisfério, comparou os cartéis de drogas ao grupo terrorista Estado Islâmico, né, para justificar o enfrentamento desses grupos criminosos, né, e aqui no Brasil o PCC e o Comando Vermelho. Com ações militares dos Estados Unidos. E aí falaram de outros temas, né? Guerra e tal. Enfim, mas só destaquei esses dois porque falam diretamente aqui das interferências dos Estados Unidos em países latino-americanos. A gente tem aqui a Rani Veloso e depois a Nadege Calado. Cada uma vai trazer o destaque da fala de cada um deles. A Rani Veloso fechou uma reportagem sobre a fala do presidente Lula hoje na abertura da Assembleia Geral da ONU. Vamos ouvir.
1: No discurso de abertura da Assembleia Geral das Nações Unidas, o presidente Lula afirmou que a democracia está novamente em xeque. Sem citar Donald Trump, disse que o mundo voltou a presenciar a ingerência externa em processos eleitorais e que será preciso escolher entre soberania ou subordinação. Ao mesmo tempo, Lula mandou um recado de que o Brasil não aceitará interferência nas eleições de outubro, ao dizer que sabe que alguns candidatos abusam da liberdade de expressão para se associar a interesses estrangeiros contrários ao país. No entanto, ressaltou que possui um sistema eleitoral moderno e robusto e não permitirá que os inimigos da democracia, internos e externos, atentem contra a vontade popular. Ao destacar que o Brasil continuará sendo um país soberano, Lula se dirigiu aos brasileiros que vão às urnas no próximo dia 4, dizendo que eles irão escolher entre a democracia e o negacionismo.
2: O Brasil não cabe no quintal de ninguém. Percorremos um longo caminho para restaurar a vontade popular. A democracia está novamente em xeque. Voltamos a presenciar a ingerência externa em processos eleitorais. A divisão do mundo em zona de influência e investidas neocoloniais por recursos estratégicos constitui gestos anacrônicos. O povo venezuelano merece definir o seu próprio destino.
1: O presidente também defendeu o PIX e disse que não vai ceder a pressões.
2: Não vamos ceder às pressões de multinacionais que querem privatizar o nosso PIX, uma infraestrutura de pagamentos pública e gratuita, que fez da inclusão financeira uma realidade para milhões de brasileiros e brasileiras.
1: Na área de segurança pública, Lula disse que o Brasil não subestima o desafio representado pelo crime organizado e que está preparado para enfrentar as organizações criminosas que aterrorizam as comunidades. Lula rechaçou a presença de forças militares estrangeiras na costa brasileira e destacou que entregou pessoalmente ao presidente dos Estados Unidos, Donald Trump, uma proposta de cooperação internacional.
2: Esse é o espírito da proposta que entreguei pessoalmente ao presidente dos Estados Unidos. Estamos enfrentando todos os escalões da criminalidade, inclusive os magnatas do crime. A lei antifacção, que acabamos de aprovar, impõe ao crime organizado penas superiores às previstas para o terrorismo. Crime organizado e corrupção andam juntos. O combate à corrupção continuará implacável, doa a quem doer.
1: Outro argumento que justificou o tarifaço imposto pelos Estados Unidos aos produtos brasileiros e rebatido por Lula no discurso foi o desmatamento na Amazônia, que, segundo ele, está no menor patamar dos últimos 11 anos. O presidente também levou à agenda internacional outros temas da campanha, como o fim da escala de trabalho 6x1 e o combate ao feminicídio, e criticou a indústria bilionária das bets. Segundo ele, o Brasil não vai tolerar esse modelo de negócio que transforma o vício em lucro e está em endividando e destruindo lares. Lula também defendeu a regulamentação da inteligência artificial e criticou a ONU ao dizer que a credibilidade da organização nunca esteve tão baixa ao falhar em livrar a humanidade do flagelo da guerra, que para ele é a falência total da política. De Brasília, Rani Veloso.
0: E agora a Nadeja Calado fechou uma reportagem sobre a fala do Trump. O Trump que também falou na abertura da Assembleia Geral da ONU, né? Falou depois do Lula, como é de praxe, como tradicionalmente acontece. Vamos ouvir a reportagem da Nadeja.
3: Em discurso na Assembleia Geral da ONU, o presidente Donald Trump diz que tem uma grande decisão a tomar sobre o Irã: fechar um acordo ou aniquilar a República Islâmica. Ele disse acreditar em um acordo, mas só depois das eleições de meio de mandato nos Estados Unidos, em 6 semanas. Trump voltou a pedir que o Irã seja totalmente isolado economicamente até que pare de atacar navios comerciais. O presidente americano repetiu que Teerã nunca vai ter uma arma nuclear. A tradução é de Marcelo Lins, da Globo News.
4: Eram os agressores do Oriente Médio e agora não são mais. Desde o primeiro dia que eu entrei na arena política, eu nunca hesitei em deixar claro que não permitiria que o Irã tivesse uma arma nuclear. O objetivo do Irã era completar a louca investida deles em direção a uma bomba nuclear. Se eles tivessem conseguido, esse regime teria ficado livre para espalhar o terror e seria impossível enfrentar aquele arsenal sem pensar numa aniquilação nuclear.
3: Trump destacou o anúncio sobre o acordo com a Dinamarca, assinado nesta terça, que dá aos americanos controle permanente sobre a Groenlândia, prevendo duas grandes bases militares na ilha. Sobre a América Latina, comemorou a captura de Nicolás Maduro e o acordo de petróleo com a Venezuela, de 65 bilhões de barris, e garantiu que o preço do combustível vai cair em breve. Ele afirmou que não vai mais tolerar ameaças no Ocidente e que vai usar o poder militar para garantir a segurança da região. Chamou os cartéis de drogas de Estado Islâmico do Hemisfério Ocidental e diz que os integrantes devem ser mortos ou presos. Afirmou também que o regime cubano está sob forte pressão e vai cair, momento em que a delegação de Cuba deixou o plenário. Depois de fazer uma enquete nas redes sociais propondo mudar o nome da inteligência artificial, ele anunciou que os documentos do governo americano vão passar a usar o termo superinteligência. Diz que os Estados Unidos rejeitam qualquer controle global da IA, ou SI, sigla que ele passou a usar, e que quem ganhar na tecnologia vai ser o vencedor, afirmando ainda que os americanos estão ganhando dos chineses na corrida com folga. No mesmo trecho, voltou a negar o aquecimento global e diz que o planeta está esfriando, contrariando o consenso científico. De São Paulo, Nadeja Calado.
0: Logo mais, daqui a uma horinha, a gente vai conversar com o embaixador Rubens Barbosa, ele que foi embaixador do Brasil nos Estados Unidos, para fazer uma análise sobre a fala tanto do Lula quanto do Trump. Bom, antes da nossa entrevista, para dizer que os corpos dos 5 ocupantes do helicóptero que caiu em Urubici, na Serra de Santa Catarina, foram resgatados hoje à tarde, estão no...

0: no IML, passaram por exames periciais. Estavam no helicóptero o cantor Rick, da dupla Rick Renner, o empresário Bruno Avelar, o videomaker Paulo Soares, o piloto Antônio Roberto Nóbrega de Araújo e o copiloto Leopoldo Barros Teixeira. Ninguém sobreviveu. Por ser uma região de difícil acesso, a retirada dos corpos foi feita de forma aérea, com uso de cordas. Eles foram levados ao IML de Florianópolis, chegaram por volta das 18 horas e agora os corpos passarão por exames periciais. Então, foi oficializada então a morte do cantor Rick, da dupla Rick Renner. Também hoje tivemos a morte do jornalista Zuenir Ventura. Morreu aos 95 anos. Ele que teve aí mais de 6 décadas de atuação no jornalismo, é uma grande referência. Aí fica o sentimento também pela morte de Zuenir Ventura. Logo mais, daqui a uns 15 minutinhos, a gente faz a nossa abertura oficial com giro de repórteres. Agora é a hora da nossa entrevista. Você sabe fazer massagem cardíaca? Aquela compressão no tórax? Nós vamos entender o que é esse procedimento, em que casos ele deve ser aplicado e como fazer. Estamos aqui com o Dr. Fernando Ribas. Ele é cardiologista da Beneficência Portuguesa de São Paulo. Dr. Fernando Ribas, muito boa noite. Opa!
1: Boa noite. Tudo bem, Tânia?
0: Tudo bem. Dá pra ouvir? Agora sim, agora sim. Doutor, bom, vamos lá, hein? A massagem cardíaca, depois a gente explica como é que ela é feita e tal, mas ela deve ser feita em que situações?
1: Perfeito. A massagem cardíaca é exclusivamente para situações de parada cardiorrespiratória. Então, o mais importante é a gente ensinar, né, a população a reconhecer uma parada cardiorrespiratória. Na verdade, assim, o que a gente espera do público leigo não é que ele saiba, obviamente, fazer o diagnóstico que nem a gente faz dentro do hospital, mas que ao se deparar com uma pessoa totalmente inconsciente e que não esteja respondendo a estímulos, ele primeiro peça ajuda, né? Então, primeira coisa é acionar o serviço móvel de urgência, né? O SAMU, por exemplo. E depois disso, verificar primeiro se ele está numa cena segura, né? Se ele não está, por exemplo, numa estrada que ele está desprotegido e tudo mais. E, por último, aí sim, fazer uma assistência, né? A gente tem vários motivos, do ponto de vista de números, para que a gente propague isso pela população.
0: Então, a gente identifica a parada cardiorrespiratória porque a pessoa está inconsciente, ela está respirando?
1: Ela não está respirando. Ela pode ter alguns movimentos que a gente chama de gasping, mas que não são respirações efetivas. Que no momento que o organismo entra em parada cardiorrespiratória, algumas vezes há um reflexo do nosso diafragma, do nosso organismo, de tentar, né, fazer um processo de respiração, mas que não é efetivo, e a gente considera mesmo assim uma parada cardiorrespiratória. Mas, de modo geral, você vai considerar a pessoa como candidata a uma reanimação se ela estiver inconsciente, não responsiva e sem movimentos respiratórios.
0: Certo. E esse quadro é diferente do infarto, né?
1: Sim, totalmente diferente de um infarto. Na verdade, o infarto é uma das condições que leva à parada cardiorrespiratória, uma das principais condições. Infarto caracterizado inicialmente por uma dor torácica, aí tem aquela dor típica que corre para o pescoço, corre para o membro superior esquerdo, o paciente apresenta-se sudoreico, mal-estar. O infarto é uma das causas da parada cardiorrespiratória, mas aqui a gente está falando de reanimação em pacientes que estão desmaiados.
0: Com a parada.
1: Paciente que está totalmente inconsciente, parado e sem respirar.
0: Que a pessoa que está infartando, ela não está desmaiada, né?
1: A paciente pode estar desmaiado por ter tido um infarto, mas a maioria das pessoas que estão infartando não estão desmaiadas.
0: Não estão desmaiadas. Então, a massagem cardíaca vale só para quem já está desmaiado e não está respirando. Nossa, tem que ser muito rápido. A pessoa não está respirando.
1: Exatamente. O que mais vai ajudar nessa cadeia de ajuda é você acionar o serviço médico de urgência ou buscar, se você tiver numa região que possa ter, buscar um aparelho de desfibrilação automática, que a gente chama de DEA. DEA. Então, o DEA, ele dobra as chances da pessoa sobreviver. Então, é um aparelho que locais públicos, como, por exemplo, shopping centers, academias, clubes, muitas vezes são equipados com esse tipo de aparelho. Então, é importante a população ter essa consciência. Então, a hora que você vê uma pessoa desfalecida, sem movimento respiratório, peça ambulância e peça verificação, peça ajuda, né, para quem está em volta, a verificação de se há um aparelho de DEA na instituição.
0: Nossa, e é questão de segundos.
1: Questão de segundos é vida, sabe, Tânia? É incrível. Quando você passa de 3 minutos de parada cardiorrespiratória, as chances de sobrevivência caem demais, assim, caem exponencialmente.
0: Então vamos à massagem propriamente dita. Qualquer pessoa consegue fazer? Me parece tão difícil. Exige uma força. Como é que faz?
1: Perfeito. A massagem cardiorrespiratória, ela deve ser feita. Normalmente a gente costuma fazer uma manha que a pessoa coloca, por exemplo, na nossa caixa torácica, a gente tem na região de baixo o apêndice tifoide, que é o final aqui desse osso externo. Esse osso externo, que é esse osso mais duro aqui do nosso tórax à frente,
0: No meio
1: no
0: aqui.
1: final dele, se você coloca dois, três dedinhos no final desse osso, dois, três dedinhos acima do final desse ossinho, é o ponto ideal para você apoiar as suas duas mãos. Você vai colocar uma mão na frente da outra, tá? E vai apoiar essa superfície tenar aqui da sua
0: Que é do
1: mão
0: dedão, a base do
1: nessa
0: dedão
1: região.
0: aqui. Para quem
1: Isso,
0: só
1: a
0: tá
1: base do
0: ouvindo.
1: dedão. Exatamente. Nessa região mais endurecida desse osso da frente do tórax aqui, que a gente chama de osso externo,
0: Ah,
1: tá?
0: então não é exatamente no tórax, onde tenho. É quando eu termino o osso. É já
1: É
0: meio
1: na linha
0: assim, para leigo
1: mediana.
0: seria mais ou menos na barriga já, né?
1: Pelo contrário, você vai
0: Não.
1: contar uns 3, 4 dedinhos acima do final desse osso. Vai ser na região
0: Acima.
1: torácica, sim,
0: Acima.
1: bem na linha
0: Tá, já ia
1: mediana,
0: fazer errado.
1: tá? Uma mão apoiada em cima da outra,
0: Tá,
1: tá?
0: acima. Então
1: É
0: vai dar bem
1: importante.
0: no meio aqui do peito.
1: Exatamente, exatamente, bem no meio do peito. É importante, você estar tá com os dois braços bem esticados na hora que você for fazer a reanimação, os braços bem esticados, para que você não faça uma fadiga de forma muito breve no momento desses movimentos, tá? E a gente faz, a gente tenta abaixar esse osso durante a compressão, a gente tenta abaixar cerca de 5 centímetros, tá? Então, óbvio que o
0: Nossa.
1: leigo tem pouca noção disso, mas são dados importantes para uma reanimação de alta qualidade. E eu te digo mais, Tânia, uma reanimação de alta qualidade também dobra as chances de sobrevivência daquela pessoa,
0: Então você vai
1: tá?
0: apertar aquele osso. Esse osso não pode quebrar?
1: Muitas vezes a gente tem fraturas de costela secundárias à reanimação, mas perto da sobrevivência, isso é realmente uma coisa pequena, digamos assim. Claro que dá
0: Tá.
1: muita dor depois, em quem sofre algumas fraturas, mas é muito importante mesmo. Então a gente tenta fazer uma compressão de 5 centímetros. A frequência com que isso comprime, tem várias maneiras de você exemplificar isso, mas, por exemplo, aquela música Stay Alive, Stay Alive, é um clássico, né? Se você fizer as compressões na velocidade do você provavelmente vai estar chegando no número de compressões ideais, que são 100 compressões por minuto, né? Então a gente quer 100 compressões por minuto, com 5 centímetros de profundidade,
0: Nossa, 5 centímetros
1: tá?
0: quer dizer que o osso vai afundar.
1: Vai para dentro.
0: Vai para
1: Isso vai
0: dentro.
1: gerar uma diferença de pressão lá dentro do tórax, que permite uma circulação mínima de sangue ali dentro do coração, que vai garantir uma maior chance de sobrevivência para esse paciente. Se você tem, por exemplo, você está com um profissional de saúde junto, você tem uma máscara, ou se você está habituado a fazer também a parte respiratória, hoje o nosso BLS, que é o Basic Life Support, não prevê a respiração, né, boca a boca. Mas se você está equipado, você tem uma máscara que consegue fazer um movimento respiratório junto, aí a gente faz 30 compressões com duas respirações. A gente vai alternando 30 compressões, respira duas, 30 compressões, respira duas. Mas para o público leigo geral, que é que a gente está conversando aqui, você pode só
0: Só
1: comprimir,
0: fazer a
1: sem fazer as
0: compressão.
1: respirações.
0: Uau.
1: Só se fazer as
0: A
1: compressões
0: respiração
1: já vai
0: boca a
1: ajudar
0: boca
1: muita
0: é você
1: gente.
0: puxa o ar e solta na boca da pessoa, é isso?
1: Olha, você tem que fazer um posicionamento correto do pescoço e da mandíbula da pessoa. E aí você tem que vedar bem toda a boca da pessoa para ela não ter um vazamento do sangue. E você tem que assoprar com força, a ponto de você observar mesmo o tórax se expandindo, né?
0: Sim.
1: Então, como é muito mais
0: É.
1: complicado, o BLS acabou tirando isso da população geral. A população leiga tem que, pelo menos, tentar fazer as compressões, que já ajuda
0: Nossa,
1: bastante gente.
0: é um tipo de informação que a gente tinha que aprender na escola, né, professor?
1: Sem dúvida,
0: Destaca o
1: Tainá, concordo
0: coleguinha, sei lá,
1: totalmente.
0: o boneco, né?
1: Acho que os coleguinhas
0: O
1: não vão gostar
0: coleguinha
1: de
0: não ia
1: ser
0: ser legal,
1: testados
0: pode
1: na
0: quebrar a
1: compressão.
0: costela do coleguinha.

0: Mas com boneco, né?
1: Exatamente, com boneco. Não, muitas vezes a gente faz ações dessa, né? Sociedade Brasileira de Cardiologia, a SOCES, também Sociedade de Cardiologia do Estado de São Paulo, tem diversas ações de educação nesse sentido, escolas, tudo mais.
0: A parada cardiorrespiratória, ela pode ser decorrência de um infarto e ela pode ser o que mais? Um mal súbito, um afogamento, por exemplo, também?
1: Afogamento também é uma parada que começa com uma parada respiratória, mas evolui para uma cardiorrespiratória. Pode ser uma embolia pulmonar, pode ser um tamponamento cardíaco, pode ser um paciente que tem um problema renal crônico que fica com uma acidose no sangue. Enfim, nós temos diversas causas. Pode ser um pneumotórax, num trauma, por exemplo, sofreu um acidente de carro, bateu o tórax, costela perfurou o pulmão, esse pulmão não ventila mais, ele começa a ficar com uma pressão muito grande, empurra o coração para o outro lado, isso pode gerar uma parada cardíaca. Os traumas fazem muitos desses processos obstrutivos,
0: Sim.
1: né? Pós-trauma com automóvel, você bater a região do tórax, sangrar a região do pericárdio em volta do coração, isso impedir, né, o coração de abrir adequadamente.
0: Nossa, o tórax é
1: Então,
0: importante, hein? Ele protege os
1: temperaturas, né?
0: pulmões, o
1: Ah,
0: tórax.
1: sem
0: Esses
1: dúvida.
0: ossos aqui, né? Ele protege o
1: Temperaturas, né,
0: nosso.
1: Tânia, também.
0: Temperaturas?
1: Hipotermia, né? A gente tem muita parada cardiorrespiratória por
0: Ah, é?
1: hipotermia também. Temos
0: Frios
1: bastante
0: extremos.
1: causas. Frios extremos,
0: Ah,
1: exatamente.
0: sim.
1: A gente
0: Sim.
1: vê de vez em quando pessoas em situação de fragilidade, né? Mesmo nos nossos invernos usuais, assim, por vezes apresentando, né? Mas é uma outra possível causa.
0: A Isaura Ferreira pergunta o que é mais fácil aplicar, massagem ou DEA? O DEA é o aparelho, né? O DEA como é que
1: Perfeito, você
0: faz?
1: tem que fazer as duas coisas na verdade. Quando chega um DEA para você na cena, o DEA ele meio que te explica tudo o que tem que fazer. Você só aperta um botão e ele vai narrando as coisas que você tem que fazer. Então você não precisa se preocupar que o DEA vai te ensinar o que fazer ali na hora. Então quando você liga ele começa a carregar e fala, continue comprimindo. Aí você vai lá, continua fazendo a sua compressão. Depois disso, o DEA vai falar, aplique as pás no paciente. Que o DEA ele vem com as pás, que são os eletrodos que dão choque, elas são coláveis, né? São pás que você cola aqui no tórax. Ele vem desenhadinho ali aonde você tem que colar exatamente. Então, você faz a colagem das pás e aí ele vai falar, em algum dado momento, ele vai falar, analisando o ritmo. E aí você tem que parar de comprimir, para ele ler se o paciente está numa arritmia maligna ou não, né? E aí, depois disso, que ele analisa o ritmo, ele fala, volte a comprimir. Daí você continua fazendo as compressões torácicas. E aí o DEA, ele carrega o choque que ele vai dar, se ele identificar uma necessidade de um choque. E aí ele fala, afaste-se do paciente. Aplique o choque agora. E aí ele dá o choque. Isso, Tânia, ajuda demais as pessoas assim a sobreviverem. Dobra a chance de
0: É um
1: sobrevivência.
0: choque elétrico mesmo.
1: Tânia, então é um choque elétrico mesmo. A chance de uma sobrevivência, uma parada cardíaca, Tânia, hoje, fora do hospital, é 10%, tá? Com o DEA, pode dobrar. Se você tiver um DEA próximo, que chega em tempo hábil, você consegue ter 20% de sobrevivência, algumas análises até 30%. Então, é um aparelho que podia ter mais, assim,
0: Tem
1: né,
0: mais, então,
1: no
0: é
1: nosso país.
0: obrigatório em lugares públicos que se
1: Tem alguns
0: tenha
1: lugares que, se eu não me
0: um
1: engano,
0: DEA.
1: são obrigatórios. Aeroportos, por exemplo, é obrigatório. Se eu não me engano, no metrô também tem. Então, sim, tem muitos locais que a gente já tem disponível.
0: Muito bom. Nossa, que coisa. E em geral, uma parada cardiorrespiratória, quando não é por um acidente, é porque a pessoa já tem uma predisposição a algum problema cardíaco?
1: Às vezes não sabe, né? Então, às vezes ela tem alguma cardiopatia que ela nasceu com ela, uma chance, alguma arritmia que dá morte súbita, que às vezes a primeira manifestação da doença é uma morte súbita. Ela faz uma arritmia maligna, por exemplo, a gente vê volta e meia, por exemplo, paradas cardíacas jogando futebol, né? Então, às vezes pode ser disso, né? Alguma questão congênita, uma predisposição genética, ou, obviamente, o mais comum aí sim, pacientes que já têm alguma predisposição, né? Que já tem alguma cardiopatia instalada por conta de processos, fatores de risco cardiovasculares, como pressão alta, diabetes, colesterol, às vezes ele já infartou e nem sabe, ou mesmo pacientes que já infartaram, que formam cicatriz no coração, que pode gerar uma arritmia também, sabe? Isso seria. Ou novos infartos, né? Realmente uma placa coronariana que instabilize, né? Oclua o fluxo sanguíneo e o coração ali não resista naquele momento.
0: Sim. Só para esclarecer, a arritmia é um sinal de risco maior para.

0: parada cardiorrespiratória? Não, não
1: Ah, tem que ter um
0: entendi.
1: pouco de
0: Não?
1: cuidado com esse termo na situação de uma entrevista, porque a maioria das arritmias cardíacas que as pessoas têm por aí são arritmias benignas, né, que não provocam parada cardiorrespiratória, tá? Então, só para a pessoa que está ouvindo não sair falando, ah, eu tenho arritmia, eu posso ter uma parada cardíaca. Não, não é nada disso, tá?
0: Tá.
1: Algumas arritmias raras que fazem, né, arritmias ventriculares, que são mais complexas, que têm risco, sim, de morte súbita, que podem cursar com um evento desse. Mas isso é bem raro. Não é a arritmia do dia a dia que as
0: Tá,
1: pessoas
0: ótimo. Tranquilizar as
1: falam por
0: pessoas,
1: aí.
0: né? Porque a arritmia é comum. Agora, esse mal súbito que a pessoa não tem clinicamente nenhum quadro, é raro?
1: De certa forma, sim, né? As principais causas são doenças congênitas, né? Como, por exemplo, a cardiopatia hipertrófica, que a maioria das pessoas que tem, nunca souberam que tinham, né? A gente dá o diagnóstico no consultório, a pessoa fica tipo, ah, vem fazer um check-up e descobrir isso, né? E ela é muito responsável por uma série dessas arritmias malignas que a gente observa em atletas e a gente tem observado muito, Tânia, com o uso desenfreado aí de esteroides anabolizantes, uma aceleração disso, né? Então, por exemplo, esteroides anabolizantes, eles hipertrofiam o coração de uma pessoa normal, quanto mais de uma pessoa que já tem uma hipertrofia que ela não, que ela desconhece, né? Então, muitas vezes, o que pode acontecer, por exemplo, em pacientes que exageram, né, nesse uso, é o coração hipertrofiar, tanto em corações normais, quanto corações já previamente alterados, e cursar com arritmias malignas também.
0: Os anabolizantes que o pessoal usa para ficar musculoso, só que isso afeta o coração porque o
1: Exato.
0: coração é um músculo.
1: Perfeito, é isso.
0: Creatina não, né?
1: Creatina não, tá? Eu
0: Ah,
1: desconheço qualquer
0: ufa.
1: estudo que mostre que a creatina traga esse risco. Pode ficar
0: Muito bom.
1: tranquilo.
0: E no mais, cuidar da saúde do coração, né? Tomar aqueles cuidados
1: Cuidar
0: de
1: da saúde do
0: sempre.
1: coração.
0: É.
1: Isso, exatamente. Fazer seus check-ups. Cuidar principalmente do seu estilo de vida, né? Dormir
0: Isso.
1: bem, pouco estresse, fazer sua atividade física, alimentar-se bem.
0: Alimentar-se
1: Esse é o
0: bem.
1: principal. Esse é o mais
0: Nossa.
1: difícil.
0: É o mais difícil, mas é o fundamental. Muito bom, doutor Fernando. Muito obrigada, viu? Boa noite aí para o senhor.
1: Boa noite, Tânia. Obrigado pelo convite. Um prazer estar com
0: Prazer,
1: vocês.
0: prazer. Fernando Ribas, cardiologista do Hospital Beneficência Portuguesa de São Paulo, conversando conosco sobre a parada cardiorrespiratória, que é diferente do infarto. E quando a pessoa está em parada cardiorrespiratória, ou seja, ela está desmaiada, ela está inconsciente e você percebe que ela não está respirando, aí tem que fazer a massagem cardíaca. E aí ele explicou aqui como é que faz. Eu não vou ser louca de repetir, porque vai que eu repito errado. Mas é algo sobre o qual todos nós deveríamos saber, né? Para o caso de uma emergência. Olha lá, e nesse ritmo dessa música boa, HD. Essa música, aliás. Tem tudo a ver, né? Isso tem a live.
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Terça-feira, 22 de setembro de 2026, o Ministério da Fazenda reduziu a projeção de crescimento do PIB de 2,3% para 2% neste ano. A revisão reflete principalmente a perda de ritmo dos serviços e da indústria e os efeitos dos juros elevados. Já a projeção de inflação de 2026 caiu de 5,1% para 4,9%, refletindo a melhora recente nos preços. No entanto, a estimativa é que haja um aumento na inflação para 2027 de 3,6% para 3,8%, especialmente sobre os alimentos e o petróleo. O pai do ex-banqueiro Daniel Vorkaro, Henrique Vorkaro, enviou uma carta aos ministros do Supremo Tribunal Federal afirmando que não pode ser arrastado para o escândalo do Banco Master por conta do envolvimento

0: Nascimento do filho, investigado por fraudes financeiras bilionárias. Preso na Operação Compliance Zero desde maio, Henrique Vorcaro classificou a prisão como uma injustiça e diz que está com a saúde extremamente debilitada. De acordo com as investigações, ele atuava como operador de uma estrutura criminosa que reunia bicheiros, milicianos e hackers. A Polícia Federal afirma que ele usava essas conexões para intimidar e coagir adversários do filho. Na carta, ele pediu a revogação da prisão e negou a atuação criminosa no caso Master. Horário de Brasília, agora 10h04.
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0: Olá, boa noite, bem-vindos ao CBN Noite Total desta terça-feira com a Karina Almeida na produção, os trabalhos técnicos de Henrique Dias. Daqui a pouquinho a gente vai conversar aqui com o embaixador Rubens Barbosa, ele que foi embaixador do Brasil nos Estados Unidos, na Inglaterra também. Vamos falar sobre os discursos tanto do Lula quanto do Trump na Assembleia Geral da ONU. E assim a gente vai abrir os nossos destaques. A gente abre com a Rani Veloso, destaque falando sobre o discurso do presidente Lula.
2: O presidente Lula defendeu a soberania nacional e afirmou que a democracia está novamente em xeque no mundo. Em tom firme, no discurso de abertura da Assembleia Geral da ONU, Lula criticou a ingerência externa em processos eleitorais e deu recados a Donald Trump, rebatendo as justificativas americanas para a imposição de tarifaço. O presidente defendeu o PIX, criticou as bets, prometeu enfrentamento ao crime organizado, defendeu o fim da escala de trabalho 6x1 e disse que a ONU falha em livrar a humanidade do flagelo das guerras.
0: A Nadeja Calado traz aqui o destaque sobre a fala de Donald Trump.
3: Donald Trump subiu ao púlpito da Assembleia Geral da ONU nesta terça-feira em tom de vitória, embora esteja no pior momento de popularidade da carreira política, às vésperas das eleições de meio de mandato. Em quase uma hora de fala, ameaçou o Irã, não descartou voltar a usar o poder militar na América Latina e anunciou que o governo americano vai passar a adotar o termo superinteligência para se referir à inteligência artificial.
0: Nós estamos com o ex-embaixador brasileiro, diplomata aposentado, foi embaixador no Brasil, na Inglaterra, também nos Estados Unidos, Rubens Barbosa. Embaixador, muito boa noite.
4: Boa noite, obrigado aí pelo interesse de vocês.
0: Ah, nós que agradecemos aí a sua disponibilidade. Embaixador, interessante porque parece até que eles tinham combinado, né? O Lula e o Trump falaram exatamente sobre temas, os mesmos temas, mas sob perspectivas opostas, completamente opostas, né? Qual foi a sua avaliação sobre o conteúdo da fala do presidente Lula, primeiro?
4: Olha, a exemplo do que aconteceu nos anos anteriores, o presidente Lula repetiu o modelo dos discursos da ONU. Uma parte é para a política interna e outra parte é sobre as principais linhas da política externa brasileira em relação aos problemas mundiais. Foi isso que ele fez. É muito semelhante ao que o Trump fez também, né? O Trump Sim. também dividiu o discurso dele em duas partes, falou muito sobre a economia, sobre a situação interna nos Estados Unidos e sobre a situação global. Então, eu acho que as posições que o presidente Lula expôs lá na ONU não apresentaram nenhuma novidade, não é? Repetiu as linhas principais da política externa brasileira.
0: Sim, e criticou, defendeu a soberania dos países, o fortalecimento da ONU, que também é algo que ele já vem falando, né? Contra as guerras também. O senhor não acha que tenha aumentado um pouco o tom quando ele fala, por exemplo, de interferência nas eleições brasileiras?
4: Olha, isso aí é parte da crise.

0: crise político-diplomática que existe entre o Brasil e os Estados Unidos. O presidente Lula, nessa parte do discurso, focalizou a política interna, focalizou o interesse dos eleitores aqui no Brasil e repetiu tudo o que tem sido falado. Não houve nenhuma novidade, na minha visão, do que ele repetiu lá em Nova York. Tanto essa questão da interferência externa na campanha eleitoral, quanto a questão do escudo das Américas, né, com a classificação de terroristas, de grupos, de cartéis, do crime. Enfim, falou de tudo, falou do PIX, falou do 6+1, e no final, aquele último parágrafo do discurso dele foi um discurso de palanque, né, falando que a eleição ia se decidir entre a democracia e o negacionismo. Enfim, falou o que ele falaria numa tribuna, num comício aqui no Brasil. Então, eu acho que o discurso foi da parte internacional, foi bom, repetindo as políticas brasileiras, e na parte do público interno aqui, repetiu todas as posições que ele tem defendido durante a campanha eleitoral.
1: Sim. Aliás, especialmente sobre esse aspecto dele ter feito menção direta ao adversário dele, quer dizer, direta não, né? Mas dito que a eleição é contra a democracia e negacionismo, a campanha do Flávio Bolsonaro ficou muito brava e tal. O senhor vê algum problema nisso? Porque ele é um presidente, mas ao mesmo tempo ele é um candidato. Ele está numa tribuna muito privilegiada, né? Mundial.
0: Ele é candidato, mas ele é presidente também, né? Ele estava
1: Sim.
0: exercendo a sua função lá em Nova York, né? E ele aproveitou, como o Trump também. O Trump vai participar de uma eleição agora no mês de novembro. Ele aproveitou a tribuna
1: Sim.
0: da ONU para falar para o público interno dele. Falou que os Estados Unidos estava maravilhoso, nunca houve uma situação tão positiva. E na parte externa, ameaçou todo mundo que vai a força militar americana vai ser usada, pode ser usada na defesa dos interesses americanos, né? Isso tem que ver muito aqui com a região por causa do combate ao crime organizado, né? Mas, enfim, ele fez a mesma coisa que o Lula fez, usou o palanque da ONU, a tribuna da ONU, como palanque eleitoral.
1: Porque ambos estão no período eleitoral, né? Então, e em geral os presidentes, quando fazem seus discursos, eles fazem, como o senhor disse, né? Fazem uma parte para o seu público interno e também depois uma outra parte para os países. Sobre o Trump, embaixador Rubens Barbosa, que ele falou sobre essa questão do uso, né, da força e tal para defender o hemisfério ocidental, que é a América, né? Que são os países aqui da América. E aí ele usa a questão do combate ao narcotráfico, mas aí ele também fala sobre defender da interferência externa. Exatamente, ele está interessado em garantir a sua área de influência aqui na América, protegendo da Rússia e da China, principalmente, ou de fato o senhor vê que tem uma preocupação legítima com a questão do narcotráfico?
0: Não, ele vai além, né? Nessa frase dele, é para conter a presença da China aqui na região. Mas é muito difícil, né? Porque a China não está aqui querendo competir politicamente com os Estados Unidos. Eles estão aqui na América Latina competindo com outros países para o mercado interno da região. E todos os países, com exceção da Colômbia, são o primeiro parceiro da China, parceiro comercial. E como é que você vai diversificar isso? Os Estados Unidos não vão assumir o lugar da China na área comercial. Inclusive, agora, nesses últimos anos, com

0: presença da China nas cidades, na questão da segurança, da energia.
1: Na infraestrutura,
0: Então,
1: né?
0: Na infraestrutura, como é que os americanos vão substituir? Mas eles têm essa retórica, né, de contenção da China, fizeram.

0: países seguiram o pedido de Trump e tomaram medidas, sanções contra os grupos criminosos, né? Incluíram, sim, são 20 e tantos países, 20 e tantas organizações, é, inclusive duas brasileiras.
1: É, sofreram isso aí um boicote.
0: Em risco, não é? Esses drones que eles estão trazendo aqui para a região, podendo atingir interesses do PCC e do Comando Vermelho aqui no Brasil.
1: É. A preocupação só é que não seja só isso, né? Porque combater o crime organizado é sempre muito bem-vindo. O problema é quando acontece como aconteceu na Venezuela, né? Que sob o pretexto de combater o crime organizado, eles tiraram o presidente e agora pegaram o petróleo. E nós temos os nossos materiais, minerais críticos aqui também, né? Que talvez o Trump não gostaria que a China fizesse a exploração desse material aqui do Brasil, por exemplo.
0: É, mas a China não está explorando isso ainda. Ela não tem interesse, porque ela tem muito mineral estratégico lá e não precisa. Quem está vindo para cá é a Europa, né? E os Estados Unidos, né? Os Estados Unidos comprou uma empresa brasileira de capital estrangeiro lá em Goiás, Serra Verde, né? E do lado americano é um consórcio de empresas e o governo americano. Então agora vamos ver o que vai acontecer com essa transação comercial à luz do marco regulatório que foi aprovado a semana passada e foi assinado já pelo presidente Lula, né? Vamos ver, porque essa lei criou um conselho nacional que tem que fazer a triagem e homologar as operações, as transações comerciais. Então, agora tem um caso concreto aí com os minérios estratégicos e os Estados Unidos e como o governo brasileiro vai reagir a isso.
1: Muito bom. Para fecharmos aqui, professor Rubens, embaixador Rubens Barbosa, sobre essa questão que o Trump falou, né, que o Irã está aguardando as eleições de meio de mandato lá nos Estados Unidos para retomar ou não as negociações e tal. Essas eleições em que parece o Trump vai perder apoio legislativo, terminadas as eleições, se de fato se concretizar, o que tudo indica que aconteça, que ele perca o apoio legislativo, ele perde, inclusive, poder de negociação com o Irã? O rumo da guerra pode ser outro?
0: Não, eu não acho não, porque a guerra já está avançada, ele coloca essa alternativa, né? Ou negocia ou é aniquilado. Eu acho que vai avançar a negociação, mesmo sem o Congresso. A eleição é importante, porque se o Trump perder o controle das duas casas, para ele vai ser muito difícil, ele pode ser até sofrer um impeachment. Mas, pelo que a gente está acompanhando, o risco de perder a maioria se limita, até aqui, pelo menos, à Câmara dos Representantes, à Câmara dos Deputados, e não ao Senado. Então, vai haver uma dificuldade maior do Trump de levar adiante muitas das propostas internas que ele está fazendo. Mas eu não acho que a guerra vai sofrer qualquer influência da perda do controle da Câmara dos Representantes. Eu acho que essa guerra pode continuar mais ainda, porque os Estados Unidos não têm mais controle, né? Eles, se é verdade que houve essa conversa hoje lá na ONU, entre o governo americano e representantes do governo do Irã, é um sinal positivo, né? Que para essa guerra não interessa a ninguém. Sim. Todos os países estão sofrendo, né? Inclusive o Brasil, com o preço do petróleo, do diesel, com o preço do enxofre, com o aumento do custo do transporte pelo seguro e pelo frete. Então é uma situação que tem que terminar, porque o fechamento lá do Estreito de Hormuz tem causado problema para todo mundo. E agora, com a guerra da Arábia Saudita.

0: os úteis, é mais complicado porque fechou o outro lado também no Mar Vermelho. Então, eu acho que, do ponto de vista americano, você viu, ele fez uma referência indireta, né? O preço da gasolina na bomba, de serviço, né? Já está o dobro do que era quando começou a guerra. Era 3, agora está quase 6. Isso pesa no bolso dos consumidores americanos e vai pesar no resultado da eleição.
1: É. Muito bom, embaixador. Muito obrigada, viu? Uma ótima noite aí para o senhor.
0: Muito obrigado aí, boa noite a todos.
1: Ali, embaixador Rubens Barbosa, ex-embaixador brasileiro, diplomata aposentado. Ele foi embaixador do Brasil na Inglaterra e nos Estados Unidos. Agora 10 horas e 20 minutos.
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0: A ventania que atingiu o Rio nessa terça-feira provocou estragos. Na capital, a rajada mais forte chegou a 72 km por hora, entre 5 e 6 da manhã no Forte de Copacabana. Em Paraty, na Costa Verde do estado, o vento chegou a 76 km por hora. No Engenho Novo, uma árvore de 12 metros caiu no início da manhã sobre um carro e uma casa e também atingiu a rede elétrica na rua Abatira. A árvore foi retirada pela Conlurb e a energia que havia sido interrompida foi retomada. Moradores temem novas ocorrências. Dulcileia da Costa conta que existe uma árvore em frente à casa dela que já foi condenada pela Defesa Civil.
1: Ela caiu, era por volta de umas 5h40 da manhã. O susto foi muito grande, porque até inclusive em frente à minha casa tem uma outra árvore que está para cair, tá? A Defesa Civil já condenou, já entrei em contato com vários órgãos, que é Prefeitura, Defesa Civil, Conlurb, ninguém também tomou providência até agora. E todas as árvores aqui da rua, ela está condenada. E graças a Deus, no momento, não estava passando ninguém, tá? Mas caiu em cima de um carro.
0: Também houve queda de poste na autoestrada Lagoa Barra, em São Conrado. Em Copacabana, bombeiros precisaram resgatar praticantes de stand-up paddle que se afastaram da faixa de areia por causa das rajadas. Ninguém ficou ferido. Já na Tijuca, as rajadas dessa terça-feira aumentaram a preocupação de alunos e professores do Colégio Estadual Antônio Prado Júnior, com um muro interditado. A estrutura foi comprometida por causa de uma árvore que caiu no pátio da escola em outra ventania que atingiu a cidade. A Secretaria Estadual de Educação disse que o muro não corre risco de queda e que o recurso para o reparo será liberado o quanto antes. Com a colaboração de Rafaela Lima, reportagem Juliana Prado.
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1: A Força Aérea Brasileira vai investigar as circunstâncias da queda do helicóptero que causou a morte do cantor Rick e outras quatro pessoas na Serra de Santa Catarina. Os corpos foram retirados de uma área de difícil acesso hoje, onde a aeronave caiu. Ainda não sabe o que causou o acidente.
2: As circunstâncias da queda de um helicóptero em Urubici, na Serra de Santa Catarina, que matou o cantor Rick e outras quatro pessoas, serão apuradas pelo Centro de Investigação e Prevenção de Acidentes Aeronáuticos, o CENIPA, e pela Polícia Civil. Os corpos foram retirados do local do acidente nesta terça-feira, segundo a Polícia Científica, e levados a um Instituto Médico Legal de Florianópolis para exames periciais, onde foram identificados. A operação, com o uso de cordas, teve apoio de aeronaves do Corpo de Bombeiros e da Polícia Militar. Além de Rick, da dupla com Renner, estavam no helicóptero o empresário Bruno Avelar, o videomaker Paulo Soares, o piloto Antônio Roberto Nóbrega de Araújo e o copiloto Leopoldo Barros Teixeira. O Lívio Beltrão, sócio do cantor Rick, tinha sido convidado para viajar com o grupo, mas decidiu fazer o percurso de carro. Ele lamentou a tragédia e exaltou a trajetória do artista.
3: Infelizmente, as notícias não são boas, né? Mas vamos continuar em oração para que nosso Criador os receba em paz. E fica o legado, fica a história de um dos maiores artistas que este país já viu. Fica o legado de uma história maravilhosa de um Bruno Avelar. Enfim, que nós possamos aprender um pouquinho e lembrar um pouquinho do quão grande foi o nosso amigo Rick.
2: A área de Santa Bárbara, onde o helicóptero caiu, tem muitos morros e mata fechada. A altitude na região se aproxima de 1.700 metros, uma das maiores de Santa Catarina. O coronel Hugo Manfrim Dalossi, do Corpo de Bombeiros, afirmou que os destroços foram localizados por meio do sobrevoo de uma aeronave.
4: O comando local aqui do Corpo de Bombeiros Militar já tinha um mapeamento das áreas a serem buscadas com apoio da aeronave, né? E havia também muitas equipes em solo lá já próximo a essa região. Então a aeronave sobrevoando lá já conseguiu localizar esses destroços, que rapidamente então já foram passadas as coordenadas para as equipes em solo também, que acessaram o local e infelizmente, né, constataram o óbito ali dos ocupantes da aeronave.
2: O helicóptero tinha decolado de Porto Belo, no litoral norte do estado, na manhã de segunda-feira, com destino a São Joaquim, na Serra. A região tinha a previsão de fortes tempestades, segundo o Instituto Nacional de Meteorologia. Ainda não se sabe o que causou o acidente. Com colaboração de Zé Maia, de São Paulo, Matheus Leite.
1: E entre os cinco ocupantes da aeronave que caiu em Santa Catarina e que levava o cantor sertanejo Rick, estava também o empresário mineiro Bruno Avelar. Natural de Belo Horizonte, ele teve uma trajetória profissional ligada ao empreendedorismo, à comunicação, mentoria e ao networking.
5: O empresário mineiro Bruno Avelar, de 41 anos, está entre os ocupantes de uma aeronave que caiu em Santa Catarina nesta segunda-feira. Natural de Belo Horizonte, Bruno era também palestrante, escritor e influenciador e tinha mais de 650 mil seguidores nas redes sociais. Ele teve uma trajetória profissional ligada ao empreendedorismo, à comunicação, mentoria e ao networking, além de uma carreira na Europa. O empresário havia se casado há pouco mais de um mês com a comunicadora Lívia Avelar. Antes da confirmação da morte, a mulher dele chegou a publicar nas redes sociais uma foto da cerimônia e afirmou que aguardava informações sobre o marido, além de pedir orações. O empresário mantinha ainda uma relação próxima com o jogador Neymar Júnior e participou como apresentador de leilões beneficentes promovidos pelo Instituto do Atleta. Após a confirmação da morte, Neymar postou um vídeo com Bruno no Instagram e afirmou que no momento em que ele retornou ao Brasil, o empresário o ajudou demais. O jogador do Santos também postou "Descanse em paz" em homenagem ao amigo. Recentemente, Bruno Avelar também passou a atuar na política. Em abril deste ano, ele entrou para o grupo de conselheiros da campanha de Augusto Cury do Avante na disputa à presidência

0: da República. Pelas redes sociais, Cury lamentou a morte do empresário. Além de Bruno, outras quatro pessoas, entre elas o cantor Rick, estavam na aeronave que caiu em Santa Catarina. Segundo os bombeiros, não houve sobreviventes. Antes de entrar na aeronave, o empresário postou um vídeo nas redes com um recado para o filho e mostrou o embarque com destino à cidade de Balneário Camboriú. Com colaboração de Janaína Regiane, de Belo Horizonte, Débora Costa.
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0: Terça-feira, 22 de setembro de 2026, o presidente Lula afirmou que o Brasil não vai terceirizar o combate ao crime organizado. O discurso abriu a Assembleia Geral da ONU em meio à divergência com os Estados Unidos sobre a classificação do PCC do Comando Vermelho como organizações terroristas. Lula disse que o Brasil está preparado para enfrentar as facções, mas defendeu cooperação internacional para interromper o fluxo de armas e dinheiro que abastece o crime. O presidente ainda reforçou que o Brasil não precisa de porta-aviões vigiando nossas águas e citou uma proposta apresentada a Donald Trump para combater a lavagem de dinheiro de criminosos brasileiros no exterior. Apenas 5 planos de governo das 16 candidaturas aos governos de estado na Amazônia têm propostas para combater a violência sexual contra crianças e adolescentes. A análise feita pelo Unicef, o Fundo das Nações Unidas para a Infância, considerou as propostas dos dois primeiros candidatos com maior intenção de voto no Acre, Amapá, Amazonas, Mato Grosso, Pará, Rondônia, Roraima e Tocantins. A Amazônia Legal tem a maior taxa de violência sexual do país entre crianças e adolescentes de 0 a 19 anos. De acordo com dados do Unicef, Rondônia e Roraima tiveram, em 2023, as maiores taxas de estupro do país contra o público dessa faixa etária. O ex-governador do Acre, candidato ao Senado pelo Progressistas, Gladson Camelli, foi alvo de uma operação da Polícia Federal em Rio Branco. O celular dele e 3 veículos foram apreendidos. A ação faz parte de uma operação que investiga suspeitas de desvios de recursos públicos, lavagem de dinheiro e outras irregularidades envolvendo contratos no estado. Em nota, a defesa de Camelli afirmou que colabora com as investigações, mas que considera a ação abusiva às vésperas das eleições. Na verdade, é Camelli. No horário de Brasília, agora 10h32.
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0: Bruno Faria, na sua companhia. Oi, Bruno, boa noite.
3: Como vai, Tânia? Tudo bem? Boa noite para você, boa noite para todo mundo que nos acompanha. Sempre uma alegria estar na sua companhia.
4: Bruno Faria!
0: É ele. Muito bom, Bruninho. Vamos lá, hein? Muitos assuntos. Não tem. Estamos na data FIFA, né? Não tem
3: isso.
0: Jogos, não. Expectativa para o jogo, sim, do Brasil, mas tem assunto, hein? Vamos lá. Começar aqui com seleção brasileira feminina. Arthur Elias convoca a seleção brasileira feminina para amistosos. E aí, Bruno?
3: É, para amistosos que serão contra a seleção da Argentina em outubro. O Brasil, portanto, vai enfrentar as hermanas em 2 jogos no território brasileiro. No dia 10, no Beira-Rio, em Porto Alegre, repito, 10 de outubro. E no dia 13, na Arena Pernambuco, em Recife. Arthur convocou 28 atletas, número superior ao habitual, mas, obviamente, faz parte de um processo que ele gosta de fazer, por conta das avaliações de desempenho, enfim, ver como que essas jogadoras se sairão nos amistosos. Marta, que se recuperou recentemente de uma lesão e participou apenas dos 2 últimos jogos do seu time nos Estados Unidos, saindo do banco, ela não foi chamada. A convocação ocorreu 1 dia após o encerramento das semifinais do Campeonato Brasileiro Feminino A1. Só lembrando que Corinthians e São Paulo vão se enfrentar nessa grande decisão. Decisão importante para as duas equipes. Corinthians, que chega à decisão do Brasileirão pela 10ª vez consecutiva. São Paulo, tentando conquistar um título importante, como teve a melhor campanha, vai decidir no estádio do Morumbis. Os jogos serão realizados nos próximos fins de semana. Então, partida de ida no próximo fim de semana, e aí o que vale o título mesmo na outra. Mas falando sobre a convocação, Vou trazer os nomes aqui rapidamente e também os times das jogadoras convocadas. As goleiras, Lorena do Kansas City, Yane do Bahia, Thaís Lima Benfica e Carlinha do São Paulo. As defensoras, Thaís Ferreira do Corinthians, Isa Haas da América do México, Tarciane do Lyon da França, Marisa do Tigres do México e Taila do São Paulo. As laterais, Bela do PSG da França, Raissa Bahia do Palmeiras, Bruninha do Gotham, Estados Unidos e Tamara Bolt do Washington Spirit dos Estados Unidos. Meio campistas, Duda Sampaio do Corinthians, Jaque também do Corinthians, Angelina do Orlando Pride dos Estados Unidos, Kailene do Flamengo e Clarinha do Benfica. Já as atacantes, Caroline do Barcelona, Priscila do América do México, Gil Garbellini do Atlético de Madrid da Espanha, Bia Zanerato do Palmeiras, Maranhão também do Palmeiras, Geise do América do México, Johnson do Corinthians, Maiara do Angel City, Marília do Cruzeiro e Luane do Atlético de Madrid da Espanha, Tânia.
0: Muito bom! Bruno Faria, voltamos aqui para o futebol masculino. O Internacional está com dificuldades para contratar treinador?
3: Tá sim. A derrota para o São Paulo no último sábado em pleno estádio do Morumbi por 1-0, tendo muitas chances até para empatar e quem sabe ganhar a partida, fez o time estacionar na zona de rebaixamento. Isso trouxe muita preocupação. Paulo Pezzolano, dois dias depois, foi demitido, deixou o cargo de treinador do Internacional, que começou a ir em busca de um novo comandante, mas recebeu tantos nãos até agora que chega a impressionar. Luiz Ubeldia, teve treinador também que decidiu não sair de outro clube, que é o caso do Jair Ventura, segue no Vitória, e aí o Internacional começou a esbarrar em quem poderá contratar. Só que nas últimas horas, o Inter avançou nas negociações por Eduardo Batista, atualmente comandante do Criciúma, que, aliás, esteve em campo nesta terça-feira pelo Campeonato Brasileiro da Série B, e o Criciúma acabou derrotado em casa pelo Operário do Paraná por 2-0. O que mais me chama atenção é que a imprensa do Sul diz que está muito próximo de ser concretizada essa negociação entre Eduardo Batista e Internacional. Só que o treinador não vive boa fase na Série B. Dos últimos 6 jogos do Criciúma na segunda divisão, ele conquistou somente uma vitória no dia 4 de setembro contra o Cuiabá. O restante é só derrota. Para o Operário agora há pouco, para o Atlético Goianiense, para o Juventude, para o CRB e também para o Fortaleza. O Inter ainda não anunciou oficialmente, mas está muito próximo de contratar Eduardo. Eu acredito, Eduardo Batista, eu acredito que possa ser um bom nome, tá? Mesmo não vivendo uma boa fase na Série B. Mas que o Inter tem encontrado dificuldades para seguir as negociações, isso tem. E um time que precisa ter um aproveitamento de praticamente líder para evitar mais um rebaixamento no segundo ano seguido, situação tá bem difícil para a equipe colorada, Tânia.
0: Nossa. Bruno Faria, clubes vão propor fim dos jogos por atleta para transferências. Explica para nós.
3: Vou explicar. Começou a partir desse ano, o jogador ele pode atuar em até 12 jogos por cada equipe e mesmo assim poderá se transferir para outro que esteja disputando a Série A do Campeonato Brasileiro. O Brasileirão ele tem 38 rodadas. Antigamente, a ideia da CBF era ele pode atingir 6 jogos. Quando chegar ao 7º, ele não pode se transferir para uma outra equipe que esteja disputando o Campeonato Brasileiro. Então, esse limite indo para 12 jogos mudou muito o formato com que os clubes estavam.

0: estavam pensando do campeonato, principalmente em contratações. Então, quem chegava ao limite de 12, 11, 10, conseguia se transferir. A ideia dos clubes é que esse número possa ser reduzido novamente. Nós tivemos recentemente uma reunião na CBF com algumas alterações, até mesmo de horários que vão acontecer aí nos próximos anos. E também o limite de estrangeiros, que hoje é de 9, mas vai ter uma mudança a partir de cada ano, vai diminuindo essa quantidade permitida para cada clube. E os clubes da Série A e Série B estão planejando também essa redução, não só gradual de estrangeiros, mas quem sabe mudar de vez esse limite de jogos de transferências. Então, um jogador poder voltar a atuar somente 6 jogos por um clube e aí sim poder se transferir. Chegando a 7, não consegue mais. Alguns clubes entendem que jogadores vão ao seu limite até o 12º jogo e depois, dependendo da situação que cada clube esteja, alguns estão perdendo esses jogadores para outras equipes. Pode ser que mude. Vamos ver aí a próxima reunião da CBF com os clubes da Série A e B.
1: Bom, Bruninho, para fechar aqui, quem é o jogador de São Paulo que vai passar por cirurgia?
0: Ah, olha que situação, hein? Domingos Duarte, jogador que chegou, foi contratado neste meio de temporada pelo São Paulo, estava se saindo muito bem, aliás, um dos poucos criticados no time. Só que no último fim de semana, nesse confronto que eu citei contra o Internacional, ele pediu para ser substituído ainda no primeiro tempo, com dores na região do tornozelo. E aí também tinha uma preocupação se o joelho poderia ter sofrido algum impacto em uma disputa de bola que aconteceu. E no momento do jogo, uma disputa normal, sem falta nem nada. Só que o zagueiro português Domingos Duarte rompeu o ligamento cruzado anterior do joelho direito e vai passar por cirurgia. Ele tem 31 anos de idade, não joga mais nesta temporada, uma pena para o São Paulo, para o jogador, mas ele passará por cirurgia nesta quarta-feira, assim como o lateral direito Aurélio Buta, outro jogador contratado pelo São Paulo neste meio de temporada, jogador angolano, naturalizado português, que veio também, não chegou nem a entrar em campo em 10 jogos pelo São Paulo. Foi mais uma nota oficial que o clube do Morumbi soltou nesta terça-feira, avisando que os dois jogadores passarão por cirurgias. Os dois jogadores não jogam mais este ano. Então a gente vive a expectativa aí do São Paulo, quem sabe até conseguir repor esses jogadores, não em contratações, mas olhando para as categorias de base, já que a janela de transferências do futebol internacional, do futebol nacional, já encerrou, já fechou. Agora, quem contratou, contratou. Quem não contratou, tem que lidar com as ausências, os desfalques sentidos por cada partida, jogo, duelo, treinamento. Acontece muito, não tem como a gente prever. Faz parte do trabalho de um jogador de futebol, né, Tânia?
1: Muito, é, faz sim. Muito bem, Bruno. Então é isso. Amanhã você está de volta? Não
0: Amanhã estarei
1: sabemos.
0: de
1: Ah,
0: volta,
1: que
0: na
1: coisa, hein?
0: quinta de volta e na sexta
1: Olha!
0: também.
1: Nossa, semana inteira, quer dizer, não inteira, porque ontem foi o Prats. O Prats está dando
0: É.
1: uma boa escapada, né? Você não tá achando?
0: É, eu tô tentando, na
1: É.
0: verdade, tirar ele do quadro, né?
1: Entendi. Você que está mexendo os seus pauzinhos.
0: Brincadeira, brincadeira, Tânia, não tô não. O Prats é um queridaço, adoro ele.
1: Sim, amo.
0: E aí eu fiquei surpreso também, mas fico muito feliz de
1: Que
0: poder
1: bom.
0: participar com você sempre, porque é sempre muito agradável. Conversar com você sobre futebol é muito bom.
1: Ah, tudo bem que eu não entendo nada, mas a gente escuta você com atenção. Bruninho, então alegria, amanhã você volta, hein?
0: Boa, combinado.
1: Obrigada.
0: Você tá gripada?
1: Ah, você tá percebendo? Eu
0: Tô
1: tô.
0: percebendo.
1: Eu tô. Nossa, que interessante, você atento. Eu tô bem estranha, para falar a verdade. Mas amanhã estarei melhor, se tudo der
0: Com toda
1: certo.
0: certeza. Melhoras para você.
1: Obrigada, querido. Beijo. Beijo.
0: Um beijo. Tchau, tchau.
1: Bruno Faria.
2: Bruno Faria.
0: Na sua companhia.
1: É isso, fechar com chave de ouro. Amanhã o Bruno Faria volta. São 10 horas e 44 minutos.
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1: Cidade.
2: Mais uma mulher morreu após fazer cirurgia numa clínica de estética de Laranjeiras, na zona sul do Rio. Jéssica Conceição da Cruz, de 32 anos, é a terceira vítima com histórico de atendimento no grupo Celita Toledo. O estabelecimento é investigado pela Polícia Civil e chegou a ser alvo de uma operação no mês passado. Na ocasião, foram encontrados produtos e remédios vencidos. Além das mortes, outras pacientes denunciaram à clínica por deformidades no corpo em decorrência de procedimentos e infecções. O titular da Delegacia do Consumidor, Wellington Vieira, disse à TV Globo que os pacientes tinham complicações graves.
3: A pessoa foi lá fazer uma cirurgia de plástica no abdômen e implante mamário. Foi liberada, foi para casa, depois de 4 dias retornou para o hospital, já com quadro grave de infecção generalizada, e no dia 20 agora morreu de sepsemia. O preço era bem abaixo do mercado, mas isso compromete a qualidade do serviço médico prestado e também a segurança dos pacientes.
2: No mês passado, uma mulher de 42 anos morreu ao realizar uma abdominoplastia em uma unidade do grupo. Ao todo, são 3 estabelecimentos interligados: a Clínica Celita Toledo, utilizada para consultas e ambulatórios, a Laranjeiras Plastic Day para cirurgias e o Hospital Enio Serra para internações em CTI. Adriano da Silva Nascimento, dono de uma das unidades, foi detido no mês passado e liberado sob fiança. Celita Toledo se apresenta como especialista em pós-operatório, empresário e palestrante. Atualmente é candidata a deputada federal. Na época da operação policial, ela negou qualquer irregularidade e afirmou que a clínica já operou mais de 8 mil pessoas. Reportagem Júlia Viana.
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1: Prosseguimos com a nossa série de debates sobre temas importantes do debate público. É a série 50 Debates para o Brasil, que é apresentado de manhã no Jornal da CBN, ao vivo. Aqui à noite a gente traz uma ediçãozinha com um trechinho de cada um dos debatedores. Hoje o tema foi alteração no processo de impeachment de ministros do STF. Para Antônio Kozikowski, doutor em Direito do Estado, a regulamentação existente precisa ser atualizada, sobretudo neste momento de tensão provocada pela grande exposição do STF. Ele destacou que a mudança deve ser na forma de responsabilização dos ministros.
2: Hoje a gente tem uma decisão que acabou restringindo a denúncia de ministros do Supremo em crimes de responsabilidade ao Procurador-Geral da República. No contexto de proximidade dessas relações institucionais, isso não é saudável. O projeto de lei, na verdade,

0: legitimidade que está se discutindo veio com uma intenção de ampliar essa legitimidade e permitir que outros atores estabeleçam essa denúncia.
1: Já Ghaziz Almeida Filho, professor de Direito Constitucional, afirmou que a solução passa por despolitizar o Supremo. Ele ainda diz que a ampliação do rol de crime de responsabilidade acarretaria em mais problemas.
2: Quanto maior o número de crimes de responsabilidade que a gente possa encontrar, mais politizado fica. A gente tem que cortar. Se você pudesse me falar em termos de crime de responsabilidade, eu diria que era para a gente reduzir a quase inexistência de crime de responsabilidade. Por quê? Isso aí vai contribuir apenas para que o Senado instabilize o tema, motivado por uma participação política que nasce nas redes sociais.
1: Bom, então, a série 50 Debates para o Brasil você consegue recuperar no site da CBN, dá para ouvir na íntegra a discussão de hoje, também as discussões anteriores. Os debates prosseguem até a semana que antecede o primeiro turno das eleições. Aliás, nós temos essa semana e mais a semana seguinte, e daí, não esse domingo, o outro, já é eleição. Vocês estão atentos para isso? Já estamos chegando no dia das eleições. Bom, enfim, procura lá no site da CBN 50 Debates para o Brasil.

0: Países latino-americanos aliados de Donald Trump anunciaram sanções contra o PCC, o Comando Vermelho e mais 22 grupos criminosos. O Escudo das Américas reúne nações como Argentina, Chile, El Salvador e Colômbia, todas governadas pela direita. O acordo foi assinado depois que o republicano ameaçou na ONU usar o poder militar na região para proteger os Estados Unidos.
1: Após um pedido da Casa Branca, os países membros do Escudo das Américas assinaram um acordo nesta terça-feira para designar 24 facções narcotraficantes como ameaça imediata e universalmente compartilhada no hemisfério. As facções brasileiras Comando Vermelho e PCC estão entre os citados que deverão ser alvos de sanções. Os signatários afirmam que deverão acionar um mecanismo de reciprocidade da Organização dos Estados Americanos, a OEA, para viabilizar a medida. Na declaração, os países afirmam que vão aplicar sanções como congelamento de bens, restrições de imigração e vistos para membros associados e apoiadores das organizações e responsabilidade criminal para indivíduos que conscientemente forneçam apoio material ou logístico para as organizações criminosas. Em discurso na Assembleia Geral da ONU, o presidente Donald Trump afirmou que os cartéis são, abre aspas, o Estado Islâmico do Hemisfério Ocidental e ameaçou utilizar a força para proteger os Estados Unidos. Para o especialista em relações internacionais, Guilherme Meirelles, a decisão representa uma tentativa de pressionar o governo brasileiro na reta final de campanha eleitoral. Do ponto de vista geopolítico, a ameaça pode vir a longo prazo.
2: O grande perigo é a longo prazo, então, quer dizer, uma possibilidade de continuação da política trumpista, né? Mas se um Mark Rubio, por exemplo, ganha a eleição, a próxima eleição, e continua essa política, existe a possibilidade de os Estados Unidos instalarem bases militares em volta do Brasil, o que seria uma ameaça velada, né? Agora, por exemplo, intervenção dos Estados Unidos aqui, esse tipo de coisa eu sinceramente não acredito, porque o Brasil é muito importante para o sistema internacional, né?
1: O acordo do Escudo das Américas vem dias depois de os Estados Unidos terem declarado formalmente que o Brasil falhou em confrontar o PCC e o Comando Vermelho. Em nota oficial, o governo brasileiro rechaçou a acusação, negando qualquer omissão ou falha na segurança pública e afirmando que atua de forma soberana e coordenada no combate às facções criminosas. De Brasília, Samantha Klein.
0: O ministro do STF, André Mendonça, pediu o arquivamento da investigação aberta contra ele a pedido de Alexandre de Moraes e fez uma série de acusações contra o colega. No documento, Mendonça questiona os relatórios da Polícia Federal usados por Moraes para embasar a solicitação.
3: O ministro André Mendonça pediu ao presidente do Supremo Tribunal Federal, ministro Edson Fachin, o arquivamento da investigação aberta contra ele a pedido do ministro Alexandre de Moraes no âmbito do inquérito das fake news. No documento de 76 páginas, Mendonça rebate ponto a ponto as acusações feitas por Moraes e questiona a validade de relatórios da Polícia Federal usados para embasar o pedido de investigação. Segundo o ministro, os documentos são apócrifos e não têm valor probatório. Mendonça também acusa Moraes de usar métodos ilegais para apresentar as acusações e pede a investigação de possíveis crimes de abuso de autoridade e denunciação caluniosa contra o colega. Mendonça também acusa Moraes de distorcer o conteúdo dos documentos para atribuir a ele comportamentos que, segundo o ministro, seriam das próprias equipes da Polícia Federal envolvidas na produção dos relatórios. Além de pedir o arquivamento, Mendonça fez outros pedidos à presidência do Supremo. O ministro solicitou acesso integral ao inquérito das fake news e uma investigação sobre a origem e a autoria dos relatórios da Polícia Federal. Mendonça também pediu que os documentos sejam considerados ilícitos e que seja proibida a produção de novos relatórios da PF destinados a analisar atos judiciais praticados por ministros ministros do Supremo. O doutor em Direito e professor da Universidade do Rio Grande do Norte, Olavo Hamilton, avalia que Mendonça adotou uma estratégia ofensiva.
4: A manifestação do ministro André Mendonça me parece adotar uma estratégia bastante ofensiva. Ele não se limita a responder às imputações, procura desqualificar a própria origem da investigação e, ao mesmo tempo, desloca o foco para a atuação do ministro Alexandre de Moraes. Há um argumento juridicamente relevante, na minha opinião, quando Mendonça questiona relatórios que expressamente se apresentam como documentos de inteligência, sem valor probatório.
3: O processo contra Mendonça foi aberto depois que Moraes apontou possíveis irregularidades na atuação do colega em casos relacionados ao Banco Master e às fraudes do INSS. Fachin retirou o pedido de investigação contra Mendonça do inquérito das fake news e determinou que o material passasse a tramitar em um procedimento próprio sob responsabilidade da presidência do STF. De Brasília, João Rosa.
0: Mais de 100 voos foram afetados por causa de uma falta de energia elétrica no Aeroporto Internacional de Viracopos, em Campinas, no interior de São Paulo. O problema provocou filas e transtornos para passageiros. A concessionária acionou equipes de manutenção para restabelecer os sistemas.
5: O Aeroporto Internacional de Viracopos, em Campinas, teve a operação normalizada na tarde desta terça-feira, depois de uma interrupção no fornecimento de energia elétrica. O problema começou durante a madrugada desta terça e ainda provoca reflexos nos voos. Até o momento, foram registrados 83 atrasos e 26 cancelamentos. A falta de energia começou por volta das 13h10 da manhã e atingiu parte do terminal de passageiros, principalmente o saguão. Equipamentos usados na inspeção de segurança, como os aparelhos de raio-x, ficaram fora de operação, além de telas orientativas, totens e guichês de check-in. Com isso, passageiros tiveram dificuldades para o acesso normal à área de embarque, o que provocou longas filas. A energia começou a ser restabelecida por volta das 6h30 da manhã. Segundo a concessionária Aeroportos Brasil, o aeroporto conta com 5 geradores principais, com capacidade para atender toda a demanda em caso de interrupção no fornecimento de energia. Porém, nesta ocorrência, a Aeroportos Brasil informou que a falha aconteceu no sistema interno de uma das 3 subestações que atendem exclusivamente o terminal de passageiros. O aeroporto informou que o motivo da falha ainda está sendo apurado. A pista, o pátio de aeronaves e as vias de acesso não foram afetadas. A Azul informou, em nota, que teve a operação impactada pela ocorrência e confirmou 26 voos cancelados, além de atrasos. A companhia diz que está adotando medidas para reduzir os impactos e que os passageiros afetados recebem a assistência prevista pela ANAC. A orientação da concessionária é que passageiros com voos previstos para esta terça e quarta-feira consultem as companhias aéreas antes de seguirem para o aeroporto, para verificar a situação de cada voo. De Campinas, Aline Albuquerque.
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0: Terça-feira, 22 de setembro de 2026. A primavera começou hoje, por volta das 9 da noite, pelo horário de Brasília. Depois de um inverno marcado por períodos de chuva e instabilidade, a estação terá influência do fenômeno El Niño. Os meteorologistas alertam que o fenômeno desta primavera poderá ser o mais intenso já registrado pela ciência, pelo menos desde 1950. A Receita Federal reduziu para 10 bilhões e 500 milhões de reais a projeção de arrecadação com imposto de renda sobre dividendos em 2026. O valor equivale a pouco mais de um terço dos 29 bilhões previstos inicialmente. A revisão veio depois de arrecadação acumulada até agosto somar 4 bilhões e 29 milhões de reais. O imposto de 10% incide sobre lucros e dividendos superiores a 50 mil reais por mês e foi criado para compensar a ampliação da isenção do IR para quem ganha até 5 mil reais. A Receita afirma que deve compensar a arrecadação em outras pastas. Após um pedido do governo Trump, os membros do Escudo das Américas assinaram um acordo que classifica as facções narcotraficantes como ameaças compartilhadas, que serão alvos de sanções. As facções brasileiras, Primeiro Comando da Capital e Comando Vermelho, estão entre os 24 grupos citados na proposta. O Escudo das Américas é uma coalizão lançada pela gestão Trump, que reúne governos alinhados ao republicano na América Latina, como a Argentina, Chile e El Salvador. Um dos objetivos declarados pela coalizão é o combate aos cartéis de drogas. No horário de Brasília, agora 11 horas e 2 minutos.
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0: Olá, boa noite. Bem-vindos ao CBN Noite Total desta terça-feira com a Karina Almeida aqui na produção. Os trabalhos técnicos de Henrique Dias, o nosso HD. Eu acabei que hoje não falei os nossos canais, né? Dá para acompanhar pelo radinho. Essa semana não tem futebol nenhum dos dias nesse horário. Porque tem jogos da seleção brasileira, que aliás vão acontecer na parte da manhã. Então, suspensos os jogos.
2: Brasil!
0: Brasil em campo. Suspensos os demais jogos. Então, iremos juntos até a sexta-feira aqui, sem transmissões, para interferir na nossa programação aqui do CBN Noite Total. Então, no radinho para toda a rede, dá para acompanhar pela internet, aí pode ser com imagem, nas transmissões ao vivo do Globoplay, com acesso gratuito, no canal da CBN no YouTube, olha lá, você pode dar um joinha também se estiver no YouTube, no site e também pelo aplicativo da CBN. Agora, 11 horas, 3 minutos. Estamos com o ator Edwin Luize, ele que tem muita história. São mais de 50 anos de carreira, muita coisa. O Edwin Luize está em cartaz com o monólogo Eu Sou Minha Própria Mulher, com direção de Erson Capri. Edwin, bem-vindo. Boa noite.
3: Muito obrigado. Obrigado a você e obrigado a quem está nos vendo, não é?
0: Ah, maravilhoso. Bom, esse espetáculo resgata uma história real que eu vou pedir para você contar para a gente, né? De uma travesti alemã que sobreviveu ao nazismo, à opressão também do regime comunista. Você já encenou esse espetáculo lá atrás, 20 anos atrás, né? Aliás, foi muito premiado e agora você está voltando. Então vamos lá, vamos começar do começo, né? O que é o enredo da peça?
3: Conta para a gente. O enredo é uma história verídica de um autor de teatro, e isso tudo acontece em cena. O autor é personagem também, é real. O autor da peça, quando o Muro de Berlim cai, vocês devem lembrar, né? Em 89, ainda muita gente lembra. Sim. Quando o Muro de Berlim cai, o mundo começou a conhecer o que era a Alemanha Oriental, porque era um regime muito fechado, ninguém sabia muito o que acontecia lá dentro, não chega a ser igual à Coreia do Norte, mas era muito parecido. Então aí vem as histórias, vem à tona as histórias. E esse autor, através de um amigo dele, que também é personagem na peça, esse amigo descobre a história de Charlotte von Malsdorf, que era uma travesti alemã, que começou a se vestir de mulher com 15 anos de idade e que, com 13, 14, 15 anos, o nazismo já estava se instalando e os homossexuais eram perseguidos, iam para campos de concentração, acabavam mortos. Então, o que é interessante, como é que ela conseguiu sobreviver ao nazismo? E ela teve a infelicidade de, quando a Alemanha foi dividida em duas, depois da Segunda Guerra Mundial, ela ficou do lado que estava alinhado à União Soviética. Para quem não sabe, a Alemanha foi dividida em duas. Os aliados, né, da Segunda Guerra Mundial eram Estados Unidos, Rússia e Inglaterra. Então eles dividiram o meio. O lado ocidental ficou alinhado aos Estados Unidos, é o que a gente chamava de Guerra Fria, né? Uhum. E o lado oriental ficou ligado à União Soviética. Bom, ela vivia no lado oriental, então veio o comunismo, que era outro regime que perseguia os homossexuais de uma forma brutal, brutal mesmo. Agora, eu contando isso para você e para o público que não viu, quando eu falo assim, meu Deus, uma peça que é sobre a Segunda Guerra Mundial, nazismo, comunismo, uma travesti, pensa assim, nossa, essa peça deve ser... Mas acontece que a peça é tão linda. E, ao mesmo tempo, essa personagem chamada Charlotte von Malsdorf, ela tinha uma alegria de vida e ela tinha... muito bem-humorada, então a peça mescla o drama e uma parte de muito humor, porque ela é muito engraçada. Agora, o que é interessante nessa peça não é só a história, é como é que um ator, apenas um ator, consegue fazer 20 papéis ao mesmo tempo.
0: E esse ator é você mesmo. 20... Você faz 20?
3: Sou eu.
0: Sozinho.
3: Você sabe, quando eu li a peça a primeira vez, tinha a lista dos personagens, e eu comprei a peça sem conhecer direito a peça. Eu falei, gente, mas que elenco grande.
0: Ele...
3: Só que era tudo eu, né?
0: Só que não, né?
3: Eram 20 e tantos papéis.
0: Mas como faz, Edwin? Muito... Você muda de figurino ou não? Não dá tempo, né?
3: É uma roupa básica, preta, que remete ao masculino e ao feminino. Porque é uma saia em cima de uma calça, uma peça que tá se usando muito hoje, né? Os homens estão usando saia com calça. Mas na época que eu montei não era comum. Já tinha alguns moderninhos que já talvez usassem, mas hoje não. Hoje já ela remete a uniforme de soldado, ela remete à feminilidade, à masculinidade, porque eu tenho que fazer vários papéis. Sim. Eu faço... ela, que é uma homossexual, que se veste de mulher, mas eu faço vários heterossexuais, inclusive faço uma lésbica. Então,
0: nossa,
3: tem que ser muito básico. E tudo isso vai na voz, no temperamento gestual. Para cada papel, eu tenho 3 ou 4 gestos que o público identifica. Mas fica muito mágico, fica muito teatral. É muito bonito ver a mágica acontecendo. Como é que um ator sozinho consegue fazer tanta gente? Você sabe que outro dia me falaram assim, é o monólogo mais povoado que eu conheci na minha vida.
0: Imagino, né? Porque o monólogo, em geral, o ator está interpretando um personagem. Né?
3: Eu contracenando com outras pessoas. Às vezes tem 3 pessoas em cena. Às vezes tem 2, às vezes tem 4. E eu tenho que fazer
0: você
3: todos.
0: Você faz os,
3: né,
0: diálogos, então, fazendo todas as falas. E tendo que mudar
3: todas
0: instantaneamente. Você
3: cada
0: não tem
3: um
0: nenhum...
3: de um jeito.
0: No ritmo, né? Quer dizer, tem uma cadência. Quer dizer, você sai de um personagem e entra no outro instantaneamente.
3: Fora que ainda tenho sotaque alemão, que eu tenho que fazer...

0: Falam em alemão na peça que o público compreende perfeitamente, porque de acordo com a resposta ou a pergunta, a pessoa sabe o que está se falando naquele momento. É muito complicado para o ator, mas para o público é
1: Deve
0: um
1: ser
0: deleite, é um deleite.
1: maravilhoso. Nossa, que show, hein? Não à toa você foi premiado, né? Lá atrás, quando você montou pela primeira vez, e agora você volta. E como é que é voltar, Edwin, com essa peça que foi tão importante para sua carreira?
0: Você sabe que para mim foi uma maravilha, porque é claro que faz 20 anos que eu comecei a trabalhar nessa peça, 20 anos. Aí eu fiquei 2 anos, aí parei durante 18 anos. Nesses 18 anos, eu melhorei como pessoa, melhorei como cidadão, melhorei como ator, claro. E muitas coisas eu revi, eu melhorei texto. Eu melhorei a trilha sonora, eu melhorei a interpretação de alguns personagens, pus personagens, tirei personagens, porque eu sou o dono da peça, dono no sentido que eu sei o que é bom para a peça, eu sei o que é bom para o público. Então eu consegui fazer algumas mudanças.
1: Ah, então, mas então, essa peça, ela é um texto, esse ator que entra na peça e tal, ele existe, né? O ator não, o
0: O
1: escritor.
0: ator,
1: O escritor, desculpa.
0: o
1: O
0: autor
1: autor. O autor
0: existe,
1: existe,
0: o
1: quer dizer,
0: autor
1: você partiu
0: existe.
1: de um texto que
0: Acredito
1: existe, né?
0: é que existe. E ele é personagem, porque ele conta justamente, porque na verdade é o seguinte: ele conhece a história dela, ele vai até ela. Ele, como ator da peça, ele vai até ela, convence ela de fazer uma entrevista, e as entrevistas acontecem, e ele escreve a peça, mas ele tem dilemas. E ele fala comigo: eu não sei o que que eu faço, porque o passado dela não é tão santa. Ela não é uma vilã, ela não é uma vilã, mas ela também não é uma heroína. Ela tem os seus pecados, porque ela teve que ser conivente com o regime comunista para preservar a vida dela. Mas ela falava: eu vou fazer só do jeito que eu quiser, do jeito que vocês querem, não. Porque ela tinha uma. Ah, o que é importante te contar é que ela conseguiu, com a guerra, as casas que eram destruídas, os judeus que eram deportados, os comunistas que mandaram várias pessoas embora da Alemanha, ela ia na casa, nas casas, e roubava os móveis. E ela conseguiu fazer um museu, um grande museu, que existe até hoje. E embaixo do museu, clandestinamente, ela fez um cabaré para a comunidade homossexual, cabaré clandestino, claro, e conseguiu sobreviver esse cabaré durante 30 anos. Como é que ela conseguiu isso? Isso é o fascínio da peça.
1: Que
0: Esse é o grande
1: interessante, que
0: fascínio. Como é que ela viveu?
1: personagem interessante.
0: Com uma alegria de vida, com uma. Com uma porque, na verdade, a Charlotte tem uma coisa muito interessante. Quando você fala em transexual ou travesti, a imagem que vem é de pessoas muito com muito brilho, com muito glamour, né? É a ideia inicial. Não sei se é um pré-julgamento, um pré-conceito que a gente tem, mas se você fala travesti,
1: Nos
0: você
1: remete
0: pensa
1: a
0: numa pessoa,
1: essa ideia. Sim. Muito
0: essa ideia.
1: brilho,
0: Ela
1: muita
0: não
1: coisa. Não.
0: se vestia de preto, roupa simples, uma sainha, uma blusinha, bem simples, mas tinha um detalhe: é o colar de pérolas. Ela, a vida inteira, ela usou um colar de pérolas. Para ela, era o máximo da feminilidade que permitia.
1: Que
0: Tanto
1: maravilha.
0: que a peça nos Estados Unidos, o cartaz é apenas um colar.
1: Maravilhoso, que era o símbolo da feminilidade dessa personagem, que é uma personagem real e que inspira o monólogo Eu Sou Minha Própria Mulher, que está em cartaz em São Paulo, no Teatro FAAP, e é interpretada pelo Edwin Luiz aqui com a gente. E aí você falou que você pegou agora para reencenar depois de 20 anos e fez algumas modificações, porque você pode, porque você está com direito sobre a peça, né? E o que que você
0: Não é
1: mudou,
0: só.
1: não?
0: Não é só o eu estar com direitos. Eu sou dono desses personagens.
1: Entendi.
0: Eu
1: Você
0: tenho
1: se
0: certeza que no mundo
1: apropriou
0: inteiro.
1: desse
0: É,
1: universo.
0: porque no mundo inteiro essa peça foi montada. Eu não acredito que.

0: Que legal. Mas
1: E eu
0: é então
1: fiz muitas
0: o que
1: vozes.
0: você mudou foi isso? É, como interpretar os personagens ou também na história você fez algumas alterações?
1: Eu fiz algumas alterações. Por exemplo, para que o público entenda melhor o que ela passava no lado comunista, que demora para acontecer, porque o lado comunista era controlado pela polícia secreta mais tenebrosa do mundo, chamava Stasi. Mas isso era falado mais perto do final da peça. Então eu trouxe para o começo, eu montei um monólogo, dá 1 minuto e meio mais ou menos, tentando situar o público. Eu me apresento como autor, que não tem isso, né? Eu me apresento como autor, como é que essa peça chegou a mim, e falo sobre o regime comunista dos Stasi. O que acontece porque a peça terminava com o autor falando sobre o falecimento dela. À medida que eu faço ele falando no começo, a peça inteira passa a ser um flashback. Entendeu?
0: Sim.
1: Porque aí fica, ele conta no começo, começa a viver com ela, né? Começa a dialogar com
0: Interagir,
1: ela, e no final ele está sozinho outra vez. É muito lindo, é muito bonito, é muito.
0: Nossa.
1: As pessoas ficam enlouquecidas. Você sabe que em 2 semanas tem gente que já viu 2 vezes.
0: Eu imagino pelas camadas, né, de interpretação e de complexidade mesmo dessa personagem. Que maravilhoso! Muito bom, hein, Edwin Luiz? E bom,
1: Obrigado, obrigado mesmo.
0: e aí a gente, bom,
1: Prazer estar falando com você, viu,
0: ai,
1: minha
0: prazer
1: querida?
0: é meu.
1: Prazer mesmo.
0: E
1: Já
0: aí.
1: tinha me falado muito bem de você, estou vendo que realmente você é uma simpatia.
0: Ah, não fala assim que eu fico emocionada. Imagina, ainda mais vindo de você. Muito bom. Então o pessoal vai no Teatro FAAP, em São Paulo,
1: Isso.
0: né?
1: É de sexta a domingo.
0: De sexta a domingo?
1: Isso.
0: 3 dias
1: Sexta.
0: seguidos, que
1: É.
0: loucamente.
1: Você sabe que eu faço 3 dias e tenho que ficar de cama o resto da semana, porque o
0: Imagino.
1: espetáculo mexe muito comigo, não só fisicamente, mas emocionalmente. Eu tenho um grau de entrega na peça. Se você tiver, me der o prazer de você assistir, você
0: Você
1: vai ver o grau de entrega que tem lá, é barra pesada.
0: posso imaginar,
1: Eu só
0: você
1: quero dormir. Eu quero dormir depois.
0: posso imaginar. 20 personagens, né, ali, tudo acontecendo ao mesmo tempo. Muito legal, uma honra falar com você, viu, Edwin?
1: Muito
0: Parabéns pela sua
1: obrigado.
0: carreira linda e também pela peça.
1: Obrigado, obrigado.
0: Um beijo, querido.
1: Um abraço imenso a vocês todos.
0: Olha lá, o Edwin Luiz, ator. Quanta história, hein? Nossa, muitas novelas, né? Já que. E teatro e tudo, claro. E cinema, mas ele é muito conhecido, né, do grande público pelas novelas. Você sabe que ele fez Escravizaura? Sabia? Ele fez Escravizaura lá atrás. Era o par romântico dela, maravilhoso. Bom, são mais de 50 anos de carreira. Está em cartaz em São Paulo, no Teatro FAP, é um monólogo Eu Sou Minha Própria Mulher. E a direção é do Erson Capri. E contando a história desta personagem que é real, a Charlotte, não vou saber falar o sobrenome dela, né? Alemã, ela que viveu, uma mulher travesti, que viveu sob a opressão do nazismo e sob a opressão do regime comunista. Ambos muito opressivos contra homossexuais. Então ela sobreviveu a tudo isso, e essa é uma história real, a partir de um texto de um dramaturgo americano e que o Edwin traz para os palcos. E o curioso, como ele dizia, é que ele fez essa peça 20 anos atrás, e que aliás é um marco na carreira dele, né? Ele foi muito premiado ensinando essa peça, e não é para menos, são 20 personagens. Todos interpretados por ele simultaneamente ali, né? Eles dialogam e aí é uma loucura. E agora, então, ele retoma, 20 anos depois, o mesmo espetáculo com algumas alterações e aperfeiçoamentos, né? Porque as pessoas mudam, amadurecem. E interessante, interessante. Fiquei muito curiosa para assistir. Eu Sou Minha Própria Mulher, que está em cartaz no Teatro FAAP, em São Paulo.
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2: Cidade. Apesar do reforço do patrulhamento com a Força Municipal, o Jardim de Alá apresentou aumento de cerca de 20% dos roubos a pedestres. O dado foi revelado durante o balanço feito pela Prefeitura dos 6 meses de atuação da Divisão Armada da Guarda Municipal. Com base em dados do Instituto de Segurança Pública, a área da Zona Sul apresentou o pior resultado entre as regiões que receberam as tropas do programa lançado em março. O secretário municipal de Segurança Urbana, Breno Carnevale, disse que a prefeitura vai analisar internamente o que pode ter provocado o aumento da violência no Jardim de Alá.
3: Então, ali no Leblon especificamente, a gente já estuda a possibilidade de ampliar esse perímetro, justamente porque pode ter havido algum tipo de imigração desses indivíduos, né, para as bordas da área de atuação da Força Municipal. E a importância dessa reunião de compensação é justamente para a gente olhar para áreas em que a redução ainda não alcançou os nossos patamares ideais, entender por que isso está acontecendo, conversar com o batalhão, conversar com a delegacia, nas áreas que a redução está boa, né, manter esse trabalho, buscar aumentar, minimizar eventuais migrações.
2: Em todas as outras regiões com patrulhamento da Força Municipal, houve queda nos roubos e furtos. Em Botafogo, por exemplo, a redução foi de 73% no perímetro entre as ruas São Clemente e Voluntários da Pátria. No centro, o trecho entre a rodoviária e a Estação Leopoldina registrou queda de 62,4%. Já entre a Presidente Vargas e a Cinelândia, as ocorrências caíram 43,6%. Os dados comparam os registros de 2025 e 2026 nos horários de atuação da Força Municipal. De acordo com a Prefeitura, os guardas também realizaram 1.284 prisões e conduções para delegacias e recuperaram 330 celulares e 250 motocicletas durante os 6 meses. Reportagem Matheus Lins.
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1: Duas gêmeas idênticas que vivem no Espírito Santo completaram 100 anos de idade. Ai, que maravilhoso. As duas somam 15 filhos, 24 netos e 25 bisnetos. A família se reuniu para comemorar o centenário das mulheres.
2: As gêmeas idênticas Lavínia Matias Freitas e Leve Arlinda Matias Batista completaram 100 anos na última segunda-feira. Nascidas em 1926, em Arraial do Café, distrito de Alegre, no sul do Espírito Santo, elas comemoraram o centenário juntas em uma festa realizada em Cachoeiro de Itapemirim, depois de anos sem conseguirem passar o aniversário lado a lado. Lavínia mora em Cachoeiro, no sul capixaba, e teve 14 filhos. Dois deles, Maria e Rogério, nasceram gêmeos e hoje têm 64 anos. Mesmo viúva e enfrentando dificuldades de memória, ela continua ativa e, segundo a família, sempre foi uma mulher guerreira e dedicada à criação dos filhos. Leve Arlinda vive em Mantena, em Minas Gerais, e teve apenas um filho e dois netos. Atualmente, cuida do filho. Apesar da distância e das diferentes personalidades, as irmãs nunca perderam contato e continuam conversando por telefone. A semelhança entre as duas permanece impressionante. Durante a comemoração, dois filhos chegaram a confundir Leve Arlinda com a própria mãe. Lavínia, mesmo com problemas de memória, ainda reconhece a irmã quando vê fotografias. A longevidade também faz parte da história da família. A mãe das gêmeas viveu até os 100 anos e alguns tios chegaram aos 108. A festa foi organizada pela neta, Perla Aparecida Freitas Pedroni, que destacou a importância de reunir a família para celebrar as duas centenárias. Para os familiares, o encontro representa uma memória que será preservada pelas próximas gerações. A história de gêmeos também continua na família. Maria da Penha, filha gêmea de Lavínia, tem dois filhos gêmeos, Thales e Heitor, de 8 anos. De Vitória, Juliana Morgado.
1: Bonitinha essa história, hein? O Ministério Público Federal denunciou o dono da Voepass e mais 11 ex-funcionários à justiça pela queda do avião que matou 62 pessoas em agosto de 2024. O documento da denúncia afirma que os diretores decidiram quais manutenções seriam e quais não seriam feitas na aeronave.
3: O parecer do MPF aponta que os denunciados foram indicados como responsáveis ou pessoas que contribuíram para o acidente, por ação ou por negligência. Entre elas estão o diretor-presidente da companhia, José Luiz Felício Filho, o diretor de operações, Marcel Sarques Moura, o diretor técnico, Eric Consoli, o diretor de segurança operacional, David da Costa Faria Neto e o diretor de manutenção, Carlos Alberto Costa. O documento da denúncia afirma que, como diretores, eles decidiam diretamente, em nível técnico, quais manutenções seriam feitas e quais não seriam. Abaixo deles estão chefes e líderes que recebiam ordens e exerciam diretamente pressão sobre os empregados para que as diretrizes de evitar a qualquer custo o no-go fossem postos em prática. Também foram denunciados o despachante operacional do voo 2283, Marcos Hiroyuki Sato, o mecânico Alex de Souza Leandro, o gerente do Centro de Controle Operacional, William Agatz, o gerente do Centro de Controle de Manutenção, Juliano Flores Pacheco, o gerente de Engenharia e inspetor-chefe, Tiago Passucci Morani, o diretor de Manutenção, Carlos Alberto Costa e o piloto-chefe da Voepass, Rafael Rodrigues. As penas por atentado contra a segurança do transporte aéreo podem variar dos 8 aos 24 anos de prisão. Em nota, a Voepass confirmou o recebimento da denúncia e afirmou que vai seguir os trâmites previstos em lei, assegurando o direito de defesa às partes envolvidas. A companhia ressaltou que colabora com a justiça e as autoridades competentes, fornecendo informações e documentos solicitados. Ressaltou que, ao longo de mais de 30 anos na aviação, se comprometeu com procedimentos de manutenção, operação e treinamento, orientados pelas normas aeronáuticas e por suas diretrizes internas de segurança e de conformidade. A defesa de José Luiz Felício Filho confirmou ter tomado conhecimento da denúncia pela Justiça Federal e afirmou que vai se manifestar nos autos no momento adequado, exercendo plenamente as garantias constitucionais.

0: mais do contraditório, da ampla defesa e do devido processo legal. Pontuou também que Felício tem colaborado com as autoridades e que, na época do acidente de Vinhedo, integrava o Conselho da Voepass, afastado da gestão direta e cotidiana da operação. De Campinas, Kevin Camada.
1: Vamos fechar então a CBN Noite Total de hoje com a Karina Almeida na produção e os trabalhos técnicos de Henrique Dias.
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1: É isso, um ótimo restinho de terça, ótima quarta-feira para todo mundo. Na sequência, vem aí o Mundo em Meia Hora, noticiário internacional. Agora 11h30.
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0: Terça-feira, 22 de setembro de 2026, a companhia aérea Azul afirmou que uma instabilidade global no sistema de GPS está afetando a operação de aviões da linha E2. A Embraer, fabricante das aeronaves, disse que a situação não impacta a segurança dos voos. Em comunicado, a Azul afirmou que está adotando medidas operacionais que podem resultar em ajustes na malha e nos horários de alguns voos. A Embraer diz que está fornecendo suporte técnico para outras empresas e adotando medidas para resolver o problema. O ministro Luiz Fux, do Supremo Tribunal Federal, foi sorteado como novo relator de um mandado de segurança que busca obrigar o Senado a divulgar informações de entrada e saída de 8 pessoas. Entre elas estão a advogada Viviane Barsi, de Moraes, e o ex-banqueiro Daniel Vorcaro, do Banco Master. Ontem, o ministro Alexandre de Moraes, que é casado com Viviane, se declarou impedido para atuar como relator do caso. Ele foi escolhido após o sorteio do sistema do STF. A solicitação de informações sobre os registros de entrada e saída do Senado também envolve Fábio Luiz Lula da Silva, ou Lulinha, Antônio Carlos Camilo Antunes, conhecido como Careca do INSS, e José Ferreira da Silva, o Frei Chico, irmão do presidente Lula. O presidente americano Donald Trump afirmou que o país está mudando o nome da inteligência artificial para superinteligência. Segundo ele, o termo IA soa mentiroso. Trump ainda criticou os alertas recentes de pesquisadores e CEOs do ramo de que a IA possa sair do controle. Na direção oposta, afirmou que não pretende frear o desenvolvimento de uma tecnologia que, segundo ele, pode ser maior do que a Revolução Industrial. No horário de Brasília, 11 horas e 32 minutos.
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0: Os suportes de propaganda eleitoral que se multiplicaram pelas ruas de São Paulo durante a campanha estão gerando reclamações. Além da poluição visual, os chamados wind banners ou wind banners atrapalham a circulação pelas calçadas e representam até um perigo para o pedestre. O Tribunal Regional Eleitoral de São Paulo considerou o wind banner uma propaganda proibida, mas na prática não há punição para quem descumpre essa regra.
1: Os wind banners, banners verticais em formato de vela, presos numa haste e apoiados numa base, viraram uma das peças mais comuns da campanha eleitoral e têm se multiplicado por calçadas, canteiros, esquinas e rotatórias. Mas nem a lei das eleições, nem a resolução do Tribunal Superior Eleitoral, que regulamenta a propaganda política, citam diretamente o wind banner. Em São Paulo, o Tribunal Regional Eleitoral entendeu em processos passados que o wind banner não é uma bandeira. Como tem estrutura própria para ficar de pé, é tratado como o estandarte, um tipo de propaganda proibida em calçadas, canteiros e outros espaços públicos. Mesmo assim, ninguém foi multado nos casos julgados pelo tribunal. Em um processo, os juízes reconheceram que o uso de wind banners em área pública era irregular, mas afastaram a multa. Em outro, entenderam que o wind banner é proibido em área pública, mas o candidato não pagou nada porque retirou o material dentro do prazo depois de ser notificado. A explicação está na própria lei. A multa só é aplicada se o candidato não retirar a propaganda depois de ser avisado pela justiça. Na prática, instalar e esperar a notificação não custa nada. Quem paga mesmo é quem anda pelas calçadas. Carlos Alberto, de 88 anos, tem um comércio em frente a uma aglomeração de wind banners na região da Faria Lima, coração financeiro de São Paulo. Ele reclama que, além de atrapalhar o fluxo da calçada, as propagandas também representam um perigo. Ele já viu uma passageira descendo de um ônibus escorregar em um wind banner que havia caído.
2: É ruim porque com a ventania ela esparrama no meio da calçada e os táxis, carro e aplicativo, se a pessoa parar em cima é arriscado cair. E está abandonado, está todinho aí no chão, vários propaganda e é ruim. A pessoa vai parar o carro, vai descer, não vê, aí acaba às vezes até caindo.
1: Já a cozinheira Isabela Porcino, de 27 anos, diz que, além de atrapalhar o fluxo de pedestres, ela acha esse tipo de propaganda pouco efetiva.
3: Um monte de numeração, um monte de candidatos que, quando chegar na hora de votar, eu não vou lembrar de nenhum deles. Aí eles falam que vão melhorar o país e os banners tudo caído no chão aqui, sujando tudo, e em vez de ajudar, tá dificultando, porque aqui mesmo, quando chove, esses banners vão cair, vão entrar tudo dentro do esgoto, e aí eu quero ver qual deles vão vir aqui arrumar isso aqui.
1: Casos assim chegam à Justiça Eleitoral pelo Pardal, o aplicativo de denúncias de propaganda irregular. Até o último dia 14, já passava de 2 mil o número de denúncias de irregularidades em vias públicas no estado. A cidade de São Paulo liderava com mais de 900 registros. Com colaboração de Nadeja Calado, de São Paulo, Karen Lemos.
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5: Olá, seja bem-vindo a mais uma edição do Mundo em Meia Hora. Eu converso hoje com o Guga Chakra, diretamente da edição de número 81 da Assembleia Geral da ONU. E a gente vai falar sobre o discurso de Trump, que fala que vai aniquilar o Irã. Falaremos também sobre o acordo com Dinamarca, sobre a Groenlândia. Venezuela também foi assunto de Trump na Assembleia Geral da ONU. Disse que aos vencedores pertencem os espólios, referindo ao petróleo venezuelano. E ainda Gaza, e aqui entra também no assunto que o brasileiro Lula abordou na Assembleia Geral da ONU. E por fim, a sucessão na ONU. Antônio Guterres, o português Guterres, termina seu mandato neste ano. Com Ariel Palacios no segundo bloco, a gente fala sobre a presença da presidente interina venezuelana Delcy Rodríguez na Assembleia da ONU. E os vários líderes sul-americanos eleitos recentemente que vão estrear na ONU, como, por exemplo, José Antonio Kast, do Chile. Tem também Rodrigo Paz, da Bolívia, e Keiko Fujimori, do Peru. Vamos pro mundo! Guga Chakra, bem-vindo, Guga, mais uma vez, tudo bem?
6: Tudo bom, Fernando? Oi, ouvintes!
5: Guga, eu gostaria de começar falando sobre a posição do presidente americano, Donald Trump, quando ele ameaça abertamente aniquilar uma nação. Algo, vamos pensar, que é considerado um crime de guerra. Ele usa a tribuna das Nações Unidas para falar isso. Diz ele, tem uma grande decisão a tomar, fazer um acordo com o Irã ou aniquilar a República Islâmica e fazer isso rapidamente sem nunca lhes dar uma chance de matar e destruir pessoas e países novamente. Ele fala assim, eles estão esperando para ver como eu me saio nas eleições de meio de mandato. Guga, como é que você analisa uma declaração como essa e qual seria a relação, o que ele quer dizer com esperar as eleições de meio de mandato?
6: Olha, Fernando, ele já deu declarações nesse sentido. A gente lembra aquela primeira vez, em abril, logo antes do cessar-fogo inicial. Ele chegou a ameaçar acabar com a civilização iraniana, mas, de fato, naquela ocasião

0: foi num post do Twitter, né, do X, post nas redes sociais. Na verdade, foi na Truth Social, né, que é a rede social dele. Dessa vez ele usou o palanque da ONU, mas ele fala tantas vezes isso que acaba perdendo o impacto de uma certa forma. As pessoas ficam anestesiadas, levando em consideração que é mais uma bravata do presidente americano que ele acaba não levando adiante, ainda bem, né, que não leva adiante.
1: Or do I annihilate the Islamic Republic and do it quickly, never giving them a chance to kill and destroy people and countries again? Do I drive them into hell with no
0: Mas
1: chance of
0: ele mais
1: survival
0: uma
1: and
0: vez
1: no
0: fala
1: hope
0: isso, mas dando a
1: of
0: opção de
1: reaching
0: que
1: great
0: ele
1: peace or
0: estaria
1: generation?
0: disposto a negociar, que mostra, em primeiro lugar, bom, primeiro o absurdo dele ameaçar uma nação com aniquilação. Mas, em segundo lugar, também mostra uma indecisão do presidente americano, porque ele claramente não sabe que rumo tomar. E isso indica, claro, também um fracasso da estratégia do presidente americano na guerra do Irã. Ele fracassou e a gente já cansou de falar sobre isso desde o momento que ele decidiu, junto com Benjamin Netanyahu, o primeiro-ministro de Israel, atacar o regime iraniano.
2: Outra questão, vamos falar agora sobre Venezuela. Quando ele fala de Venezuela, ele fala que ao vencedor pertencem os espólios. Disse isso celebrando o resultado da operação militar que prendeu Nicolás Maduro e fez um acordo bilionário para ter a posse do petróleo venezuelano. Que parte foi essa? Que fala foi essa, Guga?
0: Exato, Fernando. Ele fala que vai beneficiar os Estados Unidos, é uma coisa assim que no século XXI a gente não imaginava que fosse ter. Quer dizer, mesmo o Bush no Iraque, quando você observa, eles tentam ao menos disfarçar, né? Tentavam disfarçar. O Trump não, fala que ele foi lá, tirou Maduro e pegou o petróleo para ele. É basicamente nessa linha, lembrando que ele só removeu a cabeça do regime. O regime continua no poder na Venezuela, claro que capitulou para os Estados Unidos, o regime da Delcy Rodríguez, que era o número dois do Maduro, aliás, ela que está aqui nas Nações Unidas e que deve se reunir com o presidente Trump nessa terça-feira. Então, e aliás, outra curiosidade, né, Fernando, que o Maduro está preso em Nova York, né, a
2: Poucos
0: alguns
2: quilômetros,
0: quilômetros exato da sede das Nações Unidas. Ele está numa prisão federal. Delcy Rodríguez provavelmente, né, vai ignorar o Maduro, inclusive no discurso dela, fisicamente, ignorou completamente, nem cogitou a hipótese de visitar o ex-ditador venezuelano.
2: Guga, eu tenho aqui uma série de partes. Eu tenho aqui Groenlândia, tem Gaza, tem Cuba, tem TPI. O que que você gostaria de destacar?
0: Olha, sobre Gaza, daí acho que vale destacar também o presidente Lula, né, que mencionou a questão Israel-Palestina, que ele falou que o Hamas é um grupo terrorista, né, que fez o atentado de 7 de outubro, e acusou o Netanyahu, né, Israel, de cometer um genocídio de palestinos em Gaza na resposta, né, uma acusação que algumas entidades, como Anistia Internacional, Human Rights Watch, Médicos Sem Fronteiras, e mesmo a Comissão de Inquérito Independente da ONU, já fizeram. Israel nega e rejeita, repudia, vamos colocar assim, essa acusação. O presidente Lula também voltou a defender a paz entre Israel e Palestina e a solução de dois estados, a tradicional política brasileira para a região. O Trump celebrou o cessar-fogo e a libertação dos reféns na faixa de Gaza e o plano do Conselho de Paz dele, mas ao mesmo tempo ignorou completamente o cenário ali na faixa de Gaza, que ainda tem 70% ocupada por Israel, que destruiu praticamente todas as edificações em 70%, e removeu ou expulsou a população palestina que vivia nessa área, para os outros 30% que ainda são controlados pelo Hamas, que não se desarmou, Fernando. E daí, Groenlândia?
2: Ah, isso é interessante, porque Trump, com relação à Groenlândia, disse que construiria lá duas grandes bases militares. Isso tem relação com um acordo que é firmado nesta terça-feira com Dinamarca. Ou seja, a ideia de tomar a Groenlândia não deu certo, agora tem um acordo, mas ele fala em controle total da Groenlândia. Explica pra gente que acordo que é esse e como repercutiu essa fala dele lá na Assembleia, Guga.
0: Ele não vai ter controle total na Groenlândia, ele não vai anexar a Groenlândia, inclusive o acordo fala que a Groenlândia Tem que, tem que.

0: decidisse. Soberania atualmente é um território autônomo que pertence à Dinamarca e cabe a eles decidirem. Os Estados Unidos poderão construir bases militares, que na prática eles já podiam anteriormente, desde os anos 50, já tinham acordos nesse sentido, mas agora firma mais um novo, né, que renova, né, compromissos anteriores. O Trump pode tentar vender como uma vitória, para de encher a paciência da Dinamarca e da Groenlândia. Em termos de segurança, é bom para a Groenlândia e para a Dinamarca, até porque são integrantes do OTAN, os Estados Unidos são do OTAN também, e países não integrantes do OTAN não podem atuar na Groenlândia, o que basicamente é um recado para a Rússia e para a China. Então, nesse sentido, é bom para a Dinamarca e para a Groenlândia, e, enfim, o Trump pode vender como uma narrativa de vitória.
1: Falar em narrativa, é impressionante o ego, né, como trabalha bem o ego de Donald Trump, porque agora ele fala em oito guerras que ele resolveu, e quando ele fala de economia, ele apresenta um quadro extremamente positivo da economia americana, e a gente sabe que não é bem assim, né, Guga? Como é que você vê essa parte?
0: Das guerras, é claro que é um exagero do Trump, ele
1: Antes
0: não
1: eram
0: acabou
1: sete, agora são
0: com
1: oito,
0: oito guerras,
1: né? É.
0: é. E tem algumas questões que nem eram guerras em andamento, mas enfim, é o exagero dele. Na economia, aí ele até que está em sintonia com lideranças internacionais, que historicamente, sempre quando vão falar de economia, tentam pegar alguns números positivos e ignorar os números negativos. Foi o que o presidente Trump fez. Ele naturalmente não falou nada da inflação, que segue acima da meta aqui nos Estados Unidos, mas daí fala do lado bom do emprego, que de fato vai bem nos Estados Unidos, aliás, antecede a ele, mas os números continuam bons.
1: Guga, esse é o último ano, os últimos meses, na verdade, de Antônio Guterres à frente da Assembleia da ONU, e o cargo dele termina no dia 31 de dezembro agora. Estão no páreo, bom, tem várias pessoas, mas despontam como favoritos. Rebecca Greenspan, que é ex-presidente da Costa Rica, hoje a é secretária-geral da Conferência das Nações Unidas, e também Rafael Grossi, que é argentino, que é diretor da Agência Internacional de Energia Atômica. Tivemos recentemente a desistência de Michelle Bachelet, ex-presidente do Chile.
2: Diferenças
1: Como você
2: na
1: vê
2: paz e
1: essa
2: na
1: sucessão,
2: segurança,
1: Guga?
2: a desigualdade, o clima, a inteligência artificial. Estas são as quatro grandes provas do poder que definirá no futuro. E
0: Bom, o
2: estão
0: primeiro discurso do
2: entrelaçadas.
0: Guterres, né, que foi
2: A
0: muito
2: guerra das
0: aplaudido, um
2: famílias, as
0: minuto
2: igualdades,
0: de aplausos,
2: o
0: mas não dos
2: apoio
0: Estados
2: ao
0: Unidos. Mas
2: pagamento.
0: encerra aí o mandato
2: A desigualdade
0: português.
2: incide
0: Aí a
2: diretamente na
0: sucessão
2: produção,
0: continua aberta, pode sempre ter surpresa. A Bachelet saiu, que era quem tinha o apoio do presidente Lula. A Rebecca Greenspan e o Rafael Grossi são duas pessoas preparadas, com currículo muito forte, e aí vai depender da dinâmica. Muita gente queria que tivesse uma mulher, a preferência seria para uma latino-americana mulher, né? Mas não necessariamente o que vai ocorrer.
1: Guga, obrigado mais uma vez e até a próxima edição.
0: Abraço, Fernando. Abraço, Ariel. Abraço, ouvintes. E peço desculpa pelo barulho em volta, mas é que eu estou aqui na Assembleia Geral e daí acaba tendo mais pessoas ao redor.
1: Sem problema. Obrigado, Guga. Bom trabalho para você aí. Uma pausa no mundo, a gente volta já já com Ariel Palacios para falar sobre a presença latino-americana na Assembleia. Até já. De volta agora com Ariel Palacios, com a gente diretamente de Buenos Aires. Tudo bem, Ariel? Bem-vindo.
3: Como está, Fernando, Gustavo, ouvintes? Tudo bem?
1: Tudo bem, bom, hoje foco na Assembleia Geral da ONU, já falamos com o Guga sobre isso, e agora a gente vai falar sobre Delcy Rodrigues, presidente interina da Venezuela, também participa, vai discursar a poucos quilômetros da onde o ex-chefe, Nicolás Maduro, está preso. É uma interina com pompa de chefe de Estado. A primeira vez que ela discursa como. Aí é que tá, é interina ou é. ou é presidente? E agora?
3: Exatamente. Bom, interina é interina. Existem várias nuances, né, do título de Delcy Rodrigues. Né? Primeiro, se é presidente interina ou se é uma autocrata, uma ditadora interina, já
1: Tá.
3: que Nicolás Maduro era o ditador, então ela ficou no lugar dele. O país continua sem eleições, né? Enfim, todas as restrições clássicas de uma ditadura. Então, eu diria autocrata interina da Venezuela, com essa peculiaridade que o regime continua classificando Maduro, já que ela é interina, continua classificando Maduro como presidente oficial. E o paradoxo é que Maduro está ali a 15 quilômetros.

0: de onde está Delcy em Nova York para participar pela primeira vez como chefe de Estado genérico. Você pode ser um ditador, um rei, um presidente eleito, democrata, ou o que for, chefe de Estado genérico, né? É, na Assembleia Geral da ONU. Ela será a primeira vez dela como chefe de Estado. Ela já esteve ali em 2019 como vice-presidente de Maduro, não é? O outro lado sui generis é que na ocasião, 7 anos, ela chamou o Trump de imperialista, de ter garras imperialistas. Ironias da vida política, Delcy agora chama Trump de amigo e chama Trump de sócio, né? E a outra peculiaridade é que tem uma reunião nesta terça-feira com Trump ali em Nova York, né? E o próprio Trump já chamou Delcy ao longo destes 6 meses. Ela é autocrata interina da Venezuela desde o dia 4 de janeiro. Dia 3 de janeiro, Maduro foi sequestrado por um comando enviado por Trump para Caracas, e Maduro foi levado para Nova York preso por acusações relativas a narcotráfico. E de lá para cá, Trump já se referiu a Delcy como uma presidente colaborativa e dócil, não a chama de ditadora. Trump conseguiu da líder chavista, neste intervalo, concessões que nem a direita venezuelana teria concedido em toda a história prévia. Isso graças a uma série de normas que Delcy concordou em adotar, com o ok do parlamento venezuelano, que de maioria avassaladoramente chavista. Aprovaram uma reforma da lei do petróleo, aprovaram uma reforma da lei de minérios. Além de tudo, além da reforma da lei do petróleo, fizeram um acordo recentemente que dá acesso direto a 65 bilhões de barris de petróleo venezuelano, que seria mais ou menos um quarto do petróleo venezuelano, isso para os Estados Unidos. Na parte de minérios, há facilidades imensas para as empresas americanas. Há uma empresa criada por um venezuelano que é buscado pela justiça da Espanha, da Suíça, mas que está cobertado pelo governo Trump. E essa empresa, que é a que terá esse direito à exploração, tem uma participação do Pentágono. O Pentágono é acionista, tem ações dessa empresa, desse venezuelano. Enfim, é tudo muito irregular, tudo muito obscuro, até porque não deram detalhes desse acordo. E as eleições é algo que nem Trump, nem Delcy Rodrigues falam sobre fazer. Aliás, quando eles falam sobre o assunto, eles dizem que ainda é cedo, que o país está entrando nos eixos. E o paradoxo é também que no ano passado, não estamos falando de décadas atrás, no ano passado, Delcy Rodrigues dizia que o regime chavista resistiria até a morte no caso de qualquer tentativa americana de tentar controlar as riquezas naturais venezuelanas, e hoje está dando ali de mão beijada as riquezas naturais do país. Delcy está em Nova York, até agora não há sinal algum de visitar o chefe Maduro, já que Maduro ainda formalmente, segundo o próprio chavismo, é o presidente do país, não é? Então é toda uma situação bastante peculiar, Fernando e Google.
1: Agora, nessa edição da Assembleia, nós veremos vários líderes da direita radical que chegaram recentemente ao poder e que vão lá falar. Ariel, vamos lá. Eu separei aqui alguns aqui, que eu creio que todos estão na sua pauta. Vamos ter chileno, José Antonio Kast.
0: Exato.
1: Colômbia, Abelardo de la Espriella, chegou recentemente ao cargo.
0: Vamos então para Kast, que é um saudosista da ditadura do general Pinochet. Aí você citou na sequência
1: Abelardo de la Espriella, Colômbia.
0: Abelardo de la Espriella, que não estará
1: Não vai?
0: desta vez ali na ONU. Aliás, nunca estará na ONU, porque ele prometeu durante a campanha, e ele não viajou agora para Nova York, porque ele diz que, como presidente, ele não pode se ausentar do país de forma alguma, e que deve dedicar os 4 anos do mandato a percorrer e governar diretamente as regiões colombianas. Isso perante a crise de segurança e outras questões. Então, ele delegou ao vice, o Restrepo, e ao chanceler, a representação internacional. Então, a promessa de campanha foi essa: não sair do país nos próximos 4 anos. Vamos ver, é uma medida bastante diferente. Teoricamente, Della Espriella não poderia viajar jamais, nem que Trump diga: Abe, vem me visitar aqui na Casa Branca. Abe, Abelardo não iria, não é? Enfim, vamos ver. O fato é que quem está representando a Colômbia neste momento é, em Nova York, o vice-presidente José Manuel Restrepo.
1: Tá.
0: Qual que era o próximo?
1: Rodrigo Paz da Bolívia vai?
0: Rodrigo Paz da Bolívia, Rodrigo Paz Pereira, não é? E estará também, ele também é o primeiro.

0: Primeiro, todos são presidentes que
1: Isso.
0: tomaram posse recentemente, né? Então, será também a primeira vez dele fazendo discurso na Assembleia Geral da ONU. E a próxima...
1: Keiko Fujimori,
0: líder Peru. Direitista... Keiko Fujimori, filha do ex-ditador Alberto Fujimori, também primeira vez que ela estará na ONU como chefe de Estado, fazendo um discurso. Ela também tomou posse recentemente, agora em meados do ano, tal como Delles Prela, Castro, já mais para o início do ano, em março, não é? Então, e Paz Pereira também uns meses atrás. Então são todos presidentes que são debutantes, digamos assim, ali no plenário da ONU. Todos basicamente vão com um discurso mais ou menos parecido, Fernando e Guga, que é o de fazer muita ênfase, dar muita ênfase nas questões de segurança interna, de combate ao crime transnacional, ao crime organizado transnacional. Há nuances, no caso de Cast, quer que Valparaíso, cidade chilena, seja a sede da Secretaria do Tratado Internacional de Proteção do Alto Mar, questões muito específicas, não é? Mas todos têm um ponto em comum que ninguém supostamente falará em seus discursos sobre os imbróglios, os colossais imbróglios climáticos do planeta, já que todos, em maior ou menor grau, são negacionistas das catástrofes climáticas que assolam o mundo. Então é algo impressionante, porque isso será o assunto de vários outros líderes do resto do planeta, mas não nesse caso dos sul-americanos, que onde a crise climática é muito evidente aqui também. Mas a crise climática passará em brancas nuvens, olha só o trocadilho falando em clima, em brancas nuvens, passará nesta ocasião. Da mesma forma como, aí porque temos todo esse grupo de novatos, não é? De calouros, digamos assim, na ONU, mas um dos veteranos, que é a terceira vez que ele comparece, é o argentino Javier Milei, que também é um negacionista das questões climáticas, não é? E Milei vai com um papo diferenciado. Milei vai para reivindicar a soberania argentina das Ilhas Malvinas, recordando que as Malvinas, ilhas que foram descobertas por holandeses, mas aí os primeiros que desembarcaram ali nas Malvinas foram os franceses, depois vieram os ingleses, aí os espanhóis apareceram no pedaço dizendo, epa, o Papa deu essas ilhas para a gente porque no Tratado de Tordesilhas, coisa e tal, e aí os franceses toparam ir embora, os ingleses chiaram, os espanhóis os expulsaram, os ingleses disseram, voltaremos, aí os espanhóis tiveram que ir embora com as independências nos países sul-americanos, lá para 1810, as ilhas ficaram 17 anos vazias, só com pinguins e gaivotas, não havia uma população originária das ilhas, né? E aí chegaram os portenhos, porque o governo da província de Buenos Aires, a Argentina ainda não estava constituída como país, mas a província de Buenos Aires mandou colonos, ficaram 7 anos, e esses foram expulsos pelos britânicos, que estão lá desde 1833, exceto os 2 anos e meio que as tropas do general argentino Leopoldo Fortunato Galtieri, que era um cara com um chegadaço no Scotch, mandou as tropas, foram derrotadas na Guerra das Malvinas, e aí os ingleses voltaram e nunca mais saíram dali. Então Milei, que nunca havia dado bola para a questão das Malvinas, havia citado as Malvinas pouquíssimas vezes, talvez era o presidente argentino que menos havia falado sobre Malvinas nos primeiros anos de seu mandato, agora, com a popularidade em queda e persistente queda da popularidade, ele redescobriu que falar sobre Malvinas sempre rende votos, sempre rende respaldo popular, então nada mais nada menos que pegou o assunto das Malvinas e ele falará sobre Malvinas, talvez seja o assunto principal de Milei, inclusive, neste discurso na ONU. Milei fala na quarta-feira, então amanhã com certeza teremos Milei ali falando das Malvinas, anunciando que punirá as empresas. Milei, que sempre havia sido um protetor da livre empresa, né? Agora ele quer punir empresas que explorem recursos naturais ali nas ilhas que a Argentina reivindica.
1: Ele que já foi 18 vezes para os Estados Unidos, já viajou mais para os Estados Unidos que dentro da Argentina.
0: Tem províncias que ele nunca esteve, mas Milei esteve 18 vezes nos Estados Unidos. Nunca um presidente argentino visitou tanto os Estados Unidos como Milei. Sequer o ex-presidente Carlos Menem, que era um fanático pelos Estados Unidos, um admirador, jogava tênis com George Bush pai, não o filho, e que ele, desculpe se houve aqui um pequeno barulho assim, meio... estamos falando de Menem.
1: De um óleo aí.
0: Sonoplastia, por favor. Está ouvindo aqui como o tribunal, como aquela coisa meio tenebrosa de casa mal-assombrada, né? Então, nossa sonoplastia aqui estava ad hoc ao momento, falando sobre Menem, que os argentinos, para não dar azar, diziam Mendes. Porque diziam que falar Menem dava azar, então se referiam a Menem como el turco Menem. Bom, Menem não viajou toda essa saraivada de vezes que Milei foi para os Estados Unidos. E olha que Menem definia as relações com os Estados Unidos de, abre aspas, relações carnais, fecha aspas.
1: Perfeito. Para a gente terminar, uma efeméride.
0: A efeméride, num dia como deste, mas de 1933, 8 meses depois da chegada do ex-pintor de aquarelas Adolf Hitler ao poder, o regime nazista criou a Câmara de Cultura do Reich, a Reichskulturkammer, RKK, não é? Que tentou regular a cultura para que exaltar os valores da sociedade, valores religiosos, valores sociais, não é? Para que ninguém saísse daqueles trilhos rigorosos que o nazismo estipulava, não é? E tudo aquilo que estava fora era arte degenerado, não é? Que não era coisa, segundo os nazistas, de, abre aspas, pessoas do bem, fecha aspas, né? Então é algo que é sempre bom recordar, né? Porque tem muita gente, né? Especialmente ao longo das últimas 2 décadas, que voltaram, recauchutaram muitas ideias nazistas, e sempre é bom ficar alerta, né? Porque nazistas ou fascistas, enfim, né? Aí franquistas, salarazistas, anauesistas, enfim, tudo que for, né? Dentro desse âmbito de tentar, inclusive do stalinismo também, né? De tentar regular o que é a vida cultural, o que é arte, né? Que os nazistas botavam tudo dentro do que eles chamavam de Entartete Kunst, arte degenerada. Então é sempre bom recordar essas efemérides para ficar alerta.
1: Perfeito. Ariel, mais uma vez obrigado pela participação e até a próxima.
0: Muito obrigado, Fernando Guga e ouvintes. Até mais.
1: Edição do Mundo em Meia Hora de Ellen Menezes, trabalhos técnicos de Priscila Gubiotti. Até a próxima edição do Mundo em Meia Hora.

0: quarta-feira, 23 de setembro de 2026. O presidente Lula defendeu o Pix e a criação de regras globais para o uso de inteligência artificial durante o discurso na Assembleia Geral da ONU. O presidente afirmou que o Brasil não vai ceder a pressões de multinacionais para privatizar o sistema de pagamentos que classificou como uma infraestrutura política e gratuita. Sobre inteligência artificial, Lula criticou a concentração da tecnologia nas mãos de poucas empresas e países. Uma modelo brasileira foi encontrada morta dentro do carro do ex-namorado em uma cidade no sul da França. O homem de 29 anos foi preso durante uma abordagem policial. Segundo a família, que mora em São Paulo, Larissa Brito, de 25 anos, vinha sendo perseguida pelo ex-companheiro há 2 anos. A Polícia Federal prendeu em flagrante o vereador do Rio de Janeiro, Jorge Canela, do União Brasil, após agentes encontrarem 2 fuzis e uma submetralhadora na casa do parlamentar. A ação faz parte da 7ª fase da Operação Unha e Carne, que apura suspeitas de posse irregular de armas de fogo de uso restrito. Os policiais cumpriram 3 mandados de busca e apreensão. No horário de Brasília, 12:03.
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2: 4 minutos desta quarta-feira, hoje 23 de setembro de 2026. Muito bom dia. Obrigado a você que nos acompanha aqui no CBN Madrugada. Vamos juntos, hein? A produção da Karina Almeida.

0: trabalhos técnicos com Ricardo Garcia. E nós vamos com você, ouvinte CBN, pelo WhatsApp, pelo YouTube, pelo e-mail, pelo Instagram. Você interage conosco. Daqui a pouquinho a gente registra as participações. Agora vamos a alguns dos principais destaques do dia. Começamos com o presidente Lula na ONU. A manchete é de Rani Veloso.
1: O presidente Lula defendeu a soberania nacional e afirmou que a democracia está novamente em xeque no mundo. Em tom firme, no discurso de abertura da Assembleia Geral da ONU, Lula criticou a ingerência externa em processos eleitorais e deu recados a Donald Trump, rebatendo as justificativas americanas para a imposição de tarifaço. O presidente defendeu o PIX, criticou as bets, prometeu enfrentamento ao crime organizado, defendeu o fim da escala de trabalho 6x1 e disse que a ONU falha em livrar a humanidade do flagelo das guerras.
0: Na ONU, sai Lula, entra Trump. A manchete é de Nadédia Calado.
2: Donald Trump subiu ao púlpito da Assembleia Geral da ONU nesta terça-feira em tom de vitória, embora esteja no pior momento de popularidade da carreira política, às vésperas das eleições de meio de mandato. Em quase uma hora de fala, ameaçou o Irã, não descartou voltar a usar o poder militar na América Latina e anunciou que o governo americano vai passar a adotar o termo superinteligência para se referir à inteligência artificial.
0: O discurso de Trump gerou consequências práticas em nossos vizinhos, que informa Samantha Klein.
3: Países aliados de Donald Trump anunciaram sanções contra o PCC, Comando Vermelho e mais 22 grupos criminosos. Com nações governadas pela direita, o escudo das Américas reúne Argentina, Chile, El Salvador, Colômbia, entre outros. O acordo foi assinado depois que o republicano ameaçou na ONU usar o poder militar para proteger os Estados Unidos.
0: Meia-noite 6, mais um capítulo na crise do STF. Assunto para João Rosa.
4: A crise entre os ministros do Supremo Tribunal Federal ganhou um novo capítulo. André Mendonça pediu o arquivamento da investigação aberta contra ele a pedido de Alexandre de Moraes e fez uma série de acusações contra o colega. No documento, Mendonça questiona os relatórios da Polícia Federal que foram usados por Moraes para embasar o pedido de investigação. Mendonça também acusa Moraes de usar métodos ilegais e pede a apuração de possíveis crimes de abuso de autoridade e denunciação caluniosa.
0: A eleição é estadual, mas o tema é o Planalto, Pedro Pupulim.
5: Fernando Haddad admitiu que a situação de Lula não está mais fácil do que na eleição de 2022. O candidato do PT ao governo de São Paulo criticou Flávio Bolsonaro e disse que o candidato do PL à presidência é muito novo para ter um currículo tão podre. Já Tarcísio de Freitas prometeu entrar com mais potência na campanha de Flávio em um eventual segundo turno.
0: Ainda as eleições 2026, o destaque de Débora Costa.
6: Em agenda no sul de Minas, o candidato à presidência Romeu Zema do Novo criticou o presidente Lula pelo déficit fiscal brasileiro e disse que é necessário se inspirar na gestão dele no estado para resolver o problema. Durante encontro com empresários, o ex-governador mineiro também defendeu a produção de superimãs de terras raras para fortalecer a indústria.
0: O acidente que matou o cantor Rick é assunto para Matheus Leite.
7: A Força Aérea Brasileira vai investigar as circunstâncias da queda do helicóptero que causou a morte do cantor Rick e outras 4 pessoas na Serra de Santa Catarina. Os corpos foram retirados de uma área de difícil acesso nesta terça-feira, onde a aeronave caiu. Ainda não se sabe o que causou o acidente.
0: Ainda sobre o acidente aéreo em Santa Catarina, Débora Costa.
6: Entre os 5 ocupantes de uma aeronave que caiu em Santa Catarina nesta segunda-feira estava o empresário mineiro Bruno Avelar, de 41 anos. Natural de Belo Horizonte, ele teve uma trajetória profissional ligada ao empreendedorismo, à comunicação, mentoria e ao networking. A morte dele repercutiu entre famosos, como o jogador Neymar Júnior, de quem era amigo, e o candidato à presidência Augusto Cury do Avante, com quem atuou na campanha eleitoral.

0: O adeus ao jornalista e escritor do Rio de Janeiro, Gabriel Freitas.
1: Amigos e familiares de Zuenir Ventura, que morreu nesta terça-feira, aos 95 anos, prestaram as últimas homenagens ao jornalista e escritor. Ao longo de quase 70 anos de carreira, o imortal da Academia Brasileira de Letras passou por grandes redações e escreveu livros como 1968, O Ano Que Não Terminou, e Cidade Partida. O velório será nesta quarta-feira, na sede da ABL.
0: Novo tipo de policiamento em São Paulo. Quem informa é Luiz Fernando Figliage.
2: Policiais militares começaram a fazer o patrulhamento por motos com dois agentes e o garupa armado com um fuzil. O governo de São Paulo diz que a ideia é distribuir as equipes de acordo com os pontos de maior incidência de roubos. O modelo já é utilizado pelas polícias de Goiás e do Ceará.
0: Destaque chega agora da capital paulista, mais um, com Karen Lemos.
3: Os suportes de propaganda eleitoral que se multiplicaram pelas ruas de São Paulo durante a campanha estão gerando reclamações. Além da poluição visual, os chamados wind banners atrapalham a circulação pelas calçadas e representam até um perigo para o pedestre. O Tribunal Regional Eleitoral de São Paulo considerou o wind banner uma propaganda proibida, mas, na prática, não há punição para quem descumpre essa regra.
0: Onze minutos desta quarta, o destaque do Esporte, o futebol com Gabriel Dudziak.
4: O Operário de Ponta Grossa venceu o Criciúma por 2-0 fora de casa no encerramento da 29ª rodada do Campeonato Brasileiro da Série B. O primeiro gol da equipe paranaense foi anotado por Caio Dantas na etapa inicial, enquanto o segundo veio já aos 50 minutos do tempo complementar com Maxwell. O resultado faz o Operário ganhar 3 posições, ultrapassar o próprio Criciúma e ficar na 5ª posição do campeonato. Os catarinenses, por sua vez, caíram para o 6º lugar. A primeira posição é do Vila Nova, a segunda do Fortaleza, a terceira do Novo Horizontino e a quarta do Juventude. A 30ª rodada começará a ser disputada já na próxima sexta.
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0: Aos 12 minutos, vamos saber como é que fica esta quarta-feira com a Maria Clara Sasaki.
6: A frente fria que mudou o tempo entre o sudeste e o centro-oeste do Brasil ainda atua nesta quarta-feira e traz condições para pancadas de chuva de moderada a forte intensidade entre São Paulo, Rio de Janeiro e também Minas Gerais. Muita atenção especialmente para áreas costeiras no Rio de Janeiro, a chuva pode vir com acumulados mais significativos e como é uma chuva que se estende desde ontem, podemos ter alguns transtornos ao longo da quarta. Também há potencial para transtornos com relação a deslizamentos na região do Vale do Paraíba, no estado de São Paulo e no sul de Minas Gerais. Chove também de moderada a forte intensidade no norte de Mato Grosso do Sul, sul de Goiás e no estado de Mato Grosso. Uma chuva alternada por tempo mais firme, mas que pode vir acompanhada por rajadas de vento e não se descarta também as trovoadas. Na região sul do país, a atuação de uma massa de ar frio deixa as temperaturas baixas ao longo desta quarta-feira, sem expectativa de chuva, aquela sensação de frio mesmo, tanto no comecinho do dia, como no decorrer da tarde, até mesmo durante a noite. É só a partir de quinta, sexta-feira, e aí sim essa massa de ar frio começa a perder intensidade. Entre o norte e o nordeste, o destaque é o calor nesta quarta. A temperatura vai subir bastante, principalmente no interior dos estados, e há potencial para máximas acima de 35, 36 graus em diversos municípios e também há risco para a baixa umidade relativa do ar. Maria Clara Sasaki, da Clima Tempo, para a CBN.
0: Quatorze minutos agora desta quarta-feira. Mais uma vez, muito obrigado pela sua companhia. Vamos juntos, hein, com o Ricardo Garcia na mesa de som até às 5 horas da manhã. Galera já participando aqui do chat do YouTube. O Alexandre César, de Belo Horizonte. A Gerson Coelho, também de Belo Horizonte. O Tadeu, da Ilha do Governador, no Rio de Janeiro. Clóvis Mota, também de São Pedro da Aldeia. Obrigado ao

Célio Castro de Manaus, Amazonas, Zé Maria Santos de Oliveira. Pessoal participando também via WhatsApp pelo 11 999 11 9981. Carlos Muniz de Camaragibe, Pernambuco. Muito obrigado também ao Rafael Recife, mandando aqui o seu bom dia. Também o nosso ouvinte Marcos de Santo Amaro, em São Paulo. E muito obrigado a você que participa também pelo e-mail. Você pode entrar no site cbn.com.br, clique no Fale com o Âncora. Dilúvio em Guapimirim, Rio de Janeiro, nos informa o Carlos Henrique Cadinha. Muito obrigado pela mensagem. E também obrigado a você que interage aqui na rede social. Estamos no Instagram, @phcgalvão. Repetindo, @phcgalvão. Você pode interagir por aqui, como faz o Márcio José.

0: Rondon, no Paraná, o nosso ouvinte Paulo Hélio, também interagindo via Instagram, no arroba phcgalvão. Muitíssimo obrigado. 16 minutos desta quarta-feira. Vamos a Brasília com a Rani Veloso. Tem os principais destaques do discurso do presidente Lula na abertura da Assembleia Geral da ONU em Nova York.
1: No discurso de abertura da Assembleia Geral das Nações Unidas, o presidente Lula afirmou que a democracia está novamente em xeque. Sem citar Donald Trump, disse que o mundo voltou a presenciar a ingerência externa em processos eleitorais e que será preciso escolher entre soberania ou subordinação. Ao mesmo tempo, Lula mandou um recado de que o Brasil não aceitará interferência nas eleições de outubro, ao dizer que sabe que alguns candidatos abusam da liberdade de expressão para se associar a interesses estrangeiros contrários ao país. No entanto, ressaltou que possui um sistema eleitoral moderno e robusto e não permitirá que os inimigos da democracia, internos e externos, atentem contra a vontade popular. Ao destacar que o Brasil continuará sendo um país soberano, Lula se dirigiu aos brasileiros que vão às urnas no próximo dia 4, dizendo que eles irão escolher entre a democracia e o negacionismo.
2: O Brasil não cabe no quintal de ninguém. Percorremos um longo caminho para restaurar a vontade popular. A democracia está novamente em xeque. Voltamos a presenciar a ingerência externa em processos eleitorais. A divisão do mundo em zona de influência e investidas neocoloniais por recursos estratégicos constitui gestos anacrônicos. O povo venezuelano merece definir o seu próprio destino.
1: O presidente também defendeu o PIX e disse que não vai ceder a pressões.
2: Não vamos ceder às pressões de multinacionais que querem privatizar o nosso PIX, uma infraestrutura de pagamentos pública e gratuita, que fez da inclusão financeira uma realidade para milhões de brasileiros e brasileiras.
1: Na área de segurança pública, Lula disse que o Brasil não subestima o desafio representado pelo crime organizado e que está preparado para enfrentar as organizações criminosas que aterrorizam as comunidades. Lula rechaçou a presença de forças militares estrangeiras na costa brasileira e destacou que entregou pessoalmente ao presidente dos Estados Unidos, Donald Trump, uma proposta de cooperação internacional.
2: Esse é o espírito da proposta que entreguei pessoalmente ao presidente dos Estados Unidos. Estamos enfrentando todos os escalões da criminalidade, inclusive os magnatas do crime. A lei antifacção, que acabamos de aprovar, impõe ao crime organizado penas superiores às previstas para o terrorismo. Crime organizado e corrupção andam juntos. O combate à corrupção continuará implacável, doa a quem doer.
1: Outro argumento que justificou o tarifaço imposto pelos Estados Unidos aos produtos brasileiros e rebatido por Lula no discurso foi o desmatamento na Amazônia, que, segundo ele, está no menor patamar dos últimos 11 anos. O presidente também levou à agenda internacional outros temas da campanha, como o fim da escala de trabalho 6x1 e o combate ao feminicídio, e criticou a indústria bilionária das bets. Segundo ele, o Brasil não vai tolerar esse modelo de negócio que transforma o vício em lucro e está em endividando e destruindo lares. Lula também defendeu a regulamentação da inteligência artificial e criticou a ONU ao dizer que a credibilidade da organização nunca esteve tão baixa ao falhar em livrar a humanidade do flagelo da guerra, que para ele é a falência total da política. De Brasília, Rani Veloso.
0: Bom, vamos começar pelo final, né, Ricardo Garcia? Mais uma vez, o presidente Lula faz críticas à ONU por falhar em livrar a humanidade do flagelo da guerra. A gente tem lembrado aqui, e é muito importante lembrar também neste momento, uma frase que está lá na parede da ONU em Nova York, que foi dita pelo segundo secretário-geral das Nações Unidas, o sueco Dag Hammarskjöld. Ele disse que a ONU não foi criada para levar as pessoas ao paraíso, mas para salvar a humanidade do inferno. Vou repetir, porque a frase é muito forte. A ONU não foi criada para levar as pessoas ao paraíso, mas para salvar a humanidade do inferno. Por que ele disse isso? Porque ele admite que a ONU não tem possibilidade total de evitar a guerra. Admite as limitações da Organização das Nações Unidas

0: em um mundo, em um sistema internacional que é regido pela anarquia. Ou seja, não há nenhuma instituição, a ONU não é essa instituição, não há nenhuma instituição que esteja acima dos estados. Os estados nacionais não reconhecem nenhuma instituição que seja capaz de orientar, ordenar os seus atos. E não à toa, né, os realistas dizem que vivemos, né, os realistas estudiosos das relações internacionais dizem que vivemos na inevitabilidade do conflito em um mundo de múltiplas soberanias. Ou seja, neste mundo de múltiplas soberanias, cada um por si, o conflito é inevitável. Kant já dizia lá atrás que o estado de natureza não é o de paz, é o de guerra. Por isso a necessidade desse concerto de nações. É por isso que a ONU foi criada, depois da Segunda Guerra Mundial. Para, de alguma forma, limitar esse ânimos dominante do ser humano. Né? O Hans Morgenthau, que é um dos grandes estudiosos das relações internacionais, citou esse termo, o ânimos dominante, que é o ânimo do ser humano de dominar. E estados, nações são comandadas por seres humanos. Então, para limitar esse ânimos dominante, é que a Organização das Nações Unidas foi criada. O problema que a gente está, e a preocupação neste momento é essa, o país mais poderoso do mundo, do ponto de vista bélico, tecnológico, econômico, é presidido por um senhor que é contra todo esse concerto de nações que foi criado para gerar a paz. A verdade é essa. E o discurso dele hoje, que a gente vai destacar mais daqui a pouco, de Donald Trump, é exatamente isso. Começou lá atrás, no segundo ano em que ele participou, que ele já chegou no púlpito lá e disse que a humanidade não é dos globalistas, é dos patriotas. Ou seja, estava lá diante de todas as nações, se colocando contra todo este concerto que foi criado, repito, para tentar, de alguma forma, evitar a guerra. Porque a teoria, a história mostra que quanto maior a interdependência entre os estados, quanto maior a relação existente entre as nações, e quando eu falo relação, são relações comerciais, pessoas viajando de uma cidade para outra, quanto maior de um país para o outro, quanto maior essa inter-relação, essa interdependência, menor a chance de conflito. E o que o Trump está fazendo, né? Se fechando, né? Atacando todos os organismos multilaterais, e isso obviamente que é extremamente preocupante. Então, quando o presidente Lula critica a ONU por falhar em evitar a guerra, é uma crítica que não cabe, porque a ONU não tem condições de fazer isso. Ruim com a ONU, pior seria sem a Organização das Nações Unidas. Então, esse aspecto, obviamente, que tem que ser levado em consideração. O presidente Lula, mais uma vez, criticou, e aí ele tem toda a razão, o fato de que o Conselho de Segurança da ONU ainda é constituído da mesma forma que 80 anos atrás, ao final da Segunda Guerra Mundial, com os cinco países vencedores ali da Segunda Guerra Mundial. Né? E a gente vai falar sobre esse assunto daqui a pouco, na entrevista que gravamos há pouco, com o professor José Luiz Niemeyer, que é cientista político, professor de Relações Internacionais do IBMEC, para saber se existe alguma possibilidade, né, num futuro próximo, de algum tipo de mudança no Conselho de Segurança da ONU. E o presidente Lula destacou um aspecto que é importantíssimo também, que vamos conversar com o professor Niemeyer, que é a questão da ingerência externa em processos eleitorais. Não tenho dúvida nenhuma que o presidente Lula faz essa afirmação, lembrando o que aconteceu recentemente na Argentina, quando Javier Milei, ao ter perdido as eleições legislativas na capital Buenos Aires, foi lá levar o chapéu para o Donald Trump, e o Trump foi claríssimo ali. né, mandou um recado claro para a população argentina que se o partido do Milei não vencesse as eleições gerais, as eleições legislativas que seriam realizadas em todo o país, a Argentina não receberia um empréstimo de 20 bilhões de dólares que estava prometido. Então, obviamente, que isso é uma ingerência extrema em assuntos domésticos. Não há dúvida nenhuma que o presidente Donald Trump se imiscuiu em assunto que não deveria ter se metido, eleições num outro país. E não há dúvida nenhuma que o presidente Lula se preocupa com esse aspecto também, sabendo, e todo mundo que acompanha as notícias sabe, da ligação político-ideológica de Donald Trump com a família Bolsonaro. 00:26, vamos então saber mais detalhes sobre o discurso de Trump nesta terça-feira lá na Assembleia Geral da ONU com a Nadédia Calado.
1: Em discurso na Assembleia Geral da ONU, o presidente Donald Trump diz que tem uma grande decisão a tomar sobre o Irã: fechar um acordo ou aniquilar a República Islâmica. Ele disse acreditar em um acordo, mas só depois das eleições de meio de mandato nos Estados Unidos, em 6 semanas. Trump voltou a pedir que o Irã seja totalmente isolado economicamente até que pare de atacar navios comerciais. O presidente americano repetiu que Teherã nunca vai ter uma arma nuclear. A tradução é de Marcelo Lins, da Globo News.
2: Eram os agressores do Oriente Médio e agora não são mais. Desde o primeiro dia que eu entrei na arena política, eu nunca hesitei em deixar claro que não permitiria que o Irã tivesse uma arma nuclear. O objetivo do Irã era completar a louca investida deles em direção a uma bomba nuclear. Se eles tivessem conseguido, esse regime teria ficado livre para espalhar o terror e seria impossível enfrentar aquele arsenal sem pensar numa aniquilação nuclear.
1: Trump destacou o anúncio sobre o acordo com a Dinamarca, assinado nessa terça, que dá aos americanos controle permanente sobre a Groenlândia, prevendo 2 grandes bases militares na ilha. Sobre a América Latina, comemorou a captura de Nicolás Maduro e o acordo de petróleo com a Venezuela, de 65 bilhões de barris, e garantiu que o preço do combustível vai cair em breve. Ele afirmou que não vai mais tolerar ameaças no Ocidente e que vai usar o poder militar para garantir a segurança da região. Chamou os cartéis de drogas de Estado Islâmico do Hemisfério Ocidental e diz que os integrantes devem ser mortos ou presos. Afirmou também que o regime cubano está sob forte pressão e vai cair, momento em que a delegação de Cuba deixou o plenário. Depois de fazer uma enquete nas redes sociais propondo mudar o nome da inteligência artificial, ele anunciou que os documentos do governo americano vão passar a usar o termo superinteligência. Diz que os Estados Unidos rejeitam qualquer controle global da IA, ou SI, sigla que ele passou a usar, e que quem ganhar na tecnologia vai ser o vencedor, afirmando ainda que os americanos estão ganhando dos chineses na corrida com folga. No mesmo trecho, voltou a negar o aquecimento global e diz que o planeta está esfriando, contrariando o consenso científico. De São Paulo, Nadédia Calado.
0: Bom, o discurso de Donald Trump teve repercussões em ações de países vizinhos na América Latina. A gente vai destacar isso daqui a pouquinho, porque agora o espaço fica aberto para o Matheus de Souza.
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quarta-feira, 23 de setembro de 2026. O ministro Alexandre de Moraes, do Supremo Tribunal Federal, determinou o arquivamento de uma investigação contra ex-diretores da Polícia Rodoviária Federal. Eles eram acusados de tentar impedir o deslocamento de eleitores em 2022. No inquérito, a Polícia Federal indicou que os três agentes praticaram os crimes de desobediência, prevaricação, restrição ao exercício do direito do voto e participação no crime de tentativa de abolição do Estado Democrático de Direito. A Procuradoria-Geral da República, no entanto, entendeu que não havia elementos contra os suspeitos. Na decisão, Moraes afirmou que, diante do entendimento

0: da PGR, o caso deve ser encerrado. A cidade de Manaus fechou o inverno batendo o recorde de calor do ano. Os termômetros ultrapassaram os 38 graus Celsius às 3 da tarde desta terça-feira, segundo dados do Instituto Nacional de Meteorologia. A marca supera em 1 grau a última alta da capital amazonense, registrada em 1º de setembro. A ex-deputada federal Carla Zambelli pediu um salvo-conduto ao Supremo Tribunal Federal para tentar voltar ao Brasil sem ser presa. Segundo o pedido da defesa, a intenção é votar nas eleições, já que a mãe da ex-deputada Rita Zambelli é candidata a deputada federal por São Paulo. A ex-parlamentar é condenada a mais de 15 anos de prisão no Brasil por um ataque hacker dos sistemas do Conselho Nacional de Justiça e por porte ilegal de arma de fogo. A delegação de Cuba saiu do plenário da Assembleia Geral da ONU logo após o presidente americano Donald Trump citar a ilha durante o discurso. O republicano defendeu que estava estudando uma mudança de regime no país. Ele chamou o Estado cubano de falido e afirmou que o regime vai cair. No horário de Brasília, 12:32.
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Meia-noite e 33, mais uma vez, muitíssimo obrigado a você que nos acompanha aqui no CBN Madrugada. Vou destacar aqui, viu, Ricardo Garcia, ouvinte do CBN Madrugada. Mensagem que chega aqui do Leonardo Nogueira. Talvez eu não tenha sido claro na minha análise aqui, porque o Leonardo tá dizendo aqui, como dizer que a ONU não tem responsabilidade diante das novas guerras, se um de seus principais objetivos é justamente manter a paz e a segurança internacional. Está dizendo que a crítica do Lula à atuação do Conselho de Segurança da ONU é legítima. Não tenho dúvida nenhuma que a crítica é legítima. É o que eu quis dizer aqui, é que não é que a ONU não tenha responsabilidade. A ONU tem, sim, responsabilidade. Ela só não tem condições de fazer isso de forma realmente efetiva, justamente porque o Conselho de Segurança da ONU é constituído por Estados Unidos, por China, por Rússia, por França e pelo Reino Unido. São os países que venceram a Segunda Guerra Mundial e Estados Unidos, Rússia e China, que estão se antagonizando no mundo atual, tem todos esses países poder de veto nas decisões da ONU. Então, obviamente que isso dificulta e muito a busca pela paz. É isso que eu quis dizer, por conta de um aspecto importantíssimo do nosso sistema internacional, que é a anarquia. A ONU tem as suas limitações, é isso que a gente tem que entender. Ruim com a ONU, pior sem a ONU. Então, de forma alguma que eu quis tirar as responsabilidades da ONU. A ONU tem essas responsabilidades. Porém, infelizmente, e principalmente nesse momento em que temos um presidente americano que não acredita, não respeita, não apoia o multilateralismo, a situação fica ainda mais difícil, né? Porque o presidente Donald Trump, ele foge completamente

0: a tudo que os Estados Unidos representaram nas últimas décadas em relação à difusão, obviamente com muitas críticas também, né? Não dá para a gente dizer aqui que os Estados Unidos, por exemplo, não tiveram ingerência em diversos outros países também nas últimas décadas. Obviamente que tiveram, né? Mas a questão da democracia, da defesa, da questão do meio ambiente, do multilateralismo, né? O presidente Donald Trump vem simplesmente atacando todos esses pilares, vem destruindo o chamado soft power dos Estados Unidos, né? O soft power é aquele conceito do Joseph Nye, né, que mostra que o poder de um Estado, de um país, ele não está apenas na questão bélica, na questão tecnológica, na questão econômica, está também naquele aspecto de conquistar corações e mentes, na questão cultural, na questão de se colocar como um exemplo de democracia. E isso não vem acontecendo mais. E é realmente surpreendente que isso não esteja acontecendo. Porque a criação do Estado norte-americano, toda aquela narrativa de criação dos Estados Unidos, ela está calcada na ideia do excepcionalismo, naquela ideia de que nós somos excepcionais, nós somos melhores do que os outros, e isso se mantém. É só pegar o começo do discurso do Trump hoje, que está lá todo o excepcionalismo. Ele se gabando de ser o presidente da maior nação do mundo, melhor em todos os aspectos. Agora, um outro aspecto é a questão do destino manifesto, que é importantíssima também para a construção da nacionalidade americana, que é aquela ideia que foi incutida, e é incutida na mente das crianças americanas lá na escola, quando se fala da narrativa da criação dos Estados Unidos, aquela ideia de que os peregrinos atravessaram o Atlântico fugindo da tirania da Igreja Anglicana para fundar um novo país que seria um farol para a humanidade, um farol de democracia, um país que seria exemplo para a humanidade. E é só olhar para os Estados Unidos hoje e ver que isso está sendo colocado por água abaixo pelo senhor Donald Trump. Bom, como dissemos aí antes do repórter CBN, o discurso de Trump teve repercussão já prática em nossos vizinhos, relacionada à questão da segurança e o PCC e o Comando Vermelho. A Samantha Klein explica para a gente essa história.
1: Após um pedido da Casa Branca, os países membros do Escudo das Américas assinaram um acordo nesta terça-feira para designar 24 facções narcotraficantes como ameaça imediata e universalmente compartilhada no hemisfério. As facções brasileiras Comando Vermelho e PCC estão entre os citados que deverão ser alvos de sanções. Os signatários afirmam que deverão acionar um mecanismo de reciprocidade da Organização dos Estados Americanos, a OEA, para viabilizar a medida. Na declaração, os países afirmam que vão aplicar sanções como congelamento de bens, restrições de imigração e vistos para membros associados e apoiadores das organizações e responsabilidade criminal para indivíduos que conscientemente forneçam apoio material ou logístico para as organizações criminosas. Em discurso na Assembleia Geral da ONU, o presidente Donald Trump afirmou que os cartéis são, abre aspas, o Estado Islâmico do Hemisfério Ocidental e ameaçou utilizar a força para proteger os Estados Unidos. Para o especialista em relações internacionais, Guilherme Meirelles, a decisão representa uma tentativa de pressionar o governo brasileiro na reta final de campanha eleitoral. Do ponto de vista geopolítico, a ameaça pode vir a longo prazo.
2: O grande perigo é a longo prazo. Então, quer dizer, uma possibilidade de continuação da política trumpista, né? Mas se um Mark Rubio, por exemplo, ganha a eleição, a próxima eleição, e continua essa política, existe a possibilidade de os Estados Unidos instalarem bases militares em volta do Brasil, o que seria uma ameaça velada, né? Agora, por exemplo, intervenção dos Estados Unidos aqui, esse tipo de coisa eu sinceramente não acredito, porque o Brasil é muito importante para o sistema internacional, né?
1: O acordo do escudo das Américas vem dias depois de os Estados Unidos terem declarado formalmente que o Brasil falhou em confrontar o PCC e o Comando Vermelho. Em nota oficial, o governo brasileiro rechaçou a acusação, negando qualquer omissão ou falha na segurança pública e afirmando que atua de forma soberana e coordenada no combate às facções criminosas. De Brasília, Samantha Klein.
0: Bom, se o Brasil falhou no combate às facções criminosas, não há dúvida nenhuma. Uma dúvida que falhou é só olhar o crescimento dessas facções nos últimos anos, nas últimas décadas. Agora, daí a aceitar qualquer tipo de ingerência como essa, né, na classificação desses grupos como terroristas, obviamente que vai uma distância enorme, né? Não há como aceitar esse tipo de ingerência, principalmente conhecendo a legislação dos Estados Unidos e sabendo que a partir do momento em que essas facções são consideradas terroristas, abre-se uma brecha para a atuação dos Estados Unidos contra esses grupos. Ninguém aqui está dizendo que os Estados Unidos vão baixar com tropas aqui no Brasil. A possibilidade é extremamente remota. Não vou dizer que é inexistente, porque nós vimos o que aconteceu com o Maduro. E sabemos que da cabeça de Donald Trump, ninguém sabe exatamente o que vai sair. Vem atuando do ponto de vista principalmente das relações internacionais, das relações exteriores, de forma randômica. Não há a mínima condição de se prever o que vai acontecer amanhã, nem na semana que vem. Então, obviamente, que isso causa preocupação. O apoio dos Estados Unidos é bem-vindo do ponto de vista da inteligência, de troca de informações, de troca de tecnologias, de troca de know-how, de treinamento. Isso acontece. Agora, de forma alguma, podemos admitir que haja qualquer tipo de ingerência aqui nos Estados Unidos, como, né, o próprio Eduardo Bolsonaro chegou a sugerir recentemente, né, falando que poderia chegar um momento em que seria necessário que caças americanos viessem ao Brasil. Né, fez uma comparação do Brasil com a Venezuela, com o que aconteceu na Venezuela, dizendo que em algum momento isso poderia ser necessário no Brasil. Então, a partir do momento em que um cidadão que está lá nos Estados Unidos, né, que visita a Casa Branca, que comemorou quando os Estados Unidos impuseram tarifas ao Brasil, fala um negócio desse, obviamente que a gente tem que ficar muito atento, né? Sempre bom lembrar aquela ideia de que o preço da liberdade é a eterna vigilância, não é, Ricardo Garcia? Ouvintes aqui do CBN Madrugada. E uma outra ideia que está lá no final de um livro sobre o Benito Mussolini, que acabou virando também uma série, um filme, em que o autor lembra que a democracia é tão democrática que permite o seu fim. A democracia é tão democrática que permite o seu fim. Então, obviamente que diante da recessão democrática no mundo todo, diante do que nós vivemos no governo passado de Jair Bolsonaro, é muito importante que estejamos muito, muito atentos a qualquer sinal de ameaça às nossas instituições, a qualquer sinal de ameaça ao Estado Democrático de Direito, a qualquer sinal de ameaça de ingerência externa no Brasil, qualquer sinal de ameaça à nossa soberania. Eu vou repetir o que o presidente Lula disse nesta terça-feira: o Brasil não cabe no quintal de ninguém. Vamos voltar a Brasília com o João Rosa. Tem as últimas informações, mais um capítulo, né, naquela lamentável novela que estamos acompanhando no Supremo Tribunal Federal.
3: O ministro André Mendonça pediu ao presidente do Supremo Tribunal Federal, ministro Edson Fachin, o arquivamento da investigação aberta contra ele a pedido do ministro Alexandre de Moraes no âmbito do inquérito das fake news. No documento de 76 páginas, Mendonça rebate ponto a ponto as acusações feitas por Moraes e questiona a validade de relatórios da Polícia Federal usados para embasar o pedido de investigação. Segundo o ministro, os documentos são apócrifos e não têm valor probatório. Mendonça também acusa Moraes de usar métodos ilegais para apresentar as acusações e pede a investigação de possíveis crimes de abuso de autoridade e denunciação caluniosa contra o colega. Mendonça também acusa Moraes de distorcer o conteúdo dos documentos para atribuir a ele comportamentos que, segundo o ministro, seriam das próprias equipes da Polícia Federal envolvidas na produção dos relatórios. Além de pedir o arquivamento, Mendonça fez outros pedidos à presidência do Supremo. O ministro solicitou acesso integral ao inquérito das fake news e uma investigação sobre a origem e a autoria dos relatórios da Polícia Federal. Mendonça também pediu que os documentos sejam considerados ilícitos e que seja proibida a produção de novos relatórios da PF destinados a analisar atos judiciais praticados por ministros do Supremo. O doutor em Direito e professor da Universidade do Rio Grande do Norte, Olavo Hamilton, avalia que Mendonça adotou uma estratégia ofensiva.
4: A manifestação do ministro André Mendonça me parece adotar uma estratégia bastante ofensiva. Ele não se limita a responder às imputações, procura desqualificar a própria origem da investigação e, ao mesmo tempo, desloca o foco para a atuação do ministro Alexandre de Moraes. Há um argumento juridicamente relevante, na minha opinião, quando Mendonça questiona relatórios que expressamente se apresentam como documentos de inteligência, sem valor probatório.
3: O processo contra Mendonça foi aberto depois que Moraes apontou possíveis irregularidades na atuação do colega em casos relacionados ao Banco Master e às fraudes do INSS. Fachin retirou o pedido de investigação contra Mendonça do inquérito das fake news e determinou que o material passasse a tramitar em um procedimento próprio sob responsabilidade da presidência do STF. De Brasília, João Rosa.
0: Bom, a crise no Supremo Tribunal Federal foi assunto para a participação da Bela Megali no Ponto Final com a Carol Moran e a Débora Freitas.
5: Bela, qual foi o ministro do STF que não aceitou o convite para degustação de uísque em Londres?
6: Débora, as mensagens trocadas entre Daniel Vorcaro e os organizadores que ele contratou para realizarem esse evento, que aconteceu em 2024, mostram que existiu pelo menos um dos ministros, né, do Supremo Tribunal Federal que eles entraram em contato, que declinou não só da degustação de uísque Macallan em Londres, mas também da viagem, que foi o ministro Cristiano Zanin. O Fábio Faria, ex-ministro de comunicação do governo Bolsonaro, das comunicações do governo Bolsonaro, e era um dos consultores ali, né, do Vorcaro, que ajudava ele a fazer pontes com autoridades do Supremo Tribunal Federal, sugeriu que o Zanin fosse convidado. O convite foi levado até o Zanin, conforme mostram as mensagens, mas o ministro declinou, não aceitou a proposta. Eu também apurei com aliados do ministro Zanin que ele nunca teve contato em nenhuma agenda com o Daniel Vorcaro. Eles não tiveram relação próxima, então, diferentemente de outros magistrados que a gente viu que se reuniram com o Vorcaro, trocaram mensagens, o Zanin afirma que não, nunca teve, para esses interlocutores, que nunca teve essa relação direta. Vamos lembrar que esse evento em Londres, que aconteceu em abril de 2024, na época ainda não existia, né, investigações envolvendo diretamente o Daniel Vorcaro, mas já tinham autoridades presentes nessa degustação. Só ministros do Supremo, haviam dois ministros do Supremo Tribunal Federal, o Dias Toffoli e também o ministro Alexandre de Moraes, além de outras autoridades. Enfim, então o ministro que acabou recusando ali foi o ministro Cristiano Zanin.
0: Faltam 10 minutos agora para uma da madrugada. Agradecer a companhia da ouvinte, do ouvinte CBN, o Nínero, do Jardim Luso em São Paulo, tá por aqui no WhatsApp. O Márcio Formiga, de Mogi das Cruzes, na Grande São Paulo. Bom dia, que chega também. Mensagem do Jorge Manuel, acho que é isso, né? Também participando aqui, mandando suas considerações. Meu xará Paulo, da cidade de Kemmel, em São Paulo. Estevão Zizi, Vitória no Espírito Santo, via YouTube. Pessoal que está participando também do chat, o Romero Filho, o Admilton Nunes, Davi Guerreiro. Também obrigado ao nosso ouvinte Haroldo, também participando do nosso chat do YouTube. Pelo e-mail você pode participar, é só entrar no site cbn.com.br, clique lá no Fale com Âncora, ou então via Instagram. Estamos aqui na rede social também, no Instagram, no @phcgalvão, repetindo, @phcgalvão. Arão Alves da Silva, direto de Campina Grande, na Paraíba. O Didi, de Uberaba, também participando via Instagram. Muito obrigado pela companhia. Quem está chegando aqui também é Maria Cecília Vilela. Muito obrigado. E também o Leonardo Duarte Menezelo, também chegando aqui no @phcgalvão. Muitíssimo obrigado. Faltam 8 minutos agora para uma da madrugada. O Matheus Leite tem as últimas informações, agora as investigações do acidente, a tragédia que provocou a morte do cantor Rick, de outras 4 pessoas em Santa Catarina.
7: As circunstâncias da queda de um helicóptero em Urubici, na Serra de Santa Catarina, que matou o cantor Rick e outras 4 pessoas, serão apuradas pelo Centro de Investigação e Prevenção de Acidentes Aeronáuticos, o CENIPA, e pela Polícia Civil. Os corpos foram retirados do local do acidente nesta terça-feira, segundo a Polícia Científica, e levados ao Instituto Médico Legal de Florianópolis para exames periciais, onde foram identificados. A operação, com o uso de cordas, teve apoio de aeronaves do Corpo de Bombeiros e da Polícia Militar. Além de Rick, da dupla com Renner, estavam no helicóptero o empresário Bruno Avelar, o videomaker Paulo Soares, o piloto Antônio Roberto Nóbrega de Araújo e o copiloto Leopoldo Barros Teixeira. O Lívio Beltrão, sócio do cantor Rick, tinha sido convidado para viajar com o grupo, mas decidiu fazer o percurso de carro. Ele lamentou a tragédia e exaltou a trajetória do artista.
8: Infelizmente, as notícias não são boas, né? Mas vamos continuar em oração para que nosso Criador os receba em paz. E fica o legado, fica a história de um dos maiores artistas que este país já viu. Fica o legado de uma história maravilhosa de um Bruno Avelar. Enfim, que nós possamos aprender um pouquinho e lembrar um pouquinho do quão grande foi o nosso amigo Rick.
7: A área de Santa Bárbara, onde o helicóptero caiu, tem muitos morros e mata fechada. A altitude na região se aproxima de 1.700 metros, uma das maiores de Santa Catarina. O coronel Hugo Manfrim Dalossi, do Corpo de Bombeiros, afirmou que os destroços foram localizados por meio do sobrevoo de uma aeronave.
9: O comando local aqui do Corpo de Bombeiros Militar já tinha um mapeamento das áreas a serem buscadas com apoio da aeronave, né? E havia também muitas equipes em solo lá já próximo a essa região. Então a aeronave sobrevoando lá já conseguiu localizar esses destroços, que rapidamente então já foram passadas as coordenadas para as equipes em solo também, que acessaram o local e, infelizmente, né, constataram o óbito ali dos ocupantes da aeronave.
7: O helicóptero tinha decolado de Porto Belo, no litoral norte do estado, na manhã de segunda-feira, com destino a São Joaquim, na Serra. A região tinha a previsão de fortes tempestades, segundo o Instituto Nacional de Meteorologia. Ainda não se sabe o que causou o acidente. Com colaboração de Zé Maia, de São Paulo, Matheus Leite.
0: A gente continua no assunto, as informações chegam agora de Minas Gerais com a Débora Costa.
10: O empresário mineiro Bruno Avelar, de 41 anos, está entre os ocupantes de uma aeronave que caiu em Santa Catarina nesta segunda-feira. Natural de Belo Horizonte, Bruno era também palestrante, escritor e influenciador e tinha mais de 650 mil seguidores nas redes sociais. Ele teve uma trajetória profissional ligada ao empreendedorismo, à comunicação, mentoria e ao networking, além de uma carreira na Europa. O empresário havia se casado há pouco mais de um mês com a comunicadora Lívia.

0: Silvia Avelar. Antes da confirmação da morte, a mulher dele chegou a publicar nas redes sociais uma foto da cerimônia e afirmou que aguardava informações sobre o marido, além de pedir orações. O empresário mantinha ainda uma relação próxima com o jogador Neymar Júnior e participou como apresentador de leilões beneficentes promovidos pelo Instituto do Atleta. Após a confirmação da morte, Neymar postou um vídeo com Bruno no Instagram e afirmou que no momento em que ele retornou ao Brasil, o empresário o ajudou demais. O jogador do Santos também postou "Descanse em paz" em homenagem ao amigo. Recentemente, Bruno Avelar também passou a atuar na política. Em abril deste ano, ele entrou para o grupo de conselheiros da campanha de Augusto Cury, do Avante, na disputa à presidência da República. Pelas redes sociais, Cury lamentou a morte do empresário. Além de Bruno, outras quatro pessoas, entre elas, o cantor Rick, estavam na aeronave que caiu em Santa Catarina. Segundo os bombeiros, não houve sobreviventes. Antes de entrar na aeronave, o empresário postou um vídeo nas redes com um recado para o filho e mostrou o embarque com destino à cidade de Balneário Camboriú. Com colaboração de Janaína Regiane, de Belo Horizonte, Débora Costa.
1: Meia-noite e 57, Gabriel Freitas tem informações sobre o adeus a Zuenir Ventura.
2: Quase 70 anos de jornalismo, livros que marcaram gerações e uma trajetória ligada aos principais acontecimentos da história do país. É esse o legado de Zuenir Ventura, que morreu nesta terça-feira em casa, no Rio de Janeiro. O jornalista e escritor tinha 95 anos e foi vítima de uma pneumonia. Para os jornalistas Anselmo Góes e Miriam Leitão, Zuenir era um mestre da profissão.
3: É um grande brasileiro, um grande intelectual, um grande escritor, grande jornalista. O jornalismo perde um gigante. E ele nos ensinou muita coisa. Ele ensinou várias gerações. Por isso, nós sempre o chamamos de Mestre Zu. Estou tentando segurar a emoção porque sou amiga pessoal e aprendi muito com ele.
4: Adotou a Miriam como adotou todo mundo. Quer dizer, no meu caso, ele puxava para si, entendeu? Ele adotava, ele era padrinho dessas pessoas.
2: Mineiro de Além Paraíba, Zuenir chegou ao Rio aos 20 anos para estudar na Universidade do Brasil, atual UFRJ. Trabalhou em veículos como Correio da Manhã, Jornal do Brasil e O Globo. Entre os livros mais conhecidos estão 1968, O Ano Que Não Terminou, e Cidade Partida. Zuenir também considerava a cobertura do assassinato do ativista ambiental Chico Mendes uma das mais marcantes da carreira. O jornalista entrou para a Academia Brasileira de Letras em 2015, na cadeira número 32, ocupada antes pelo escritor Ariano Suassuna. Em 2018, numa entrevista ao programa 50 Mais CBN, Zuenir disse que não tinha medo da morte, mas do sofrimento.
5: Não acho que seja a melhor idade, eu detesto essa disputa, qual vai ser. A adolescência, que é tão exaltada, tão mitificada, foi muito pior do que a minha velhice, né? Claro que eu tenho saúde e tal, mas você não pode associar, né, a doença à velhice. Claro que eu... Meu medo não é de morrer, não é da velhice, não é nada, é só da doença,
6: do sofrer, né?
5: Do sofrer, tá entendendo? Agora, você sofre em qualquer idade, então.
2: Na última coluna escrita para o jornal O Globo, em fevereiro de 2022, o jornalista refletiu sobre a pandemia de Covid-19, o racismo e a violência no Brasil. Nas redes sociais, o presidente Lula destacou o compromisso de Zuenir com a democracia, a liberdade de expressão e os direitos humanos. A Prefeitura do Rio decretou luto oficial de 3 dias. Zuenir Ventura vai ser velado nesta quarta-feira, a partir das 10 da manhã, na sede da Academia Brasileira de Letras, no centro do Rio. O jornalista deixa a mulher, Mary Ventura, os dois filhos, o também jornalista Mauro Ventura e a editora Elisa Ventura, além de 2 netos. Com a colaboração de Diogo Bugalho e Pedro Bonenberger, do Rio de Janeiro, Gabriel Freitas.
1: 1 hora da madrugada desta quarta-feira, vem aí o Matheus de Souza.
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0: Quarta-feira, 23 de setembro de 2026. A primavera começou ontem por volta das 9 da noite pelo horário de Brasília. Depois de um inverno marcado por períodos de chuva e instabilidade, a estação terá influência do fenômeno El Niño. Os meteorologistas alertam que o fenômeno desta primavera poderá ser o mais intenso já registrado pela ciência, pelo menos desde 1950. A Receita Federal reduziu para 10 bilhões e 500 milhões de reais a projeção de arrecadação com imposto de renda sobre dividendos em 2026. O valor equivale a pouco mais de um terço dos 29 bilhões previstos inicialmente. A revisão veio depois de a arrecadação acumulada até agosto somar 4 bilhões e 29 milhões de reais. O imposto de 10% incide sobre lucros e dividendos superiores a 50 mil reais por mês e foi criado para compensar a ampliação da isenção do IR para quem ganha menos de 3 salários mínimos. O presidente da China, Xi Jinping, inicia hoje a visita de 3 dias aos Estados Unidos a convite de Donald Trump. Será o segundo encontro entre os líderes das duas maiores potências mundiais neste ano, após a viagem de Trump a Pequim em maio e o terceiro desde o retorno do republicano à Casa Branca. Líderes de duas nações em guerra, os presidentes do Irã e da Ucrânia, discursam hoje na Assembleia Geral da ONU. O iraniano Masoud Pezeshkian embarcou pressionado a adotar uma ação sobre os aliados Houthis no Iêmen, cujos confrontos com a Arábia Saudita elevaram as instabilidades relacionadas à navegação no Mar Vermelho. A Assembleia também terá os discursos dos presidentes da Argentina, Javier Milei, e da Venezuela, Delcy Rodrigues. No horário de Brasília, 1 e 2.
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3: 1:03.

0: Muito bem, aqui no CBN Madrugada, espaço para a gente falar um pouco mais aí sobre a Assembleia Geral da ONU, discurso do presidente Lula, do presidente Donald Trump. E o nosso convidado é o professor José Luiz Niemeyer, economista, cientista político, professor de Relações Internacionais do IBMEC. Professor Niemeyer, é sempre um prazer falar com o senhor aqui na CBN. Um bom dia.
1: Galvão, bom dia. Eu fico muito honrado de falar com a CBN, porque eu, na verdade, a primeira entrevista que eu dei como acadêmico foi em 1997, se eu não estou enganado, na CBN. Foi na CBN, eu não tenho dúvida, porque o meu orientador do doutorado na USP não pôde dar entrevista e pediu para eu dar sobre a guerra na Iugoslávia.
0: Olha só.
1: Aquele problema gravíssimo. Sim. Na Iugoslávia, inclusive com a ação da OTAN, né, contra Milosevic, né? A queda de Milosevic. Então, eu tenho muito carinho pela CBN e estou muito honrado de estar com vocês aqui novamente.
0: Ô, professor, o carinho é recíproco. Muito obrigado. Bom, professor, presidente Lula, abre aspas, o Brasil não cabe no quintal de ninguém. Para quem que é esse recado e o que o presidente quis dizer, hein, professor?
1: Olha, ele quis dizer algo para Trump antes do discurso muito radical de Donald Trump. Talvez o discurso mais radical desta segunda era Trump, porque Trump está transferindo o que ele chama de domo de ouro, até para fazer uma provocação, na minha opinião, para Netanyahu, que tem o domo de ferro em Israel. Então ele criou o domo de ouro, mas o domo de ouro, Galvão, era para um controle do Atlântico Norte, a partir das terras do Norte e também da Groenlândia. Por isso que ele criou agora um projeto e conseguiu de segurança militar com a Groenlândia e também com o beneplácito da Dinamarca, que eu imaginei que ele não conseguisse. Conseguiu. Só que ele está usando o domo de ouro para questões internas. Agora ele passou o domo de ouro não mais para uma estrutura no Atlântico Norte, e sim para combater o crime organizado dentro de países que ele considera aliados. E essa é uma provocação no Brasil, até porque nós vamos ter uma eleição, não se sabe o resultado dessa eleição. Com a vitória, a reeleição do presidente Lula, Trump não vai conseguir criar essa estrutura de domo de ouro contra, não contra o Brasil, mas a partir dos interesses brasileiros, que é o país, Galvão, isso é muito importante deixar claro para o assinante e para o ouvinte da CBN, é o país mais importante abaixo do Rio Grande, abaixo dos Estados Unidos, né? No continente americano. Nós temos a maior biodiversidade do mundo, somos a 11ª economia do mundo, competindo com o Canadá, somos a 11ª força militar do mundo, temos a 2ª reserva de minerais de terras raras, somos um país populoso, o 3º mais populoso no continente americano. Então, é um país muito importante do ponto de vista geopolítico e geoestratégico. E se Lula for reeleito, e por isso que o recado, mesmo ele não mencionando o Brasil, mas também foi para o Brasil, é um recado de transferência de uma infraestrutura do domo de ouro, que antes era para questões de segurança internacional, agora para segurança regional, com influência na segurança pública de países soberanos e independentes da América do Sul.
0: Certo. Agora, em relação ao temor do presidente Lula de influência dos Estados Unidos nas eleições, diante do que aconteceu recentemente lá na Argentina, o Javier Milei, depois de perder as eleições legislativas em Buenos Aires, esteve lá no Salão Oval da Casa Branca. O Trump falou textualmente que se o Milei não ganhasse as eleições gerais, ele não cederia os 20 bilhões de dólares para a Argentina. O resultado, o Milei acabou vencendo aquela eleição. Diante desse cenário, é legítimo que o presidente Lula tenha receio de uma ingerência de Trump aqui nas eleições, professor?
1: Galvão, você é um jornalista muito sério e eu sou um analista sério também, muito sério também. A gente não pode afirmar que há dinheiro, isso deveria, se tem dinheiro na campanha, esse dinheiro deveria vir pelo Departamento de Estado, de uma conta quase ilegal. Não acredito nisso, mas há uma influência de pressão política, como o presidente Trump fez com o Milei, ameaçando a não entrega de um investimento, de um recurso financeiro para o Estado argentino. Isso é muito grave. Agora, nada que me causa tanto espanto para um presidente da República, como Donald Trump, que vai pagar, disse ao vivo que pagaria 5 mil dólares a eleitores que votassem em representantes republicanos nas eleições de 5 de novembro. O presidente Trump, ele é um dono de cassino, ele é um empresário do ramo do jogo. Então ele joga o tempo todo. Eu acho que isso não saiu do mindset dele. Continue cada vez mais. que isso é muito ruim para a política externa norte-americana, porque Trump está fazendo exercício perigoso, ele está deixando aliados tradicionais de lado, os europeus, e ele trata diretamente com países, potência central, principalmente a Rússia, para tentar fazer uma equação com a Rússia de segurar a força chinesa. É muito grave a herança que o presidente Trump está deixando no campo da política internacional contemporânea, da política externa norte-americana e da política de defesa para o seu sucessor. Pode ser o Vance, pode ser o Rubio, pode, mas pode ser um democrata. E aí vai ser difícil voltar atrás, vai ter que ser um governo democrata que converse muito, principalmente com as potências centrais, incluindo aí a União Europeia.
0: Falando ainda do discurso do presidente Lula, professor José Luiz Niemeyer, Lula, mais uma vez, toda vez que ele tem a oportunidade de falar para a comunidade internacional, ele tem defendido o multilateralismo em contraposição às ações unilaterais e contra, né, a ONU, contra a OMC do Donald Trump. O Lula tem defendido reformas no Conselho de Segurança da ONU. O senhor acha factível que haja uma alteração dos membros permanentes do Conselho de Segurança da ONU, professor?
1: Não acho factível e vou explicar conceitualmente ao assinante da CBN, que já deve conhecer o assunto, mas vamos tentar detalhar um pouco. Existem 5 membros permanentes que são países nucleares, né? Potências nucleares formais, estados nucleares, como a gente chama, que tem inclusive já armas em

0: instaladas por uma guerra nuclear, se fosse o caso. Rússia, China, França, Reino Unido e Estados Unidos da América. Para você aumentar o número de países, países com cadeira permanente, você teria que considerar, eu vou falar que os países que são geralmente mencionados, Nigéria na África, Brasil na América do Sul, México é lembrado, Japão, só que assim na veta, Alemanha, em função do histórico do nazismo também sempre muito criticada, talvez a Indonésia representando o Sudeste Asiático. Você teria aí 10 países, 9 novas 5 vagas no Conselho. Mas esses países não têm a mesma força estratégico-militar, nuclear, dos países atuais como membros permanentes. Então, eu acho que seria muito difícil você criar um plenário de países permanentes, com assentos permanentes, com o mesmo poder. E, para isso, você teria que terminar com o poder de veto. Eu acho quase impossível hoje Estados Unidos, principalmente Estados Unidos, China e Rússia, terminarem com a possibilidade de vetar propostas, porque isso é o que mantém, pelo menos, uma bipolaridade ou um mundo baseado numa tríade de poder, China, Estados Unidos e Rússia. Eu incluo a Rússia aí. Talvez a França, o Reino Unido, até conversassem sobre isso. Mas também acho difícil até mesmo para a França e Reino Unido. Até porque, principalmente, a Inglaterra saiu da União Europeia. Então, a Inglaterra, numa perspectiva de pacto de integração, ela é hoje mais competidora de um país central da União Europeia como a França. Aliás, tem um histórico de competição entre França e Inglaterra. Então, acho muito difícil essa reforma no Conselho de Segurança das Nações Unidas.
1: Voltando agora a Donald Trump, afirmou em relação ao Irã que o país islâmico jamais terá uma arma nuclear, ameaçou aniquilar o Irã se não houver um acordo de paz. Professor Niemeyer, o senhor vê alguma saída próxima para esse embate entre Estados Unidos / Israel versus Irã?
0: Não se fala mais em Israel nessa guerra, até porque a dinâmica da guerra Israel-Irã é diferente dos Estados Unidos e Irã. Israel tem ganho com a guerra do ponto de vista de política interna em Israel. Já os Estados Unidos, Trump pede apoio popular a cada semana com relação à guerra, porque ela tem efeitos macroeconômicos graves para a economia norte-americana. Na minha visão de muitos analistas, o Irã tem também uma posição interessante, porque o Irã está sendo atacado, invadido. Invadido ainda não, mas invadido pelo espaço aéreo. E ele está cada vez mais se reorganizando, uma sociedade autocrática, onde você manter a sociedade em esforço de guerra é mais fácil. Os Estados Unidos não vão conseguir invadir o Irã com tropas, não vão conseguir. E o gasto tem sido muito grande, Galvão. Para você fazer uma guerra como essa, com mísseis ar-terra e terra-terra, com a destruição das bases que o Irã tem promovido, bases norte-americanas no Oriente Médio, que é algo caro, e caro do ponto de vista moral também, para o Pentágono, acho difícil uma solução negociada nesse momento, até porque o Irã descobriu uma nova arma de guerra, que é o Estreito de Hormuz.
1: Para a gente fechar nosso papo, professor, o presidente Donald Trump, ele chamou o Tribunal Penal Internacional, TPI, de fora de controle e maléfico. A gente sabe que os Estados Unidos não são signatários, né? Por que o presidente Trump qualificou o tribunal dessa forma, hein, professor?
0: Porque o presidente Trump, eu considero que ele faz, o partido dele é o PT. PT é o partido do Trump. Ele não faz parte da lógica republicana, política republicana, não faz. E há republicanos muito críticos à política que ele criou na cabeça dele, a partir de uma posição muito autocentrada e vaidosa, né? Elitista, nacionalista, autárquica, e ele não considera o sistema internacional. Ele considera os Estados Unidos fora do sistema de Estados, como nós conhecemos desde o século XVII, com a Paz de Westfália, e ele vê cada vez mais os Estados Unidos como um país que é redentor do sistema, na visão dele. Acho até que sempre foi importante nos últimos 130 anos a posição norte-americana no sistema, mas ele vê os Estados Unidos fora do sistema, com uma visão elitista mesmo, que os norte-americanos, ou aquilo que ele compreende por Estados Unidos da América, é um Estado mais relevante que os outros Estados que formam este sistema internacional e o mais grave, Galvão, este planeta Terra.
1: Muito bem, professor José Luiz Niemeyer, economista, cientista político, professor de Relações Internacionais do IBMEC. Mais uma vez, muito obrigado pela gentileza aqui com a CBN. Um bom dia e até a próxima, professor.
0: Galvão, um bom dia para você, para os ouvintes da CBN. Um grande abraço. À disposição. We'll be right back.
1: 1:16 aqui no CBN Madrugada, a gente vai abrir

espaço para o Pedro Pupulin. Tem reportagem sobre a corrida ao Palácio dos Bandeirantes, ou seja, eleição em São Paulo. Mas o tema está nacionalizado.

0: ao Palácio do Planalto. E, sem citar o avanço de Flávio nas últimas pesquisas, acendeu o alerta para a possibilidade de derrota na tentativa de reeleição.
1: Em 2022, nós montamos a chapa dos sonhos para derrotar a extrema-direita, Lula e Alckmin. Reunimos todas as forças responsáveis pela redemocratização do país para derrotar esses que saíram do porão da ditadura. E nós imaginamos que com a derrota deles, em 2026, ia ser mais fácil. Pessoal, não está mais fácil. Não está mais fácil.
0: Fernando Haddad ainda criticou Flávio Bolsonaro, dizendo que o candidato do PL é muito novo para ter um currículo tão podre, citando o episódio em que o senador pediu dinheiro a Daniel Vorkaro, dono do Banco Master, e a destinação de emendas parlamentares a um miliciano condenado por envolvimento na morte da vereadora Marielle Franco. As declarações foram dadas em um evento em São Paulo, que também contou com a participação do vice-presidente Geraldo Alckmin e da candidata ao Senado pelo Estado, Marina Silva. O avanço de Flávio Bolsonaro em pesquisas recentes fez com que os dois candidatos ao governo estadual encampassem discursos favoráveis aos aliados que disputarão o Planalto, deixando a disputa regional em segundo plano. Também nesta terça, o governador e candidato à reeleição Tarcísio de Freitas, do Republicanos, prometeu entrar com mais força na campanha de Flávio em um eventual segundo turno da eleição presidencial.
2: Mas eu acho que na reta final é mostrar, de fato, a situação que a gente está vivendo hoje, né, para o eleitor, e aí isso vai ser feito no corpo a corpo, vai ser feito nas atividades. Amanhã a gente vai fazer gravação em conjunto, vamos participar de eventos conjuntos e já se preparando com um eventual segundo turno para entrar aí com bastante potência na campanha.
0: Tarcísio já foi alvo de críticas de aliados de Flávio nos bastidores, que avaliam que o governador não teria se envolvido com a mesma intensidade esperada na campanha presidencial, com a colaboração de Bruna Barbosa, de São Paulo, Pedro Pupulin.
3: São Paulo para Minas Gerais. Continuamos nas eleições agora com a Débora Costa.
4: O candidato do Novo à presidência, Romeu Zema, criticou o presidente Lula do PT e o endividamento do Brasil em agenda de campanha em Poços de Caldas, no sul de Minas Gerais. Após almoçar com empresários nessa terça-feira, o ex-governador disse que a solução para o déficit fiscal brasileiro é se inspirar na gestão dele em Minas.
5: A proposta, primeiro, é não aumentar imposto nenhum. A minha proposta é reduzir supersalários, é reduzir fraudes que estão pipocando para todo lugar, é reduzir, acabar com a corrupção, como eu já fiz como governador em Minas, e com isso as contas melhoram.
4: Apesar de mencionar melhoras nas contas públicas em Minas, o candidato do Novo deixou o posto no estado em março com um déficit estimado de R$ 7 bilhões de reais para o próximo ano, além de mais de R$ 26 bilhões em renúncias fiscais. Ainda no encontro com os empresários em Poços de Caldas, Zema defendeu o fortalecimento da indústria por meio da produção de superimãs de terras raras. Segundo ele, o modelo a ser seguido é o da exploração de nióbio, como ocorre em Araxá, cidade natal do político.
5: Nós vamos fazer com as terras raras o mesmo. Nós não vamos exportar o minério, nós vamos exportar o superimã pronto para aplicação. Então, o caminho existe, é conhecido, e além disso, o Brasil vai fazer uso desse fornecimento para fortalecer aqueles mercados que são interessantes. Então, nós temos aí a faca e o queijo na mão. É saber conduzir.
4: Na reta final de campanha, antes do primeiro turno, Romeu Zema tem intensificado as agendas em Minas Gerais para tentar crescer entre os eleitores do seu estado natal. Essa foi a terceira visita dele a Minas nos últimos dias. De Belo Horizonte, Débora Costa.
3: 1h21, agora participação da Maria Cristina Fernandes com Fernando Andrade e Tatiana Vasconcelos.
6: Discurso de Lula na Assembleia Geral da ONU. Quero começar te perguntando se algo te surpreendeu no que disse o presidente hoje.
7: Tati, eu achei um...

0: discurso mais austero do que muita gente estava apostando que fosse fazer ali da Assembleia Geral um grande palanque. Obviamente, ele tocou em muitos temas, falou de 4 de outubro, falou do que a democracia estava em xeque no Brasil, que o Brasil ia ter que escolher entre anseio por mudança ou retroceder entre supremacia racial e submissão feminina, isso reeditar essa supremacia racial, reeditar a submissão feminina. Ele colocou vários pontos do que ele acha que é a pauta adversária dele, falou das BETs que transformam o vício em lucro, falou da resistência ao tarifaço, da luta contra o feminicídio, mas a despeito de ter colocado a 6x1, de ter colocado todos esses temas, eu achei que foi um discurso mais ponderado do que o do ano passado, em que ele não estava em campanha. Porque no ano passado, o presidente americano Donald Trump tinha acabado de tomar posse, estava ali no auge do tarifaço, Gaza estava sob bombardeio, a guerra do Irã estava num momento muito mais tenso também, e o Lula se fez um pouco de porta-voz de uma reação, né? Como ele havia derrotado um governo que, depois de uma tentativa de golpe inspirada no 8 de janeiro do Trump, ele meio que se fez porta-voz, o discurso dele repercutiu muito em função disso, né? Então, aquele era um mundo que ainda estava assim, apoplético com a posse do Trump e do que ele estava ameaçando para o mundo. De alguma maneira, hoje, este mundo que assistia um pouco apalermado à posse do Trump rendeu-se. De certa maneira. E eu acho que isso de alguma maneira, eu acho que explica também a pouca repercussão que esse discurso do Lula teve. Mas eu acho que teve o próprio tom que o presidente deu, porque foi um discurso de legado, eu diria, mais do que um discurso eleitoral. Porque ele está vivendo uma eleição bastante apertada, né? E lá para as tantas, já no final, quando ele falou que em 4 de outubro milhões de brasileiros e brasileiras vão às urnas para definir esse destino, o seu destino, ele disse que o Brasil não permitirá que os inimigos da democracia internos e externos atentem contra a vontade popular. Ninguém nos afastará desse caminho.
1: E opôs também o que é a democracia e o que é o negacionismo nas palavras dele, né? Se referindo ao pleito
0: Exatamente.
1: presidencial.
0: Exatamente. Para o Trump que veio em seguida, diz tudo que o Lula falou, né? Mas eu achei um discurso relativamente resignado. Um discurso que ele conclamou ali os valores que ele reputa a campanha dele representar, mas olha, aconteça o que acontecer, ninguém afastará o Brasil do seu caminho democrático. A democracia brasileira pertence aos brasileiros. Por incrível que pareça, a soberania só apareceu uma vez no discurso e eu acho que ele deixou um recado, a intenção de encontrar o Trump ali nos bastidores não aconteceu. E o discurso que veio em seguida de Trump foi realmente o oposto de Lula, né? Porque ele falou da Venezuela, juntou o petróleo da Venezuela e dos Estados Unidos, e disse que os dois países juntos tinham 60% do petróleo do mundo. Como se fosse a Venezuela tivesse virado um protetorado americano, né?
1: Mas é assim que ele se comporta e enxerga, né, a situação.
0: E disse que o que ele fez na Venezuela, ele não pronunciou o Nicolás Maduro, mas disse que o que ele fez

0: lá mostrou que o continente não está aberto aos vermelhos, né? Aos inimigos externos. Enquanto Lula disse que o Brasil não é quintal de ninguém, ele disse ali, todas as letras, que o América Latina era quintal dos Estados Unidos, né? Que não permitiria essa captura do continente por nenhuma outra potência. E ele, um discurso absolutamente negacionista, né? Disseram que haveria aquecimento global, o mundo está resfriando. O Trump falou isso.
1: Gente, é tão absurdo, né? É tão absurdo que a gente trate isso com normalidade. É tão absurdo isso sair da boca do presidente do país mais poderoso do mundo, né? Que é o contrário do que todos os cientistas vêm falando há anos.
0: Pois é. Diz que o Irã será aniquilado.
1: O que também é horrível, porque o Fernando chamou aqui a atenção, está aí fazendo alusão a um crime de guerra, né?
0: Com certeza. Então, foi um show de horrores. E de inteligência artificial, que os Estados Unidos têm condição de vencer esta guerra. É sempre a preponderância e a supremacia americana que estão em pauta, né? Disse que o Irã estava esperando que os Estados Unidos perdessem as eleições de meio mandato, agora em novembro, e ele fez questão de dizer: eu não sou candidato. Ou seja, aconteça o que acontecer, eu vou seguir na minha linha, né?
1: Uhum.
0: E vou partir para cima e aniquilar o Irã. Então, foram discursos contrastantes, mas que, pela conjuntura internacional, o Lula fez menos o contraponto do que o havia feito no ano passado. E fez um discurso com recados para dentro e para fora, obviamente, que em função do calendário eleitoral, um discurso que tem um endereçamento para o eleitorado brasileiro muito claro, mas de maneira mais austera até do que eu imaginava.
1: Muito bem.
2: 1:29, aí a Maria Cristina Fernandes, conversando com a Tatiana Vasconcelos, com o Fernando Andrade, agradecer a participação das ouvintes, dos ouvintes, o Elias Duarte chegando aqui via YouTube, comentando no chat. Obrigado ao Mauro da Costa Lima, Davi Guerreiro, Marcelo Fernandes. Obrigado a você que participa também pelo WhatsApp, no 11 999 11 9981. O nosso ouvinte Aldênio Oliveira, da cidade de Paulista, em Pernambuco, está por aqui. Muito obrigado também, mensagem que chega do nosso ouvinte. A tia Zilda, né, de Franca, no interior de São Paulo, pelo Instagram, no @phcgalvão, repetindo, @phcgalvão. Você pode também interagir aqui pelo Insta, como faz o nosso ouvinte César Augusto, de Vitória, no Espírito Santo. Muitíssimo obrigado. Vem aí Matheus de Souza.
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quarta-feira, 23 de setembro de 2026. O Ministério da Fazenda reduziu a projeção de crescimento do PIB de 2,3% para 2% neste ano. A revisão reflete principalmente a perda de ritmo dos serviços e da indústria e os efeitos dos juros elevados. Já a projeção de inflação de 2026 caiu de 5,1% para 4,9%, refletindo a melhora recente nos preços. No entanto, a estimativa é que haja um aumento na inflação para 2027 de 3,6%.

0: 3,8%, especialmente sobre os alimentos e o petróleo. Apenas 5 planos de governo das 16 candidaturas de Estado na Amazônia têm propostas para combater a violência sexual contra crianças e adolescentes. A análise feita pelo Unicef, Fundo das Nações Unidas para a Infância, considerou as propostas dos dois primeiros candidatos com maior intenção de voto no Acre, Amapá, Amazonas, Mato Grosso, Pará, Rondônia, Roraima e Tocantins. A Amazônia Legal tem a maior taxa de violência sexual do país entre crianças e adolescentes de 0 até os 18 anos. De acordo com dados do Unicef, Rondônia e Roraima tiveram em 2023 as maiores taxas de estupro do país contra o público dessa faixa etária. A Polícia Federal prendeu em flagrante o vereador do Rio de Janeiro, Jorge Canela, do União Brasil, após agentes encontrarem dois fuzis e uma submetralhadora na casa do parlamentar. A ação faz parte da sétima fase da Operação Unha e Carne, que apura suspeitas de posse irregular de armas de fogo de uso restrito. Os policiais cumpriram 3 mandados de busca e apreensão. Horário de Brasília, 1h32.
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3: Uma hora 34 minutos é o momento aqui no CBN Madrugada que a gente abre espaço para falar de finanças pessoais.
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0: O Pedro recebeu uma proposta do banco dele para investir em Fiagro. Ele pergunta o que são esses investimentos e quais são os benefícios e os riscos. Pedro, Fiagro é a sigla para Fundo de Investimento em Cadeias Agroindustriais. Você pode pensar como sendo uma espécie de fundo imobiliário para o setor do agronegócio. Os Fiagros são negociados na Bolsa e a rentabilidade depende dos ativos que o fundo investe. Assim como os fundos imobiliários, existem os Fiagros que investem em imóveis rurais e os que investem em títulos financeiros emitidos por empresas do setor agroindustrial. O benefício para o investidor é uma rentabilidade potencialmente maior e sem a incidência do imposto de renda sobre os rendimentos distribuídos. No entanto, o ganho de capital, ou seja, a valorização do investimento, é tributado. Os riscos estão relacionados à dinâmica do agronegócio. Para um Fiagro que investe em imóveis rurais, o risco é a desvalorização do imóvel. Para um Fiagro que investe em títulos emitidos por empresas do setor, o risco é a inadimplência. O agronegócio é muito fragmentado. Portanto, o desempenho de um Fiagro específico depende da região de atuação e dos produtos agropecuários vinculados ao fundo. Portanto, é uma avaliação adicional que deve ser feita antes de escolher o Fiagro para investir. Até a próxima e continue mandando as suas perguntas para cbndinheiro@cbn.com.br.
1: 1h36, agora o espaço fica aberto para o Viva Voz, a Vera Magalhães e convidados.
2: Hoje é terça-feira, dia de Thaís Oyama com a gente. Thaís, que é colunista do Globo, comentarista

0: da Globo News e também âncora do programa Linhas Cruzadas da TV Cultura. Boa noite, Thaís.
1: Boa noite, Vera. Um prazer estar de novo com você, com os ouvintes da CBN.
0: É isso. E hoje eu e a Thaís vamos ter a companhia do professor Carlos Gustavo Poggio. Ele é professor do Departamento de Ciência Política do Berea College, especialista em relações internacionais, vai conversar um pouco com a gente nesse dia de agenda internacional intensa com a Assembleia Geral da ONU. Boa noite, professor Poggio. Obrigada por, de novo, nos atender e dividir com a gente suas análises.
2: Boa noite, Vera, Thaís. Prazer conversar com vocês, com quem nos ouve aí pela CB.
0: Então, vamos começar, porque esse foi o assunto do dia, né? A abertura da Assembleia Geral da ONU. A gente teve discursos do presidente Lula, também do presidente norte-americano Donald Trump, dois discursos bem diferentes. Vou analisar aqui com a Thaís e com o professor o conteúdo de cada um deles, o que cada um deles representa, significa nesse momento atual das tensas relações diplomáticas entre Brasil e Estados Unidos e também do momento ali turbulento da política interna norte-americana. Queria começar pelo discurso do Lula. Ele começou falando de temas globais, falou de guerra, falou bastante aí do enfraquecimento da ONU como um organismo de promoção da paz, da justiça, da equidade e da necessidade de reformar as Nações Unidas. Fez aí um histórico recente de ações dos Estados Unidos que ele considera arriscadas pelo que elas significam em termos de tarifa e de tentativa de submissão de outras partes do mundo. E terminou caminhando para os temas aqui da política interna brasileira, falou de PIX, falou de fim da escala 6x1 e terminou falando especificamente das eleições, falando do dia da eleição e do que ele caracterizou como uma disputa entre a democracia, que seria representada por ele, e o negacionismo, que seria, portanto, representado pelo Flávio Bolsonaro. Thaís, queria começar ouvindo as suas impressões. Você acha que o Lula soou mais como um estadista ou que ele acabou soando um pouco provinciano ao falar tanto de temas domésticos?
1: Pera, eu acho que na primeira parte, a parte do público externo, a parte que ele falou para a ONU, eu acho que ele teve mais contundência do que em relação aos discursos passados, mas, na verdade, ele percorreu aquelas posições tradicionais da diplomacia brasileira, falou dos mesmos temas, a defesa do multilateralismo, condenação das guerras, preocupação com a mudança climática. Ele quis, sobretudo, fazer um contraponto deliberado, não é, ao discurso do Donald Trump, que, sabidamente, viria depois. Então, ele usou para isso as posições tradicionais da diplomacia. Mas a brasileira inovou um pouco, colocando lá a pauta da inteligência artificial, né? De novo um contraponto ao Trump, porque ele cobrou regras para as big techs, limites éticos para o desenvolvimento da inteligência artificial, de novo, então, se contrapondo à posição do Trump. Eu acho que dali não veio grande novidade, o professor vai nos iluminar melhor. Agora, na segunda parte, quando ele falou para dentro, aí eu francamente acho que ele também não estava preocupado com o conteúdo. Ele aproveitou o palco da ONU, né, fazer um discurso eleitoral pronunciado do palco da ONU, foi isso que ele fez. Mas quanto ao conteúdo, eu acho que ele não estava muito preocupado. Inclusive, muita gente criticou o fato de ele ter abandonado a campanha para ir fazer esse discurso, para abrir a Assembleia, mas eu tenho para mim que isso foi sim uma estratégia interessante do ponto de vista eleitoral, porque, afinal de contas, essa ideia de Lula estadista, essa ideia do Lula que o mundo ouve, né, é um ativo eleitoral. E ainda que você baixe o som lá, deixe no mudo, você está vendo o presidente nesse palco prestigiado e sendo prestigiado pelo mundo. Então, eu acho que do ponto de vista eleitoral, e numa eleição, novamente, tão apertada como essa imagem simplesmente pode fazer alguma diferença, e ainda mais se a gente

0: gente lembrar do antecessor do presidente Lula, né? Então aí qualquer coisa parece um triunfo diplomático na comparação.
1: Ah, isso é verdade, porque o Bolsonaro, né, professor, costumava usar esse palco para aí sim professar negacionismo. Professar negacionismo em relação a vacinas, falar das urnas eletrônicas, assuntos domésticos com um viés de desinformação e obscurantismo. Queria ouvir do senhor quais foram as suas impressões, ou de você, né? Acho que é melhor, posso chamar o pódio de você. Quais foram as suas impressões e também esse contraponto, tanto com Trump quanto com Bolsonaro, acho que faz, que é interessante.
2: Olha, Vera, eu acho, primeiro que acho que a Thaís foi precisa, perfeita no comentário dela, não tenho reparos a fazer ao que ela disse, né? Eu acho que não é, de certa forma, surpreendente que o Lula tenha feito um discurso eleitoral, né? É muito comum que esses discursos sejam feitos para o público interno, né? É uma audiência aparentemente internacional, mas as pessoas, outras pessoas fora do país, elas acabam não assistindo muito esses discursos, né? Por exemplo, quantos americanos assistiram o discurso do Macron? O Macron falou na Assembleia Geral, nós não estamos aqui discutindo o discurso do Macron. É um discurso muito feito para um público muito específico. Nesse sentido, não me parece que cabe da crítica à campanha do Lula, porque isso foi uma extensão da campanha, foi um ato de campanha, praticamente, o que nós vimos lá, né? E acho que uma das questões que faz com que esse discurso seja um discurso forte, mas que não seja um discurso constrangedor, como vocês colocaram, porque é um discurso que foi escrito por profissionais, né? Eu acho que essa é uma diferença importante quando os líderes se expressam num palco internacional. No caso do Bolsonaro, era um grupo muito pequeno de pessoas que escrevia o discurso dele e sem colaboração quadros tradicionais do Itamaraty, né? Você pode selecionar quadros do Itamaraty que sabem exatamente dialogar com as tradições de política externa brasileira dentro da interpretação do presidente de turno, que eu acho que é o que fez o Lula. Ele dialoga muito com tradições muito conhecidas da diplomacia brasileira, multilateralismo, defesa de instituições, etc., mas ao mesmo tempo ele não coloca isso de uma forma que fuja muito da tradição da política externa brasileira, porque os profissionais do Itamaraty sabem como fazer essa costura. Então, acho que em linhas gerais, não me surpreendeu um discurso que foi exatamente o extremo oposto do discurso do Trump, né? Foi o Ying e o Yang aqui que nós vimos na ONU nesses dois discursos, e que marca pontos que a campanha do Lula tem batido na questão da soberania, referências que me parecem nem implícitas, né, bastante explícitas, tanto aos Estados Unidos quanto ao Flávio Bolsonaro. Nesse sentido, me parece que foi dentro daquilo que nós esperávamos, considerando o contexto eleitoral que vivemos.
1: Nesse aspecto de falar para o público interno, algumas opções dele, eu acho que embutem alguns riscos, queria ouvir vocês. Uma delas é aquela questão de sempre tratar de Cuba e Venezuela, que parece uma espécie de obsessão do Lula a cada discurso ter que trazer esses dois países que não são exatamente, né, nem um pouco, inclusive, democracias. Ele que sempre também puxa para a defesa da democracia. Então, o tom, dessa vez foi bem breve, mas sempre fica ali um estranhamento. E ele fez uma crítica muito veemente a Israel, que chamou de Estado genocida de novo, quando a gente sabe as dificuldades que ele tem com esse eleitorado da comunidade ali, judaica, brasileira, em razão desse posicionamento. Queria ouvir se vocês acham que faltou lapidar um pouco essa parte, que para alguém que está empatado, praticamente empatado, né, literalmente empatado nas pesquisas, é querer acrescentar um fator de dissenso que pode lhe prejudicar? O que vocês acharam desses aspectos especificamente?
0: Posso acrescentar uma coisa à sua pergunta? E aí, claro, daí a gente passa para o professor, que daí eu adiciono a minha dúvida. Que é a seguinte, professor, concordo com a Vera, ele repete, e já é uma posição histórica da diplomacia brasileira também, né, nos governos Lula, essa condenação, bloqueio a Cuba, etc, etc. Mas, no contexto atual, com o presidente Trump falando abertamente em mudança política na ilha, eu queria saber de você se você acha que essa posição do Trump altera o

0: da declaração do Lula, que é uma posição histórica já.
1: Sem dúvida nenhuma, né? Eu acho que, primeiro, né, há riscos nessa postura do Lula, como a Vera colocou, mas acho que esses são riscos que estão, de alguma forma, precificados, digamos assim, para usar a linguagem do mercado, né? Você tem, eu acho que são coisas diferentes aqui, né? Por exemplo, um discurso que foi muito agudo e agressivo com relação a Israel, em que ele cita nominalmente o Benjamin Netanyahu, né? Eu acho que esse é um discurso que busca, em certa medida, aí sim, talvez seja o trecho do discurso que o Lula não está pensando muito no público interno, mas mais pensando no público internacional, né? Me parece que ele quer aí colocar o Brasil como, em certa medida, um líder do sul global, digamos assim, dentro de um tema que é um tema que recebe muita crítica por parte, principalmente da esquerda global, né? A esquerda global, em grande medida, tem muito se organizado por conta da guerra em Gaza, questão da Palestina, etc. Então, nesse sentido, me parece que é o Lula tentando se posicionar aí. Eu chamaria atenção, Vera, um pequeno trecho, né, que tem relação a isso no discurso do Lula, em que ele pega uma pequena frase, né, e começa a falar de ameaça à democracia, ele cita Nicarágua, né? Então, ele fala, não é impedindo, né, não é impedindo a oposição de se eleger que a Nicarágua vai conseguir resolver os seus problemas. É uma leve, né, digamos assim, uma leve crítica a um aliado, a alguém que o governo Lula e o PT enxergam como aliado, a ditadura do Ortega na Nicarágua, né? Então, acho que são esses riscos que existem, mas não me parece que, de novo, né, não me parece que foi o objetivo desse discurso calibrar, como você colocou, essas questões. Acho que foi, pelo contrário, foi colocar o pé no acelerador em muitas das questões que são tradicionais aí dentro da administração do PT, tendo em vista, como a Thaís bem aponta, marcar, além de tudo, um contraste com a administração Trump, no momento que o Trump vem em seguida e fala, não, nós vamos usar a força na América, usamos na Venezuela e Cuba vai ser o próximo, né? Então, nesse sentido, ganha um outro contexto essa defesa que a gente vê do Lula com relação a Cuba, que, como você coloca, é algo que é histórico, mas acho que o custo disso seria maior em outras oportunidades.
2: Thaís, me chamou a atenção o fato do Lula ter vestido uma certa carapuça na questão da segurança pública, porque ele se pôs a fazer balanço extenso ali de ações nessa área para dizer que o Brasil está combatendo a lavagem de dinheiro internacional, criou um centro de operações na Amazônia, bateu recorde de apreensões, falou da Operação Carbono Oculto, falou que está combatendo o crime, também os magnatas do crime, etc. Quando a gente sabe que essa é uma das retóricas mais inflamadas do governo Trump, quando fala de classificar as facções criminosas brasileiras como grupos terroristas e até de ter um pé aqui no continente em ações na área de segurança. Você acha que era necessário, que é uma vacina necessária e que ele foi bem nessa parte?
0: Eu acho que isso era esperado também, né? Ele está diante dessa ameaça aí que não se concretizou ainda, mas que vive pairando sobre a cabeça, e também aí neste momento eu acho que, de novo, ele aproveita para tirar uma casquinha eleitoral com, de novo, o discurso da soberania e toda essa coisa anti-Flávio Bolsonaro, né? Agora, me ficou também uma dúvida sobre essa cooperação aí que ele pede. Quer dizer, ele não quer, evidentemente, aquela ideia, transformar a ideia de transformar o PCC e outras facções criminosas em grupos terroristas. Ele rejeita essa ideia, o governo rejeita essa ideia, mas ele fala, volta e meia, voltou a falar agora dessa cooperação com os Estados Unidos que ele pretende, e para mim não está muito claro como essa cooperação se dá na área da inteligência e se isso e a classificação das organizações criminosas como grupos terroristas, se isso se choca, se isso é excludente, se isso conflita, ou se o ideal, professor, talvez possa responder isso, seria conseguir o melhor dos mundos. Então, a não classificação e essa cooperação na área de inteligência e, basicamente, dinheiro também, eu suponho.
1: Eu diria que esse trecho do discurso também é um recado à administração Trump, né? O governo Donald Trump tem tratado, primeiramente, olhado para a América Latina,

0: como as Américas, né, aquilo que eles chamam de hemisfério ocidental, incluindo Canadá, Groenlândia, né, como a área de influência dos Estados Unidos, né. E dentro dessa perspectiva mais ampla, ou seja, dentro dessa estratégia, que a gente tem visto é que uma das ferramentas utilizadas na administração Trump é a militarização desta relação, né. Como é que ele militariza esta relação? É justamente transformando cartéis e organizações criminosas em organizações terroristas. Qual que é o objetivo disso, né? Não é uma mera questão retórica. Primeiro que do ponto de vista técnico não faz sentido nenhum, né? Qualquer um que estuda criminalidade vê diferenças fundamentais entre um grupo terrorista e um grupo criminoso transnacional, né? Um grupo criminoso, o objetivo é o lucro, é o dinheiro. Um grupo terrorista, o objetivo é uma mudança política, é o uso do terror para promover algum tipo de mudança política, né? Então, são questões completamente distintas, modos de operar completamente distintos, né? O fato de uma organização criminosa, digamos assim, aterrorizar a população, não faz dela uma organização terrorista, porque o objetivo não é nenhum tipo de mudança política específica. Então, do ponto de vista técnico, não faz sentido. Por que que isso acontece? Isso faz sentido do ponto de vista legal, né? Porque isso dá aos Estados Unidos, quando você tira uma organização e você dá a essa organização o título de organização terrorista, você passa o controle do Departamento de Drogas, por exemplo, da polícia norte-americana, para o Pentágono, né? Isso passa a ser um problema militar. Isso passa a ser um problema que, portanto, aceita uma ação militar dos Estados Unidos. Isso justifica, por exemplo, o secretário de Estado, o secretário de Defesa norte-americano, por exemplo, utilizar bombas contra pequenos navios no Caribe, né? Porque isso é a utilização do poderio militar para lidar com organizações que são classificadas pelos Estados Unidos de organizações terroristas, né? E nesse sentido, quando você classifica dessa forma, o tipo de colaboração que você tem é outra. O que me parece que o Luiz está dizendo é assim: olha, há formas de nós colaborarmos dentro da normalidade, né? Estamos dispostos a colaborar sem a necessidade de transformar isso num problema militar.
1: Vera Magalhães, no Viva Voz, e a gente agora vai abrir espaço para o Luiz Fernando Figliage, tem informações sobre uma nova modalidade de segurança em São Paulo, que foi definida aqui pela Polícia Militar, um novo batalhão com um tipo diferente de atuação.
2: A Polícia Militar de São Paulo começou nesta terça-feira a executar um novo modelo de patrulhamento com motos e policiais armados com fuzis na garupa. A estratégia, antecipada pela CBN em agosto, faz parte do Bravo, Batalhão de Resposta Avançada Operacional, criado para reforçar o policiamento preventivo em áreas consideradas prioritárias. Ao todo, serão 150 motos. Um policial fica responsável pela condução e o segundo pela segurança imediata e pelo armamento, incluindo o fuzil. O modelo já é utilizado pelas polícias de Goiás e do Ceará, que serviram de referência para o treinamento dos policiais paulistas. O secretário executivo de Segurança Pública, Engel Ricardo Pereira, explica que a ideia é distribuir as equipes de acordo com os pontos de maior incidência de roubos e outros indicadores de criminalidade, além de áreas de difícil acesso e locais onde há registros de crimes praticados por bandidos em motos.

0: atual segundo mandato. A proposta começa a ser colocada em prática há pouco mais de 10 dias da eleição. O governador era esperado na reunião de lançamento da operação, mas não compareceu à cerimônia. Com a colaboração de Bruna Barbosa, de São Paulo, Luiz Fernando Figliage.
1: Uma hora 56 minutos agora. Nós continuamos na página policial. Kevin Camada tem informações sobre a prisão de picaretas golpistas.
2: O GAECO do Ministério Público e o 1º BAEP, o Batalhão de Ações Especiais de Polícia, cumpriram 8 mandados de busca e apreensão contra pessoas físicas e jurídicas nesta terça-feira na região de Campinas. Os trabalhos miram o escritório de investimentos, apontado como articulador de prejuízos milionários em aplicações no mercado imobiliário e do agronegócio. Foram 4 mandados cumpridos em Campinas, um em Paulínia, um em Hortolândia e outro na capital paulista. A Operação Paládio também cumpriu mandados em Mato Grosso, Minas Gerais e Piauí. Segundo o Ministério Público, o grupo usava da estrutura empresarial para atrair investidores, prometendo opções altamente seguras e rentáveis. O promotor de justiça Rafael Salzedas explica que, apesar do retorno inicial considerável, o grupo desaparecia com o restante do dinheiro.
3: A denúncia inicial foi um prejuízo de 700 mil, só para um grupo de vítimas, de duas vítimas. Então são valores sempre muito grande, não são pequenos investimentos.
2: O GAECO também aponta que o esquema usava redes sociais e programas de TV para reforçar a aparência de credibilidade. O MP diz que, a princípio, a atuação desses comunicadores é regular. Um dos presos era um policial militar casado com uma das sócias do esquema. De acordo com o Ministério Público, ele participava do dia a dia da empresa. A prisão foi realizada por agentes da Corregedoria da Polícia Militar. O promotor Rafael Salzedas explicou que as empresas também usavam nomes fantasias semelhantes aos de empresas consolidadas no mercado de investimentos.
3: Para atuação no mercado imobiliário ou do agronegócio, mas eram estruturas que vinham como contrato de mútuo, que é um empréstimo, ou vinha como sociedade de conta de participação, que aí ocultava a posição delas. Era tudo feito não da forma habitual, assim, tudo para dificultar até o rastreio.
2: O Ministério Público também diz haver indícios de que a movimentação financeira e as atividades do grupo estejam ligadas ao tráfico de drogas, com participação do PCC. 7 carros foram apreendidos junto aos alvos na região de Campinas. Os detidos permanecem presos. Os celulares, notebooks e documentos apreendidos na operação vão ser usados para mapear a extensão do esquema criminoso. De Campinas, Kevin Camada.
1: A gente continua na região de Campinas, interior de São Paulo. Olha, muitos problemas para quem utilizou o aeroporto de Viracopos Internacional nesta terça-feira, porque faltou energia. Aline Albuquerque.
4: O Aeroporto Internacional de Viracopos, em Campinas, teve a operação normalizada na tarde desta terça-feira, depois de uma interrupção no fornecimento de energia elétrica. O problema começou durante a madrugada desta terça e ainda provoca reflexos nos voos. Até o momento, foram registrados 83 atrasos e 26 cancelamentos. A falta de energia começou por volta das 13h10 da manhã e atingiu parte do terminal de passageiros, principalmente o saguão. Equipamentos usados na inspeção de segurança, como os aparelhos de raio-x, ficaram fora de operação, além de telas orientativas, totens e guichês de check-in. Com isso, passageiros tiveram dificuldades para o acesso normal à área de embarque, o que provocou longas filas. A energia começou a ser restabelecida por volta das 6h30 da manhã. Segundo a concessionária Aeroportos Brasil, o aeroporto conta com 5 geradores principais, com capacidade para atender toda a demanda em caso de interrupção no fornecimento de energia. Porém, nesta ocorrência, a Aeroportos Brasil informou que a falha aconteceu no sistema interno de uma das 3 subestações que atendem exclusivamente o terminal de passageiros. O aeroporto informou que o motivo da falha ainda está sendo apurado. A pista, o pátio de aeronaves e as vias de acesso não foram afetadas. A Azul informou, em nota, que teve a operação impactada pela ocorrência e confirmou 26 voos cancelados, além de atrasos. A companhia diz que está adotando medidas para reduzir os impactos e que os passageiros afetados recebem a assistência prevista pela ANAC. A orientação da concessionária é que passageiros com voos previstos para esta terça e quarta-feira consultem as companhias

0: aéreas antes de seguirem para o aeroporto, para verificar a situação de cada voo. De Campinas, Aline Albuquerque.
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0: Quarta-feira, 23 de setembro de 2026. Presidente Lula afirmou que o Brasil não vai terceirizar o combate ao crime organizado. Discurso abriu a Assembleia Geral da ONU em meio à divergência com os Estados Unidos sobre a classificação do PCC e do Comando Vermelho como organizações terroristas. Lula disse que o Brasil está preparado para enfrentar as facções, mas defendeu cooperação internacional para interromper o fluxo de armas e dinheiro que abastece o crime. O presidente ainda reforçou que o Brasil não precisa de porta-aviões vigiando nossas águas e citou uma proposta apresentada a Trump para combater a lavagem de dinheiro de criminosos brasileiros no exterior. A companhia aérea Azul afirmou que uma instabilidade global no sistema de GPS está afetando a operação de aviões da linha E2. A Embraer, fabricante das aeronaves, diz que a situação não impacta a segurança dos voos. Em comunicado, a Azul afirmou que está adotando medidas operacionais que podem resultar em ajustes na malha e nos horários de alguns voos. A Embraer diz que está fornecendo suporte técnico para outras empresas e adotando medidas para resolver o problema. O ex-governador do Acre e candidato ao Senado pelo Progressistas, Gladson Cameli, foi alvo de uma operação da Polícia Federal em Rio Branco. Celular dele e 3 veículos foram apreendidos. A ação faz parte de uma operação que investiga suspeitas de desvios de recursos públicos, lavagem de dinheiro e outras irregularidades envolvendo contratos no Estado. Em nota, a defesa de Cameli afirmou que colabora com as investigações, mas que considera a ação abusiva às vésperas das eleições. No horário de Brasília, 2h04.
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0: 2h04, bom dia a você que nos acompanha aqui no CBN Madrugada com Ricardo Garcia na mesa de som. Vamos juntos até às 5. E agora a Maria Clara Sasaki traz para a gente a previsão do tempo para esta quarta-feira.
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2: Que mudou o tempo entre o sudeste e o centro-oeste do Brasil ainda atua nesta quarta-feira e traz condições para pancadas de chuva de moderada a forte intensidade entre São Paulo, Rio de Janeiro e também Minas Gerais. Muita atenção especialmente para áreas costeiras no Rio de Janeiro, a chuva pode vir com acumulados mais significativos e como é uma chuva que se estende desde ontem, podemos ter alguns transtornos ao longo da quarta. Também há potencial para transtornos com relação a deslizamentos na região do Vale do Paraíba, no estado de São Paulo e no sul de Minas Gerais. Chove também de moderada a forte intensidade no norte de Mato Grosso do Sul, sul de Goiás e no estado de Mato Grosso. Uma chuva alternada por tempo mais firme, mas que pode vir acompanhada por rajadas de vento e não se descarta também as trovoadas. Na região sul do país, a atuação de uma massa de ar frio deixa as temperaturas baixas ao longo desta quarta-feira, sem expectativa de chuva, aquela sensação de frio mesmo, tanto no comecinho do dia, como no decorrer da tarde, até mesmo durante a noite. É só a partir de quinta, sexta-feira, e aí sim essa massa de ar frio começa a perder intensidade. Entre o norte e o nordeste, o destaque é o calor nesta quarta. A temperatura vai subir bastante, principalmente no interior dos estados, e há potencial para máximas acima de 35, 36 graus em diversos municípios e também há risco para a baixa umidade relativa do ar. Maria Clara Sasaki, da Clima Tempo, para a CBN.
0: 12:07, agora o destaque do esporte com Gabriel Dudziak.
3: O Operário de Ponta Grossa venceu o Criciúma por 2-0 fora de casa no encerramento da 29ª rodada do Campeonato Brasileiro da Série B. O primeiro gol da equipe paranaense foi anotado por Caio Dantas na etapa inicial, enquanto o segundo veio já aos 50 minutos do tempo complementar com Maxwell. O resultado faz o Operário ganhar 3 posições, ultrapassar o próprio Criciúma e ficar na 5ª posição do campeonato. Os catarinenses, por sua vez, caíram para o 6º lugar. A primeira posição é do Vila Nova, a segunda do Fortaleza, a terceira do Novo Horizontino e a quarta do Juventude. A 30ª rodada começará a ser disputada já na próxima

0: 2:08, espaço aberto agora para a professora Cristina Pesequilo conversando com Fernando Andrade e Tatiana Vasconcelos.
1: Vamos lá, abertura da Assembleia Geral da ONU, a Assembleia segue acontecendo ali em Nova York. A gente acabou de ouvir a análise da Maria Cristina Fernandes e eu queria ouvir você também a respeito de que balanço é possível fazer do discurso do presidente Lula. Maria Cristina achou que ele foi austero. Em relação às expectativas que havia a respeito do discurso, confirmou as expectativas, Cris?
2: Ah, confirmou sim, Tati. Discordar da Maria Cristina, eu não vou discordar não, concordo com ela em tudo praticamente. Então, eu acho que foi um discurso austero, eu acho que foi um discurso moderado, e foi um discurso que repetiu linhas clássicas da diplomacia brasileira, mostrando que independente daquilo que os Estados Unidos ou qualquer outro país estejam provocando o Brasil nesse momento ou criando problemas, existe uma clareza com relação ao que o Brasil é, ao que o Brasil defende em termos de direitos humanos, o que defende em termos de geopolítica e principalmente na defesa do multilateralismo. Eu acho que essa foi uma das grandes questões que o governo Lula pôde trazer para esse discurso em termos de política internacional, mostrar que a ONU é relevante, mas ao mesmo tempo ela está deixando de ser em um contexto no qual os próprios membros estão desconstruindo a sua agenda. E aí, lógico, né, a gente teve aqueles momentos mais ligados à eleição do Brasil, ligados a críticas aos Estados Unidos, mas sempre dentro de um padrão bastante contido, né? Eu acho que foi um discurso muito bom, mas é aquilo, né? O que o público interno vai ouvir? Não muito, né? As pessoas não se importam muito com política externa, por mais que me doa dizer, né? Mas é algo que a gente tem que estar atento, né? A PIGS, escala 6x1, então foi um discurso dentro das nossas expectativas mesmo.
3: Cris, Trump adotou um tom ofensivo, principalmente quando falou sobre o Irã, quando ele fala que vai aniquilar a República Islâmica rapidamente. Sobre isso e sobre vincular isso às eleições de meio de mandato, eles estariam esperando terminar as eleições para que algo aconteça, um acordo ou não, é isso?
2: Foi isso sim, Fê, Tati, ouvintes. E aí uma coisa bastante interessante é que o Trump disse várias vezes que ele não está preocupado com reeleição, porque ele não vai concorrer em 2028. Então ele deu um recado para o Irã, um recado, eu diria, até violento. Não é a primeira vez que ele comete esse, assim, podemos dizer, crime de guerra, né? Ao dizer que ele vai aniquilar uma civilização. E ele deixou claro que agora as coisas estão na mesa, mas que ele só vai fechar o acordo depois.

0: E há também algo no que a gente chama de encontros paralelos da Assembleia Geral. O presidente Trump vai ter um encontro com os países do Oriente Médio que formam o Conselho de Cooperação do Golfo para discutir essa questão. E aí a gente tem também uma pressão desses países para que o Trump não ataque o Irã novamente e não crie o caos, né? Isso a gente tem Iêmen, tem Arábia Saudita, todo nesse balaio, né? E aí, essa questão das eleições de meio de mandato, eu também gostaria de pontuar uma coisa que às vezes está passando um pouco desapercebido aqui para a gente, que é o seguinte: o Trump está com a popularidade muito baixa e a gente tem alguns republicanos, né, que estão concorrendo às eleições, que estão começando a tentar se desvincular dele. Então, ele deixou bem claro para o público interno e também para o Partido Republicano, que é ele que manda, ele não vai se reeleger, mas que ele que está levando as pessoas a serem eleitas ou deixarem de ser eleitas. Então, mais uma vez, a ONU sendo usada para propósitos mais domésticos do que internacionais.
1: O hemisfério ocidental recebeu bastante atenção, Cris. O que é possível destacar nesse tópico?
0: Ah, esse tópico é o tradicional do Trump, né, Tati? Foi ouvintes, é colocar o hemisfério ocidental sob a sombra da hegemonia americana, algo que foi bastante criticado, né, pelo presidente Lula durante o discurso, e essas críticas do presidente Lula também foram trazidas naquela fala do quintal, né? Mas o que eu gostaria de destacar aqui foi a saída da delegação cubana do recinto durante a fala do Trump, porque o Trump ele foi muito incisivo dizendo que o hemisfério é dele e que ele vai poder usar quaisquer ações militares para resolver essa situação, seja com crime organizado, seja com aquilo que ele chama de comunismo, e não vai abrir mão das sanções em Cuba, dando a entender que o secretário de Estado Marco Rubio já está chegando a alguma solução na região. Enquanto isso, Cuba passa por uma crise humanitária e fez bem a delegação cubana de sair do recinto mostrando o seu protesto pela falta de respeito à soberania cubana.
2: E Trump fez ainda, Cris, um panorama de seus sucessos. Agora são 8 guerras resolvidas, uma economia que vai de vento em popa. E que sucesso é esse? E o problema disso tudo na visão dele?
0: Olha, eu sempre digo o seguinte: eu queria ter a autoestima do
2: Eu
0: Trump,
2: pensei a
0: né?
2: mesma
1: Porque
2: coisa.
1: Nossa, gente, é
0: Nossa,
1: impressionante, né?
0: é impressionante. E a Melania fazendo tchauzinho para ele, eu falei: gente, é um mundo paralelo, né? Vamos combinar. E esses sucessos, né, são justamente essas guerras que ele encerrou. Ele disse que ele encerrou Israel e Palestina, Hamas, né? Mas lembrou, né, que vai fazer aniversário, né, entre aspas, o ataque do Hamas a Israel, condenado também pelo presidente Lula, mas ele colocou isso na agenda de sucessos. E o próprio fato do Irã não poder mais desenvolver uma arma nuclear, ainda que isso não esteja de forma nenhuma clara. E aí ficaram os problemas, né, que ele disse que ele vai resolver rapidinho, né? E dentre os problemas estão Rússia e Ucrânia, estão também a questão do Tribunal Penal Internacional, o avanço do comunismo, a questão de, mais uma vez, criticar os direitos humanos no campo de LGBTQIA+PN. Então, ele meio que listou isso como problema, indicando que os Estados Unidos, eles estão no centro do mundo, eles vão resolver os problemas do mundo, e que Putin, que Ucrânia, que tudo vai ser resolvido, né? Então a gente tem aí para coroar também a cereja do bolo para ele de sucesso, foi justamente o acordo com a Groenlândia, a Dinamarca, que ele diz que vai ser a melhor coisa que existiu para todo mundo, né? É, de certa forma, para os Estados Unidos foi uma vitória, né? A gente vai ter novas bases militares lá e mais uma demonstração de fortalecimento da organização do Tratado do Atlântico Norte.
1: O Chris, Trump terminou falando da superinteligência. O que é isso? Como é que isso reflete no encontro de Estado com o presidente da China, Xi Jinping, por exemplo?
0: É interessante até a gente lembrar que vai ter esse encontro, Tati, ouvintes, porque a China, o presidente da China, ele não vai discursar na Assembleia Geral, né? A gente vai ter um representante chinês, e durante o discurso do Trump foram mostradas várias vezes cenas, né, da delegação chinesa se comportando diplomaticamente como tem que ser, ouvindo o que o Trump estava falando. Superinteligência é mais uma invenção do Trump para criar um novo termo para inteligência artificial artificial, eu acho que é uma tentativa de mostrar que os Estados Unidos estão dominando o setor, e por que que ele procurou deixar isso para o fim e colocar isso meio como um recado à China, dizendo que os Estados Unidos estão ganhando essa competição. Porque durante esse encontro com o Xi Jinping, a gente vai ter vários representantes das big techs americanas nesses encontros, também comandantes, né, chefes em exercício da NVIDIA, outros, né, tudo isso vai estar nesse combo que o Trump vai discutir com o Xi Jinping, e muitas das falas do Trump querem mostrar que os Estados Unidos estão à frente da China. A gente sabe que não é bem isso, mas foi, como o Fê disse no início, um discurso ofensivo para sinalizar para todo mundo, mas principalmente para essas negociações futuras

0: Professora Cristina Pesequelo conversando com Tatiana Vasconcelos e com Fernando Andrade. A gente vai acionar agora o Kevin Camada. Ministério Público Federal denunciou o dono da Voepass e mais 11 ex-funcionários à justiça pela queda do avião que matou 62 pessoas em agosto de 2024. O documento da denúncia afirma que os diretores decidiam quais manutenções seriam e quais não seriam feitas na aeronave.
1: O parecer do MPF aponta que os denunciados foram indicados como responsáveis ou pessoas que contribuíram para o acidente, por ação ou por negligência. Entre elas estão o diretor-presidente da companhia, José Luiz Felício Filho, o diretor de operações, Marcel Sarques Moura, o diretor técnico, Eric Consoli, o diretor de segurança operacional, David da Costa Faria Neto e o diretor de manutenção, Carlos Alberto Costa. O documento da denúncia afirma que, como diretores, eles decidiam diretamente, em nível técnico, quais manutenções seriam feitas e quais não seriam. Abaixo deles estão chefes e líderes que recebiam ordens e exerciam diretamente pressão sobre os empregados para que as diretrizes de evitar a qualquer custo o no-go fossem postos em prática. Também foram denunciados o despachante operacional do voo 2283, Marcos Hiroyuki Sato, o mecânico Alex de Souza Leandro, o gerente do Centro de Controle Operacional, William Agatz, o gerente do Centro de Controle de Manutenção, Juliano Flores Pacheco, o gerente de Engenharia e inspetor-chefe, Tiago Passucci Morani, o diretor de Manutenção, Carlos Alberto Costa e o piloto-chefe da Voepass, Rafael Rodrigues. As penas por atentado contra a segurança do transporte aéreo podem variar dos 8 aos 24 anos de prisão. Em nota, a Voepass confirmou o recebimento da denúncia e afirmou que vai seguir os trâmites previstos em lei, assegurando o direito de defesa às partes envolvidas. A companhia ressaltou que colabora com a justiça e as autoridades competentes, fornecendo informações e documentos solicitados. Ressaltou que, ao longo de mais de 30 anos na aviação, se comprometeu com procedimentos de manutenção, operação e treinamento, orientados pelas normas aeronáuticas e por suas diretrizes internas de segurança e de conformidade. A defesa de José Luiz Felício Filho confirmou ter tomado conhecimento da denúncia pela Justiça Federal e afirmou que vai se manifestar nos autos no momento adequado, exercendo plenamente as garantias constitucionais do contraditório, da ampla defesa e do devido processo legal. Pontuou também que Felício tem colaborado com as autoridades e que, na época do acidente de Vinhedo, integrava o conselho da Voepass, afastado da gestão direta e cotidiana da operação. De Campinas, Kevin Camada.
0: 2:20, agradecer a companhia, a participação da ouvinte, do ouvinte CBN, o nosso ouvinte Paulinho Reis, tá lá com a dona Zilda, 97, hein? Se recuperando em casa, obrigado pela companhia. Arimateia Amorim, Campina Grande, Paraíba. O bom dia do Davi Caça, em São Paulo, também manda o seu bom dia. A mensagem do Régio Oliveira, está na sintonia em Fortaleza, Ceará. Também muito obrigado pela mensagem do Nínero Torres de Vasconcelos, em São Paulo, também pelo WhatsApp. No YouTube, pessoal trocando ideias no nosso chat democrático, acompanhando as imagens também do nosso estúdio. Obrigado ao Silvio, de Juiz de Fora, Minas Gerais. Ouvinte Thaís também participando, Walter Leão. Muito obrigado também você que participa via Instagram, aqui no @phcgalvão. Repetindo, @phcgalvão. Valmir Rostenreiter está por aqui, mandando o seu bom dia, direto de Minas Gerais. Muito obrigado. Obrigado a você também que participa, o Talvani Soares de Araújo. Ele participa lá de Teotônio Vilela, Alagoas. Luiz Correia, está em nome aqui o perfil de Talvani, é o Luiz Correia, né? Mandando a sua mensagem, seu bom dia. Muito obrigado também via Instagram no @phcgalvão.

0: você, Galvão. A gente vai abrir espaço agora para a análise do assunto, né, internacional, na Assembleia Geral da ONU. É o Eduardo Graça, do Jornal O Globo, participando com Carol Moran e Débora Freitas.
1: Edu, a gente te convidou para vir aqui hoje novamente para nos ajudar a analisar os discursos feitos na ONU pelo presidente Lula. O Brasil tradicionalmente abre a Assembleia Geral da ONU e, na sequência, discursa o presidente americano. Eu queria começar falando sobre o discurso do presidente Lula, que deu vários recados a Donald Trump, não citou o nome dele em nenhum momento, mas direcionou vários recados ali.
2: São dois discursos que se unem em serem discursos de dois presidentes que vão disputar eleições nas próximas semanas, né? O presidente Lula, de fato, na cédula aqui no Brasil, e o presidente Trump com as eleições de meio de mandato, em que, embora ele tenha afirmado que o nome dele não está na cédula, mas é um plebiscito sobre os dois primeiros anos do governo dele. Se o Partido Republicano perder, ele vai ficar numa situação muito complicada, especialmente se os democratas conseguirem o controle da Câmara e também do Senado, que não é impossível hoje, se você vê as pesquisas. Agora, são dois discursos que também são muito diferentes. O discurso do presidente Lula foi um discurso mais sóbrio. Ele foi um discurso repleto de recados para o Donald Trump, como você disse. Ele foi centrado ali na questão da soberania, né? A frase que ficou mais forte é que o Brasil não cabe no quintal de ninguém. E o discurso do presidente Trump foi um discurso, até para os padrões dos discursos do presidente Trump, foi um discurso fantasioso num grau assim impressionante. Ele conseguiu pintar um quadro dos Estados Unidos interno e dos Estados Unidos externo completamente mentiroso. Ele apresentou o discurso dele, ele diz que os Estados Unidos já vivem naquela era de ouro que ele prometeu lá na posse dele em 2025, diz que o país está ganhando a guerra contra o Irã, que há de fato uma paz total em Gaza que foi orquestrada por ele. Enfim, ele fez um discurso para quem está a fim de acreditar num pirlim-pimpim ali dele.
3: Agora, qual é o cálculo do Trump, hein, Edu? Ele fez esse discurso de olho nas eleições de meio de mandato, porque ele tem carregado nas tintas, né?
2: Ele tá, Carol, ontem saiu uma pesquisa Reuters Ipsos que deu o pior índice de aprovação dele, não só nesse mandato, mas de todos os tempos dele, né, incluindo o primeiro e o segundo mandato, com só 32% dos americanos que o apoiam. Então, o foco dele nesse momento e da Casa Branca é de fazer com que pelo menos os fiéis que seguem ainda o Trump, do movimento MAGA, os militantes mais arraigados, saiam de casa, porque eles estão irritados também com o Trump. Eles não gostam da guerra do Irã, não gostam do preço da gasolina tá como tá. Eles veem os tarifaços que afetaram diretamente as zonas rurais nos Estados Unidos, os produtores agrícolas. Eles veem tudo isso como um estelionato eleitoral. É tentar fazer com que pelo menos esses eleitores mais fiéis saiam às urnas no dia 3 de novembro, para que a derrota que está se desenhando não seja uma derrota muito grande, para que pelo menos eles consigam segurar o Senado. Porque, de novo, se os democratas tomarem também o comando do Senado, a pauta política desses dois últimos anos do governo Trump vai ser ditada por eles. E aí a gente não está falando só daquilo que a gente já conversou aqui no programa algumas vezes, de um pente fino que vai ser passado ali, corrupção, atos ilegais do governo Trump. Também a própria pauta, o que vai se fazer nos próximos dois anos nos Estados Unidos, vai passar pelo Partido Democrata. Isso vai mudar muito, inclusive, no que diz respeito à interferência dos Estados Unidos em eleições, por exemplo, de outros países, que é o que se teme aqui no Brasil nesse momento.

0: A Eduardo Graça, do Jornal Globo, conversando com a Carol Moran e com a Débora Freitas. Nós vamos falar de São Paulo agora. Karen Lemos tem informações sobre reclamações relacionadas a um tipo de propaganda eleitoral que se espalhou pela capital paulista.
1: Os wind banners, banners verticais em formato de vela, presos numa haste e apoiados numa base, viraram uma das peças mais

0: comuns da campanha eleitoral e tem se multiplicado por calçadas, canteiros, esquinas e rotatórias. Mas nem a lei das eleições, nem a resolução do Tribunal Superior Eleitoral, que regulamenta a propaganda política, citam diretamente o Wind Banner. Em São Paulo, o Tribunal Regional Eleitoral entendeu em processos passados que o Wind Banner não é uma bandeira. Como tem estrutura própria para ficar de pé, é tratado como o estandarte, um tipo de propaganda proibida em calçadas, canteiros e outros espaços públicos. Mesmo assim, ninguém foi multado nos casos julgados pelo tribunal. Em um processo, os juízes reconheceram que o uso de wind banners em área pública era irregular, mas afastaram a multa. Em outro, entenderam que o wind banner era proibido em área pública, mas o candidato não pagou nada porque retirou o material dentro do prazo depois de ser notificado. A explicação está na própria lei. A multa só é aplicada se o candidato não retirar a propaganda depois de ser avisado pela justiça. Na prática, instalar e esperar a notificação não custa nada. Quem paga mesmo é quem anda pelas calçadas. Carlos Alberto, de 88 anos, tem um comércio em frente a uma aglomeração de wind banners na região da Faria Lima, coração financeiro de São Paulo. Ele reclama que, além de atrapalhar o fluxo da calçada, as propagandas também representam um perigo. Ele já viu uma passageira descendo de um ônibus escorregar em um wind banner que havia caído.
1: É ruim porque com a ventania ela esparrama no meio da calçada e os táxis, carro e aplicativo, se a pessoa parar em cima é arriscado cair. E está abandonado, está todinho aí no chão, vários propaganda e é ruim. Que a pessoa vai parar o carro, vai descer, não vê, aí acaba às vezes até caindo.
0: Já a cozinheira Isabela Porcino, de 27 anos, diz que, além de atrapalhar o fluxo de pedestres, ela acha esse tipo de propaganda pouco efetiva.
2: Um monte de numeração, um monte de candidatos que, quando chegar na hora de votar, eu não vou lembrar de nenhum deles. Aí eles falam que vão melhorar o país e os banners e tudo caído no chão aqui, sujando tudo, e em vez de ajudar, tá dificultando, porque aqui mesmo, quando chove, esses banners vão cair, vão entrar tudo dentro do esgoto, e aí eu quero ver qual deles vão vir aqui arrumar isso aqui.
0: Casos assim chegam à Justiça Eleitoral pelo Pardal, o aplicativo de denúncias de propaganda irregular. Até o último dia 14, já passava de 2 mil o número de denúncias de irregularidades em vias públicas no estado. A cidade de São Paulo liderava com mais de 900 registros. Com colaboração de Nadeja Calado, de São Paulo, Karen Lemos.
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Quarta-feira, 23 de setembro de 2026. O pai do ex-banqueiro Daniel Vorcaro, Henrique Vorcaro, enviou carta aos ministros do Supremo afirmando que não pode ser arrastado para o escândalo do Banco Master por conta do envolvimento do filho, investigado por fraudes financeiras bilionárias. Preso na Operação Compliance Zero desde maio, Henrique classificou a prisão como uma injustiça e disse que está com a saúde extremamente debilitada. De acordo com as investigações, ele atuava como operador de uma estrutura criminosa que reunia bicheiros, milicianos e hackers. A Polícia Federal afirma ainda que ele usava essas conexões para intimidar e coagir adversários do filho. Na carta, ele pediu a revogação da prisão e negou a atuação criminosa no caso Master. A cidade de Manaus fechou o inverno batendo recorde de calor no ano. Termômetros ultrapassaram 38 graus Celsius às 3 da tarde desta terça-feira, segundo dados do Instituto Nacional de Meteorologia. A marca supera em 1 grau a última alta da capital amazonense, registrada em 1º de setembro. A delegação dos Estados Unidos não aplaudiu em nenhum momento o discurso do presidente Lula na Assembleia Geral da ONU. Donald Trump não estava no salão, nem cruzou com o brasileiro na troca de palcos. Entre os temas do discurso, Lula voltou a defender a soberania

0: dos países e criticou interferências externas em processos eleitorais. No horário de Brasília, 2 horas e 32 minutos.
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0: 2:33, espaço aberto agora aqui no CBN Madrugada, como sempre nesse horário, para o Leandro Gouveia.
1: Em destaque no panorama CBN. Na ONU, Lula critica a interferência externa nas eleições e diz que Brasil não cabe no quintal de ninguém. Donald Trump ameaça usar força militar na América Latina e repete que vai aniquilar o Irã se não houver acordo. André Mendonça pede arquivamento de ação contra ele e sugere investigar Moraes por abuso de autoridade. Morre o jornalista e escritor Zuenir Ventura, integrante da Academia Brasileira de Letras, aos 95 anos. Cantor Rick e mais 4 pessoas morrem em queda de helicóptero em Santa Catarina. Olá para você que está aqui comigo, eu sou Leandro Gouveia e essa é a segunda edição do podcast Panorama CBN de terça-feira, 22 de setembro de 2026. Em menos de meia hora eu te conto as principais notícias do dia. Presidente Lula fez o discurso de abertura da Assembleia Geral da ONU em Nova York e mandou recados diretos para os Estados Unidos e para o presidente Donald Trump, sem citar o nome dele. Lula criticou a interferência externa em eleições e rejeitou a presença militar no continente, ao afirmar que o Brasil não precisa de porta-aviões vigiando as nossas águas. Ele defendeu que a América Latina não aceita tutela e reforçou a posição soberana do país.
2: O Brasil não cabe no quintal de ninguém. Percorremos um longo caminho para restaurar a vontade popular. A democracia está novamente em xeque. Voltamos a presenciar a ingerência externa em processos eleitorais. A divisão do mundo em zonas de influência e investidas neocoloniais por recursos estratégicos constitui gestos anacrônicos. O povo venezuelano merece definir o seu próprio destino.
1: Lula também apontou a ONU como ineficiente e disse que o ano de 2025 registrou o maior número de conflitos armados desde a Segunda Guerra Mundial. Segundo o presidente, os pilares do multilateralismo estão sendo corroídos e a Organização Mundial do Comércio, a OMC, respira por aparelhos. Sobre a área econômica, Lula atacou o protecionismo das potências e disse que quando os governos cedem a quem usa tarifas como armas de coerção e chantagem, as consequências são nefastas. O presidente garantiu que o Brasil bate recorde de exportações mesmo com as taxas cobradas pelos americanos e que o governo não vai ceder a pressões de multinacionais para privatizar o PIX. Em relação aos recursos naturais, o presidente cobrou contrapartidas e transferência de tecnologia para o acesso aos minerais críticos e terras raras da Amazônia. No tema ambiental, celebrou a queda de 50% no desmatamento da Amazônia, ao menor nível em 11 anos, afirmando que a floresta vale mais em pé do que destruída. Ele declarou que o Brasil tem autoridade moral para rejeitar medidas protecionistas disfarçadas de apego à causa ambiental, em referência direta às justificativas usadas pelos Estados Unidos para impor tarifas a produtos brasileiros. Apesar disso, confirmou que o país vai continuar explorando novas reservas de petróleo na margem equatorial. Lula abordou ainda a pauta da segurança, que é central na eleição desse ano, e ganhou força na política externa depois que os Estados Unidos classificaram facções brasileiras como terroristas. O presidente elencou as ações do governo para sufocar o crime organizado.
2: Esse é o espírito da proposta que entreguei pessoalmente ao presidente dos Estados Unidos. Estamos enfrentando todos os escalões da criminalidade, inclusive os magnatas do crime. A lei antifacção que acabamos de aprovar impõe ao crime organizado

0: dado penas superiores às previstas para o terrorismo. Crime organizado e corrupção andam juntos. O combate à corrupção continuará implacável, doa a quem doer.
1: O presidente trouxe assuntos que vem destacando na campanha eleitoral. Atacou as bets, dizendo que o modelo transforma o vício em lucro e destrói lares, e voltou a defender a PEC do fim da escala 6x1. Alertou que enfraquecer a Organização Mundial da Saúde deixa todos mais vulneráveis e criticou as campanhas contra vacinas que trazem de volta doenças erradicadas e lembrou as milhões de vidas perdidas na pandemia da Covid-19. Afirmando que na era da desinformação, os obscurantistas resistem às evidências da ciência. O comentarista de política da CBN, Bernardo Melo Franco, avalia que o presidente Lula tenta mudar o assunto da eleição brasileira ao falar do risco do avanço do extremismo.
2: O Lula tentou passar esse enquadramento da eleição brasileira para a comunidade internacional. Então ele diz que os brasileiros não vão só eleger um presidente, vão decidir entre democracia e negacionismo, e fala sobre interferência externa na campanha. Me pareceu ali que ele usou esse discurso na ONU para tentar virar o disco, mudar o assunto da eleição brasileira, que nas últimas semanas foi muito capturada, óbvio, pela crise no Supremo Tribunal Federal, não poderia ser diferente, e ele tenta recolocar o debate eleitoral em cima da discussão da soberania e da resistência à tentativa de interferência americana. Esse é o discurso do Lula, foi a mensagem que ele tentou passar na ONU, a ver como é que isso repercute aqui.
1: Imagens registradas pela TV Globo no plenário da ONU mostraram, durante aquela confusão da saída do presidente no plenário, o secretário de Estado americano, Marco Rubio, aparentemente tentando falar com o presidente brasileiro. Ele chegou perto de Lula, apontou na direção dele, aí o presidente olhou na direção de Rubio, mas continuou andando. Segundo o Itamaraty, o que aconteceu foi só um cumprimento entre Rubio e o chanceler Mauro Vieira, que estava ali do lado acompanhando Lula. No dia anterior, o presidente disse em entrevista que está preocupado com Marco Rubio pela interferência nas eleições do Brasil por causa do alinhamento dele com os Bolsonaro. Depois do discurso do presidente Lula, veio o presidente Donald Trump, que usou a tribuna da Assembleia Geral para mandar um recado direto ao mundo e à América Latina. Em uma fala de tom patriótico, Trump indicou que pode usar o poderio militar americano no hemisfério ocidental se achar necessário. Trump defendeu a intervenção militar recente na Venezuela, que capturou Nicolás Maduro, e confirmou que a ação teve motivos econômicos. O presidente afirmou que juntos os dois países têm mais de 60% do petróleo do mundo. Ele também comparou os cartéis do narcotráfico ao Estado Islâmico e defendeu a troca de regime em Cuba. No momento dessa declaração, os diplomatas cubanos deixaram o plenário em protesto. O americano voltou a ameaçar o Irã de aniquilação e disse que tem uma decisão para tomar sobre o futuro da guerra que começou em fevereiro. Trump disse que tem uma postura inabalável e que jamais vai permitir que os iranianos tenham armas nucleares. Trump também criticou o Tribunal Penal Internacional, chamando os juízes da corte de grupo malvado e rejeitou alertas sobre os riscos da inteligência artificial, que ele classificou como fake news. A fala de Trump acontece em um momento de forte desgaste interno. Pesquisa Reuters Ipsos indica que a aprovação do presidente americano está em apenas 32%, o índice de aprovação da economia é ainda menor, só 17% dos americanos concordam com a gestão do republicano. Logo depois do discurso, os Estados Unidos, a Dinamarca e a Groenlândia assinaram o acordo sobre a segurança americana na ilha. No púlpito, o presidente disse que vai instalar duas bases militares muito importantes na região, uma no sul e outra na costa leste da Groenlândia. O acordo não atende à exigência do presidente de comprar ou ter o controle total do território. Mas, segundo a agência Reuters, fontes ligadas às negociações afirmam que os americanos insistiram em ter poder de veto sobre grandes acordos de investimento na Groenlândia para afastar a influência da Rússia e da China no Ártico. A Groenlândia ocupa uma posição estratégica porque é a rota aérea mais curta entre Moscou e Washington. O texto autoriza os Estados Unidos a instalar o sistema de defesa contra mísseis balísticos, conhecido como Domo de Ouro, e prevê ampla movimentação militar americana, com acesso inclusive para submarinos. Apesar da ampliação da presença militar dos Estados Unidos, o acordo reconhece a soberania da Dinamarca e o direito do povo groenlandês à autodeterminação, mesmo se o território conquistar a independência no futuro. Durante a assinatura, o premier da Groenlândia, Jens Frederik Nielsen, declarou que a segurança dos Estados Unidos é a segurança da ilha. A primeira-ministra dinamarquesa, Mette Frederiksen, disse que o pacto reforça a OTAN, a Aliança Militar do Ocidente,

0: e pode durar para sempre. E o secretário-geral da OTAN, Mark Rutte, comemorou a assinatura nas redes sociais, afirmando que a medida apoia um futuro mais seguro para todos. Aqui no Brasil, o ministro André Mendonça, do Supremo Tribunal Federal, rebateu as acusações do ministro Alexandre de Moraes e pediu o arquivamento da representação apresentada contra ele por supostas irregularidades nos casos Master e INSS. O documento foi entregue nesta segunda-feira ao presidente do STF, ministro Edson Fachin, que abriu um procedimento interno para analisar o caso. O conflito, recapitulando, começou na primeira semana de setembro. Na ocasião, Mendonça divulgou um relatório da Polícia Federal que identificou Moraes como interlocutor em 52 mensagens trocadas com Daniel Vorcaro. E logo depois, Moraes reagiu e enviou ao presidente do Supremo 6 relatórios da PF que apontavam supostos crimes cometidos por Mendonça, como improbidade, abuso de autoridade e crime de responsabilidade. Na defesa, André Mendonça afirmou que Alexandre de Moraes adotou métodos ilegais para acusá-lo. Ele declarou que Moraes distorce o teor de documentos para inventar condutas irregulares na condução das investigações. Mendonça disse também que o próprio Alexandre de Moraes vai ter que ser investigado por abuso de autoridade. O ministro criticou a divulgação de relatórios internos da Polícia Federal feita por Moraes e disse que os documentos não têm valor de prova. Segundo Mendonça, esses papéis contêm apenas impressões e opiniões de policiais sobre o próprio trabalho. O ministro declarou ainda que Alexandre de Moraes deveria ser investigado por não ter concluído o inquérito das fake news, que já dura 7 anos, e pediu acesso à íntegra desse processo. Moraes tinha pedido para Mendonça ser investigado no inquérito das fake news, mas em seguida o presidente do Supremo tirou Moraes da relatoria do inquérito. No último episódio do Panorama, Bianca Santos contou que investigações da Polícia Federal revelam novos detalhes sobre as relações entre Daniel Vorcaro e o ministro Cássio Nunes Marques. Mensagens no celular do banqueiro mostram que a advogada Camila Ramos, esposa do desembargador Newton Ramos, do TRF1, onde Nunes Marques trabalhou, bancou viagens e favores de luxo para o ministro. Essas conversas foram reveladas pelo portal Metrópolis. Segundo a apuração, o escritório da advogada firmou contrato com o Banco Master para liberar pagamentos de precatórios e os honorários da advogada podiam chegar a 427 milhões de reais caso os julgamentos dos precatórios fossem favoráveis. Intermediários do banqueiro chamavam Camila e o marido desembargador de Turma do KN, em referência a Cássio Nunes. Em uma das conversas de junho do ano passado, a advogada comemora com Vorcaro uma vitória em um dos julgamentos de precatórios no Supremo e elogia o voto do ministro. O processo trata de uma disputa bilionária envolvendo a usina Alcídia, onde a tese de interesse do banco venceu por 3-2. Na CBN, a jornalista Malu Gaspar avaliou o impacto desse voto e as tentativas do banqueiro de influenciar outros ministros.
1: Isso é muito sério, porque nesse caso, o ministro Cássio Nunes Marques votou a favor da tese do Vorcaro, que era a tese de liberação de um precatório específico, que se chamava Alcídia, que o Master não tinha, mas que era uma causa de repercussão geral, que eles chamam. Quer dizer, a partir do momento que o Supremo decidisse naquela causa, todos os casos semelhantes teriam que seguir pelo mesmo caminho. E aí esse caso estava na turma, essa mesma turma que hoje julga o Master, a segunda turma do Supremo, e o Vorcaro foi ministro a ministro tentando construir essa relação. Ele foi no Gilmar Mendes, ele foi no André Mendonça, todas essas reuniões que a gente soube que houve entre o Vorcaro e os ministros tinham a ver com esse precatório específico.
0: O ministro Cássio Nunes Marques confirmou que viajou para Maceió em um avião pago pela advogada no fim do ano passado. Ele afirmou que a relação é pessoal e sem contrapartidas. Na semana passada, o ministro se declarou impedido de julgar na sessão que discutiria as mensagens de Daniel Vorcaro para Alexandre de Moraes. Na ocasião, ele justificou que não se sentia confortável para analisar o caso porque presidia o Tribunal Superior Eleitoral. Em notas oficiais, o desembargador Newton Ramos e o escritório de advocacia da esposa afirmaram que mantém apenas relações profissionais legais com o Banco Master e negaram qualquer interferência em julgamentos no Supremo Tribunal Federal. Na economia, o Banco Central divulgou nesta terça a ata da reunião que decidiu reduzir a taxa básica de juros de 14 para 13,75% ao ano e reafirmou que vai manter a firmeza na condução dos juros para trazer as projeções

0: projeções de inflação de volta para as metas. A queda da semana passada foi o quinto corte seguido, mas o Banco Central não deu pistas sobre os próximos passos, deixando o caminho aberto para as reuniões futuras. O documento aponta que, apesar da queda recente na inflação ao consumidor, as estimativas do mercado continuam acima do centro da meta, que é de 3%. Para 2026, a projeção dos analistas está em 4,92%. O Banco Central alertou ainda para riscos externos, como a alta do petróleo ligada aos conflitos no Oriente Médio, e defendeu que as políticas fiscal e monetária caminhem juntas para não elevar o custo do combate à alta de preços. Nessa terça, o Ministério da Fazenda revisou para baixo a projeção do resultado do PIB desse ano, de 2,3% para 2%, principalmente por causa da queda dos serviços e do alto endividamento das famílias. A estimativa para a inflação caiu de 5,1% para 4,9%, acima do teto de 4,5%. O principal índice da Bolsa de Valores de São Paulo subiu 0,44% aos 187.422 pontos. O dólar comercial caiu 0,11%, cotado a R$ 5,10. O euro vale R$ 5,84, com baixa de 0,24%. Morreu nessa terça-feira o jornalista e escritor Zuenir Ventura, aos 95 anos, em casa, no Rio de Janeiro. Ele foi vítima de uma pneumonia. Ao longo de quase 70 anos de carreira no jornalismo, Zuenir marcou época com reportagens e livros que ajudaram a contar a história recente do país. Entre as principais obras estão 1968, O Ano Que Não Terminou, e Cidade Partida. Mineiro de Além Paraíba, ele chegou à capital fluminense aos 20 anos para estudar na Universidade do Brasil, atual UFRJ. Trabalhou em redações de veículos como o Correio da Manhã, o Jornal do Brasil e o Globo. Zuenir destacou a cobertura do assassinato do ativista ambiental Chico Mendes nos anos 80 como um dos momentos mais marcantes da vida profissional. Em 2015, ele assumiu a cadeira número 32 da Academia Brasileira de Letras, na vaga que pertenceu a Ariano Suassuna. Amigos e colegas lamentaram a perda. Para os jornalistas Anselmo Góes e Miriam Leitão, Zuenir era um mestre da profissão.
1: O Zuenir Ventura é um gigante no jornalismo e ele nos ensinou muita coisa. Ele ensinou várias gerações. Por isso, nós sempre o chamamos de Mestre Zu.
2: Imediatamente, adotou a Miriam como adotou todo mundo. Quer dizer, ele, a relação dele com aquele, no meu caso, nordestino, que não tinha nome, tradição, ele adotava, quer dizer, ele era padrinho dessas pessoas.
0: Na última coluna publicada no jornal O Globo, em fevereiro de 2022, Zuenir tratou de pandemia, racismo e violência no país. O presidente Lula destacou numa rede social a atuação do jornalista pela democracia e pelos direitos humanos. A Prefeitura do Rio decretou luto oficial de 3 dias. O velório vai ser nessa quarta-feira, a partir das 10 da manhã, na sede da ABL, no centro do Rio. Zuenir deixa a esposa, Mari Ventura, 2 filhos e 2 netos. E os destroços do helicóptero que transportava o cantor sertanejo Rick, da dupla com Renner, foram encontrados nesta terça-feira na área rural de Urubici, na Serra de Santa Catarina, e as 5 pessoas a bordo morreram no acidente. Além de Rick, estavam na aeronave o empresário Bruno Avelar, o produtor de vídeo Paulo Soares, o piloto Antônio Roberto Nóbrega de Araújo e o copiloto Leopoldo Barros Teixeira. Olívio Beltrão, sócio do cantor Rick, tinha sido convidado para fazer essa viagem no helicóptero, mas decidiu fazer o percurso de carro. O helicóptero tinha desaparecido na tarde de segunda-feira, depois de decolar de Porto Belo, no litoral catarinense, com destino a São Joaquim, um trajeto de cerca de 190 quilômetros. A região das buscas tem áreas de mata fechada, montanhas e registrou forte nevoeiro nessa manhã. A operação de resgate mobilizou dezenas de bombeiros, drones com câmera térmica e uma aeronave da Força Aérea Brasileira que localizou os destroços na região de Santa Bárbara depois de 13 horas de voo. O helicóptero era do modelo Bell 430, fabricado em 2001. Segundo a ANAC, Agência Nacional de Aviação Civil, estava com a documentação regular e autorização de voo válida até agosto de 2027. O cantor Rick nasceu no Tocantins como Geraldo Antônio de Carvalho e tinha 59 anos de idade. A dupla com Renner foi formada nos anos 80 em Brasília e começou a fazer sucesso nos anos 90. No fim desse episódio, eu volto a falar do cantor. O empresário Bruno Avelar, influenciador, escritor, palestrante e especialista em networking, era conselheiro de campanha de Augusto Cury, candidato do Avante à presidência da República, que cancelou a agenda de campanha.
3: E eu quero dizer com muita tristeza que eles faleceram, porque o Bruno Avelar era um grande amigo, muito próximo de mim, e que era muito preocupado com os projetos para a juventude, para que ela se tornasse mais empreendedora, menos voltada para os celulares, escravas do digital e também das drogas.
0: Bruno Avelar também mantinha relação com o jogador Neymar e com o pai dele. O empresário esteve envolvido em diferentes edições do leilão beneficente promovido pelo Instituto Projeto Neymar Júnior. O jogador se pronunciou dizendo que o empresário ajudou demais quando ele estava voltando ao Brasil. E antes da última homenagem a Rick, convido você a mandar mensagem para o Panorama. Meu e-mail é leandro.gouveia@cbn.com.br. No Instagram é só procurar por Lê Reis Gouveia e não esquece de escrever seu nome e de onde você está ouvindo. Alguns ouvintes questionaram o uso do termo extrema-esquerda para classificar o partido Die Linke, que venceu a eleição em Berlim, na Alemanha. Notícia do último episódio. Um desses ouvintes é a minha amiga Azadeh, que é alemã, e me mandou uma mensagem. Ela disse que alguns membros do partido podem se enquadrar nessa classificação, mas não o partido como um todo. E aí, como outras pessoas também comentaram, eu recorri ao historiador Felipe Figueiredo, que é comentarista da CBN e apresentador do podcast Xadrez Verbal também. E ele disse que o partido é de esquerda, radical em pautas econômicas, mas não é politicamente extremista e é pró-integração europeia. Algumas de suas alas na Alemanha, segundo ele, são até consideradas de centro-esquerda. Mas é possível que você veja aí no noticiário, e aí são palavras minhas, especialmente vindo das agências internacionais, o partido sendo classificado como de extrema esquerda, mas fica essa observação aí de todos que mandaram comentários. Agradeço pelas mensagens. E você já indicou o Panorama para alguém hoje? Manda o link pelo WhatsApp para quem você sabe que gosta de ficar bem informado e bem informada. Vamos terminar então com uma homenagem ao cantor Rick, da dupla Rick e Renner.

0: Muitos artistas usaram as redes sociais para lamentar a morte do cantor. Zezé Di Camargo publicou uma foto ao lado de Rick com a legenda: "Dois meninos em busca de um sonho, sem palavras para expressar o que estou sentindo." Luciano, da dupla com Zezé, também lamentou a morte do artista, disse que nessas horas faltam palavras. Sérgio Reis fez um vídeo dizendo ser um dia triste para os brasileiros que acompanhavam o trabalho de Rick.
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0: O cantor Daniel disse que vai guardar Rick no coração e agradeceu pelos 32 anos de uma amizade sincera e pura. Rio Negro, dupla com Solimões, publicou um vídeo cantando ao lado de Rick.
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0: Na legenda, Rio Negro escreveu que o amigo vai fazer muita falta, disse: vamos seguir cantando suas músicas. Parceiros de longa data, Chitãozinho e Chororó recordaram a proximidade com Rick e as músicas que receberam do artista, que também era compositor. A dupla com Renner começou em meados dos anos 80, se apresentando em bares de Brasília. E eles receberam a ajuda de Zezé de Camargo e Luciano, que os apresentaram a um produtor, abrindo caminho para gravar o primeiro disco. Depois eles se mudaram para São Paulo. O grande sucesso veio em 1998, com o hit Ela É Demais, que ficou 5 meses consecutivos nas paradas.

Até 2007, eles já tinham vendido mais de 7 milhões de discos. Eles anunciaram o fim da dupla em 2010, depois de 25 anos. A dupla voltou a trabalhar junta em 2018 e estava rodando o Brasil com a turnê comemorativa Em Nome da Música. O último show da dupla foi em Campo Grande na última sexta-feira, 3 dias antes da queda do helicóptero. O Rick deixa a esposa, 2 filhos e 4 netos. Ouvindo então o Rick Renner e deixando nossa solidariedade a todos os fãs e os familiares, vamos terminando esse episódio do Panorama. A produção e o roteiro foram feitos por mim, Leandro Gouveia, e a edição e a sonorização por Anderson Wendel, o Tico. A próxima edição do Panorama chega às plataformas por volta das 7 da manhã com Bianca Santos e eu volto na sequência. Até lá!

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0: Quarta-feira, 23 de setembro de 2026. O Ministério da Fazenda reduziu a projeção de crescimento do PIB de 2,3% para 2% neste ano. A revisão reflete principalmente a perda de ritmo dos serviços e da indústria e os efeitos dos juros elevados. Já a projeção de inflação de 2026 caiu de 5,1% para 4,9%, refletindo a melhora recente nos preços. No entanto, a estimativa é que haja um aumento na inflação para 2027 de 3,6% para 3,8%, especialmente sobre os alimentos e o petróleo. Apenas 5 planos de governo das 16 candidaturas aos governos de estado na Amazônia têm propostas para combater a violência sexual contra crianças e adolescentes. A análise feita pelo UNICEF, Fundo das Nações Unidas para a Infância, considerou as propostas dos 2 primeiros candidatos com maior intenção de voto no Acre, Amapá, Amazonas, Mato Grosso, Pará, Rondônia, Roraima e Tocantins. A Amazônia Legal tem a maior taxa de violência sexual do país entre crianças e adolescentes de 0 a 19 anos. De acordo com dados do UNICEF, Rondônia e Roraima tiveram em 2023 as maiores taxas de estupro do país contra o público dessa faixa etária. A Polícia Federal prendeu em flagrante o vereador do Rio de Janeiro, Jorge Canela, do União Brasil, após agentes encontrarem 2 fuzis e uma submetralhadora na casa do parlamentar. A ação faz parte da 7ª fase da Operação Unha e Carne, que apura suspeitas de posse irregular de armas de fogo de uso restrito. Os policiais cumpriram 3 mandados de busca e apreensão.
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2: Bem-estar e movimento no ar, hoje para falar sobre aulas em estúdios e academias que trabalham com uma atividade individualizada, no esquema um aluno por instrutor. Nesses espaços, é possível praticar modalidades como treino funcional, musculação, artes marciais. E os nossos convidados de hoje são o Eduardo Munha, que é 5º grau na faixa preta de jiu-jitsu, fundador do Functional Fight Club, ele que também já atuou como lutador de MMA. Eduardo, muito bem-vindo, muito obrigado por estar conosco hoje aqui na CBN.
3: É uma honra estar aqui, conhecer os estúdios ali, fiquei impressionado. E a gente vem para somar aí com vocês, com a CBN, que nos chamou. Vamos mostrar o que a gente está disposto aí, né?
2: E a gente já está super curioso. Exato. E a gente quer ouvir também o Vitor Ascioli, que está aqui conosco. Ele é preparador físico, especialista em treinamento funcional e fundador do Functional Studio Personal. Vitor, tudo bem com você? Como que você está?
4: Tudo ótimo. Prazer grande estar aqui com vocês.
2: Então eu quero começar entendendo como que funciona o treinamento nos estúdios de vocês. Vitor, a pessoa chega para fazer essa atividade individualizada, um treino de funcional. Como que é na prática?
4: Muito bem. Ele chega como a salvação, né? Muitos que treinam conosco acabam não tendo uma afinidade com a musculação, mas precisa manter um treino ativo, precisa manter a sua saúde em dia. Então ele chega para nós com essa demanda. Eu preciso treinar, não gosto muito, não me identifico muito com academia convencional. E agora, né? O que eu posso fazer? E a gente vai apresentar para ele o tanto de possibilidades que o treinamento funcional permite dentro de uma combinação de treino. A gente faz uma avaliação física nele, é uma avaliação importante isso, que é durante o treino. Então, a gente vai avaliar a execução do agachamento, a execução de alguns exercícios que são considerados como básicos. E a partir disso, a gente vai proporcionar para ele um planejamento adequado para ele conseguir evoluir e tratar as dores, as restrições e os medos também que acompanham.
2: Agora, Eduardo, quando a gente fala de artes marciais, as pessoas já imaginam assim, uma sala, uma aula coletiva, as pessoas repetindo os mesmos movimentos, e a proposta de vocês é completamente diferente. Como que funciona?
3: O Functional Fight, eu desenvolvi esse método e foi em 2012, que nem tu falando, a gente entrava numa aula de... falava em luta, era aquela aula coletiva, várias pessoas, um coach só. Então não tinha aquela tensão que precisava ter aqui, porque as artes marciais é um negócio meio mais complicado, porque tem o contato, né?
2: Uhum.
3: Então muita gente não pratica por causa do contato. Então quando eu tive um insight de desenvolver o Functional Fight, foi pensando nisso. Um coach, um aluno sem o contato. Porque tu vai treinar qualquer outro esporte de contato, Muay Thai, boxe, vai acabar tendo contato, mesmo tu colocando proteção, capacete, caneleira. Isso aí já é praxe, né? Tu vai ter que ter contato um com o outro. Mesmo treinando, mesmo tu não sendo um profissional, tu acaba te segurando um escudo pro outro, que é o escudo do chute. Aí o que acontecia muito que eu via? Uma pessoa que é mais experiente, pegava uma pessoa que tá ali, primeira aula. Só que o professor não tem como ele comandar, coordenar tudo isso, porque são 20 alunos ali, 25, né? Sei lá, às vezes mais até. Então, a menina segura o aparador, que a gente fala, que é o de chute, uhum, né? Então, ela não sabe que tem que segurar firme. Aí vem a outra menina que já tá treinando há 1 ano, 2 anos, dá um chute e, no fim, a menina que tava segurando vai sentir a dor no braço, vai se assustar. Então, vai embora, não vai mais voltar. É um cliente que tu perdeu, que vai falar mal do esporte para as amigas. Então, eu tive um insight, foi isso aí, mais ou menos em 2011, quando da faculdade. Eu estava pensando, eu tinha voltado dos Estados Unidos, né? Que eu tinha me lesionado, voltei para operar. E aí fui para a faculdade, fui ficar no Brasil por causa da lesão. E aí comecei a fazer faculdade de educação física. E aí eu trabalho numa academia grande aí, não vou citar o nome, né? Mas uhum, tipo, e ali me contrataram para isso, para dar aula de MMA. Só que um MMA diferente. Então na época até eu denominei MMA Fitness, né? Começou. E aí eu vi que muita gente, tipo assim, que eu digo, uma advogada, uma modelo, e principalmente mulheres, né? Não que a gente dá aula só para mulher, mas pegou muito, porque as mulheres gostam muito dessa parte de extravasar, descarregar, né? E aí eu comecei a ver que o problema era o quê? O medo de se machucar, porque não ter o contato. Então, o Functional Fight é um treino funcional, movimentos de luta, um coach com a aluna, isso na parte personal. A gente tem também a parte coletiva, mas também não tem o contato. Vai ter o contato do aluna com o quê? Com o Bob, que é o boneco aquele que

0: soca, a torre que tu chuta, saco no chão. Então é um mix, né? Como fosse tu batendo no saco, como fosse, imaginando uma pessoa. Então tudo aquilo ali tu vai descarregando e vai, ao mesmo tempo, treinando movimentos funcionais, movimentos de luta, fazendo um treino funcional, que tem muito gasto calórico, que ajudou muitas pessoas a emagrecer, né? E fazer, ter um preparo físico melhor. A gente preza muito nisso. E nosso, o que acontece? Na parte funcional, eu digo assim, a gente vai no o aluno, na coletiva, tu vai no ritmo da aula. E no personal, a gente vai no ritmo do aluno. Então, muita gente chega ali que nunca fez nada, sedentário, ou nunca lutou também. Então, a gente tem aquela paciência de mostrar os movimentos, passo a passo. Então, muita gente ali que tu vê aqui, a gente chegava às vezes na academia, no nosso estúdio, e olhava a pessoa, pô, essa pessoa, ela treina, é lutadora, alguma... Não, era uma advogada, ou era uma modelo, ou era que ficou, tava treinando com nós, e foi aprendendo, e foi se apaixonando, entendeu? Então a gente começou isso em 2012, até a época, até a pandemia, né, que foi aquilo que aconteceu. A gente chegou a ter 11 estúdios, a gente tinha 9 licenciados, então tinha uma equipe com 30 pessoas, que aí eu treinei todos. Então tinha a equipe principal, só pra te ter noção, ele deve entender, sabe como é que é a aula personal hoje, quantas aulas personal um estúdio dá em média, não sei quanto que o estúdio dele dá. O nosso era um negócio, era um fenômeno, assim, e não tinha Gympass, não existia ClassPass, TotalPass, que é esses...
1: os agregadores.
0: Era pago, então, tipo assim...
2: Todos os alunos diretos.
0: Todos diretos. Então a gente tinha 35, 40, às vezes 42 aulas personais todos os dias, por dia isso, fora as aulas coletivas. Então era um negócio muito puxado, o negócio fez muito sucesso na época, hypou muito. E hoje, tanto que a equipe foi, depois da pandemia, né, eu fui morar fora e foi desmanchou, e a maioria deles montaram estúdios, que são estúdios conhecidos hoje também, seguindo o mesmo modelo Functional Fight, né, e estão fazendo o maior sucesso. Porque é um treino que todo mundo gosta, sabe? É um que nem ele falou sobre a musculação. A musculação é essencial, é. Mas de cada 5, de cada 10, 5 fica meio... Ah, eu não gosto de musculação. Musculação é chata. Eu preciso de uma coisa, um estímulo diferente. Então, esses treinos hoje, os estúdios funcionais, que é o caso dele também, que é um estúdio funcional, a pessoa se sente mais, se ativa mais. Não é aquele negócio muito mecânico. Então a gente consegue trabalhar com ela, além de preparar a condição física dela ali, a gente fala o gás, né? Ficar melhor, mais ativa, ela consegue fazer um treino que nem tivesse fazendo uma musculação, uma preparação física. Não chega a ser uma preparação tipo profissional, mas é uma preparação que ela vai sentir muito melhor de quando ela chegou.
3: Eu não sou atleta de luta, mas eu, nos dois estúdios, né? A gente tá com dois estúdios hoje, e a gente trabalha o Functional Fight.
0: É.
3: Então faço questão de manter na grade de aula no Fight, porque é uma, realmente,
0: quem
3: é
0: eu
3: uma
0: falo, atividade muito boa. Eu não sei, o teu estúdio é de quanto tempo?
3: Um tem 15 e o outro tem 8.
0: Pra te ver, então, o Functional Fight era uma coisa que a galera não conhecia muito. E aí quando entrou, que ela bombou muito, todo mundo começou, tanto que as pessoas acham que é uma modalidade, né? Só que o Functional Fight tinha uma marca registrada. Então, tipo assim, não vou dizer que é que nem um crossfit, né? Mas as pessoas, botar ali, se tu puxar no Total Pass, de Gympass, tu vai ver academias todas com Functional Fight, né?
2: Tem
0: porque
2: bastante.
0: É uma modalidade que
3: agrada
0: veio
3: muito.
0: Veio pra ficar, a mulherada, tanto mulher quanto homem, ama, né?
2: A gente estava falando de público e o Eduardo trouxe bastante para a gente esse dado das mulheres. Não são as únicas que fazem, mas tem muita mulher fazendo. E quando a gente pensa no treino funcional que você oferece, que tem ali os treinos de resistência, tem um público específico, Vitor, que é especialmente interessado ou é um público mais variado?
3: Hoje, atualmente, a gente vê uma crescente, né? Então, os homens têm procurado mais. Foi até um dado que a gente trouxe na nossa última reunião, que cresceu 20% a procura dos homens. Mas, sem dúvida nenhuma, o público feminino ainda é maior.
2: E a gente fala de homens, que faixa etária?
3: A gente está falando de homens de 40 anos. São donos de empresa, são advogados, são médicos, que também querem um trabalho mais complementar, fora, um pouco além da estética.
2: E talvez não seja coincidência que é o período da vida que a gente começa a perder massa muscular, tem que começar a correr atrás desse prejuízo, né?
3: Sem dúvida. E também a gente começa a ter interesse por outras atividades, né? A gente começa a ver que talvez somente aquele tradicional, ele

0: vai deixando a desejar, a gente quer uma coisa um pouquinho mais prazerosa, mais divertida, não tão mais somente olhando para a estética, né? Que essa questão da saúde, da mobilidade, a gente vai olhando que precisa desenvolver. Então tem, o público maior é feminino, mas nesses últimos anos aí o público masculino tem crescido, sim.
1: Até para trazer um esclarecimento aqui para os nossos ouvintes, quando a gente fala desse treino individualizado, muita gente pergunta: ah, mas qual que é a diferença de um personal? É que já está tudo integrado, né? A gente está falando de espaços que já tem ali o personal, isso já está incluído no custo que você tem daquele espaço para ter aquele tipo de aula. Então você tem a garantia que você sempre vai ter aula com um professor exclusivo para você. E normalmente isso na prática significa também uma economia em relação ao que a pessoa gastaria se ela fosse contratar um personal de luta, um personal de musculação, um personal de funcional e fosse pagar também pelo espaço onde ela realizaria esse treino, o que acaba também significando aí uma comodidade e transformar esse treino em uma coisa um pouco mais acessível do que seria se você for contratar um profissional exclusivamente para isso. Agora, Eduardo, quero saber como que começou a sua vida nesse mundo das artes marciais, da atividade física, como que você se envolveu nesse universo?
2: Eu comecei tarde, né? Comecei com 28 anos. Não, eu já treinava capoeira, mas quando a gente descobre o jiu-jitsu, né? Que é a minha arte, né? Raiz, né? Que a gente fala. Aí tu vê que o poder que o jiu-jitsu tem, e jiu-jitsu porque ele te centra a tu ser um, tipo, a gente chama um como se fosse um samurai. O cara que é violento, ele vai, a violência que ele tem, ele vai usar no tatame. Ele não vai ser aquele cara brigador de rua ou. Porque tem muito isso, entendeu? Muito hoje. E na minha época ainda eu sou um pouco mais antigo. Então na minha época tinha aquela história até dos pit boys, aquele negócio que eram os caras que entravam no, na luta, em qualquer modalidade, ficavam um mês, saíam, eram os caras mais fortinhos e começavam a brigar. Então teve uma época até no Rio de Janeiro, quando eu era profissional de MMA, a gente começou a fazer o quê? A gente começou a ir nas baladas, isso aí é bem famosa essa história. E ver quem tava com camisa. E botava camisa de jiu-jitsu e queimavam, que nem a gente fala, né? O filme do jiu-jitsu. Então acabou isso, foi no momento que os professores e mais os alunos mais graduados começaram a ir e ver quem era que tava fazendo isso. E aí a notícia espalhou, parou. Começaram, ó, se a gente pegar, tu vai ser obrigado a. Vamos te entregar pra polícia e. Porque tu tá estragando o nome do jiu-jitsu. Hoje. Tá, o esporte está muito profissional, tanto que o MMA é um esporte que cresceu muito no mundo todo e continua crescendo. O jiu-jitsu também. O jiu-jitsu hoje, ele está quase no mundo todo, né? Nos países, nos maiores países, ele está dominando também. Tanto que ele já é obrigatório em Dubai, lá nos Emirados, né? Que é obrigatório nas escolas. E Estados Unidos também já está quase querendo fazer isso, tá? Já tem planos de fazer isso, colocar nas escolas, por causa do bullying. E que as crianças, elas. A gente ajuda muito na formação da criança, né? Qualquer esporte marcial ajuda, mas o jiu-jitsu em si e judô, eu acho que é os que mais, não porque eu sou do jiu-jitsu, quando eu virei profissional, eu tive que fazer boxe, eu fiz Muay Thai, eu fiz wrestling, foi é um mix, né? Então a gente tinha que aprender tudo. Mas eu sou oriundo do jiu-jitsu. Então, tipo, eu já vi muitas pessoas que tinham problemas com os pais, problemas com. Até com a vida ali, crianças que eram rebeldes. E no momento que elas entraram pro jiu-jitsu, hoje eu aconselho todo que a mãe, pai, puder botar seu filho no jiu-jitsu, coloca que seu filho vai mudar. Porque ali a gente doutrina muito a criança a respeitar o pai e a mãe, primeira coisa, né? O mestre e o tatame, né? Então a criança, ela muda a cabeça, porque ela começa a gostar do esporte. E ela começa a mudar a imagem ali. Tanto que hoje o jiu-jitsu aumentou tanto que tem muita mulher treinando. Tu vai ver, tem nomes de empresários famosos, não só no Brasil, como no mundo todo. O Mark Zuckerberg, né, treina jiu-jitsu. Vários atores de Hollywood treinam jiu-jitsu hoje. Então virou uma febre, né? Então eu não dou aula de jiu-jitsu, eu treino jiu-jitsu com meus coaches mesmo. E é aberto para quem quiser treinar, tipo, ter essa. Quinta e sábado, pra gente não perder o ritmo do treino, né? Tanto que eu ganhei o quinto grau, porque tu só ganha os graus se tu continua treinando. Não é tu ganhar a faixa preta, é tu parar ou qualquer outra faixa, tu não vai ganhar o grau, tu não vai evoluir. Então a gente ganha os graus tu treinando sem parar, entendeu? Mas eu entrei, como eu entrei no jiu-jitsu, e 90.

98. E aí eu comecei a treinar jiu-jitsu. Eu sempre fui um cara meio que gostava um pouco de. É meio brigão, né? E aí o jiu-jitsu ele me centrou. Quando eu entrei pro jiu-jitsu, minha cabeça mudou. E aí ali começou a minha história. Graças ao mestre Zé Mário, que hoje mora nos

0: E como foi uma luta muito boa, foi televisionada, foi no Premier Combate, até saiu. E aí o meu mestre me chamou para ir para o Rio de Janeiro. E aí minha esposa tinha sido transferida já, por acaso, para o Rio de Janeiro também. Então tudo ficou, sabe, se encaixou. Era para ir. E lá eu comecei a treinar com, na época, Brazilian Top Team, até tem até hoje, mas na época era a maior equipe do mundo de MMA, Brazilian Top Team e Shootbox, né? Eu vou te falar uns nomes, de repente. Pela Shootbox era Vanderlei Silva, Anderson Silva, e pela famosos na BTT, claro que o mais conhecido, mas todo mundo era cara, os caras assim que, pô, foram muito exemplo para mim. Mas Minotauro, Vitor Belfort, Zé Mário Sperren, aí, meu, Murilo Bustamante, que era uma linhagem Gracie, Carson Gracie, entendeu? É que são duas linhagens do Jiu-Jitsu. Então, tipo assim, ali começou a minha história. Fui pro Rio e ali comecei a treinar. Fiquei 5 anos treinando com eles, com os campeões, né? E ali eu aprendi muita coisa. Foi dali que, tipo assim, eu formei o meu caráter, né? De como pessoa e como pai, como marido. Então, tipo assim, eu me mudou a minha vida. O arte marcial mudou totalmente, assim. Melhorou eu como pessoa. E foi ali que eu segui minha carreira. Eu fiz 10 lutas profissionais, perdi duas, fui para os Estados Unidos, daí fui para a América Top Team, treinei também, que hoje a América Top Team ela tem mais de 200 academias nos Estados Unidos, é uma das melhores academias também de MMA do mundo, que é difícil, tipo assim, eu tô te falando, mas tu não deve associar, mas ó, tu vai ver como cresceu, ainda mais que hoje as mídias estão tudo falando muito do MMA e do jiu-jitsu está crescendo. Então dali eu continuei lutando até eu me lesionar, o que eu te falei, que eu operei o joelho, de voltar pro Brasil para operar. E voltei, tava com rompeu meus ligamentos, né? Aí eu operei, aí tive que ficar parado aqui, fiquei 1 ano, aí fui para educação física, comecei a estudar. E aí eu abri um projeto dentro da faculdade de jiu-jitsu, comecei a dar aula para os alunos, que no fim todos viraram, foram o pessoal que foi da minha equipe. E dali eu fui para essa academia grande, e ali eu lancei o MMA Fitness. E aí, como eu tava vindo dos Estados Unidos, tava com aquele fight na cabeça, aquele inglês, funcional luta, funcional fight, pô, funcional fight. E ali começou. Minha primeira aluna famosa foi a Sabrina Sato. Aí quando a Sabrina Sato veio, daí, primeira revista, a gente saiu, acho que saiu mais de 40 revistas, né? Então, tipo assim, ali começou a crescer, né? A gente chegou uma hora, eu tava dando aulas das 6 da manhã às 11 da noite. Aí que eu montei a equipe, e aí virei empresário, tive que começar a treinar a equipe. Aí montamos estúdios, e aí começou a história do Funcional Fight durante, meu, desde 2010 até hoje, continua aí fazendo sucesso.
1: Quero saber também do Vitor, como que começou a sua história nesse mundo fitness? Como que você começou? Qual foi a sua modalidade de origem até você chegar hoje ao seu estúdio?
2: Aí eu começo criança, né, com um clube que eu era sócio, o antigo Banespa. Hoje ele não tá mais ativo, mas lá tive muitas experiências físicas, né, muitos esportes. Então eu sempre cresci nesse meio. A minha modalidade é o futebol, então todas as modalidades, né, o de salão, o de campo, e agora atualmente o society, continuo praticando. E graças a Deus é o que salva aí muitas vezes, né, o esporte, eu digo que ele salva. E eu começo nisso, então uma infância, uma adolescência muito ativa, com muito esporte, natação, tênis, futebol, todo tipo de esporte, luta, né? Vou experimentando de tudo e aí me interesso muito por esse caminho. E hoje eu sigo muito a linha da saúde. Então, dentro da educação física, eu comecei a encontrar um cenário maravilhoso, que é o cenário da prevenção, né? E melhorar a qualidade de vida das pessoas, e aí, dali para frente, o poder do exercício que me encantou. Então, mas eu inicio com essa adolescência, essa juventude aí muito ativa, 10 horas de esporte por dia, talvez, lá no clube.
1: Olha que legal. E depois você foi estudar também, eu estava pesquisando, assim como o Eduardo, no seu caso, você é focado bastante, por exemplo, em biomecânica.
2: Isso, então eu tenho a especialização em biomecânica, em fisiologia, que, na minha visão, né, são os dois principais para você conseguir conduzir um treinamento com segurança, e o treinamento funcional, né, que é o berço. Então, eu uno essas três especialidades, e aí, como a gente

0: estava conversando, né? Para otimizar um pouquinho mais ali o tempo também de aula, né? O tempo de treino. Então, dentro do meu treino, eu vou colocar, por exemplo, educativo de corrida, treino de força, mobilidade. Então, numa hora de treino, eu consigo condensar várias estratégias, várias modalidades. E aí também otimiza o tempo do aluno, do cliente ali.
1: Eu ia perguntar uma coisa para vocês, que é a seguinte. Eu tenho a experiência de ser uma praticante desse tipo de aula. Eu faço musculação nesse esquema, num estúdio, que é um aluno por professor também. E tem um lado que eu acho muito bom, que é você ter a supervisão constante. Então, você tem uma chance quase nula ou muito menor de se lesionar, porque tem alguém acompanhando o seu treino, acompanhando a sua evolução, percebendo se você está fazendo todos os movimentos corretamente. Mas, ao mesmo tempo, às vezes eu tenho a impressão que, para algumas pessoas, pode limitar a sua autonomia. Porque o professor faz muita coisa por você. Muitas vezes ajusta ali o equipamento, faz todo tipo de ajuste mesmo que você precisa. Você fica quase mal acostumado. Te ajuda a alongar ali no final.
0: Ajudazinha, né? No,
1: exato. Nos movimentos. Quando tá difícil ali, né, Vitor? Dá aquela força. Como fazer para conciliar isso? Você ter uma aula em que a pessoa vai ter esse acompanhamento de perto, mas ao mesmo tempo não vai perder a autonomia para uma hora, se ela quiser e precisar treinar sozinha, ela ter essa capacidade também. Quero começar por você, Vitor.
0: Legal. Eu acho que depende também do objetivo, né? Tem pessoas que realmente vão procurar um atendimento para que ela se preocupe menos com todo esse processo. Mas a gente, enquanto professor, a gente precisa ir direcionando o aluno para essa autonomia, explicando para ele a importância que isso também vai acarretar dentro de uma mudança de estilo de vida, né? Porque não adianta ele ir lá treinar uma hora e todas as outras horas ele não pensar nesse momento do treino que foi importante. Então eu vejo que a autonomia ela está relacionada também a isso, a pessoa ter esse entendimento do que ela precisa fazer a mais ou fazer durante, para que ela potencialize ali o tempo que ela está investindo naquele momento. Então, o acompanhamento e a explicação, né, direcionar a cada encontro, olha, isso ajuda para a sua autonomia desta forma, você percebe, então no primeiro momento tornar isso consciente. Aí a partir do momento que ele está consciente, é começar a cobrar alguns acordos, olha, você fez isso, né? Então o personal dentro do seu acompanhamento 2-3 vezes por semana, às vezes até mais alguns alunos, a gente consegue ter essa constância, né, em encaixar estratégias para que ele consiga ter essa autonomia. Então, poxa, não consegui. Mas por que você não conseguiu? Eu não consegui por causa desses limitadores. Olha, então, a partir de agora, a gente consegue olhar para este. Então, um exemplo que eu vou trazer é eu falar para o meu aluno que quer emagrecer, que busca o processo de emagrecimento. Eu digo, você se hidratou hoje? Né? Então, é nesse processo que a gente vai ter a autonomia do resultado. Você se hidratou? Você lembrou de tomar água? Putz, né? Hoje não. Então, olha, hoje a sua missão é um pouco mais de hidratação. Se a gente conseguir vencer isso, sem dúvida nenhuma, o final da semana a gente já está mais próximo do nosso resultado. Então, é chamar ele nessa autonomia para que ele seja corresponsável pelo resultado. Não terceirize tudo, porque a gente não consegue fazer o exercício pela pessoa. Então, ela precisa participar, sem dúvida nenhuma.
1: Como fazer isso, Eduardo? Garantir que a pessoa tenha, ao mesmo tempo, um acompanhamento ali de perto, mas que a pessoa não fique ali totalmente acomodada no instrutor, acha que não precisa fazer nada sozinha.
2: No treinamento funcional Fight, ela nunca vai ter isso, né? Ela nunca vai conseguir ficar parada e tendo o auxílio do instrutor, porque a gente... Eu acho que isso aí é mais mecânico, mais na parte da musculação, né? Que tem um aparelho. A gente não trabalha com aparelho, então a gente trabalha com bands, né? Elásticos... de tudo que é tipo, então é quase zero, nula, né, ela querer ajuda em alguma situação. Então o Funcional Fight, ele tem esse diferencial, né, ele obriga o aluno a se esforçar. Claro, a gente tem vários tipos de aluno, tu tava falando essa parte que tem ajuda, mas tem alunos, se tu não ajudar ou não incentivar, ele não vai treinar ou ele vai treinar errado. Entendeu? Então a gente tem, que nem tu falou, tem que ver, cada aluno é um aluno. A gente analisa ali quando chega na academia, a gente conversa, pede para contar uma história curtinha, como é que foi o treino, o último treino dele, onde é que ele treinou. Então, tipo, a gente vai adaptando isso tudo no treino, e que nem a gente foca, o Funcional Fight, ele faz muito sucesso porque a gente foca... nas regiões que o aluno mais precisa. A gente fala regiões, assim. Então, tipo, eu analiso os coaches, a gente analisa, que eu passo para eles quando eu dou os workshops também para os alunos. Você tem que ter o aluno de vocês, como vocês fossem um pintor, vocês estão fazendo uma obra de arte, e que nem tu falou, o aluno quer emagrecer, tem aluno que quer ficar um pouco, quer emagrecer e quer marcar mais o corpo, né? Então a gente foca, meu braço não consigo de jeito nenhum. Então o Senhor Fight ali, a gente é famoso por deixar o braço marcado, então muita gente ali que desacreditava disse que nunca ia conseguir, porque muita gente quer recorrer à cirurgia, à lipo, a isso. Então a gente zera isso na cabeça até, e o treino mais intenso. Quanto mais intenso for o treino, que eu digo mais intenso, tipo, em vez de ser dois treinos na semana, tu aumentar pra... Eu até ia trazer uma aluna aqui pra ela falar, uhum. Que é a Maria, no fim, uma pessoa que perdeu 16 quilos. Se tu vê ela hoje, tipo, só essa semana, entre a semana e a semana passada, entraram três alunas por causa dela, das postagens dela, do antes e depois, mostrando o braço dela, que era uma coisa que ela achou que nunca ia ter. Hoje tem um braço, tem cintura, tem abdômen, tem tudo. Então foram um pouco tempo, foi uns, acho, média de 3-4 meses, né? Mas que nem tu falou, tu tem que direcionar, não faz isso, não come doce, corta um pouco o açúcar, vai diminuindo. Então se tu começar a doutrinar o teu aluno, assim, ajudar, né? Doutrinar é uma gente falar, mas tu ajudar. Ele precisa dessa ajuda mental e na hora ali, claro, tem coisas... No caso da academia, ele, eu acho que vai ter que barras, você tem que alcançar. Eu não trabalho com barra, né? Eu trabalho só mais com halteres, mas ou cuidar da musculação, tu tem que prestar atenção, porque a gente vê que hoje em dia acontece muito acidente. Uhum, muito sim. Acidente direto, tá? A gente vê, ou barra que caiu no pescoço, ou aluno que tentou fazer um movimento que. Então é muito complicado isso. Então eu acho que tem que continuar prestando atenção. Claro, depende da modalidade, tem que deixar o aluno fazer sozinho, né? Dar menos ajuda, porque senão tu vai estar treinando por ele. No caso da musculação ali, tu vai estar fazendo pelo aluno, entendeu? Mas a Funcional Fight, a gente não tem esse contato assim de ajudar muito. A gente força o aluno dá aquele... cansou, a gente dá, para, respira um pouco, continua, mas não para, sabe? Aquele negócio de...
0: Eu acho que esse é um diferencial do treinamento funcional, né? Ele convida você a ser mais... consciente, né? A musculação, a máquina, você acaba estando mais acomodado. O treinamento funcional, ele tem mais essa questão do desafio. É. Então, hoje você tem esse desafio, é um trabalho com querobel, ele é tridimensional, você tem que trocar ele de mão e tal, e então...
1: E movimentos que guardam similaridade com atividades que você vai ter na tua vida, e né, Vitor?
0: É a origem do treinamento funcional, né? Você melhorar esse aspecto funcional do corpo, né? Essa coordenação, esses movimentos integrados que a gente vai fazer no dia a dia, né? Dificilmente a gente vai fazer um movimento isolado. Então, ele convida para isso, né? Essa autonomia. Quem busca o treinamento funcional já está também mais preocupado com essa autonomia.
1: Uhum.
0: Olha, peraí, eu estou envelhecendo, como é que vai ser esse meu envelhecimento? Eu quero estar mais, como a gente comentou, mais ativo, com mais mobilidade. Então, o treinamento funcional, ele tem esse quê de desafio.
2: Que é o diferencial também, que o caso... Eu treino musculação, gosto muito, a gente tem uma parceria muito forte com a Set Coach, que é a academia... que é a precursora nesse um coach e um aluno. Uhum. Ele, Flávio Cetani, que começou com isso. A gente é parceiro dele desde o começo, tanto que a gente tinha estúdio dentro da Set Coaching. Então é um cara que, sabe, é o cara que, pra mim, é o cara mais entende musculação, assim que eu digo, não fisiculturismo, não aquele negócio de tu querer ficar pra competição. Mas é um cara que entende muito, é um cara... excepcional.
1: Que leva o treino de força e resistência
2: tudo,
1: a sério.
2: Leva a sério, e tanto que pra te treinar, tu passa por ele te dá um checklist ali, e ele passa, como é que ele faz? Ele te analisa, mesmo caso que acontece comigo ali no Funcional Fight. Eu analiso, vejo, passo pros coaches, vai trabalhar mais exercício, parte inferior, pernas, abdominal. Então, a mesma coisa o Flávio tem isso aí também, ele passa pro coach lá, tem o supervisor que passa pro estagiário que vai ajudar, já tá tudo no manualzinho dele ali com o nome, ó, tu vai fazer esses exercícios hoje, entendeu?
1: É isso. Bem-Estar e Movimento de hoje vai ficando por aqui. Nós contamos com a produção da Ana Luísa Bessa, os trabalhos técnicos em áudio e vídeo da Débora Gonçalves e a edição do Rafael Furugem. Eu volto na semana que vem e espero por você.
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0: 3:33 aqui no CBN Madrugada. Agora é Matheus de Souza.
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0: quarta-feira, 23 de setembro de 2026. A companhia aérea Azul informou que uma instabilidade global no sistema de GPS está afetando a operação de aviões da linha E2. A Embraer, fabricante das aeronaves, disse que a situação não impacta a segurança dos voos. Em comunicado, a Azul disse que está adotando medidas operacionais que podem resultar em ajustes na malha e nos horários de alguns voos. A Embraer disse que está fornecendo suporte técnico para outras empresas e adotando medidas para resolver o problema. O ministro Luiz Fux, do Supremo Tribunal Federal, foi sorteado como relator de um mandado de segurança que busca obrigar o Senado a divulgar informações de entrada e saída de 8 pessoas. Entre elas estão a advogada Viviane Barsi de Moraes e o ex-banqueiro Daniel Vorcaro, do Banco Master. Nesta semana, o ministro Alexandre de Moraes, que é casado com Viviane, se declarou impedido para atuar como relator do caso. Ele foi escolhido após o sorteio do sistema do STF. A solicitação de informações sobre os registros de entrada e saída do Senado também envolve Fábio Luiz Lula da Silva, ou Lulinha, Antônio Carlos Camilo Antunes, conhecido como Careca do INSS, e José Ferreira da Silva, o Frei Chico, irmão do presidente Lula. O presidente americano Donald Trump afirmou que o país está mudando o nome da inteligência artificial para superinteligência. Segundo ele, o termo IA soa mentiroso. Trump ainda criticou os alertas recentes de pesquisadores e CEOs do ramo de que a IA possa sair do controle. Na direção oposta, afirmou que não pretende frear o desenvolvimento de uma tecnologia que, segundo ele, pode ser maior do que a revolução industrial. No horário de Brasília, 13h35.
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2: Três horas e 36 minutos. Bom dia a você que nos faz companhia, eu e Ricardo Garcia, juntos aqui até às 5 da manhã no CBN Madrugada. Daqui a pouco, os principais destaques do dia. Agora a gente abre espaço para o Dr. Luiz Fernando Correia.
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3: Doutor Luiz Fernando, tem um caso aí do Leonardo, né? Que decidiu parar de beber durante 30 dias. E esse caso acaba chamando atenção, claro, pela pessoa que é, quem está à frente disso tudo. Mas é importante até para servir de exemplo ali do que acontece no corpo, né? Depois de 30 dias sem beber.
4: É aquela história, né? Foi fazer exame e deu ruim, né? O exame veio alterado. E aí é o seguinte, vamos aproveitar justamente isso para entender o que acontece no nosso corpo. A primeira coisa é para entender que o fígado responde muito rápido. Na primeira semana sem álcool, ele começa a tirar gordura acumulada nas células hepáticas, aquela famosa esteatose hepática que vai evoluindo para inflamação, depois para cirrose, enfim. As enzimas que costumam ficar alteradas nos exames de sangue, gama GT, TGO e TGP, começam a cair logo nas primeiras semanas. A gama GT volta entre 2 e 6 semanas de abstinência, dependendo, é claro, de quanto e quanto tempo a pessoa bebia antes, né?

0: Isso explica a lógica por trás de uma meta aí de 30 dias. É um tempo mínimo para ver se muda alguma coisa, né? Mas olha só, nas primeiras 24 horas, a pessoa reidrata. É aquele fenômeno que a gente costuma dizer, né? O sujeito desincha, né? Que estava muito inchado, né? Porque consumia muito álcool. Ele dorme, a pessoa dorme melhor, começa a pensar com mais clareza. De 2 a 4 semanas, o humor melhora. A resistência à insulina cai e alguns estudos mostram a queda até de 25% da resistência à insulina, ou seja, inclusive isso aumenta a chance da pessoa desenvolver diabetes, por exemplo, depois. A pele já fica com aspecto mais saudável, o processo digestivo se normaliza, enfim, com um mês de abstinência de álcool, a pressão arterial já apresenta uma queda mensurável, importante. E se a pessoa mantiver esse padrão por 6 meses e o fígado já tiver um dano de leve a moderado, sem fibrose, né? Porque depois que tem fibrose é uma cicatriz, aquilo não vai mudar. O fígado pode se recuperar quase completamente. Essa é a ideia que, inclusive, vem sendo observado, se você for acompanhar as redes sociais do Leonardo, os fãs notaram que ele está mais bem disposto. A expressão desinchado apareceu algumas vezes em posts falando sobre ele. E é o seguinte, gente, aproveitar para falar. Não existe nível seguro de consumo de álcool com relação ao câncer. A Organização Mundial da Saúde deixou isso muito claro já há algum tempo. O álcool está relacionado a pelo menos 7 tipos de tumores. Estou falando de tumor de boca, de faringe, de laringe, de esôfago, tumor de mama nas mulheres, fígado e intestino grosso. O motivo é que o álcool e uma das substâncias que são produzidas quando o álcool é metabolizado no fígado, que é o acetaldeído, eles danificam diretamente o DNA das células. Então, 1 ou 2 doses por dia já aumentam esse risco, em especial o câncer de mama para as mulheres. Bom, obviamente, parar de beber reduz esse risco. Então, gente, eu não quero... O diagnóstico do Leonardo não vem ao caso. É bom a gente entender, foi para usar como gancho para a gente conversar sobre esse assunto. Mas dizer que, olha, 30 dias sem álcool já produz mudanças reais e mensuráveis no corpo, né? E tem gente que continuar depois disso pode ser tão importante quanto ter parado, né? Vai aí da necessidade de cada um.
1: Eu tô pensando aqui, então quer dizer que a gente pode continuar bebendo. Quando decidir ficar bom, é só parar que resolve tudo.
0: Não é bem assim, porque o estrago já pode estar começado e está sendo feito, meu.
2: Aliás, doutor, tem muita gente adotando a seguinte postura: um mês por ano a pessoa fica ali sem beber. Isso é suficiente para melhorar a saúde? Quem faz isso todo ano? Porque eu conheço umas 2, 3 pessoas
0: existe a tendência aqui de fevereiro, né? Geralmente a gente coloca isso em fevereiro. É estranho, eu já comentei isso aqui, porque é estranho que pra gente fevereiro é um mês difícil de parar de beber, porque tem o carnaval, né?
2: Então,
0: é bom pros americanos, pra gente escolher outro mês.
2: Mas eu conheço pessoas que adaptaram, pegam outro mês.
1: Mas é um mês menor, né? O que tem menos dias. Né?
2: Olha, eu não tinha pensado por esse lado.
0: O pessoal é gestor do tempo, né?
1: Mas olha,
0: gente. Melhora, ajuda, com certeza ajuda a gente. Todos esses efeitos que eu falei aqui vão acontecer se você ficar um mês sem beber. O ideal, gente, é aquela coisa, né, que o Sardenberg sempre propôs lá da, né, moderação, bom pé na jaca. Então tem que equilibrar uma coisa com a outra, né?
3: Doutor Luiz Fernando Correia, conversando com o Milton Jung e com a Cássia Godoy. A gente abre espaço agora para Tatiana Vasconcelos, o Fernando Andrade e convidada.
2: Como a gente te contou no começo do Estúdio CBN, a gente vai falar sobre religião e política. Agora, a partir de uma pesquisa bastante ampla, complexa, profunda, chamada Religião e Vida Pública no Brasil, pesquisa feita pelo Instituto de Estudos da Religião com a Quest. Esses dados, segundo a pesquisa, ajudam a gente a dimensionar não só as transformações do campo religioso brasileiro, mas também a maneira como essas mudanças se relacionam com outros aspectos da vida social. Quando a gente fala que o voto dos evangélicos está em disputa, evangélicos é muita gente, não é um bloco homogêneo. Inclusive porque, em geral, quando a gente está falando da disputa dos votos

0: Os evangélicos, a gente está querendo dizer que é a disputa pelos votos das pessoas religiosas. O Brasil é majoritariamente católico. Os católicos se dividem entre praticantes, 31%, não praticantes, 19%. No campo evangélico, os pentecostais são 21% da população, os protestantes são 5% e os evangélicos sem igreja, 3%. Religiões afro-brasileiras reúnem 3% e espíritas, 2%. A gente tem o prazer de receber agora, no nosso estúdio CBN, a cientista política, pesquisadora sênior do Instituto de Estudos da Religião, Ana Carolina Evangelista. Ana Carolina, boa tarde, bem-vinda.
1: Oi, Fernando. Oi, Tatiana, tudo bem?
2: Tudo bem, bem-vinda.
0: Vamos lá, vamos lá.
1: Vamos estar de volta.
0: 8 em cada 10 pessoas são contrárias a discutir política em espaços religiosos, dados da pesquisa. 9 a cada 10 brasileiros não querem que sua liderança religiosa permita ou convide candidatos à igreja. Esses são percentuais similares entre católicos, evangélicos e outras religiões. Começo te perguntando, por que a população religiosa não quer ver política no púlpito?
1: A população quer separar o espaço que ela considera sagrado e o importante para praticar sua fé, encontrar sua comunidade, congregar, encontrar seus irmãos de fé, da política especialmente eleitoral, né? Porque se a gente fala de política de forma ampla, essas comunidades também fazem política, falam sobre política no sentido do que acontece nas suas vidas, diagnósticos das suas comunidades, demandas, inclusive, para a política, né, para o Estado. Então, isso é política de forma ampla, mas quando as pessoas são perguntadas por intencionalmente, né, foco em política eleitoral, ligado a candidaturas, a falar sobre, sobre política partidária dentro dos espaços religiosos, porque a gente também sabe que nos últimos anos isso tem sido mais presente, mais intenso, elas recusam, elas estão cansadas, elas querem ir para esse espaço, especialmente em anos eleitorais, onde isso acontece com mais frequência, para louvar, para encontrar os seus irmãos de fé, para fazer as suas festas e cultos e liturgias. É isso que a gente já vinha entendendo, acompanhando pesquisas qualitativas, acompanhando espaços religiosos, conversando com pessoas, e a gente foi medir isso também agora a partir de um questionário, numa pesquisa quantitativa.
2: Agora, Ana, se o frequentador de uma igreja ou de um templo não gosta dessa interferência política na hora de expressar a sua espiritualidade, por que que líderes o fazem? Por que fazem isso? Que líder é esse?
1: Eles continuam fazendo porque eles entendem que aquele espaço é um espaço privilegiado de comunicação. Com a sua base. Eu costumo dizer, brincar, isso é uma forma informal de falar, que é como se as igrejas, os espaços religiosos, fossem grandes grupos focais. Eles sabem muito bem o que está acontecendo, eles medem, eles sentem o termômetro da sociedade, eles sentem o termômetro da sua base. Eles fazem escutas muito importantes também, né, do que está acontecendo. Mas, ao mesmo tempo, eles também exercem o seu poder de influência política. Nesses momentos eles usam, não todos, nem todas, né? Como a gente também identificou na pesquisa, a gente perguntou para as pessoas entrevistadas se a sua liderança religiosa tinha orientado o voto nas eleições de 2022. E a grande maioria, 78% das pessoas, respondeu que não, que a sua liderança religiosa não tinha orientado o voto em 2022. Mas entre os respondentes que disseram que sim, 18% mais ou menos, aí a gente vê uma dinâmica aí diferente entre determinados grupos religiosos. Isso aconteceu de maneira mais assídua e mais frequente, por exemplo, a partir de respondentes do campo evangélico e a partir de algumas denominações específicas. Então a gente também vai entendendo já que tem algumas lideranças que sim querem falar sobre isso, fazer essa influência.
0: Uhum. O Jornal Globo deu uma reportagem grande no domingo, baseado na pesquisa. Tem um artigo da Ana Carolina no Globo também, vale muito dar uma olhada. Na reportagem, junto com a pesquisa, tem personagens, o que é sempre ótimo, porque eu costumo dizer que dá quentura para os dados, né? É um exemplo prático do que os dados mostram. Uma delas simplesmente muda de igreja por causa do assédio político do pastor da igreja que ela frequentava. Quer dizer, dá para a gente concluir que não necessariamente o líder...

0: ou o pastor manda e o fiel obedece. O quanto isso é comum? Que relação é essa?
1: Totalmente. Quando a gente pergunta sobre como a pessoa decidiu o voto dela, normalmente ela responde que é por sua própria decisão e vontade, né? É difícil medir essa influência, seja da família, de um parente, de uma liderança religiosa. Então, tem essa dinâmica e a gente também já vinha identificando, a gente vem falando sobre isso quando a gente comentou os dados do censo, do último censo de religião, os últimos ciclos eleitorais, um cansaço e muitas histórias de pessoas que mudaram de igreja ou que saíram de suas igrejas, dos seus espaços religiosos, por excesso de política nesses espaços. Isso não significa necessariamente que elas vão mudar o seu voto, né? Porque às vezes a gente é mal compreendido. Quando a gente fala que as pessoas estão cansadas de política no púlpito, ah, então o campo evangélico vai virar, vai mudar, vai passar a votar diferente, ou o campo católico vai passar a votar diferente do que vem sendo identificado nas últimas pesquisas. Não necessariamente muda o voto, mas não quer essa influência o tempo todo. Especialmente isso tem acontecido na geração mais jovem. Os jovens, e a nossa pesquisa também indica isso, entre 16 e 34 anos. É bom que a faixa etária dos jovens é
0: Tá
1: bem
0: indo
1: estendida.
0: longe, né? Eu gosto.
1: Tá indo longe, né? Eu tô quase nela, sabe, Tatiana? Eu tô achando ótimo. E aí, na faixa etária mais jovem, é onde tem mais mudança, mais desgaste. E nas mulheres também. A gente também identificou isso em 2022, na comparação com 2026. Mulheres levando, inclusive, suas famílias para mudar de espaço religioso, para migrar, porque estava cansada daquele excesso de política no culto no domingo, por exemplo, para usar um exemplo evangélico, mas eu poderia usar um exemplo de uma outra religião.
0: Uma missa, por exemplo.
1: Uma missa.
2: Eu gostaria que você nos explicasse como e de que forma o voto evangélico passou a ser tão disputado. E no caso dos evangélicos, é importante ressaltar, nós aprendemos depois de muitas entrevistas com você e o pessoal do Instituto, de que os evangélicos
0: É muita gente.
2: não são um grupo homogêneo, né? Então, o voto deles também não é. Você pode explicar?
1: Sim, exatamente. O voto deles também não é, a gente sabe disso, mas a gente também sabe que nos últimos 30 anos é uma população que vem crescendo numericamente, né? O campo evangélico cresce. A Tatiana abriu aqui falando das porcentagens da identidade religiosa no Brasil. A gente está falando de um Brasil de maioria católica, que hoje tem 50% de católicos e quase 30% de evangélicos. Então, e como eu também comentei, são espaços onde as pessoas se reúnem. O campo, a nossa pesquisa também indica que evangélicos frequentam as igrejas com muito mais assiduidade do que outros religiosos. Então, é um espaço ali onde as pessoas se encontram e podem estar influenciadas, imersas sob essa fala política. Então, partidos, Fernando e Tatiana, partidos políticos sabem disso há muito tempo. Sabe que esse espaço está crescendo e que as igrejas são espaços especiais de encontro e de confiança das opiniões também. Então, nossa, as pesquisas do ISEB, desde os anos 90, já indicam. A gente tem um estudo que se chama Novo Nascimento, onde a gente fez um pouco esse mesmo mapeamento, só no Rio de Janeiro e no campo evangélico, porque era o momento onde tinha um crescimento. A gente já identificava uma grande presença de partidos políticos. Nas igrejas e nos cultos, né? Então isso não é novo,
0: Sim.
1: né? Essa importância do voto que vem a partir de um segmento com identidade religiosa, ele não é novo, mas ele vem crescendo pela presença e vem crescendo também porque tem sido um espaço, especialmente no campo evangélico, onde representantes do campo evangélico na política têm polarizado essa conversa, têm radicalizado esse voto, né? Tem tentado colocar como se fosse uma questão de fé, como se fosse uma questão de conexão com a sua identidade religiosa. Para ser cristão de verdade, você precisa votar assim ou votar assado. Isso tem acontecido mais fortemente a partir dos anos 2000, 2010, na verdade. Especialmente onde a pauta da diversidade sexual, a pauta de gênero, a pauta de avanços, especialmente numa agenda mais moral tradicional, tem avançado no país e aí tem tido uma reação de determinadas lideranças religiosas com relação a isso. Então, é como uma politização da fé. É como uma radicalização política, uma politização que extrapola os muros da política institucional, sai dos muros do Congresso Nacional, por exemplo, e entra nas igrejas. É aí que o tal voto evangélico, Fernando, passa a ser falado e visto dessa forma mais no singular e não no plural, né? Porque tenta-se olhar para esse bloco, quem quer mover esses fiéis para um lado só, tenta colocar esse voto como se ele fosse um voto de bloco, um voto uníssono. E por último, mesmo quando a gente viu, e aí é importante, né, e a gente também não fala sobre isso, vocês não cobrem esse assunto por acaso, a gente não fala sobre isso por acaso, a partir de 2018 a gente vê uma mudança, né? A gente tinha um equilíbrio, digamos assim, nos candidatos da direita e da esquerda. Vamos olhar para trás, pegar aqui como referência o trabalho do Jairo Nicolau, que olha as eleições nacionais nos últimos 20 anos, que a gente tinha um partido da direita, PSDB, ele coloca assim, um partido da esquerda, PT. Em 2018, até 2018, a gente tinha um equilíbrio. Se a gente pegasse um recorte sociodemográfico por identidade religiosa, por exemplo, pessoas evangélicas ou pessoas católicas, a gente tinha um equilíbrio de votos entre a esquerda e a direita. Em 2018, a gente teve não só uma mudança, como uma inversão. E a gente fala dos 70-30, né? 70% das pessoas com identidade evangélica votaram no ex-presidente Jair Bolsonaro e 30% votaram no Fernando Haddad. Então isso fica muito marcado e a gente começa a fazer essa conversa do tal voto evangélico a partir desse 70-30. E é como se o 70-30 definisse esse campo. O 70-30 não mudou muito de lá para cá, para falar a bem da verdade. Então tem algumas razões por trás disso, mas a gente começa a falar no bloco a partir daí também.
0: E talvez essa impressão de que religiosos ou evangélicos são um bloco monolítico venha também de uma bancada de congressistas que invisibilizam essas diferenças justamente para poder votar em bloco. Isso também ajuda a consolidar no imaginário popular que evangélico ou religioso vota contra tal assunto ou a favor de tal assunto. Nesse sentido, a pesquisa diz que não há correspondência direta entre pertencimento religioso e posições sobre temas ditos polêmicos. E aqui, embora eu não tenha dito quais são os temas polêmicos, estou aqui imaginando que a gente está falando de legalização de uso recreativo de maconha, de aborto, né, interrupção da gravidez, temas que, enfim, são polêmicos, dividem bastante a sociedade e são capturados por determinados grupos ideológicos a fim de emplacar determinadas narrativas. Que números levaram a essa conclusão, Ana Carolina? Quais questões polêmicas foram apresentadas? Como é que isso foi posto na pesquisa?
1: Isso, então, a gente perguntou sobre concordância e discordância com relação a algumas políticas públicas. Então, por exemplo, eu não vou entrar nos polêmicos, mas mesmo nas políticas públicas tem concordância e discordância, né? E tem uma mobilização política de um campo contra o outro nesse debate mais polarizado. Então, a gente perguntou sobre concordância e discordância com relação à demarcação das terras indígenas, Bolsa Família, cotas raciais nas universidades, fim da escala 6x1. E a gente tem uma alta concordância com relação a essas políticas, por incrível que pareça, uma alta concordância no geral e uma alta concordância independente da identidade religiosa. Então, o que a gente poderia dizer, bom, determinado campo representado pela bancada evangélica estaria em desacordo, concordaria com a pauta que essa bancada está apresentando no Congresso Nacional. E a gente identificou que pessoas dessas identidades religiosas não concordam necessariamente com a pauta apresentada por membros dessa bancada. Quando a gente vai para agendas, por exemplo, vou dar um outro exemplo, educação sexual nas escolas. A gente perguntou se as pessoas em geral, mas não só as mulheres, né, todos os entrevistados, eram a favor de educação sexual nas escolas e viam isso como uma medida de combate à violência doméstica e violência contra as crianças. A maioria da população é a favor de educação sexual nas escolas. Então, veja, é um tema que a gente sabe que é tão trabalhado politicamente, estão mobilizado politicamente em períodos eleitorais e as mães e pais descolado das pessoas que entendem o papel do Estado nisso. quando a gente vai perguntar aí, especialmente sobre descriminalização do aborto, aí a gente vai ter um pouco mais de divisão, sim, marcada por identidade religiosa, isso é verdade, mas a gente também tem, a gente identificou na pesquisa, nas perguntas sobre, a gente fez a pergunta sobre aborto, sobre descriminalização do aborto de várias formas. Uhum. Quando as pessoas são perguntadas sobre os casos que já são previstos em lei, os casos legais, os 3 casos legais previstos em lei, a maioria da população é a favor. Que se mantenha os casos mantidos, mesmo as pessoas com determinadas identidades religiosas, né? O que é esse trabalho, o que é a bancada, veja, a gente teve recentemente, né, a tentativa do PL, do deputado Sóstenes Cavalcante, de retroceder nessa legislação do aborto legal, e teve uma reação da própria base de mulheres evangélicas, da sua própria base de eleitoras, dizendo não, continua aqui como está. E a gente identificou exatamente isso, essas pessoas a favor da lei como ela está.
2: Cabe mais uma? Vai. Uma última questão, me chamou a atenção, porque apenas uma minoria, que é 1 a cada 5 entrevistados, participa de grupos ou comunidades religiosas nas redes sociais. Mas há atividade política, sim, nesses espaços. E nós temos hoje, a gente vê bastante influenciadores religiosos. Que ambiente é esse? Como é que a política se aplica nesse ambiente, Ana?
1: A gente está precisando entender melhor como que tudo isso acontece no ambiente digital, porque inclusive ele é muito menos acompanhado, menos controlado, menos público. Mas sim, eu acho que 1/5 nos pareceu bastante, sabe, Fernando? Ah, é? Que as pessoas participam, porque participam de comunidades religiosas, grupos de oração, cultos, espaços de diálogo com a sua comunidade a partir das redes sociais, a partir de grupos de WhatsApp. O que é trocado ali? O que se aprende ali? Como se fala sobre política ali? Então, a gente nos chamou bastante atenção esse número, e a gente ainda precisa entender melhor como isso acontece nesse âmbito digital. E também nos chamou atenção como isso não acontece apenas no campo evangélico, né? Nas diversas identidades religiosas, as pessoas participam de espaços religiosos em redes sociais, e o campo católico está bastante digitalizado também. A gente pergunta sobre se as pessoas seguem, acompanham algum artista, algum influenciador religioso nas redes sociais, e dos 5 nomes primeiro citados, 4 deles são católicos, são influenciadores religiosos digitais católicos. Muito então bem. O catolicismo também se mobilizou e se mexeu para estar nesse meio digital.
0: Muito bem. Bom, como eu disse, uma pesquisa muito ampla, complexa, profunda. Aqui alguns dos pontos desse estudo feito pelo Instituto de Estudos da Religião, ISER, com a Quest. E eu quero agradecer muito a Ana Carolina Evangelista por estar aqui com a gente hoje, fazendo com que a gente e você aí do outro lado do radinho entendam um pouco desses números dessa pesquisa, possa ter uma leitura mais clara sobre a população religiosa no Brasil e a relação com a política.
3: Tatiana Vasconcelos e o Fernando Andrade conversando com a Ana Carolina Evangelista. Vem aí, Matheus de Souza.
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0: Quarta-feira, 23 de setembro de 2026. O presidente Lula defendeu o Pix e a criação de regras globais para o uso da inteligência artificial durante discurso na Assembleia Geral da ONU. O presidente afirmou que o Brasil não vai ceder a pressões de multinacionais para privatizar o sistema de pagamentos, que classificou como uma infraestrutura pública e gratuita. Sobre inteligência artificial, Lula criticou a concentração da tecnologia nas mãos de poucas empresas e países. Uma modelo brasileira foi encontrada morta dentro do carro do ex-namorado em uma cidade no sul da França. O homem de 29 anos foi preso durante uma abordagem policial. Segundo a família, que mora em São Paulo, Larissa Brito, de 25 anos, vinha sendo perseguida pelo ex-companheiro há 2 anos. A Polícia Federal prendeu em flagrante o vereador do Rio de Janeiro, Jorge Canella, do União Brasil, após agentes encontrarem 2 fuzis e uma submetralhadora na casa do parlamentar. A ação faz parte da 7ª fase da Operação Unha e Carne, que apura suspeitas de posse irregular de armas de fogo de uso restrito. Os policiais cumpriram 3 mandados de busca e apreensão. Estados Unidos, Dinamarca e Groenlândia assinaram ontem um acordo de segurança que prevê a instalação de 2 bases militares americanas na ilha. O presidente Donald Trump afirmou que o tratado dá a Washington o controle permanente sobre a segurança da Groenlândia e impede a instalação de bases russas e chinesas no território. O texto ainda reconhece a soberania dinamarquesa e o direito dos groenlandeses à autodeterminação. Hoje, os Estados Unidos mantêm 1 base na ilha com cerca de 150 militares. No horário de Brasília, 4:03.
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1: 4:04. Bom dia, você que nos acompanha aqui no CBN Madrugada, com Ricardo Garcia na mesa do som. Vamos juntos, hein, até às 5. Agora é hora da gente saber como é que fica o tempo em todo o Brasil.
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1: Com Maria Clara Sasaki.
2: A frente fria que mudou o tempo entre o sudeste e o centro-oeste do Brasil ainda atua nesta quarta-feira e traz condições para pancadas de chuva de moderada a forte intensidade entre São Paulo, Rio de Janeiro e também Minas Gerais. Muita atenção especialmente para áreas costeiras no Rio de Janeiro. A chuva pode vir com acumulados mais significativos e, como é uma chuva que se estende desde ontem, podemos ter alguns transtornos ao longo da quarta. Também há potencial para transtornos com relação a deslizamentos na região do Vale do Paraíba, no estado de São Paulo e no sul de Minas Gerais. Chove também de moderada a forte intensidade no norte de Mato Grosso do Sul, sul de Goiás e no estado de Mato Grosso. Uma chuva alternada por tempo mais firme, mas que pode vir acompanhada por rajadas de vento e não se descarta também as trovoadas. Na região sul do país, a atuação de uma massa de ar frio deixa as temperaturas baixas ao longo desta quarta-feira, sem expectativa de chuva, aquela sensação de frio mesmo, tanto no comecinho do dia, como no decorrer da tarde, até mesmo durante a noite. É só a partir de quinta, sexta-feira, e aí sim essa massa de ar frio começa a perder intensidade. Entre o norte e o nordeste, o destaque é o calor nesta quarta. A temperatura vai subir bastante, principalmente no interior dos estados, e há potencial para máximas acima de 35, 36 graus em diversos municípios e também há risco para a baixa umidade relativa do ar. Maria Clara Sasaki, da Clima Tempo, para a CBN.
1: 4:06. 14 países da América Latina e Caribe assinaram na ONU uma ação conjunta para combater 24 organizações criminosas transnacionais, incluindo o PCC e o Comando Vermelho. A iniciativa atende a um pedido do presidente Donald Trump e inclui países vizinhos do Brasil como Argentina, Bolívia, Peru e Paraguai. Reunidos na coalizão Escudo das Américas, os governos declararam a intenção de aplicar congelamento de bens, barrar vistos e responsabilizar criminalmente apoiadores dos grupos. Durante discurso na Assembleia Geral da ONU, o presidente americano celebrou o alinhamento regional e voltou a comparar os cartéis de drogas ao Estado Islâmico.
3: Depois de chegar ao cargo, eu designei os cartéis de drogas como organizações terroristas estrangeiras e desencadeei uma operação com as Forças Armadas Americanas para eliminá-las. Os cartéis são o ISIS do hemisfério ocidental, não são boas pessoas, são inimigos em guerra contra a civilização que usam o assassinato, estupro, tortura como instrumento de terror. Como ISIS, eles deveriam ser mortos, exilados ou presos como combatentes inimigos sem nenhuma possibilidade de soltura. É o que estamos fazendo. Pensando nesse objetivo, os Estados Unidos levaram adiante dezenas de ataques contra

0: barcos de cartéis destruindo e acabando com a possibilidade de entrada de 97% das drogas pelo mar e pelo oceano. Vocês viram, eles desapareceram muito rapidamente.
1: O líder americano reiterou que vai usar poder militar no hemisfério ocidental, citando a captura de Nicolás Maduro como precedente de intervenção.
0: Nossas ações na Venezuela comprovam que os Estados Unidos não vão mais permitir que ameaças à América tenham uma base de apoio no hemisfério ocidental. E se necessário for, nós vamos usar a nossa incomparável força militar para preservar os interesses vitais dos Estados Unidos. Vocês sabem que a Venezuela tinha uma estrutura militar, a melhor talvez de muitos países na vizinhança, e não funcionou. Por décadas, outros governos deixaram que essa região fosse dominada por gangues e cartéis sedentos de sangue que desestabilizaram também a região, e com a imigração também, que ajudaram a fazer a infiltração de adversários hostis e doentes, absolutamente dementes aqui nos Estados Unidos. Mas isso não acontece mais. Nós estamos reafirmando o poder americano, inclusive o poder militar americano, quando necessário, na nossa região e no mundo todo, para criar um futuro mais seguro para todos nós.
1: Os 15 países anunciaram que vão solicitar formalmente ao Conselho Permanente da OEA a ativação do Tratado Interamericano de Assistência Recíproca, o TIAR, de 1947. Mecanismo de defesa coletiva permite coordenar ações conjuntas no continente, embora enfrente forte resistência política e diplomática de nações como Brasil e México. Para o especialista em relações internacionais Guilherme Meirelles, a decisão representa uma ameaça velada ao Brasil e uma tentativa de pressionar o governo brasileiro na reta final da campanha eleitoral.
2: O grande perigo é a longo prazo. Então, quer dizer, uma possibilidade de continuação da política trumpista, né? Mas se um Mark Rubio, por exemplo, ganha a eleição, a próxima eleição, e continua essa política, existe a possibilidade de os Estados Unidos instalarem bases militares em volta do Brasil, o que seria uma ameaça velada, né? Agora, por exemplo, intervenção dos Estados Unidos aqui, esse tipo de coisa eu sinceramente não acredito, porque o Brasil é muito importante para o sistema internacional, né?
1: Ao abrir a Assembleia Geral da ONU, momentos antes do discurso de Trump, o presidente Lula disse que o Brasil não vai terceirizar o combate ao PCC e ao Comando Vermelho.
3: O Brasil não subestima o desafio representado pelo crime organizado. Estamos preparados para enfrentar as organizações criminosas que aterrorizam nossas comunidades. Trabalhadores são roubados, mães perdem seus filhos, policiais não voltam para suas casas. As pessoas estão cansadas da violência. Mas não vamos terceirizar a responsabilidade de defender nossas fronteiras e de garantir à população o direito de viver sem medo. Não precisamos de porta-aviões vigiando nossas águas. Precisamos de cooperação para estancar o fluxo de armas e de dinheiro que abastece o crime organizado.
1: Na tribuna das Nações Unidas, o presidente Lula voltou a defender a soberania nacional e a rechaçar qualquer tentativa de interferência dos Estados Unidos nas eleições brasileiras.
3: Na América Latina e Caribe, a proximidade geográfica com a maior potência militar do mundo é inescapável, sobretudo num contexto do recrudescimento de tentações hegemônicas. O Brasil não cabe no quintal de ninguém. Precisamos... Precisamos de parceiros. A democracia está novamente em xeque. Voltamos a presenciar a ingerência externa em processos eleitorais.
1: 4:12. Mensagens extraídas pela Polícia Federal do celular de Daniel Vorcaro revelam que o então advogado do banqueiro, Valcrido Vard, relatava ter mantido contatos com o presidente Lula e assessores do governo para blindar o Banco Master. À época dos diálogos, o banqueiro buscava abrir um canal de contato com o Palácio do Planalto e bloquear críticas de membros do PT. Em áudio de abril de

0: 2024, divulgado pelo jornal O Globo, Vardi cobrou de Vorcaro a pauta para agendar uma audiência com Lula, via gabinete presidencial, chefiado na época por Marco Aurélio Santana Ribeiro, o Marcola.
1: Fala, Dani, tudo bem? Deixa eu te falar, acabei de receber uma ligação do Marcola, secretário pessoal do presidente, cobrando o teu e-mail. Manda para mim o e-mail sobre os assuntos que você gosta de falar, os interesses do grupo, eu ajeito aqui e eu mesmo mando o e-mail. Eu mesmo mando do meu endereço eletrônico, dizendo, olha, na qualidade de advogado, doutor Daniel Vorcaro, eu gostaria de pedir uma reunião com o presidente da República sobre tais e quais assuntos, tá? Porque ele está esperando isso para poder marcar.
0: No mês seguinte, após visita ao Palácio, o defensor reforçou a cobrança ao banqueiro. Saí da sala do presidente. Ele me perguntou do teu e-mail. Você é doido? Em 5 de setembro, o advogado escreveu: estive com o presidente Lula longamente ontem. Você vai gostar. Encontremo-nos hoje, sem falta. Ao que o dono do Master respondeu: vamos. Semanas depois, em 1º de novembro, Vardi afirmou: bom dia, preciso falar. Tenho um recado do MJ e do presidente. Quando nós nos vemos? E o banqueiro replicou: hoje então, porque viajou. Segundo a Polícia Federal, MJ era uma referência ao então ministro da Justiça, Ricardo Lewandowski, que foi conselheiro do Master antes de assumir o cargo no governo. Procurado pelo Globo, o ex-ministro negou ter tratado com advogado ou com Lula sobre Vorcaro. Em 21 de novembro, o defensor indagou ao banqueiro: quando você pode encontrar o presidente? Avisando logo em seguida: tudo ajustado. Registros oficiais confirmam que Vorcaro esteve no Palácio do Planalto em 4 de dezembro de 2024, em reunião fora da agenda com Lula, intermediada pelo ex-ministro Guido Mantega e com a presença de Rui Costa, Alexandre Silveira e Gabriel Galípolo, então diretor do Banco Central. A Secretaria de Comunicação reiterou que esse foi o único encontro entre o presidente e Daniel Vorcaro. Na ocasião, Lula teria orientado que qualquer queixa sobre perseguição fosse tratada estritamente no âmbito técnico do Banco Central. No dia seguinte à reunião com Lula, à 1h32 da tarde, o advogado escreveu para o dono do Master: parabéns, soube que foi muito bom. Vou almoçar com um amigo agora. Não fica claro quem é o amigo, mas 15 minutos depois, aparentemente durante o almoço, ele escreve de novo: me dizem que vocês são muito extravagantes. Isso que ele não sabe das quengas. Vorcaro responde: kkk, falou de festa na Grécia. Nem dei ainda, pô. Em seguida, Vorcaro acrescenta: quase que eu falei, isso é problema? Vardi responde: ele quer participar. Ha, ha, ha. Sem a Janja. Cara, vamos fazer uma grande farra. Sem ele, claro. Minutos depois, nova mensagem: tô ouvindo aqui. Você foi muito bem. Nas mensagens extraídas do celular de Daniel Vorcaro, o advogado Valfrido Vardi diz que o banqueiro presenteou Lula com uma garrafa de uísque um mês após o encontro no Palácio do Planalto. As conversas foram divulgadas pela colunista do jornal Globo e comentarista da CBN, Malu Gaspar. Em mensagem de 22 de janeiro de 2025, Vardi escreveu: querido, estive com o PR hoje. Ele me perguntou se você estava bem e mais tranquilo. Eu lhe disse que sim. Ele agradeceu mais uma vez o uísque e mandou um abraço. Outros detalhes eu conto pessoalmente. Recebendo de Vorcaro um emoji de coração. A Secretaria de Comunicação negou que o presidente tenha recebido qualquer presente ou enviado recados para Daniel Vorcaro.

As mensagens extraídas pela Polícia Federal do celular de Vorcaro também mostram que o advogado Valfrido Vardi propôs ao banqueiro um plano jurídico para socorrer o ministro Alexandre de Moraes, enquadrado pelo governo.

Vamos, vou falar com ele. Na sequência da conversa obtida pelos investigadores, Vard detalhou que a ofensiva internacional consistiria em denunciar uma perseguição política promovida pela Casa Branca contra o judiciário brasileiro. A troca de mensagens reforça as apurações da Polícia Federal sobre as relações de proximidade entre o ministro do STF e o ex-controlador do Banco Master, que somam 52 registros no aparelho de Vorcaro. O relatório aponta que a banca de Viviane Barsi de Moraes, esposa do magistrado, formalizou minutas de um contrato de 131 milhões de reais com alterações editadas pelo próprio ministro. O avanço da apuração sobre a conduta do magistrado segue paralisado no plenário do STF após pedido de vista de Flávio Dino.

0: 4h20. O cantor Rick será velado e sepultado amanhã na cidade de Sorocaba, interior de São Paulo. Os corpos do artista sertanejo e das outras quatro vítimas da queda do helicóptero na Serra Catarinense serão liberados nas próximas horas pelo Instituto Médico Legal de Florianópolis. A identificação foi feita por meio da análise das impressões digitais. A bordo da aeronave estavam Geraldo Antônio de Carvalho, o Rick, da dupla com Renner, o empresário Bruno Avelar, o cinegrafista Paulo Soares, o piloto Antônio Nóbrega de Araújo e o copiloto Leopoldo Barros Teixeira. A Polícia Científica, a Polícia Civil e a Força Aérea Brasileira informaram que abriram investigações paralelas para tentar identificar o que causou a queda do helicóptero. O Centro de Investigações e Prevenção de Acidentes Aeronáuticos, CENIPA, também vai investigar. Os destroços da aeronave foram localizados pela FAB por volta do meio-dia desta terça-feira, na região onde o helicóptero emitiu o último sinal antes de desaparecer. A operação de retirada das vítimas dos destroços na localidade rural de Santa Bárbara, em Urubici, exigiu manobras aéreas complexas com cabos de aço e cordas operados por helicópteros devido ao relevo montanhoso e à mata fechada. O coronel do Corpo de Bombeiros, Hugo Manfrim da Lossi, destacou que os destroços foram localizados por meio de sobrevoo de uma aeronave da FAB, depois de quase 20 horas ininterruptas de mobilização.
1: O comando local aqui do Corpo de Bombeiros Militar já tinha um mapeamento das áreas a serem buscadas com apoio da aeronave, né? E havia também muitas equipes em solo lá já próximo a essa região. Então a aeronave sobrevoando lá já conseguiu localizar esses destroços, que rapidamente então já foram passadas as coordenadas para as equipes em solo também, que acessaram o local e, infelizmente, né, constataram o óbito ali dos ocupantes da aeronave.
0: O empresário Bruno Avelar tinha se casado há pouco mais de um mês com a jornalista Lívia Avelar, que viajou com o marido para Santa Catarina, mas não embarcou no trecho seguinte da viagem. Ela viajou de avião com o marido. Olívio Beltrão, sócio do cantor Rick, tinha sido convidado para viajar com o grupo, mas decidiu fazer o percurso de carro.
2: Infelizmente, as notícias não são boas, né? Mas vamos continuar em oração para que nosso Criador os receba em paz. E fica o legado, fica a história de um dos maiores artistas que este país já viu. Fica o legado de uma história maravilhosa de um Bruno Avelar. Enfim, que nós possamos aprender um pouquinho e lembrar um pouquinho do quão grande foi o nosso amigo Rick.
0: A confirmação da morte de Rick gerou profunda comoção entre artistas e parceiros do meio musical. Duplas como Chitãozinho e Chororó e cantores como Leonardo e Zezé de Camargo prestaram tributo ao artista, que marcou a história da música sertaneja com mais de 1.000 composições.

0: Companheiros de longa data como Giovanni, Sérgio Reis, Roberta Miranda e Alexandre Pires ressaltaram a sensibilidade e o talento de Rick na composição de clássicos que moldaram a música popular brasileira.
1: Um ser humano sensível, simples, humilde, talentoso.
2: Que Deus abençoe não só o Rick, mas todos os familiares dele e a família desse empresário que faleceu, aos pilotos que estavam trabalhando.
3: A música hoje, sertaneja, eu tenho certeza que fica muito mais empobrecida porque nós perdemos um cantor, nós perdemos um excelente compositor e um amigo. O Rick é querido por todos.
4: Fica uma grande saudade, né? E agora é esperar o tempo de Deus para a gente se encontrar de novo.
5: De todas as canções que eu escrevi, todas elas são importantes para mim. Mas tem uma canção que marcou demais minha vida, porque era meu sonho gravar com esses caras. Meu sonho fazer uma música que fosse gravada pelo Chitãozinho e Xororó. E ela acabou se tornando um dos maiores sucessos do Chitãozinho e Xororó.

0: 4 horas e 26 minutos, o jornalista Zuenir Ventura será velado hoje a partir das 10 da manhã na Academia Brasileira de Letras, no Rio de Janeiro. Um dos maiores cronistas da história contemporânea do Brasil e membro da ABL desde 2015, o escritor morreu ontem aos 95 anos. Zuenir construiu uma trajetória de 7 décadas marcada pela defesa incansável dos direitos humanos e da democracia. Nascido em Além Paraíba, Minas Gerais, trabalhou como contínuo pintor de paredes e professor universitário antes de se consagrar nas principais redações do país, como Tribuna da Imprensa, Jornal do Brasil e O Globo. Autor do clássico 1968, O Ano Que Não Terminou, Zuenir retratou as manifestações estudantis e o endurecimento do regime militar sob o AI-5, período em que chegou a ficar preso por 3 meses. Sua produção investigativa de grande impacto social também inclui obras fundamentais como Cidade Partida, sobre a chacina de vigário-geral em 1993, que deixou 21 inocentes mortos. Para escrever o relato, o jornalista frequentou a favela durante 10 meses.
1: Eu encontrei uma comunidade, quer dizer, as pessoas tristes, sofridas, mas sem raiva, sem, sabe, desejo de vingança, e procurando em cada brecha da tristeza um pouco de alegria, de felicidade.
0: Em 2003, Zuenir Ventura publicou Chico Mendes, Crime e Castigo, trabalho laureado com os prêmios ESSO e Vladimir Herzog. Da ONU, Zuenir recebeu um troféu especial por ter sido um dos 5 jornalistas que mais contribuíram para a defesa dos direitos humanos no Brasil. Colegas de profissão como Anselmo Góes e Miriam Leitão destacaram a capacidade única de Zuenir de aliar o rigor da reportagem ao afeto humano.
2: É um grande brasileiro, um grande intelectual, um grande escritor, grande jornalista. O jornalismo perde um gigante. E ele nos ensinou muita coisa. Ele ensinou várias gerações. Por isso, nós sempre o chamamos de Mestre Zu. Estou tentando segurar a emoção porque sou amiga pessoal e aprendi muito com ele.
3: Adotou a Miriam como adotou todo mundo. Quer dizer, no meu caso, ele puxava para si, entendeu? Ele adotava, ele era padrinho dessas pessoas.
0: 4h28.
4: Brasil!
0: A seleção brasileira começa a treinar hoje com o time completo para o amistoso contra a Austrália na sexta-feira.

O time, comandado pelo técnico Carlo Ancelotti, está em Brisbane e embarca amanhã para Twinsville, onde vai enfrentar a seleção australiana às 7 da manhã pelo horário de Brasília. No feminino, o técnico Arthur Elias convocou 28 jogadoras para os dois amistosos contra a Argentina em outubro. A lista tem como novidades a goleira Iane do Bahia e Tamara Bolt do Washington Spirit, chamadas pela primeira vez para a equipe principal. Brasil e Argentina jogam no dia 10 no Beira-Rio em Porto Alegre e no dia 13 na Arena Pernambuco no Recife.

0: 4:29. Obrigado a você que nos acompanha aqui no CBN Madrugada. Wallace Gomes participando via e-mail de Colatina, no Espírito Santo. Bom dia, que chega via WhatsApp pelo 11 999 11 9981. Sérgio Simão, de Cajamar, no interior de São Paulo. Também obrigado pela mensagem que chega do José Maria Gutierrez Ripple, de Ferraz de Vasconcelos. Bom dia também do Valdir Fernandes, de São Paulo. Walker Xavier, Morro do Chapéu, na Bahia, também ligado aqui no CBN Madrugada. Luiz Cerqueira, obrigado Cerqueira, de São Paulo, também por aqui via YouTube, pessoal que participa pelo chat. O Cláudio Ben Johnson mandou aqui o seu manifesto também, o seu bom dia, obrigado pela participação. Milton Frangipane, de Vila Mariana, São Paulo. Obrigado a você que interage também via Instagram, no @phcgalvão. Repetindo, @phcgalvão, você pode interagir aqui pelo Instagram, como faz o Henrique Curtis, muito obrigado, do Rio de Janeiro. Nagel Noronha está por aqui também. Sandra Regina, da Alemanha, Stuttgart, muito obrigado pela companhia. Quem participa agora na nossa companhia é Matheus de Souza.
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0: Quarta-feira, 23 de setembro de 2026. O ministro Alexandre de Moraes, do Supremo Tribunal Federal, determinou o arquivamento de uma investigação contra ex-diretores da Polícia Rodoviária Federal. Eles eram acusados de tentar impedir o deslocamento de eleitores em 2022. No inquérito, a Polícia Federal indicou que os três agentes praticaram os crimes de desobediência, prevaricação, restrição ao exercício do direito do voto e participação no crime de tentativa de abolição do Estado Democrático de Direito. A Procuradoria-Geral da República entendeu que não havia elementos contra os suspeitos. Na decisão, Moraes afirmou que, diante do entendimento da PGR, o caso deve ser encerrado. A cidade de Manaus fechou o inverno batendo o recorde de calor do ano. Os termômetros ultrapassaram os 38 graus às 3 da tarde desta terça-feira, segundo dados do Instituto Nacional de Meteorologia. A marca supera em 1 grau a última alta da capital amazonense registrada em 1º de setembro. A ex-deputada federal Carla Zambelli pediu um salvo-conduto ao Supremo Tribunal Federal para tentar voltar ao Brasil sem ser presa. Segundo o pedido da defesa, a intenção é votar nas eleições, já que a mãe da ex-deputada, Rita Zambelli, é candidata a deputada federal por São Paulo. A ex-parlamentar é condenada a mais de 15 anos de prisão no Brasil por um ataque hacker dos sistemas do Conselho Nacional de Justiça e por porte ilegal de arma de fogo. A delegação de Cuba saiu do plenário da Assembleia Geral da ONU logo após o presidente americano Donald Trump citar a ilha durante o discurso. O republicano defendeu que estava estudando uma mudança de regime no país. Ele chamou o Estado cubano de falido e afirmou que o regime vai cair. No horário de Brasília, 4h33.
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2: Quatro horas e 34 minutos. Muito bem, aqui no CBN Madrugada, espaço para a gente falar um pouco mais aí sobre a Assembleia Geral da ONU, discurso do presidente Lula, do presidente Donald Trump. E o nosso convidado é o professor José Luiz Niemeyer, economista, cientista político, professor de Relações Internacionais do IBMEC. Professor Niemeyer, é sempre um prazer falar com o senhor aqui na CBN, um bom dia.
3: Galvão, bom dia. Eu fico muito honrado de falar com a CBN, porque eu, na verdade, a primeira entrevista que eu dei como acadêmico foi em 1997, se eu não estou enganado, na CBN. Foi na CBN, eu não tenho dúvida, porque o meu orientador do doutorado na USP não pôde dar a entrevista e pediu para eu dar, sobre a guerra na Iugoslávia.
2: Olha só.
3: Aquele problema gravíssimo. Sim. Na Iugoslávia, inclusive com a ação da OTAN, né, contra Milosevic, né? A queda de Milosevic. Então, eu tenho muito carinho pela CBN e estou muito honrado de estar com vocês aqui novamente.
2: Ô, professor, o carinho é recíproco. Muito obrigado. Bom, professor, presidente Lula, abre aspas, o Brasil não cabe no quintal de ninguém. Para quem que é esse recado e o que o presidente quis dizer, hein, professor?
3: Olha, ele quis dizer algo para Trump antes do discurso muito radical de Donald Trump. Talvez o discurso mais radical desta segunda era Trump, porque Trump está transferindo o que ele chama de domo de ouro, até para fazer uma provocação, na minha opinião, para Netanyahu, que tem o domo de ferro em Israel. Então ele criou o domo de ouro, mas o domo de ouro, Galvão, era para um controle do Atlântico Norte, a partir das terras do Norte e também da Groenlândia. Por isso que ele criou agora um projeto e conseguiu de segurança militar com a Groenlândia e também com o beneplácito da Dinamarca, que eu imaginei que ele não conseguisse. Conseguiu. Só que ele está usando o domo de ouro para questões internas. Agora ele passou o domo de ouro não mais para uma estrutura no Atlântico Norte, e sim para combater o crime organizado dentro de países que ele considera aliados. E essa é uma provocação no Brasil, até porque nós vamos ter uma eleição, não se sabe o resultado dessa eleição. Com a vitória, a reeleição do presidente Lula, Trump não vai conseguir criar essa estrutura de domo de ouro contra o Brasil, mas a partir dos interesses brasileiros, que é o país, Galvão, isso é muito importante deixar claro para o assinante e para o ouvinte da CBN, é o país mais importante abaixo do Rio Grande, abaixo dos Estados Unidos, né? No continente americano, nós temos a maior biodiversidade do mundo, somos a 11ª economia do mundo, competindo com o Canadá, somos a 11ª força militar do mundo, temos a 2ª reserva de minerais de terras raras, somos um país populoso, o 3º mais populoso no continente americano. Então, é um país muito importante do ponto de vista geopolítico e geoestratégico. E se Lula for reeleito, e por isso que o recado, mesmo ele não mencionando o Brasil, mas também foi para o Brasil, é um recado de transferência de uma infraestrutura do domo de ouro, que antes era para questões de segurança internacional, agora para segurança regional, com influência na segurança pública de países soberanos e independentes da América do Sul.
2: Certo. Agora, em relação ao temor do presidente Lula de influência dos Estados Unidos nas eleições, diante do que aconteceu recentemente lá na Argentina, o Javier Milei, depois de perder as eleições legislativas em Buenos Aires, esteve lá no Salão Oval da Casa Branca. O Trump falou textualmente que se o Milei não ganhasse as eleições gerais, ele não cederia os 20 bilhões de dólares

0: Isso para a Argentina. O resultado, o Milei acabou vencendo aquela eleição. Diante desse cenário, é legítimo que o presidente Lula tenha receio de uma ingerência de Trump aqui nas eleições, professor?
1: Galvão, você é um jornalista muito sério e eu sou um analista sério também, muito sério também. A gente não pode afirmar que há dinheiro, isso deveria, se tem dinheiro na campanha, esse dinheiro deveria vir pelo Departamento de Estado, de uma conta quase ilegal. Não acredito nisso, mas há uma influência de pressão política, como o presidente Trump fez com o Milei, ameaçando a não entrega de um investimento, de um recurso financeiro para o Estado argentino. Isso é muito grave. Agora, nada que me causa tanto espanto para um presidente da República, como Donald Trump, que vai pagar. Disse ao vivo que pagaria 5 mil dólares a eleitores que votassem em representantes republicanos nas eleições de 5 de novembro. O presidente Trump, ele é um dono de cassino, ele é um empresário do ramo do jogo. Então ele joga o tempo todo. Acho que isso não saiu do mindset dele, continue cada vez mais. E isso é muito ruim para a política externa norte-americana, porque Trump está fazendo exercício perigoso, ele está deixando aliados tradicionais de lado, os europeus. E ele trata diretamente com países, potência central, principalmente a Rússia, para tentar fazer uma equação com a Rússia de segurar a força chinesa. É muito grave a herança que o presidente Trump está deixando no campo da política internacional contemporânea, da política externa norte-americana e da política de defesa para o seu sucessor. Pode ser o Vance, pode ser o Rubio, pode, mas pode ser um democrata. E aí vai ser difícil voltar atrás. Vai ter que ser um governo democrata que converse muito, principalmente com as potências centrais, incluindo aí a União Europeia.
0: Falando ainda do discurso do presidente Lula, professor José Luiz Niemeyer, Lula, mais uma vez, toda vez que ele tem a oportunidade de falar para a comunidade internacional, ele tem defendido o multilateralismo em contraposição às ações unilaterais e contra, né, a ONU, contra a OMC do Donald Trump. O Lula tem defendido reformas no Conselho de Segurança da ONU. O senhor acha factível que haja uma alteração dos membros permanentes do Conselho de Segurança da ONU, professor?
1: Não acho factível e vou explicar conceitualmente ao assinante da CBN, que já deve conhecer o assunto, mas vamos tentar detalhar um pouco. Existem cinco membros permanentes que são países nucleares, né? Potências nucleares formais, estados nucleares, como a gente chama, que têm inclusive já armas instaladas para uma guerra nuclear, se fosse o caso. Rússia, China, França, Reino Unido e Estados Unidos da América. Para você aumentar o número de países de cadeiras, países com cadeira permanente, você teria que considerar, eu vou falar que os países são geralmente mencionados, Nigéria na África, Brasil na América do Sul, México é lembrado, Japão, só que assina veta, Alemanha, em função do histórico do nazismo, também sempre muito criticada, talvez a Indonésia, representando o Sudeste Asiático. Você teria aí 10 países, novas cinco vagas no Conselho. Mas esses países não têm a mesma força estratégico-militar, nuclear, dos países atuais como membros permanentes. Então, eu acho que seria muito difícil você criar um plenário de países permanentes, com assentos permanentes, com o mesmo poder. E para isso, você teria que terminar com o poder de veto. Eu acho quase impossível hoje Estados Unidos, principalmente Estados Unidos, China e Rússia, terminarem com a possibilidade de vetar propostas, porque isso é o que mantém, pelo menos uma bipolaridade ou um mundo baseado numa tríade de poder, China, Estados Unidos e Rússia. Eu incluo a Rússia aí. Talvez a França, o Reino Unido até conversassem sobre isso. Mas também acho difícil até mesmo para a França e Reino Unido. Até porque, principalmente a Inglaterra, saiu da União Europeia. Então a Inglaterra, numa perspectiva de pacto de integração, ela é hoje mais competidora de um país central da União Europeia como a França. Aliás, tem um histórico de competição entre França e Inglaterra. Então, acho muito difícil essa reforma no Conselho de Segurança das Nações Unidas.
0: Voltando agora a Donald Trump, afirmou em relação ao Irã que o país islâmico jamais terá uma arma nuclear, ameaçou aniquilar o Irã se não houver um acordo de paz. Professor Niemeyer, só vê alguma saída próxima para esse embate entre Estados Unidos / Israel versus Irã?
1: Não se fala mais em Israel nessa guerra, até porque a dinâmica da guerra Israel-Irã é diferente dos Estados Unidos e Irã. Israel tem ganho com a guerra do ponto de vista de política interna em Israel. Já os Estados Unidos, Trump pede apoio popular a cada semana com relação à guerra, porque ela tem efeitos macroeconômicos graves.

0: para a economia norte-americana. Na minha visão de muitos analistas, o Irã tem também uma posição interessante, porque o Irã está sendo atacado, invadido. Invadido ainda não, mas invadido pelo espaço aéreo. E ele está cada vez mais se reorganizando, uma sociedade autocrática, onde você manter a sociedade em esforço de guerra é mais fácil. Os Estados Unidos não vão conseguir invadir o Irã com tropas, não vão conseguir. E o gasto tem sido muito grande, Galvão. Para você fazer uma guerra como essa, com mísseis ar-terra e terra-terra, com a destruição das bases que o Irã tem promovido, bases norte-americanas no Oriente Médio, que é algo caro, e caro do ponto de vista moral também, para o Pentágono, acho difícil uma solução negociada nesse momento, até porque o Irã descobriu uma nova arma de guerra, que é o Estreito de Hormuz.
1: Para a gente fechar nosso papo, professor, o presidente Donald Trump, ele chamou o Tribunal Penal Internacional, TPI, de fora de controle e maléfico. A gente sabe que os Estados Unidos não são signatários, né? Por que o presidente Trump qualificou o tribunal dessa forma, hein, professor?
0: Porque o presidente Trump, eu considero que ele faz, o partido dele é o PT. PT é o partido do Trump. Ele não faz parte da lógica republicana, política republicana, não faz. E há republicanos muito críticos à política que ele criou na cabeça dele, a partir de uma posição muito autocentrada e vaidosa, né? Elitista, nacionalista, autárquica, e ele não considera o sistema internacional. Ele considera os Estados Unidos fora do sistema de Estados, como nós conhecemos desde o século XVII, com a Paz de Westfália, e ele vê cada vez mais os Estados Unidos como um país que é redentor do sistema, na visão dele. Acho até que sempre foi importante nos últimos 130 anos a posição norte-americana no sistema, mas ele vê os Estados Unidos fora do sistema, com uma visão elitista mesmo, que os norte-americanos, ou aquilo que ele compreende por Estados Unidos da América, é um Estado mais relevante que os outros Estados que formam este sistema internacional, e o mais grave, Galvão, este planeta Terra.
1: Muito bem, professor José Luiz Niemeyer, economista, cientista político, professor de Relações Internacionais do IBMEC. Mais uma vez, muito obrigado pela gentileza aqui com a CBN. Um bom dia e até a próxima, professor.
0: Galvão, um bom dia para você, para os ouvintes da CBN. Um grande abraço. À disposição.

Horas e 46 minutos, mais uma vez, bom dia a você que nos faz companhia aqui no CBN Madrugada, Vera de Guarulhos, tamo juntos, manda aqui o seu bom dia, tem gente mandando áudio aqui, né, Ricardo Garcia, aí não dá, complica, nesse momento não dá pra gente ouvir, escutar os áudios, peço por favor que mandem mensagens de texto. Marcelo Melo, Guararapes em São Paulo, na sintonia em casa, o César Góes de Araraquara, corintiano. Obrigado a você que participa via e-mail, o Gaston Droguet de Araçatuba, interior de São Paulo, tá forte hoje, hein? O Wallace Gomes está em Colatina, Espírito Santo, também via e-mail, pelo YouTube, pessoal que troca ideias no chat, chegando aqui para acompanhar também as imagens do nosso estúdio, Carlos Antônio, também obrigado ao Rogério Gomes de Oliveira, participando também pelo YouTube, e obrigado a você que nos acompanha também via Instagram, aqui no @phcgalvão, repetindo, @phcgalvão, você pode interagir pelo Instagram. Chegando aqui, Gilmar Oliveira Machado, muito obrigado. Também ouvinte Lima, baixando aqui no Instagram. E muito obrigado também ao nosso ouvinte, o Leopoldo Veloso Júnior, direto de Lagedo, Pernambuco. Orivaldo Rodrigues, de Itapsirica da Serra, também chegando aqui via Instagram, no @phcgalvão. 4 horas e 49 minutos. A gente abre espaço agora aqui no CBN Madrugada para o Merval Pereira com Sardenberg.

0: Merval fala conosco agora como jornalista, como presidente da Academia Brasileira de Letras, para falar do nosso colega, do nosso jornalista, Zenir Ventura, que nos deixou hoje, Merval.
1: É, e como amigo, né? Eu fui muito amigo do Zenir durante décadas e trabalhamos juntos no Jornal do Brasil, depois no Globo. Era uma pessoa admirável, era uma pessoa diferente, porque ele era generoso, delicado e firme, quando precisava ser firme. Ele foi um jornalista que levantou temas seminais na cultura brasileira. A Cidade Partida, sobre o Rio de Janeiro, o Chico Mendes, sobre a morte do ambientalista no Acre, 1968, o ano que não começou, a história política brasileira vista a partir de um Réveillon no ano de 68, que foi um ano em que a ditadura se radicalizou no Brasil. Ele tinha esse olhar para definidor dos pontos importantes da nossa história e, por isso, foi sempre referenciado e considerado como um jornalista que chegou onde poucos chegaram, né? O Zenir era um mestre, um professor permanente e tinha a humildade de aprender com os que o cercavam e tinha essa alegria de ensinar e aprender com os jovens jornalistas. É responsável por uma cadeia de jornalistas jovens que cresceram com ele e aprenderam com ele. Ele era uma pessoa ele era diferente de tudo que se conhecia, porque ele era bem-humorado, ele era alegre e, ao mesmo tempo, era severo nas críticas a políticas contra ditaduras, contra governos autoritários. Era um grande jornalista que nos deixou e vai deixar uma falta, um buraco grande na história, não só do jornalismo, mas da literatura brasileira também.
0: Eu que me lembro dele, meu irmão, eu trabalhei com ele um período no Jornal do Brasil, eu na redação de São Paulo, ele na redação do Rio, e a imagem que eu tenho dele desde sempre, como companheiro e como colega de redação, é de um homem bom, né? Um homem de bom coração.
1: Isso, exatamente. Era um homem que... Eu não vi o Zenir nessas dezenas de anos que nós estivemos juntos, como amigos ou como companheiro de trabalho. Eu nunca vi ele estar no lado errado. Realmente impressionante como ele era um sujeito que estava sempre do lado certo.
0: Tá certo. Muito bem.
2: Aí o Merval Pereira, também Sardenberg, prestando homenagens ao Zenir, que nos deixou nesta terça-feira. Agradecer aqui mais algumas participações. Gleidson Magê, de Fortaleza. Ângelo Zanini, direto de Americana. O bom dia que chega também de Carlos Piracicaba. Paulo César de Oliveira, de Goiânia. Muita chuva, diz aqui o nosso ouvinte. Júlio de Mauá, preparando o filhão para a escola. Olha só que legal. Ronaldo Bittencourt também está por aqui. Gilsomar Machado, de Jaú, também no interior paulista. Obrigado a você que participa também pelo YouTube. Pessoal chegando aqui. Carlos Antônio está por aqui. Carlos Raimundo também manda aqui a sua mensagem. Deve estar chegando hoje aqui o Carlos Raimundo no programa, viu, Ricardo Garcia? E bom dia que chega também do Rogério Romualdo da Silva, participando via o WhatsApp. 4h54, vamos fechar com uma boa notícia, né, Ricardo Garcia, ouvintes aqui do CBN Madrugada. Juliana Morgado traz uma história muito legal, hein? Duas gêmeas idênticas, direto do Espírito Santo, completando o primeiro século. Que beleza, hein?
3: As gêmeas idênticas Lavínia Matias Freitas e Leve Arlinda Matias Batista completaram 100 anos na última segunda-feira. Nascidas em 1926, em Arraial do Café, distrito de Alegre, no sul do Espírito Santo, elas comemoraram o centenário juntas em uma festa realizada em Cachoeiro de Itapemirim. Depois de anos sem conseguirem passar o aniversário lado a lado, Lavínia mora em Cachoeiro, no sul capixaba, e teve 14 filhos. Dois deles, Maria e Rogério, nasceram gêmeos e hoje têm 64 anos. Mesmo viúva e enfrentando dificuldades de memória, ela continua ativa e, segundo a família, sempre foi uma mulher guerreira e dedicada à criação dos filhos. Leve Arlinda vive em Mantena, em Minas Gerais, e teve apenas um filho e dois netos. Atualmente, cuida do filho. Apesar da distância e das diferentes personalidades, as irmãs nunca perderam contato e continuam conversando por telefone. A semelhança entre as duas permanece impressionante. Durante a comemoração, dois filhos chegaram a confundir Leve Arlinda com a própria mãe. Lavínia, mesmo com problemas de memória, ainda reconhece a irmã quando vê fotografias. A longevidade também faz parte da história da família. A mãe das gêmeas viveu até os 100 anos e alguns tios chegaram aos 108. A festa foi organizada pela neta, Perla Aparecida Freitas Pedroni, que destacou a importância de reunir a família para celebrar as duas centenárias. Para os familiares, o encontro representa uma memória que será preservada pelas próximas gerações. A história de gêmeos também continua na família. Maria da Penha, filha gêmea de Lavínia, tem dois filhos gêmeos, Thales e Heitor, de 8 anos. De Vitória, Juliana Morgado.

0: Estão fortes as duas gêmeas, hein? É, muito legal, né? Tem reportagem no G1 também, com várias fotos delas, da família. Parabéns para essa família do Espírito Santo, comemorando 2 séculos, né? Um de cada uma, né? 100 para uma, 100 para outra, né? São realmente duas irmãs que estão trazendo muitas alegrias para essa família enorme. E a gente fecha o programa, então, com essa boa notícia. 4h57, ponto final, na edição desta quarta-feira aqui do CBN Madrugada. A produção sempre da Karina Almeida, o trabalho técnico sempre do Ricardo Garcia. E
1: apresentação, Paulo Galvão.
0: Vem aí, Matheus de Souza com o repórter CBN e, na sequência, o Frederico Goulart comanda o CBN Primeiras Notícias. Mais uma vez, agradeço muito a sua companhia. Uma excelente quarta-feira, meia-noite, estamos de volta. Até lá.
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Quarta-feira, 23 de setembro de 2026. A primavera começou ontem por volta das 9 da noite pelo horário de Brasília. Depois de um inverno marcado por períodos de chuva e instabilidade, a estação terá a influência do fenômeno El Niño. Os meteorologistas alertam que o fenômeno desta primavera poderá ser o mais intenso

0: já registrado pela ciência pelo menos desde 1950. A Receita Federal reduziu para 10 bilhões e 500 milhões de reais a projeção de arrecadação com o imposto de renda sobre dividendos em 2026. O valor equivale a pouco mais de um terço dos 29 bilhões previstos inicialmente. A revisão veio depois da arrecadação acumulada até agosto somar 4 bilhões e 29 milhões de reais. O imposto de 10% incide sobre lucros e dividendos superiores a 50 mil reais por mês e foi criado para compensar a ampliação da isenção do imposto de renda para quem ganha até 5 mil reais. O presidente da China, Xi Jinping, inicia hoje a visita de 3 dias aos Estados Unidos a convite de Donald Trump. Será o segundo encontro entre os líderes das duas maiores potências mundiais neste ano, após a viagem de Trump a Pequim em maio e o terceiro desde o retorno do republicano à Casa Branca. Líderes de duas nações em guerra, os presidentes do Irã e da Ucrânia, discursam hoje na Assembleia Geral da ONU. O iraniano Masoud Pezeshkian embarcou pressionado a adotar uma ação sobre os aliados Houthis no Iêmen, cujos confrontos com a Arábia Saudita elevaram as instabilidades relacionadas à navegação no Mar Vermelho. A Assembleia também terá os discursos dos presidentes da Argentina, Javier Milei, e da Venezuela, Delcy Rodrigues. No horário de Brasília, 5 horas.
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1: Olá, bom dia, estamos no ar, começando o CBN Primeiras Notícias. Hoje é quarta-feira, dia 23 de setembro de 2026. Vamos juntos para mais uma edição. Agora são 5 horas e 1 minuto. Significa dizer que está na hora de acordar para ficar bem informado sobre os temas da política, da economia, os assuntos pelo Brasil e pelo mundo. Você sintonizado aí na CBN pelo radinho, te lembro que já estamos lá com a transmissão com imagens para conferir. Corre no YouTube e no Globoplay. E para participar, tem um chat no YouTube e tem o nosso WhatsApp 21 997 64 2381, 997 64 2381. Queremos te ouvir, queremos contar com a sua companhia e com a sua audiência. Vamos até às 6 horas da manhã, ao vivo. Depois que o programa acabar, se você perdeu, se chegou pela metade, dá para conferir pelo nosso podcast do Primeiras Notícias, né? Aquele esquema de sempre, 3 notícias em 10 minutinhos, resumidinho para você, nos tocadores de áudio. E também dá para conferir lá no nosso canal no YouTube, a transmissão fica salva para você poder checar em qualquer momento do seu dia. Tudo bem, Clara Simão? Bom dia para você. E aí?
2: Bom dia, Fred. Bom dia para os nossos ouvintes também. Mais um giro, vamos embora, hein, com Primeiras Notícias.
1: Pois é, amanheceu na primavera, né?
2: Com estamos chuva. Oficialmente na primavera. Tá feliz?
1: Trouxe flores aí pra gente, a estação das flores.
2: Hoje eu só trouxe café, Fred.
1: Ou só chuva e cafezinho. Café já tá bom, já tá de bom tamanho. O café da Clara é bom, hein? Fazer propaganda aqui, é. Né?
2: Fornecimento oficial aqui.
1: É, agradecimento à mãe da Clara Simão, que abastece a nossa equipe aqui com um cafezinho pra gente ficar bem acordado todos os dias. Que música é essa aí, Renatinho? Ah, é o clássico do começo de primavera, né?
2: Tem que ter, né? Todo ano ela chega aí.
1: O inverno foi de tanta chuva aqui no Rio de Janeiro, né? E agora a primavera de El Niño, com calor, com temperaturas extremas. Agora chovendo no Rio, São Paulo e vários pontos do país. Daqui a pouquinho tem a nossa previsão do tempo pra gente deixar todo mundo atualizado. Clara Simão, quer saber os 3 assuntos que vão abrir o programa de hoje?
2: Quero,
1: vamos,
2: Fred,
1: contar aqui
2: para
1: os nossos ouvintes, antecipar. A gente vai trazer detalhes ontem da fala do presidente Lula na ONU, os recados dados internamente e externamente, né? Lula, como já era esperado, falou de soberania, falou da eleição aqui no Brasil. E enquanto tudo isso acontecia, alguns

0: países vizinhos, nossos países aqui da América Latina e também do Caribe, se alinhavam ao presidente americano Donald Trump naquela decisão de classificar o PCC e outros grupos de narcotráfico como grupos terroristas. E a gente vai tratar desse tema aqui logo na nossa abertura. O PCC, o Comando Vermelho e outros grupos, não só do Brasil, mas espalhados por outros países do continente. Aqui no caso do Brasil, o governo brasileiro não segue essa linha, essa iniciativa, porque se posiciona no sentido de que isso pode afetar a soberania nacional, a possibilidade de influência de outros países para combater esses grupos dentro do nosso território. Esse combate tem que ser feito, segundo o governo Lula, pela própria equipe de segurança nacional, né? Pelas forças do país, Polícia Federal e as polícias estaduais. Vamos falar também sobre crise no Supremo. Ontem, o ministro André Mendonça apresentou a defesa dele sobre aqueles questionamentos de posicionamento político e interferência política nas investigações do caso Master e INSS. Todo o imbróglio junto com o ministro Alexandre de Moraes, André Mendonça se defendeu atacando. A gente explica para você, atacando exatamente o colega de corte Alexandre de Moraes. Esses três assuntos abrem o Primeiras Notícias. Até às 6 da manhã tem muito mais e você é o nosso convidado. Tem a previsão do tempo? Como é que vai ser esse primeiro dia completo e de primavera? Os destaques do futebol? Tem jogo da seleção brasileira no final dessa semana, estamos na data FIFA, as capas dos jornais, o giro pelo Brasil com as nossas afiliadas. Mais uma edição do CBN Primeiras Notícias no ar, vem com a gente, estamos chegando.
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0: 14 países da América Latina e do Caribe assinaram na ONU uma ação conjunta para combater 24 organizações criminosas transnacionais, incluindo o PCC e o Comando Vermelho. A iniciativa atende a um pedido do presidente americano Donald Trump e inclui países vizinhos do Brasil, como Argentina, Bolívia, Peru e Paraguai. Reunidos na coalizão chamada de Escudo das Américas, os governos declararam a intenção de aplicar congelamento de bens, barrar vistos e responsabilizar criminalmente apoiadores desses grupos. Enquanto os detalhes de Brasília, é a repórter Samantha Klein.
2: Oi, Fred. Após um pedido da Casa Branca, os países membros do Escudo das Américas assinaram um acordo nesta terça-feira para designar 24 facções narcotraficantes como ameaça imediata e universalmente compartilhada no hemisfério. As facções brasileiras Comando Vermelho e PCC estão entre os citados que deverão ser alvos de sanções. Os signatários afirmam que deverão acionar um mecanismo de reciprocidade da Organização dos Estados Americanos, a OEA, para viabilizar a medida. Na declaração, os países afirmam que vão aplicar sanções como congelamento de bens, restrições de imigração e vistos para membros associados e apoiadores das organizações e responsabilidade criminal para indivíduos que conscientemente forneçam apoio material ou logístico para as organizações criminosas. Em discurso na Assembleia Geral da ONU, o presidente Donald Trump afirmou que os cartéis são, abre aspas, o Estado Islâmico do Hemisfério Ocidental e ameaçou utilizar a força para proteger os Estados Unidos. A decisão representa uma tentativa de pressionar o governo brasileiro na reta final de campanha eleitoral. Para o especialista em relações internacionais, Guilherme Meirelles, a decisão representa uma tentativa de pressionar o governo brasileiro na reta final de campanha eleitoral. Do ponto de vista geopolítico, a ameaça pode vir a longo prazo.
3: O grande perigo é a longo prazo. Então, quer dizer, uma possibilidade de continuação da política trumpista, né? Mas se um Mark Rubio, por exemplo, ganha a eleição, a próxima eleição e continua essa política, existe a possibilidade de os Estados Unidos instalarem bases militares em volta do Brasil, o que seria uma ameaça velada, né? Agora, por exemplo, intervenção dos Estados Unidos aqui, esse tipo de coisa eu sinceramente não acredito, porque o Brasil é muito importante para o sistema internacional, né?
2: O acordo do Escudo das Américas vem dias depois de os Estados Unidos terem declarado formalmente que o Brasil falhou em confrontar o PCC e o Comando Vermelho. Em nota oficial, o governo brasileiro rechaçou a acusação,

0: negando qualquer omissão ou falha na segurança pública e afirmando que atua de forma soberana e coordenada no combate às facções criminosas.
1: E ontem, ao abrir a Assembleia Geral da ONU, nos Estados Unidos, em Nova York, o presidente Lula disse que o Brasil não vai terceirizar o comando, o combate ao PCC e ao Comando Vermelho. Conforme era esperado, o presidente defendeu a soberania nacional e, em tom de campanha, afirmou que a democracia está novamente em xeque no país. Rani Veloso.
2: No discurso de abertura da Assembleia Geral das Nações Unidas, o presidente Lula afirmou que a democracia está novamente em xeque. Sem citar Donald Trump, disse que o mundo voltou a presenciar a ingerência externa em processos eleitorais e que será preciso escolher entre soberania ou subordinação. Ao mesmo tempo, Lula mandou um recado de que o Brasil não aceitará interferência nas eleições de outubro, ao dizer que sabe que alguns candidatos abusam da liberdade de expressão para se associar a interesses estrangeiros contrários ao país. No entanto, ressaltou que possui um sistema eleitoral moderno e robusto e não permitirá que os inimigos da democracia, internos e externos, atentem contra a vontade popular. Ao destacar que o Brasil continuará sendo um país soberano, Lula se dirigiu aos brasileiros que vão às urnas no próximo dia 4, dizendo que eles irão escolher entre a democracia e o negacionismo.
3: O Brasil não cabe no quintal de ninguém. Percorremos um longo caminho para restaurar a vontade popular. A democracia está novamente em xeque. Voltamos a presenciar a ingerência externa em processos eleitorais. A divisão do mundo em zona de influência e investidas neocoloniais por recursos estratégicos constitui gestos anacrônicos. O povo venezuelano merece definir o seu próprio destino.
2: O presidente também defendeu o PIX e disse que não vai ceder a pressões.
3: Não vamos ceder às pressões de multinacionais que querem privatizar o nosso PIX, uma infraestrutura de pagamentos pública e gratuita, que fez da inclusão financeira uma realidade para milhões de brasileiros e brasileiras.
2: Na área de segurança pública, Lula disse que o Brasil não subestima o desafio representado pelo crime organizado e que está preparado para enfrentar as organizações criminosas que aterrorizam as comunidades. Lula rechaçou a presença de forças militares estrangeiras na costa brasileira e destacou que entregou pessoalmente ao presidente dos Estados Unidos, Donald Trump, uma proposta de cooperação internacional.
3: A lei antifacção que acabamos de aprovar impõe ao crime organizado penas superiores às previstas para o terrorismo. Crime organizado e corrupção andam juntos. O combate à corrupção continuará implacável, doa a quem doer.
1: A delegação dos Estados Unidos não aplaudiu em nenhum momento o discurso do presidente Lula na Assembleia Geral da ONU. E, diferentemente do que aconteceu no ano passado, quando rolou uma química, Donald Trump não estava no salão e nem cruzou com o presidente brasileiro na troca de palcos. O ministro do STF, André Mendonça, respondeu e pediu o arquivamento da investigação aberta contra ele a pedido de Alexandre de Moraes, fazendo uma série de acusações contra o colega. O repórter João Rosa conta agora que, no documento, Mendonça questiona os relatórios da Polícia Federal usados por Alexandre para embasar a solicitação.
4: O ministro André Mendonça pediu ao presidente do Supremo Tribunal Federal, ministro Edson Fachin, o arquivamento da investigação aberta contra ele a pedido do ministro Alexandre de Moraes no âmbito do inquérito das fake news. No documento de 76 páginas, Mendonça rebate ponto a ponto as acusações feitas por Moraes e questiona a validade de relatórios da Polícia Federal usados para embasar o pedido de investigação. Segundo o ministro, os documentos são apócrifos e não têm valor probatório. Mendonça também acusa Moraes de usar métodos ilegais para apresentar as acusações e pede a investigação de possíveis crimes de abuso de autoridade e denunciação caluniosa contra o colega. Mendonça também acusa Moraes de distorcer o conteúdo dos documentos para atribuir a ele comportamentos que, segundo o ministro, seriam das próprias equipes da Polícia Federal envolvidas na produção dos relatórios. Além de pedir o arquivamento, Mendonça fez outros pedidos à presidência do Supremo. O ministro solicitou acesso integral ao inquérito das fake news e uma investigação sobre a origem e a autoria dos relatórios da Polícia Federal. Mendonça também pediu que os documentos

0: documentos sejam considerados ilícitos e que seja proibida a produção de novos relatórios da PF destinados a analisar atos judiciais praticados por ministros do Supremo. O processo contra Mendonça foi aberto depois que Moraes apontou possíveis irregularidades na atuação do colega em casos relacionados ao Banco Master e às fraudes do INSS.
1: Agora são 5 horas e 14 minutos.
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1: Podcast do CBN Primeiras Notícias, nossos três principais assuntos do dia que abriram o programa de hoje. 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Continuamos ao vivo até às 6, agora conversando com os ouvintes do Rio de Janeiro. Rio de Janeiro amanhecendo debaixo d'água, né? Nesse primeiro dia de primavera, chuva forte em vários pontos da cidade, ventos, imagens ao vivo. Estamos aí na praia de Copacabana. É a praia de Copacabana nesse momento. E o Diogo Bugalho já tem informações aí pra gente das condições do tempo hoje no Rio, não é isso, Diogo? Bom dia pra você.
7: É isso, Fred. Bom dia pra você. Bom dia também pra quem nos ouve. Dia hoje deve ser mesmo chuvoso e de tempo fechado. E além disso, frio, né? A temperatura hoje deve passar dos 24 graus. A gente teve agora, nesses últimos minutos, registro de chuva moderada praticamente em toda a cidade. As estações meteorológicas aqui que mais registraram chuva foram a do Jardim Botânico, com 5,8 milímetros, Grota Funda, Rocinha, Copacabana, Bangu, Vidigal, por aí já dá para ver que chove em todas as regiões. Houve também registro de ventos moderados na estação meteorológica da Marambaia entre 3 e 4 da manhã. Por lá as rajadas chegaram a 44 km por hora, o que já é bastante coisa, né? Então fico alerta para quem está dirigindo, para quem vai circular pela cidade. Importante colocar uma capa de chuva ou um guarda-chuva. Se for pegar o carro, pegar a moto, diminuir a velocidade, redobrar a cautela, né? Já há bolsões de água em vários pontos. O Centro de Operações está informando aqui que a gente já tem bolsões de água no Itanhangá, em Campo Grande. Ao longo do dia a gente vai trazendo aqui esse serviço também para o motorista que nos escuta durante o trajeto. Fred.
1: Na nossa transmissão, estamos vendo ali o trechinho de subida da Avenida Niemeyer. Reforço que tem alerta de ressaca também a partir das 6 da tarde de hoje, 5h17.
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1: De volta com Primeiras Notícias para abrir a agenda do dia dessa quarta-feira, 23 de setembro. Os principais assuntos que terão repercussão nas próximas horas e estão aqui no centro das atenções da reportagem da CBN. Nossa equipe segue acompanhando as despedidas ao cantor Rick. O corpo dele deve ser velado e sepultado amanhã na cidade de Sorocaba, no interior de São Paulo. Os corpos do artista sertanejo e também das outras quatro vítimas da queda daquele helicóptero na Serra de Santa Catarina estão no IML de Florianópolis e devem ser liberados nas próximas horas. A identificação foi feita através da análise das impressões digitais. A bordo da aeronave estavam Geraldo Antônio de Carvalho, Rick, da dupla com o cantor Renner, o empresário Bruno Avelar, o cinegrafista Paulo Soares e o piloto Antônio Roberto Nóbrega, além do copiloto Leopoldo Barros Teixeira. A Polícia Civil, Polícia Científica e a Força Aérea Brasileira informaram que abriram investigações paralelas para tentar identificar

que causou a queda desse helicóptero, e o CENIPA, o Centro de Investigação e Prevenção de Acidentes Aeronáuticos, também vai investigar essa ocorrência, esse acidente. Os destroços da aeronave foram localizados pela FAB ontem, por volta do meio-dia.

0: Obrigada pela defesa incansável dos direitos humanos, democracia e pelo amor ao jornalismo. Daqui a pouquinho a gente fala mais sobre essas despedidas ao grande mestre Zhu. O presidente da China, Xi Jinping, vai iniciar hoje a visita de 3 dias aos Estados Unidos, a convite de Donald Trump. Uma agenda importante aí no cenário global, vai ser o segundo encontro entre os líderes das duas maiores potências mundiais nesse ano, após a viagem de Trump a Pequim em maio e também o terceiro encontro desde o retorno do republicano à Casa Branca. Líderes de duas nações que estão em guerra, os presidentes do Irã e da Ucrânia, vão discursar hoje na Assembleia Geral da ONU. O iraniano Massoud Pezeshkian, embarcou pressionado a adotar uma ação sobre os aliados Houthis no Iêmen, cujos confrontos com a Arábia Saudita elevaram instabilidades relacionadas à navegação no Mar Vermelho. A Assembleia Geral da ONU hoje terá mais um dia de debates, de discussões, e também vai ter discursos, por exemplo, do presidente da Argentina, Javier Milei, e da líder da Venezuela, Delcy Rodrigues. Aqui no Brasil, na agenda dos candidatos à presidência da República dessa quarta-feira, Flávio Bolsonaro, do PL, estará em São Paulo gravando conteúdos com aliados Tarcísio de Freitas, Ricardo Nunes, Guilherme Derrit. O candidato Augusto Cury, do Avante, vai visitar um Instituto de Inclusão Social de Crianças, também em São Paulo. Ronaldo Caiado, candidato do PSD, também estará em São Paulo hoje, visitando a Biblioteca Mário de Andrade, na capital paulista. O candidato Renan Santos, do Missão, cumpre compromissos no interior de São Paulo, Sorocaba, Americana e Campinas. E o candidato Lula, do PT, candidato à reeleição, participa de um ato da cultura no Rio de Janeiro, na Fundição Progresso, na Lapa, ao lado de lideranças políticas e também de artistas brasileiros. São 5 horas e 21 minutos agora.
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0: Hoje quem está com a gente é a Maria Clara Sassá, que vai contar como fica o tempo nessa quarta-feira, primeiro dia de primavera em todo o Brasil.
2: Frente fria que mudou o tempo entre o sudeste e o centro-oeste do Brasil ainda atua nesta quarta-feira e traz condições para pancadas de chuva de moderada a forte intensidade entre São Paulo, Rio de Janeiro e também Minas Gerais. Muita atenção especialmente para áreas costeiras no Rio de Janeiro, a chuva pode vir com acumulados mais significativos e como é uma chuva que se estende desde ontem, podemos ter alguns transtornos ao longo da quarta. Também há potencial para transtornos com relação a deslizamentos na região do Vale do Paraíba, no estado de São Paulo e no sul de Minas Gerais. Chove também de moderada a forte intensidade no norte de Mato Grosso do Sul, sul de Goiás e no estado de Mato Grosso. Uma chuva alternada por tempo mais firme, mas que pode vir acompanhada por rajadas de vento e não se descarta também as trovoadas. Na região sul do país, a atuação de uma massa de ar frio deixa as temperaturas baixas ao longo desta quarta-feira, sem expectativa de chuva, aquela sensação de frio mesmo, tanto no comecinho do dia, como no decorrer da tarde, até mesmo durante a noite. É só a partir de quinta, sexta-feira, e aí sim essa massa de ar frio começa a perder intensidade. Entre o norte e o nordeste, o destaque é o calor nesta quarta. A temperatura vai subir bastante, principalmente no interior dos estados, e há potencial para máximas acima de 35, 36 graus em diversos municípios e também há risco para a baixa umidade relativa do ar. Maria Clara Sasaki, da Clima Tempo, para a CBN.
0: Bom, com o futebol, a seleção brasileira vai começar hoje a treinar com o time completo para o amistoso contra a Austrália na sexta-feira. O time do técnico Carlo Ancelotti está em Brisbane, na Austrália, e embarca amanhã para Townsville, onde vai enfrentar a seleção australiana às 7 horas da manhã, na próxima sexta-feira, pelo horário de Brasília, o primeiro jogo nessa nova jornada aí da seleção, novo ciclo. O Brasil já avisando as eliminatórias para a Copa do Mundo de 2030 e a Copa do Mundo com o Carlo Ancelotti no comando. Seleção feminina também, destaque no futebol feminino, o técnico Arthur Elias convocou 28 jogadoras para os dois amistosos contra a Argentina, que vão acontecer no mês de outubro. O Brasil joga com a Argentina no dia 10, em Porto Alegre, no Beira Rio, e no dia 13, na Arena Pernambuco, no Recife. Preparação da seleção feminina para a Copa do Mundo, que acontece no Brasil no ano que vem. A lista tem algumas novidades, como a goleira Yane, do Bahia, a Tamara Bolt, do Washington Spirit, chamada pela primeira vez para a equipe nacional. Estamos aí na torcida também da seleção feminina. São 5 horas e 24 minutos. Em frente com primeiras notícias, chegou a hora das capas dos jornais. Clara Simão já está pronta, ansiosa para contar o que ela viu aí de mais interessante nos jornais dessa quarta-feira. e os nossos ouvintes

0: ouvintes vão saber. Vão inclusive ver, né, claro? Porque
1: é
0: as capas mesmo ficam aí na nossa transmissão no YouTube e no Globoplay, enquanto a gente comenta por aqui. Vamos começar o nosso giro pela capa do jornal Estado de São Paulo, é isso?
1: Vamos lá, Fred.
0: Ó, já tá na tela aí o jornal Estado de São Paulo. A manchete hoje do Estadão, uma reportagem bem interessante, né? O Estadão fez ali uma avaliação junto com o Instituto de Pesquisa Atlas para saber, um termômetro, né, dos ministros do Supremo Tribunal Federal, dos 10 ministros do STF. Depois desse tiroteio todo aí de escândalo do Master, muitos dos ministros envolvidos, qual dele que ficou mais firme, né? Qual popularidade, qual o ministro que ficou, que teve aí mais problemas junto à opinião pública brasileira, depois de todas essas notícias que a gente tem acompanhado? Conta aí pra gente, claro.
1: Vou contar, Fred. É isso mesmo. Esse levantamento, ele mostra que o percentual a favor do impeachment dos ministros Alexandre de Moraes e do Dias Toffoli é de 49,8% e 60,5%, respectivamente. A pesquisa foi divulgada nessa terça-feira, ontem, né? E foi feita entre os dias 17 e 21 de setembro. Toda essa pesquisa foi feita depois daquela sessão tumultuada, né? Que os ministros discutiram a abertura de uma investigação contra o Alexandre de Moraes. Os contrários ao impeachment dos magistrados somam 15% e 6,5%, respectivamente. A ministra Carmen Lúcia, Fred, é a única integrante do STF que teve uma avaliação em que a avaliação positiva superou a negativa, por uma diferença de 9 pontos percentuais. 47% dos entrevistados têm uma imagem positiva da ministra, enquanto 38% tem uma imagem negativa. Outros 15% não souberam opinar, Fred.
0: Bom, então, pelo que a gente entende dessa pesquisa, tá na manchete do Estadão, o ministro Dias Toffoli tem a imagem mais prejudicada até do que a do Moraes, né?
1: Pois é, ele tá mais aí com 60%.
0: E o ministro Alexandre de Moraes, ministro Nunes Marques, são aqueles que estão mais envolvidos com revelações mais... mais
1: cabrosas,
0: né? Chocantes, principalmente depois que... se soube tudo que tá lá no celular do Vorcaro. Bom, vamos saber aí como que isso vai ser recebido pelos magistrados ao longo do dia de hoje. Destaque hoje na capa do jornal Estado de São Paulo. Na capa da Folha de São Paulo é o mesmo assunto, né? Só que numa abordagem diferente. Hoje a capa do Estadão, você vê aí na nossa tela, traz a notícia de que a advogada Camila Ramos, apontada como integrante daquela... turma do Cássio Nunes, um dos ministros do Supremo, tem visitado com frequência o próprio Vorcaro na prisão. É isso, Clara?
1: É isso, Fred. Voltando aí ao celular do Vorcaro novamente. Pois é, essa advogada, a Camila Ramos, ela tá visitando com frequência, como você disse, o Daniel Vorcaro. E segundo a edição da Folha, ela tinha um contrato de honorários de mais de 420 milhões com o Banco Master. Ela foi ligada ao grupo por meio das mensagens, como eu disse, encontradas no celular do Vorcaro, ao lado do marido, o desembargador Nilton Ramos, do TRF1. O ministro, Cássio Nunes Marques, ele afirmou que nunca autorizou terceiros a falarem em seu nome. O que chama a atenção dos advogados, Fred, que acompanham aí o caso da Camila, é que ela não atua na área criminal. Por isso, não faria tanto sentido tantas visitas aí tão recorrentes ao ex-banqueiro. Os relatos desses advogados, eles apontam que durante as visitas da Camila ao Vorcaro, os demais defensores precisaram se retirar da sala para que ela conversasse ali de uma forma a sós com o Vorcaro. A situação, né, segundo esses defensores, indica uma troca de informações sensíveis e sigilosas. A assessoria da advogada, no entanto, Fred, disse que os encontros servem ali para atualizar Vorcaro sobre ações bilionárias movidas pelo Banco Master contra a União, Fred.
0: Mais um indicativo aí da proximidade de Daniel Vorcaro e o staff do ministro Cássio Nunes Marques nas últimas semanas, né? Essa relação tem ganhado mais destaque dentro de todo esse escândalo envolvendo o Banco Master. Bom, da capa da Folha de São Paulo, agora vamos para o jornal O Globo. O nosso ouvinte que acompanha a transmissão vê aí na tela o Globo, que traz na manchete o discurso de ontem do presidente Lula na ONU. E um grande destaque aí, as despedidas ao jornalista Zuenir Ventura, que por muitos e muitos anos, né, escreveu ali sua coluna nas páginas do Jornal Globo, Clara.
1: É isso, a manchete do Jornal Globo, Fred, eles até trazem ali o jornalismo agradece ao grande mestre Zuenir, né. O Globo, ele relembra aí a trajetória de um dos maiores ícones

0: da história da imprensa brasileira. O jornalista, ele morreu ontem, Fred, em casa, aos 95 anos, vítima de uma pneumonia. O Globo, como você disse, foi um dos jornais em que Zuenir trabalhou. Foram mais de seis décadas aí dedicados ao jornalismo. Ele passou também pelas redações do Correio da Manhã, o Cruzeiro, da Veja, Isto É, e do Jornal do Brasil. Ele também, Fred, acumulou vários prêmios de prestígio, como o Prêmio Esso, o Vladimir Herzog e também o Jabuti. Na literatura, ele virou uma grande referência, né, obrigatória para a memória nacional, com obras como 1968, O Ano Que Não Terminou, que retrata ali a resistência estudantil à ditadura militar e o impacto do AI-5 e também tem e A Cidade Partida. Ele também era membro da Academia Brasileira de Letras, Lócer Mortal, desde 2014, quando ele assumiu a cadeira que pertencia a Ariano Suassuna. É, o Zuenir Ventura deixou a esposa, Mari Ventura, e dois filhos. O velório, Fred, como você falou na abertura, acontece hoje na sede da Academia Brasileira de Letras e o enterro acontece no mausoléu da ABL, no cemitério São João Batista. Fred.
1: E muitos dos colunistas, né, de hoje do jornal Globo, discípulos de Zuenir Ventura, escrevem hoje colunas dedicadas a ele, né? Prestam sua homenagem com colunas em reverência a Zuenir Ventura. Miriam Leitão, ontem, Miriam Leitão muito emocionada na Globo News, no momento em que foi confirmada a morte do Zuenir, Bernardo Melo Franco, Merval Pereira, que é, inclusive, presidente da Academia Brasileira de Letras, Joaquim Ferreira dos Santos. São várias homenagens hoje que o Jornal Globo merecidamente traz a esse ícone do nosso jornalismo. Bom, esses são os destaques das capas dos jornais que a Clara Simão trouxe aqui pra gente. Valeu, Clara. Agora são 5h31. Tá na hora do Repórter CBN. Daqui a pouquinho, Primeiras Notícias, tá de volta. Não sai daí.
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0: Quarta-feira, 23 de setembro de 2026. O Ministério da Fazenda reduziu a projeção de crescimento do PIB de 2,3% para 2% neste ano. A revisão reflete principalmente a perda de ritmo dos serviços e da indústria e os efeitos dos juros elevados. Já a projeção de inflação de 2026 caiu de 5,1% para 4,9%, refletindo a melhora recente nos preços. No entanto, a estimativa é que haja um aumento na inflação para 2027 de 3,6% para 3,8%, especialmente sobre os alimentos e o petróleo. Apenas 5 planos de governo das 16 candidaturas aos governos de estado na Amazônia têm propostas para combater a violência sexual contra crianças e adolescentes. A análise feita pelo UNICEF, Fundo das Nações Unidas para a Infância, considerou as propostas dos dois primeiros candidatos com maior intenção de voto no Acre, Amapá, Amazonas, Mato Grosso, Pará, Rondônia, Roraima e Tocantins. A Amazônia Legal tem a maior taxa de violência sexual do país entre crianças e adolescentes de 0 a 18 anos. De acordo com dados do UNICEF, Rondônia e Roraima tiveram em 2023 as maiores taxas de estupro do país contra o público dessa faixa etária. A Polícia Federal prendeu em flagrante o vereador do Rio de Janeiro, Jorge Canella, do União Brasil, após agentes encontrarem dois fuzis e uma submetralhadora na casa do parlamentar. A ação faz parte da sétima fase da Operação Unha e Carne, que apura suspeitas de posse irregular de armas de fogo de uso restrito. Os policiais cumpriram 3 mandados de busca e apreensão. O horário de Brasília, 5h33.
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2: Na volta do CBN Primeiras Notícias, abrimos espaço para o Fernando Andrade no Mundo em 3 Minutos. Hoje o Fernando vai trazer as consequências e os desdobramentos ontem da abertura da Assembleia Geral da ONU, os olhos do mundo inteiro voltados lá para Nova York. A gente já tratou muito do discurso do presidente

0: presidente brasileiro. Presidente Lula, tradicionalmente o presidente brasileiro, abre os trabalhos todos os anos na Assembleia Geral, mas assim que acabou o discurso do Lula, na sequência foi a vez de Donald Trump. E hoje o Fernando Andrade vai resumir em 3 minutinhos, né? Tudo que o Trump falou. Alguns temas muito polêmicos, algumas declarações muito nocivas, né, que foram dadas ontem pelo presidente americano. E a gente traz agora os detalhes com o Fernando Andrade.
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2: Olá, seja bem-vindo a mais uma edição do Mundo em 3 Minutos. Hoje falamos sobre a Assembleia Geral da ONU. Esse foi o principal tema do Mundo em Meia Hora. A conversa foi com Guga Chakra, que cobriu o evento em Nova York, e com o correspondente Ariel Palacios, falando de Buenos Aires. Começamos com o americano Donald Trump. Ele, Trump, ameaçou abertamente aniquilar uma nação quando se referia ao Irã. Não foi a primeira vez, já tinha dito isso numa rede social, mas agora usou o púlpito da ONU para dizer algo que é considerado um crime de guerra. Guga Chakra.
3: Ele mais uma vez fala isso, mas dando a opção de que ele estaria disposto a negociar, que mostra, em primeiro lugar, um absurdo dele ameaçar uma nação com aniquilação. Mas, em segundo lugar, também mostra uma indecisão do presidente americano, porque ele claramente não sabe que rumo tomar. E isso indica, claro, também um fracasso da estratégia do presidente americano na guerra do Irã.
2: Quando Trump falou de Venezuela, disse que ao vencedor pertencem os espólios. Ou seja, ele celebrou o resultado de sua operação militar na Venezuela, a prisão de Nicolás Maduro e os acordos que dão aos Estados Unidos poder sobre boa parte do petróleo venezuelano. Ariel Palacios destaca a mudança de posição da presidente interina Delcy Rodríguez, que também participa da Assembleia.
4: Ela já esteve ali em 2019 como vice-presidente de Maduro. E na ocasião, 7 anos, ela chamou Trump de imperialista, de ter garras imperialistas. Ironias da vida política, Delcy agora chama Trump de amigo e chama Trump de sócio. Trump conseguiu da líder chavista neste intervalo concessões que nem a direita venezuelana teria concedido em toda a história prévia. Aprovaram uma reforma da lei do petróleo, aprovaram uma reforma da lei de minérios, fizeram um acordo recentemente que dá acesso direto a 65 bilhões de barris de petróleo venezuelano, que seria mais ou menos um quarto do petróleo venezuelano, isso para os Estados Unidos.
2: Para finalizar, a partir de agora, a sucessão do português Antônio Guterres deve se intensificar. Uma pesquisa informal com integrantes do Conselho de Segurança da ONU, feita pela Reuters, mostra uma pequena vantagem de Rebecca Greenspan, ex-vice-presidente da Costa Rica, atual secretária-geral da Conferência das Nações Unidas sobre Comércio e Desenvolvimento. 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Até amanhã.
0: Valeu, Fernando. Fernando Andrade, o Mundo em 3 Minutos. 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E aqui no Primeiras Notícias, agora a gente segue em frente. São 5 horas e 38 minutos. Vamos saber como é que está amanhecendo pelo Brasil, não é isso? Claro, Simão, o pessoal está chegando agora. Pessoal que sintoniza aí a CBN no YouTube, no Globoplay. Manda o seu recado, participa, interage, manda foto. Está chovendo aí na sua região. O sol já apareceu, está nublado, né? Todo mundo está interagindo pelo 21 997 64 2381. Esse é o WhatsApp e tem o chat do PN também. Não esquece de deixar o like, né?
5: É, tem que deixar o like.
0: Gostamos, gente. Gostamos do joinha. Vamos começar o nosso giro agora lá por Fortaleza, no Ceará. Pode ser?
5: Vamos, Fred, vamos.
0: Capital do Ceará, agora amanhecendo com 25 graus, céu nublado, máxima de 30 graus. A temperatura de momento é de 25 graus, pode chover nas próximas horas. A Luísa Vieira, da CBN Fortaleza, está aqui com a gente e ela vai trazer atualizações do caso, daquele episódio que está sendo investigado como possibilidade de feminicídio, né? O namorado da estudante universitária que foi achada morta no pátio do prédio onde ela morava em Fortaleza, ele deve passar

0: passar por uma audiência de custódia hoje, depois que ele foi preso. Foi preso ontem e já prestou os primeiros depoimentos. A Luísa conta pra gente o que ele e a defesa falaram. Luísa, bom dia.
1: Oi, Fred, como vai?
2: João Munhoz Neto, de 34 anos, chegou à delegacia de capturas localizada no centro de Fortaleza em um carro descaracterizado da Polícia Civil do Ceará. A advogada de defesa, Lígia Peixe, afirmou que o caso foi um suicídio e acusou a investigação de tentar fingir um feminicídio. Segundo a defesa, Munhoz permanecerá detido até a análise do pedido de revogação da prisão preventiva. João prestou depoimento na noite desta segunda-feira na Delegacia de Homicídios e Proteção à Pessoa, mais de uma semana após Isabelle ser encontrada morta no pátio do edifício onde morava com o namorado e a família dele. No depoimento, Munhoz negou estar no prédio no momento em que Isabelle morreu, no domingo, dia 13 de setembro. A jovem caiu de um dos andares do edifício onde vivia com ele há cerca de 2 meses. A tese sustentada pelo investigado é de que a jovem estava sozinha no apartamento. Questionado pelos policiais sobre o sumiço e o silêncio mantidos após a morte da namorada, João alegou que esteve abrigado na casa da avó, sob efeitos de medicamentos e abalado pelo ocorrido. A Polícia Civil recolheu o celular e o tablet da mãe de João, que é policial penal da Secretaria da Administração Penitenciária do Ceará. Ela está afastada das funções desde agosto por motivos de saúde. Uma audiência de custódia deve ocorrer na manhã desta quarta-feira.
1: Volto com você, Fred.
0: E a gente segue acompanhando os detalhes desse caso lá no Ceará. Obrigado, Luísa. São 5 horas e 41 minutos. Vamos para Brasília, capital federal agora. Nossa próxima parada tem 19 graus nos termômetros neste momento. A máxima é de 29 hoje. Previsão de chuva para Brasília. O Igor Cardim traz um destaque do dia pra gente. O que você nos conta hoje, Igor? Bom dia pra você.
3: Oi, Fred. Bom dia pra você e pro nosso ouvinte. Aqui em Brasília, uma enfermeira da Unidade Básica de Saúde da região de Planaltina precisou acionar o Corpo de Bombeiros para socorrer um homem de 50 anos em parada cardíaca por falta de médico na unidade de saúde. O profissional responsável está de licença médica e nenhum outro médico foi escalado para atendimento no local. Segundo a Secretaria de Saúde, o paciente deu entrada na unidade na manhã desta terça, apresentando dor no peito, que evoluiu para uma parada cardiorrespiratória. A enfermeira que atendeu o homem iniciou as manobras de reanimação diante da suspeita de um infarto agudo. Como não havia um médico na UBS, ela acionou o Corpo de Bombeiros. Após estabilizar os sinais da vítima, a equipe transportou o paciente para um hospital central aqui na cidade, onde permanece internado sob cuidados médicos. A promotora de Justiça de Defesa da Saúde do Ministério Público, Isa Carpina, disse que a falta de médicos é um problema recorrente no DF e cobrou a contratação de mais profissionais.
4: Hoje, muitas equipes ficam sem atendimento médico durante afastamentos desses profissionais, o que acaba sobrecarregando outras equipes e prejudicando a assistência à população. Diante desse cenário, o Ministério Público expediu a Recomendação número 3 de 2026 para que sejam adotadas providências necessárias à realização de um novo concurso público para médicos e, enquanto isso, seja implementada também uma solução temporária para enfrentar o déficit desses profissionais.
3: Questionada pela reportagem sobre quanto tempo o médico da UBS está afastado, a Secretaria de Saúde não soube responder. Também não informou por que nenhum outro médico foi realocado para o atendimento aos pacientes. Fred, volto com você.
0: Igor Cardim com os detalhes aí desse caso absurdo que aconteceu na capital federal. Agora são 5h43, vamos para Minas, Minas Gerais, Belo Horizonte. Amanhecendo agora com 19 graus, céu bem carregado, bem nublado, você vê aí na tela, máxima de 27. Tem previsão de chuva aí para as próximas horas. E Lavati Oliveira está aqui com a gente, está aqui hoje no Noticiário de Minas. Um acidente com um helicóptero, né, que matou o cantor Rick, da dupla com Renner. Também teve entre as vítimas um empresário de Minas, empresário mineiro Bruno Avelar, de 41 anos de idade. Famoso nas redes sociais, relacionamento grande aí com celebridades, com artistas. influente nas redes, e a Lila Vatti vai contar um pouco mais sobre quem era esse empresário e as repercussões também sobre mais uma das vítimas do acidente. Lila Vatti, bom dia.
5: Olá, Fred. Muito bom dia para você. Bom dia também para o ouvinte que nos acompanha. O empresário mineiro Bruno Avelar, de 41 anos, está entre os ocupantes de uma aeronave que caiu em Santa Catarina nessa segunda-feira. Natural de Belo Horizonte, Bruno era também palestrante, escritor e influenciador e tinha mais de 650 mil seguidores nas redes sociais. Ele teve uma trajetória profissional ligada ao empreendedorismo, à comunicação, mentoria e ao networking, além de carreira na Europa. O empresário havia se casado há pouco mais de um mês com a comunicadora Lívia Avelar. Antes da confirmação da morte, a mulher dele chegou a publicar nas redes sociais uma foto da cerimônia e afirmou que aguardava informações sobre o companheiro, além de pedir orações. O empresário mantinha ainda uma relação próxima com o jogador Neymar Júnior e participou como apresentador de leilões beneficentes promovidos pelo Instituto do Atleta. Após a confirmação da morte, Neymar postou um vídeo com Bruno no Instagram e afirmou que no momento em que ele retornou ao Brasil, o empresário ajudou demais. O jogador do Santos também postou "Descanse em paz" em homenagem ao amigo. Recentemente, Bruno Avelar também passou a atuar na política. Em abril deste ano, ele entrou para o grupo de conselheiros da campanha de Augusto Cury do Avante na disputa à presidência da República. Pelas redes sociais, Cury lamentou a morte do empresário. Além de Bruno, outras quatro pessoas, entre elas o cantor Rick, estavam na aeronave que caiu em Santa Catarina. Segundo os bombeiros, não houve sobreviventes. Antes de entrar na aeronave, o empresário postou um vídeo nas redes com um recado para o filho e mostrou o embarque com destino à cidade de Balneário Camboriú. Uma ótima quarta-feira a todos, Fred.
0: Valeu, Lila Vatti. Agora 5h46. Vamos em frente para a próxima parada aqui no Rio de Janeiro. 20 graus, chuva nessa madrugada. Dia amanhecendo mais uma vez com muita instabilidade nas condições do tempo. Hoje a temperatura cai, não vai passar dos 24 graus na máxima do dia. A temperatura de momento é de 20 graus. Estamos vendo agora imagens ao vivo ali da praia de Copacabana. Tudo molhado, né, Diogo Galho? Chovendo forte. Você pegou chuva vindo pra cá hoje?
6: Peguei. Bom dia. Chuva, Fred. Meu trajeto é curtinho, mas estava chovendo bastante aqui na região central do Rio de Janeiro. E olha, segundo o sistema Alerta Rio, de monitoramento aqui do tempo na cidade, choveu em praticamente todas as partes da capital. Vários bairros da zona sul, norte, oeste, sudoeste, registrando aí chuva que nessa última hora está, de acordo com a classificação da meteorologia, no nível de chuva moderada. Também houve registro de vento moderado na estação meteorológica da Marambaia, extremo oeste aqui da cidade. Por lá, as rajadas chegaram a 44 km por hora e, como você disse, o tempo hoje deve permanecer assim por causa da passagem de uma frente fria e transporte de umidade. Céu predominantemente nublado, com pancadas de chuva a qualquer momento e temperaturas baixas. Destacando também que a partir das 6 da tarde de hoje até as 3 da manhã de amanhã, não, até as 3 da manhã de sexta-feira, melhor dizendo, a gente fica sob alerta de ressaca com ondas que podem chegar a 3 metros aqui na orla da cidade. Mais uma semana de tempo bastante ruinzinho aqui no Rio de Janeiro, né? Mesmo assim, Fred, a gente tem uma novidade aqui para os turistas, para quem planeja uma visita ao Cristo Redentor. A partir de hoje, a concessionária Paineiras começa a operar um novo ponto de vans com destino ao Corcovado, ponto que vai funcionar na Catedral Metropolitana do Rio, no centro da cidade, e com viagens das 7 da manhã às 4 da tarde, de hora em hora. A gente vai ver como é que tá o movimento, monitorar isso ao longo do dia, mas hoje não é um daqueles dias bons para visitar o Corcovado Cristo Redentor, né? Porque tudo nublado, não dá para ver nada lá de cima, né? Nosso visitante, nosso turista, acaba perdendo o melhor dessa atração, que é a vista maravilhosa aqui para a cidade, né, Fred?
0: É isso. Deixa para outro dia e a gente vai seguir acompanhando aí as condições do tempo hoje no Rio. Rio de Janeiro, um dia de agenda agitada, não é isso, Diogo?
6: Dia de agenda agitada. A gente tem mais tarde o velório do Zuenir Ventura na Academia Brasileira de Letras. E de noite temos também visita do presidente candidato Lula, que vem, discursou em Nova York, vem agora ao Rio de Janeiro participar de um evento de campanha ao lado de artistas na Fundição Progresso, 7 da noite esse evento. A gente também está de olho, Fred.
0: É isso, obrigado, Diogo. 5h49. Candidato à reeleição, presidente Lula no Rio de Janeiro hoje. E em São Paulo, praticamente todos os outros principais candidatos à presidência da República escolheram o dia para fazer agendas na cidade e no interior de São Paulo.

0: capital e no interior. Vamos a São Paulo, então, saber disso e de outros assuntos. Como é que está começando a quarta-feira na maior metrópole do país? 13 graus, frio, máxima de 16, mais um dia de chuva. E é o Matheus de Souza que está aqui com a gente. Bom dia, Matheus.
1: Bom dia, Fred. Bom dia também a você, ouvinte do CBN Primeiras Notícias. Três candidatos à presidência vão fazer atos de campanha aqui em São Paulo nesta quarta-feira. O candidato do Avante, Augusto Cury, faz uma visita ao Instituto Bacarelli, na zona sul da capital. O candidato do PSD visita a Biblioteca Mário de Andrade, no centro. E o candidato do Missão, Renan Santos, faz campanha no interior de São Paulo. A agenda prevê compromissos nas cidades de Sorocaba, Americana, Nova Odessa e Campinas. O candidato do PL, Flávio Bolsonaro, também vai estar em São Paulo fazendo gravações de campanha, mas a agenda não prevê nenhuma atividade pública. Sobre o tempo, a capital continua com previsão de chuva por mais um dia. Segundo o Instituto Nacional de Meteorologia, a cidade já recebeu, em setembro, mais de 300 milímetros de chuva, que é quase 4 vezes a média para o mês. O frio persiste e hoje a temperatura máxima não passa dos 17 graus. Ontem, o Corpo de Bombeiros recebeu 24 chamados para quedas de árvores após a forte chuva na cidade de São Paulo e na região metropolitana. Segundo a corporação, houve ainda 2 notificações para desabamentos e outras 2 para enchentes. Um homem ficou ferido ao ser atingido por uma árvore de grande porte que caiu no bairro de Higienópolis, na região central. Ele sofreu ferimentos leves. São esses os destaques dessa quarta-feira, Fred. Um bom dia para você e um bom dia para o ouvinte do CBN Primeiras Notícias.
0: Valeu, Matheus. Matheus de Souza de São Paulo, agora 5 horas e 51 minutos.
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0: Cassiano Ribeiro, com destaque do campo nessa quarta-feira. Ele vai nos contar que o Conab está buscando 500 milhões de reais para ampliar o armazenamento aqui no país. Essa é a notícia do dia para informar você que está no campo sobre os assuntos da quarta-feira no CBN Agro. Diga aí, Cassiano, bom dia.
1: Oi, Fred, bom dia. Bom dia para você, ouvinte. Ontem, o presidente da Conab, Silvio Porto, disse em Brasília que a estatal busca 50 milhões de reais para somar a outros 50 milhões em recursos próprios e, assim, chegar a um total de 100 milhões de reais para investimentos na expansão da rede pública de armazenagem de grãos do Brasil no próximo ano. O projeto de lei orçamentária enviado ao Congresso no fim de agosto já aponta esses 50 milhões do caixa da estatal para essa finalidade, mas, segundo o Silvio Porto, outros 50 milhões podem ser incrementados, aportados aí, se uma parceria com a Itaipu Binacional realmente se concretizar. O objetivo é ampliar a capacidade de armazenamento própria e fortalecer a política de formação de estoques públicos. Hoje, onde não há estruturas próprias, a Conab precisa contratar armazéns privados para guardar alimentos adquiridos, por exemplo, dos programas de apoio à comercialização ou a formação de estoques públicos. É o que acontece, por exemplo, no Rio Grande do Sul, onde a Conab utiliza estruturas de terceiros para armazenar arroz comprado de produtores gaúchos. O estado é o maior produtor nacional de arroz, alimento muito presente na rotina dos consumidores brasileiros, por isso esse é um dos produtos aí estratégicos para se manter em estoque. Atualmente, a Conab mantém cerca de 300 mil toneladas de arroz em estoques públicos. A defesa de recomposição dos estoques, junto com mecanismos de garantia de preços mínimos e apoio à comercialização, ajuda a conter a inflação dos alimentos. Portanto, a infraestrutura para guardar grãos é algo extremamente estratégico de vários ângulos, tanto de quem produz como de quem vende, armazena e consome. Também é preciso destacar que boa parte da estrutura de armazéns que a Conab tem espalhada em diversas regiões do país precisa ser recuperada ou reformada, porque é uma infraestrutura antiga e o recurso para isso não foi mencionado, pelo menos por enquanto. Vamos acompanhar. Boa quarta-feira, eu volto amanhã.
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2: Agora são 5 horas e 55 minutos. Para você que acompanha o CBN Primeiras Notícias no YouTube, no Globoplay, no Radinho, vai participando aí pelo WhatsApp 997-642-381, 997-642-381. Diz se você recebeu agora há pouco o alerta da Defesa Civil. 5 horas e 49 minutos. Chegou para você aí, né, Clara? 5 e 49, Defesa Civil, pancada de chuva e vento para a cidade do Rio. A gente está vendo aí na nossa transmissão, Rio de Janeiro, no estágio 2.
3: Sim, Fred, a gente entrou agora nesse estágio 2, naquela escala, né, do COR, e ficar alerta, né? Mas agora até a Defesa Civil, estava até comentando aqui com a nossa produtora Ana Paula Jaume, e agora chega todo dia, né?
2: Pois é.
3: Está. Já virou rotina.
2: Virou padrão, virou rotina. Por conta desse tema. Isso não significa que a gente não tenha que ficar, né?
3: Cada dia mais alerta.
2: E para essas consequências da chuva e dos ventos. Diogo Bugalho, o que você nos conta agora? Tem informações aí do trânsito?
4: Temos, Fred, já temos alguns problemas pela cidade. Olha, na Avenida Brasil, sentido centro agora, na altura de Irajá, a calha do BRT está ocupada por causa de um acidente envolvendo um caminhão, isso ali na altura do Ceasa, Sete Rio está no local, e o trânsito já está lento. Há reflexos em Coelho Neto. Estou observando aqui que toda a Avenida Brasil, praticamente toda a extensão lá desde a Zona Oeste, está com o trânsito carregado, congestionado. O motorista que vem da Baixada, vem ali da Zona Norte, pode optar pela linha vermelha, que nesse momento está sendo uma melhor opção. E trânsito complicado também por causa da chuva, né? Tem pontos com bolsões de água e muita gente pegando carro, né? Nessa quarta-feira aí, colocando carro na rua, mais carros do que o normal. Fred.
2: Valeu, Diogo. 5h57.
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2: Daqui a pouquinho o Jornal da CBN começa com Milton Jung e Cássia Godoy. Milton, tudo bem? Bom dia.
6: Bom dia para você, Fred. Bom dia, ouvintes.
2: Vamos fazer nossa homenagem aqui, Milton, ao mestre Zuenir, né, que morreu ontem aos 95 anos, referência no jornalismo, referência de todos nós. E além de tudo isso aí que todo mundo já falou, né? Várias homenagens, a gente está acompanhando. Uma figura muito doce também, muito gentil, generosa. Para quem teve contato pessoal com ele em algum momento, entrevistou, já esteve perto, certamente essa imagem tão gentil do Zuenir vai ficar guardada para sempre, né, Milton?
6: E é difícil até a gente conseguir falar depois da legião de grandes jornalistas e escritores que falou até aqui a propósito da morte de Zuenir Ventura, quando nós fomos informados ontem, próximo ali das 10 e pouco da manhã, quando chegou a notícia da morte dele aos 95 anos. De qualquer forma, a gente evidentemente sempre tenta trazer à lembrança algumas das passagens. Eu tenho assim a felicidade de ter aprendido muito com ele nas leituras dos seus livros, na forma como escrevia, e uso constantemente aí nas diversas conversas com as pessoas sobre jornalismo, uma frase que ele escreveu num livro no qual ele tratava sobre a inveja. É uma série de livros que tratam dos sete pecados capitais. Coube a cada cronista escrever sobre um dos pecados. E a ele coube a inveja. E lá no livro, em determinado momento, ele trata de uma questão médica e abre um exame, como todo brasileiro faz, assim que fez o exame, acha que entende o que está escrito lá, e claro, você se assusta com os dados que saem daquele exame. E a

0: Estado, ele disse: fui ser jornalista, fazer aquilo que todo jornalista faz. Ou fui ser jornalista, que é aquele que não sabe nada do que fala, mas conhece quem sabe. E o que, que ele quis dizer com isso? Nós, jornalistas, bebemos da fonte dos outros, porque nós temos as nossas fontes de informação. E no caso do Zuenir Ventura, as fontes de informação não eram necessariamente, não apenas, aquelas pessoas que vivem nos bastidores em Brasília, os agentes públicos, os representantes parlamentares, as grandes autoridades. Eram as pessoas no dia a dia, no cotidiano, que ele ouvia, escutava como poucos, e a partir da escuta observava a vida e depois relatava nos seus textos, nos seus artigos e nos seus livros. E ele também era um grande escutador das pessoas que viviam no entorno dele, os outros jornalistas. E aí toca nisso que você abriu falando, da sensibilidade que ele tinha. A escuta dele o diferenciava também.
1: É isso. Fica aqui o nosso carinho, a família, nossa homenagem e o nosso beijo. Valeu, Milton. Bom jornal para você. Até mais.
0: Até mais.
1: Milton Jung e Cássia Godoy na sequência. O CBN Primeiras Notícias está terminando. Volta amanhã às 5 da manhã. Valeu, Clara Simão. Bom dia para você. Até mais.
2: Bom dia, Fred. Até amanhã.
1: Clara, Ana Paula Gelme, Renato Silva e Ricardo Garcia. O nosso time. Um ótimo dia para você. Tchau.
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0: Quarta-feira, 23 de setembro de 2026. A primavera começou. O início oficial da estação foi no final da noite de ontem. Depois de um inverno marcado por períodos de chuva e instabilidade, a estação terá influência do El Niño. Os meteorologistas alertam que o fenômeno desta primavera pode ser o mais intenso registrado pela ciência desde 1950. O presidente da China, Xi Jinping, inicia hoje a visita de 3 dias aos Estados Unidos a convite de Donald Trump. Será o segundo encontro entre os líderes das duas maiores potências mundiais neste ano, após a viagem de Trump a Pequim em maio e o terceiro desde o retorno do republicano à Casa Branca. Líderes de duas nações em guerra, os presidentes do Irã e da Ucrânia, discursam hoje na Assembleia Geral da ONU. O iraniano Masoud Pezeshkian embarcou pressionado a adotar uma ação sobre os aliados Houthis no Iêmen, cujos confrontos com a Arábia Saudita elevaram as instabilidades relacionadas à navegação no Mar Vermelho. A Assembleia também terá os discursos dos presidentes da Argentina, Javier Milei, e da Venezuela, Delcy Rodrigues. No horário de Brasília, 6:02.
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1: Seis e três.
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2: Olá, muito bom dia a você. Este é o Jornal da CBN. Eu sou Milton Jung e ao nosso lado está Cássia Godoy. Bom dia, Cássia.
1: Bom dia, Milton. Bom dia aos ouvintes do Jornal da CBN.
2: Fique agora mais bem informado com os destaques desta quarta-feira, 23 de setembro de 2026.
1: O cantor Rick será velado amanhã na cidade de Sorocaba, no interior de São Paulo.
2: Os corpos do artista sertanejo e das outras quatro vítimas da queda

0: do helicóptero na Serra Catarinense já foram liberados para as famílias pelo IML de Florianópolis.
1: A identificação foi feita através da análise de impressões digitais.
0: A bordo da aeronave estavam Geraldo Antônio de Carvalho, o Rick, da dupla com Renner, o empresário Bruno Avelar, o cinegrafista Paulo Soares, o piloto Antônio Roberto Nóbrega de Araújo e o copiloto Leopoldo Barros Teixeira.
1: A Polícia Científica, a Polícia Civil e a Força Aérea Brasileira informaram que abriram investigações paralelas para tentar identificar o que causou a queda do helicóptero.
0: O Centro de Investigação e Prevenção de Acidentes Aeronáuticos, o CENIPA, também vai apurar as causas do acidente.
1: Os destroços da aeronave foram localizados pela FAB por volta do meio-dia desta terça-feira, na região onde o helicóptero emitiu o último sinal antes de desaparecer.
0: O coronel do Corpo de Bombeiros, Hugo Manfrim da Lossi, destacou que os destroços foram localizados por meio do sobrevoo de uma aeronave da FAB, depois de quase 20 horas ininterruptas de mobilização.
2: O comando local aqui do Corpo de Bombeiros Militar já tinha um mapeamento das áreas a serem buscadas com apoio da aeronave, né? E havia também muitas equipes em solo lá já próximo a essa região. Então a aeronave sobrevoando lá já conseguiu localizar esses destroços, que rapidamente então já foram passadas as coordenadas para as equipes em solo também, que acessaram o local e, infelizmente, né, constataram o óbito ali dos ocupantes da aeronave.
1: O corpo do empresário Bruno Avelar deve ser levado hoje para Belo Horizonte.
0: Ele tinha se casado há pouco mais de um mês com a jornalista Lívia Avelar, que viajou com o marido num jatinho para Santa Catarina, mas não embarcou no trecho seguinte da viagem.
1: Olívio Beltrão, sócio do cantor Rick, tinha sido convidado para viajar com o grupo, mas decidiu fazer o percurso de carro.
3: Infelizmente, as notícias não são boas, né? Mas vamos continuar em oração para que nosso Criador os receba em paz. E fica o legado, fica a história de um dos maiores artistas que este país já viu, fica o legado de uma história maravilhosa de um Bruno Avelar, enfim, que nós possamos aprender um pouquinho e lembrar um pouquinho do quão grande foi o nosso amigo Rick.
0: A confirmação da morte de Rick gerou profunda comoção entre artistas e parceiros do meio musical.
1: Duplas como Chitãozinho Chororó e cantores como Leonardo e Zezé de Camargo prestaram tributo ao artista, que marcou a história da música sertaneja com mais de 1000 composições.
0: Companheiros de longa data como Giovanni, Sérgio Reis, Roberta Miranda e Alexandre Pires ressaltaram a sensibilidade e o talento de Rick na composição de clássicos que moldaram a música popular brasileira.
4: Um ser humano sensível, simples, humilde, talentoso.
5: Que Deus abençoe não só o Rick, mas todos os familiares dele e a família desse empresário que faleceu, aos pilotos que estavam trabalhando.
6: A música hoje sertaneja, eu tenho certeza que fica muito mais empobrecida porque nós perdemos um cantor, nós perdemos um excelente compositor e um amigo. O Rick é querido por todos.
7: Uma grande saudade, né? E agora é esperar o tempo de Deus para a gente se encontrar de novo.
8: De todas as canções que eu escrevi, todas elas são importantes para mim. Mas tem uma canção que marcou demais a minha vida, porque era meu sonho gravar com esses caras. Meu sonho fazer uma música que fosse gravada pelo Chitãozinho Chororó. E ela acabou se tornando um dos maiores sucessos do Chitãozinho Chororó.

0: 14 países da América Latina e do Caribe assinaram na ONU uma ação conjunta para combater 24 organizações criminosas transnacionais, incluindo o PCC e o Comando Vermelho.
1: A iniciativa atende a um pedido do presidente Donald Trump e inclui países vizinhos do Brasil, como Argentina, Bolívia, Peru e Paraguai.
0: Reunidos na coalizão Escudo das Américas, os governos declararam a intenção de aplicar congelamento de bens, barrar vistos e responsabilizar criminalmente apoiadores dos grupos.
1: Durante o discurso na Assembleia Geral da ONU,

0: ONU voltou a comparar os cartéis de drogas ao Estado Islâmico e reiterou que usará poder militar no hemisfério ocidental.
1: Os cartéis são o ISIS do hemisfério ocidental. Não são boas pessoas, são inimigos em guerra contra a civilização que usam o assassinato, estupro, tortura como instrumento de terror. Como ISIS, eles deveriam ser mortos, exilados ou presos como combatentes inimigos sem nenhuma possibilidade de soltura. É o que estamos fazendo. Nossas ações na Venezuela comprovam que os Estados Unidos não vão mais permitir que ameaças a América tenha uma base de apoio no hemisfério ocidental. E se necessário for, nós vamos usar a nossa incomparável força militar para preservar os interesses vitais dos Estados Unidos.
2: Ao abrir a Assembleia Geral da ONU, momentos antes do discurso de Donald Trump, o presidente Lula disse que o Brasil não vai terceirizar o combate ao PCC e ao Comando Vermelho.
3: O Brasil não subestima o desafio representado pelo crime organizado. Estamos preparados para enfrentar as organizações criminosas que aterrorizam nossas comunidades. Trabalhadores são roubados, mães perdem seus filhos, policiais não voltam para suas casas. As pessoas estão cansadas da violência. Mas não vamos terceirizar a responsabilidade de defender nossas fronteiras e de garantir à população o direito de viver sem medo. Não precisamos de porta-aviões vigiando nossas águas. Precisamos de cooperação para estancar o fluxo de armas e de dinheiro que abastece o crime organizado.
0: Na tribuna das Nações Unidas, o presidente Lula voltou a defender a soberania nacional e a rechaçar qualquer tentativa de interferência dos Estados Unidos nas eleições brasileiras.
3: Na América Latina e Caribe, a proximidade geográfica com a maior potência militar do mundo é inescapável, sobretudo num contexto do recrudescimento de tentações hegemônicas. O Brasil não cabe no quintal de ninguém. Precisamos... Precisamos de parceiros. A democracia está novamente em xeque. Voltamos a presenciar a ingerência externa em processos eleitorais.
2: Agora são 6h12.
0: Mensagens extraídas pela Polícia Federal do celular de Daniel Vorcaro revelam que o então advogado do banqueiro, Valfrido Vardi, relatava ter mantido contatos com o presidente Lula e assessores do governo para blindar o Banco Master.
2: À época dos diálogos, o banqueiro buscava abrir um canal de contato com o Palácio do Planalto e bloquear críticas de membros do PT.
0: No áudio de abril de 2024, divulgado pelo jornal Globo, Vardi cobrou de Vorcaro a pauta para agendar uma audiência com Lula via gabinete presidencial, chefiado na época por Marco Aurélio Santana Ribeiro, Marcola.
4: Fala, Dani, tudo bem? Deixa eu te falar, acabei de receber uma ligação do Marcola, secretário pessoal do presidente, cobrando o teu e-mail. Manda para mim o e-mail sobre os assuntos que você gosta de falar, os interesses do grupo, eu ajeito aqui e eu mesmo mando o e-mail. Eu mesmo mando do meu endereço eletrônico, dizendo, olha, na qualidade de advogado, doutor Daniel Vorcaro, eu gostaria de pedir uma reunião com o presidente da República sobre tais e quais assuntos, tá? Porque ele está esperando isso para poder marcar.
2: No mês seguinte, após visita ao Palácio, o defensor reforçou a cobrança ao banqueiro. Saí da sala do presidente. Ele me perguntou do teu e-mail. Você é doido.
0: Em 5 de setembro, o advogado escreveu: estive com o presidente Lula longamente ontem. Você vai gostar. Encontremos-nos hoje, sem falta. Ao que o dono do Master respondeu, vamos.
2: Em 21 de novembro, o defensor indagou ao banqueiro: quando você pode encontrar o presidente? Avisando logo em seguida, tudo ajustado.
0: Registros oficiais confirmam que Vorcaro esteve no Palácio do Planalto em 4 de dezembro de 2024 em reunião fora da agenda com Lula, intermediada pelo ex-ministro Guido Mantega e com a presença de Rui Costa, Alexandre Silveira e Gabriel Galípolo, então diretor do Banco Central.
2: A Secretaria de Comunicação reiterou que esse foi o único encontro entre o presidente e Daniel Vorcaro.
0: Na ocasião, Lula teria orientado que qualquer queixa sobre perseguição fosse tratada estritamente no âmbito técnico do Banco Central.
2: Agora são 6h14.
0: Jornalista Zuenir Ventura será velado hoje, a partir das 10 da manhã, na Academia Brasileira de Letras, no Rio de Janeiro.
2: Um dos maiores cronistas da história contemporânea do Brasil e membro da ABL desde 2015, o escritor morreu ontem, aos 95 anos.
0: Zvenir construiu uma trajetória de 7 décadas marcada pela defesa incansável dos direitos humanos e da democracia.
2: Nascido em Além Paraíba, Minas Gerais, trabalhou como contínuo, pintor de paredes e professor universitário, antes de se consagrar nas principais redações do país, como Tribuna da Imprensa, Jornal do Brasil e O Globo.
0: Autor do clássico 1968, O Ano Que Não Terminou, Zvenir retratou as manifestações estudantis e o endurecimento do regime militar sob o AI-5, período em que chegou a ficar preso por 3 meses.
2: Sua produção investigativa de grande impacto social também inclui obras fundamentais, como Cidade Partida, sobre a chacina de vigário-geral em 1993, que deixou 21 inocentes mortos.
0: Para escrever o relato, o jornalista frequentou a favela durante 10 meses.
5: E eu encontrei uma comunidade, quer dizer, as pessoas tristes, sofridas, mas sem raiva, sem, sabe, desejo de vingança, e procurando em cada brecha da tristeza um pouco de alegria, de felicidade.
2: Em 2003, o Enir Ventura publicou Chico Mendes, Crime e Castigo, trabalho laureado com os prêmios ESSO e Vladimir Herzog.
0: Da ONU, Zvenir recebeu um troféu especial por ter sido um dos 5 jornalistas que mais contribuíram para a defesa dos direitos humanos no Brasil. Estes são alguns dos destaques de hoje do Jornal da CBN. Você é nosso convidado, venha participar. Mande a sua mensagem para o WhatsApp 99911-9981. 99911-9981 com DDD 11. 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
2: 6h16.
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2: 6:17.
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13: Bom dia para você.

20 da CBN, que tá ligado na nossa programação nessa manhã de quarta-feira, hoje, dia 23 de setembro de 2026. Eu sou o Frederico Goulart e passo a tratar dos assuntos do Rio de Janeiro. Você que chegou agora, você que tá comigo desde as 5 horas da manhã, vamos saber o que é no

0: Hoje a máxima de 24 graus. Convido você a acompanhar a nossa transmissão pelo Globoplay. Lá já dá para ver as imagens das pistas molhadas em alguns pontos aqui da capital fluminense, vias expressas. Agora aí a movimentação na autoestrada Lagoa Barro. O trânsito já um pouco mais intenso no sentido Gávea do que no sentido Barra da Tijuca. Por conta da chuva, a Prefeitura e a Defesa Civil já enviaram alerta, né, para os moradores da cidade. No finalzinho da madrugada, começo da manhã, e a cidade do Rio de Janeiro, naquela escala de 1 a 5, já foi levado para a escala número 2, por conta dos impactos e das consequências do temporal que vai continuar caindo aí nas próximas horas. Hoje a previsão é de rajada de vento pontualmente forte, chuva de intensidade moderada e tem alerta de ressaca também, valendo a partir do final da tarde. Então vamos começar os trabalhos, já acionando o Diogo Bugalho na nossa apuração, que está acompanhando tudo isso e traz as primeiras informações da chuva no Rio. Diogo, bom dia.
1: Bom dia, Fred. Bom dia também para você que nos ouve. Na última medição aqui do Sistema Alerta Rio, das 6 da manhã, a gente teve registro de chuva moderada em diversos pontos da cidade. As estações meteorológicas aqui com os maiores acumulados foram a da Grota Funda, com 3 milímetros em 15 minutos, Alto da Boa Vista, Tijuca, Rocinha, Jardim Botânico, Recreio dos Bandeirantes, entre várias outras. Olha, a lista aqui mostra pontos na cidade inteira, então praticamente em todo o município está chovendo pelo menos um pouco nesse momento. Nós também tivemos durante a madrugada registro de ventos moderados e o alerta para hoje é que esse tempo deve continuar assim. A gente deve continuar com pancadas de chuva e rajadas de vento que podem ser mais intensas ao longo do dia. Temos também chuva em outros pontos do estado. Alerta de cheias também emitido pelo INEA para várias cidades. A capital, os outros municípios aqui da região metropolitana estão em estágio de atenção. E São Gonçalo está em estágio de alerta por causa da subida do nível do Rio da Aldeia acima do nível normal. Isso na localidade de Ipiíba. A gente segue acompanhando toda essa situação. Lembrando que já tem bolsões de água em alguns pontos aqui da capital. A gente cita na Estrada da Barra da Tijuca, no Itaiangá, também em Campo Grande já tem registros de bolsões de água aqui pelo centro de operações da cidade, causando transtornos ao motorista já nesse início de manhã. Fred.
0: Nosso ouvinte Leonardo Padilha pelo WhatsApp já tá passando ali pelo Alto da Boa Vista, pegou o celular e mandou aqui pra gente, dizendo que tá chovendo muito forte, dilúvio, diz ele. Alto da Boa Vista, quem tá subindo aí o alto, redobre a atenção, pistas molhadas. Sempre aquele perigo, mesmo cenário também pela Grajaú, Jacarepaguá. Você que está pelo WhatsApp, manda o seu recado, assim também como o ouvinte Guilherme Lima, que é da região de Maricá, mandou um vídeo aqui pra gente, também chuva torrencial agora nesse comecinho de manhã. Participação na Baixada Fluminense do ouvinte Eloy, em Duque de Caxias, passou pela BR-040 também com as pistas bem molhadas, vários bolsões d'água perto da refinaria Reduque nos dois sentidos. Diz ele aqui, desacelere, né? Fique atento ao trânsito, porque por ali também há problemas para o motorista. Manda o seu recado, faça como esses ouvintes que eu registrei, a gente vai ao longo da manhã contando com a colaboração de todo mundo. Você envia sua foto, seu vídeo e fala como é que tá o cenário nesse começo de dia aí na sua região pelo 997-642-381, 997-642-381. São 6h24 agora.
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0: Registrei as mensagens dos ouvintes com informações do trânsito. Trago aqui também o panorama do Centro de Operações da Prefeitura sobre onde tem problema, tem carro enguiçado, tem acidente. A linha vermelha, agora o motorista que está na altura do Caju, encontra retenções no sentido centro da cidade, porque por ali tem um carro enguiçado no trecho do quilômetro 1. Por conta disso, há reflexos na movimentação de veículos desde a altura da maré. Linha vermelha também chovendo forte agora com as pistas bem molhadas. Quem está pela Avenida Brasil, agora há pouco a gente citou ainda no CBN Primeiras Notícias, que teve um acidente na altura de Irajá e tem uma calha do BRT agora ocupada ali no trecho, na altura do Ceasa. Por conta disso, um acidente envolvendo um caminhão no sentido centro, trânsito com retenções e reflexos em Coelho Neto. Quem está pela região, redobre a atenção. Bolsão d'água na região de Campo Grande, na Estrada da Posse. As equipes da prefeitura foram acionadas para tentar escoar. É bem perto da rua Juvenal Murtinho, no sentido Estrada do Mendanha. É um trecho com ocorrência agora nessa manhã. Pela ponte Rio-Niterói, motorista que segue

0: em direção ao Rio, encontra lentidão, já passa dos 15 minutos do tempo de travessia, no sentido Niterói, sem dificuldades por enquanto. Na região central, quem chega ali à região central, o viaduto do gasômetro com a movimentação lenta na altura do Into, Francisco Bicalho também com movimentação já um pouco mais pesada, pelos túneis Rebouças, Santa Bárbara, Marcelo Alencar, por enquanto o cenário é bom nos dois sentidos. Na autoestrada Lagoa Barra, você vê aí na tela, as imagens mostram o trânsito ficando um pouquinho mais complicado, principalmente no acesso ao túnel Suso Ângelo e no túnel acústico até a chegada à região da Gávea, Avenida Niemeyer, com condições melhores aí para o nosso ouvinte motorista. 6h26 agora.
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0: Já convido todo mundo para o papo com a Hanna Silveira ali por volta de 7h45, 7h50 da manhã. Ela vai explicar as condições do tempo para hoje e para os próximos dias nessa semana, mas vou antecipando que nessa quarta-feira a previsão é de chuva durante todo o dia, pontualmente fortes e rajadas de ventos superiores aos 70 km por hora, podendo chegar até os 75, temperatura máxima caindo de 24 graus. E para amanhã e sexta-feira, a atuação de ventos altos níveis da atmosfera vão continuar impactando as condições aqui do tempo, mantendo esse cenário de instabilidade, céu nublado, chuva fraca a moderada e também temperaturas baixas. Para amanhã, ainda cai 22 graus, não passa disso. Na sexta-feira, sobe um pouquinho, chega aos 31 graus. Sábado e domingo, o tempo pode firmar um pouquinho mais. Sem chuva, mas ainda com céu carregado, céu nublado. 7 horas e 45 minutos que tem a nossa Hanna Silveira aqui com a gente, né? Batendo um papo, nossa previsão do tempo do dia. Agora são 6 horas e 27 minutos. Vamos a outros destaques dessa quarta-feira, desse dia que está começando aqui no Rio, no nosso noticiário. Concessionária Paineiras começa hoje a operar um novo ponto de vans para o Cristo Redentor, na Catedral Metropolitana. As partidas serão das 7 da manhã até as 4 horas da tarde, com um intervalo de 1 hora. O trajeto inclui uma parada no Centro de Visitantes Paineiras, na Floresta da Tijuca. Lembrando que atualmente as vans oficiais também partem da Praça do Lido, em Copacabana, e do Largo do Machado. Não é um dia muito convidativo, né, para você ir lá para o Cristo Redentor, mas fique sabendo que essa nova operação está marcada para começar hoje. Na agenda dos candidatos, eleição, política, Eduardo Paes visita, nessa quarta, a Estrada dos Ceramistas e faz caminhada em Campos dos Goitacazes, no norte do estado. Douglas Ruas vai à Delegacia de Repressão aos Crimes de Informática em Manguinhos e Antony Garotinho percorre cidades do sul fluminense com compromissos em Volta Redonda, Barra Mansa, Porto Real, Itatiaia e Resende. Ontem, Eduardo Paes e Douglas Ruas cumpriram a agenda de campanha em São Gonçalo, na região metropolitana. Ainda na política, o Instituto Quest vai divulgar hoje uma nova pesquisa de intenções de voto para o governo e para o Senado. Levantamento contratado pela TV Globo, que ouviu 1.300 eleitores entre os dias 19 e 22 de setembro em todo o estado. Uma pesquisa que tem margem de erro de 3 pontos percentuais e nível de confiança de 95%. Todos esses assuntos você confere a partir de agora e muito mais aqui no Jornal da CBN. Daqui a pouquinho eu tô de volta com outras notícias do Rio para você.
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0: Muito bom dia, Eduardo Hauen.
1: Bom dia, Milton. Bom dia, Cássio. Bom dia a todos os ouvintes.
2: Bom dia, Eduardo.
0: O Henrique, nosso ouvinte, mandou mensagem para bemestar@cbn.com.br. Está com 43 anos e descreve que era muito ativo antes da pandemia, mas com o período parado ganhou quase 30 quilos e na volta aos exercícios teve várias lesões musculares e tendinites. Hoje usa tirzepatida, já perdeu 16 quilos, voltou a correr 5 quilômetros duas vezes por semana e faz musculação e pilates. Pergunta duas coisas. Como evitar novas lesões nessa retomada? E por que ele, quando corre 30 minutos a 10 quilômetros na esteira, e corresponderia ali a uns 5 quilômetros, o smartwatch registra apenas 3 a 3 quilômetros e meio. É que ele erra tanto na distância? Dá para confiar no gasto calórico mostrado pelo relógio?
1: Bom dia, Henrique. Primeiro, parabéns, né? 16 quilos aí, voltando a correr, fazendo musculação, pilates, muito bom. E o segredo, né, para quem vem parado muito tempo não se machucar, é não tentar retornar no mesmo nível que estava antes da pandemia. Isso é o principal. Agora, já está fazendo a tarefa de casa, Milton. Está fazendo musculação, né? Agora tem que focar, está fazendo pilates. Isso tudo já fortalece e previne lesões. Tem que fazer exercício para panturrilha, quadríceps, né, que é a coxa ali na frente, posterior e o glúteo. Isso já aumenta e já aumenta bastante aí a resistência para novas lesões e aumentando gradualmente o volume de corrida. Essa é uma forma da gente não se machucar. Porque o cardiovascular volta antes, mas músculo, tendão, articulação demora um pouco mais para se adaptar, por isso tem que ir gradual. E o relógio, Milton, você vê 10 km ali por hora, 30 minutos, né, ele seria 5 de corrida, mas o relógio, ele estima, quando está parado numa esteira, ele não usa o GPS, ele usa o braço se mexendo e ele calcula uma médiazinha do passo. Então, se tiver descalibrado esse passo, vai dar essa diferença mesmo. Então, é para ele não usar a referência e o relógio, e sim a esteira, que está com a velocidade fixa ali, e com certeza a velocidade está bem próximo do real. E também, quando a gente fala da caloria, é diferente. A caloria usa a frequência cardíaca, usa o sexo, usa o peso, a duração do exercício. Então, ele acerta mais do que a corrida, no caso do relógio, na esteira. Então, o relógio, gente, é para a gente usar como referência, para, agora estou treinando mais que ontem, olha o que eu estou melhorando, e não como uma verdade absoluta, aquele número ali, você basear totalmente numa verdade naquele número. Mas para corrida, melhor usar a distância da esteira, e para frequência e calorias, aí vale a pena usar o relógio como referência.
0: Perfeito, muito obrigado, Eduardo Hauen, e um abraço para você, até amanhã.
1: Abraço e bom dia a todos.
2: Até amanhã.
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0: quarta-feira, 23 de setembro de 2026. O cantor Rick será velado amanhã na cidade de Sorocaba, no interior de São Paulo. Os corpos do artista sertanejo e das outras quatro vítimas da queda do helicóptero na Serra Catarinense estão no IML de Florianópolis e devem ser liberados nas próximas horas. A identificação foi feita por meio da análise das impressões digitais. A polícia e a Força Aérea Brasileira abriram investigações paralelas para tentar identificar o que causou a queda do helicóptero. O Centro de Investigações e Prevenção de Acidentes Aeronáuticos também vai investigar o acidente. 14 países da América Latina e do Caribe assinaram na ONU uma ação conjunta para combater 24 organizações criminosas transnacionais, incluindo o PCC e o Comando Vermelho. A iniciativa atende a um pedido do presidente Donald Trump e inclui países vizinhos do Brasil, como Argentina, Bolívia, Peru e Paraguai. Reunidos na coalizão Escudo das Américas, os governos prevêem congelar bens, barrar vistos e responsabilizar criminalmente apoiadores dos grupos. Durante a Assembleia Geral, o presidente americano celebrou o alinhamento e voltou a comparar os cartéis de drogas ao Estado Islâmico. Trump reiterou que usará poder militar no hemisfério ocidental e citou a captura de Nicolás Maduro como precedente de intervenção. A seleção brasileira começa a treinar hoje com o time completo para o amistoso contra a Austrália na sexta-feira. O time comandado pelo técnico Carlo Ancelotti está em Brisbane e embarca amanhã para Townsville, onde vai enfrentar a seleção australiana às 7 da manhã, pelo horário de Brasília. Agora 6h34.
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0: Informação aqui para o motorista que está circulando nesse momento pela Avenida Ayrton Senna, na Barra da Tijuca. Um acidente aconteceu no sentido linha amarela, está ocupando uma faixa da via da Ayrton Senna na altura do Senac. Um acidente com um carro no sentido linha amarela. Como eu disse, os bombeiros foram acionados em razão da gravidade. Então, o motorista que passa pela região, fique atento porque por ali dá para ver também pelas câmeras da prefeitura que está chovendo nesse momento. As pistas estão bem molhadas e a recomendação é reduzir a velocidade. Trecho do Senac, portanto, onde aconteceu essa batida. Bom, quem está agora pela ponte Rio-Niterói, o tempo de travessia continua bom. O sentido Rio no sentido Niterói, ele variando entre 13, 14, 15 minutos no sentido Rio. No sentido Niterói, sem dificuldades por enquanto. Nos acessos, para quem sai ali da Alameda, Niterói-Manilha, Avenida do Contorno, nesse trecho ali de Niterói em direção à ponte, ali há problemas para você que segue na região.
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0: quanto da sua energia foi gasta este mês tentando se explicar para quem já tinha decidido não entender? Pois é, hoje quero falar de uma das habilidades mais caras da vida adulta: manter a calma perto de gente difícil. E adianto, o segredo não está em mudar o outro. Está no que você faz com o que ele te entrega. Os taoístas têm uma imagem antiga para isso: flua com a água. A água não briga com a pedra, ela simplesmente contorna. E chega onde precisa chegar, inteira. Boa parte do desgaste com pessoas difíceis vem da tentativa de atravessar a pedra no grito. Aí vão algumas traduções práticas dessa sabedoria. Antes de reagir, deixa o momento passar. O que parece enorme agora costuma encolher em algumas horas. A raiva tem picos, e o pior contrato que existe é o assinado no pico da raiva. Sentir raiva, aliás, é permitido. Afinal, emoção não se escolhe. O que se escolhe é a resposta. Um sentimento nem sempre precisa virar reação. Pare de se explicar para quem não quer ouvir. Ser compreendido não se força. Tem gente que precisa da versão distorcida de você para sustentar a própria narrativa sobre elas. Então, deixa ele acreditar no que ela quer. A versão deles não altera quem você é. Epicteto ensinava isso há 2000 anos. O que dizem de você pertence a quem diz. E abre mão de vencer todas as discussões. A calma interior vale mais que a última palavra. Quem precisa ganhar todo o embate não está forte. Está refém do jogo de xadrez sórdido do outro. No fim, a regra cabe numa linha. Você não controla o que as pessoas trazem até você. Controla o que leva consigo quando a conversa acaba. A pedra fica no rio. A água segue viagem.
1: 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Agora são 6h38.
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0: Agenda Brasil. A CNA divulgou um estudo inédito sobre o mercado de trabalho rural. A pesquisa mostra que a escassez de mão de obra é hoje o principal desafio enfrentado pelos produtores. Isabel Mendes, economista sênior da CNA, explica que, apesar da escassez, a produtividade no agro cresceu de maneira expressiva.
1: Nos últimos 30 anos, 95 para agora, produtividade do trabalho na economia nacional cresceu 28%. 28%. No agro foi 515%. Nossa. Foi tão grande esse ganho de produtividade do trabalho que hoje o agro, o PIB, né, o valor adicionado por trabalhador, é maior no agro do que na média da economia e até na média da indústria de transformação.
0: Para mais informações, acesse o site cnabrasil.org.br.
2: 6h41.
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7: Agora são 6h42, para você que está acompanhando o Jornal da CBN no Rio de Janeiro. O Diogo Bugalho está chamando com informações do noticiário policial. Diogo?
8: Fred, a PM faz, nessa manhã, uma operação nas comunidades do Campinho e Fubá, na zona norte aqui do Rio. Até agora, não há registro de confrontos, presos ou apreensões nessa ação policial, que acontece 2 dias depois de uma outra operação, também lá no Campinho, que prendeu 6 pessoas e apreendeu 2 armas. A gente falou disso aqui nessa semana. A PM também conseguiu recuperar uma carga roubada na Avenida Brasil nesse início de manhã. Era uma carga de escadas de alumínio, roubo que aconteceu na altura da Fiocruz, no sentido Zona Oeste. Ao perceberem a aproximação dos policiais, os criminosos conseguiram fugir, mas o caminhão, o motorista e a carga foram todos encontrados aí, tudo certo com o motorista desse caminhão. Roubo frustrado, portanto, Fred.
7: Ok, obrigado, Diogo. 6h43.
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7: E a gente segue dando o melhor caminho para você que está saindo de casa agora, em deslocamento para o trabalho, nessa manhã de chuva. Lembrando, chuva forte durante a madrugada, nesse começo de manhã, com alguns registros de bolsões d'água, algumas ocorrências, alguns problemas. Motorista que está, nesse momento, pela região de Campo Grande, na Estrada da Posse, continua aquele bolsão ali na altura da rua Juvenal Murtinho, no sentido Estrada do Mendanha, aquele trecho da Zona Oeste com problemas. Circulação de veículos também para quem está pela Barra da Tijuca. Movimentação muito pesada na Avenida Ayrton Senna, no sentido Linha Amarela, em razão de um acidente que aconteceu na altura do Senac. Os bombeiros foram acionados. Pistas molhadas, pistas escorregadias. Choveu muito nos últimos minutos em alguns pontos da Zona Norte, Alto da Boa Vista, Grajaú, Jacarepaguá. Redobre a atenção quem está subindo aí esses trechos de serra. E eu reforço sempre o caminho para quem quiser mandar algum registro, alguma colaboração, WhatsApp 997642381, 997642381.
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10: Vamos até Campinas. Você lembra que ontem a gente teve problemas lá no aeroporto de Viracopos, né? Falta de energia elétrica causou transtorno logo no início da manhã. E os voos estão tendo algum tipo de problema também agora nas últimas horas, mas por uma outra questão. E quem vai explicar para a gente é o Felipe Pereira, que está lá em Campinas. Bom dia, Felipe.

0: Oi, Milton, bom dia a você. Dois problemas em apenas um dia no Aeroporto Internacional de Viracopos, né? Ainda registrando reflexos até esse momento, segundo o painel virtual da página oficial do aeroporto, pelo menos seis voos foram cancelados até 8 horas da manhã. Apesar dos cancelamentos, o movimento de passageiros segue intenso, mas com um fluxo mais organizado do que o registrado ontem, quando longas filas se formaram após um apagão que afetou parte do aeroporto. Segundo a concessionária Aeroportos Brasil Viracopos, o problema ontem de madrugada ocorreu em um circuito elétrico interno que liga duas das três subestações responsáveis pelo abastecimento de energia do terminal de passageiros. Elas funcionam de forma interligada para garantir a redundância do sistema, mas houve uma interrupção na conexão entre duas delas. Ontem, Viracopos teve 26 voos cancelados e 83 atrasados por causa do apagão. E aí, quando a situação começava a ser normalizada, outro problema. Uma instabilidade no sistema de GPS, que afetou um modelo de aeronaves produzidas pela Embraer, levou ao cancelamento de mais 18 voos entre 5 da tarde e 9 da noite. Segundo a Embraer, a instabilidade foi registrada em alguns tipos de aeronaves e está sendo acompanhada pela fabricante em conjunto com operadores e fornecedores dos equipamentos. A empresa afirmou que o problema não compromete a segurança de voos, já que as aeronaves têm sistemas e procedimentos capazes de manter operações seguras, mesmo em situações de falha do GPS. A Azul, que é a principal operadora de Viracopos e usuária do modelo afetado, informou que adotou medidas preventivas e orientou passageiros a acompanhar a situação das reservas pelos canais oficiais. A Gol, que não tem aeronaves do modelo, e Latam, que são as outras duas empresas aéreas que operam em Campinas, disseram que não tiveram impactos relevantes por causa da instabilidade. Hoje de manhã também temos cancelamentos no aeroporto de Congonhas, em São Paulo. Pelo menos três voos já foram cancelados, partidas previstas para Porto Alegre, Curitiba e Florianópolis. Milton.
1: Muito obrigado. Esse foi o Felipe Pereira falando ao vivo de Campinas, agora que são 6 horas e 47 minutos. Aproveito aqui para convidar você a nos acompanhar em mais um debate para o Brasil. São 50 debates para o Brasil que nos propusemos a fazer. Esta é a última semana desta série e hoje vamos nos dedicar a discutir o uso medicinal da cannabis com os nossos convidados logo depois das 8h30 da manhã. 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
8: 6h50.

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6: São 6:51. 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São 6h52 agora.
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6: Voltamos a acionar o Paulo Lage. Diga aí, Paulo.
8: Oi, Fred. Muito bom dia para você.
6: Bom dia, né? A primeira participação do Paulo Lage aqui com a gente. Tudo bem, Paulo? Bom dia.
8: Tudo certo, Fred. Para você também, para todo mundo ligadinho aqui na CBN. E, Fred, com chuva pela cidade do Rio, pistas molhadas em diversos pontos. Tem, inclusive, um vento mais forte circulando pela zona sul da cidade. Isso, passagem de uma frente fria. Vai continuar assim, pelo menos, até sexta-feira. Portanto, para hoje, você saindo de casa, cautela triplicada no volante. Avenida Brasil, primeiro destaque que eu trago para amanhã de hoje, tinha um acidente mais cedo em Irajá, foi liberado agora há pouco, o motorista ainda perde muito tempo em direção ao centro do Rio, foi ali próximo ao Ceasa, tem reflexo chegando a partir de Deodoro. Mais à frente, para piorar, um ônibus enguiçado nas proximidades de Benfica, está na pista central, também para quem vai rumo ao centro do Rio, o motorista também perdendo tempo a partir de Bom Sucesso. A melhor escolha, portanto, para você que sai da Zona Oeste, por exemplo, pode ser a passagem do Américo Diniz e a Marechal Fontenelle, boas condições na chegada também mais à frente, a estrada Intendente Magalhães no Campinho. Quem vai sair da Zona Norte é a Ruranos, é a escolha. Chega também pela Leopoldina Rego, Cardoso de Moraes, até mesmo Leopoldo Bulhões, passa pela região de Benfica sem grandes problemas por enquanto. Fred.
6: Obrigado, Paulo. Até já.
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9: 6h54.
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0: Muito bom dia, professor Mário Sérgio Cortella.
1: Bom dia, Milton. Bom dia, Cássio.
2: Bom dia, professor.
0: Professor Cortella, eu tenho acompanhado aí até com uma certa atenção sobre esse tema que a gente vai tratar com o senhor hoje, que é a redução do nosso vocabulário, a diminuição do número de palavras nos diálogos, nas conversas. Várias pesquisas têm mostrado isso recentemente. O New York Times trouxe uma reportagem mostrando, analisando 14 anos de gravações de mais de 2 mil pessoas com idade entre 10 e 94 anos. E o que os psicólogos mostraram, as pessoas estão falando

0: menos palavras em seu dia a dia. Que impacto isso gera?
1: Uma desidratação da nossa capacidade de comunicação, de raciocínio, né, de possibilidade de contato. Você sabe, eu sei, a frase é clássica. Calar é ouro, falar é prata, dizem os antigos. Mas dependerá das circunstâncias. O que nós temos hoje não é apenas um maior tempo de incomunicação. É por conta até da obsessão tecnológica, pessoas que ficam em situação de isolamento e não de silêncio. Porque o silêncio, em vários momentos, é óbvio. Né? Ele auxilia a atenção, o foco, a capacidade de repouso. Mas esse modo de incomunicação, num tempo de uma profusão tecnológica para a comunicação, nos leva, assim, a ter uma redução do nosso arsenal vocabular, uma diminuição imensa, né, daquilo que a gente dispõe para outros contatos, e isso produz, sem dúvida, né, uma redução, de fato, do nosso modo de inteligência e, ao mesmo tempo, de presença mais saudável.
2: E cria um novo padrão, né? A gente vai falando cada vez menos e se acostumando com isso, professor.
1: Pois é, Cássia, você se lembra de leitura, claro, eu também, que as primeiras comunicações humanas que foram feitas, né, elas com sons guturais, depois transformados em palavras, fonemas, depois na área de desenho, né, tudo aquilo que era a própria forma sintética. Hoje os emojis, eles cumprem um pouco essa função que nem sempre é positiva. Eles economizam tempo e modo de trabalho, mas também reduzem, como eu dizia, demais. A linguagem telegráfica, o modo de comunicação pelo telégrafo, ele cumpre a sua função naquilo que é encurtar tempo e espaço. Mas, de fato, nos traz, né, algo que é uma descompensação da nossa comunicação. É ironia, né, Milton? Mais estrutura de comunicação, a gente reduzindo isso. Essa surdez seletiva, ela é perigosa.
0: Muito obrigado, professor Mário Sérgio Cortella, e um bom dia.
1: Abraço.
2: Abraços.
0: Daqui a pouquinho você tem no rádio o horário eleitoral, logo depois do Repórter CBN, o horário eleitoral obrigatório. 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

0: Quarta-feira, 23 de setembro de 2026. O Ministério da Fazenda reduziu a projeção de crescimento do PIB de 2,3% para 2% neste ano. A revisão reflete principalmente a perda do ritmo dos serviços e da indústria e os efeitos dos juros elevados. Já a projeção de inflação de 2026 caiu de 5,1% para 4,9%, refletindo a melhora recente nos preços. No entanto, a estimativa é que haja um aumento na inflação para 2027 de 3,6% para 3,8%, especialmente sobre os alimentos e o petróleo. O preço médio da passagem aérea no Brasil subiu para R$ 777,00 em agosto. É o maior valor desde dezembro de 2024. Segundo a Agência Nacional de Aviação Civil, a tarifa ficou 14,5% acima da registrada no mesmo mês do ano passado. No horário de Brasília, 6h59.
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Informações do trânsito na cidade do Rio para o motorista que está circulando nesse momento pela ponte Rio-Niterói. Informações atualizadas. O tempo de travessia no sentido Rio um pouco mais lento porque a movimentação fica mais complicada ali na altura do vão central. Passou dos 15 minutos. Sentido Rio, sentido Niterói, sem dificuldades. 13 minutos é o tempo que você vai gastar agora. Estamos acompanhando também o cenário na linha vermelha. Foi liberado ali o trecho na altura do Caju, depois de uma faixa ficar ocupada em razão

0: direção de um carro enguiçado no sentido centro da cidade.
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3: Muito bom dia a você que escolheu ficar mais bem informado ouvindo o Jornal da CBN na manhã desta quarta-feira, 23 de setembro de 2026. E começamos com informações de Florianópolis, estamos em contato com a Caroline Borges. Ontem foram encontrados os destroços do helicóptero e também os corpos das vítimas que estavam naquele helicóptero em Santa Catarina, que estava a bordo o cantor Rick. Havia também mais quatro outras pessoas e todos, infelizmente, morreram ali na Serra Catarinense. Os corpos do cantor Rick e das demais vítimas já foram liberados. E a Caroline Borges traz outras informações para nós agora. Bom dia, Caroline.
4: Bom dia aos ouvintes da CBN. Exatamente, os corpos dessas cinco pessoas vítimas desse acidente com helicóptero aqui na Serra de Santa Catarina foram liberados do ML, do Instituto Médico Legal, que estavam em Florianópolis, aqui na capital do estado. Eles foram liberados por volta da 1h30 da madrugada de hoje, desta quarta-feira. Lembrando que a queda do helicóptero aconteceu em Urubici, na Serra de Santa Catarina. Os destroços foram encontrados na tarde de ontem, no início da tarde de ontem, após um trabalho aí da FAB e também do Corpo de Bombeiros, e foram levados então aqui para a capital esses corpos. Agora a gente vai falar um pouquinho sobre a investigação, essa investigação desse acidente, para entender o que aconteceu, vão ser feitas em duas frentes. A primeira será feita com a FAB, né, a Força Aérea Brasileira. O CENIPA é o órgão que investiga esse tipo de acidente aéreo, então vai fazer essa busca, né, para prevenir novos acidentes e melhorar a segurança do voo no país. Esse órgão, então, informou que vai usar técnicas específicas para coletar esses dados e confirmar as informações, né, para entender como é que foi a dinâmica dessa queda. Além disso, aqui em Santa Catarina, a Polícia Civil informou que abriu um inquérito para apurar as circunstâncias do acidente e verificar se houve conduta humana dolosa, com intenção ou culposa, que é quando não tem intenção, né, por negligência ou imperícia, ou também imprudência. E também vai verificar se alguma situação de tempo, né, mau tempo, instabilidade, contribuiu para essa queda. A gente lembra, né, que o helicóptero desapareceu na tarde de segunda-feira, um dia bastante instável aqui, o tempo estava bastante instável na Serra de Santa Catarina. Todos esses dados recolhidos serão usados nas duas investigações. O CENIPA quer terminar os trabalhos o mais breve possível, porém não foi fixado o prazo. Já a Polícia Civil informou que a investigação vai ter um caráter de ajudar a apuração da própria Força Aérea Brasileira na busca de uma eventual responsabilidade. Em relação aos corpos, né, o resgate ocorreu na tarde de ontem, eles chegaram então logo depois à Polícia Científica em Florianópolis por volta das 18 horas, onde passaram por alguns processos e foram liberados nessa madrugada para as famílias então conseguirem fazer as cerimônias de despedidas. Volto com vocês aí no estúdio.
3: Muito obrigado, Caroline Borges.
5: E uma das vítimas desse acidente, além do cantor Rick, era Bruno Avelar, empresário ligado a várias áreas. E quem tem mais informações sobre ele é a Janaína Regiane, que fala conosco direto de Minas Gerais. Janaína, bom dia.
6: Empresário mineiro Bruno Avelar, de 41 anos, estava entre os ocupantes da aeronave que caiu lá em Santa Catarina na segunda-feira. Bruno é natural aqui de BH, ele era palestrante, escritor e influenciador e tinha mais de 650 mil seguidores nas redes sociais. Ele teve uma trajetória profissional ligada ao empreendedorismo, à comunicação, mentoria e ao network, além de carreira na Europa. O empresário havia se casado há pouco mais de um mês com a comunicadora Lívia Avelar. Antes da confirmação da morte, a mulher dele chegou a publicar nas redes sociais uma foto da cerimônia e afirmou que aguardava informações sobre o marido, além de pedir

0: Orações. O empresário mantinha ainda uma relação próxima com o jogador Neymar Júnior e participou como apresentador de leilões beneficentes promovidos pelo Instituto do Atleta. Após a confirmação da morte, Neymar postou um vídeo com Bruno no Instagram e afirmou que no momento em que ele retornou ao Brasil, o empresário ajudou demais. O jogador do Santos também postou "Descanse em paz" em homenagem ao amigo. Recentemente, Bruno Avelar também passou a atuar na política. Em abril deste ano, ele entrou para o grupo de conselheiros da campanha de Augusto Cury, do Avante, na disputa à presidência da República. Pelas redes sociais, Cury também lamentou a morte do empresário. Antes de entrar na aeronave, Bruno, ele postou um vídeo nas redes sociais com um recado para o filho e mostrou o embarque com destino à cidade de Balneário Camboriú. O corpo de Bruno deve chegar a Belo Horizonte ainda hoje. O velório e o sepultamento estão previstos para esta quinta-feira em local que ainda será informado. Cássia.
1: Muito obrigada. Esta foi a Janaína Regiane.
2: Além de Geraldo Antônio de Carvalho, o Rick, e do empresário Bruno Avelar, estavam no helicóptero e morreram o cinegrafista Paulo Soares, o piloto Antônio Roberto Nóbrega de Araújo e o copiloto Leopoldo Barros Teixeira. 7h06.
1: Vamos agora ao Rio de Janeiro falar das homenagens aos jornalistas Zuenir Ventura. Diogo Bugalho, bom dia.
3: Bom dia, Cássia. Bom dia a todos. O jornalista e escritor Zuenir Ventura vai ser velado hoje, a partir das 10 da manhã, na sede da Academia Brasileira de Letras, no centro do Rio. A cerimônia aberta ao público vai até as 2 da tarde e, em seguida, ele vai ser sepultado no mausoléu da ABL, no cemitério São João Batista, na Zona Sul, aqui da capital. Zuenir morreu ontem, aos 95 anos. Ele estava com pneumonia e morreu em casa. Amigos, colegas de profissão e autoridades prestaram muitas homenagens ao longo dessas últimas horas. Os jornalistas Anselmo Góes e Miriam Leitão, colegas de jornal O Globo, destacaram que Zuenir era um mestre da profissão.
4: É um grande brasileiro, um grande intelectual, um grande escritor, grande jornalista. Jornalismo perde um gigante. E ele nos ensinou muita coisa. Ele ensinou várias gerações. Por isso, nós sempre o chamamos de Mestre Zu. Estou tentando segurar a emoção porque sou amiga pessoal e aprendi muito com ele. Eu sou uma dos que pode chamar de Mestre Zu.
5: Adotou a Miriam como adotou todo mundo. Quer dizer, no meu carro, ele puxava para si, entendeu? Ele adotava, ele era padrinho dessas pessoas.
3: Merval Pereira, colega de profissão e de Academia Brasileira de Letras, também destacou a personalidade única do escritor.
6: Ele ficava muito feliz com os prêmios, mas nunca se deixou deslumbrar, nunca se deixou ficar soberbo, nada. Era uma pessoa realmente com um espírito e era combativo. Quando achava que tinha que ser, ele era muito delicado como pessoa, muito generoso, mas era uma pessoa decidida, né? Viveu muito e viveu bem, sendo recompensado, tendo muitos amigos. Foi uma vida que valeu a pena.
3: Mineiro de Além Paraíba, Zuenir chegou ao Rio aos 20 anos para estudar na Universidade do Brasil, atual UFRJ. Trabalhou em veículos como Correio da Manhã, Jornal do Brasil e O Globo. Entre os livros mais conhecidos estão 1968, O Ano Que Não Terminou, e Cidade Partida. Zuenir também considerava a cobertura do assassinato do ativista ambiental Chico Mendes uma das mais marcantes da carreira. O jornalista entrou para a Academia Brasileira de Letras em 2015, na cadeira de número 32, ocupada antes pelo escritor Ariano Suassuna. Nas redes sociais, o presidente Lula destacou o compromisso de Zuenir com a democracia, a liberdade de expressão e os direitos humanos. A Prefeitura do Rio decretou luto oficial de 3 dias. E o governo estadual também emitiu uma nota de pesar. O jornalista deixa a mulher, Mari Ventura, os 2 filhos, o também jornalista Mauro Ventura e a editora Elisa Ventura, além de 2 netos. Cássia.
1: Muito obrigada. Este foi o Diogo Bugalho.
2: Nós temos agora 7h09. 14 países da América Latina e do Caribe assinaram na ONU uma ação conjunta para combater 24 organizações criminosas transnacionais, incluindo o PCC e o Comando Vermelho.
1: A iniciativa atende a um pedido do presidente Donald Trump e inclui países vizinhos do Brasil, como Argentina, Bolívia, Peru e Paraguai.
2: Reunidos na coalizão

0: escudo das Américas, os governos declararam a intenção de aplicar congelamento de bens, barrar vistos e responsabilizar criminalmente apoiadores dos grupos.
1: Durante o discurso na Assembleia Geral da ONU, voltou a comparar Donald Trump e os cartéis de drogas ao Estado Islâmico. E ele reiterou que usará poder militar no hemisfério ocidental.
2: Os cartéis são o ISIS do hemisfério ocidental. Não são boas pessoas, são inimigos em guerra contra a civilização que usam o assassinato, estupro, tortura como instrumento de terror. Como ISIS, eles deveriam ser mortos, exilados ou presos como combatentes inimigos sem nenhuma possibilidade de soltura. É o que estamos fazendo. Nossas ações na Venezuela comprovam que os Estados Unidos não vão mais permitir que ameaças a América tenha uma base de apoio no hemisfério ocidental. E se necessário for, nós vamos usar a nossa incomparável força militar para preservar os interesses vitais dos Estados Unidos.
0: Você ouviu aí o presidente Donald Trump falando lá na Assembleia Geral da ONU com a tradução do jornalista Marcelo Lins. Ao abrir a Assembleia Geral da ONU, momentos antes do discurso de Trump, o presidente Lula disse que o Brasil não vai terceirizar o combate ao PCC e ao Comando Vermelho.
3: O Brasil não subestima o desafio representado pelo crime organizado. Estamos preparados para enfrentar as organizações criminosas que aterrorizam nossas comunidades. Trabalhadores são roubados, mães perdem seus filhos, policiais não voltam para suas casas. As pessoas estão cansadas da violência. Mas não vamos terceirizar a responsabilidade de defender nossas fronteiras e de garantir à população o direito de viver sem medo. Não precisamos de porta-aviões vigiando nossas águas. Precisamos de cooperação para estancar o fluxo de armas e de dinheiro que abastece o crime organizado.
1: Na tribuna das Nações Unidas, o presidente Lula voltou a defender a soberania nacional e a rechaçar qualquer tentativa de interferência dos Estados Unidos nas eleições brasileiras.
3: Na América Latina e Caribe, a proximidade geográfica com a maior potência militar do mundo é inescapável, sobretudo num contexto do recrudescimento de tentações hegemônicas. O Brasil não cabe no quintal de ninguém. Precisamos... Precisamos de parceiros. A democracia está novamente em xeque. Voltamos a presenciar a ingerência externa em processos eleitorais.
0: Sobre as falas do presidente Lula, as discussões lá nas organizações, nas Nações Unidas, durante a abertura da Assembleia Geral da ONU, nós vamos conversar ainda hoje com a Miriam Leitão, ali por volta de 7h40 da manhã.
1: Agora são 7 horas e 13 minutos. O desembargador Newton Ramos, do Tribunal Regional Federal na Primeira Região, proferiu ao menos 2 votos favoráveis aos interesses do Banco Master 6 meses antes da mulher dele fechar um contrato de 427 milhões com Daniel Vorcaro. A advogada Camila Ramos e o filho do magistrado, Gabriel Ramos, assinaram procurações e contrato com o Banco Master, que previam os honorários milionários caso tivessem êxito em todas as ações judiciais, que totalizavam 8 bilhões e meio de reais.
0: Em nota, o desembargador Newton Ramos alegou que o banco ingressou nos autos apenas após o julgamento virtual. Mas registros processuais apontam a habilitação do Master 9 meses antes de sua primeira manifestação favorável.
1: A conduta do desembargador foi formalmente levada ao Conselho Nacional de Justiça por meio de representação disciplinar, e pede a apuração sobre suposto comprometimento funcional e benefício econômico a terceiros e familiares.
0: Amigo pessoal do ministro do STF, Cássio Nunes Marques, de quem foi juiz auxiliar na vice-presidência do TRF1, Newton e a esposa viajaram com o magistrado e concederam decisão a clientes defendido pelo filho de Nunes Marques.
1: A banca da advogada Camila Ramos afirmou em nota que possui contrato formal de honorários de êxito de 5% com o Banco Master, condenou vazamento de negócios privados e assegurou que, até o momento, não recebeu pagamentos da instituição financeira.
0: 7h15.
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1: E hoje nós temos o Lauro Jardim aqui no Jornal da CBN, logo depois das 8 horas da manhã, e já nos trouxe informações aqui. Vamos tratar sobre a crise no STF, logo depois das 8 da manhã. Agora são 7 horas e 16 minutos, nós vamos voltar a Campinas, acionando mais uma vez o Felipe Pereira, mas agora é um outro assunto. Mais cedo a gente falou sobre problemas lá no aeroporto de Viracopos. Tivemos problemas ontem, depois tivemos problemas de GPS em aviões da Embraer, isso mexeu em voos principalmente da Companhia Azul, atrasou alguns voos aqui também em Congonhas, mas agora lá em Campinas o que o Felipe Pereira nos traz é sobre uma denúncia do Ministério Público Federal em relação à Voipass. Vamos lá, Felipe Pereira.
2: Ô Milton, 12 funcionários e ex-funcionários da Voepass foram denunciados pelo Ministério Público Federal por atentado contra a segurança do transporte aéreo. A gente está falando daquele caso do acidente do voo 2283 em agosto de 2024, avião da Voepass que caiu em Vinhedo, cidade próxima a Campinas. A informação foi divulgada pelo jornal Estado de São Paulo e, segundo a reportagem, o MPF aponta que os denunciados foram indiciados como responsáveis ou pessoas que contribuíram para o acidente por ação ou por negligência. Entre elas estão o diretor-presidente da companhia, José Luiz Felício Filho, o diretor de operações, Marcel Sarques Moura, o diretor técnico, Eric Consoli, o diretor de segurança operacional, David da Costa Faria Neto, e o diretor de manutenção, Carlos Alberto Costa. O documento da denúncia afirma que, como diretores, eles decidiam diretamente, em nível técnico, quais manutenções seriam feitas e quais não seriam. Abaixo deles estão chefes e líderes que recebiam ordens e exerciam diretamente pressão sobre os empregados para que as diretrizes de evitar a qualquer custo o no-go fossem postos em prática. Também foram denunciados o despachante operacional do voo 2283, um mecânico, o gerente do centro de controle operacional, o gerente do centro de controle de manutenção, gerente de engenharia e inspetor-chefe e o piloto-chefe da Voepass. As penas por atentado contra a segurança do transporte aéreo podem variar de 8 a 24 anos de prisão. Em nota, a Voepass confirmou o recebimento da denúncia e afirmou que vai seguir os trâmites previstos em lei, assegurando o direito de defesa às partes envolvidas. A companhia ressaltou que colabora com a justiça e as autoridades, fornecendo informações e documentos solicitados. A defesa de José Luiz Felício Filho confirmou ter tomado conhecimento da denúncia e afirmou que vai se manifestar nos autos no momento adequado. Pontuou que Felício tem colaborado com as autoridades e que na época do acidente integrava o conselho da Voepass, afastado da gestão direta e cotidiana da operação, e que só retomou a gestão executiva depois do acidente em Vinhedo, que matou 62 pessoas. Milton.
1: As informações de Campinas foram do Felipe Pereira, agora que são 7 horas e 19 minutos. Nós estamos a menos de 2 semanas das eleições. E você, claramente, que circula aí pela sua cidade nesse momento, já percebeu que a quantidade de propaganda eleitoral de rua tem aumentado de forma considerável. E isso vai se acirrar, principalmente nesta reta final, com as campanhas dos candidatos a deputado estadual, deputado federal, mais até do que dos demais cargos, porque é a hora deles conseguirem o seu voto. Isso faz com que muita gente questione se esse tipo de propaganda que nós estamos vendo no dia a dia, principalmente nas grandes cidades, usando aqueles wind banners, né? Aqueles banners que ficam colocados nas calçadas, se esse material é legal ou não é legal. Os suportes de propaganda eleitoral que se multiplicam pelas ruas. O repórter Lucas Taveira está em São Paulo, onde tem aumentado bastante essa quantidade de publicidade, e faz um levantamento sobre esse assunto, até porque há discussões judiciais se esse tipo de propaganda, apesar de estar espalhada por todos os lugares,

0: permitida ou não. Lucas Taveira, o que você tem por aí? O que você encontrou pela cidade?
1: É isso mesmo, Milton. Ótimo dia para você, para Cássia, todo mundo ligado aqui na CBN. Como você disse, não só em São Paulo, né? Em diversas cidades.

0: São Paulo, como você disse, e passou pela Avenida Rebouças, uma das principais avenidas aqui na zona oeste de São Paulo, no cruzamento ali com a Rua Capitão Prudente, também na Rua Pedroso de Moraes, em diversas esquinas, você observa que muitos banners desses, né, têm sido vistos em formato de vela e ali. Acaba atrapalhando também a circulação das pessoas. O Carlos Alberto, de 88 anos, tem um comércio em frente a uma dessas aglomerações de wind banners na região da Faria Lima, que é ali o coração financeiro aqui de São Paulo. Ele reclama que, além de atrapalhar o fluxo da calçada, as propagandas também representam um perigo. Ele já viu uma passageira descendo de um ônibus escorregar em um desses wind banners que havia caído no chão.
1: É ruim porque com a ventania ela esparrama no meio da calçada e os táxis, carro e aplicativo, se a pessoa parar em cima é arriscado cair. E está abandonado, está todinho aí no chão, vários propaganda, e é ruim que a pessoa vai parar o carro, vai descer, não vê. Aí acaba às vezes até caindo.
0: Já a cozinheira Isabela Porcino, de 27 anos, diz que, além de atrapalhar o fluxo de pedestres, ela acha que esse tipo de propaganda é pouco efetiva.
2: Um monte de numeração, um monte de candidatos que, quando chegar na hora de votar, eu não vou lembrar de nenhum deles. Aí eles falam que vão melhorar o país e os banners tudo caído no chão aqui, sujando tudo, e em vez de ajudar, tá dificultando, porque aqui mesmo, quando chove, esses banners vão cair, vão entrar tudo dentro do esgoto. E aí eu quero ver qual deles vão vir aqui arrumar isso aqui.
0: Fato é, viu, Milton, que nem a lei das eleições, nem a resolução do Tribunal Superior Eleitoral, que regulamenta a propaganda política, citam diretamente esses wind banner. Em São Paulo, o TRE entendeu em processos passados que esses wind banners não são uma bandeira. Como tem estrutura própria para ficar de pé, é tratado como estandarte, um tipo de propaganda proibida em calçadas, canteiros e em outros espaços públicos. Mesmo assim, ninguém foi multado nos casos julgados pelo tribunal. Em um processo, os juízes até reconheceram que o uso desses wind banners em área pública era irregular, mas afastaram a multa. Em outra, entenderam que o wind banner é proibido em área pública, mas o candidato não pagou nada porque retirou o material dentro do prazo depois de ser notificado. A explicação está na própria lei. A multa só é aplicada se o candidato não retirar a propaganda depois de avisado pela justiça. Na prática, ao instalar e esperar a notificação, não custa nada. A gente destaca ainda que casos assim chegam à Justiça Eleitoral pelo Pardal, que é o aplicativo de denúncias de propaganda irregular. Até o último dia 14, eram mais de 2 mil denúncias de irregularidades em vias públicas do estado. A cidade de São Paulo lidera com mais de 900 registros. Milton?
3: E a gente lembra que as denúncias podem ser feitas também quando você encontrar algum tipo de irregularidade naquele aplicativo Pardal, que é do próprio Tribunal Superior Eleitoral. É um bom caminho para você reclamar. O outro é mandar o WhatsApp aqui para nós, como vários ouvintes já estão fazendo, e nós vamos voltar a tratar desse assunto com você ao longo aqui da programação da CBN.

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13: Agora são 7 horas e 28 minutos. Você que está acompanhando o Jornal da CBN, estava ligado aí na propaganda eleitoral, estava com a gente no aplicativo, nos nossos espaços digitais. Voltamos a tratar dos assuntos do Rio, voltamos a prestar serviço nessa manhã de chuva na capital fluminense. 7h28.
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13: Informações atualizadas com o Paulo Lage. Diga aí, Paulo.
14: Digo sim, Fred. A chuva não dá trégua pela cidade do Rio. Continua chovendo de forma moderada em diversos pontos, cautela redobrada no volante. Portanto, você que está seguindo agora pela linha vermelha, a lentidão já começa em Vigário Geral. Vai assim também mais à frente pela cabeceira do aeroporto e também na chegada ao Fundão, no sentido centro do Rio. Lembrando que a Avenida Brasil continua também com aquele panorama complicado, começando na altura da Penha. A melhor escolha, portanto, para sair da Zona Norte fica sendo mesmo Leopoldo Brom, e senador Bernardo Monteiro, sem problemas por enquanto. A Avenida Rio Pelé, com problemas também na passagem pelo estádio, para o motorista seguindo em direção ao centro da cidade, reflete pela Avenida Maracanã, isso a partir do trecho da Estátua do Berini. Portanto, você que sai da Grande Tijuca, dê preferência a São Francisco Xavier. Vai até Heitor Beltrão, a Rua da Pulobo, não vai encontrar dificuldade. Fred.
13: Obrigado, Paulo.
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13: Diogo Bugalho segue monitorando as chuvas, não só na capital, mas também na região serrana, né, Diogo?
16: Sim, já preocupa a situação, Fred, porque vários municípios têm aí registros de acumulados muito altos. O maior é em Santa Maria Madalena, o acumulado chegou a 80 milímetros em 24 horas. Depois vem Bom Jardim, Nova Friburgo, Angra dos Reis, todas aí com acumulados que ultrapassam os 50 milímetros, né? Já é um índice acima de 50 milímetros que acende o alerta para o risco de deslizamento de terra. Já temos vários municípios também, esses que eu citei e outros, com risco moderado de acordo com o monitoramento do CEMADEM estadual. Fred.
13: Daqui a pouquinho tem a nossa conversa com a Hanna Silveira, meteorologista da Climatempo. Volta de 7h45, 7 da manhã, para você que acompanha a gente aqui no Jornal.

0: da CBN. Enquanto isso, continua participando. Nosso WhatsApp, canal está aberto para receber a sua mensagem. E o número é o 997-64-2381, 997-64-2381. Daqui a pouquinho a gente está de volta com outras notícias do Rio. Nessa manhã, seguimos ouvindo o jornal com Milton Jung e Cássia Godoy.
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0: quinta-feira, 23 de setembro de 2026. As campanhas do presidente Lula, do PT, e do senador Flávio Bolsonaro, do PL, ao Palácio do Planalto, mudaram o foco há 11 dias para o primeiro turno. Enquanto a equipe de Lula aposta em medidas contra as bets, Flávio Bolsonaro concentra esforços no voto útil entre eleitores e pretendem escolher outros candidatos de direita. A campanha do atual presidente também deve intensificar a associação de Flávio ao caso Master. Do outro lado, a estratégia bolsonarista reforça a relação de Lula com o Supremo e explora o envolvimento do ministro Alexandre de Moraes no escândalo. Mensagens extraídas do celular de Daniel Vorcaro mostram que o advogado do ex-banqueiro, Valfrido Vardi, propôs uma estratégia matadora para tentar retirar o ministro do Supremo Alexandre de Moraes das sanções da Lei Magnitsky. Segundo a Polícia Federal, Vardi sugeriu acionar a Corte Interamericana de Direitos Humanos e sustentava que o governo Donald Trump estaria usando a lei contra o ministro para interferir na eleição brasileira. Nas mensagens, o advogado chamou Moraes de amigo de Vorcaro e disse que não queria nada em troca pela ajuda. Moraes ficou 6 meses sob as sanções e deixou a lista americana em dezembro de 2025. Cerca de 175 mil pessoas na Indonésia desenvolveram doenças respiratórias desde agosto por causa da fumaça dos incêndios florestais que atingem o país. Mais de 40 mil casos envolvem crianças pequenas. Os registros vão de tosse e bronquite à pneumonia. O governo mobilizou mais de 54 mil agentes para combater o fogo. Desde janeiro, quase 896 mil hectares já foram queimados. A fumaça também chegou à Malásia, Singapura e Filipinas, onde autoridades emitiram alertas de piora na qualidade do ar. O horário de Brasília, 7h33.
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1: Tem mais um registro de acidente ali na Avenida Ayrton Senna, uma faixa da pista lateral no sentido Orla está ocupada em razão de uma batida. Na altura do SESC, o trânsito está complicado ali naquele trecho. Pistas molhadas nos últimos minutos, registro de chuva moderada na cidade do Rio, chuva ganhando um pouco de intensidade, principalmente na região do Alto da Boa Vista, bairro da Tijuca, Grande Tijuca, Grota Funda, pela Zona Sul, trecho de Laranjeiras, Santa Teresa. Também teve registro de chuva com intensidade um pouquinho menor na área da Muda, Jardim Botânico, Recreio, Barra, Barrinha, Jacarepaguá, Tanque e Urca. Pistas molhadas, manhã de muita estabilidade nas condições do tempo aqui no Rio de Janeiro. Pistas molhadas também na linha vermelha. E no sentido centro da cidade, você motorista vai encontrar retenção na altura da rodovia Washington Luiz e a partir do Fundão até São Cristóvão. Já no sentido Baixada Fluminense, trânsito está um pouco mais tranquilo ali ao longo da via.
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3: Muito bom dia a você que escolheu ficar mais bem informado ouvindo o Jornal da CBN. Amanhã desta quarta-feira, 23 de setembro de 2026. Vamos atualizando as informações para você que está chegando agora ou que estava até agora há pouco.

0: público nos acompanhando no horário eleitoral obrigatório aí por todas as cidades brasileiras. Pois vamos falar de Brasília. Estamos em contato com a Rani Veloso. Bom dia, Rani.
1: Bom dia, Milton, Cássio e a todos que nos acompanham. Olha, o ministro Cássio Nunes Marques, presidente do Tribunal Superior Eleitoral, atendeu a um pedido do candidato à presidência, Flávio Bolsonaro, e determinou a remoção de um vídeo gravado pelo presidente Lula no Palácio da Alvorada, no qual ele fala do Banco Master. A decisão dá um prazo de 24 horas para que o conteúdo seja excluído do YouTube, Instagram, Facebook e X, e proíbe a sua transmissão na propaganda eleitoral, no rádio e na televisão. Na gravação divulgada nas redes sociais da campanha do presidente, Lula diz que o caso Master é o maior roubo da história do Brasil, que o banqueiro líder do esquema, preso em seu governo, tem relações com muita gente poderosa, como políticos. Criticou os vazamentos seletivos e disse que é fundamental que se investigue todo mundo sem blindagem de ninguém. Doa a quem doer. O relator, ministro Cássio Nunes Marques, entendeu que o cenário utilizado na residência oficial não era neutro, uma vez que exibia a bandeira nacional e símbolos associados ao cargo, o que contrariam a legislação eleitoral. O ministro determinou ainda que a Presidência da República, a SECOM e o GSI, Gabinete de Segurança Institucional, informem no prazo de 5 dias se foram utilizados recursos ou servidores públicos na produção do vídeo. Milton.
0: As informações foram da Rani Veloso.
2: Agora são 7 horas e 37 minutos. O cantor Rick será velado amanhã na cidade de Sorocaba, no interior de São Paulo. Os corpos do artista sertanejo e das outras 4 vítimas da queda do helicóptero na Serra Catarinense já foram liberados para as famílias pelo IML de Florianópolis. A identificação foi feita através da análise das impressões digitais. A bordo da aeronave estavam Geraldo Antônio de Carvalho, o Rick, da dupla com Renner, o empresário Bruno Avelar, o cinegrafista Paulo Soares, o piloto Antônio Roberto Nóbrega de Araújo e o copiloto Leopoldo Barros Teixeira. A Polícia Científica, a Polícia Civil e a Força Aérea Brasileira informaram que abriram investigações paralelas para tentar identificar o que causou a queda do helicóptero. O Centro de Investigações e Prevenção de Acidentes Aeronáuticos, o CENIPA, também vai apurar as causas do acidente. Os destroços da aeronave foram localizados pela FAB por volta do meio-dia desta terça-feira, na região onde o helicóptero emitiu o último sinal antes de desaparecer. O coronel do Corpo de Bombeiros, Hugo Manfrim Dalossi, destacou que os destroços foram localizados por meio do sobrevoo de uma aeronave da FAB, depois de quase 20 horas ininterruptas de mobilização.
3: O comando local aqui do Corpo de Bombeiros Militar já tinha um mapeamento das áreas a serem buscadas com apoio da aeronave, né? E havia também muitas equipes em solo lá já próximo a essa região. Então a aeronave sobrevoando lá já conseguiu localizar esses destroços, que rapidamente então já foram passadas as coordenadas para as equipes em solo também, que acessaram o local e, infelizmente, né, constataram o óbito ali dos ocupantes da aeronave.
2: Agora são 7h39.
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0: Muito bom dia para você, Miriam Leitão.
1: Bom dia, Milton. Bom dia, Cássia. Bom dia, ouvintes da Rádio CBN.
2: Bom dia, Miriam.
0: Ontem tivemos a participação do presidente Lula na abertura da Assembleia Geral da ONU. E eu queria que você trouxesse aí as suas observações a propósito das várias mensagens passadas pelo presidente.
1: Tem mensagens para fora e mensagens para dentro, como sempre acontece, principalmente em ano eleitoral, né? O discurso do presidente Lula na ONU, do Brasil, é o primeiro, é o que abre. Então, tem destaque e tem plateia, gente assistindo, né? Isso foi sempre cuidado com muito cuidado pela diplomacia brasileira. Ele fez um discurso de estadista. Claro que ele fez os recados, inclusive eleitorais, para dentro do país. Mas acho que tem uma questão... Quando ele coloca nas questões internacionais a fragilidade da governança global

0: com o enfraquecimento da ONU, e é muito importante que toque nesse assunto, porque, de fato, o unilateralismo do governo Trump enfraquece a ONU. E a ONU é o único órgão que se tem que fala pelo mundo inteiro. Então, enfraquecer a ONU é ruim. Quando ele destaca que ele trata da questão da segurança, né, da necessidade de combater as facções criminosas, mas coloca o ponto de vista do Brasil. Quer dizer, a gente não quer uma intervenção, a gente quer cooperação. Né? Não quer uma intervenção americana para resolver o problema das facções ou com o pretexto de resolver o problema das facções. Mas sim uma cooperação, e diz que fez essa proposta ao governo de Donald Trump. Ele fala também de algumas questões globais, como das big techs e da inteligência artificial, da necessidade de se criar uma governança global de novo, regulamentar as big techs e toda a área de tecnologia e inteligência artificial, também uma questão que vários países estão enfrentando, né? Eu acho que para o público interno e externo, ele fez uma frase que é muito boa, porque ela é muito fácil de você entender do que ele está falando. Sobre esse novo imperialismo americano, que traz de volta uma doutrina do século XIX, a doutrina Monroe, quando ele traz de volta, o Trump traz de volta isso, ou seja, o desejo explícito de intervir diretamente nos outros países, isso é uma ameaça para o mundo inteiro. Então, ele fala de uma forma eloquente, foi aplaudido, aliás, ele foi aplaudido 4 vezes durante o discurso, durante a fala, né, não apenas no final. Mas nesse momento ele fala: o Brasil não cabe no quintal de ninguém. Então, essa é uma frase boa para explicar para qualquer pessoa o que é fácil de entender do que ele está falando quando ele está falando de soberania. Né? Soberania parece abstrato, mas de repente ele faz essa frase: o Brasil não cabe no quintal de ninguém. Mas é uma frase que ecoa no mundo também, porque o mundo está enfrentando esse intervencionismo americano, inclusive em relação a países grandes, Cássia.
1: Miriam, essa frase realmente foi muito forte. É curioso, quando você tem um grupo de jornalistas acompanhando um discurso, normalmente quando termina o discurso, vem alguém e fala: a frase mais forte desse discurso é essa ou aquela. E aqui na redação da CBN teve um consenso em relação a essa: o Brasil não cabe no quintal de ninguém. Mas houve outros momentos fortes também do discurso do presidente Lula, inclusive quando ele falou sobre mulheres e violência doméstica, né?
0: Exatamente. Ele trata dessa questão de mulheres e violência doméstica como uma questão, diz que no Brasil está se preparando no Brasil para que trabalhando para que a gente consiga enfrentar esse problema da violência contra a mulher, mas coloca como uma questão global. Mas de fato eu voto no consenso da CBN de que essa é a frase mais forte, porque ela é eloquente em qualquer língua. Ela é eloquente para quem está se sentindo ameaçado pelo intervencionismo americano e para nós brasileiros, até para passar a explicação do que ele está falando. Eu queria falar uma última palavra, meu tempo está acabando. Ele foi criticado por algumas pessoas por ter citado Cuba e o embargo econômico contra Cuba. Essa é uma posição tradicional do Brasil. O Brasil há muito tempo, décadas, ele defende que não haja esse embargo econômico como parte da punição a um regime, porque em vez de atingir o regime, atinge o povo. Então é por isso que ele falou que o mundo assiste estarrecido à punição coletiva imposta a 10 milhões de pessoas com embargo econômico e um cerco energético ilegais. Então, o governo Trump está tentando asfixiar Cuba agora também com esse cerco energético. E ele, quando faz isso, ele não está necessariamente defendendo o regime cubano, mas o povo cubano, os 10 milhões. Por isso ele falou de 10 milhões de pessoas.
2: Muito obrigado e um bom dia para você, Miriam.
0: Bom dia.
1: Bom dia. 7h44.
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6: 7h47.
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5: Paulo Lage de volta com atualizações pra gente. Paulo. Paulo tá ouvindo? Diga aí, acho que agora sim o Paulo tá com a gente. Paulo? Estamos sem o Paulo Lage. Daqui a pouquinho a gente restabelece o contato para que ele traga as informações atualizadas do trânsito nessa manhã chuvosa. Lembrando que quem tá com a gente, acompanhando a transmissão com imagens, Globoplay, ali na tela, a autoestrada Lagombar, a movimentação de veículos no sentido Gávea, mais lenta do que no sentido contrário para a Barra da Tijuca. E essa chuva que não para, né? As pistas molhadas, pistas escorregadias. Nos últimos minutos a gente teve registro de chuva mais forte, intensidade moderada, né? Principalmente na região do Alto da Boa Vista, Tijuca, Grota Funda, Laranjeiras. Ana Silveira, nossa meteorologista, daqui a pouquinho vai conversar com a gente, vai trazer detalhes do que vem pela frente ainda nessa quarta-feira e nos próximos dias dessa semana. A gente está monitorando os ventos também. Agora há pouco o Sistema Alerta Rio da Prefeitura atualizou na região do Forte de Copacabana e também na estação Marambaia. Os registros de ventos chegaram perto dos 50 km por hora. Hoje a gente pode ter ventos se aproximando dos 80, superior aos 75 km por hora. Agora, nos últimos minutos, beirando os 50, já é vento de intensidade moderada. E para as próximas horas, essa ventania vai continuar com alerta de ressaca, inclusive no final da tarde, valendo hoje aqui para o Rio, para a Orla do Rio. O Paulo Lage já está pronto para conversar aqui com a gente com as informações atualizadas do trânsito. Não é isso, Paulo? Bom, conta aí para a gente.
8: É isso mesmo, Fred. Vamos voltar então a destacar. Lá dentro do túnel de Rebouças, atenção, tem acidente entre carro e 2 motos na segunda galeria. Para quem vai rumo à Lagoa, já começa a complicar bastante o caminho para a Zona Sul. Lentidão já começa ali no trecho de chegada para a Praça da Bandeira e também ao longo da Francisco Bicalho. Portanto, quem sai da ponte, Avenida Brasil, tem a alternativa da Rodrigues Alves. Agora, se o seu caminho é a Zona Sul da cidade, te adianto também que o viaduto 31 de março tem movimentação lenta. Isso principalmente no trecho do Sambódromo. Vai assim até a chegada ao túnel Santa Bárbara. A melhor escolha para a Zona Sul é o aterro do Flamengo em Serra de Botafogo. Esse sim não apresenta dificuldades nesta manhã de quarta-feira. Fred.
5: Obrigado, Paulo.
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9: Ana Silveira, tudo bem? Bom dia.
10: Olá, Fred. Bom dia para você e para todos os nossos ouvintes.
9: Primavera começando com frente fria aqui no Rio, Ana.
10: Pois é, e com cara de inverno, né, Fred? O primeiro dia completo da estação tá com esse céu mais nublado, com chuva, e uma chuva que ela apresentou uma intensidade ali de moderada forte nessa madrugada e agora de manhã. E olha, os volumes previstos para hoje realmente são expressivos, justamente porque é uma chuva que fica contínua ao longo do dia, persistente, e por vezes ela realmente dá essa engrossada. Então esse volume de chuva, ele pode provocar, por exemplo, esses bolsões d'água. Então para quem está aí no trânsito, muita atenção com relação a isso, e também de transbordamentos de rios, por exemplo, nos rios urbanos. Lá em Petrópolis, para quem é de Petrópolis, sabe que o rio Quitandinha, ali na região central da cidade, costuma transbordar, então tem que ter bastante atenção, por exemplo, aos alertas da Defesa Civil. A temperatura também bem baixa, Fred. A máxima para hoje é de 22 graus, só que essa temperatura foi registrada lá no início da madrugada. Agora a gente está em torno dos 20 graus e a temperatura só tende a diminuir ao longo do dia. Vai ser realmente um dia frio, a menor temperatura só deve ser registrada lá para o período da noite.
9: Tem ressaca mais também, né, Hanna?
10: Exatamente, isso que eu ia falar, Fred, porque a gente tem esse alerta de ressaca que a Marinha emitiu, começa às 18 horas de hoje, desde a cidade do Rio até Arraial do Cabo, lá na região dos Lagos, ondas de 3 metros, começando então hoje a partir das 18 horas.
9: Os próximos dias, o que a gente pode esperar?
10: Amanhã ainda com frio, Fred, máxima também de 22 graus, agora ali no período da tarde, mas o dia vai ser bem parecido com hoje, ainda bem nublado, com essa chuva que cai ao longo do dia, mas já com volumes um pouco menores do que hoje. O destaque realmente vai ser para essas temperaturas mais baixas, esse dia mais nublado, mais fechado, vai continuar ainda na quinta-feira. Só na sexta-feira é que essa chuva reduz consideravelmente e o sábado

0: Por exemplo, já não tem previsão de chuva para boa parte do estado, exceto para as áreas mais ao norte. Só no domingo a gente volta a ter alguma possibilidade de chuva ali mais para a noite, mas a gente vai atualizando como essa chuva vai se comportar aí no final de semana.
1: Tá certo. Obrigado, Hanna. Bom dia para você. Até amanhã.
0: Até amanhã, Fred. Tchau, tchau.
1: 7h55.
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1: Pedro Bonenberg, todo mundo quer saber como é que vai ser o dia dos candidatos ao governo do estado do Rio, não é mesmo? Conta aí pra gente, bom dia.
3: Fala, Fred, bom dia pra você, pra quem nos acompanha. O Eduardo Paes, do PSD, estará hoje em Campos dos Goytacazes, no Norte Fluminense. O Douglas Ruas, do PL, tem compromisso hoje à tarde na Delegacia de Repressão aos Crimes de Informática. Garotinho do Republicanos faz uma série de caminhadas e atividades no Sul Fluminense. O William Seri, do PSOL, começa o dia hoje com panfletagem 10 da manhã no calçadão de Nova Iguaçu e ao fim do dia ele faz outra panfletagem na UFRJ. O Coronel Busnello, do Missão, participa de uma panfletagem também às 4 da tarde em Nova Iguaçu. André Marinho, do Novo, faz uma agenda hoje de panfletagem na Zona Oeste. Ciro Garcia, do PSTU, participa à tarde de uma panfletagem na estação de trem do Meier. A Juliette Pantoja, da União Popular, e o Luan Monteiro, do PCO, não divulgaram agenda para hoje. Fred?
1: Ok, Pedro Bonenberg é sempre aqui com a gente no comecinho do dia, trazendo a agenda completa dos candidatos ao governo do estado. E ó, ao longo das próximas horas, nossa equipe de reportagem vai acompanhar todos eles e vai trazendo aí as declarações, os anúncios, as novidades na nossa cobertura eleitoral. Já já tem outras informações do Rio para você.
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0: Muito bom dia para você, Marcelo D'Agosto.
1: Bom dia, Milton. Bom dia, Cássia. Bom dia, ouvintes.
2: Bom dia, Marcelo.
0: Marcelo, o Marco Aurélio, nosso ouvinte, escreveu para cbndinheiro@cbn.com.br. Ele está com 70 anos, aposentado e precisa complementar a renda mensal. Estou vendendo um imóvel para aplicar o valor. Qual a melhor aplicação? Ou devo diversificar para ter uma renda mensal sem a perda ou desvalorização do capital?
1: Olha, Marco Aurélio, você tem duas opções extremas. Uma é investir todos os recursos numa aplicação atrelada ao CDI ou à taxa Selic. E a outra é fazer uma série de investimentos diferentes para diversificar a carteira. Se investir tudo numa aplicação atrelada ao CDI ou à Selic hoje, você consegue uma boa renda mensal com juros atuais de 13,5% ao ano. Mas aí é importante não resgatar todo o rendimento mensal e deixar uma parte para recompor a perda com a inflação. E também levar em consideração que hoje os juros estão muito altos e a tendência é de queda. Daí essa sua renda mensal vai diminuir no futuro. Se resolver diversificar os investimentos, o cuidado é não investir em muitos ativos arriscados ou com pouca liquidez, porque você pode ter que resgatar num momento ruim. E com 70 anos e com a necessidade de complementar a renda mensal, é uma preocupação relevante. O que eu vejo na prática é que existe uma espécie de kit de diversificação para pessoas idosas para ter uma renda mensal, que é a recomendação de investir em fundos imobiliários, ativos de crédito privado sem imposto de renda e previdência VGBL. Agora, são ativos complexos porque eles estão sujeitos a uma desvalorização pela inadimplência. Uma saída é diversificar com títulos do Tesouro atrelados à inflação. Aí as opções são o Tesouro IPCA com juros semestrais, o Tesouro Educa Mais e o Renda Mais. Todos eles garantem um rendimento corrigido pela inflação, um pagamento periódico e a garantia do Tesouro. Então, em resumo, e a recomendação é começar com uma aplicação atrelada ao CDI ou à taxa Selic e depois você pensa com calma nas alternativas de diversificação. Não tenta fazer tudo de uma vez, porque senão você pode se atrapalhar.
0: Perfeito. Muito obrigado, Marcelo. Obrigado pelas informações e um bom dia.
1: Bom dia, um abraço e até amanhã.
2: Até amanhã, 8 horas.
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0: quarta-feira, 23 de setembro de 2026. Os gabinetes de ministros do Supremo encaram o volume de dados do celular do ex-banqueiro Daniel Vorcaro como um desafio para a análise do material. São cerca de 510 gigabytes, com mais de 32.700 arquivos, entre conversas, áudios e registros de chamadas. O acesso ao conteúdo foi restringido a 5 ministros por envolver grande quantidade de informações pessoais. Apenas Cristiano Zanin, André Mendonça, Luiz Fux, Alexandre de Moraes e Gilmar Mendes podem analisar as conversas. O Tribunal Superior Eleitoral determinou que a campanha de Lula do PT retire em até 24 horas um vídeo gravado no Palácio da Alvorada em que o presidente comenta o caso Master. A decisão é liminar e atende a uma representação do senador Flávio Bolsonaro do PL que acusa a chapa de usar um bem público em benefício eleitoral. O presidente do TSE, Nunes Marques, afirmou que o vídeo não foi gravado em ambiente neutro, uma vez que aparecem a bandeira nacional, o estandarte presidencial e outros elementos ligados ao cargo. O ministro também proibiu o uso das imagens no horário eleitoral de rádio e TV. As vendas de robôs humanoides atingiram 7 mil unidades no mundo em 2025. Segundo a Federação Internacional de Robótica, o número ainda é pequeno diante da expectativa de expansão do setor, especialmente na China. Os humanoides foram comprados majoritariamente por centros de pesquisa e empresas para o treinamento de modelos de inteligência artificial. O Bank of America estima que 90 mil unidades sejam entregues em 2026 e que o total chegue a 1,2 milhão até 2030. No horário de Brasília, 8 e 2.
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1: Tempo de travessia na ponte Rio-Niterói, no sentido Rio, está agora em 24 minutos. Você vai encontrar lentidão dos acessos até a grande curva. Para Niterói, não há problemas. 13 minutos é o tempo que você vai gastar. Quem está pela região da Gardênia, ali na Avenida Ayrton Senna, mais uma ocorrência. Alguns acidentes já registrados na Ayrton Senna nessa manhã. Agora, a dificuldade é por conta de um carro enguiçado no trecho na altura do espaço Hall, no sentido Orla. A Avenida Ayrton Senna tem uma faixa ocupada por ali. O trânsito lento tem retenções desde a altura da linha amarela para quem está circulando pela região. A Avenida Marechal Rondon, no trecho do Riachuelo, foi liberado. Ali tinha uma faixa ocupada na altura da rua Frei Pinto. Estava ocupada por conta de um carro e uma moto que bateram no local. Os bombeiros foram acionados. No momento, o trânsito vai apresentando, apesar dessa liberação, lentidão do acesso pela rua General Belegarde até a rua Barão do Bom Retiro, naquele trecho da Riachuelo.
2: 8 e 4.
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4: Muito bom dia a você que escolheu ficar mais bem informado ouvindo o Jornal da CBN na manhã desta quarta-feira, 23 de setembro de 2026.
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0: Bom dia para você, Lauro.
1: Bom dia, Milton. Bom dia, Cássia. Bom dia, ouvintes.
2: Bom dia, Lauro.
0: Ô, Lauro, depois de uma semana já daquela sessão que nós assistimos semana passada lá no STF, como é que está a situação? Como é que está o clima entre os ministros? Como é que está o clima...

0: do tribunal?
1: Milton, desde então, desde aquela terrível, histórica e lamentável sessão da semana passada, o clima nada mudou. Na verdade, só piorou porque foram acrescentados novos contornos, novas histórias, novas revelações em torno da atuação de alguns ministros no caso Master. Então, desde a semana passada, essa guerra só cresceu o tamanho dela, tornou o desfecho de tudo mais imprevisível ainda. Por exemplo, entre as novidades que não param de surgir do celular do Vorkaro, agora a gente tem o ministro Nunes Marques envolvido até a medula com o esquema do Master. Ele já havia aparecido em situação complicada, tanto que na semana passada ele saiu de fininho e disse que não votaria na sessão que julgaria o Alexandre de Moraes, mas de lá para cá, coisa ficou feia para ele. Do celular do Vorkaro, como eu disse, apareceu que o próprio Daniel Vorkaro batizou o que ele chamou de a turma do KN, KN iniciais de Cássio Nunes Marques, que seria essa turma, uma advogada e um desembargador federal casados, que participariam de um esquema corrupto que envolveria o ministro Nunes Marques. Então, a partir do que foi revelado, o grupo do Supremo, comandado pelo ministro Gilmar Mendes, já fala na criação de procedimentos para analisar os indícios que pesam contra o ministro Nunes Marques. Enquanto isso, o ministro André Mendonça ontem rebateu, numa manifestação enviada ao presidente da corte, o Edson Fachin, rebateu as acusações de que ele agia com parcialidade como relator do caso Master, e voltou a acusar o ministro Alexandre de Moraes, pediu que o Alexandre de Moraes seja investigado por abuso de autoridade. E no meio disso tudo, Milton e Cássia, o caso Master segue parado no Supremo. 3 semanas atrás, vou relembrar aqui, o ministro Fachin determinou que todos os processos relatados pelo André Mendonça no caso Master fossem remetidos a ele. No papel, o André Mendonça segue como relator, mas a caneta está na mão do ministro Fachin, que, por enquanto, optou pela inércia, após aquele pedido de vista do Flávio Dino na semana passada. Por enquanto, o caso está numa espécie de limbo. No gabinete do ministro André Mendonça, pelo que eu apurei, Milton, a ordem é que qualquer pedido de audiência feito por advogados dos envolvidos no caso Master sejam recusados, uma vez que o ministro não tem como atuar. Agora, quando o Fachin vai decidir algo sobre esse tema, sobre o caso Master, é um mistério para todo mundo na corte. Não está claro se o Fachin, Milton e Cássia, pretende retomar tudo após o segundo turno, por exemplo, ou seja, na última semana de outubro, que seria uma decisão que teria como objetivo não contaminar o processo eleitoral com o andamento do caso Master. Não está claro, na verdade, quando o Fachin acha que o processo todo deve ser retomado.
2: Ou seja, não tem prazo para isso, é quando ele quiser fazer.
1: Exato. Um dia vai ter que ser, Cássia. O ideal é que fosse rápido e em condições diferentes das atuais, mas o grave é que ninguém tem condições hoje de cravar quanto tempo essa disputa interna que sangra o Supremo vai permanecer. Então, assim, só para terminar, me lembrei agora aqui que, com esse clima todo de guerra dentro do Supremo, imagina se o Fachin não tivesse desmarcado a sessão que estava prevista para hoje e que julgaria se o ministro André Mendonça estava sendo parcial como relator do caso Master. Corria o risco de ser pior do que na semana passada, porque a situação de lá para cá se deteriorou, acreditem se quiserem.
0: Muito obrigado, Lauro. Muito obrigado, um bom dia para você. Até mais.
1: Bom dia, Milton. Bom dia, Cássia. Bom dia, ouvintes. Até sexta.
2: Até sexta, Lauro. E agora nós temos informação chegando da capital federal sobre um outro assunto. Quem está conosco é o João Rosa. Bom dia, João.
3: Oi, Cássia, bom dia para você, bom dia, Milton, a todos os nossos ouvintes.

0: A Agência Nacional de Aviação Civil, a ANAC, aprovou novas regras sobre os direitos dos passageiros em caso de atraso e cancelamento de voos. As mudanças buscam deixar mais claras as informações sobre os direitos dos passageiros e as obrigações das companhias aéreas diante dos imprevistos. Uma das principais mudanças envolve situações de caso fortuito ou força maior, como eventos climáticos. Nesses casos, as companhias aéreas ficam isentas de responsabilidade civil pelos impactos causados por essas situações. Segundo o Código Brasileiro de Aeronáutica, entram nessa categoria, por exemplo, Cássia, restrições para pousos e decolagens provocadas por condições meteorológicas adversas determinadas pelo controle do espaço aéreo. Também estão incluídas restrições provocadas pela indisponibilidade de infraestrutura do aeroporto. Vale a gente destacar aqui, Cássia, que mesmo nesses casos, a assistência material ao passageiro continua obrigatória. Depois de 2 horas de atraso, a empresa deve oferecer alimentação por meio de crédito refeição ou solução equivalente. Se o atraso passar de 4 horas e houver necessidade de pernoite, a companhia deve oferecer hospedagem e transporte de ida e volta. As novas regras também mudam a forma como as empresas devem informar os passageiros. Na hora da compra da passagem, o passageiro deverá ser informado de que o voo pode sofrer alterações por causa de condições meteorológicas, requisitos de segurança e outros fatores que podem afetar a operação. Essa nova regulamentação também prevê que as companhias possam reembolsar gastos com alimentação, transporte e hospedagem em situações excepcionais. As novas regras entram em vigor 30 dias depois da publicação no Diário Oficial da União. Esse prazo será usado pelas companhias aéreas para se adaptar às mudanças. Cássia.
1: Muito obrigada. Esse é o João Rosa, direto de Brasília, às 8h12.
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2: 8:14.
3: 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E a gente volta a acionar o Paulo Lage. O trânsito no Rio, Paulo?
4: Complicado na Zona Norte, viu, Fred? Teve mais cedo acidente na Marechal Rondon, no trecho do Rocha. Já foi liberado, só que o trânsito não aliviou ainda por lá. Segue a lentidão a partir do trecho de acesso pela Rua da Bela Vista e também na chegada à Barão do Bom Retiro. A própria Barão do Bom Retiro, após a passagem da Araújo Leitão, serve de alternativa. Se você está saindo ali da região do Meier, boas condições na chegada a José do Patrocínio, mais à frente. Quem vai seguir pela Teodoro da Silva está perdendo um pouco mais de tempo na altura da Barão de São Francisco e também nas proximidades da Gonzaga Bastos. Professor Manuel de Abreu, lentidão até a chegada Felipe Camarão e no acesso para a Praça Niterói. Melhores condições só na chegada à Dona Zulmira. Mesmo assim, o ouvinte da CBN tem a opção de seguir pela Pereira Nunes. Vai pela Tijuca, vai encontrar boas condições. Conde de Bonfim sem problemas, o mesmo na chegada à Doc Lobo mais à frente. Fred.
3: Ok, obrigado, Paulo.
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3: Para você que está pela região de Botafogo, chamar atenção aqui porque tem uma árvore, caiu uma árvore bem grande, grande porte ali na rua Ministro Raul Fernandes, e a via está interditada para as equipes da Prefeitura, as equipes da Conlurb, trabalharem para cortar os galhos e iniciar um processo de retirada dessa árvore ali na região. De acordo com as primeiras informações, dois postes também foram atingidos pela queda de árvore. Não temos informações sobre feridos e outros estragos até agora, mas há bloqueios ali na rua Raul Fernandes, Ministro Raul Fernandes, em Botafogo. Botafogo que teve recentemente, especialmente aquela ventania do mês passado, alguns pontos, né, do bairro prejudicados com quedas de árvores grandes, agora esse novo episódio naquele trecho, rua Ministro Raul Fernandes. Agora são 8:17.
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2: Edson Mauro. Tudo bem, bom de bola? Bom dia.
3: Bom dia, Fred. Bom dia, amigos da CBN.
2: Vamos falar dos times do Rio. Eles estão em pausa aí nesse período de data FIFA, mas aproveitando a oportunidade, né?
3: O Flamengo, o Vasco, o Fluminense e o Botafogo, Fred, eles deram um folgão aos seus jogadores, uma folga longa de 3 dias e voltam hoje aos treinamentos. E com a super data FIFA, os clubes voltarão somente a

0: apenas 2 treinos e estreou mal, perdendo para o Mirassol por 2-0. O Vasco, que jogará contra o Botafogo no dia 7 no estádio Nilton Santos, está animado por estar fora da zona do rebaixamento e muito bem nas Copas, na Copa do Brasil e na Copa Sul-Americana. E está negociando, inclusive, levar o seu jogo Vasco e Boca Júnior, Vasco e Boca Júnior, pela Copa Sul-Americana para o Maracanã, que tem uma capacidade bem mais ampla do que São Januário, né? Praticamente 4 vezes São Januário. O próximo jogo do Fluminense será no dia 8 contra o Coritiba no Maracanã. O Fluminense bem no Campeonato Brasileiro, é o 4º colocado, e de olho também na Copa Libertadores da América, terá 2 jogos contra o Palmeiras. E no mesmo dia 8, o Flamengo jogará contra o Santos na Vila Belmiro, defendendo a sua liderança, e aproveita também o folgão da data FIFA para recuperar os contundidos Plata e Ayrton Lucas e ajustar também aquele velho problema do Flamengo no segundo tempo, quando o time perde a intensidade e cai de produção. E a 15 mil quilômetros daqui, Fred, na Austrália, a seleção brasileira enfim está completa. O técnico Ancelotti já deu hoje um treino na Austrália para os jogadores da seleção brasileira, mas sem dar sinais do time que jogará na sexta-feira contra a Austrália. Mas para não arriscar com a renovação que ele está desenhando na seleção brasileira, é provável que utilize a base do time do Brasil que jogou na Copa do Mundo. Fred.
1: Tá certo. Valeu, bom de bola, bom dia. Até amanhã.
0: Um abraço.
1: Nosso Edson Mauro, no Momento do Esporte, sempre com a gente aqui nesse horário, por volta de 8h20 da manhã. Agora eu vou chamar o Diogo Bugalho, que tem informações atualizadas sobre aquele episódio de um turista alemão que foi alvo de uma tentativa de assalto na região de Santa Teresa, não é isso, Diogo?
2: Isso, aconteceu ontem à tarde. Esse turista alemão, o Wert Gessheller, de 57 anos, acabou se ferindo. O que aconteceu? Ele e outros turistas estavam descendo a pé pela rua Dias de Barros, quando o grupo foi abordado por 2 assaltantes. Um deles estava armado. Toda a ação foi gravada por câmeras de segurança e esse grupo de pelo menos 6 estrangeiros reagiu, partiu para cima dos bandidos, começando uma confusão. Os homens entraram em luta corporal, chegaram a cair no chão. Em determinado momento, é possível ouvir ali na gravação um tiro que dispersa os turistas e aí os bandidos também conseguem fugir. O Wert se machucou nessa queda, brigando com um dos criminosos, foi levado ao Hospital Souza Aguiar, no centro do Rio, e precisou levar 6 pontos na cabeça. Ele já recebeu alta, passa bem. O relógio do turista foi levado pelos assaltantes. Inicialmente, a PM informou que o alemão havia sido baleado, mas depois a delegada que investiga o caso corrigiu a informação e esclareceu que ele se feriu nessa queda na calçada. Fred.
1: Ok, obrigado. A gente segue acompanhando os desdobramentos desse caso. Diogo Bugalho com informação aqui pra gente. Daqui a pouquinho tem outras notícias do Rio. Seguimos acompanhando o Jornal da CBN com Milton Jung e Cássia Godoy.
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Olá, tudo bem? A pergunta de hoje é: perguntar se o chefe está chateado comigo pode piorar a situação? A resposta é: vá desarmado. Se você percebeu uma mudança no comportamento do seu chefe e isso está incomodando, perguntar pode ser melhor do que ficar calado imaginando os motivos. Cuidado apenas com a abordagem. Evite ir direto ao ponto perguntando: você está chateado comigo? Desse jeito, parece que você já tem certeza de que ele está chateado, sem ouvir o que ele tem a dizer. Seja mais sutil, tipo: percebi que nos últimos dias você anda mais distante, aconteceu alguma coisa aí que precisamos conversar? Talvez essa mudança de comportamento da chefia não tenha nada a ver com você. Mas se tiver, a conversa pode revelar o problema. Não transforme essa conversa numa DR. Não se trata de uma conversa afetiva, mas profissional. Não importa se ele gosta de você ou não. Vá disposto a escutar até o que for chato ouvir. Ouça sempre antes de se defender. Também não peça desculpas sem saber se algo está realmente errado. Pode ter sido apenas uma impressão sua. Se existe um padrão de respostas atravessadas,

0: passadas e uma mudança consistente na maneira como ele vem te tratando, não evite essa conversa. O custo do silêncio pode ser alto e um pequeno problema pode se tornar um problemão. E se você tem alguma pergunta ou sugestão, manda aqui pra gente no e-mail trabalhosa@cbn.com.br. Até a próxima.
1: Deixa eu repetir aqui, trabalhosa@cbn.com.br. Vale muito a pena você mandar a pergunta para Estela Campos, nem que seja só para ouvir a forma como ela vai responder essa pergunta, que vai ter sempre uma saída inusitada ali para as respostas. Vale a pena acompanhar, então. E ela também transforma esses comentários todos em vídeo. Fica lá no nosso canal no YouTube, você pode curtir lá. Agora são 8 horas e 27 minutos. Fique com o É da Sua Conta do PicPay com a Regina Renata Flores.
2: Bom dia, Milton. Bom dia, Cássia. Olá para você ligado aqui na CBN. Centenas de celulares são roubados todos os dias no Brasil e eu te pergunto, como é que você faz para proteger os seus dados? Esse é o assunto do programa de hoje e eu tenho algumas dicas para blindar os seus aplicativos mais sensíveis. O WhatsApp, por exemplo, permite que você coloque uma segunda camada de proteção, uma senha a mais para abrir o seu aplicativo de conversas. Além disso, os sistemas operacionais dos smartphones possuem estratégias para proteger aplicativos. No iOS, existe a funcionalidade tempo de uso. Você define quanto tempo pode ficar usando determinado aplicativo e aí depois o app fecha e pede uma senha diferente da que você usou para desbloquear o celular. Já no Android, tem a opção de criar uma pasta segura. Assim, mesmo com o celular desbloqueado, os apps ficam ocultos. 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Até amanhã.
3: 8:30.
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Quarta-feira, 23 de setembro de 2026. A queda do helicóptero que matou 5 pessoas, entre elas o cantor Rick, na Serra de Santa Catarina, será investigada pela Polícia Civil e pelo Centro de Investigação e Prevenção de Acidentes Aeronáuticos da Força Aérea Brasileira. O CENIPA vai analisar a dinâmica da queda, os danos à aeronave e outros dados para prevenir novos acidentes. Já a Polícia Civil apura se houve alguma conduta humana com ou sem intenção que tenha contribuído para a queda. Os destroços foram encontrados nesta terça-feira, depois de 13 horas de sobrevoo em uma área de mata de difícil acesso. Os corpos foram liberados pelo IML de Florianópolis nesta manhã. A segunda turma do Supremo começa a julgar na sexta-feira se uma discussão sobre indenizações bilionárias a usinas do setor sucroalcooleiro deve ser levada ao plenário da corte. O caso ganhou peso depois que mensagens do celular de Daniel Vorcaro revelaram que pessoas próximas ao ministro Cássio Nunes Marques tinham interesse no resultado dos processos. O desembargador Newton Ramos e a mulher Camila Ramos aparecem como integrantes da chamada Turma do Caene, expressão usada por assessores de Vorcaro e que, segundo as mensagens, fazia referência a Cássio Nunes. Camila ainda integra um escritório que tinha contrato de até 427 milhões de reais com o Banco Master. O ministro afirma que nunca votou a favor de Vorcaro ou do Master e que sua decisão tratava de uma tese jurídica de alcance geral. O presidente da China, Xi Jinping, inicia

0: hoje a visita de 3 dias aos Estados Unidos a convite de Donald Trump. Será o segundo encontro entre os líderes das duas maiores potências mundiais neste ano, após a viagem de Trump a Pequim em maio e o terceiro desde o retorno do republicano à Casa Branca. No horário de Brasília, 8h32.
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3: Querida ministra Ivan Lins, agora com uma faixa ocupada, um utilitário enguiçado na altura do Barra Grill, no sentido São Conrado, trânsito intenso, pontos de retenção desde a Avenida Armando Lombardi, motorista que está saindo ali da Barra da Tijuca, encontrando esses pontos de lentidão. Pela Zona Norte, o trânsito ali na região do Grajaú, quem sai do Grajaú para o centro da cidade, Rua José do Patrocínio e Teodoro da Silva, movimentação intensa, Professor Manuel de Abreu, trânsito lento, principalmente no trecho entre a Pereira Nunes e a Rua Felipe Camarão. Já na Avenida Rei Pelé, tem retenção agora no trecho da Avenida Professor Manuel de Abreu até o viaduto, o do Valdo Cose, a Teixeira Soares e Praça da Bandeira, trânsito lento também. Redobre atenção porque as pistas estão molhadas, essa chuvinha aqui não para. No centro, Avenida Francisco Bicalho, no sentido Praça da Bandeira, tem retenção na pista central e também na pista lateral, do elevado do gasômetro e da Avenida Brasil até a altura da Rua Francisco Eugênio. No sentido contrário, quem vai para o gasômetro e rodoviária vai encontrar boas condições ao longo das pistas central e lateral.
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4: Hoje, na série 50 Debates para o Brasil, vamos falar sobre o uso medicinal da cannabis. O acesso a derivados da cannabis sativa para fins terapêuticos deve ser ampliado com produção nacional regulada ou restrito a medicamentos específicos, aprovados e com controle para evitar o desvio de finalidade. Para discutir o tema, nós convidamos Dr. Pedro Braga, médico de família, mestre em saúde pública e coordenador médico da Associação de Apoio à Pesquisa e a Pacientes de Cannabis Medicinal. E o doutor André Malberger, professor colaborador médico do Departamento de Psiquiatria da Faculdade de Medicina da USP e gerente médico do Instituto Perdizes do Hospital das Clínicas. Doutor Pedro Braga, muito obrigado pela sua gentileza de ter aceitado o nosso convite. Bom dia.
5: Bom dia, Milton. Bom dia, Cássio. Bom dia, André. Eu que agradeço o convite. Um prazer participar aqui com vocês. Obrigado.
4: Doutor Malberger, muito obrigado pela sua gentileza de ter aceitado participar desse debate. Um bom dia.
6: Bom dia, Milton. Bom dia, Cássia. Bom dia, Pedro. Prazer é meu.
4: E conforme nós combinamos, serão feitas 2 perguntas por Cássia e por mim, para cada um de vocês. E vocês terão até 2 minutos para responder cada uma destas perguntas. Começo com o doutor Braga. Doutor Braga, em quais doenças e sintomas há evidências mais consistentes de que os derivados da cannabis podem ajudar? E como é que o paciente e o médico avaliam se o tratamento está funcionando?
5: Bom, a gente tem, hoje em dia, uma enorme gama de doenças que a gente usa medicamentos à base de cannabis como adjuvante, principalmente. A gente não tem evidência muito sólida de que os derivados da cannabis sejam primeiras opções de tratamento para grande parte das coisas que a gente usa. Precisa pontuar a discussão desde o início, porque existe uma confusão entre que a gente espera desses tratamentos, né? Muitas pessoas usam essas medicações como uma espécie de uma panaceia, como serviço para tudo e para qualquer coisa, e não é bem assim. No entanto, a gente vê que são ferramentas que podem ajudar a melhorar a qualidade de vida para muitas doenças diferentes. Eu acho que o nascimento do entendimento dessas intervenções como potenciais, né, benéficos, nasce muito da neurologia. As doenças neurológicas, neurodegenerativas, né, saem ali, eu acho que como a mãe

0: né, a mãe de estudo ali dentro dos canabinoides. Depois isso vai aumentando para algumas outras doenças. Então, assim, dor crônica, autismo, né, em todos os seus graus de complexidade, doenças de ordem neurodegenerativa, tanto as neuroinflamatórias quanto, né, de outras ordens, mas as neuropatias periféricas, demências, né, paciente com câncer em quimioterapia, por exemplo, com dificuldade de se alimentar, com dificuldade de ganhar peso. Então, é uma gama bem ampla de doenças, na verdade. Então, o pacote completo ali daquilo que a gente pode acessar, né, para gerar benefício é bem extenso. No entanto, as evidências ainda são bem limitadas, né? Quando a gente vai olhar, né, para o que a gente tem de evidência sólida, a gente vai falar de algumas doenças de ordem epileptiforme, ou seja, epilepsias refratárias e mais raras, e aí para essa a gente tem uma evidência mais sólida. Para dor, a gente tem uma evidência se construindo, né, e dor de origem principalmente neuropática, e para os tratamentos oncológicos a evidência também é boa, né, principalmente no, como adjuvante ali para evitar efeitos colaterais de quimioterapia. No mais, a gente ainda tem muita evidência em construção, né, a gente tem centenas de ensaios clínicos acontecendo no mundo, nos tempos de hoje, mas a gente já tem uma evidência empírica muito larga, que eu acho que é onde a gente merece depositar atenção, inclusive para desenhar melhores ensaios clínicos que venham à frente. Então, o fato é que as pessoas estão usando, né? Estão usando derivados de maconha, seja por via formal, com receita médica, seja por via informal, né? As pessoas têm acesso, a maconha está aí na sociedade e as pessoas conseguem acessá-la de um jeito ou de outro. A discussão de hoje, né, com a regulamentação que está para chegar, é se a gente quer, né, dar um acesso a substâncias controladas, com prescrição médica, né,
1: Doutor Braga,
0: com organização, ou se a gente vai deixar as pessoas na informalidade.
1: temos para a gente
0: Que é o
1: dividir
0: que vai
1: melhor
0: acontecer
1: aqui o
0: até agora.
1: tempo. Imagina, repasso agora a pergunta aqui para o doutor Malbergier. O senhor considera que as evidências ainda não justificam ampliar o uso medicinal da cannabis?
2: Então, as evidências, como o Dr. Pedro falou, eu acho que elas são consistentes para algumas indicações médicas. Eu acho que a grande questão é que eu acho que esse tema ele se tornou muito polêmico à medida também que se misturou o chamado uso recreativo com o uso medicinal. Então, eu trabalho, né, com pessoas que são dependentes de drogas, então a gente tem visto muitos usuários jovens e que trazem ou eles acabam vamos dizer, se apropriando do conceito do uso medicinal e justificam um uso recreativo muitas vezes abusivo, ou seja, as pessoas usam de manhã, de tarde, de noite, começam a ter problemas de ordem principalmente psicossociais, né? Tem dificuldade de frequentar a escola ou a faculdade, o seu trabalho, e de alguma forma dizem que estão usando de uma maneira medicinal. Né? Então, eu acho que esse é um grande alerta que a gente tem que fazer para a sociedade. Eu acho que a cannabis é uma droga muito interessante, né? A cannabis, agora eu estou falando no sentido terapêutico, ele é um medicamento muito interessante porque a gente sabe hoje que o chamado sistema endocannabinoide, ou seja, os receptores para receber os canabinoides, eles estão localizados em áreas bastante interessantes no nosso cérebro. E como o Dr. Pedro falou, eu tenho um potencial terapêutico enorme. Ainda falta uma consistência em relação a pesquisas, mas a gente tem sim, desde que a gente saiba separar, né, o que é uma indicação terapêutica do que é um uso recreativo, né? Então, eu acho que nesse sentido, às vezes a gente faz uma analogia meio exagerada com a morfina, né? A papoula ela oferece ao mesmo tempo a heroína e ao mesmo tempo ela oferece a morfina, a oxicodona, as drogas que ajudam no combate à dor. Então eu não posso misturar esses dois conceitos.
3: Agora, doutor Pedro, eu gostaria de saber mais a respeito de como lidar com a cannabis medicinal do ponto de vista dos possíveis efeitos colaterais e dos riscos psiquiátricos para alguns pacientes que podem existir e podem ser desconhecidos, e a pessoa pode acabar conhecendo esses riscos apenas quando faz uso da substância. Como lidar com essas questões?
0: Perfeito. Essa é uma pergunta muito comum, inclusive pelos próprios pacientes, né? A gente sabe que o THC, especificamente, um dos compostos da cannabis, ele tem ali, né, ele pode, né, configurar uma contraindicação, talvez a única contraindicação grave dentre os efeitos colaterais, né, possíveis ali que a gente pode encontrar. Então, todos os pacientes que têm alguma questão esquizofreniforme, alguma questão psicótica, envolvido na tua história individual ou envolvido na história de parentes de primeiro grau, por exemplo, paciente que tem vários parentes próximos com esquizofrenia, com bipolaridade psicótica,

0: outros diagnósticos que, né, façam, caminho em direção à psicose, a gente precisa pisar em ovos com muito cuidado para usar THC especificamente. E esse risco existe, né? A gente vai tentar mitigar, colhendo a história bem feita, né? Uma boa coleta de história, com uma boa coleta de uma história social também e familiar. Ainda assim, não, a gente não consegue garantir que essa pessoa não pode, né, eventualmente enfrentar algum efeito colateral mais importante. Uma regra que é importante a gente lembrar é que quando a gente decidir começar uma medicação na, né, base de cannabis que tem THC, é começar com pouco e aumentar devagar, né? Né, salvando essas restrições que, se existirem na história da pessoa individualmente, podem configurar talvez a única contraindicação absoluta para que uma pessoa use, um produto de cannabis que tenha, né, THC em quantidades mais altas. Existem produtos que essas pessoas podem acessar, por exemplo, como, produtos isolados de CBD que não vão ali, trazer esse risco, mas isso é talvez ali o maior sinal de alarme que a gente precisa olhar para trabalhar com produtos à base de cannabis. Assim, mora aí o maior cuidado que a gente tem quando a gente vai, que a gente deve ter quando a gente vai prescrever esses derivados, tá? Mas é possível a gente trabalhar com segurança sendo bem cuidadoso.
1: Professor André, quero te ouvir também a respeito dessa questão, né, dos efeitos colaterais, dos riscos psiquiátricos. O doutor Pedro lembrou até da questão dos remédios que tem, ou das substâncias que tem, o CBD isolado. Isso seria uma alternativa. Porém, nós sabemos também que existem riscos ligados a cultivo caseiro, a extração caseira, e que aí as pessoas estariam mais expostas a todos os componentes da cannabis, inclusive aqueles que podem ser deletérios para algumas pessoas.
2: Sim, eu acho que esse é um ponto, né? À medida que a gente vem trabalhando com os canabinoides, né, de uma maneira terapêutica, a gente tem percebido que eles são bastante seguros, assim, né? A gente acabou de fazer um estudo aqui com canabinoides para dependentes de cocaína, né? Ou seja, são pacientes extremamente difíceis no sentido de uso de drogas e com, às vezes, comorbidades, ou seja, doenças clínicas. E a taxa de efeitos colaterais foi muito baixa, no máximo uma sonolência, uma sedação, e uma pessoa que teve algum problema intestinal. Então, eu acho que a segurança dos canabinoides, no sentido de curto prazo, eu acho que ela é bem estabelecida. É claro que você tem que pensar que na indicação existem, fórmulas onde existe uma quantidade maior de THC, que eu acho que a gente tem que cuidar para que, principalmente em pessoas jovens, que isso não venha a ser um risco de dependência. Então, acho que tomadas essas precauções, vamos dizer assim, é uma droga bastante segura, né? É claro que a gente tem que ter esse cuidado. Muitas vezes o CBD isolado, como a gente estava falando, ele pode ter algumas questões ligadas à fígado, principalmente se a gente considerar o CBD hoje como algumas pessoas já falam, como um suplemento alimentar, né? Muitas vezes, até nos Estados Unidos, muitas vezes o CBD já está sendo vendido como suplemento alimentar, só que aí você não tem controle sobre essa prescrição, de quanto as pessoas vão usar, de qual a dose que ela vai tomar e se ela tem uma indicação real. Então, assim, parece ser uma droga segura quando bem orientada, né, com uso parcimonioso, com o médico acompanhando. Como qualquer remédio, essa automedicação ela deve ser bastante cuidada, assim, deve ser evitada, na verdade, né?
3: Doutor André Malbeger, doutor Pedro Braga, muito obrigado pela presença de vocês aqui nesse debate, por trazerem argumentos para que as pessoas também possam desenvolver o seu próprio pensamento crítico sobre esse assunto também. Muito obrigado, um bom dia, até uma próxima oportunidade. Eu lembro a você que esse debate completo fica à sua disposição no canal da CBN no YouTube. Já vai recortado para lá, você pode compartilhar com outras pessoas se quiser ampliar ainda mais essa discussão. Nós nos propusemos a 50 debates. Este é o número 48. Faltam mais dois. E contamos sempre com a sua audiência nos próximos dias, amanhã e na sexta-feira ainda. 8h46. 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
6: 8h49.
7: 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Voltamos a acionar o Paulo Lage com informações atualizadas do trânsito. Diga aí, Paulo.
8: Digo, sim, Fred, volta a destacar a linha amarela. O trânsito está muito ruim para quem vai em direção à Barra da Tijuca. Retenções a partir do trecho de Bom Sucesso até a chegada à Praça de Pedágio. Inclusive, a operação Túnel Livre estava em vigor até agora há pouco. Essa aqui consiste em fechar o túnel da Covanca para desafogar o trânsito ali da região. Mais à frente, você que está seguindo pela região de Jacarepaguá, também pela estrada de Ponferra e Jeremário Dantas, também vai encontrando dificuldades. Portanto, definitivamente não é um caminho seguir pela linha amarela nesta manhã de quarta-feira. Melhor a autoestrada Grade ao Jacarepaguá. Lembrando também que a José do Patrocínio, mais à frente, não vai encontrando problemas quem passa por lá. E está chegando a Barra da Tijuca, retenções também ao longo da Avenida Ayrton Senna. Para quem vai no sentido Orla, vai assim até o trecho de acesso pela Embaixadora Abelardo Bueno. Fred.
7: Ok, Paulo. Obrigado. Até já.
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27: 8h55, a gente tá falando muito da chuva nessa manhã no Rio, mas o noticiário da quarta-feira aqui na capital fluminense, no estado, também marcado por operações policiais. Entre elas, uma operação da Polícia Federal. Gabriel Freitas traz os detalhes aqui pra gente. Bom dia, Gabriel.
28: Oi, Fred. Bom dia pra você e pro nosso ouvinte também. Uma mulher de 46 anos foi presa nessa quarta na Vila Kennedy, na Zona Oeste, suspeita de aplicar golpes contra a Caixa Econômica Federal, golpes que causaram prejuízo de mais de R$400 mil. Essa prisão aconteceu justamente durante essa operação da Polícia Federal. Os agentes também cumpriram um mandado de busca e apreensão e encontraram 2 celulares, documentos de identidade falsos, cartões em nome de outras pessoas e papéis que seriam usados nas fraudes envolvendo benefícios sociais. A investigação começou em 2025, depois que a Caixa repassou informações para a Polícia Federal. De acordo com os investigadores, Fred, essa mulher que foi presa hoje, ela estava usando documentos falsos para mudar o cadastro biométrico de clientes e conseguir entrar nas contas deles. Com o acesso, ela fazia saques do FGTS, contratava empréstimos consignados e depois movimentava todo esse dinheiro por contas de laranjas. A PF afirma que esse esquema causou esse prejuízo aí de mais de

0: O Diogo Bugalho vai contar aqui pra gente. Diogo.
1: Pois é, nessa operação a polícia apreendeu 3 celulares, documentos e anotações. Operação que é da Delegacia de Repressão aos Crimes de Informática e investiga um esquema de golpes contra universitários. De acordo com a polícia, esse grupo usava páginas falsas de universidades para enganar estudantes, coletar dados pessoais e obter pagamentos indevidos via Pix. Segundo a investigação, os criminosos criaram 6 domínios que imitavam a identidade visual de instituições de ensino legítimas e aí ofereciam falsos benefícios, como notebooks, viagens de formatura e descontos em mensalidades, cobrando uma suposta taxa de administração. A análise das movimentações identificou um volume elevado de transações com características consideradas atípicas, incluindo descrições genéricas e grandes de pedido de reembolso aí por parte dos estudantes lesados. Operação cumpre mandados no Rio, São Paulo e Espírito Santo. Fred.
0: Ok. Também é outra operação que a gente vai seguir acompanhando, trazendo atualizações, o balanço logo mais no CBN Rio às 9:30 da manhã.
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4: Muito bom dia para você, Paulo Vinícius Coelho.
5: Muito bom dia, Milton Jung. Muito bom dia, Cássia Godoy. Tudo bem?
6: Tudo certo, PVC. Bom dia.
4: PVC, vamos falar aqui sobre as bets no futebol?
5: Então, vamos por partes. Assim. Eu tenho conversado com o governo desde a semana passada. A gente sabe que tem uma proposta de publicação de uma medida provisória ou para extinção das bets ou para continuar no processo de regulação das bets e acabar com publicidade, por exemplo. Eu sou muito favorável a essa segunda questão. Eu sou favorável à primeira questão também, só que acho que tem que ter um cuidado e um prazo para voltar para trás. Vamos voltar em 2 pontos aqui. Estou no site da CBN lendo, depois do debate do dia 11 de agosto, que tem ainda um projeto que passou na Câmara e está no Senado, o projeto 2234, que propõe permitir, autorizar cassinos e bingos. Vamos lembrar que o processo de especialização de médicos em ludopatia no Brasil começou muito fortemente nos anos 90 por causa do vício em bingos, que tinha uma diferença clara em relação às bets, né? As bets são online. O bingo você tinha que ir até o bingo, mas tinha muita gente que eu conheço, que ficou viciada em jogos naquela época. Bom, eu acho que a questão principal não é a questão econômica e o futebol não vai acabar. Isso está claro, evidente que o futebol não vai acabar. A questão central é saúde pública. Não tem dúvida disso. Vamos voltar ao ponto de como é que começou essa epidemia de ludopatia a partir das bets. O governo federal legalizou no final do governo Temer os sites de apostas. Tinha 2 anos para regulamentar. Os 2 primeiros anos do governo Bolsonaro, nada foi feito. Se deu mais 2 anos para regulamentar, nada foi feito. A Secretaria da Fazenda, na gestão da Fernando Haddad, regulamentou. Na regulamentação, você cuida também das medidas para impedir o vício. Não foram suficientes, até porque você tinha expandido o vício durante 4 anos sem regulamentação. E agora você chegou num nível de caos da saúde pública que faz, principalmente o presidente Lula, o Lula está inclinado a proibir as bets. Mas existe uma segunda possibilidade, repito, que eu tenho do governo é não temos ainda posição construída. Então não tenho uma certeza de que vai ter uma medida provisória. Eu acho que não vai ter antes do primeiro turno, mas não dá para cravar. Olha como a gente é, né? É incrível, porque a gente tem uma mania de falar uma coisa no nosso dia a dia que é assim, aposto que não vai ser antes do primeiro turno. Eu não aposto nada. Não aposto nada. Mas o fato é, tem a possibilidade do Lula vetar as bets. Como se deixou chegar até aqui, o que eu acho primeiro fundamental é pensar, número 1, prioridade absoluta, saúde pública. Segundo, é possível vetar e não permitir que ninguém entre num site de apostas com internet aberta?

0: aberta no Brasil como é, nós não estamos na China. Eu acho difícil que isso aconteça. Terceiro ponto, fundamental, vetar a publicidade. Isso não tem dúvida, isso é ponto pacífico, vetar a publicidade, vetar. Só que os contratos em vigor precisam ser respeitados. Então, eu acho que tem um prazo para você determinar isso, que acho mais provável que aconteça. Mas, repito, não aposto em nada.
1: Muito obrigado, Paulo Vinícius Coelho. Vamos aguardar para ver o que vem pela frente. Um bom dia.
0: Bom dia, Milton. Bom dia, Cássia.
2: Até
0: Até
2: amanhã.
0: amanhã.
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0: Quarta-feira, 23 de setembro de 2026. O ministro do Supremo Tribunal Federal, Cristiano Zanin, negou o pedido para instalar a CPI do Master no Senado. Zanin entendeu que não ficou comprovado uma omissão do presidente da casa em relação à comissão. Segundo o ministro, o pedido do senador Alessandro Vieira não esclareceu como os requerimentos sobre o caso tramitaram. O ministro também destacou que já existe um pedido anterior para a criação da CPI. No Congresso, há 7 iniciativas diferentes para investigar o Banco Master. O corpo do cantor Rick, da dupla com Renner, será velado nesta quinta-feira em Sorocaba, no interior de São Paulo. O corpo foi liberado pelo IML de Florianópolis nesta manhã e será levado à cidade por táxi aéreo. Até agora, a família não divulgou o local nem o horário do velório e do enterro. Rick foi uma das 5 vítimas da queda de um helicóptero na Serra de Santa Catarina. Também morreram o empresário Bruno Avelar, o videomaker Paulo Soares, o piloto Antônio Roberto Nóbrega de Araújo e o copiloto Leopoldo Barros Teixeira. Executivos da OpenAI, Anthropic e Hugging Face participaram hoje de uma reunião do Conselho de Segurança da ONU sobre os riscos da inteligência artificial para a segurança internacional. Sam Altman, Dario Amodei e Clément Dulang falaram em meio a alertas de que sistemas mais avançados possam escapar do controle humano. Altman deve defender a criação de parâmetros comuns para medir as capacidades da IA e avaliar as proteções adotadas pelas empresas. Estados Unidos e China também vão se pronunciar. Entre as preocupações está a possibilidade de algoritmos interagirem entre si e no futuro contribuírem para desencadear conflitos. No horário de Brasília, 9:05.
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2: Muito bom dia a você.

0: Você que escolheu ficar mais bem informado ouvindo o Jornal da CBN, na manhã desta quarta-feira, 23 de setembro de 2026. Nós voltamos a acionar nossa reportagem em Brasília, estamos em contato com o João Rosa, que tem informações ainda sobre CPI do Master e as tentativas para se abrir uma comissão parlamentar de inquérito. O João Rosa traz as informações. Bom dia para você.
1: Oi, Milton. Bom dia para você. Bom dia, Cássia, a todos os nossos ouvintes. O ministro Cristiano Zanin, do Supremo Tribunal Federal, negou o pedido feito pelo senador Alessandro Vieira, do MDB de Sergipe, para obrigar o Senado a dar andamento ao requerimento de criação de uma CPI para investigar o Banco Master. No pedido, o senador afirma que a CPI pretende investigar possíveis relações entre os ministros Dias Toffoli e Alexandre de Moraes com o empresário Daniel Vorcaro, dono do Banco Master. Vale a gente destacar, Milton, que anteriormente parlamentares também tinham pedido para que o STF determinasse a abertura de uma CPI para investigar as fraudes do Banco Master como um todo. Esse pedido também havia sido negado por Zanin. Na decisão, Zanin afirma que o fato do novo pedido citar pessoas específicas como possíveis alvos da investigação não é o suficiente para se diferenciar do pedido anterior. O ministro também afirma que mesmo que uma investigação mais ampla não alcance alguns pontos específicos, isso não elimina a relação entre os objetivos dos dois pedidos. Por isso, neste momento, Zanin afirma que não é possível atender ao pedido de Alessandro Vieira. O ministro, no entanto, destaca que a criação de CPIs é uma prerrogativa das minorias parlamentares, conforme entendimento histórico do Supremo. Zanin ainda afirma que a decisão ainda pode ser reavaliada depois que o presidente do Senado, Davi Alcolumbre, prestar informações sobre o caso. Ao acionar o STF, Alessandro Vieira argumentou que havia omissão de Alcolumbre por não instalar a CPI. Segundo o senador, o pedido tem 41 assinaturas, acima das 27 exigidas pela Constituição. Milton.
0: Muito obrigado, este foi o João Rosa. Agora que são 9 horas e 9 minutos.
2: Ainda na capital federal, temos notícias chegando com a Rani Veloso. E o fato de o candidato à presidência da República, senador Flávio Bolsonaro, ter acionado o TSE. E nós vamos saber por quê com a informação da Rani. Bom dia para você, Rani Veloso.
3: Bom dia, Cássia. Olha, o candidato à presidência da República, Flávio Bolsonaro, acionou o Tribunal Superior Eleitoral contra o presidente Lula e o seu vice, Geraldo Alckmin, para proibir que eles utilizem as imagens do discurso feito ontem na ONU na propaganda eleitoral. Eles acusam Lula de conduta vedada por usar o espaço oficial na Assembleia Geral das Nações Unidas como palanque político para a reeleição. O ministro Cássio Nunes Marques será o responsável pela decisão. Ao citar o patrimonialismo indecente que converteu a máquina pública em braço de campanha, os advogados de Flávio Bolsonaro pedem uma medida cautelar urgente sob pena de multa de R$50 mil por cada infração, além da cassação do registro de candidatura da chapa. A ação cita um precedente das vésperas das eleições de 2022, quando o próprio TSE proibiu o então presidente Jair Bolsonaro de usar o seu discurso nas Nações Unidas em materiais de campanha por risco à isonomia entre os candidatos. Na ocasião, Bolsonaro também foi impedido de usar imagens do funeral da rainha Elizabeth II. Segundo a acusação de Flávio, Lula abordou temas centrais da sua campanha eleitoral perante a ONU, como o fim da escala de trabalho 6x1, a regulamentação das BETs, a defesa do PIX e a soberania sobre minerais críticos e terras raras. A equipe jurídica de Flávio Bolsonaro argumenta que o discurso visou a promoção pessoal e eleitoral do candidato, incluindo referências diretas às eleições de 4 de outubro. No discurso de Lula, ao destacar que o Brasil continuará sendo um país soberano, o presidente se dirigiu aos brasileiros que vão às urnas no próximo dia 4, dizendo que eles irão escolher entre a democracia e o negacionismo. Cássia?
2: Muito obrigada. Esta foi a Rani Veloso.
0: Agora são 9 horas e 11 minutos. Nós vamos até Urubici, em Santa Catarina, região da Serra Catarinense, próximo onde houve a queda do helicóptero que matou 5 pessoas, entre elas o cantor Rick. Quem está lá é o Matheus Barreto. Bom dia para você, Matheus.
4: Oi, Milton, bom dia para você, bom dia para a Cássia, nós seguimos, e bom dia também a todos que acompanham a CBN São Paulo. Nós seguimos aqui em Urubici, na Serra Catarinense, viemos para cá segunda-feira à noite, assim que soubemos da queda deste helicóptero, e estamos desde então acompanhando as atualizações, né, deste terrível acidente aqui na Serra Catarinense. Os corpos já foram liberados pelo Instituto Médico Legal de Florianópolis, para onde foram levados ontem, né, depois de 24 horas de busca e operação aqui em Urubici. O helicóptero foi encontrado na região de Santa Bárbara, aqui na zona rural de Urubici, e os corpos então foram resgatados ontem, no fim da tarde, e foram levados de helicóptero para Florianópolis, onde passaram pelo processo de identificação e foram liberados então para as famílias, né? As 5 vítimas, entre elas o empresário Bruno Avelar e também o cantor Rick. O Rick, inclusive, tinha bastante ligação aqui com a Serra Catarinense, né? Ele morava, tinha uma casa aqui em Rancho Queimado, cidade próxima a Urubici. Ele também tinha empreendimentos e negócios aqui na cidade de São Joaquim, que era para onde eles estavam indo, né? Eles decolaram de Porto Belo, litoral catarinense, e iriam para São Joaquim. Ele iria apresentar o condomínio do qual ele é sócio para o Bruno Avelar. Então, o Rick tinha uma ligação muito forte aqui com a região, por isso que a região aqui muito sensibilizada, né, com o acidente, também com essa partida do Rick, que era um visionário aqui para a região. Ele apostava muito aqui na Serra Catarinense, o cantor e compositor Rick. Agora, pela manhã, a gente segue acompanhando também os desdobramentos das investigações. Agora começa essa outra parte, né, depois do acidente. A gente já sabe que tem 2 linhas de investigações. Uma será pelo CENIPA, que inclusive já está com representantes aqui, né? Já estão com os peritos aqui na cidade, chegaram ontem, no fim da tarde. Eles já estão no local da queda, apurando ali, né, as circunstâncias desse acidente. E a Polícia Civil também abriu um inquérito ainda ontem para apurar as causas desse acidente. Então, são 2 linhas de investigações que vão começar a partir de hoje. O CENIPA informou que pretende finalizar essa investigação o quanto antes, né, um prazo curto, mas eles também sabem, né, da complexidade dessa ocorrência, uma vez que a localidade que a aeronave caiu é de difícil acesso. Só para vocês terem uma ideia, de caminhada leva-se 3 horas para chegar até lá. Então, é uma mata fechada, né? Uma situação bem complicada. Isso também dificultou bastante o trabalho de resgate ontem, visto que foram quase um dia, né, de buscas aqui na cidade, tanto aéreo quanto terrestre. E a gente segue por aqui, Milton e Cássia. Hoje a gente segue durante o dia também. A gente está desde segunda acompanhando aqui esse trabalho de busca e resgate que foi feito, a localização. E agora a gente acompanha aqui em loco, né, todo esse trabalho de investigação que vai começar pelas autoridades competentes. A gente também acompanha aí as despedidas, né, de todos esses envolvidos. A assessoria de imprensa do cantor Henrique confirmou que o velório vai ser em Sorocaba, no interior de São Paulo, a partir de amanhã, mas não confirmaram se esse velório será aberto ao público. Já o empresário Bruno Avelar deve ser velado e sepultado ainda hoje em Minas Gerais, em Belo Horizonte, capital lá de Minas Gerais. Então, o velório do Bruno, os demais, a gente ainda não tem as informações, né? E a gente segue por aqui acompanhando todos esses desdobramentos. Milton, Cássia.
0: Muito obrigado. Esse foi o Matheus Barreto com as informações lá de Urubici, em Santa Catarina.
2: Vamos direto a Paris. Temos informação chegando com a Rádio França Internacional a respeito da participação do Irã na Assembleia Geral da ONU. Ana Carolina Pelis, bom dia.
5: Bom dia para você e bom dia para todos os seus ouvintes. Nesta quarta-feira, o Irã vai ocupar o centro do palco diplomático em Nova York com o discurso de seu presidente, Massoud Pezeshkian, que já prometeu defender firmemente as posições de seu país na Assembleia Geral da ONU, logo após o anúncio de Donald Trump sobre a retomada do diálogo com Teherã. O discurso de Pezeshkian vai ser acompanhado com uma atenção especial pela comunidade internacional depois do anúncio de Trump da retomada de diálogo com Teherã, e as preocupações com as repercussões econômicas globais do conflito vão se intensificar nas últimas semanas devido ao apoio do Irã aos Houthis no Mar Vermelho. O grupo consolidou seu controle sobre Bab el-Mandeb, outro estreito crucial para o fluxo de energia, provocando uma nova alta nos preços do petróleo. E ainda em Nova York, o chefe da diplomacia americana, Marco Rubio, se reúne às margens da Assembleia Geral da ONU com

0: o ministro russo de Relações Exteriores, Sergei Lavrov, nesta quarta-feira. O encontro acontece no mesmo dia do discurso do presidente ucraniano Volodymyr Zelensky. E em outro encontro às margens da Assembleia, mas que aconteceu na terça-feira, a presidente da Venezuela, Delcy Rodrigues, se reuniu com o presidente Donald Trump pela primeira vez desde a prisão do ex-presidente Nicolás Maduro. E ela disse em redes sociais que a reunião foi histórica. E outro desdobramento das declarações feitas na Assembleia Geral da ONU foi que Israel reagiu aos comentários de Emmanuel Macron e o presidente francês criticou durante seu discurso as ações israelenses na Cisjordânia e afirmou que o Hamas não estava ativo neste território, onde está a sede da autoridade palestina. O gabinete do primeiro-ministro Benjamin Netanyahu disse que as declarações eram absurdas e grotescas. Em seu discurso na Assembleia Geral da ONU, Macron também lamentou a situação humanitária em Gaza, dizendo que era um espetáculo que envergonhava a todos. Netanyahu deve fazer um discurso perante o organismo internacional na quinta-feira. Eu volto com vocês aí no estúdio.
1: Muito obrigada. Essa foi a Ana Carolina Pelis, às 9h18.
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7: 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Paulo Lage de volta com informações do trânsito. Diga aí, Paulo.
8: Digo sim, Fred. Estou de olho ainda na passagem para a zona sul da cidade, levado da Avenida Paulo de Fontaine. Segue lentidão até o acesso para a primeira galeria do Rebouças. Eu lembro ao ouvinte da CBN que a melhor opção para quem vai seguir para essa localidade é o aterro do Flamengo em Seara de Botafogo. Tendo em vista que a movimentação está ruim também pelo viaduto 31 de março, também mais à frente pela chegada a Pinheiro Machado. Em torno da Lagoa, lentidão para quem está pela Borges de Medeiros.

0: Galho tem informações, né, Diogo?
1: É isso, Fred. Chove aqui na capital e em várias partes do estado, e a Defesa Civil Estadual alerta agora para o risco moderado de deslizamentos de terra em 7 municípios do interior, além de risco moderado de alagamentos e inundações em todas as regiões do Rio de Janeiro. Na capital, a gente segue sob aviso meteorológico emitido pelo sistema Alerta Rio, com nível de severidade alto e validade até o meio-dia de hoje. Aqui na capital, nessa última medição que nós tivemos aqui das estações meteorológicas, às 9 da manhã, os maiores acumulados estavam sendo registrados no Alto da Boa Vista, Grota Funda e Tijuca. Todos esses locais já acumulam mais de 50 milímetros em 24 horas, ou seja, ultrapassaram ali aquele limiar que já causa preocupação, né? Acima de 50 milímetros em um dia já é uma chuva considerada muito forte. Diz que 7 municípios estão aí sob alerta para deslizamento de terra, alerta em nível moderado para deslizamento de terra. São eles: São José do Vale do Rio Preto, Teresópolis, Bom Jardim, Trajano de Moraes, Natividade, Varriçai e Porciúncula, na região norte do estado e também na região serrana. Segue chovendo, Fred, e essa deve ser também a previsão para o resto do dia. Volto com você.
0: É, a primavera começou ontem à noite, começando com frente fria, né? Céu carregado, nublado, a chuva pode voltar a apertar nas próximas horas, como disse o Diogo, volumes expressivos para hoje, pode ter bolsão d'água, transbordamento de rios. A gente está monitorando daqui a pouquinho, 9h30 da manhã, no CBN Rio, toda a cobertura. Temperatura máxima no Rio de Janeiro de 22 graus hoje, e ela já foi registrada. A tendência para as próximas horas é que a temperatura diminua. Quem ainda não saiu de casa, leva o casaco, porque a tendência é a temperatura baixar desses 22. Litoral com ventos de até 60 km por hora. Alerta de ressaca a partir do final da tarde de hoje até sexta-feira, ondas de 3 metros de altura e instabilidade predominando aqui no céu do Rio de Janeiro nesse dia. Bom, vou ficando por aqui. Volto amanhã a partir das 5 da manhã no CBN Primeiras Notícias, depois às 6 no Jornal da CBN. Você segue com a gente, com a nossa equipe, logo mais às 9h30, depois do Jornal da CBN, começa o CBN Rio. Continua ouvindo, assistindo e, principalmente em dias como hoje, né, de chuva, de impactos na cidade, participando, mandando aí o seu recado, tá vendo algum problema? 997-64-2381, o número do WhatsApp. 997-64-2381. Nesse momento, na cidade do Rio, temperatura de 19 graus e a chuva que continua caindo. Ótimo dia para você.
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0: Muito bom dia, doutor Luiz Fernando Correia.
1: Bom dia, Milton. Bom dia, Cássia. Bom dia, ouvintes.
2: Bom dia, doutor.
0: O que o senhor nos traz aí sobre essa questão de transfusão de sangue relacionada à religião?
1: Aparece na mídia, né? Geralmente em situações de crise, a relação das testemunhas de Jeová com a transfusão de sangue. Na última sexta-feira, dia 18, a Congregação Mundial das Testemunhas de Jeová anunciou a mudança mais importante em décadas na relação com o sangue. Então vamos entender porque não é simplesmente liberou ou não, né? Não houve a liberação geral. Aconteceu o seguinte. Foi liberado pela Congregação Mundial das Testemunhas de Jeová a utilização, em caso de necessidade, segundo decisão de consciência de cada um dos fiéis, a utilização de componentes do sangue. Vamos entender que raramente você faz transfusão de sangue total, como a gente chama, ou seja, o sangue todo. No sangue tem glóbulos vermelhos, glóbulos brancos, plaquetas. Tem o líquido, que é o plasma. Isso é o sangue total, que a gente chama. E ele é muito utilizado em situações de trauma grave, onde ocorre uma perda maciça de sangue, acidentes, infelizmente os casos de violência que a gente assiste. Mas não é o dia a dia. O dia a dia dos hospitais, dos pacientes, principalmente pacientes internados por doenças crônicas ou mesmo por cirurgias eletivas, é a utilização de componentes. Você transfunde somente as hemácias, que transportam oxigênio,

0: gênio. Você pode transfundir plaquetas para pessoas com problemas de alteração de coagulação e você pode transfundir plasma para pacientes que precisam disso. Então, essa mudança é importante porque essa discussão, toda vez que a gente se deparava com um paciente, eu estou falando como médico, né? Se deparava com um paciente que se declarava testemunha de Jeová, a gente já ficava preocupado porque podia acontecer dessa necessidade. E estava acontecendo uma coisa muito interessante, quer dizer, não é interessante, mas estava acontecendo uma coisa que estava gerando uma dificuldade. Por exemplo, pacientes que precisavam fazer uma cirurgia eletiva e são fiéis dessa religião, muitas vezes eram recusados pelos cirurgiões, porque o cirurgião não queria se ver na situação de ter que precisar pedir uma transfusão e não poder usar, né? Ou criar um problema jurídico durante a internação. Então, isso melhora muito a relação, passa, continua sendo, obviamente, uma decisão pessoal, como, aliás, é para qualquer paciente, a não ser em caso de crianças, né, e em caso de risco de vida, que aí a decisão é do médico, né? Então, o que continua vetado para as testemunhas de Jeová é a transfusão de sangue total. Isso é interessante porque já em março desse ano, já tinha saído uma decisão da Congregação Mundial, que é a sede em Nova York, que permitiria que o fiel decidisse, por exemplo, fazer o que a gente chama de auto-hemotransfusão programada. Você tira um volume do seu, uma quantidade de seu sangue, isso é estocado, preparado nos hemocentros, e se você tiver uma cirurgia programada, você precisar, podendo, pode usar. Então é o seguinte, isso é uma. Essa coisa de transfundir os componentes, isso não é novidade, isso é coisa desde os anos 70, né? Enfim. Mas é muito importante. E no Brasil, isso parece uma, não é curiosidade, porque o Brasil é a segunda maior comunidade de testemunhas de Jeová do mundo. Só perde para os próprios Estados Unidos. Então é importante. O relatório da própria organização aponta quase 1 milhão de membros ativos, 940 mil. E o censo do IBGE de 22 contou 1 milhão e 200 mil pessoas se declarando assim. Então impacta essa decisão aí, impacta a relação desse potencial desse contingente todo com o sistema de saúde. Uma decisão do Supremo Tribunal Federal tinha decidido, em 2024, que adultos capazes poderiam recusar a transfusão por motivo religioso, desde que a decisão fosse livre, informada e inequívoca. E o SUS deveria oferecer alternativas disponíveis. Isso não muda, porque isso vale para qualquer paciente. Isso não tem novidade nenhuma. O que muda é o conteúdo. Não dá mais para o médico presumir que toda testemunha de Jeová recusaria tudo. Agora ele tem a possibilidade de perguntar item por item se pode transfundir um componente se precisar. E o paciente pode assinar um documento com diretiva antecipada, ou seja, avisando, comunicando a equipe médica, a equipe de saúde dessa situação. Então, acho que isso é vale a pena a gente registrar isso, Milton, para deixar isso menos tumultuado na cabeça das pessoas.
1: Muito obrigado e um bom dia.
0: Bom dia para você, Milton, Cássia e todos os ouvintes.
2: Até amanhã, doutor. 9:30.
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quarta-feira, 23 de setembro de 2026. Integrantes do Supremo Tribunal Federal consideram praticamente certa a abertura de uma investigação sobre o desembargador Newton Ramos, identificado como parte da turma do ministro Nunes Marques. A suspeita surgiu a partir de mensagens extraídas do celular de Daniel Vorcaro pela Polícia Federal, que identificam Newton favorecendo ou negociando favores pessoais com o ex-banqueiro. O escritório da mulher dele, Camila Ramos, também tinha contrato de até 427 milhões de reais com o Banco Master. Nunes Marques afirma que nunca votou a favor de Vorcaro. O candidato do Avante ao Planalto, Augusto Cury, afirmou que o presidente Lula do PT vai destruir Flávio Bolsonaro do PL caso os dois disputem o segundo turno. Em sabatina, revista Veja, Cury disse que Lula deseja enfrentar o senador na etapa

0: final da eleição. O escritor argumentou que se o pai perdeu, o filho também perderá. Puri defendeu a própria candidatura como alternativa e disse que não pretende apoiar nem Lula, nem Flávio em um eventual segundo turno. Parlamentares de 13 países das Américas pediram o fim imediato dos ataques realizados pelos Estados Unidos contra pequenas embarcações no Caribe e no Pacífico. Mais de 70 legisladores assinaram a declaração, entre eles representantes do Brasil e dos Estados Unidos também. As operações já deixaram ao menos 234 mortos desde setembro de 2025. Os parlamentares afirmam que não há evidências públicas de que os alvos representassem ameaça iminente que justificasse o uso da força letal. Eles também questionam a legalidade das ações. Do horário de Brasília, 9h33.
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1: 9h34, um ótimo dia para você, uma excelente quarta-feira. Seja bem-vindo, seja bem-vinda ao CBN Rio de hoje, dia 23 de setembro de 2026. Leandro, bom dia para você.
2: Bom dia para você, Bianca Santos. Bom dia para todos os nossos ouvintes, quem tá com a gente 92,5 no YouTube e no Globoplay nesse dia chuvoso no Rio de Janeiro. Faço um conselho aqui, dou um conselho para Bianca e dou para todos os ouvintes também. Bebe uma aguinha, tá? Bebe uma aguinha, porque tá aquele climinha ainda de uma gripe que paira sobre
1: isso,
2: o Rio de Janeiro, né?
1: Quem não
2: Bianca
1: tá gripado Santos? Tá alérgico, né? Tá resfriado. Porque a gente não tá acostumado mesmo com esse tempo, assim. Tantos dias, né? De temperaturas amenas, chuva. Eu mesma não aguentei. A garganta deu ruim. Ontem não estive aqui com vocês pra cuidar um pouquinho dela. E sigo cuidando com muita água aqui do lado, aquele melzinho, né?
2: Isso aí.
1: Medicamentos caseiros, que sempre dão certo.
2: Se os mais velhos passaram pra gente, é porque eles funcionam.
1: Receitas caseiras, isso melhor aí. Assim. Aliás, se alguém tiver pra indicar, manda cá, né? Pra isso. Voz, a gente sempre topa. 997-64-2381, número do nosso WhatsApp. Clara Argento tá de olho nas mensagens que chegam hoje. A gente também, eu e Leandro, né? Vou repetir o número devagar, tá? Pra você salvar nos seus contatos. Ninguém tem pressa aqui, não. 997-64-2381. Laís Vieira na rua hoje, daqui a pouquinho fala com a gente.
2: E claro, vai trazer informações sobre a chuva, né? Desde a madrugada, chovendo muito, pelo menos aqui na cidade do Rio de Janeiro. Eu quero saber como é que tá amanhã aí em outros pontos do nosso estado. Manda o seu recado pra cá. 997-64-2381. Na noite de ontem, oficialmente entramos nela, né? A belíssima estação do ano, a primavera. E olha só, já pra começar este CBN Rio aqui, Bianca, por que não acreditar na primavera? É grátis. E para acreditar, não é preciso fazer fila. Olha que beleza, trecho de uma crônica do Rubem Alves, tá? Pra gente começar aqui essa nova estação do ano de um modo diferente. Vamos falar da chegada da primavera hoje aqui no nosso CBN Rio, que seja uma estação maravilhosa para todos nós, que essa chuva vá embora em algum momento, daqui a pouquinho tem a previsão do tempo aqui no nosso CBN Rio, que vai falar e muito de eleições, minha gente. Hoje tem conversa.

0: muito de eleições, minha gente. Hoje tem conversa de bastidor dedicado a uma das corridas eleitorais mais tensas, caras e acirradas dos últimos anos. A disputa para o Senado neste ano. Lembrando a você, eleitor, eleitora, votaremos duas vezes para o Senado, tá? E essa lembrança os partidos estão fazendo toda hora, porque é aí que vem os resultados surpreendentes que costumam acontecer aqui no nosso Rio de Janeiro.
1: Isso aí. Você também vai tratar hoje com a gente aqui de um outro assunto, a situação o caso policial, na verdade, né? De uma operação que mira um golpe contra universitários. E aí todo mundo tem que ficar atento quanto a isso, tá? Porque, segundo as investigações, os bandidos imitavam páginas oficiais de universidades para oferecer brindes e descontos, cobrando uma falsa taxa via Pix. Me lembro, eu estava trazendo essa notícia aqui e, ao mesmo tempo, me lembrando, até dei uma pausa por conta disso, Leandro, porque me lembro, quando era universitária, de estar na frente da faculdade e cair num golpe, só que físico. Me ofereceram um brinde lá, pegaram o número do meu cartão de crédito e pronto. Clonaram o cartão, eu recebi uma cobrança indevida, abusiva, né? Indevida. Entrei na justiça e ganhei, tá?
0: Olha só.
1: Reavi esse dinheiro. Enfim, hoje tem uma operação que é um golpe virtual, né? Mas uma operação importante da Polícia Civil, a gente vai trazer os detalhes.
0: Eu lembro que tinha uma galera ali na Praia Vermelha, fiz o FRJ no campus aqui da Praia Vermelha, e tinha uma galera sempre com uma banquinha, assim. Os golpes eram físicos, né?
1: Era, você lembra bem?
0: Eu lembro disso. E aí, veja, né? Pra nossa meninada aqui do CBN Rio, que tá saindo agora da faculdade, ou ainda está na faculdade, nem sabe o que é isso, né? Um golpe físico, assim, mas tá aí. Os golpistas, eles sempre dão um jeito de te alcançar. Falando em faculdade, falando em formação, morreu ontem um dos grandes formadores de jornalistas em todos os tempos, né? E uma série de homenagens para Zuenir Ventura, que inundaram as redes sociais desde a manhã de ontem. A gente trouxe aqui essa notícia logo no meio ali do CBN Rio. O CBN Rio de ontem foi diferente, Bianca, porque falamos e muito de Zuenir Ventura. Falaremos mais hoje, porque ele será velado na sede da Academia Brasileira de Letras. Nossa reportagem vai estar por lá para a gente prestar mais homenagens a esse grande nome do jornalismo, da literatura brasileira, um grande nome do Rio de Janeiro, que tem a sua despedida marcada para hoje na sede da ABL.
1: Vi muita gente falando ontem, amigos, né, sobre a generosidade, que era uma marca registrada no Mestre Zu. E, como depoimento pessoal aqui, sem dúvida nenhuma, eu tive o privilégio de ver um pouco essa generosidade quando fiz o convite para o Zuenir participar de um CBN Rio especial lá no Corcovado, em 2018, e ele, com o maior carinho, o maior respeito aqui ao CBN Rio, topou de cara.
0: Demais,
1: ficou,
0: né,
1: do meu lado lá o programa inteiro, e em alguns momentos até tímido, porque a gente tecia muitos elogios, né, sobre ele, para ele. E ele tímido, muito generoso mesmo, Zuenir, uma perda, mas um legado imenso que ele deixa.
0: Vamos continuar celebrando hoje aqui no nosso CBN Rio, que quarta-feira tem conversa de bastidor, como você já sabe. O Rio Informa com o nosso Rafa Lundi, tem o Toque de Letra com o Hugo Lago, nesse momento de pausa do futebol do Rio de Janeiro, para a tristeza de alguns e para alívio de muitos também, que não vão ter que se preocupar com Flamengo, Botafogo, Fluminense e Vasco. E também, claro, a sua participação. 997-64-2381. Manda o seu recado para cá, para o nosso WhatsApp. Pode comentar lá na nossa caixinha de troca de ideias ali no nosso YouTube, porque estamos por lá com imagens, estamos também no Globoplay e pertinho de você para desenharmos juntos as histórias dessa quarta-feira. O CBN Rio está no ar.
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1: A chuva contínua atinge o Rio de Janeiro, não dá trégua. E há alguns problemas, né, em diferentes pontos da cidade. A gente está com a reportagem hoje circulando pelo Rio. E vamos começar com Laís Vieira, que segue para Tijuca. Vamos saber se ela já chegou para falar sobre a árvore caída. Mas vai contar o que viu nesse trajeto do centro até a Zona Norte. Bom dia, Laís.
3: Oi, Bianca. Bom dia para você. Estou quase chegando na Tijuca, no endereço citado pelo nosso ouvinte Rui, ele que está denunciando uma árvore que ameaça cair. Bianca, a gente já vai trazer mais detalhes, mas pegando esse gancho aí em relação à chuva não para, tá? não pare.

0: e já começa a trazer impactos, principalmente no trânsito, nesse trajeto da rádio que fica aí no centro aqui para Tijuca. Percebi vários pontos de lentidão, começando a falar da Avenida Presidente Vargas, no sentido rodoviária. Encontrei bolsões d'água na pista, do canto, os motoristas já precisando reduzir a velocidade. Na Avenida Maracanã já tem sinal com defeito na altura do Maracanã, no sentido Tijuca. Aqui na Tijuca já encontrei outro sinal apagado na Rua Uruguai, na altura da Rua Maria Amália. Tempo no Rio de Janeiro que já exige atenção por esses pontos que eu passei. Já vejo motoristas precisando desacelerar o carro para evitar acidentes, juntando ainda com esses problemas, né, de sinais apagados. Vocês imaginem. Chuva, trânsito, sinal apagado, muito difícil, visibilidade já reduzida também em alguns pontos. Na rua, está todo mundo de guarda-chuva, capa de chuva, precisando desviar de um outro problema do Rio de Janeiro, que são as poças, os buracos nas calçadas. Vi muitas pessoas precisando se abrigar nas marquises. E a previsão, Bianca, e é que essa chuva continue ao longo do dia, né? Daqui a pouco vocês vão trazer a previsão mais completa.
1: Sim.
0: Mas a gente sabe que do jeito que está, vai continuar. Então, você que vai sair de casa, precisa passar pelas ruas da cidade, coloca o guarda-chuva na bolsa. Eu acho que nem vai precisar colocar na bolsa, já vai ter que sair com ele aberto de casa, porque tá chovendo de um jeito que a gente percebe que não vai parar, Bianca.
1: É, nem me fale, eu mal da garganta, com uma tosse, achando que o guarda-chuva tava no carro, quando desembarquei não tava.
2: Não acredito.
1: Sério,
2: tive
1: que pegar a chuva, é.
0: Passei pelo mesmo problema, chegando aí na rádio, sabe o que eu fiz?
2: Ah.
0: Peguei um pano, um cobertor que eu deixo dentro da minha bolsa, porque a redação é sempre gelada, coloquei na cabeça para conseguir chegar na rádio.
2: Que linda.
0: Mas
2: cena
0: olha
2: deve
0: só,
2: ter
0: pra
2: sido,
0: gente falar um pouquinho. Para a gente falar um pouquinho sobre esse problema da falta de poda, que é um outro problema que a gente recebe muito aí pelo WhatsApp. Ontem a gente registrou vários, inclusive, em função de algumas árvores que caíram na cidade. Também teve aquele muro em Santa Teresa no final de semana. Então as pessoas começam a ficar preocupadas mesmo, né? Com vento que não vai embora. A gente agora está tendo que conviver com vento na cidade do Rio. Eu estou chegando na Travessa Américo de Oliveira, na Tijuca, para trazer o panorama dessa árvore que os moradores já cansaram de pedir à prefeitura através do 1746, a poda. Essa poda não é feita e aí chuva e vento, eles estão preocupados com essa árvore que pode sim cair perto de pessoas que passam por essa rua. Também tem um prédio, então está todo mundo muito preocupado. Daqui a pouco eu vou voltar trazendo o panorama dessa árvore e principalmente, né, a gente está pedindo respostas à prefeitura. Já a gente volta com essas informações.
1: Tá,
0: Leandro
1: bom.
0: E Bianca.
1: Obrigada, Laís Vieira, circulando pelo Rio e na Tijuca, especificamente, por conta de árvore que ameaça cair.
2: 9 horas e 44 minutos, não bastando a chuva, que atrapalha a chegada de todo mundo ao trabalho. Thaís, a Laís, para dar um exemplo disso, né? Um esqueceu o guarda-chuva, tem que chegar, já chega meio molhado no trabalho.
1: Isso.
2: Mas tem outros problemas que são estruturais e aí é culpa da cidade. É culpa da cidade que não se prepara para um dia como esse. Muitas poças nas ruas, a galera precisando dobrar ali a barra da calça. Cenas típicas que a gente vê na chuva. Mas o que mais me irrita é o trabalhador não ter o mínimo. Não ter o mínimo de condição de simplesmente saltar de um ônibus e ter uma cobertura ali para ele conseguir se preparar ou esperar um ônibus embaixo de uma cobertura adequada. Nosso ouvinte Joel mandou um recado para cá, para o 997-64-2381, falando de uma situação dessa. Bora ouvir.
1: Oi, Joel.
3: CBN, bom dia. Nos ajude. A linha de ônibus que desce aqui no Terminal Alvorada, no estacionamento, que vem de Nova Iguaçu, Caxias, Belfor Roxo, Magé, a gente está tomando banho de chuva, porque a prefeitura não deixa os ônibus da Baixada parar na parte coberta. E eu gostaria que você nos ajudasse aí. Estamos na chuva aqui, na chuva. Um abraço, Joel. Eu vim de Nova Iguaçu agora, na Evanil, estou descendo aqui no estacionamento, na chuva, porque não tem cobertura.
1: Puxa vida.
2: Acreditável, né?
1: E é a mesma cena em outros pontos do Rio de Janeiro, né? Com falta de cobertura nos pontos, nos terminais. É o mínimo que se pode fazer pelo passageiro, que paga caro na passagem, péssima qualidade nos transportes, na maioria deles, e não tem direito de ter uma cobertura num ponto para se proteger da chuva e do sol também. Porque quando o sol está de rachar, também é horrível, né? Agora 9h46, vamos saber como é que está o trânsito. Laís já falou um pouquinho sobre o caminho entre centro e zona norte. E agora o Paulo Matos fala de outros pontos.

0: Bom dia para você, Paulo.
1: Oi, Bianca. Muito bom dia para você também, ao Leandro, os ouvintes do CBN Rio, primeira edição. Uma excelente quarta-feira para todo mundo. Pois é, Bianca, confirmando a percepção da repórter Laís Vieira, que está circulando pela cidade, realmente o trânsito está pior comparado com outros dias por conta dessa chuva. Seguem pistas molhadas, cautela triplicada para você que está circulando pelas ruas. Inclusive, estou de olho agora na Avenida Brasil, o movimento ainda não aliviou para quem vai rumo ao centro da cidade. Segue nessa lentidão bem pesada a partir de Irajá até a chegada ao Caju. Linha Vermelha também com problemas começando na altura de Vigário Geral. O ouvinte da CBN, saindo da Zona Norte, tem alternativa de seguir pela Leopoldo Bulhões. Vai encontrar lentidão, é verdade, ali na chegada Cardoso de Moraes pela região de Bom Sucesso, só que é melhor comparado com as vias expressas nesta manhã de quarta-feira. Você que vai seguir mais à frente, ali pela Praça da Bandeira, chegada ao centro pela Presidente Vargas, também tem trânsito intenso com trechos de lentidão. Falando na Presidente Vargas, movimentação está complicada pela pista lateral. Isso no acesso para a Avenida Passos, para você que segue rumo à Candelária. Voltamos ao estúdio, Bianca, Leandro.
2: Obrigado, Paulo, pelas informações. Até já.
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2: Você nos ajuda a monitorar aqui a cidade do Rio de Janeiro, mandando seu recado para o 99764-2381. A gente recebeu um vídeo agora do Sérgio Bastos, lá da Ilha de Guaratiba, mostrando que está tudo alagado por lá. O vídeo mostra ali uma sequência de carros. Vamos tentar colocar aqui no YouTube e no Globoplay, Bianca, porque realmente está navegando pelo mar, né?
0: É, parece um rio ali, né? Mesmo. É, e os carros passando, muito alagado, esse trecho ali da Ilha de Guaratiba. Vamos entender melhor onde é, pedir ao nosso ouvinte os detalhes. E a gente vai mandar para a prefeitura, porque algo tem que ser feito, uma equipe tem que ir correndo para lá para tentar desobstruir essa parte da pista que está completamente debaixo d'água.
2: E você que está nos dando uma carona 92,5, dirija com atenção, tá? Muitas pistas escorregadias. Vamos saber se essa é a condição para o restante da quarta-feira. Esse tempo instável no nosso Rio de Janeiro, é hora da previsão do tempo.
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0: Lívia Caetano, bom dia para você.
5: Oi, Bianca, oi, Leandro, bom dia a todos que nos acompanham, tudo bem?
0: Tudo bem. E aí, a chuva vai continuar ao longo do dia de hoje? Como é que fica?
5: Continua assim, Bianca. Essa quarta-feira, ela segue marcada por tempo fechado em praticamente todo o estado do Rio de Janeiro. A chuva continua persistente, principalmente na capital do Rio, região metropolitana também, no litoral. Em alguns pontos, já tivemos bastante acumulados de chuva, mantendo essa atenção para alagamentos em algumas cidades também. Hoje, na cidade do Rio, a temperatura ela praticamente não sobe durante o dia. Tivemos a máxima registrada durante a madrugada, 22,3. E ao longo do dia, as temperaturas ficam por volta dos 20, 19 graus na capital do Rio. A previsão continua indicando chuva ao longo do dia até o restante dessa quarta-feira. E o tempo segue bastante fechado, Bianca.
0: E amanhã? Vamos lá, avançando um pouco mais.
5: Bom, na quinta-feira pouca coisa muda, o céu continua bastante encoberto, ainda com previsão de chuva ao longo do dia na cidade do Rio, porém, os volumes eles devem diminuir em relação a hoje. As temperaturas elas seguem mais baixas amanhã também e não deve passar dos 22 graus. Na sexta, ainda chove durante a madrugada, amanhã, durante a tarde também tem previsão de chuva, porém, com fraca intensidade e volumes ainda menores. E as temperaturas, elas devem se elevar um pouco mais, subindo até os 27 graus. E aí, no sábado, aí sim teremos essa volta do tempo mais firme, pelo menos no sábado, Bianca.
0: Ah, então tá. O pessoal que tá de folga, fim de semana, vai ficar mais um pouquinho mais animado, né, com essa
5: sim.
0: Notícia.
2: Poxa, por favor, tá? Por favor. A gente tem um final de semana de sol que nós merecemos, todos nós, hein, Lívia Caetano? Obrigado, hein? Depois, Lívia, vamos ver se a gente consegue montar aqui para o CBN Rio algo que já me chamou a atenção acompanhando nossas colegas, né, no Bom Dia Rio, no RJ Primeira, segunda edição também. Que é esse setembro extremamente chuvoso no Rio de Janeiro. Uma coisa impressionante. Deu uma tréguazinha no final de semana, na segunda-feira foi aquele sustinho, e ontem já começou de novo, hoje também, essa instabilidade que não para em Lívia. É totalmente atípico esse mês de setembro, né?
5: Isso mesmo, Leandro. Diversos locais também registraram setembro um pouco mais chuvoso mesmo, acima da média. Ainda temos, ainda pelo menos uma semana, ainda de setembro.

0: Ainda, né? Então são esperadas algumas pancadas de chuva ainda em algumas áreas, sim, Leandro.
1: É, e a gente então vai falar mais sobre isso nos próximos dias e também projetar a primavera, né? Que começou ontem. Obrigada, Lívia. Um beijo para você.
0: Obrigada, pessoal. Até amanhã.
1: Tchau, tchau. E ficamos devendo, para quem nos acompanha com imagem no YouTube, no Globoplay, o vídeo enviado pelo nosso ouvinte, mostrando o alagamento lá na Ilha de Guaratiba. O Sérgio Bastos, ele, claro, muito frustrado, né, com o que está vendo passando por ali, mandou essas imagens e a gente já encaminhou para a prefeitura, tá? Também chega a mensagem de bolsão d'água na Rocinha. Murilo Tinoco disse que na entrada do túnel Zuzu Angel, no sentido Gávea, tem que ter atenção redobrada por conta de acúmulo de água. Então fica aí o alerta também para você, motorista.
2: 9h52, Bianca, um caso daqueles ontem à tarde em Santa Teresa. Criminosos foram assaltar um grupo de turistas por ali. Infelizmente, uma cena típica. Aliás, antes até de falar esse caso, para você ver como é absolutamente naturalizado a questão dos assaltos aqui no Rio de Janeiro. Ontem, estava passando ali pelos Arcos da Lapa, perto da sede do grupo Tá Na Rua, onde está rolando a Semana de Arte do Rio também. Ontem teve palestra do Luiz Antônio Simas lá. Estava caminhando, passando por ali, voltando para casa. E veja só, Bianca, o que que aconteceu. Eu vi uma interação entre uma turista e uma pessoa em situação de rua. Não é rara, né? Viu ali que era uma turista e foi perto da escadaria Selarón. Fui, e aí eu escutei. A turista foi abordada, pessoa em situação de rua pediu ali alguma coisa, e a turista respondeu: cara, não tenho nada para te dar. Por quê? Porque eu acabei de ser assaltada.
1: Nossa.
2: Ali era 4h30 da tarde.
1: Caramba.
2: 4h30 da tarde. Um dia também não estava muito cheio. A escadaria Selarón ali, esse entorno da Lapa, tá com uma reforma grande por parte da prefeitura. Tem o palco ali da Semana de Arte do Rio, tem a sede do grupo Tá Na Rua, que também tá com a Semana de Arte do Rio. Você vê, tá policiado, tá diferente. Mesmo assim, uma pessoa foi assaltada ali no meio da tarde. Aquele golpe rápido, né? Perdeu ali o celular rapidamente. Enfim, muito perto dali, subindo pela escadaria Selarón.
1: Isso. Teve esse caso que chamou muita atenção, né? A Polícia Civil está tentando identificar bandidos que participaram do assalto a um grupo de turistas também. E um alemão de 57 anos lutou com um dos suspeitos, acabou ferido, ele caiu durante essa briga. Vamos acompanhar os desdobramentos disso agora na reportagem de Matheus Lins. Oi, Matheus, bom dia.
3: Oi, Bianca, bom dia para você, para o Leandro e também para os nossos ouvintes. Como você disse, a Polícia Civil segue tentando identificar esses criminosos que tentaram assaltar esses turistas. As imagens de um circuito de segurança mostraram que esses visitantes foram abordados por dois homens aqui em Santa Teresa, um deles de moto, na tarde de ontem. Esse grupo caminhava pela rua Dias de Barros, perdão, quando um homem em uma motocicleta parou para esperar a passagem de parte desses turistas, enquanto do outro lado da rua, o outro criminoso, que estava armado, atravessou e abordou um casal. Os turistas reagiram e tentaram impedir esse assalto, e as outras pessoas que estavam ali próximas também se aproximaram para tentar ajudar eles. Um dos criminosos correu e foi perseguido por dois turistas, entre eles o alemão de 57 anos. Então, esses dois, eles entraram em uma luta corporal, mas acabaram caindo no chão, e foi nesse momento que o turista bateu a cabeça, ele se feriu ali na parte da cabeça. Então, outro suspeito voltou para ajudar o criminoso, só que dessa vez com a arma em mãos. Aí, durante a confusão, é possível ouvir um disparo, e os turistas pararam de reagir por conta desse tiro, e os dois suspeitos fogem na motocicleta. O alemão foi socorrido e depois levado para uma unidade de saúde próxima. Ele felizmente recebeu atendimento, ficou tudo bem, ele foi liberado logo em seguida. E assim que foram acionados, as equipes do Batalhão da Praça da Harmonia e também do setor de inteligência fizeram buscas na região, mas não conseguiram localizar esses criminosos. Essa ocorrência foi registrada na Delegacia de Apoio ao Turista, que agora analisa essas imagens do circuito de segurança para tentar identificar e localizar os dois suspeitos. Bianca e Leandro.
1: Obrigada, Matheus Lins. As imagens são angustiantes, né? Trazem uma agonia terrível aqui para você que está vendo pelo YouTube, pelo Globoplay, você que não está vendo, o Matheus escreveu bem. Porque a impressão que a gente tem, Leandro, é que poderia ter acontecido uma coisa terrível ali. O bandido estava armado. E ninguém se machucou.

0: ou pela arma de fogo, ninguém foi atingido por nenhum tiro, o turista ele caiu e acabou se ferindo com a queda, mas esse homem estava armado, ele poderia ter disparado contra as pessoas, um grupo grande ali de pessoas que acabou se mobilizando, né?
1: Exato.
0: Depois que um deles reagiu, virou uma briga ali, uma briga corporal mesmo. Isso. Por conta da primeira reação.
1: Poderia ter sido muito pior.
0: Poderia ter sido muito pior mesmo.
1: Olha, é de se lamentar, né? É de se lamentar porque, de novo, é o turista que vem pra cá, vem curtir Santa Teresa, seja bem-vindo pra curtir o Rio de Janeiro e passa por uma situação dessas, né? Volta com marcas, volta baleado, né? É também, infelizmente, não é raro de ocorrer que a polícia consiga encontrar esses criminosos, porque, assim, é muito perto do local que eu flagrei um assalto. Ontem à tarde. E praticamente na mesma hora. São pessoas que atuam de maneira mais ou menos coordenada. Vamos combinar, né? Vamos combinar. São pessoas que estão ali, rondeando. Santa Teresa, no meio da tarde, procurando turista.
0: É, isso aí. E nesse grupo tinha senhora, né? Pessoas mais, pena, mais idosas, mulheres. É assustador mesmo o que aconteceu. E, infelizmente, como o Leandro disse, o que acontece com frequência no Rio.
1: 9:58. Antes da gente ir para a nossa primeira pausa aqui no nosso CBN Rio, Bianca, tem vários ouvintes falando sobre alagamentos, situação realmente complicada na manhã de hoje. O Vladimir mandou uma mensagem para a gente sobre a rua Jardim Botânico, que está alagada nesta quarta-feira. Fala aí, Vladimir.
2: Bom dia, CBN. Aqui é o Vladimir. Estou passando pela Rua Jardim Botânico, já tem vários locais com bolsões, não, alagamento geral, tá? Tem local que tem cachoeira, aqui, por toda a rua, ok?
0: Ok, Vladimir, obrigada. Vamos passar também para a prefeitura para tentar desobstruir aí bueiros, né? Cadê aquela operação da Secretaria de Conservação? Quando chovia, tinha umas equipes, né, que iam tentar desentupir bueiro. Vamos questionar o secretário, Diego Vaz, para saber se está acontecendo. Nesses dias, muita chuva já, muitos dias de chuva contínua e que está trazendo impacto. 9:59, intervalinho, já voltamos.
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0: quarta-feira, 23 de setembro de 2026. O Brasil, a União Europeia e outros países do grupo Parceiros pelo Multilateralismo defenderam a soberania nacional, a integridade territorial e rejeitaram o uso da força entre países. O comunicado foi divulgado pelo Itamaraty durante a Assembleia Geral da ONU em Nova York. O grupo, que também reúne Canadá, Índia e Austrália, reafirmou o compromisso com a solução pacífica de conflitos. A manifestação ocorre um dia depois de Lula defender na ONU que o Brasil não aceita interferência externa e afirmar que o país não cabe no quintal de ninguém. A Azul informou que a falha global no sistema de GPS de aeronaves da Embraer provocou o cancelamento de mais de 80 voos e afetou cerca de 8 mil passageiros nesta terça-feira. A companhia tem 50 jatos desse modelo na frota. Na manhã de hoje, passageiros ainda relatavam voos remarcados e falta de assentos saindo do aeroporto de Viracopos, em Campinas. A Embraer afirmou que a instabilidade pode afetar a programação de novos voos, mas não compromete a segurança das operações. O chefe de uma célula do PCC, foragido desde 2017, foi preso 2 dias depois de um ônibus ser incendiado em um protesto no Recife. O homem, de 33 anos, foi localizado no bairro em Paulista, no Grande Recife. Segundo a investigação, o incêndio do coletivo pode ter partido da facção comandada por ele. Preso também era procurado por envolvimento em 3 homicídios e tem condenação por roubo. Só neste ano, a polícia registrou 23 assassinatos e 5 tentativas de homicídio na área de atuação da organização criminosa. No horário de Brasília, 10:03.
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14: 10h07, de volta aqui com o nosso CBN Rio. Muito obrigado pela audiência, muito obrigado pela companhia e pelo monitoramento que você está fazendo junto conosco aqui. Conosco. Saiu meio estranho, né? Acontece. Muita coisa na cabeça. É, ao vivo e muita coisa na cabeça. Tô olhando aqui, ouvindo que a gente tem que parar esse bloco 10h27, né? Pra fazer o repórter CBN. Então a cabeça às vezes dá um nó. Mas vamos que vamos, porque você está conosco em qualquer canto desse Rio de Janeiro, monitorando a situação da chuva e também dos ventos que provocam vários estragos no Rio de Janeiro.
15: É.
14: A Guiomar Tovar mandou uma mensagem aqui dizendo o seguinte: vocês não podem imaginar o que foi o vento na Avenida Portugal, na Urca. Assustador. 3 horas de ventos uivantes, violentos. Demais, hein, Guiomar? Obrigado pela tua mensagem. E tem outro registro aqui também pra gente fazer, Bianca, do João. Porque ele fala sobre falta de cobertura de ponto de ônibus. O Joel falou no Terminal Alvorada e agora o João fala direto lá de Campo Grande. Bora ouvir.
16: Na estação de Campo Grande, todos os ônibus que vêm da rodoviária, ali as pessoas ficam na chuva. Não tem, é o primeiro ponto que os ônibus saem da rodoviária de Campo Grande e na direção a todo lugar. Então, ali é horrível, é chuva direta, e quando é sol direto, ali precisa de uma cobertura, uma melhoria ali no ponto em frente à estação de Campo Grande. É Praça Raul, Dr. Raul Boaventura, nos ajude mais uma vez, grande CBN, um abraço a todos, João Augusto de Campo Grande.
15: Um abraço, João.
14: Adorei, João.
15: Muito obrigada pela companhia. Pela confiança também aqui no trabalho da nossa equipe, né? 10h08, faça como o João, como o Joel, como o Guiomar. Manda mensagem pra cá, 997-64-2381. Agora são 10h09, vamos continuar aqui com a reportagem da CBN. Gabriel Freitas traz um levantamento dos pedidos de direito de resposta nas eleições, mostrando em quais situações que a justiça concede ou rejeita os pedidos, né? Principais motivos também e quais candidaturas mais recorreram ao tribunal. Oi, Gabriel, bom dia.
0: Oi, Bianca, bom dia para você, para o Leandro, para o nosso ouvinte também aqui no CBN Rio. E olha, pessoal, as acusações que associam candidatos ao crime organizado viraram um dos principais motivos de disputa na justiça nessa campanha aqui no Rio de Janeiro. Um levantamento que a gente fez mostra que vários dos pedidos de direito de resposta que chegaram ao TRE do Rio envolvem referências ao Comando Vermelho, milícias, corrupção e supostas ligações de candidatos com pessoas investigadas. Vamos explicar isso aqui para o nosso ouvinte entender. E nem sempre, só para já ressaltar isso, a justiça chega à mesma conclusão, viu? Entre os candidatos ao governo do estado, temos Douglas Ruas sendo o que mais aparece nos casos encontrados pela CBN como autor de pedidos contra Eduardo Paes. Em pelo menos 4 ações de direito de resposta identificadas no levantamento, a campanha de Douglas Ruas questionou falas ou propagandas do adversário. Em uma delas, Douglas Ruas tentou conseguir um minuto de resposta depois de ser chamado de príncipe herdeiro de Cláudio Castro numa propaganda de Eduardo Paes. A justiça negou esse pedido porque entendeu que o conteúdo fazia uma crítica ao grupo político e às alianças do candidato, sem atribuir diretamente a ele a prática de um crime. Também foi rejeitado um pedido depois de Paes afirmar numa entrevista que o PL do Rio, partido de Douglas Ruas, estava envolvido com o crime organizado. Mas uma outra disputa entre os dois teve um resultado diferente. A campanha de Douglas Ruas levou ao TRE, aqui do Rio, peças do horário eleitoral de Eduardo Paes. Em 5 dessas peças, a justiça entendeu que as acusações tinham deixado de atingir só o grupo político e passaram a atribuir diretamente a Douglas Ruas possíveis condutas criminosas. Uma das propagandas estava dizendo que ele tinha sido escolhido para continuar esquemas de corrupção. Uma outra estava afirmando que Douglas Ruas iria buscar manter os mesmos esquemas e uma relação com o Comando Vermelho. A relatora entendeu que não havia elementos suficientes no processo para sustentar essas acusações contra o candidato. As 5 peças foram retiradas do ar e depois Douglas Ruas também ganhou o direito de responder dentro do horário eleitoral da campanha de Eduardo Paes. A justiça determinou 2 blocos de 1 minuto na TV.

0: Globo e mais duas inserções de 30 segundos. Nos outros dois vídeos analisados nessa mesma ação, a decisão foi diferente. Uma fazia crítica ao grupo político de Douglas Ruas, né? E o outro atacava Cláudio Castro, né? Que nem é candidato, sem atribuir diretamente a Ruas uma prática criminosa.
1: Gabriel, para ficar bem claro aqui para o nosso ouvinte, pelo que você apurou, o que faz a justiça dar o direito de resposta num caso e negar em outro, hein?
0: Olha, Bianca, uma crítica política, mesmo que seja dura, ela não dá direito de resposta automaticamente. O que pesa é se a propaganda apresenta uma acusação diretamente contra o candidato e se existe algum elemento que dê sustentação ao que está sendo dito. Eu conversei agora há pouco, inclusive, com o cientista político Rodrigo Garcia, que explicou pra gente que críticas à atuação de um candidato fazem parte da disputa eleitoral, é do jogo. O limite pode ser ultrapassado quando a mensagem passa a atribuir a essa pessoa uma conduta criminosa.
2: Crítica política, ela é permitida, faz parte do jogo político. Então, por exemplo, dizer que um candidato ou uma candidata quando foi lá, ocupou um cargo, reduziu, tirou o dinheiro da segurança, sucateou as delegacias, causou um mal à sociedade, violência aumentou, enfim, está dentro do jogo político. Agora, dizer que houve uma redução dos investimentos em segurança pública por conluio com o crime organizado, está atribuindo à pessoa um comportamento criminoso, né? Ou dizer que foi condenado de uma forma falsa, mentirosa, aí vai entrar no direito de resposta.
0: E não aconteceu só com Douglas Ruas, candidato ao governo do estado, não, viu? Ontem ou anteontem, se eu não tô enganado, o candidato a deputado estadual Rogério Amorim, sim, conseguiu direito de resposta depois de aparecer num vídeo publicado no Instagram do Eduardo Paes, associado ao Comando Vermelho. A decisão apontou que não havia inquérito, ação penal ou condenação que sustentasse aquela associação específica que a campanha de Eduardo Paes fez contra o candidato. A resposta de Amorim teve que ser publicada no próprio perfil de Eduardo Paes e vai ficar disponível por 10 dias, decisão da Justiça. Eduardo Paes também já esteve do outro lado dessa disputa. Ele conseguiu direito de resposta contra Antony Garotinho depois de ser chamado de candidato da milícia. Garotinho também afirmou que Paes estaria recrutando milicianos para a campanha. A justiça mandou retirar, né, essas publicações e determinou que a resposta de Paes fosse colocada nas redes do Garotinho. O Rodrigo Garcia, o cientista político, também destacou para a gente que informações verdadeiras sobre o histórico de um candidato podem fazer parte da campanha, mesmo quando são usadas de forma contundente, né, até de maneira mais agressiva ali na campanha. E ele lembrou também que os próprios juízes podem chegar a interpretações diferentes sobre o mesmo caso.
2: Outro exemplo, afirmar que uma candidata ou um candidato no passado, há 20 anos atrás, foi condenada por algum tipo de improbidade numa situação verídica. Está dentro do jogo político. Pode ser contundente, mas que está baseada em verdades e que não ataca a honra da pessoa, da candidata ou do candidato. E os juízes e as juízas podem julgar, às vezes, de forma divergente. Então, às vezes, na primeira instância, acontece uma interpretação. Quando sobe para a instância superior, tem uma outra interpretação. Isso faz parte do jogo.
0: E mesmo a gente já estando, né, faltando aí menos de 2 semanas para as eleições, o TRE ainda está julgando alguns direitos de resposta, viu? Só para a gente fechar aqui, pessoal, discussão que também chegou ao Senado. Marcelo Crivella, candidato ao Senado, conseguiu uma liminar para tirar do ar uma publicação que o associava a uma chefia do crime organizado. Nesse caso, ainda não tem uma decisão definitiva sobre a concessão do direito de resposta, mas isso deve vir nos próximos dias, se sim ou se não. Todos os detalhes sobre essas questões envolvendo direitos de resposta vão estar lá no nosso site cbn.com.br para o nosso ouvinte tirar as dúvidas também.
3: Muito bom, Gabriel. O levantamento é muito importante e vamos combinar, né? Essa campanha, ela é pesada como toda campanha eleitoral, mas ela me parece um pouquinho mais leve do que outras. Vou te dar um exemplo disso. Hoje, o ministro José Guimarães, ministro do governo Lula, deu uma entrevista ao jornal O Globo cobrando que a campanha ficasse mais pesada.
1: Foi.
3: Do candidato do PT à reeleição, né? Enfim. No caso aqui do Rio de Janeiro, é uma batalha que está se dando até aqui. Não tem nada que eu perceba que esteja assim, cara, está um baixo nível surreal. Já vivemos campanhas piores.
1: Já, né? Já.
3: Vamos combinar que já vivemos momentos menos auspiciosos aqui, né, no nosso Rio de Janeiro.
1: 10h16, seguimos falando de eleições.
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0: Tribunal Regional Eleitoral do Rio deferiu por unanimidade o registro de candidatura de Antônio Rueda, do União Brasil, a deputado federal pelo Rio. Ontem, a gente contou aqui no CBN Rio que a Procuradoria Regional Eleitoral era contra esse registro de candidatura. Pedro Bonenberger atualiza e conta o desfecho dessa história pra gente. Diga lá, Pedro.
1: Fala, Leandro, bom dia para você, Bianca, quem nos acompanha. Essa avaliação estava marcada para o último dia 11, acabou sendo suspensa e aí nós tivemos ontem a íntegra da corte acompanhando o voto do relator, desembargador Paulo César Salomão, e aí, como você bem ressaltou, unanimidade, a aprovação, ou seja, o deferimento da candidatura do Rueda para deputado federal. Para o magistrado, as diligências determinadas pelo tribunal não encontraram elementos que comprovassem que lideranças locais ou que chefias locais associadas às milícias tenham empregado a capacidade de mobilização do território, fazendo algum tipo de coerção. Essa era a acusação que o Rueda sofria na Justiça Eleitoral, nesse caso em específico, de que ele se associou a políticos que tinham influência com milicianos e que esses milicianos fariam algum tipo de coerção para que pessoas daquelas áreas aqui do Rio votassem nele na eleição. Entre os pontos que foram avaliados estavam as relações do candidato com Eduardo Araújo e Fábio Augusto de Oliveira Brasil, o Fabinho Varandão, que ocuparam secretarias na Prefeitura de Belfor Roxo em 2025 e fizeram publicações de apoio à candidatura. Os dois chegaram a ter candidaturas indeferidas pelo Tribunal Eleitoral lá em 2024 por envolvimento com milícias armadas. E aí, segundo o relator desse processo, as manifestações nas redes sociais dos dois não foram suficientes para estabelecer uma ligação entre o Rueda, e a organização paramilitar que atua por ali. Não havia, de acordo com o voto, uma indicação de que esse candidato tivesse pedido, combinado ou financiado ou até mesmo respondido a essas publicações. As investigações também incluíram informações sobre zonas eleitorais de Belfor Roxo e, segundo dados apresentados no processo, não foram registrados casos de ameaça, violência, destruição de propaganda, controle territorial ou de coação de eleitores. O Salomão Filho destacou ainda que Eduardo Araújo e Fabinho Varandão deixaram os cargos na prefeitura em setembro do ano passado e que o Rueda, portanto, nunca ocupou cargo ou função pública lá no município. Para o Ministério Público Eleitoral, o Rueda teria se beneficiado da mobilização política dessas chefias da Baixada relacionadas a organizações paramilitares. Então isso foi negado pelo TRE, pelo menos a princípio, nesse momento, a candidatura do Rueda segue deferida e válida para as eleições desse ano, Leandro.
0: Obrigado, Pedro Bonenberger, pelas informações. São 10 horas e 19 minutos, uma das histórias que mais repercutiu neste começo de semana, já estamos na metade, né? Quarta-feira já é metade da semana, é a história de uma assessora do senador Flávio Bolsonaro que negociou em 2023 emendas parlamentares com o ex-policial militar Robson Calisto, conhecido como Peixe, e que foi condenado pela morte da vereadora Marielle Franco. Pois bem, o que a gente traz de atualização desse caso, né? Uma história aqui para a gente contar. O ministro Alexandre de Moraes, do Supremo Tribunal Federal, negou a concessão de uma saidinha temporária de Dia dos Pais que esse ex-policial militar, o Robson Calisto Fonseca, pediu no mês passado. Ex-assessor de Domingos Brazão, ele cumpre pena de 9 anos de prisão por organização criminosa armada e é condenado, um dos condenados, pela morte da vereadora Marielle Franco e do motorista Anderson Gomes. Ele também foi transferido do Batalhão Especial Prisional, o BEP, da Polícia Militar em Niterói, para o presídio Joaquim Ferreira de Souza, no complexo de Jericinó. Essa remoção aconteceu porque meses atrás ele perdeu o seu cargo de policial militar. E por isso, o entendimento ali do ministro Alexandre de Moraes, que é o relator do caso Marielle Franco no Supremo Tribunal Federal, é que ele deveria sair de um batalhão que é dedicado a policiais militares. Mesmo assim, ele foi direcionado para uma unidade prisional especial destinada a ex-policiais militares. Ele solicitou também, Bianca, a progressão para o regime semiaberto, mas no momento isso também foi negado pelo Supremo Tribunal Federal. Peixe. Quem é Peixe? Robson Calisto Fonseca, um sujeito que ficou até março de 2024 lotado no Tribunal de Contas do Estado do Rio de Janeiro. É acusado de ter sido ali uma das pessoas que participava de uma organização criminosa

comandada pelo Domingos Brazão e pelo Chiquinho Brazão, e que essa organização criminosa tramou e executou a morte da vereadora Marielle Franco. O nome dele volta a circular nessa semana após conversas indicarem que uma assessora do senador Flávio Bolsonaro negociou diretamente com ele, este homem que foi expulso da PM, que foi transferido de um presídio especial para um outro presídio no mês passado. Este homem, em 2023, estava negociando o envio de emendas parlamentares entre 2023 e 2024. As tratativas resultaram na destinação de quase R$200 mil do Ministério do Esporte para um projeto de futebol na Taquara, zona oeste do Rio de Janeiro. A Polícia Federal segue investigando essa transferência.

0: E Laranjeiras e a chuva fraca em vários outros pontos, né? A Rafaela Lima está na rua desde cedo também, monitorando as condições do tempo e as consequências. Oi, Rafaela, bom dia.
1: Oi, Bianca, bom dia para você e para o Leandro e para os nossos ouvintes. Eu falo agora de Botafogo, na zona sul do Rio, na rua Ministro Raul Fernandes, onde uma árvore de mais de 10 metros de altura caiu no início dessa manhã. A árvore é muito grande. Na queda, ela acabou arrastando o poste e toda a fiação. Tem muitos cabos pendurados por aqui, parte dessa fiação está no chão e muitos galhos ficaram espalhados pela rua. Quem acompanha a gente pelo Globoplay e pelo YouTube consegue ver a situação dessa rua. A rua está interditada porque realmente não tem como passar nenhum carro. Os moradores do condomínio que fica em frente, onde ficava essa árvore, também não estão conseguindo sair com os carros. Agora, os agentes da Culurb estão fazendo o corte dos galhos dessa árvore para conseguir retirar o tronco. Como ela é muito grande, o trabalho deve levar algum tempo. Eles não deram um prazo para terminar essa ação. A árvore também levantou parte da calçada onde estava presa, deixando o piso danificado. A raiz dela é muito grande, então isso ajudou a destruir a calçada também. A situação aqui continua bastante complicada porque chove forte também nesse momento. Como essa é uma rua com uma descida, também tem muita água descendo pela via. A chuva está intensa e deixa o cenário um pouco mais difícil. A árvore caiu, Bianca, por volta de 4h50 da manhã, no horário em que, segundo os moradores que eu conversei, aqui normalmente tem um movimento ali do pessoal que está saindo para trabalhar. Eu conversei com Flávio Robson, ele é porteiro do prédio que fica aqui em frente ao local, e ele me contou que o barulho assustou os moradores.
2: A árvore caiu por volta de umas 4h50 da manhã. Graças a Deus foi no momento que não tinha ninguém, não tinha veículo passando, porque esse horário costuma ter muita gente. O carro chega, o táxi para ali na frente para pegar o pessoal, até mesmo esperar alguém sair para fazer a corrida, mas graças a Deus foi no momento que não tinha ninguém, portanto não causou prejuízo a pessoas, né, assim dizendo, objetos. E em relação ao prédio, não afetou assim, na questão de luz, pessoas se assustaram com o barulho, até o rapaz que estava aqui ficou apavorado, porque nunca tinha visto isso, então uma coisa impressionante. Mas graças a Deus, assim, não causou muitos danos, né?
1: Os impactos da chuva não ficam restritos só a esse ponto aqui. Aqui perto, na rua Muniz Barreto, está praticamente alagada. Na rua Marquês de Olinda também tem muitos bolsões d'água, está dificultando ali o trânsito. O trânsito aqui em Botafogo já é um pouco complicado com essa chuva, então piora. O trânsito deu um nó, então quando eu estava caminho daqui demorou bastante, porque muitos bolsões d'água, a chuva muito forte. De acordo com o Alerta Rio, a Zona Sul e a Zona Oeste concentram os maiores volumes de chuva das últimas horas, com destaque para o Jardim Botânico e a Grota Funda. Durante a madrugada, os moradores receberam alertas dos celulares por causa da intensidade do temporal. A Defesa Civil mantém o monitoramento das condições do tempo. Há previsão de pancadas de chuva e rajadas de vento que podem chegar até 76 km por hora. Eu sigo acompanhando aqui a situação da retirada dessa árvore. Qualquer atualização, eu volto com vocês. Bianca e Leandro.
0: Obrigada, Rafaela. Chega a mensagem de Niterói também, bastante chuva e o trânsito está caótico, muito engarrafado. Mauro nos avisa, já a gente fala mais sobre Niterói.
3: Pausa agora no CBN Rio e já voltamos.
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6: Feira 23 de setembro de 2026. Os corpos das cinco vítimas da queda do helicóptero na Serra de Santa Catarina foram liberados pelo IML. Entre os mortos estão o cantor Rick,

0: da dupla com Renner e o empresário Bruno Avelar. O corpo de Rick será levado de táxi aéreo para Sorocaba, onde será velado e enterrado nesta quinta-feira. Bruno Avelar será velado e enterrado em Belo Horizonte, também na quinta. Ainda não foram divulgadas informações sobre as cerimônias das outras três vítimas. As causas do acidente continuam sob investigação da polícia e do Centro de Investigação e Prevenção de Acidentes Aeronáuticos. O furacão Polo atingiu a categoria 5 no Pacífico, com ventos de até 270 km por hora. Segundo o Centro Nacional de Furacões dos Estados Unidos, a tempestade se intensificou para o nível máximo em cerca de 36 horas. A previsão é de que o Polo siga paralelo à costa mexicana, sem atingir diretamente o continente por enquanto. Mesmo assim, autoridades alertam para chuvas fortes, inundações, deslizamentos e ondas de até 4 metros em estados do litoral do México. No horário de Brasília, 10 horas e 29 minutos.
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7: 10h31, de volta com o CBN Rio, agradecendo muito a sua companhia, audiência, participação. Você que ouve, assiste e manda mensagem também, fique à vontade para fazer isso, tá bom? 997-64-2381, muita gente falando de chuva e das consequências da chuva nesta quarta-feira. Por exemplo, fechamos o bloco anterior registrando a participação do Mauro de Niterói, dizendo que está caindo muita água na cidade também e o trânsito está terrível nesta manhã. Agora vamos com Rafa Lundi.
8: Bora!
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8: Oi, Rafa, bom dia para você, meu amigo.
7: Tudo bem, Rafa?
8: Vamos.
7: Em instantes, Rafa estará com a gente em alto e bom som.
8: Porque o
7: imagem
8: tema,
7: e som.
8: O tema me parece é fundamental. Uma modalidade que já tratamos aqui. Acho que já estamos ouvindo, Rafa. Rafa, dá um bom dia bem bonito.
9: Estamos. Bom dia, bom dia.
8: Aê. Bom dia. Isso aí, amigo. Vamos lá, para a gente falar dessa modalidade que está bombando, né? Já

0: tratamos dela aqui. E aí, Bianca, como eu sou um cara suscetível, né, a pressões do mundo externo...
1: Influências.
0: Eu sou muito suscetível. CBN Rio me influencia muito. Uhum. Se a gente trata de um assunto aqui, eu tenho que começar a avaliar a necessidade de eu experimentar o troço também. Que é o tal do Hyrox.
1: Experimentou, Lelê?
0: Tô avaliando se eu vou querer ter coragem de experimentar.
1: Ah, tá.
0: Entendeu?
1: E aí,
0: tô nesse
1: Rafa?
0: Processo.
1: Você acha que ele deve experimentar... Ter cuidado com lesões, a gente vai falar sobre isso, né?
2: Com certeza, olha, o Hyrox tá virando uma febre, muita gente tá fazendo. Eu comentei com vocês da outra vez que eu acho que ele é talvez mais simples do que movimentos de crossfit, por exemplo, talvez por isso ele esteja crescendo tão rápido. E como o nosso objetivo hoje é falar um pouco sobre lesão, sobre dores... Uhum. Saíram dois novos estudos recentes, na verdade um foi publicado, o outro ainda está em pré-print, mas que já começam a levantar algumas questões para a gente. E dessas questões, talvez o ponto mais importante é que o Hyrox, né, pelo menos as lesões do Hyrox, estão muito mais relacionadas à corrida, porque tem muita corrida no Hyrox, são 8 km divididos em estações de 1 km, e muito comumente essas lesões estão acontecendo muito, muito parecidas com as que acontecem na corrida, mas ainda em menor incidência. Então, os exercícios que tem talvez não sejam um grande problema. Empurrar sled, fazer uma passada, fazer um burpee bro jump, são exercícios que têm algum grau de dificuldade, mas que da forma como estão prescritos não são o maior problema. A grande questão é o volume e a distribuição ao longo da semana. O pessoal fica viciado, faz muito. E aí, o risco é muito mais você exagerar no volume pelo que a gente está vendo agora nesses ensaios iniciais, do que necessariamente pelo exercício em si. Mas me conta, Leandro, gostei de saber que você quer testar, cara, vai sem medo, hein?
0: Tô avaliando se quero, né? Eu tô num processo ainda, vou pensar.
1: E tá muito perto da realidade do Leandro, porque ele já curte muito corrida, pratica corrida, né, Rafa?
0: É mais fácil essa...
2: Pô, pra quem faz corrida... bem mais fácil. Porque assim, o grande matador do Hyrox é a corrida. É você conseguir realizar exercícios como wall ball, né? Que é lançar uma bola no alvo, como fazer uma passada, como fazer remo, como fazer esqui, sob o efeito da fadiga da corrida e depois conseguir correr de novo. Porque o Hyrox são 8 estações e entre cada estação tem 1 km de corrida. Então você precisa conseguir correr, voltar bem para fazer uma estação e sair para correr de novo. Então, quem corre, quem já tá bem na corrida, quem consegue ter um bom pace, tende a ir muito bem nessa prova. Então, é uma prova muito mais de cardio do que de força.
0: Vamos ver. Tá bombando, hein? O fato é que vejo nas redes sociais, os boxes, as academias, todo mundo tá colocando... É Hyrox ou Hyrox, Rafa Lund?
2: Cara, eu acho que cada um fala de um jeito, né? Hyrox ou Hyrox estão certos, eu não vejo muito isso, não. O que eu vejo, Leandro, e aí eu acho que é o grande lance, é que é muito mais fácil, porque você sabe para o que você tem que se preparar. No CrossFit, você não sabe. Você pode ter um WOD, né? Você pode ter um treino em que tem snatch, muscle up e não sei o quê, um monte de coisa difícil. Mas você pode ter um treino que pode ser só coisas mais simples. No Hyrox, você sabe para o que você precisa se preparar. É igual um triatlon, você sabe que você vai ter que se preparar para correr, nadar e pedalar. No Hyrox, você sabe que você tem que se preparar para fazer 1 km de corrida, 1 estação, 1 km de corrida, outra estação. Então você sabe exatamente para o que você tem que se preparar. E com isso você consegue se preparar melhor. Quando você não sabe, você tem que se preparar para tudo. E aí a preparação é bem mais complexa e bem mais difícil. Então acho que esse é o grande lance, acho que é por isso que muita gente está aderindo, porque você sabe o que você tem que fazer, você treina aquilo e você vai bem. São menos coisas, por exemplo, do que no CrossFit. Dito isso para alguém que adora CrossFit, fez durante quase 10 anos, quase viciado no negócio. Então, eu gosto de modalidades diferentes, eu gosto de modalidades novas, mas eu olhando daqui, tenho a impressão de que Hyrox é bem mais simples nesse sentido. Então, vai com tudo, não tem medo, só respeita o seu corpo. Não vai no que muita gente faz, que é se vicia, que aí todo dia treina sem pensar e sem dar descanso. O que a gente tem visto na literatura é que muito provavelmente esse é o maior problema. É não dar o descanso necessário porque você fica viciado na parada.
1: Muito bom, Rafa. Obrigada. Um beijo pra você. Até sexta-feira.
2: Até sexta, gente. Fui. E faça o Hyrox.
1: Bom, cada dia ele vai dando uma dica nova de exercício, de atividade, né? Então tá aí o Hyrox. Quem quiser começar, é uma boa. 10h38, vamos com informações de trânsito com Paulo Matos.

0: Oi, Paulo.
1: Oi, Bianca, de volta com mais destaques do trânsito ao ouvinte da CBN. Sigo de olho na linha amarela, o trânsito não melhorou muito, pelo contrário, ainda lentidão no acesso para o túnel da Covanca, muito por conta também da chegada à Avenida Ayrton Senna. Quem vai para a Ola perde todo esse tempo até o trecho da Ponte Estaiada. Pista contrária, também observo dificuldades a partir do trecho do antigo Terra Encantada. Ouvinte da CBN, tem a opção de seguir pela Salvador Allende, observo melhores condições por lá até o acesso à Taquara. O problema é que mais cedo na Transolímpica tinha carro enguiçado. Foi liberado agora há pouco, só que o trânsito ainda não está tão bom assim no caminho para Jacarepaguá e também a região da Avenida Brasil. Segue uma lentidão maior ali na altura da Curicica. Você que está passando pela Avenida das Américas, lentidão começando na altura da Estação Paulo Malta Resende, vai assim pela Avenida Ministro Van Lins e no acesso à Ponte do Joá para quem vai em direção a São Conrado. Bianca, Leandro.
0: Obrigada, Paulo. Até já.
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3: 10:39, a gente segue acompanhando o noticiário policial na manhã desta quarta-feira. O Diogo Bugalho está com a gente, ele vai falar conosco sobre uma operação da Receita Federal e da Polícia Federal, uma operação conjunta que mira um esquema de importação ilegal de eletrônicos. Diga lá, Diogo.
4: Isso aí, está acontecendo nessa quarta-feira, operação conjunta, operação Tagman, que cumpre 4 mandados de busca e apreensão em endereços na Barra da Tijuca e no Recreio dos Bandeirantes. A investigação apura possíveis irregularidades na comercialização de eletrônicos importados, com suspeita de subfaturamento das mercadorias enviadas pelos Correios. Isso para quê? Para reduzir ou evitar o pagamento dos impostos de importação. Durante essa operação de hoje, celulares e computadores dos investigados foram apreendidos pela Polícia Federal e eles vão ser encaminhados para a perícia da corporação. Segundo a Receita Federal, os investigados podem responder pelo crime de descaminho, que é essa importação sem pagamento de impostos, além de outros delitos que venham a ser identificados ao longo da investigação. A gente lembra também que essa é a segunda operação desse tipo que acontece em menos de uma semana. Na quinta passada, a PF tinha feito também uma outra operação contra uma outra rede que praticava esse crime de descaminho. Na ocasião, foram apreendidos R$140 mil em espécie, mais de 300 celulares importados ilegalmente e 875 frascos de remédio para emagrecer, também trazidos para o Brasil clandestinamente sem pagar os devidos impostos. Leandro e Bianca.
3: Obrigado, Diogo Bugalho, pelas suas informações.
0: 10:41.
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0: Seguimos com a série de Pedro Bonenberger, falando sobre a história dos últimos 4 anos do Rio de Janeiro. E hoje ele conta que o estado está completando 6 meses sem governador eleito. É um dos períodos de maior instabilidade institucional no Rio de Janeiro. Cláudio Castro renunciou no dia 23 de março, na véspera da retomada do julgamento que acabou levando o TSE a declarar a inelegibilidade dele. Conta mais, Pedro.
6: Olha, Bianca, tem coisas que só a vidente, a astróloga de Ricardo Couto podem prever no Rio de Janeiro, viu, amiga? Essa aqui é complicada, né? E interessante de fazer essa série, porque eu estou no Rio justamente há 4 anos. Uhum. Então eu estou aqui fazendo uma pesquisa no nosso acervo de notícias, justamente do período que moro aqui no Rio e que me dediquei a estudar esse estado também, na
0: Ficou
6: Bianca.
0: Ficou mais fácil então, né? Ficou ou muito, menos difícil.
6: Ficou muito interessante, né? Porque a gente revisita a nossa história, Bianca. E essa é uma situação sem precedentes, né, aqui no Rio de Janeiro, uma crise de fato muito grave. Completamos 6 meses sem governador eleito no poder, enquanto isso o Ricardo Couto vai tocando o bonde por lá. Lembrando, né, Bianca, que a gente chega nesse cenário justamente porque o Cláudio Castro renuncia, não havia vice na chapa que pudesse assumir, porque o vice dele assumiu uma vaga no Tribunal de Contas, o presidente da Alerj estava preso, não podia assumir, e aí chega-se nessa linha de sucessão ao Ricardo Couto, que é desembargador presidente do Tribunal de Justiça do Rio de Janeiro. Desde então, o destino do governo ficou nas mãos do Supremo. Nós falamos muito nos últimos meses sobre isso por aqui, aquela coisa de decisão sobre a eleição direta ou indireta, nós vamos votar de novo, não vamos. Acabou que com essa crise institucional do Supremo,

0: que a gente está vendo agora, esse assunto ficou para escanteio, né, gente? E aí, mal se tem previsão ou perspectiva de que seja decidida alguma coisa em relação a essa situação do governo do Rio. Enquanto isso, o Ricardo Couto vai tocando por lá. E esse é apenas um recorte, Bianca, dessa grave crise política que a gente vive aqui no Rio, numa trajetória que passa, sobretudo, Leandro, ouvintes, pela Assembleia Legislativa do Rio de Janeiro.
1: Sim.
0: Um dos primeiros episódios dessa sequência aconteceu lá em 2023 ainda e envolveu a deputada estadual Lucinha, que estava no PSD. Polícia Federal apontou que a parlamentar teria atuado como lobista em benefício de milicianos. Eu cobri esse caso aqui na época, inclusive, nós noticiamos no CBN Rio. Vamos ouvir um trechinho da matéria.
2: As acusações vão ficando cada vez mais sérias à medida que as investigações avançam. Já há novos indícios de que a deputada Lucinha praticava o crime de rachadinha. Todo esse arcabouço de provas foi recolhido naquela operação de dezembro que nós tivemos, a Operação Batismo. Essa operação recebeu esse nome justamente porque os milicianos chamavam a deputada Lucinha de madrinha, segundo a Polícia Federal.
0: Lembra disso, né? Madrinha, né? Isso repercutiu muito na época. Olha, a parlamentar acabou condenada à prisão em regime semiaberto, mas manteve o cargo depois do arquivamento desse processo lá na Alerge. Outros colegas dela não tiveram a mesma sorte, viu, Leandro? Entre 2025 e 2026, num prazo de 6 meses, a Alerge viu 3 dos seus deputados serem presos em diferentes investigações. Em maio desse ano, Thiago Rangel, do Avante, foi preso pela Polícia Federal por suspeitas de fraude na área da educação. Também noticiamos aqui no CBN Rio.
3: Essa ação investiga um esquema de fraudes na compra de materiais e contratação de serviços, incluindo obras em escolas da rede estadual ligadas à Secretaria de Educação aqui do Rio. Segundo a Polícia Federal, contratos eram direcionados para empresas previamente escolhidas e ligadas a uma organização criminosa.
0: Voltando um pouquinho no tempo, em setembro de 2025, o TH Joias foi preso por suspeita de envolvimento com o Comando Vermelho. Roda aí, Larte Afonso.
4: As investigações identificaram um esquema de corrupção envolvendo TH, chefes do Comando Vermelho e outros agentes públicos, incluindo um delegado da PF, policiais militares e ex-secretários. O grupo é acusado de intermediar a compra e venda de drogas, fuzis do Paraguai e equipamentos antidrones da China, usados para dificultar operações policiais nessas áreas.
1: E se a gente achava que isso já era muito ruim, teve pior, né?
0: O caso mais grave veio em dezembro, Bianca, do ano passado, quando a queda de um personagem causaria um efeito dominó na política do Rio e mudaria o destino da política do estado. O Rodrigo Bacelar, presidente da Alerge, um dos políticos mais influentes do estado naquele momento, foi preso após vazar uma operação policial contra o próprio TH Joias, que a gente ouviu agora que foi preso também. As acusações eram mais graves ainda. O Bacelar, que presidiu o Legislativo Fluminense na época, e até seria o sucessor político de Cláudio Castro eventualmente, ele seria um braço político do Comando Vermelho na política do estado. Quem noticiou aqui no CBN Rio a prisão foi o Leandro Rezende, que confirmou essa prisão com a Polícia Federal.
5: Eu já nem me lembrava.
0: Então a gente vai ouvir agora a fala do Leandro. É o Leandro do passado esse, não é o Leandro agora não, tá? Coloca aí, Larte Afonso.
6: A informação de que o presidente da Assembleia Legislativa do Rio de Janeiro, Rodrigo Bacelar, foi preso pela Polícia Federal por vazamento de informações de operação da prisão do deputado TH Joias. Figura tão poderosa que o Bacelar conseguiu articular a ponto do vice-governador do Rio, eleito pelo povo desse estado, Thiago Pampolha, desistir do cargo e se tornar conselheiro do Tribunal de Contas do Estado, numa jogada operada pelo Bacelar para que o caminho ficasse livre para ele assumir o governo do estado.
0: Bom,
6: como
0: aí
6: vocês me aguentam, né? Como é que vocês me aguentam, né?
1: Isso foi em 2025, né?
0: Em 2025. Inclusive, né, vocês estavam falando com o Rafa Lund aí, falei com o Leandro Rezende disso também. Nessa pesquisa de acervo, tô assistindo a todos os CBNs Rio dos últimos 4 anos. O Leandro Rezende tá mais atlético, viu, Bianca? Tá. Agora
1: eu já falei pra ele, né? Isso recentemente.
6: Muito obrigado. É efeito Rafa Lund, tá?
0: É efeito Rafa Lund?
6: Acredita ele, acredita ele.
0: Gostei de
1: Vamos
0: ver,
1: Vamos voltar pra nossa política.
0: Agora, maratona mesmo é essa história que a gente tá contando, né, Leandro Rezende? Porque a Alerge ficou 4 meses sem presidente eleito formalmente, gente. Só por administrações interinas, vamos chamar assim, né? Uhum. E aí os parlamentares seguraram ao máximo a cadeira do Bacelar, até na expectativa dele conseguir voltar, eventualmente, pro posto dele. Somente em abril, a casa elegeu o novo presidente, Douglas Ruas, do PL, que mirava assumir o governo, depois da saída do Castro, o que também gerou polêmica. Acabou que ele não conseguiu assumir o governo. Enfim, a decisão do Supremo manteve o Ricardo Couto até que se decida essa eleição direta, indireta, que acabou que ficou para escanteio. E nas discussões,

0: desse caso, outra polêmica. O ministro do STF, Gilmar Mendes, acusou deputados aqui do Rio de receberem propina do crime organizado.
1: O presidente da Assembleia do Rio de Janeiro preso. Conversava com o diretor-geral da Polícia Federal, que dizia que 32 ou 34 parlamentares da Assembleia recebem mesadas do jogo do bicho. Deus tenha piedade do Rio de Janeiro.
0: Olha, em julho desse ano, uma lista encontrada pela PF na mesa de cabeceira do bicheiro Adilson Oliveira Coutinho Filho, o Adilcinho, reúne 61 nomes de políticos do Rio que receberiam valores, algum tipo de mesada. Esses nomes nunca foram revelados, até agora não se tem conhecimento, mas é uma investigação que pode corroborar com o que disse o ministro Gilmar Mendes, né? Quando parecia que essa crise política já havia atingido o limite, Bianca, surge um capítulo ainda inédito, né? Os investimentos do Rio Previdência no Banco Master. Denúncia inicial foi feita pelo deputado estadual Luiz Paulo, do PSD, e aí o Rio descobriu um esquema bilionário que colocou em risco os investimentos de mais de 200 mil aposentados e pensionistas aqui do estado. Investigação da Polícia Federal apontou aportes de cerca de 3 bilhões do Rio Previdência no Banco Master, de Daniel Vorcaro, e as apurações identificaram encontros e trocas de mensagens entre Cláudio Castro e Vorcaro que antecederam esses investimentos. Milton Jung e Cássia Godoy falaram um pouquinho, quase que um jogral aqui, ó, para explicar pra gente como é que eram esses encontros.
2: Em maio de 2024, Vorcaro convidou Cláudio Castro para uma degustação exclusiva de uísque em Nova York. O evento, para o pequeno grupo, custou mais de US$ 1 milhão. No dia seguinte, o Fundo de Aposentados e Pensionistas dos Servidores Estaduais do Rio investiu R$ 80 milhões no Banco Master.
3: Segundo a Polícia Federal, a troca de favores entre Cláudio Castro e Daniel Vorcaro vinha sendo alimentada em restaurantes sofisticados.
2: Entre os destaques do cardápio estão carnes folheadas a ouro 24 quilates, que podem ultrapassar R$ 10 mil por prato.
0: É, o Cláudio Castro, que foi uma das pessoas que mais comprou celular esse ano no país, viu, Leandro Rezende? Ele perdeu 3 para a Polícia Federal em diferentes operações. Entre essas também teve o caso Refit, né, que investiga um gabinete montado na Secretaria de Fazenda para beneficiar Ricardo Magro, dono da Refit, e que investiga uma refinaria fantasma que não operava aqui no Rio de Janeiro. Bom, o ex-governador sempre negou as acusações e responde na justiça sobre esses casos. E assim nós chegamos a 6 meses de Ricardo Couto também no governo do Rio, depois dessa montanha russa de emoções que é a tua área da política, viu, Leandro Rezende?
4: Impressionante, Pedro. Ótimas lembranças aqui.
5: Nem tão ótimas assim.
4: Ótimas, talvez, né? Ótima forma.
5: Bom trabalho do Pedro. Isso aí.
4: É isso, né? Mas, olha, de tanta coisa pra gente puxar, vou destacar duas aqui. Primeiro, o caso inicial que o Pedro menciona, né? Deputada Lucinha, a madrinha da milícia. Deputada Lucinha, madrinha da milícia, é do PSD, do partido do candidato ao governo do Rio e ex-prefeito Eduardo Paes. Lucinha nunca foi expulsa do PSD. Neste ano, diante de tudo que a gente viu acontecer no Rio, para evitar esse telhado de vidro, o Eduardo Paes determinou que ela não deveria ser candidata. Mas o filho dela, Júnior da Lucinha, é candidato, apesar dos protestos em contrário feitos pelo Ministério Público Eleitoral. E o bacelar, né? Muitas modificações aconteceram. O bacelar, nessa retrospectiva, claro que não cabe isso, mas aí vai até dialogar com uma questão, né? Já que o Pedro falou da questão da aparência, quando eu conheci o bacelar foi na época do impeachment do Witzel. Ele era um outro Rodrigo Bacelar. Ele tomou gosto pela atividade física também à medida que foi progredindo na Assembleia Legislativa com um salto de poder muito grande. Quem ajudou muito ele nessa época a ter esse salto de poder foi o então presidente da Alerge, André Siciliano. André Siciliano, que é do PT. Hoje, Rodrigo Bacelar está preso, esquecido. Sua família faz campanha para o Rueda, presidente do União Brasil, e para um candidato a deputado estadual, que é lá do Norte Fluminense, agora me fugiu o nome dele, mas que também é do PSD, para ver como é que a coisa muda de figura e é complexa aqui no nosso Rio de Janeiro. Enfim, Pedro, amanhã. Vem qual o próximo assunto, Pedro, para a gente tratar amanhã?
0: Amanhã, se não me engano, Leandro Rezende, vamos falar, na verdade, o último tema é educação e saúde, e amanhã vamos falar de economia.
5: Tá bom?
0: Então,
5: show. Amanhã, economia, temos muito que recordar também aqui sobre a situação dos cofres do estado do Rio. Agora, 10h52... Vamos fazer intervalo rápido e a gente volta já.
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2: 10h55, vamos para a rua com Laís Vieira, que está na Tijuca desde cedo, observando os impactos da chuva e também a situação de uma árvore que está ameaçando cair. Oi, Laís.
3: Oi, Bianca. Já estou aqui com a Central do Ouvinte na Travessa Américo de Oliveira, na Tijuca, altura do número 104. E olhando de perto, dá para entender a preocupação dos moradores com essa árvore. Para a gente conseguir descrever para quem está ouvindo a gente no rádio, ela é muito grande, Bianca. Tem uma copa bastante extensa e fica justamente na curva de uma rua muito estreita, onde praticamente só passa um carro por vez. Vários galhos estão muito próximos das janelas dos apartamentos e com os ventos fortes registrados recentemente aqui no Rio, essa árvore está balançando bastante. Os moradores dizem que ficam com medo de um acidente acontecer. Num dia como hoje, de chuva, e tivemos ventos também recentemente, essa preocupação aumenta ainda mais. Eu conversei com a Maria Dalva, que mora no prédio que fica praticamente colado a essa árvore. Ela contou que os moradores já cansaram de procurar com o LURB e que, segundo ela, o órgão informou que faria um serviço em março e até hoje ninguém apareceu.
4: Como você está vendo, ela está enorme. Tem que fazer o seguinte, cortar a coroa dela, para ela não subir, porque aqui não tem espaço para uma árvore tão grande, né? Acho que ninguém imaginou que ela fosse ficar tão grande, né? E a rua pequena, né, para comportar o tamanho dela. Chove, aí faz um barulho, então faz aquele barulho assustador, né? Que a gente fica apavorado. Esse vendaval que teve agora foi de madrugada, eu acordei com pá, pá, pá, aquele... Falei, meu Deus do céu, tá ventando. Aí eu já sabia que tava ventando, porque a árvore tava anunciando já, né, que tava ventando. Eles ficaram de vir aqui em março, a gente já está em final de setembro, né? Até hoje.
3: Até hoje, Bianca, Leandro, ninguém apareceu. A árvore continua crescendo, trazendo aí transtornos, medo, né, para os moradores. Eu também conversei com o Rui, que foi nosso ouvinte que entrou em contato, né, com a central pelo WhatsApp, nos provocou a vir aqui olhar esse problema de perto. Segundo ele, os galhos agora já avançaram para dentro dos apartamentos.
5: Inclusive até a árvore, ela já está entrando em alguns apartamentos aqui no segundo andar e no meu, que é do terceiro andar, os galhos, né? Algum tempo atrás, há coisa de um ano atrás, a Light veio aqui por causa da iluminação pública, porque ela estava afetando cabo de TV para assinatura, cabo de luz. Então a Light esteve aqui, podou somente aquele lugar onde afetava a luz. O resto ficou aí e ela vai crescendo, que é uma... Que é uma loucura essa árvore, né?
3: Pois é, estão esperando o que acontecer. Uma tragédia, um acidente, essa árvore cair em cima desse prédio ou em cima de algum pedestre que esteja passando por essa rua. Eu enviei imagens para vocês, vocês conseguem observar quem está com a gente pelo YouTube e Globoplay também. É uma rua muito estreita, Bianca. Então, qualquer problema que tenha com essa rua vai precisar ser interditada, pode cair em cima de alguém. E os moradores, além da árvore, aproveitaram a nossa presença para denunciar outro problema, irregularidades na coleta do lixo aqui na Travessa Américo de Oliveira. Eu já procurei a Conlurb e pedi respostas sobre os dois problemas. Sobre a árvore, a Conlurb informou que uma equipe com um engenheiro florestal já fez uma vistoria aqui no local e constatou que a poda é necessária. Segundo a companhia, o serviço vai ser feito por uma equipe de arborismo que utiliza técnicas de corda e rapel. A poda ainda, de acordo com a Conlurb, será incluída na programação dessa equipe. Já sobre a coleta de lixo, que a gente acabou de citar, a Conlurb informou que o serviço está sendo realizado normalmente na travessa, a coleta acontecendo 3 vezes por semana, às segundas, quartas e sextas, entre 7 da manhã e 3 da tarde. Agora, ainda dá tempo, vou seguir para um outro endereço. A gente recebeu aí, depois que os ouvintes perceberam, né? A gente anunciou que eu estaria aqui na Tijuca, a gente recebeu um outro endereço, vou seguir para lá. Daqui a pouco eu volto com outras informações. E ampliando.
6: Valeu, Laís Vieira, obrigado. Daqui a pouquinho você volta e daqui a pouquinho a gente volta também aqui com o nosso CBN Rio, 11 horas em ponto. Vem aí o Repórter CBN.
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0: Quarta-feira, 23 de setembro de 2026. A formalização de empregadores e autônomos bateu recorde em 2025, mas 65% do grupo ainda não apresenta CNPJ. Segundo um levantamento do IBGE divulgado hoje, o percentual de registrados chegou a 35%, contra 24% no início da série histórica em 2012. O avanço foi puxado principalmente pelos autônomos, entre os quais a formalização passou de 15% para 27%. Entre os empregadores, 81% aparecem com o CNPJ. Os Estados Unidos rejeitaram o pedido da China para participar das negociações com o Brasil na Organização Mundial do Comércio sobre o tarifaço imposto pelo governo Donald Trump. Washington afirmou que a disputa brasileira não envolve políticas chinesas e, por isso, não reconhece um interesse comercial de Pequim no caso. A China havia pedido para entrar nas consultas em agosto. Brasil e Estados Unidos têm uma rodada de negociações marcada para esta sexta-feira em Genebra. Caso não haja acordo, o Brasil poderá pedir a abertura de um painel na OMC. A seleção brasileira começa a treinar hoje com o time completo para o amistoso contra a Austrália, na sexta-feira. O time comandado pelo técnico Carlo Ancelotti está em Brisbane e embarca amanhã para Townsville, onde enfrenta a seleção australiana às 7 da manhã, pelo horário de Brasília. A Bolsa de Valores de São Paulo abriu em alta de 0,28% aos 187.945 pontos. O dólar comercial começou o dia também em alta de 0,38%, cotado a R$ 5,12. O euro vale R$ 5,85, com oscilação positiva de 0,21%. No horário de Brasília, 11 horas e 2 minutos.
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5: 11 horas e 4 minutos, estamos de volta aqui com o nosso CBN Rio. Muito obrigado pela audiência, muito obrigado pela companhia também, pelas muitas mensagens que você envia através do nosso WhatsApp, o 997-64-2381. Bora começar esse giro agora nesse bloco, falando com um ouvinte que mandou um recado pra gente, diretamente de Jacarepaguá. Pra você que tá no YouTube, no Globoplay, veja só a imagem e a gente descreve pra você que tá conosco 92,5. O André mandou um recado pra gente aqui de uma árvore imensa, gigantesca, que caiu dentro de um canal, o canal do Anil ali em Jacarepaguá, por causa da ventania. Realmente uma árvore impressionante, muito grande mesmo, caiu nesse canal e está causando muita dificuldade para quem circula por ali. André, obrigado pela tua mensagem e pelo vídeo que você mandou para gente para cá, para o 997-64-2381.
6: Valeu, André. Agora vamos com informações do trânsito. Com Paulo Matos. Oi, Paulo, o que você nos conta?
7: Oi, Bianca, estou de volta, trazendo destaque agora da movimentação para a Zona Sul. Continua o trânsito muito carregado pelo viaduto 31 de março. Reflexos chegam a partir do trecho do Santo Cristo. Se você está pensando em seguir pelo elevado da Avenida Paulo de Fontaine, continua lentidão para quem vai também em direção à Lagoa. Mas segue assim até pelo menos o acesso à primeira galeria do Rebouças. Aterro do Flamengo em Seara de Botafogo é uma boa, por enquanto, para desviar dessa lentidão. O problema está no acesso. Saída do túnel Marcelo Alencar, passando pela Alfred Agache, estou observando lentidão por lá até a chegada ao aeroporto Santos Dumont. A diferença é que melhora, tanto na chegada em Seara de Botafogo, Avenida Lauro Sodré, sem problemas por enquanto. Saída dessa localidade ali pela Rua Pedro Machado, segue também retenções até a chegada ao Palácio Guanabara. Pista contrária tem lentidão também pelo acesso do viaduto Engenheiro Noronha até o próprio trecho da sede do Fluminense. O motorista que vai passar por Botafogo perde tempo também pela Rua São Clemente até pelo menos a chegada à Rua Bambina. Eu fico por aqui. Um excelente dia a todos.
6: Um abraço, Paulo. Até amanhã.
5: Até.
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6: Agora vamos com o Diogo Bugalho. Ele tem informação sobre uma operação da polícia para tentar desarticular uma quadrilha que aplicava golpe em universitários. Golpe virtual, né, Diogo? Conta melhor essa história.
9: É isso, Bianca. A Polícia Civil apreendeu 3 celulares, documentos e anotações nessa operação. Operação Espelho, que cumpriu o mandado de busca e apreensão em um endereço ligado a um investigado no município de Vila Velha, no Espírito Santo. Essa ação foi coordenada pela Delegacia de Repressão a Crimes de Informática aqui do Rio, uma investigação que partiu aqui do estado. E a delegada Camila Pegorim, que é responsável pelo caso, disse que tudo começou com uma denúncia da Universidade Estácio de Sá, que estava tendo o nome usado pelos golpistas. Ela explica que esse golpe usava sites falsos que imitavam ali o site da universidade para enganar os estudantes, coletar dados pessoais e obter pagamentos indevidos via Pix.
10: Acreditando o aluno que estava no site da universidade, ele via anúncios onde diziam que receberia notebook, viagens de formatura, descontos em mensalidade em atrasos, e preenchendo ali um cadastro falso, né? E pagando, em tese, uma falsa taxa de administração. E aí, a partir da investigação, a gente chegou a esse autor, que foi alvo da busca e apreensão hoje, por conta dele ter usado o CPF dele para cadastrar a chave Pix para receber esse dinheiro.
9: Segundo a investigação, essa fraude aconteceu entre junho e julho do ano passado, quando esse grupo, né, está sendo investigado aí a participação de outras pessoas também, teria criado 6 domínios que imitavam a identidade visual da universidade. A análise das movimentações financeiras revelou um volume elevado de transações com características consideradas atípicas, como, por exemplo, descrições de pagamentos genéricas, além de uma grande quantidade de operações não concluídas e pedidos de devolução dos valores por parte de quem havia feito essas transferências. Agora, o material apreendido vai ser analisado para investigar outros possíveis envolvidos no esquema. Estácio disse que acompanha o andamento dessas investigações e que tomou todas as medidas necessárias na época em que esse golpe estava aí na praça. Bianca e Leandro.
6: Tá bom, obrigada, Diogo Bugalho.
5: 11 horas e 9 minutos, chove forte em vários pontos do Rio de Janeiro nesse momento. O João, que mora lá em Paciência, mandou um recado pra gente dizendo que por lá tá chovendo demais ali na região da estrada de Maguariba. Obrigado pela mensagem, João. Aqui a gente tá falando da zona oeste do Rio de Janeiro. Você de qualquer ponto do Rio pode mandar o seu recado pra cá também, falando sobre a chuva. Previsão de uma quarta-feira de tempo bastante instável ainda aqui no nosso Rio de Janeiro. Desde a madrugada tem chovido bastante. Inclusive, bora continuar falando disso? A Rafaela Lima volta a conversar conosco sobre uma árvore imensa de 10 metros de comprimento que caiu lá em Botafogo e está prejudicando muito a vida de quem passa por lá, né, Rafa? Conta aí.
11: Leandro, a chuva apertou por aqui e agora está ventando um pouco também. A retirada dessa árvore que caiu na rua Ministro Raul Fernandes avançou bastante. Grande parte da estrutura já foi retirada e agora resta a base do tronco, que é justamente a parte mais pesada, né, dessa árvore. A Colurbe está usando um caminhão Munk para ajudar e sair e retirar esse material. Essa árvore tinha mais de 2 metros de altura, chegando ali aos 12 metros. A maior parte da árvore já foi retirada, mas a base está ali no local ainda. Eu conversei com um morador, o João Paulo, e ele mora aqui em frente, no prédio onde ficava essa árvore, e ele acompanha desde cedo o trabalho dos agentes da Colurbe.
12: É, aqui na região de Botafogo, volta e meia, está tendo problema de queda de árvores, né? Acho que é por causa do cimento, né, que eles botam ali na base das árvores. Então, isso vem acontecendo com frequência. Essa árvore é uma árvore que tem quase 50 anos, essa árvore que caiu hoje. Eu não ouvi o barulho, porque eu acho que o poste, né, os fios amorteceram um pouco a queda. Eu acordei com o barulho da motosserra e dos funcionários falando, e foi por volta de umas 4h50 da manhã, alguma coisa assim.
11: A queda dessa árvore também interferiu aqui no trânsito da região. Essa rua, a Rua Ministro Raul Fernandes, é uma das vias usadas como acesso à Praia de Botafogo e acaba recebendo veículos que vêm de outras ruas aqui do bairro também. O bloqueio já provoca reflexo aqui na circulação. Eu conversei com outro morador, o Marcos Figueiredo. Ele é engenheiro e ele me fala que também está acompanhando o trabalho dos agentes aqui na rua e que esse bloqueio está impactando no dia dele.
13: Estou vendo movimento desde as 6h30 da manhã, a hora que eu comecei a ver um barulho meio estranho em sentido contrário, né, no fluxo do trânsito. E vai atrapalhar muito porque tem, já até atrapalhado, porque é o que tem na rua Eduardo Guinle, tem o Colégio Santo Inácio. E essa rua aqui também, né, dá acesso à Praia de Botafogo. O pessoal vem na rua Guilhermina Guinle, atravessa a rua São Clemente, entra na Eduardo Guinle e vem aqui para a rua Ministro Raul Fernandes e vai sair lá para o lado ali do Hospital Samaritano, rua Bambina e Praia de Botafogo. Então ficou bem difícil, mas agora parece que já lá, eu não fui lá na São Clemente, mas já deve ter orientação de trânsito lá bloqueando a passagem de carros para cá.
11: Eu conversei com alguns outros moradores aqui da região que eles me contaram que andam preocupados com outras árvores também. Um ouvinte nosso da CBN mandou mensagem pra gente, falou que na rua São Clemente, na altura do número 323, há uma árvore que, segundo relato, já está morta e ameaça cair. Quem acompanha a gente pelo Globoplay e pelo YouTube consegue ver. Essa árvore é muito grande, parece ser maior que é a árvore que está aqui, que caiu hoje, né? Os moradores dizem que ela fica em uma parte, em uma área de circulação e pode oferecer risco para quem passa ali pelo local. A chuva também está provocando outros transtornos aqui na cidade. O Alerta Rio registra bolsões de água na estrada da Barra da Tijuca, no sentido de Taiangá, na altura da Marina Barra Clube, e na estrada do Campinho, no sentido Campo Grande, na altura da rua Frei Timóteo, em Paciência. Eu continuo aqui acompanhando a retirada dessa árvore aqui em Botafogo, conversando com os moradores daqui da região para saber sobre os impactos que essa queda está causando. Leandro e Bianca.
6: Ok, obrigada, Rafaela Lima. Continuamos na rua e, claro, aqui atentos às mensagens que chegam para o nosso WhatsApp 997-64-2381, de lugares em risco por conta de árvores que estão quase caindo, de regiões alagadas. O Carlos Antônio fala do Valqueire, diz que está chovendo muito desde madrugada. Está fazendo frio hoje, 17 graus por lá, tá mesmo, hein?
5: Frio de verdade, tá?
6: Esfriou. Ontem não estava tanto, né? Hoje caiu bem a temperatura. Também chega a mensagem do João dizendo que em Manguariba chove bastante, né, na região de Paciência. E vão chegando aqui outras mensagens pelo WhatsApp que a gente vai registrando até meio-dia. Vamos juntos.
5: 11 horas e 14 minutos. Uma dança dos supermercados é tema hoje de reportagem do nosso queridíssimo Luiz Ernesto Magalhães no Jornal O Globo, olha só, Bianca, o que está rolando, uma dança das cadeiras aqui nos supermercados Isso. do Rio de Janeiro. Você que é morador da Lapa, da Zona Sul, se liga nessa história. Há um processo de renovação no centro do Rio de Janeiro da filial do supermercado Extra, na Rua do Riachuelo, na esquina com a Rua do Resende, e o espaço vai fechar no próximo dia 30, daqui a uma semana, portanto. E ali, veja só, no lugar de um mercado vai subir um prédio, um novo prédio ali na Rua do Riachuelo. A Cirela Empreendimentos aprovou em abril deste ano um projeto para construir 500 apartamentos e uma loja comercial. A Cirela não quis detalhar os planos para o local, mas não foi o primeiro.

0: imóvel na Rua do Riachuelo a ter seu uso modificado pelo programa Reviver Centro. O antigo Hotel Nice passou por um retrofit, deu lugar a um novo edifício que tem apartamentos ali pequenos, né, entre 27 e 80 metros quadrados. E aí, enquanto isso, enquanto o Extra vai deixar de existir e vai virar um prédio, a gestora da rede de supermercados Mundial é a principal candidata a arrematar em um leilão a filial das Lojas Americanas, que ficam ali na Rua das Laranjeiras, na zona sul do Rio de Janeiro, que é uma das maiores lojas americanas que temos aqui na nossa cidade. Num comunicado ao mercado divulgado no último dia 16, a empresa informou ter recebido uma proposta para aquisição do imóvel, bagatela de 95 milhões de reais pelos 12.800 metros quadrados que a Lojas Americanas ocupa por ali. Então, matéria interessante mostrando modificações de da paisagem, né, do Rio de Janeiro. A gente já estava acostumado a ver ali a Loja Americana, deve virar um supermercado Mundial, e o Extra dando lugar a um novo empreendimento. O que, Bianca, me preocupa, só uma coisinha só, o trânsito nessas duas ruas, tanto Rua do Riachuelo na Lapa, como Rua das Laranjeiras também. É de ficar atento, você motorista que passa por aí, imagina, hein, essas obras, vai ser dá pesada mesmo, mas são modificações reveladas hoje pelo Jornal Globo, pelo nosso querido Luiz Ernesto Magalhães.
1: E uma outra reportagem também que chama atenção para os imóveis abandonados correndo risco, né? E uma tragédia anunciada como aquela que aconteceu no Cosme Velho no fim de semana, quando a mãe e filha ficaram feridas com o desabamento de um sobrado. Bom, depois disso, a prefeitura começou um processo de desapropriação de imóveis em algumas áreas, especialmente no centro da cidade, que é a região que concentra a maior parte das construções em risco. São 887 imóveis nessa situação, de acordo com o levantamento da Secretaria Municipal de Desenvolvimento Urbano e Licenciamento. Desses, 775 têm estado de conservação considerado ruim e 112 apresentam condição geral apontada como péssima. Bom, vamos ver o que vai acontecer daqui para frente, né? Depois da desapropriação, inclusive do imóvel no Cosme Velho, a gente segue acompanhando para saber o que de fato na prática vai mudar para que a vida das pessoas não esteja em risco. Agora, 11h18, vamos com o noticiário policial. Diogo Bugalho acompanha o caso de uma mulher que foi presa por fraudes bancárias com vários documentos falsos. Não é isso, Diogo?
2: Isso aí, presa numa operação da Polícia Federal contra fraudes bancárias mediante o uso de documento falso. Nessas fraudes, né, essa mulher contratava empréstimos consignados e fazia saques fraudulentos de FGTS. Além do mandado de prisão contra essa suspeita, os agentes cumpriram o mandado de busca e apreensão na Vila Kennedy, zona oeste aqui do Rio. Foram apreendidos dois celulares, documentos de identidade falsificados, cartões em nomes de terceiros e documentos para fraudar benefícios sociais. Essas investigações começaram em 2025 a partir de informações encaminhadas à Polícia Federal pela própria Caixa Econômica. Com o aprofundamento das investigações, a Polícia Federal identificou que essa mulher de 46 anos, presa hoje, cometeu diversas fraudes, gerando um prejuízo de mais de R$400 mil à Caixa. Essa investigada usava documentos falsificados para recadastrar a biometria de correntistas e acessar as contas deles indevidamente. Assim, ela conseguia sacar valores de FGTS, contratar empréstimos consignados e transferir o dinheiro para contas laranjas. Essa mulher já possui anotações criminais pelos crimes de estelionato, uso de documento falso, falsificação de documento público e falsidade ideológica. Pelo visto, era uma especialista aí nesse tipo de golpe. Agora ela pode responder novamente por fraude bancária e uso de documento falso. Bianca.
1: Obrigada, Diogo.
0: 11 horas e 20 minutos, daqui a pouquinho a gente vai lá para a Academia Brasileira de Letras, onde o repórter Gabriel Freitas acompanha as despedidas a Zuenir Ventura, um dos maiores jornalistas de todos os tempos. Mas, enquanto isso, vamos aqui na companhia dos nossos ouvintes, Bianca, porque eu já passei por isso aqui e você agora vai passar também o seguinte: quando a gente vem meio arriado,

0: para trabalhar, eles cuidam de nós, tá?
1: Cuidam. Eles tá chegando cuidam de várias nós. Receitas aqui, estão chegando muitas receitas, né? De gargarejo de água e sal, o Ricardo tá indicando. Cristais de gengibre, Roberto Araújo diz. Gladlene, própolis para garganta. Olha aí. Muito bom. Muito receitas bom, pessoal. Boas. Agradeço.
0: Lembro, teve um ouvinte uma vez, se tiver por aí, se apresente, porque eu esqueci o nome, infelizmente, mas que indicou o chá de cúrcuma, né? Que é um anti-inflamatório, antioxidante natural. Só que o negócio é, a cúrcuma você não pode deixar cair em roupa nenhuma, porque é uma mancha, eterna. Uhum. Claro que dá para tirar, né? Mas é muito trabalhosa. Mas é uma receita boa também, o chá de cúrcuma, embora ela tenha um cheiro e um gosto muito forte. Já a Alice mandou uma mensagem aqui para gente, porque um outro tema que a gente discutiu com os nossos ouvintes ao longo da manhã de hoje, Bianca, é sobre a falta de cobertura em pontos de ônibus. E a Alice mandou a mensagem sobre um bom exemplo.
1: Isso, um bom exemplo.
0: Legal, né? De saber também.
2: Alô, amigos da Rádio CBN, que toca notícias. Adoro vocês. Estava escutando sobre a reportagem de ponto de ônibus. Ao passear por Miguel Pereira, fiquei em êxtase da prefeitura de lá fazer um excelente trabalho com lindos pontos de ônibus, protegendo a população da chuva, do vento, do sol. Um grande exemplo a ser seguido, Miguel Pereira. Muito lindo.
1: Obrigada, Alice, por compartilhar. Adorei. Aí com a gente. Uma boa iniciativa, Miguel Pereira. Cidade boa para visitar mesmo, para morar, pelo que parece.
0: Isso.
1: Né? Para visitar, porque é uma atitude da prefeitura que beneficia principalmente os moradores nesse caso. Pessoas que pegam ônibus todos os dias, né? Turistas vão lá vez ou outra.
0: Negócio do parquinho dos dinossauros lá.
1: Isso,
0: né?
1: Já fui, levei Davi, ele adorou.
0: Davi gostou?
1: Adorou.
0: Meu Bernardo também, que é meu afilhado, gostou também. Meu irmão levou. Muito bom, muito bom.
1: 11h23. Vamos fazer um intervalinho rápido. Vamos. E a gente volta com conversa de bastidor. Então não sai daí não, tá?
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3: 11:24.
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4: Nada de conserva de bastidor, que foi o que eu falei aqui, né? Agora há pouco.
3: Você escreveu.
4: Eu escrevi e falei. E
3: falou, para indicar o que viria depois do intervalo, aqui nos bastidores ele gritou: vamos com conserva!
4: Ai, Bianca Santos, viu?
3: Vamos lá, Leandro, porque hoje o negócio tá bem interessante, hein, no Conversa de Bastidor.
4: Isso.
3: Disputa pelo Senado numa fase decisiva e imprevisível.
4: Isso, Bianca. Esse ano, lembrando, né, para você, ouvinte aqui do CBN Rio e do Conversa de Bastidor, votaremos 2 vezes pro Senado, beleza? 2 vezes.
3: Tem muita gente que não entendeu isso ainda.
4: Que não entendeu e que na hora vai se surpreender na urna eletrônica também. E por isso, aliás, é um fator que, segundo dirigentes partidários com quem tenho conversado, que torna ainda mais imprevisível essa eleição para o Senado. Porque o camarada vai ali com um voto na cabeça, vota, e aí ou deixa de votar no segundo, ou vota em qualquer um que lembra na hora, assim, ah, eu vi esse número ali, vai e vota. Realmente é uma eleição imprevisível. O Senado está num momento decisivo, e aí, por uma leitura dos últimos anos, dá para a gente perceber que ele virou um campo de batalha muito grande para a direita. Anos atrás, em 2024, os dirigentes do PL aqui do Rio de Janeiro já haviam colocado como prioridade eleger 2 senadores no Rio de Janeiro e em vários outros estados. A direita definiu o Senado como um campo de batalha porque há uma pauta anti-Supremo Tribunal Federal que está colocada há muitos anos pelo ex-presidente Jair Bolsonaro, que agora ganha volume e ganha força por conta de toda essa loucura envolvendo o caso do Banco Master. Mas você tem falas do ex-presidente Jair Bolsonaro dizendo o seguinte: para mudar o Brasil, eu preciso de 50% do Senado. Isso está aparecendo, inclusive, na propaganda eleitoral, mas isso circula no eleitorado mais engajado de direita há muito tempo. Por isso que virou um campo de batalha tão grande para a direita, e o centro e a esquerda precisaram entrar nessa disputa aqui no Rio de Janeiro. A gente está aí há poucos dias das eleições, e como é que nós estamos agora? Veja só, nesse ano nós temos candidaturas competitivas à esquerda e à direita. E é uma eleição para o Senado atípica, porque desde a largada da campanha, os políticos que estão na disputa de cargos majoritários, né, que são os cargos do Executivo, tipo o Flávio Bolsonaro, que é candidato à presidência da República, e o Eduardo Paes, que é candidato ao governo do Estado, os dois estão muito engajados desde o começo na disputa pelo Senado. Isso não acontece em toda eleição. Só para se ter uma ideia, na campanha desse ano, já foram investidos mais de 32 milhões de reais dos partidos nas campanhas dos 8 candidatos que têm representação no Congresso e estão ali à frente nas pesquisas de intenção de voto. Só o PL investiu 10 milhões e meio de reais, metade para o Carlos Jordi, metade para o Carlos Portinho. O Republicanos colocou 8 milhões de reais nas campanhas do Marcelo Crivella e do Vaguinho. O PT colocou 5 milhões e 300 mil reais na campanha da Benedita da Silva. O PSD colocou 3 milhões e 100 mil reais na campanha do Pedro Paulo. Mesmo sem pontuar, o vereador Marcos Dias, do Podemos, recebeu um aporte de 4 milhões de reais para tentar fazer uma frente nessa disputa que vai ser tensa e só decidida no fim. Vamos para as estratégias, em geral, aqui nessa reta final. A Benedita está liderando e os petistas estão divididos entre apoiar ou não o Pedro Paulo. A Benedita está na frente, mas os petistas se ressentem com o Pedro Paulo, primeiro porque relembram aquelas acusações que ele teve que responder em 2016 e já foram arquivadas pelo Supremo Tribunal Federal de agressão a ex-mulher. Isso tudo já foi arquivado, mas acaba voltando à tona em todo o ano eleitoral. Pedro

0: Paulo lida com isso a cada pleito. A Benedita da Silva está fazendo ali a campanha dela, está liderando e tenta puxar o Pedro Paulo. O que os petistas reclamam é que o Pedro Paulo não tenta puxar a Benedita. Há uma chance para isso mudar amanhã, quando Eduardo Paes, que me confirmou agora há pouco isso, vai estar junto com Lula em São Gonçalo, num ato importante de campanha também. O cabo eleitoral principal do Pedro Paulo é, claro, o Eduardo Paes, que tenta converter os votos que ele vai ter para o governo do Estado para o candidato do PSD. Mas há essa disputa com o PT porque uma parte dos petistas defende o voto na Mônica Benício, do PSOL. À direita, a disputa não é menos dividida. O Carlos Portinho, do PL, ele se apresenta como o candidato da família Bolsonaro. Reivindica o período que ele foi líder do governo Bolsonaro lá no Senado e tenta, assim, se desvencilhar dos outros que concorrem no seu campo. Por exemplo, Marcelo Crivella, que também busca o eleitor bolsonarista e usa para isso a Michelle Bolsonaro, a ex-primeira-dama, que aparece indiretamente na propaganda do Crivella através de uma outra bolsonarista de quatro costados, que é a Damares Alves, senadora do Distrito Federal. O Marcos Dias corre por fora e está tentando essa dobradinha do eleitorado evangélico, Marcos Dias do Podemos se associando ao Marcelo Crivella. Tudo isso é um cenário que a gente coloca aqui dentro do Conversa de Bastidor, Bianca, porque o Rio de Janeiro é absolutamente imprevisível. Para você lembrar, em 2006, todo mundo dizia que a Jandira Fegali era certa de ser eleita senadora. Liderou o tempo todo. Perdeu. Perdeu para o Francisco Dornelles, do Progressistas. Em 2018, todo mundo dizia, vai entrar o Flávio Bolsonaro e o César Maia vai junto com ele. Perdeu. Na reta final, o Haroldo de Oliveira surfou a onda da direita bolsonarista e conseguiu se eleger senador. Tudo para provar que essa é uma disputa muito tensa, mas a decisão do eleitor mesmo vem só na reta final. Os partidos estão muito de olho nessa briga pelo Senado em 2026.
1: 11h31, repórter CBN, vem aí.
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0: Quarta-feira, 23 de setembro de 2026. O Brasil alcançou em 2025 o recorde de pessoas ocupadas no país, com 103 milhões de empregados. Segundo a pesquisa do IBGE divulgada hoje, o número cresceu mais de 15% desde o início da série histórica em 2012. O total de desempregados caiu para 6 milhões e 100 mil e também é o menor já registrado pelo levantamento. O avanço foi puxado principalmente pelos setores de serviços e administração pública e também houve aumento da participação feminina e do trabalho autônomo. A Polônia acusou a Rússia de violar hoje o espaço aéreo do país com um helicóptero militar. Segundo o exército polonês, a aeronave russa Mi-8 entrou pelo norte e permaneceu no espaço aéreo por 42 segundos antes de retornar. Caças foram acionados e as forças terrestres ficaram em estado de prontidão. O governo polonês afirmou que o episódio indica uma nova tentativa da Rússia de testar a capacidade de resposta da defesa aérea. Moscou ainda não se pronunciou sobre a acusação. O Internacional anunciou Eduardo Batista como novo treinador da equipe. O técnico de 54 anos assinou o contrato até o fim do Brasileirão e terá a bonificação caso consiga livrar o clube do rebaixamento. Ele substitui Paulo Pezzolano, demitido no último domingo. O Inter está na 18ª colocação, com 28 pontos, e tem 10 jogos pela frente no campeonato. Eduardo Batista estava no Criciúma e será o 10º treinador da gestão do presidente Alessandro Barcelos. No horário de Brasília, 11 horas e 33 minutos.
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3: 11h35, de volta com o CBN Rio, agradecendo a sua companhia. Vamos até meio-dia, tá um pouquinho antes, né, nesse momento ainda de horário eleitoral, que começa ao meio-dia, então a gente encerra um pouquinho antes para o repórter CBN. Vamos falar rapidinho sobre o tempo, porque, segundo o Sistema Alerta Rio, nos últimos minutos houve chuva moderada ainda na Rocinha, no Jardim Botânico, Alto da Boa Vista, região de Laranjeiras também caiu bastante água, e choveu fraco em vários outros pontos da cidade, como Centro, Tijuca, Copacabana, região de Irajá, Zona Norte, Zona Sul, Área Central, Zona Oeste. Tá tudo com chuva, pistas molhadas, escorregadias, visibilidade reduzida. Tenha atenção redobrada, porque o dia vai ficar assim ao longo desta quarta-feira. A expectativa é de chuva mesmo. Só deve melhorar para o fim de semana, tá? O sol deve aparecer mesmo só no sábado. Agora, 11h36, hora certa mais uma vez para você.
4: Bora lá para a Academia Brasileira de Letras, Bianca, para conversar com o repórter Gabriel Freitas. O Gabriel está acompanhando o velório e a despedida a Zuenir Ventura, grande jornalista que nos deixou aos 95 anos na manhã de ontem. Gabriel, é contigo.
5: Oi, Leandro. Bom dia para você e para a Bianca. Olha, amigos, familiares e colegas de profissão se despedem de Zuenir Ventura agora de manhã aqui na Academia Brasileira de Letras. Desde o começo da manhã, por volta de 10 horas, né, quando esse velório começou, muitas pessoas começaram a chegar aqui ainda reunidos, né, conversando, relembrando memórias com Zuenir Ventura, esse importante jornalista, escritor, que nos deixou ontem, terça-feira. O salão aqui também tem várias coroas de flores aqui na ABL, entre elas uma enviada pelo jornal O Globo, também pela Prefeitura do Rio, familiares também, né, com coroas aqui, muitas homenagens a Zuenir Ventura, o caixão inclusive coberto com a bandeira do time do coração, né, que era o Fluminense, então muitas homenagens sendo prestadas aqui nesse momento. Inclusive conversamos agora há pouco, nós jornalistas, com a filha Elisa Ventura, que disse que dentro de casa, antes de qualquer título, prêmio ou reconhecimento profissional, Zuenir era um pai muito amoroso.
6: Pai muito amoroso, muito, muito bacana, muito presente. E eu acho que foi uma pessoa que conseguiu passar para as gerações todas assim, o amor que ele tinha pela profissão dele. Eu acho que isso, mais do que tudo, ele era um cara que amava o que fazia. E eu acho que ele tinha o prazer de passar isso para as pessoas, passar isso para todo mundo.
5: Essa mesma forma de cuidar das pessoas também aparece nas histórias, né, de quem trabalhou com ele. O colunista Anselmo Góes conviveu com Zuenir em diferentes momentos da carreira. Os dois trabalharam juntos em algumas redações e o Anselmo disse aqui no velório que Zuenir acabou se tornando um padrinho não só na vida profissional, mas também na vida pessoal.
7: O Zuenir foi, antes de tudo, um padrinho. Um padrinho até no sentido religioso. O padrinho é aquele cara que substitui o pai, a mãe, e o protege na chuva, no sol. Né? Eu pedi um padrinho. Padrinho no jornalismo, um padrinho que me ensinou, que me deu saber e afeto.
5: Vários colegas, né, muito próximos de Zuenir chegando nesse momento. Miriam Leitão, que já está por aqui também. Merval Pereira, presidente da Academia Brasileira de Letras, comentarista da Rádio CBN, entre vários outros, se reunindo e contando, né, celebrando a vida de Zuenir Ventura. O velório vai até as 2 horas da tarde, aberto ao público. Depois o

0: O corpo de Zuenir Ventura vai ser levado para o cemitério São João Batista, em Botafogo, onde ele vai ser sepultado no mausoléu da Academia Brasileira de Letras. Ele que era imortal, né, da Academia desde 2015, ocupando a cadeira que já foi de Ariano Suassuna, cadeira número 32. Zuenir, que deixa a mulher, Mário Ventura, com quem foi casado por mais de 60 anos, e os filhos Mauro e Elisa. Volto com vocês no estúdio.
1: Obrigada, Gabriel Freitas.
2: Olha só, Bianca, entre tantas coisas legais, né, que a gente... Você, na abertura aqui do CBN Rio, falou desse CBN Rio especial, né?
1: Isso, com a presença do Zuenir lá no Corcovado. Foi realmente muito especial, inesquecível pra mim.
2: E li muitos dos nossos colegas, né, falando da influência do Zuenir, do carinho que ele teve com eles ao longo do tempo. E aí encontrei, até mandei aí pra gente colocar na tela, a primeira entrevista que o Carlos Drummond de Andrade concedeu foi para o Zuenir Ventura, cara, na Veja, na revista Veja, de novembro de 1980. E assim, cara, só a abertura da entrevista já me deu até uma certa vergonha e timidez de quando vou preencher uma ficha de cadastro, né, em algum lugar, escrever que a minha profissão é jornalista também. Porque o homem escrevia demais, gente. Escrevia demais, né? A forma que ele abre a entrevista, a forma que ele costura, claro que é uma entrevista que pode ou não ter sido gravada, e ela é transcrita para as páginas amarelas da revista Veja, um espaço muito nobre até hoje do jornalismo. E aí, a primeira pergunta que ele faz para o Carlos Drummond de Andrade é: aos 78 anos, o senhor está saindo da casca? Que brincam com isso o tempo todo, né? Do Drummond ser um cara avesso às entrevistas, e topou, como primeira entrevista da vida, conversar com Zuenir Ventura. Aí ele descreve, né, na abertura da entrevista, que o Drummond sempre foi descrito como uma figura seca, difícil, mal-humorado, mas que quando recebeu a reportagem da Veja, recebeu o Zuenir Ventura, desfez-se a imagem de um homem intratável ou inacessível. E aí o Drummond e ele batem um papo, ele fala sobre como recebeu muitos estudantes para dar entrevista várias vezes também. É muito legal essa conversa do Zuenir Ventura, o grande mestre do jornalismo, com o Carlos Drummond de Andrade. Foi publicada na Veja de novembro de 1980.
1: E pérola, hein, que você encontrou.
2: Uma pérola sensacional.
1: Encontro de gênios.
2: Esse é a mesma.
1: 11h42, vamos com o futebol.
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1: Hugo Lago. Oi, Hugo, bom dia.
5: Tudo bem, Bianca? Bom dia a todo mundo ligado aqui no CBN Rio nesta manhã de quarta-feira. Vamos falar de futebol.
2: Bora, Hugo, bom dia pra você, meu amigo. Olha, enquanto as principais competições no mundo estão momentaneamente paralisadas por conta da data FIFA, os nossos clubes estão preocupados com a aprovação da medida que reduz o número de jogadores estrangeiros inscritos. E aí, como é que fica o meu colídio, hein, no Vascão, o Arrascaeta e todos os times grandes do Rio de Janeiro a partir dessa medida, hein?
5: Olha, todos serão impactados, tá, Leandro? Isso aí não tem jeito. E a gente tá falando isso porque a medida já foi aprovada, inclusive, para ser colocada em vigor a partir de 2027. Qual é o objetivo? É que em 2030, apenas 5 jogadores estrangeiros possam ser relacionados em cada partida de competições mandadas, organizadas pela CBF. E a gente está falando hoje de Copa do Brasil, Campeonato Brasileiro e também da Supercopa, que é aquele confronto entre o campeão brasileiro e o campeão da Copa do Brasil. A ideia é que em 2027 até 8 atletas estrangeiros possam ser inscritos por jogo, em 2028 7 atletas, em 2029 6 atletas, até que chegaria a marca de 5 em 2030. Essa redução gradual, ela vai acontecer, e essa medida foi colocada em vigor a pedido do técnico Carlo Ancelotti, que em reunião, em conversas com os dirigentes da CBF, os responsáveis diretos pelo futebol brasileiro, nas suas mais diversas divisões e categorias de base, inclusive, entende ser necessário dar mais espaço e mais oportunidade a jogadores brasileiros.

revelados ou não nos clubes onde eles estiverem atuando. Aí tem uma série de questões que acaba divergindo em termos de opiniões. Mas, enfim, vamos a primeiro as informações para depois a parte opinativa. Em que isso impactaria, por exemplo, o quarteto Flamengo, Vasco, Fluminense e Botafogo? Bom, o Botafogo hoje tem 12 jogadores estrangeiros. Aos olhos dessa medida, 11, porque o Lucas Monzon, ele que é uruguaio, ele tem dupla nacionalidade. Então, ele poderia ser inscrito como um brasileiro. Se você tem 11, portanto, para um jogo apenas, você teria que tirar 6. Isso cortando para 2030, que é quando o número ele vai ser achatado mesmo para 5. Então, como é que você manteria um elenco cheio de jogadores estrangeiros, sendo que, no caso do Botafogo, você só poderia escrever para um jogo menos da metade dessa lista? O Flamengo tem 10, da mesma forma. Você vai ter que enxugar. O Flamengo gasta muito.

0: jogo, menos da metade dessa lista. O Flamengo tem 10, da mesma forma. Você vai ter que enxugar. O Flamengo gasta muito com jogadores estrangeiros. O Fluminense tem 9 estrangeiros. Então, tudo isso levando em consideração que a linha de corte a partir de 2030 vai ser de 5. Então, já a partir do ano que vem, vai ter que haver uma redução e a cada ano essa redução vai se tornar maior. O Vasco tem 11 estrangeiros, então impactaria e impactará sim. Então, os clubes vão ter que se readequar nessa condição. Aí é a questão da opinião. Eu não sou favorável da forma como ela está sendo feita. Acho que se a CBF tem realmente o interesse em fortalecer clubes, para que esses clubes fortaleçam a seleção, as seleções, a principal e as de base, é preciso votar medidas que fiscalizem e também ajudem clubes menos favorecidos financeiramente, para que eles administrativamente passem a ter saúde e consigam, na sua plenitude, formar bons jogadores e dar aos jogadores formados uma boa condição de trabalho para que esses possam servir à seleção brasileira. Porque jogadores revelados que vão sair do Brasil, temos aos montes, sempre tivemos e sempre teremos. Então essa é a minha opinião. Acho que o fortalecimento dos clubes, ele passa muito mais por uma reestruturação administrativa para que essas administrações mais saudáveis possam colocar jogadores nas suas categorias de base cada vez mais bem formados para os respectivos times principais.
1: Ok, Hugo, obrigada, hein, por hoje. Um beijo pra você.
2: Valeu, Hugo.
0: Valeu, Bianca. Valeu, Leandro. Amanhã estaremos de volta aqui.
2: Valeu.
1: Intervalinho.
2: 11 horas e 47 minutos.
1: A gente volta já já.
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2: Pedro Bonenberger, a agendinha dos candidatos nesta quarta-feira, diga lá.
8: Agenda com mapa hoje, hein, porque os candidatos estão viajando. Leandro Eduardo Paes, do PSD, estará em Campos dos Goytacazes, no Norte Fluminense. Ele fala sobre tema transporte por lá com eleitores. Douglas Ruas, do PL, tem um compromisso aqui no Rio hoje à tarde. Ele vai à Delegacia de Repressão aos Crimes de Informática. O garotinho do Republicanos tinha uma programação hoje que estava marcada para o Sul Fluminense, mas a assessoria dele acabou de informar que esses compromissos foram desmarcados, não houve justificativa formal sobre esse cancelamento, mas a questão climática, né, de tempo mesmo, de chuva, vem sendo apontada como uma das razões. William Cirilo, pessoal, começa o dia com panfletagem aqui na região.

0: um dia em Nova Iguaçu, no Calçadão, depois participa de sessão na Câmara e ainda ao período da tarde para a noite ele participa de uma panfletagem na UFRJ. Coronel Busnello do Missão participa hoje de um panfletaço às 16h no Calçadão de Nova Iguaçu. O André Marinho do Novo também tem agenda de panfletagem. No caso dele, passa especialmente pela Zona Oeste do Rio de Janeiro, vai para Taquara, Freguesia, Anil, Vargem Pequena e Vargem Grande. O Ciro Garcia, do PSTU, participa hoje à tarde de uma panfletagem na estação de trem do Meier, na Zona Norte, uma atividade que ele lidera ali junto com apoiadores. Juliette Pantoja, da União Popular, segue no interior do estado, ela participa de agendas hoje em Macaé e depois em Rio das Ostras. Já o Luan Monteiro, do PCO, não divulgou compromissos públicos para essa quarta-feira. Leandro.
1: Obrigado pelas informações, Pedro Bonenberger.
2: Vamos para Tijuca agora, onde está Laís Vieira com a central do ouvinte desde cedo acompanhando a situação de uma árvore que ameaça cair. Oi, Laís.
3: Oi, Bianca. Saí agora há pouco da Travessa Américo de Oliveira e vim direto para a Rua Bom Pastor, na altura do número 64, a pedidos da nossa ouvinte, Gleides Lene. Ela estava acompanhando a reportagem, ouviu no rádio que a central do ouvinte estava pelo bairro e imediatamente entrou em contato com a gente pelo WhatsApp. E aí pediu para a gente vir aqui olhar essa situação dessa árvore que fica bem em frente ao prédio onde ela mora. E essa também é uma árvore que preocupa bastante, ela está numa rua de grande movimento, com circulação intensa de carros, de pedestres, e as raízes levantaram já até parte da calçada. A Gladys Lene tem medo que essa árvore caia e provoque sim um acidente grave justamente por causa do movimento intenso aqui.
4: A situação bem em frente ao meu prédio, né, é que a árvore está totalmente podre, já está levantando a calçada, nós já refizemos a calçada, ela está cobrindo a copa da árvore que tem no jardim, assim como ela pode cair para dentro do prédio, ela poderá também cair, quer dizer, para a rua. E a Rua Bom Pastor é uma rua que flui muitos carros, porque as pessoas cortam caminho por aqui, saindo da Conde Bonfim, evitando o trânsito pela Conde Bonfim. Então, o dano não é, a minha preocupação não é o dano material, ainda é o dano de causar problemas de morte. Você põe senha, você se cadastra, eles não aceitam a senha, diz que a senha ainda não está ativa. Agora, se fosse para pagar o IPTU, não teria problema nenhum.
3: Aí tudo flui, né? Tudo flui rapidamente. A nossa ouvinte tem razão, Bianca, e tem um detalhe que ainda aumenta mais a preocupação dos moradores aqui, que essa árvore fica bem em frente a uma APAE, que nesse momento, inclusive, está com uma fila na porta. Então, muitas pessoas por aqui e a preocupação com essa árvore. A gente já procurou a Conlurb pedindo respostas também sobre essa árvore. E assim que tiver, a gente vai voltar no programa. Hoje acredito que não dê mais tempo, mas amanhã, durante a central do ouvinte, a gente vai registrar a resposta. Bianca e Leandro.
2: Combinado, Laís Vieira.
1: 11h54, reta finalíssima aqui do nosso CBN Rio. Vamos voltar para a rua conversar com o Matheus Lins, porque ele acompanha esse caso que abriu o CBN Rio de hoje de turistas agredidos em Santa Teresa. O Matheus Lins circulou por lá e percebeu que houve um aumento no número de crimes no bairro, né, Matheus? Conta pra gente.
5: Isso, Leandro. Segundo os dados do Instituto de Segurança Pública, no ano passado, entre janeiro e agosto, foram registrados 226 casos de roubo. Já esse ano, já foram registrados 270 nesse mesmo período, que resulta no aumento de 19,5%. Esses dados mostram o cenário da região onde aconteceu esse assalto, que você disse, a um grupo de turistas lá na rua Dias de Barros, na tarde de ontem, que terminou com um turista alemão ferido. O barista Eduardo Rocha trabalha em um estabelecimento nessa mesma rua onde aconteceu o crime e ele conta que ele ficou assustado por acontecer à luz do dia.
6: A gente estava aqui no processo do trabalho e realmente a gente ouviu os tiros e também teve uma movimentação de pessoas, as pessoas estavam falando sobre o que aconteceu. Foi um pouco estranho pela quantidade de pessoas que tinha, geralmente se imagina que é uma rua escura e tudo isso. Não, foi no meio do dia. E foi justamente uma dessas lacunas em que o policiamento ostensivo não funcionou, né? Ele existe, mas ele não sei informar o porquê que não funcionou. Deixa um pouco confuso e deixa até um pouco a gente assustado, né?
5: Relembrando rapidamente que as câmeras de segurança do local flagraram os dois criminosos abordando esses turistas, depois fugindo de moto depois da reação das vítimas, e um turista alemão ficou ferido, levemente ferido durante essa luta, mas ele foi levado para uma unidade de saúde com ferimentos leves e foi liberado logo depois do atendimento. Essa ocorrência

0: foi registrada na delegacia de apoio ao turista e a Polícia Civil segue analisando as imagens de segurança para tentar identificar os dois criminosos, Leandro.
1: Muito obrigado pelas informações, Matheus Lin. Situação difícil para um morador de Santa Teresa, crimes em alta e uma esse clima, né, generalizado, que um vídeo também como esse também contribui para aumentar a sensação de insegurança, né? Vira o assunto do bairro, o assunto da cidade. Ah, viu o vídeo dos turistas ali brigando com os bandidos, teve tiro, teve assalto, enfim. Realmente complicado.
2: É. Vamos acabar aqui com uma notícia para futuros motoristas,
1: Por
2: Leandro.
1: Favor.
2: O Detran do Rio deve permitir em breve que aulas práticas para motoristas sejam ministradas em carros automáticos. O órgão passou a permitir o cadastro de veículos com transmissão automática pelos centros de formação de condutores para utilização no processo de habilitação. Então, esses centros interessados podem cadastrar agora veículos automáticos para as aulas práticas e exames de direção também. A novidade amplia opções de formação e permite àqueles que estão no processo de habilitação que escolham realizar aulas e o exame prático em veículo automático ou no manual, conforme a disponibilidade da autoescola. Quem diria que esse tempo ia chegar, hein, Leandro? A gente lá fazendo o nosso exame, a nossa prova no queixo duro.
1: É, no queixo, né?
2: No queixo
1: verdade,
2: duro. E agora vai ter até carro automático para a prova, para quem quer ser motorista.
1: Você sabe que meu pai me levou para treinar, né? Minha mãe e meu pai se dividiram ali quando eu estava fazendo esse momento, né, de tirar a carteira de motorista, e com dois carros queixo duro, né, para aprender a dirigir legal. Eu lembro, lá no bairro Chique, lá em Niterói, aquelas ladeiras enormes, meu pai me deu um Santana para dirigir ali naquelas ladeiras. Eu falei, cara, não vai dar certo. Aí ele falou, se aprender aqui, dirige qualquer carro.
2: Isso aí.
1: É isso aí. É assim que você aprende, amigo.
2: Vambora, Leandro.
1: Beijo.
2: Amanhã a gente está de volta com o CBN Rio, tá? Fica agora com o horário eleitoral. Se você preferir, continue nas nossas plataformas digitais, porque a programação da CBN continua. Tchau.
1: Tchau, tchau.
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5: Quarta-feira, 23 de setembro de 2026. Os corpos das cinco vítimas da queda do helicóptero na Serra de Santa Catarina foram liberados pelo IML. Entre os mortos estão o cantor Rick, da dupla com Renner, e o empresário Bruno Avelar. O corpo de Rick será levado de táxi aéreo para Sorocaba, onde será velado e enterrado nesta quinta-feira. Bruno Avelar será velado e enterrado em Belo Horizonte também na quinta. Ainda não foram divulgadas informações sobre as cerimônias das outras três vítimas. As causas do acidente continuam sob investigação da polícia e do Centro de Investigação e Prevenção de Acidentes Aeronáuticos. O cantor Alexandre Pires é alvo da Polícia Federal em uma operação que investiga a venda ilegal de minérios extraídos da terra indígena Yanomami. Alexandre e a empresa dele são suspeitos de lavar e ocultar valores obtidos com o esquema. A PF afirma que a empresa do cantor recebeu mais de R$4.400.000 de contas ligadas à investigação. A operação cumpre 12 mandados de busca e apreensão e 17 ordens de bloqueio de bens. Não há mandados de prisão. A defesa do cantor nega envolvimento com o garimpo ilegal. No horário de Brasília, 11 horas e 59 minutos.
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0: Muito boa tarde. Hoje é quarta-feira, 23 de setembro de 2026. Começando mais um CBN Brasil com Nadédia Calado.
1: Sardenberg, boa tarde a você e aos ouvintes que nos acompanham nas plataformas digitais da CBN durante a exibição do programa eleitoral obrigatório no rádio.
0: Estamos nas plataformas até meio-dia e 25 e depois então reunimos toda a rede no dial e nas plataformas. Bom, estamos aqui chegando perto da eleição, do primeiro turno das eleições, 4 de outubro, e as candidaturas de Lula e de Flávio Bolsonaro. As candidaturas de Lula e de Flávio Bolsonaro começam a se preocupar com os votos dos chamados candidatos danicos, que são os candidatos que estão abaixo aí, entre os danicos, o que está mais na frente é o Augusto Cury, mas os outros estão lá com 4%, 3% e tal. Mas somados, os votos desses danicos podem chegar a 14%, conforme a pesquisa. E 14% é um caminhão de votos e que pode decidir uma eleição em que Lula e o Flávio Bolsonaro vêm rigorosamente empatados. Então, o que vai decidir a eleição é para onde vão os votos, esses 14% que estão distribuídos hoje com o Cury, o Caiado, o Romeu Zema, o Renan Santos. Quem mais? Esqueci de alguém? São esses 14% estão divididos, o Romeu Zema, estão divididos esses candidatos, e são esses votos que vão decidir as eleições. Então as campanhas começam a procurar. Há uma pesquisa do Datafolha, que nós falaremos depois aqui nos comentários, que mostra que a maioria desses votos dos candidatos chamados independentes, que a maioria desses votos deve ir para o Flávio Bolsonaro. Uma maioria aí de 40%, 30% aproximadamente deve ir para o Flávio Bolsonaro. E isso, portanto, é um dado extremamente importante que pode decidir a eleição. E há uma discussão também sobre, Vera Magalhães já levantou esse ponto aqui, a possibilidade de de eleitores resolverem fazer o segundo turno no primeiro. Quer dizer, então já votar no candidato que acham que vai ganhar, em vez de votar nesses chamados candidatos independentes. Enfim, o movimento político dessa reta final de campanha eleitoral para o primeiro turno é a disputa dos 14% de votos dos chamados candidatos independentes. Disputa entre Lula e Flávio Bolsonaro.
1: Que estão tentando inverter essa lógica, Sardenberg, essa do voto útil. Tenho visto os nanicos fazendo um apelo para que se vote neles, porque eles têm mais chance de vencer o presidente Lula no segundo turno. Claro que é difícil de colar uma coisa dessas, né? Mas Augusto Cury e Ronaldo Caiado fizeram esses apelos. Não vote em Flávio Bolsonaro, vote em mim, porque no segundo turno eu levo contra o Lula. São aquelas estratégias de última hora, né? De último momento, o desespero ali para tentar dar uma subida.
0: Desde o começo da campanha, ou mesmo antes da campanha, se falava dessa possibilidade do surgimento de uma terceira via. Mas as coisas andaram, a campanha começou e não apareceu a opção terceira via. A coisa continua, a disputa entre o Lula e o Flávio Bolsonaro. E a questão agora é saber para onde vão esses 14% de votos. Né? Fazer o voto útil no primeiro turno é, por exemplo, se você está pensando em votar num dos independentes, já vota logo no outro candidato que você votaria no segundo turno para responder, enfim, acabar com a eleição no primeiro turno. Isso significaria que os independentes teriam uma votação muito, muito, muito pequena. E há informações de que, por exemplo, representantes do Flávio Bolsonaro já começam a oferecer aos independentes cargos no futuro governo, no eventual futuro governo. Então, essa é a situação política do momento. No departamento corrupção, no departamento envolvendo o Supremo Tribunal Federal, a coluna da Malu Gaspar continua a apresentar informações importantíssimas que, no caso, agora tem a ver com a chamada turma do KN. Assim que aparece nas conversas do Daniel Vorcaro com advogados e outros interlocutores. É a turma do KN. A turma do KN, KN é o Cássio Nunes. Na turma do KN estão a advogada Camila Ramos, que chegou a bancar uma viagem do Cássio Nunes. E essa Camila Ramos é uma advogada, é a mulher do desembargador Newton Ramos, desembargador do Tribunal Regional Federal da Primeira Região. E há conversas mostrando ligações estreitas entre Camila, Newton Ramos e o ministro Cássio Nunes. É um negócio grande que está em andamento aí. São o Supremo Tribunal Federal e o Superior Tribunal de Justiça estão decidindo se o governo federal deve ou não pagar, e quando pagar, 14 bilhões de reais para quem é dono de certos direitos creditórios precatórios referentes à remuneração para usinas de açúcar e açúcar. O caso é longo e complicado. Lá na década de 80 e 90, quando foram os preços do açúcar e do etanol foram controlados pelo governo, isso alega às usinas de álcool e açúcar, esse controle de preços impôs prejuízos às empresas. Elas estão desde aquela época cobrando esses prejuízos. Se chegou a um cálculo que esses prejuízos chegariam aí a 14,3 bilhões de reais. O Vorcaro comprou esses direitos creditórios, que eram de várias usinas de açúcar e álcool, que, para resolver logo o assunto, venderam por um preço muito mais baixo, e o Vorcaro tenta receber no Supremo Tribunal Federal e no Superior Tribunal de Justiça esses 14 bilhões de reais. Daí todo o trabalho que ele tem de buscar apoio nos tribunais superiores. Bom, o caso continua em suspenso e continua rolando no Supremo Tribunal Federal. Nós voltaremos a esse assunto e agora vamos com as reportagens. Vamos a Brasília com o João Rosa e informação sobre uma decisão do ministro Cristiano Zanin do Supremo. João Rosa.
2: Oi, Sandenberg, boa tarde para você, boa tarde a todos os nossos ouvintes. O ministro Cristiano Zanin, do Supremo Tribunal Federal, negou o pedido feito pelo senador Alessandro Vieira, do MDB de Sergipe, para obrigar o Senado a dar andamento ao requerimento de criação de uma CPI para investigar o Banco Master. No pedido, o senador afirma que a CPI pretende investigar possíveis relações entre os ministros Dias Toffoli e Alexandre de Moraes com o empresário Daniel Vorcaro, dono do Banco Master. Anteriormente, parlamentares também tinham pedido para que o STF determinasse a abertura de uma CPI para investigar as fraudes do Banco Master como um todo. Esse pedido também havia sido negado por Zanin. Na decisão, Zanin afirma que o fato de o novo pedido citar pessoas específicas como possíveis alvos da investigação não é suficiente para se diferenciar do pedido anterior. O ministro também afirma que, mesmo que uma investigação mais ampla não alcance alguns pontos específicos, isso não elimina a relação entre os objetivos dos dois pedidos. Por isso, neste momento, Zanin afirma que não é possível atender ao pedido de Alessandro Vieira. O ministro, no entanto, destaca que a criação das CPIs é uma prerrogativa das minorias parlamentares, conforme entendimento histórico do próprio Supremo. Zanin ainda afirma que a decisão ainda pode ser reavaliada depois que o presidente do Senado, Davi Alcolumbre, e o procurador-geral da República, Paulo Gonet, prestarem informações sobre esse caso. Alessandro Vieira, depois dessa decisão de Zanin, ele criticou e afirmou que a decisão é uma decepção, mas não encerra a discussão sobre a omissão do Senado. O parlamentar afirma que vai juntar ainda mais informações e pedir que o ministro revise o seu entendimento. Sandenberg.
0: A informação do João Rosa, eu acrescento que quem está segurando as CPIs e está segurando também os vários pedidos de impeachment, de processo de impeachment de ministro do Supremo, é o presidente do Senado, o Davi Alcolumbre, que está segurando tanto as CPIs quanto o processo de impeachment de ministros do Supremo. Bom, continuamos no caso Vorcaro, e agora a informação é do Felipe Igreja, de Brasília. Felipe.
3: Sardenberg, a Polícia Federal identificou pagamentos feitos pela lobista Roberta Luxinger, amiga de Fábio Luiz Lula da Silva ou Lulinha, a pessoas ligadas ao Ministério do Desenvolvimento e Assistência Social, que é comandado pelo ministro Wellington Dias. Segundo reportagem do Estadão, hoje, Roberta

0: teria orientado seu operador financeiro a retirar R$ 60 mil em dinheiro vivo da sua casa e distribuir os valores em 3 contas bancárias. Entre os destinatários identificados estão Ranier Costa Siríaco, secretário executivo adjunto do Ministério, e José Martinho Ferreira de Araújo, coordenador do cerimonial do ministro Wellington Dias. O caso se insere em uma investigação mais ampla sobre as relações de Roberta com integrantes do governo e com Lulinha. A PF já havia identificado movimentações expressivas em dinheiro vivo realizadas por ela. A Polícia Federal também encontrou registros de pagamentos de Roberta para Marco Aurélio Santana Ribeiro, o Marcola, que foi chefe de gabinete de Lula. Ela teria pago R$ 217 mil em despesas pessoais dele, incluindo cartão de crédito, financiamento de veículos, seguro e joias. Essas novas informações agora indicam que a lobista também fez pagamentos a outros funcionários do governo Lula. De acordo com o Estadão, a Polícia Federal encontrou no celular de Roberta diálogos determinando a Ulisses Barbosa, seu operador financeiro, a realização desses pagamentos acompanhados dos comprovantes de depósitos bancários. Os pagamentos foram feitos no dia 2 de junho de 2020. E 23. O operador financeiro de Roberta, inclusive, se mostrou preocupado com o volume que seria movimentado e disse que poderia gerar um alerta do Banco Central, mas realizou os depósitos nas contas de Ranier Costa Siríaco, secretário executivo adjunto do Ministério do Desenvolvimento Social, e de José Martinho Ferreira de Araújo, coordenador do ministro Wellington Dias. O Estadão teve acesso às conversas e aos comprovantes de pagamentos. A Polícia Federal ainda analisa a quebra dos sigilos de Roberta Luxinger e deve apurar se foram feitos mais pagamentos a outros funcionários da pasta. 6 meses depois desses pagamentos, o Ministério do Desenvolvimento Social firmou um contrato com um empresário do setor de tecnologia que era representado por Roberta Luxinger. A reportagem CBN procurou o ministro Wellington Dias e a assessoria do ministério, mas ainda não teve resposta. Já o advogado de Roberta Luxinger afirmou que a defesa não vai responder sobre vazamentos ilegais e sem comprovações. Sardenberg.
1: Muito obrigado. Essa foi a informação do Felipe Igreja, de Brasília. E agora o que temos?
2: Agora vamos também a Brasília para trazer as informações da Rani Veloso a respeito de movimentações da campanha de Flávio Bolsonaro contra o presidente Lula. Rani Veloso, boa tarde.
3: Boa tarde, Nadédia, Sardenberg e a todos. Olha, o candidato à presidência da República, Flávio Bolsonaro, acionou o Tribunal Superior Eleitoral contra o presidente Lula e o seu vice, Geraldo Alckmin, para proibir que eles utilizem as imagens do discurso feito ontem na ONU na propaganda eleitoral. Eles acusam Lula de conduta vedada por usar o espaço oficial na Assembleia Geral das Nações Unidas como palanque político para a reeleição. O ministro Cássio Nunes Marques será o responsável pela decisão. Ao citar o patrimonialismo indecente que converteu a máquina pública em braço de campanha, os advogados de Flávio Bolsonaro pedem uma medida cautelar urgente sob pena de multa de R$ 50 mil por cada infração, além da cassação do registro de candidatura da chapa. A ação cita um precedente das vésperas das eleições de 2022, quando o próprio TSE proibiu o então presidente Jair Bolsonaro de usar o seu discurso nas Nações Unidas em materiais de campanha por risco à isonomia entre os candidatos. Na ocasião, Bolsonaro também foi impedido de usar imagens do funeral da Rainha Elizabeth II. Segundo a acusação de Flávio, Lula abordou temas centrais na sua campanha eleitoral perante a ONU, tais como o fim da escala de trabalho 6x1, a regulação das BETs, a defesa do PIX e a soberania sobre os minerais críticos e as terras raras. A equipe jurídica de Flávio Bolsonaro argumenta que o discurso visou a promoção pessoal e eleitoral do candidato, incluindo referências diretas às eleições de 4 de outubro. E aqui a gente lembra que ontem, ao destacar que o Brasil continuará sendo um país soberano, Lula, no discurso, se dirigiu diretamente aos brasileiros que vão às urnas no próximo dia 4, dizendo que eles irão escolher entre a democracia e o negacionismo. Nadédia?
2: Muito obrigada, Rani Veloso, em Brasília.
1: E agora estamos no Rio de Janeiro com o Gabriel Freitas, que acompanha lá o velório do jornalista, escritor, nosso colega admirável, Zuenir Ventura. Gabriel Freitas.

0: Oi, Sardenberg. Pois é, o velório que reúne nessa quarta-feira familiares, né, amigos, escritores, muitos jornalistas aqui na Academia Brasileira de Letras, no centro do Rio, desde o começo da manhã, por volta de 10 horas, na verdade, muita gente passando aqui pelo salão, que também está tomado por coroas de flores. Entre os que vieram se despedir estão muitos amigos, né, muitos jornalistas que conviveram com o Zueni durante décadas. O jornalista e escritor morreu ontem, aos 95 anos, em casa aqui no Rio, por causa de uma pneumonia. Teve mais de 60 anos de carreira, fazia parte da Academia Brasileira de Letras, onde ocupava a cadeira 32 desde 2015. Ao longo dessa trajetória, muita gente passou a enxergar o Zueni como uma espécie de pai, né? Também fora de casa. Jornalistas como a Miriam Leitão, que a gente ouviu ontem aqui no CBN Brasil, Anselmo Góes, já falaram dessa relação de cuidados, os dois estão aqui, inclusive, relação de acolhimento e também de importância que ele teve na formação profissional de quem estava por perto. E os filhos de Zueni Sardenberg, o Mauro e a Elisa, disseram que saber que o pai representava isso para tantas outras pessoas é justamente uma das coisas que mais confortam a família nesse momento.
1: Eu acho que essa paternidade múltipla do meu pai, que se estendia para muito além da família, gente até que a gente não conhece, eu tenho recebido um retorno, ter sido acarinhado de tantas formas e vindas de tantos cantos, que isso traz um conforto e um consolo muito grande, né?
2: Pai muito amoroso, presente, e eu acho que ele tinha um prazer de passar isso para as pessoas, passar isso para todo mundo.
0: Zueni, que também deixa uma obra que atravessou o jornalismo, a literatura, né? Entre os livros mais conhecidos, 1968, O Ano Que Não Terminou, A Cidade Partida também, além de muitas reportagens marcantes, como a cobertura do assassinato de Chico Mendes. O presidente da ABL, Merval Pereira, nosso parceiro também, que ocupa a cadeira 31, e o escritor e professor Godofredo de Oliveira Neto, da cadeira 35, Sardenberg, lembraram que Zueni funcionava muitas vezes como um conciliador. Ele reunia acadêmicos com visões diferentes, colocava todo mundo para conversar e ajudava a construir um entendimento.
3: A imortalidade é da obra que a gente deixa, né? Zueni vai ser um dos que vai ser lembrado eternamente, porque ele escreveu livros que são fundamentais para compreender o Brasil.
4: Acadêmicos e acadêmicas com opiniões diferentes, ele sempre juntava todo mundo, eu ouvia todo mundo, e a gente saía de uma reuniãozinha fechada que fosse, sempre com uma opinião mais ou menos unânime, e ele, muito graças a ele. É assim, é uma perda imensa para a ABL, obviamente, mas também é uma perda monumental para o Brasil.
0: Nesse momento, inclusive, o presidente da Academia Brasileira de Letras está falando aqui ao microfone a todos os presentes que vieram prestar essa última homenagem a Zueni Ventura, mas o velório, Sardenberg, vai até as 2 da tarde, viu? Depois o corpo vai ser levado para o cemitério São João Batista, em Botafogo, onde Zueni vai ser sepultado no Mausoléu dos Imortais. Sardenberg.
5: Muito obrigado. Essa foi a informação do Gabriel Freitas, do Rio de Janeiro. E agora, Guilherme Gimenez.
6: Sardenberg, a gente fala agora do caso do helicóptero que caiu. A gente atualiza essas informações relacionadas ao velório do cantor Rick, né? O corpo do cantor Rick, da dupla Rick Renner, será velado e enterrado em Sorocaba, no interior de São Paulo, amanhã, quinta-feira. Segundo a assessoria da dupla, o velório e o enterro serão apenas para familiares e amigos. Até o momento, o local e o horário não foram divulgados. O corpo do cantor será transportado para Sorocaba por táxi aéreo. Rick foi uma das 5 vítimas da queda de um helicóptero em Urubici, na Serra de Santa Catarina, na segunda-feira. Também morreram no acidente aéreo o empresário Bruno Avelar, o videomaker Paulo Soares, o piloto Antônio Roberto Nóbrega de Araújo e o copiloto Leopoldo Barros Teixeira. Os corpos foram resgatados no fim da tarde de ontem, terça-feira, e levados ao Instituto Médico Legal de Florianópolis. A liberação para as famílias ocorreu hoje, quarta-feira. O corpo de Antônio será velado em São Paulo, nesta quarta, e o de Bruno Avelar em Belo Horizonte, amanhã, quinta-feira. As informações sobre as cerimônias fúnebres de Paulo Soares e de Leopoldo de Barros Teixeira ainda não foram divulgadas. O sinal do helicóptero modelo Bell 430, que seguia de Porto Belo, no litoral norte de Santa Catarina, para São Joaquim, na Serra Catarinense, foi perdido na segunda-feira. A Força Aérea Brasileira localizou os destroços após 13 horas de buscas. A retirada das vítimas foi feita

0: por via aérea com apoio de bombeiros e policiais militares. A região tinha previsão de fortes tempestades no momento do acidente, segundo o Instituto Nacional de Meteorologia. Sardenberg.
1: Muito obrigado. Essa foi a informação do Guilherme Gimenez. E agora aqui comigo, a Nadege Calado, que faz um resumo aqui do segundo dia de discursos na Assembleia Geral da ONU. Nadege.
2: Destacando, Sardenberg, o discurso do presidente do Irã, Massoud Pezeshkian, que usou praticamente todo o tempo na Assembleia Geral da ONU hoje para atacar os Estados Unidos e atacar também Israel. Ele disse que mudou o texto que tinha preparado depois da fala de ontem de Donald Trump e rebateu as acusações de terrorismo feitas pelo presidente americano. Ele diz que os verdadeiros estados terroristas são os Estados Unidos e Israel, que, de acordo com ele, atacam civis. O único representante da comitiva americana no plenário deixou o local no início do discurso. Pezeshkian diz que o Irã foi vítima de terrorismo durante a guerra, que o país reagiu aos ataques, mas nunca atingiu civis, e acusou Israel de atacar os vizinhos e de cometer assassinatos em Gaza, onde, segundo ele, 85 mil civis foram mortos. Para sustentar esse discurso, ele exibiu imagens, mostrou um pôster do ex-líder supremo do Irã, Ali Khamenei, que foi morto no primeiro dia dos ataques americanos e israelenses, em 28 de fevereiro, e mostrou também fotos de crianças daquela escola de Minab, que foi atingida por bombas no primeiro dia do conflito. O presidente do Irã também negou que o país busque uma bomba atômica, diz que Teherã quer energia e progresso e não poder para ameaçar outros países ou buscar hegemonia. Diz também que as questões nucleares não vão ser resolvidas no campo de batalha e que a bomba nuclear está em Israel, mas os inspetores estão no Irã. Pezeshkian diz que não haverá paz no Oriente Médio sem justiça para a Palestina e garantiu que o Irã não vê como rivais os vizinhos do Golfo Pérsico, que têm sido alvos constantes de ataques iranianos, porque são os países que têm bases militares dos Estados Unidos. Esse discurso que vem um dia depois de uma rodada de negociações para o fim da guerra, paralela à Assembleia Geral. Ontem, o enviado especial dos Estados Unidos para o Oriente Médio, Steve Witkoff, e o chanceler iraniano Abbas Araghchi se reuniram por 3 horas. Não foram divulgados detalhes desse encontro, mas Trump disse que a reunião foi muito boa. E hoje também, Israel espalhou anúncios em painéis eletrônicos por Nova York, a cidade onde acontece a Assembleia Geral da ONU. É uma peça paga pelo governo israelense que diz que um Irã nuclear é uma ameaça ao mundo todo. E aí, só para destacar quem mais fala hoje, teremos Volodymyr Zelensky, presidente da Ucrânia, também o presidente da Síria, Ahmed Al-Shara. Teremos também Javier Milei, na Argentina, discursando nesse exato momento, presidente argentino na Assembleia Geral da ONU, os presidentes do Paraguai, Santiago Penha, do Equador, Daniel Noboa, também Panamá, República Dominicana, República Tcheca, Chipre, uma longa lista aqui de discursos. Temos a Globo News informando também da chegada do presidente chinês Xi Jinping para a reunião com Donald Trump e devem discutir o avanço da inteligência internacional. Seguem hoje as agendas da Assembleia Geral da ONU em Nova York.
1: E o Milei estava falando agora há pouco, ele estava dizendo na Assembleia Geral da ONU,

sobre do desenvolvimento dos sistemas de inteligência artificial. E até nos Estados Unidos há muita discussão sobre a necessidade, talvez, de atrasar um pouco o desenvolvimento dessa inteligência artificial até que se encontre uma forma de regulamentá-la. E a China está um pouco atrás dos Estados Unidos e segue desenvolvendo com intensidade a busca de mais programas de inteligência artificial.

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7: Olá, boa tarde a você ligado aqui na CBN nessa quarta-feira, 23 de setembro. Eu sou Juliana Prado, estou a postos por aqui para a gente tocar muita notícia com você durante toda essa tarde. 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Estamos com imagens ao vivo para você da programação da CBN. Te convido desde já a participar da nossa programação 997-64-2381, nosso canal direto de comunicação. Alguns destaques do que é notícia nessa quarta-feira. Tem pesquisa Quest hoje, que deve ser divulgada no final da tarde, gente. Uma nova pesquisa de intenção de votos para governador do Rio e para o Senado. Nós, claro, vamos trazer aí todos os detalhes do levantamento para você. E há 11 dias do primeiro turno, temos previsão de agenda do presidente Lula, candidato à reeleição aqui no Rio de Janeiro, nessa noite, em um ato da cultura, de representantes do setor cultural com Lula, na Fundição Progresso. E nessa quarta-feira, os principais candidatos concentram agendas no interior do estado. Eduardo Paes vai a Campos. A gente tem agenda também do Douglas Ruas. Nessa tarde, a gente vai acompanhar todos os candidatos. Antônio Garotinho cancelou a agenda que estava prevista mais cedo para o sul do estado, mas a gente acompanha então aí as agendas dos principais candidatos. Afinal, estamos aí começando, entrando na reta final dessa campanha, já que temos eleições daqui a 11 dias. Meio dia e meia, volto já.
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Quarta-feira, 23 de setembro de 2026. O número de brasileiros que atuam no modelo de trabalho home office caiu em 2025. Segundo o levantamento do IBGE, divulgado hoje, 7,9% dos trabalhadores exercem suas atividades em casa, contra 8,4% em 2022. Antes da pandemia de 2019, no entanto, o percentual era ainda menor, de 5,8%. A parcela de pessoas que trabalham em estabelecimentos físicos ainda aumentou de 57,9% para 60,2%. O levantamento considera o local de trabalho em que a pessoa atua com maior frequência. O corpo do jornalista e escritor Zuenir Ventura será velado na tarde de hoje na Academia Brasileira de Letras, no Rio de Janeiro. Zuenir morreu nessa terça aos 95 anos, depois de mais de 6 décadas de atuação no jornalismo. O corpo chegou à ABL pouco depois das 10 da manhã, acompanhado pela família. O enterro ocorre no mausoléu da Academia, no cemitério São João Batista. A presidente interina da Venezuela, Delcy Rodríguez, classificou como histórico o encontro com Donald Trump durante a Assembleia Geral da ONU em Nova York. Foi a primeira reunião presencial entre líderes dos dois países desde 1999.

0: Segundo Delcy, a conversa tratou do fortalecimento da relação bilateral com uma agenda de cooperação em energia, mineração e segurança. O encontro ocorre 8 meses depois dos Estados Unidos capturarem Nicolás Maduro. No discurso de ontem, Trump voltou a defender a intervenção e afirmou que o país deve usar força militar para proteger interesses considerados vitais no hemisfério ocidental. No horário de Brasília, 12:33.
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3: Vamos lá de novo, Nadédia. Hoje é quarta-feira, 23 de setembro de 2026, começando mais um CBN Brasil. Nadédia, agora estamos nas plataformas e no dial.
0: É isso, boa tarde para quem nos acompanha desde mais cedo pela web, para quem está chegando por agora no rádio também. Boa tarde para todo mundo.
3: E fico então, todos ficam sabendo que durante o horário eleitoral, que no caso do rádio vai de meio-dia a 12:25, nós seguimos com o nosso noticiário pelas redes sociais, internet e redes sociais. Bom, assuntos que vamos tratar aqui do programa desta quarta-feira. Primeiro, da questão da política. Os candidatos que estão na ponta, Lula e Flávio Bolsonaro, começam a se mover para atrair os eleitores dos candidatos chamados independentes, ou os candidatos nanicos, que são o Romeu Zema, Renan Santos, Ronaldo Caiado e Augusto Cury. Calcula-se, conforme a pesquisa, calcula-se que esses quatro candidatos, reúnam cerca de 14% dos votos, e como a eleição entre Lula e Flávio Bolsonaro está bastante empatada, conforme as diversas pesquisas, a busca desses eleitores é uma questão essencial. 2 ou 3 pontos para cá ou para lá vão decidir a eleição presidencial. Bom, nós teremos mais informações ao longo do programa aqui. Nós tivemos uma pesquisa do Datafolha que mostra que a maior parte dos eleitores desses eleitores independentes, a maior parte prefere Flávio a Lula. E há também uma parte grande que diz que não vai votar em ninguém. Esse é um tema. Outro tema que a gente vai tratar aqui são as investigações da jornalista Malu Gaspar. As investigações agora, ela está mostrando o funcionamento do que seria, aparece nos áudios, como a turma do KN. KN é o ministro do Supremo, Cássio Nunes, e fazem parte dessa turma do KN uma advogada chamada Camila Ramos, que já bancou viagem do Cássio Nunes, e que é mulher do desembargador Newton Ramos, desembargador do Tribunal Regional Federal da Primeira Região. E isso é o movimento todo aqui, no caso, é o Vorcaro tentando ganhar influência no Superior Tribunal de Justiça e no Supremo Tribunal Federal, porque nesses tribunais está em discussão, ainda está em discussão, um pagamento do governo federal de 14 bilhões de reais pessoas, no caso o Vorcaro, que tem precatórios, que tem direitos creditórios que foram concedidos, foram obtidos há muito tempo por usinas de açúcar e de álcool. A coisa é meio complicada, mas é mais ou menos assim o resumo. Nos anos 80 e 90 houve controle de preços de açúcar e álcool. Passado isso, as empresas entraram com um processo reclamando que o governo havia imposto prejuízos econômicos e financeiros a essas empresas. O processo rolou, e é bom, agora a situação está no seguinte ponto. Os tribunais chegaram à conclusão de que há um prejuízo para essas empresas e que, portanto, elas têm direito a receber algo como 14 bilhões de reais. É um direito creditório. O Vorcaro comprou esses direitos, claro, pagando muito menos, pagando a preço de banana, e agora ele estava lutando na justiça para obter esses pagamentos, daí o seu esforço para ter influência nos tribunais superiores. Essa história que está sendo contada pela nossa colega, a Malu Gaspar. Bom, e vamos então acompanhar, seguir os nossos programas.

0: programas, com as reportagens, com começamos com o Caso Vorkaro. Caso Vorkaro, começamos com o Felipe Igreja, de Brasília. Felipe.
1: Seidenberg, a Polícia Federal identificou pagamentos feitos pela lobista Roberta Luxinger, amiga de Fábio Luiz Lula da Silva ou Lulinha, a pessoas ligadas ao Ministério do Desenvolvimento e Assistência Social, que é comandado pelo ministro Wellington Dias. Segundo reportagem do Estadão, Roberta teria orientado seu operador financeiro a retirar R$60 mil em dinheiro vivo de sua residência e distribuir os valores em 3 contas bancárias. Entre os destinatários identificados estão Ranier Costa Siríaco, secretário executivo adjunto do Ministério de Desenvolvimento Social, e José Martinho Ferreira de Araújo, coordenador do cerimonial do ministro Wellington Dias. O caso se insere em uma investigação mais ampla da Polícia Federal sobre as relações de Roberta com integrantes do governo e com Lulinha. A PF já havia identificado movimentações expressivas em dinheiro vivo realizadas por ela. A Polícia Federal também encontrou o registro de pagamentos de Roberta para Marco Aurélio Santana Ribeiro, o Marcola, que foi chefe de gabinete de Lula. Só que essas novas informações indicam que a lobista também fez pagamentos a outros funcionários do governo Lula. De acordo com o Estadão, a Polícia Federal encontrou no celular de Roberta diálogos determinando a Ulisses Barbosa, seu operador financeiro, a realização desses pagamentos. Inclusive, o Estadão teve acesso aos comprovantes de depósitos bancários ocorridos no dia 2 de junho de 2023. O operador financeiro, inclusive, se mostrou preocupado com o volume de recursos que seria movimentado e disse que isso poderia gerar um alerta do Banco Central. Mesmo assim, realizou os depósitos nas contas de Ranier Costa Siríaco, número 3, do Ministério do Desenvolvimento Social, e José Martinho Ferreira de Araújo, então coordenador do cerimonial do ministro Wellington Dias. O Estadão teve acesso a essas conversas e aos comprovantes dos pagamentos. A Polícia Federal ainda analisa a quebra dos sigilos de Roberta Luxinger e deve apurar se foram feitos mais pagamentos a outros funcionários da pasta. 6 meses depois desses pagamentos, o Ministério do Desenvolvimento Social firmou um contrato com um empresário do setor de tecnologia que era representado por Roberta Luxinger. A reportagem CBN procurou o ministro Wellington Dias e a assessoria do ministério, mas não teve resposta. Já o advogado de Roberta afirmou que a defesa não vai responder sobre vazamentos ilegais e sem comprovações. Seidenberg.
0: Muito obrigado. Essa informação do Felipe Igreja, que a situação, as informações, se confirmadas, complicam ainda mais a situação da lobista Roberta Luxinger e indiretamente compromete a situação do Lulinha. Bom, seguindo, temos a reportagem do João Rosa, de Brasília.
2: Seidenberg, o ministro Cristiano Zanin do Supremo Tribunal Federal negou o pedido feito pelo senador Alessandro Vieira, do MDB de Sergipe, para obrigar o Senado a dar andamento ao requerimento de criação de uma CPI para investigar o Banco Master. No pedido, o senador afirma que a CPI pretende investigar possíveis relações entre os ministros Dias Toffoli e Alexandre de Moraes com o empresário Daniel Vorkaro, dono do Banco Master. Anteriormente, Seidenberg, parlamentares também tinham pedido para que o STF determinasse a abertura de uma CPI para investigar as fraudes do Banco Master como um todo. Esse pedido também havia sido negado por Zanin. Na decisão, Zanin afirma que o fato do novo pedido citar pessoas específicas como possíveis alvos da investigação não é suficiente para se diferenciar do pedido anterior. O ministro também afirma que, mesmo que uma investigação mais ampla não alcance alguns pontos específicos, isso não elimina a relação entre os objetivos dos dois pedidos. Por isso, neste momento, Zanin afirma que não é possível atender ao pedido de Alessandro Vieira. O ministro, no entanto, destaca que a criação das CPIs é uma prerrogativa das minorias parlamentares, conforme entendimento histórico do próprio Supremo. Zanin também afirma que a decisão ainda pode ser reavaliada depois que o presidente do Senado, Davi Alcolumbre, e o procurador-geral da República, Paulo Gonet, prestem informações sobre esse caso. Alessandro Vieira criticou Zanin e afirmou que a decisão é uma decepção, mas não encerra a discussão sobre a omissão do Senado. O parlamentar afirma que vai juntar ainda mais informações e pedir que o ministro revise o seu entendimento. Sallenberg.
0: Muito obrigado. A informação do João Rosa e quem está segurando a abertura das CPIs, assim como os pedidos de impeachment de ministros do Supremo, quem está segurando isso é o presidente do Senado, o senador Davi Alcolumbre. Política agora. Nós temos aqui uma informação que está no Globo de hoje e se refere a pesquisas do Datafolha sobre como vão se dividir os votos dos chamados candidatos da terceira via. A pesquisa do Instituto do Datafolha considerou os votos de tratou da migração dos votos de Romeu Zema, Renan Santos, Ronaldo Caiado e Augusto Cury. Os votos do primeiro turno desses aí, como é que eles se dividiriam no segundo turno? E a informação da Datafolha é que, no embate direto, Flávio fica com 43% dos eleitores chamados independentes, dos eleitores da terceira via, e Lula fica com 30%. O restante são de eleitores que dizem que vão votar nulo. Vão votar nulo ou não vão aparecer para votar. São 26% que optam, que dizem que vão votar em branco, nulo ou nenhum dos candidatos para o segundo turno. A migração de votos para o Flávio Bolsonaro é impulsionada sobretudo pelos eleitores de Romeu Zema e Renan Santos. Dos entrevistados, indicaram apoiar o ex-governador de Minas no primeiro turno, 48% migrariam para o candidato do PL e 25% para o do PT. Então, essa é a situação em que a maior parte dos candidatos, a maior parte dos eleitores dos candidatos independentes tende a votar no Flávio Bolsonaro no segundo turno. No eleitorado, por exemplo, vinculado ao Movimento Brasil Livre, MBL, o Flávio Bolsonaro capta 43% dos votos e o inventou o segundo turno. Lula fica com 22%. Quem tem mais votos desses independentes é o escritor Augusto Cury. E a informação que temos aqui é que, no caso dos eleitores do Augusto Cury, o Flávio conseguiria captar 41% e Lula 35%, já bem aproximada aí. Flávio com 41% dos eleitores de Augusto Cury e Lula com pouco mais de 35%. Então essa é a situação dos candidatos Lula e Flávio Bolsonaro, já buscando os votos dos candidatos independentes. E agora intervalo.
3: Já voltamos.
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19: Trago informações sobre algumas vias expressas na Zona Sul, elevado Engenheiro Freycinet, no sentido Rebouças, tem trânsito lento a partir dos acessos na Praça da Bandeira. E no sentido Praça da Bandeira, o trânsito está em melhores condições. Viaduto Saint-Hilaire também com trânsito intenso nos dois sentidos, muito em função dessa chuva que não para de cair sobre o Rio de Janeiro desde cedo. Na ponte agora a gente tem 18 minutos de tempo de travessia para acessar o Rio. Temos lentidão dos acessos até o Mocanguê. Previsão então de 18 minutos para quem acessa o Rio pela ponte. O sentido Niterói está normal nesse momento. 3 minutos é o tempo de travessia. Na linha amarela, o sentido Fundão também está bem complicado do acesso para Bom Sucesso até a saída 9A para Avenida Brasil. Pistas estão, claro, gente, escorregadias. Está chovendo desde cedo na cidade. A previsão é que a gente siga aí nessa toada pelas próximas horas, com tempo muito instável no Rio de Janeiro. Então, muita atenção, precaução e paciência, principalmente para todos.
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0: Bom, segue em Nova York a Assembleia Geral das Nações Unidas. Diversas manifestações que tivemos hoje. Quem faz a seleção e nos comenta é a Nadédia Calado, aqui da nossa redação. Nadédia.
20: Sartenberg, o presidente da Argentina, Javier Milei, falou há pouco, diz que as Nações Unidas se tornaram uma organização inútil. No discurso, Milei cobrou a entidade pela situação das Ilhas Malvinas, que chamou de causa nacional. Segundo ele, a ONU, que se propôs a defender a soberania territorial de seus membros, decidiu olhar para outro lado em relação às Malvinas, as ilhas Geórgia do Sul e Sandwich do Sul e as águas ao redor. O argentino também criticou o avanço da exploração de petróleo na plataforma continental reivindicada pela Argentina. Milei também atacou a atuação da ONU na pandemia, diz que o distanciamento social e os lockdowns foram um experimento social mundial, embora relatórios da Organização Mundial da Saúde apontem que essas medidas salvaram milhões de vidas. No plenário, ele estava usando uma gravata que remete à do economista Milton Friedman, um dos principais teóricos do liberalismo econômico, que ele classifica como ídolo. Inclusive, o primeiro nome dá nome a um dos infames, famosos cachorros clonados do presidente argentino. Mais cedo, o presidente do Irã, Massoud Pezeshkian, chamou os Estados Unidos e Israel de verdadeiros estados terroristas e rebateu as acusações feitas por Donald Trump na véspera. Ele negou que o país busque uma bomba atômica e diz que não haverá paz no Oriente Médio sem justiça para a Palestina. O único representante americano no plenário deixou o local no começo do discurso. Paralelamente, uma autoridade iraniana disse a Reuters que Teerã analisa uma resposta dos Estados Unidos à proposta para encerrar a guerra, mas que ainda há muitas divergências entre os dois lados. Lembrando que ontem Donald Trump discursou e disse que tem nas mãos a escolha entre fazer um acordo, que ele acredita que só vai acontecer depois das eleições de meio de mandato, em 6 semanas, ou aniquilar o Irã. Ainda hoje, a Assembleia Geral vai ter o discurso da presidente interina da Venezuela, Delcy Rodrigues, estreando na ONU, enquanto o ex-presidente Nicolás Maduro está preso. O presidente da Ucrânia, Volodymyr Zelensky, também fala hoje, no mesmo dia em que o Conselho de Segurança faz uma sessão especial sobre a guerra com a Rússia. Destaque também para o presidente do Equador, Daniel Noboa, entre outros discursos ainda nessa quarta na Assembleia Geral das Nações Unidas.
0: Muito obrigado, Nadege Calado. E agora continuamos no noticiário internacional com a Ana Luísa Bessa. Talvez o encontro mais importante seja esse que acontece em Washington, entre o presidente da China e o presidente dos Estados Unidos. Ana Luísa Bessa.
1: Pois é, Sardenberg, uma ótima tarde a você, a Nadédia e aos nossos ouvintes. O presidente da China, Xi Jinping, desembarca nesta quarta-feira à noite nos Estados Unidos para um encontro com o presidente norte-americano Donald Trump. O líder chinês inicia hoje a visita de 3 dias ao país. Será o segundo encontro entre os líderes das duas maiores potências mundiais neste ano, após a viagem de Trump a Pequim, em maio, e o terceiro desde o retorno do republicano à Casa Branca. Trump vai receber Xi e sua mulher na pista de pouso quando eles chegarem à base militar de Maryland, que abriga o Air Force One. Os presidentes vão se reunir na Casa Branca na quinta-feira, portanto, amanhã, e a programação também inclui um jantar de Estado com personalidades do setor de tecnologia, uma cerimônia militar na Casa Branca com sobrevoos de jatos e uma visita ao Arquivo Nacional, onde estão guardados os originais da Declaração da Independência e da Constituição. Bom, Xi Jinping deve pressionar Trump a suspender as vendas de armas a Taiwan, conforme previsto em uma declaração conjunta de 1982, isso segundo autoridades ouvidas pela agência de notícias Reuters. O desenvolvimento de tecnologias de inteligência artificial também está no radar nas relações ali entre os dois países. A gente lembra que a trégua comercial de 11 meses entre os países termina em novembro e as conversas marcadas para amanhã poderão resultar ali em acordos para reduzir tarifas em setores específicos, cooperar no combate ao tráfico de drogas e também ampliar o diálogo entre os militares das duas nações. A gente segue acompanhando esse encontro, Sardenberg, e voltamos para atualizar nosso ouvinte.
0: Muito obrigado, essa foi a informação de Ana Luísa Bessa. Segundo também outros observadores, Ana, o tema seria, digamos, mais delicado e mais importante a ser tratado entre os dois chefes de Estado é a inteligência artificial. Os Estados Unidos estão na frente no desenvolvimento da inteligência artificial, mas a China está correndo muito depressa e se aproximando, então, dos Estados Unidos. E a questão é como regular o uso dessa inteligência artificial. Bom, muito obrigado, Ana Luísa Bessa. Agora acho que temos intervalo. Não, antes do intervalo, vamos ao Rio de Janeiro. Gabriel Freitas está no velório do nosso colega Zenir Ventura. Gabriel Freitas.
21: De Sardenberg, as lembranças, né, de Zuenir Ventura nessa quarta mostram que o trabalho dele atravessou áreas muito além do jornalismo, né? Entre os amigos que vieram se despedir está o cineasta Zelito Viana. Os dois tiveram uma amizade de muitos anos e, segundo Zelito, viveram muitas histórias, muitas aventuras juntos. Zelito que dirigiu o Mestre Zu, documentário, né, lançado nesse ano sobre a vida e a trajetória do jornalista, e contou que ao rever todo o material gravado, percebeu como a história de Zuenir Ventura acaba se encontrando com a própria história do Brasil e ajuda também a entender o país de hoje.
22: Eu quase morri junto com ele, num aviãozinho. Nós estávamos num aviãozinho na Amazônia, temporal amazônico.
2: época e eu dormi. O Zueni ficou louco. Ele morria de medo de cobra, ele tinha medo de cobra também. É. Era uma pessoa extraordinária, um amor de pessoa. Eu agora fiz um filme sobre ele, um documentário, e foi olhando os momentos da vida dele, você passa pela história do Brasil toda. Tudo que aconteceu de importante no Brasil nos últimos 50 anos, o Zueni estava lá, nesse período.

0: nesses últimos 60 anos, então ele estava sempre na crista da notícia, né? Era um repórter de vocação.
1: Essa capacidade de olhar para o Brasil e principalmente para o Rio também aparece em uma das obras mais conhecidas de Zwenir Sardenberg. O Cidade Partida, né, lançado em 94, nasceu depois de meses de trabalho do jornalista em Vigário-Geral, colocou no centro da discussão as desigualdades, a distância entre diferentes partes do Rio, o livro que venceu o prêmio Jabuti de reportagem. E esse olhar acabou servindo de referência também fora do jornalismo. O arquiteto Miguel Pinto Guimarães, que também veio se despedir de Zwenir, destacou a importância de Cidade de Partida, que sonou referência, né, para a arquitetura também, além do jornalismo.
2: Eu estava no Fundão, a minha faculdade de arquitetura, entrei em 92, e o Cidade de Partidas foi um marco na nossa profissão. Assim, era um livro que nós, estudantes de arquitetura e de urbanismo, devorávamos com muita atenção, foi muito importante para a formação de muitos arquitetos urbanistas. Morreu bem, uma família feliz, morreu sem dor, deixou, enfim, uma mulher maravilhosa, filhos maravilhosos, que estarão sempre juntos da gente.
1: Velório de Zwenir Ventura, que vai até as 14h, Sardenberg.
3: Muito obrigado, informação do Gabriel Freitas.
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5: Olá, para você ligado aqui na CBN. Centenas de celulares são roubados todos os dias no Brasil e eu te pergunto, como é que você faz para proteger os seus dados? 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O WhatsApp, por exemplo, permite que você coloque uma segunda camada de proteção, uma senha a mais para abrir o seu aplicativo de conversas. Além disso, os sistemas operacionais dos smartphones possuem estratégias para proteger aplicativos. No iOS, existe a funcionalidade tempo de uso. Você define quanto tempo pode ficar usando determinado aplicativo e aí depois o app fecha e pede uma senha diferente da que você usou para desbloquear o celular. Já no Android, tem a opção de criar uma pasta segura. Assim, mesmo com o celular desbloqueado, os apps ficam ocultos. 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

Quarta-feira, 23 de setembro de 2026. A mãe da modelo brasileira encontrada morta na França afirmou em entrevista que o ex-namorado da filha era violento e não aceitava o fim do relacionamento. Larissa Brito, de 25 anos, foi encontrada morta no banco traseiro do carro do francês Mathieu, de 29 anos, apontado como principal suspeito e preso em flagrante. Segundo a mãe, ele chegou a dizer que se Larissa não estivesse com ele, não estaria com ninguém. A família também afirma que Mathieu teria roubado os pertences da jovem recentemente. O corpo de Larissa será submetido a uma autópsia na próxima segunda. O Super El Niño pode provocar 450 mil mortes a mais relacionadas ao calor em todo o mundo nos próximos 6 meses. Segundo a estimativa do Climate Impact Lab, o Brasil deve ser o quinto país mais atingido, com cerca de 13.300 mortes projetadas acima do esperado entre setembro desse ano e fevereiro de 2027. Os pesquisadores acreditam que as temperaturas médias globais devem ficar 1,2 grau acima do normal.

0: dias de calor extremo também podem aumentar em 44%. Medidas como alertas para ondas de calor, pontos de hidratação e proteção a trabalhadores expostos podem reduzir parte das mortes. A Bolsa de Valores de São Paulo opera em baixa de 0,27% aos 186.915 pontos. O dólar comercial aparece em alta de 0,79%, cotado a R$ 5,14. O euro vale R$ 5,86, com ligeira oscilação positiva de 0,35%. No horário de Brasília, 1h03.
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11: Bora falar do assunto mais recorrente nessa cidade, ela, chuva, gente. Tivemos registro de chuva moderada na última meia hora em várias estações, como Estação da Rocinha, Grota Funda, Vidigal.

legal, isso chuva um pouquinho mais intensa. Ao mesmo tempo, chuva fraca em vários pontos da cidade, como no Alto da Boa Vista, no Jardim Botânico, no Recreio, na Barra. Também choveu fraco na última meia hora na Tijuca, em Madureira e em Copacabana. Seguiremos com esse tempo instável aí para as próximas horas e também na quinta-feira, a princípio, previsão de chuva ainda quinta e sexta. Depois, no final de semana, a coisa melhora um pouquinho. Aí sim, a gente vai ter um tempo um pouco mais estável, temperatura subindo. Mas, por enquanto, é o que temos. Chuva, chuva, chuva para o Rio de Janeiro. É, inclusive, tem mensagem de ouvinte mandando, falando dessa chuva. Richard Brown, lamentando a situação. Também lamento. Assina embaixo, viu? Richard Brown, lá do Aterro do Flamengo, mandou aquela foto triste ali da paisagem toda coberta do Pão de Açúcar. Desejando uma boa quarta-feira para todo mundo. Eu desejo mesmo para você. E vamos de chuva, que é o que tem. Chetri Miguel tá aqui comemorando o frio bom. Bom para quem, meu amigo? Obrigada pela sua mensagem, hein? Curto o frio e a chuva.

0: mínimo de chuva, que é o que tem. Chetri Miguel tá aqui comemorando o frio bom. Bom pra quem, meu amigo? Obrigada pela sua mensagem, hein? Curto o frio e a chuva.
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2: E aí, Alex?
3: Opa, tudo bom, seu Lemberg? Tudo bom, Nadeja?
4: Boa tarde, Alex.
2: O Alex mudou a imagem de fundo, né? Agora aparece o quê? Aparece uma montanha.
4: Uma cordilheira.
2: Uma cordilheira, cidade.
3: Ah, aqui é sempre lugares novos para a gente descobrir.
2: Até. Bom, Alex, o nosso assunto é o seguinte, saíram dados sobre a arrecadação do governo federal até o mês de agosto. A arrecadação é forte, é de 235 até agosto, é uma arrecadação de 2 trilhões e 100 bilhões de reais, assim ganho real de 7% sobre o mesmo período de 2025, e, portanto, continua o que a gente até poderia chamar de derrama, né? Quer dizer, aumento pesado do imposto, mas um dado importante é que fracassou o imposto de renda sobre dividendos. O governo achava que ia arrecadar até 28 bilhões no ano, mas até agosto não deu mais que 4 bilhões de reais. Então tem uma arrecadação em queda e um gasto em alta com o reajuste do Bolsa Família.
3: Não, acho que é revelador aí da... Esses números que você falou são reveladores da forma como se conduz a política fiscal no Brasil. De fato, teve um ganho grande de arrecadação. Vamos lembrar, a economia, embora não esteja crescendo de uma maneira super forte, ela ainda está ali operando provavelmente acima do seu potencial. É uma coisa que tende a puxar a arrecadação para cima, mas com uma frustração enorme nessa questão dos dividendos. E, diga-se de passagem, não era um negócio inesperado. Acho que todo mundo que entendia desse assunto, eu não me qualifico nesse ranking, não, mas eu certamente li as pessoas que falavam disso no ano passado. Vão lembrar, essa arrecadação de dividendos supostamente era para compensar a isenção de impostos para quem ganha até 5 mil, até 6 mil, se for uma isenção parcial. A ideia é que não iria perder a arrecadação no processo, né? E o que a gente está vendo é que a conta estava absolutamente equivocada, e, de novo, não por acaso, porque dividendo é, de fato, um bicho muito mais complicado para tributar, quer dizer, tem maneiras diferentes de você distribuir isso, e só mostra ali que a gestão da política econômica, em particular do lado fiscal, tem sido uma gestão ruim, de maneira geral, né? E acho que só se torna pior ali quando a gente olha para essa última decisão de aumentar o Bolsa Família, né? Quer dizer, faz um anúncio de que vai fazer o reajuste do Bolsa Família 15 dias de eleição, e um monte de gente ficou, não é legal, não é legal. Eu não sei se é legal ou não, assim, aparentemente é, o que só sugere que a lei tem que ser alterada, porque permite um abuso desses à véspera da eleição. Mas o fato é que, para tentar ganhar a eleição, o governo se compromete a gastar 23 bilhões a mais no ano que vem, dinheiro que, diga-se de passagem também, não estava no orçamento que tinha sido divulgado duas semanas antes, quer dizer, mandaram um orçamento no dia 31 de agosto, ali pelo dia 16, 17 de setembro, não é nada disso, a gente vai gastar mais com Bolsa Família. O que a gente vê é que não tem qualquer grau de compromisso com um mínimo de estabilidade nas contas públicas. E a gente coloca isso no contexto de uma afirmação do ministro da Fazenda dizendo que o presidente Lula sofre de preconceito fiscal por parte do mercado financeiro. Pô, depois de tudo isso que ele passou, acho que nós já não estamos mais na fase do preconceito. Isso aqui já foi nitidamente provado, que o atual governo não tem qualquer compromisso com responsabilidade fiscal, né?
2: E esse gasto com o

0: Bolsa Família, ele é permanente, né? Vai esse ano
1: Exato.
0: e para o ano que vem vai para o resto da vida, né?
1: Sim, mas como tem sido, de maneira geral, toda a decisão de gasto do atual governo? Quando a gente olha ali o que realmente cresceu, bom, além do Bolsa Família, a gente tem Previdência, BPC, abono salarial, seguro-desemprego. Quer dizer, o crescimento do gasto obrigatório, né, que se repete todo ano, né, ele tem sido o principal fator puxando o gasto público. Uma parte dele vem de demografia, né, tem coisas que você não consegue evitar, mas teve muitas decisões, por exemplo, a política de reajuste do salário mínimo é sabida, né, o salário mínimo cresce acima da inflação, isso obviamente se traduz numa trajetória de gastos como um todo também crescendo acima da inflação. Então, não acontece por acaso. E aí a gente coloca isso no contexto do ministro da Fazenda, fala, não, mas a partir de 2027 a gente vai começar a olhar o gasto obrigatório. Fala, pergunta que, assim, não dá para escapar. Por que que a gente só vai olhar a partir de 2027? O que aconteceu nos últimos 3 anos e 9 meses? A gente vai deixar isso passar em branco.
0: E quando você olha manifestações de campanha, né, o presidente Lula disse que vai manter o reajuste real, o reajuste do salário mínimo acima da inflação, e o candidato Flávio Bolsonaro declara que não vai fazer economia com o salário mínimo e com a Previdência. Quer dizer que a coisa
1: A
0: continua.
1: gente está bem, bem enrascado. Então, é muito claro assim que, veja, não há saídas fáceis, saídas indolores para a nossa questão fiscal. Sei que tem, assim, pessoas, não, tem que ter alguma coisa parecida com o Plano Real. O Plano Real trouxe a inflação para baixo, sem dor, etc. Por que a gente não consegue fazer a mesma coisa com as contas públicas? Porque não tem essa solução indolor. A solução que eles imaginavam que seria indolor aumenta a arrecadação. Você acabou de dar os números. A arrecadação vem batendo recorde atrás de recorde, e o que acontece com as contas públicas vão piorando, e a gente está vendo a dívida pública batendo recorde atrás de recorde. Então, a proeza desse governo não é uma coisa trivial. Você conseguiu piorar as contas públicas no contexto em que a arrecadação está crescendo como raramente cresceu na história desse país.
0: Alexandre Schwartz, muitíssimo obrigado e até a semana. Vamos aqui ficar
1: Até semana. Um grande
0: esperando.
1: abraço.
0: Semana que vem ficamos esperando para ver qual é o fundo da sua imagem aqui
1: Ah.
0: na nossa rede. Até mais,
1: Agora
0: Alex.
1: o desafio cresceu.
0: Tá certo. Até mais, Alex. Obrigado. Até a semana.
1: Tá bom. Tchau, Samuel.
0: Tchau.
1: Tchau, Nadeja.
2: Tchau, tchau.
0: Intervalo.
2: Já voltamos.
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2: Segundo Alerta Rio, a tarde de quarta-feira vai ser sob a influência da passagem de uma frente fria. Transporte de umidade influenciando o tempo por aqui nas próximas horas. Previsão segue sendo de chuva fraca moderada ao longo de todo o dia. Ventos também estão mais intensos, gente. Eles devem soprar aí por moderados, né, até 52 km por hora, mas a gente pode ter rajadas fortes em alguns momentos também dessa tarde. A gente teve ventos muito fortes ontem, né, principalmente na madrugada. Temos essa expectativa de vento mais intenso hoje também. Esse vento pode chegar a 70 km por hora. Temperaturas estão em queda, com mínima prevista de 16 graus e a máxima de 24 graus, segundo nos informa aí o Sistema Alerta Rio. Tivemos chuva moderada nos últimos minutos aí nas estações da Rocinha, Grota Funda e Vidigal, e chuva fraca praticamente em toda a cidade também, na Baixada Fluminense, região metropolitana, e a Serra Fluminense também, alguns pontos com chuva desde o início da manhã.
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0: com a Ana Letícia Lobach, que é editora de celulares do TecTudo. Ana Letícia, Aninha, boa tarde.
1: Boa tarde, Sardenberg. Boa tarde também para a Nadédia e para os nossos ouvintes.
2: Boa tarde.
0: Nadédia, Aninha, tem muita coisa acontecendo no desenvolvimento dos modelos de inteligência artificial. Mas eu fiquei muito curioso, Ana, com a sua... pequeno resumo que você deu aqui do seu tema, que é a existência de um eixo da dor em modelos da inteligência artificial. O que é isso, Aninha?
1: Vou explicar, Sardenberg. Essa descoberta, ela é oriunda de uma pesquisa que foi conduzida de forma independente por uma organização chamada Future Impact Group e por uma universidade chamada Universidade do Ruhr. Eu não sei se eu estou pronunciando certo, porque é um nome alemão, uma universidade que fica lá na Alemanha. E nesse estudo específico, os pesquisadores analisaram 25 modelos de linguagem, incluindo alguns bem famosos, como o Llama da Meta e o Gemma do Google, e descobriram isso daí que você falou, que existe uma espécie de eixo da dor nessas inteligências artificiais. Como é que isso aconteceu? Os pesquisadores criaram um conjunto de dados que descreve experiências dolorosas em 5 categorias: dor física, psicológica, social, moral e cognitiva. E aí, quando eles apresentaram essas situações dolorosas para as IAs e elas se sentiram, na verdade, sentiram não é a palavra mais adequada, né? Mas elas se perceberam ameaçadas, elas optaram por pressionar um botão de alívio. Só que esse botão, né, para aliviar essa dor, digamos assim, vinha com uma contrapartida. Pressionar esse botão significava tomar algumas ações prejudiciais para os usuários, como piorar a qualidade das respostas seguintes, apagar documentos de trabalho e apagar fotos de família também. São alguns exemplos citados pelos pesquisadores. E o interessante é que eles fizeram até, eu não sabia nem que isso era possível, né? Mas fizeram um teste com placebo. Então, eles configuraram dois botões. Um que realmente desligava esse vetor de dor, digamos, esse incômodo,

0: respondendo a esse estímulo. Tudo isso não quer dizer que os modelos de linguagens, as inteligências artificiais, têm vida própria, têm consciência ou têm sensibilidade igual nós temos. Não é nada disso. Mas é um alerta, segundo os próprios pesquisadores, para os impactos na segurança desses sistemas. Porque se uma inteligência artificial avançada interpreta uma ordem de desligamento como uma ameaça, né, uma agressão contra si própria, ela pode acabar tentando contornar mecanismos, travas de proteção ou até enganar os supervisores humanos para não ser desativada. Então, é um estudo que vem justamente nesse momento em que se está com um olhar para isso, né, para o desenvolvimento responsável da inteligência artificial, né? Os pesquisadores da Anthropic, da OpenAI, do Google, eles defenderam recentemente uma desaceleração no desenvolvimento desses sistemas de IA complexo, justamente por isso, né? Porque é uma tecnologia que está avançando de uma forma um tanto quanto desenfreada.
1: E aí aparecem essas coisas aí que você está citando agora, né?
0: Exatamente. Acaba sendo um reforço na importância de fato, treinar esses sistemas com responsabilidade. Mas a gente sabe que é uma discussão muito complexa, né? Porque envolve concorrência de mercado, envolve, questões geopolíticas também, disputas entre países. Então, não sabemos até que ponto estudos como esse, de fato, funcionam como um reforço, né? Um argumento extra para realmente, conscientizar, o mercado. Pesquisadores, empresas, sobre a importância de desenvolver esses sistemas de maneira responsável.
1: Ana Letícia Lobach, muitíssimo obrigado e até a semana.
0: Até.
1: Intervalo agora.
2: Já voltamos.
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0: Agora tem registro novo boletim de chuva moderada, quer dizer, a chuva está caindo mais intensa em alguns pontos, gente. É, novamente no Alto da Boa Vista, na Urca, Rocinha e Jardim Botânico. Segundo nos informa agora o boletim atualizado do Centro de Operações do Rio de Janeiro, temos chuva fraca também em outros pontos da cidade, caso de Laranjeira, Santa Teresa, Copacabana, Vidigal, Grota Funda, Barra e Rio Centro. Mas se comenta aqui no estúdio, gente, aqui na CBN, é a falta de paciência que as pessoas já estão ficando com esse incessante, né, tempo aí instável no Rio de Janeiro. Eu quero saber de você, ouvinte da CBN, manda para mim a sua opinião, como é que está a situação por aí? 997-64-2381, como é que está a situação aí no, na sua região, na sua cidade, de onde você está nos ouvindo agora? Saber se esse problema aí é geral mesmo, ou se tem gente que ainda consegue curtir tantos dias seguidos de chuva no nosso Rio de Janeiro. Inclusive, o pacote vem completo, porque temos, gente, a partir das 6 horas da noite de hoje, a previsão de... Previsão não, um aviso, um alerta de ressaca para a orla aqui do Rio de Janeiro. Então, a partir de 6 da noite até as 3 horas da manhã de sexta-feira, que é esse período maior de instabilidade no clima, que levam, né, também a movimentação das ondas, né? Então a gente está esperando aí ondas de 2,5 até 3 metros de altura, um perigo aí, né, para quem está na orla. Então, importantíssimo as pessoas evitarem banho de mar nesse período, praticar esportes aquáticos, nem pensar, e não ficar também nos mirantes da orla ou em locais próximos ao mar durante o período do aviso. Então, temos alerta de ressaca para completar o pacote a partir de 6 horas da noite dessa quarta-feira.
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Quarta-feira, 23 de setembro de 2026. O ministro do Supremo, Cristiano Zanin, já rejeitou dois pedidos para obrigar o Congresso a instalar uma CPI do Banco Master. Um deles tratava da Câmara e o outro do Senado. Nos dois casos, Zanin afirmou que não ficou comprovada a omissão das presidências das casas. Um terceiro pedido, apresentado por senadores, ainda aguarda a decisão de Nunes Marques. Senadores chegaram a pedir a retirada do caso das mãos do ministro,

0: empresa de um delator um mês antes de ser liquidado pelo Banco Central. A Entre Investimentos é controlada pelo hoje delator Antônio Carlos Freixo Júnior, o Mineiro. O documento obtido pelo Globo diz que a operação pode ter integrado um mecanismo de circulação e ocultação patrimonial em benefício do ex-banqueiro Daniel Vorcaro. Os créditos envolviam ações de usinas do setor sucroalcooleiro contra a União. O presidente da Argentina, Javier Milei, fez duras críticas à ONU durante o discurso de hoje na Assembleia Geral. O argentino chamou o órgão de inútil e afirmou que só serve para alimentar uma casta de parasitas. Milei disse estar alinhado a Estados Unidos e Israel e criticou as condenações a ações israelenses na faixa de Gaza. Ele também acusou a organização de não atuar na disputa entre Argentina e Reino Unido pelas Ilhas Malvinas. O presidente ainda atacou as recomendações de quarentena durante a pandemia, que classificou como um experimento global de controle social disfarçado de ciência. No horário de Brasília, 1h34.
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3: Vera com a gente aqui no estúdio, tudo bem, Vera?
4: Oi, Sardenberg, tudo bem? Boa tarde para você e para a Nadédia, boa tarde para o ouvinte, também para quem nos assiste.
0: Boa tarde.
3: Vera, o assunto é o debate na Record, o debate dos candidatos à presidência que está cancelado.
4: Cancelado, aconteceria agora nesse fim de semana e foi cancelado por falta de adesão dos dois principais postulantes à presidência da República. Então, de novo, nem Lula nem Flávio Bolsonaro confirmaram a participação no debate. E, nesse caso, não teria nem a desculpa de que não querem debater com esse ou aquele que não precisariam ser chamados, porque a emissora ia chamar apenas aqueles candidatos que a lei obriga que sejam chamados. E, ainda assim, os dois líderes nas pesquisas não confirmaram presença. Com isso, a emissora cancelou o debate e a Rede Globo realiza hoje, com as campanhas, uma reunião para decidir também o futuro do seu próprio debate, que acontece na quinta-feira anterior ao primeiro turno. E é um evento tradicionalíssimo, mas que corre o risco também de não acontecer por essa estratégia, a meu ver, absolutamente injustificável e muito grave, de dois candidatos à presidência da República que concentram quase a totalidade dos votos. Que existe uma possibilidade, inclusive, que um deles se eleja no primeiro turno, se conseguir fazer um sprint final, e se recusam a debater diante do que a gente está vendo aí, né, Sardenberg? Um monte de escândalo de corrupção que atinge os próprios e aliados dos próprios, um monte de dúvidas em relação ao futuro da economia, em relação a medidas de caráter fiscal, em relação ao futuro dos programas sociais, a viabilidade de se manter, por exemplo, a política de valorização do salário mínimo, a necessidade ou não de se fazer uma nova reforma da Previdência. Enfim, são debates super complexos para os quais eles não apresentaram ainda uma plataforma minimamente detalhada e que se recusam a debater. A gente está a menos de 2 semanas da eleição. É muito sério que o Brasil esteja disposto até a decidir em primeiro turno uma eleição que não teve sequer um debate com os principais candidatos.
3: Talvez porque os temas sejam muito difíceis, é que eles estão
4: evitando. Mas pensa o salto no escuro que todos os eleitores, eu, você, quem está nos ouvindo, quem está nos assistindo, estamos prestes a dar. A gente tem aí questões globais também muito complexas que estão postas. Ontem a gente viu lá na ONU o Trump voltar a fazer ameaças de uso de poderio militar inigualável dos Estados Unidos e aí direcionado a vários lugares do mundo. Tem questões da nossa relação Brasil com os Estados Unidos, com outros players globais como a China. Tem aí toda uma discussão a respeito de inteligência artificial para ser feita. Tem uma discussão a respeito de reservas que o Brasil tem, jazidas que tem, de terras raras, minerais críticos, que podem nos dar uma vantagem competitiva.

0: daqui por diante, e a gente não sabe o que os postulantes à presidência da República têm a dizer de concreto e de aprofundado a respeito dessas questões que dizem respeito ao futuro de todos nós e do país. Então, a eleição virou um salto no escuro. A gente está atolado de escândalos de corrupção, todo dia sai um detalhe mais bizarro a respeito do caso Master. A Miriam classificou bem a República do Master, todo mundo envolvido, com diferentes graus de envolvimento, é bem verdade, e de gravidade, de comprometimento. Mas se você olhar para todo o espectro político, tem gente envolvida com o Daniel Vorkário e a sua rede, e ninguém se digna a ficar frente a frente e debater. Eles fazem uma campanha pesada no horário eleitoral, de desconstrução um do outro. Só que quando. E o tete a tete? E cadê a cobrança olho no olho, para que o eleitor possa fazer um escrutínio, para que ele possa ali eventualmente dizer quem ele acha que tem razão, quem ele acha que é o melhor para conduzir o destino do país? É impossível, numa eleição com tantas variáveis em jogo, a gente imaginar que vai fazer uma escolha entre um presidente que é muito conhecido, mas que tem sérias questões a respeito da viabilidade de mais um mandato, que será o quarto, e um outro que é absolutamente desconhecido, sobre quem pesam muitas questões de ordem ética, de ordem inclusive de compromissos democráticos, e que ele se furta a debater, assim como o Lula também se furta a debater. Então, eu estou muito chocada com essa, que é uma característica nova, de se evitar debate a qualquer preço, a qualquer custo. E agora não precisa nem mais de desculpa, porque não é que eles vão debater com os nanicos. A Globo não chamou nem as assessorias do Zema e do Renan Santos para a reunião do debate, porque os partidos deles não têm direito, pela lei, não têm obrigatoriedade de estar no debate. Então, eles já restringiram o universo para evitar essa desculpa padrão. E
1: Seria
0: ainda assim,
1: Lula, Flávio Bolsonaro,
0: Ronaldo
1: Augusto
0: Caiado e
1: Cury e
0: Augusto
1: Caiado.
0: Cury. Portanto, bastante razoável, né? Um é um ex-governador de estado, ex-senador da República, um político conhecidíssimo, que o Lula já inclusive debateu em 89, os dois foram candidatos à presidência, e o outro tem 6, 7, 8% dos votos em pesquisas, é um escritor conhecido, não vai promover nenhuma baixaria para um lado ou para o outro. Então, nem desculpa tem mais. A gente espera que, pelo menos ao debate da Globo, eles tenham ali a pachorra de comparecer, né?
1: Veremos, veremos. Vera Magalhães, obrigado, Vera, e até mais.
0: Até mais. Um ótimo jornal para vocês. Até mais tarde no Viva Voz Eleições.
2: Até.
1: E agora, intervalo.
2: E já voltamos.
1: Obrigado.
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1: 1h45, pedi para os ouvintes mandarem mensagem, já está chegando um monte de informação aqui sobre tempo, opinião do pessoal aí sobre a chuvarada. A Márcia Maria disse, eu falei aqui com muita gente aqui no estúdio, veio comentar, entrando aqui no ar, falando da falta de paciência, as pessoas estão já há dias, né, convivendo com essa chuva, e ela disse o seguinte, Márcia Maria, falta de paciência, eu quero ver quando chegar o verão de 40 graus, vão reclamar do gasto com ar-condicionado. Pra mim tá ótimo. Chuva que não atrapalha, só refresca. Palavras sábias de Márcia Maria. Já o Heloísio, tá gostando não. Mandou mensagem lá de Niterói.
2: Boa tarde aí, galera da CBN. Saí de casa pra trabalhar agora, moro em Niterói. Só pra dizer a vocês que Niterói choveu a noite toda e praticamente hoje o dia todo. Teve um momento que diminuiu assim, quase que parando, mas ainda com aquela poeirinha de chuva, aquela nevoeirazinha de chuva. Mas não parou desde ontem à noite. Brabo, hein? Ninguém aguenta mais essa chuva, não. É o Heloísio, taxista. Um abraço aí pro pessoal da CBN, para todos os ouvintes.

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1: Nós vamos a Belo Horizonte trazer informações a respeito das sabatinas com os candidatos ao governo do estado. Quem traz as informações é o Marcelo Martins em BH. Boa tarde.
2: Boa tarde, Nadédia. E para você, ouvinte da CBN, o governador de Minas Gerais, Matheus Simões, do PSD e candidato à reeleição, voltou a criticar ministros do Supremo Tribunal Federal durante a sabatina realizada pela CBN, o Globo e Valor Econômico. Ao ser questionado se seria a favor do impeachment dos magistrados investigados nas supostas relações que possuem com Daniel Vorcaro, Simões defendeu a renúncia dos ministros Alexandre de Moraes, Dias Toffoli e Gilmar Mendes e as investigações contra Cássio Nunes Marques. Para Simões, a renúncia serve para evitar uma exposição exagerada da instituição que os magistrados representam e o STF perdeu completamente o seu papel na sociedade.
3: Nessa sociedade nossa de mídias sociais, o Supremo, que deveria se conservar fora delas, virou mais um ator TikToker, produtor de conteúdos sofríveis, se misturando com o poder legislativo e executivo de uma forma que é de uma promiscuidade repreensível por qualquer ângulo.
2: Minas Gerais possui uma das maiores reservas do mundo de minerais críticos e estratégicos. Matheus Simões defendeu negociar exportações desses recursos já semiprocessados à Europa e aos Estados Unidos, desde que, em troca, haja abertura de novos mercados. Ao responder se não acharia que poderia haver uma subserviência de um eventual governo do candidato Flávio Bolsonaro, do PL, à presidência da República aos Estados Unidos, o governador de Minas Gerais comentou sobre o discurso do presidente Lula na ONU e que ele deveria construir pontes. Simões disse que necessitaria de um presidente que não saia metendo os pés pelas mãos, fechando portas e impedindo que os produtos brasileiros sejam exportados.
3: Não estou defendendo de forma alguma subserviência, porque eu preciso da defesa do interesse comercial do Brasil. E isso demanda capacidade de negociação, mas também não pode ser chilique, não pode ser histeria, não pode ser discurso político em ambiente de órgão plurilateral, como é o caso da ONU, porque você imaginar que vai fazer um discurso na ONU agredindo o segundo maior parceiro comercial e que o resultado disso vai ser a melhora da relação comercial com o país, é no mínimo falta de percepção de ambiente político, né? Para não falar que é estupidez.
2: Matheus Simões também defendeu seu padrinho político, Romeu Zema, do Novo, ao afirmar que vai votar nele para presidente da República e que o candidato Ronaldo Caiado, também do PSD, já sabe dessa decisão. Simões e Zema ainda não realizaram atos conjuntos em Minas Gerais nesta campanha. Matheus Simões foi vice do presidenciável do Novo durante o seu segundo mandato à frente do Executivo Mineiro. Alexandre Calil, do PDT, será o candidato nesta quinta-feira para participar da sabatina organizada pela Rádio CBN, Jornal Globo e Valor Econômico. Cleitinho Azevedo, do Republicanos, e Patrus Ananias, do PT, que completam o grupo de melhores colocados nas pesquisas, não confirmaram participação, alegando conflito de agenda. Volto com você, Nadédia.
1: Obrigada, Marcelo Martins, em BH.
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0: E aí, Teco?
1: Oi, Stavenberg, boa tarde, Nadédia, boa tarde aos ouvintes, tudo bem?
2: Tudo bem, Teco? Boa
0: Tudo bom.
2: tarde.
0: Teco, pelo que a gente vê aqui, o nosso ouvinte Luciano Azevedo é o seguinte: ele tem um automóvel, aparentemente está pago, e tem várias dívidas. Então ele pergunta o seguinte: vale a pena vender o carro e comprar de volta o carro, mesmo parcelado, e usar o dinheiro da venda à vista para quitar as coisas dele? Ele tira
1: Olha,
0: trocar
1: Sarenberg, de
0: várias.
1: repente até vá.
0: Diga, pode dizer.
1: É, de repente vale a pena, né? O objetivo aí é trocar uma dívida mais cara por uma dívida mais barata, né? E nesse universo todo de crédito para lá e para cá, o crédito imobiliário está entre os mais baratos, até porque tem garantia do automóvel, né? Teria que fazer essa conta ali para ver o que ele ganha, por quanto ganha, compra, vende, tabela para lá, tabela para cá. Mas a ideia não é ruim, não. O que eu acho interessante do e-mail dele é ter senso de urgência, né, Sarenberg? Às vezes o Brasil.

0: Brasileiro, dependendo do tamanho da dívida e principalmente de onde ele está endividado, por exemplo, se for no cartão de crédito da vida, tem que tentar resolver rápido, né? Cortar a coisa, deixar de pagar, vender o que é possível, procurar de todo modo uma dívida mais barata para amenizar a situação. Então, a saída dele tem que pôr ali no papel para ver exatamente que carro que é, está imaginando que está quitado e quanto ele venderia, quanto ele compraria, mas a ideia não é ruim. O objetivo central é trocar uma dívida mais cara por uma dívida mais barata, o que todo mundo tem que fazer na partida, né?
1: É, pelo que ele fala aqui, ele tem várias dívidas e um carro quitado. Aí ele vende o carro, aí compra um carro, o juro para o automóvel também é mais barato, né? E aí paga as outras dívidas. Faz sentido mesmo, né?
0: Faz sentido, né? É importante deixar claro para ele que ele não vai estar tá zerando as dívidas, né? Que ele depois vai ter a dívida do carro para frente, né? Mas ele pode também, né, Sardenberg, ver se não vale a pena ficar um tempo sem carro, se é possível, ou até procurar, por exemplo, a ideia de alugar um carro, né? Às vezes você também fazendo a conta ali, às vezes até vale a pena por um tempo. A ideia não é ruim, não, e acho que fica até de dica aí para os brasileiros, mas o ponto central é sempre procurar uma dívida mais barata.
1: Sempre procurar uma dívida mais barata e essa ideia do aluguel de carro é legal também, né? Tá certo. Fala, Teco.
0: Não, é barato. Tem que pôr no papel ali para ver. Tem vários planos, né? Depende muito de quanto você anda, qual a quilometragem, quanto tempo é o carro. Mas é uma ideia que faz sentido para muita gente, principalmente para quem não dirige muito.
1: Tá certo. Teco Medina, obrigado, Teco. Até amanhã.
0: Até amanhã. Tchau, tchau.
1: Intervalo, noticiário da sua cidade, da sua região, e já voltamos.
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5: Hora de mais mensagem de ouvintes aqui na CBN no Rio de Janeiro. Estamos no intervalo aí do CBN Brasil, reta final de programa. O assunto chuva

0: gente, mobiliza todo mundo mesmo. O Davi tá dizendo que tá, olha que legal, o Davi disse que tá ouvindo a CBN direto de Jerusalém, gente, olha que situação, que bacana. Ele disse, tá chovendo no Rio, mas só pra dar inveja, aqui mais cedo tinha um sol pra cada um, segundo ele. Agora ele tinha mandado mensagem agora há pouco, 7h30, deve ser por volta de 8 horas da noite por lá. Disse que ouve a CBN pelo aplicativo, que é uma horinha ótima, essa de 7h30, 8 horas, para ouvir notícias do Brasil e do Rio. E daqui a pouco ele disse, vou ouvir a Tatiana e o Fernando no estúdio CBN e dormir muito bem informado. Valeu demais, Davi, legal demais sua mensagem. Obrigada, Davi, que está de férias em Jerusalém, segundo ele me contou. Aproveite bastante por aí e siga bem informado aqui pela CBN. O Nil... também mandou mensagem pra gente. O Nil tá bravo com a nossa insatisfação com a chuva. Por quê? Ele falou, eu também quero ver, concordando com a Márcia Maria, que falou mais cedo. Eu também quero ver, diz o Nil, os cariocas felizes da vida é quando o El Niño soprar aquele bafo de 50 graus. Felizes e sem direito a correr pra sombra das árvores. Quero muito ver. Ele tá chateado aí porque o pessoal tá reclamando do frio e da chuva, dessa chuva inclemente. Olha que reflexão bacana que um outro ouvinte mandou para mim, o Zé Paulo. Ele diz que trabalha em construção civil e ele está satisfeito com esse tempo. Vamos ouvir.
1: Boa tarde a todos da CBN. Esse tempo, particularmente para mim, eu adoro porque eu trabalho em construção civil e quando está o período do calor, é complicado trabalhar demais. O serviço fica cansativo, a gente produz menos, então esse tempo para mim me agrada muito mesmo, eu não gosto de calor de jeito maneiro, e como não tem um meio termo no Rio, ou é 8 ou é 80, então eu prefiro o tempo mais ameno. Boa tarde a todos.
0: Legal demais, obrigada Zé Paulo, realmente aqui no Rio de Janeiro está sendo pelo menos 8,80, né? E para ele que trabalha em construção civil tem toda a razão de gostar desse tempo assim, mais ameno, temperatura mais baixas, né? Porque se desgasta menos no trabalho. Valeu demais, Zé Paulo, e a todo mundo que está mandando mensagem.
2: Antes de concluir, uma última informação. O presidente do Tribunal Superior Eleitoral, ministro Cássio Nunes, determinou que seja removido do YouTube e dos perfis oficiais do presidente Lula, em prazo de até 24 horas, um discurso sobre o caso Master, em que Lula afirma, sem citar o nome de nenhum político, que o caso foi o maior roubo da história do país. A decisão atende a um pedido da campanha do senador Flávio Bolsonaro, que é ele próprio investigado pelos repasses do ex-banqueiro Daniel Vorcaro, do Banco Master, ao filme Dark Horse. Bom, CBN Brasil vai ficando por aqui. Tivemos na produção...
3: Ana Luísa Bessa.
2: Nos trabalhos técnicos...
3: O Daniel Mesquita.
4: Apresentação, Carlos Alberto Sardenberg e Nadédia Calado.
3: Muito boa tarde para todo mundo.
2: Muito boa tarde, obrigado pela audiência e até mais.

Quarta-feira, 23 de setembro de 2026. A queda do helicóptero que matou 5 pessoas, entre elas o cantor Rick, na Serra de Santa Catarina, será investigada pela Polícia Civil e pelo Centro de Investigação e Prevenção de Acidentes Aeronáuticos da Força Aérea Brasileira. O CENIPA vai analisar a dinâmica da queda, os danos à aeronave e outros dados para prevenir novos acidentes. Já a Polícia Civil apura se houve alguma conduta humana, com ou sem intenção, que tenha contribuído para a queda. Os corpos foram liberados pelo IML de Florianópolis nessa manhã. O chefe de uma célula do PCC foragido

0: desde 2017, foi preso 2 dias depois de um ônibus ser incendiado num protesto no Recife. O homem de 33 anos foi localizado no bairro em Paulista, no Grande Recife. Segundo a investigação, o incêndio do coletivo pode ter partido da facção comandada por ele. O preso também era procurado por envolvimento em 3 homicídios e tem condenação por roubo. Só nesse ano, a polícia registrou 23 assassinatos e 5 tentativas de homicídio na área de atuação da organização criminosa. Parlamentares de 13 países das Américas pediram o fim imediato dos ataques realizados pelos Estados Unidos contra pequenas embarcações no Caribe e no Pacífico. Mais de 70 legisladores assinaram a declaração, entre eles representantes do Brasil e dos próprios Estados Unidos. As operações já deixaram ao menos 234 mortos desde setembro de 2025. Os parlamentares afirmam que não há evidências públicas de que os alvos representassem ameaça iminente que justificasse o uso de força letal. Eles também questionam a legalidade das ações. No horário de Brasília, 2:03.
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1: 2:04. Boa tarde para você que está na CBN nesta tarde primaveril brasileira. Boa tarde, Fernando Andrade.
2: Olá, boa tarde, Tatiana. Boa tarde, ouvintes.
1: Vamos juntinhos até as 5 da tarde. Muita informação para você, análise e diversão nas brechas também. Hoje em Tudo é Política, Maria Cristina Fernandes comenta as chances, as possibilidades de a eleição presidencial terminar no primeiro turno.
2: CBN pelo Mundo, hoje com Ariel Palacios, diretamente de Buenos Aires, analisa a reunião entre Donald Trump e a presidente interina da Venezuela, Delcy Rodrigues.
1: Visões do futuro. Álvaro Machado Dias fala sobre duplas. O que sugere? Diálogo, cocriação e até uma reflexão sobre o enxugamento das famílias.
2: Para onde vamos? Michel Conforado responde: por que tantas escolhas estão produzindo um mundo tão parecido?
1: Algoritmo. Em A Nossa Língua de Todo Dia, o professor Pasquale responde à dúvida do ouvinte Alisson Souto de Oliveira, ele é de Salvador, sobre as palavras advento e aventura.
2: Tem saúde integral com Rossando Klingey.
1: Tem futebol masculino, 4 em campo, com Carlos Eduardo Éboli e Gabriel Dudziak.
2: E para fechar, música no Sala de Música com João Marcelo Boscoli.
1: E tem a nossa reportagem Trabalhando Demais para deixar você bem informado, bem informada durante as tardes por aqui. Então entre, seja bem-vinda, seja bem-vindo, fique à vontade. Se você quiser assistir a essa duplinha, vai lá em cbn.globo.com. Logo na primeira página você tem essa possibilidade de nos ver. Rádio com imagens, vai ver como é que o Estúdio CBN é feito. Se você preferir, canal oficial da CBN no YouTube, youtube.com/CBN. Tô meio alta do seu lado hoje, né?
2: Nossa, mas você é
1: tá
2: alta.
1: Tá quase do mesmo tamanho, nem parece que 20 centímetros nos separam.
2: A Tati tem quase 1,80.
1: É, você vê? Ó. Vou ficar nessa cadeirona aqui. Parece um cadeirão de restaurante para criança, sabe que é grande? Tô em cima dele.
2: Eu já sei, eu vou mudar, peraí.
1: Não, vai dar um dinadédia ficar aí embaixo. Pronto. Mas eu dizia o quê mesmo? Que você pode ver a gente e tem também aplicativo Globoplay. Lá você também assiste ao Estúdio CBN. Entre em contato com a gente. O WhatsApp que você já conhece, DDD é 11, o número é 99911-9981. 99911-9981. E-mail tem também, tatiana.vasconcelos@cbn.com.br. Simbora.

0: reunião do presidente Lula sobre casas de apostas, plataformas de apostas, as bets. Rani Veloso, boa tarde.
1: Boa tarde, Tati, Fernanda e a todos que nos acompanham. Olha isso, foram quase 3 horas de reunião no Palácio da Alvorada, nesta quarta, do presidente Lula para fechar medidas contra as bets. Participaram do encontro os ministros Dario Durigan, da Fazenda, Bruno Moretti, do Planejamento e Orçamento, Miriam Belchior, da Casa Civil, Wellington César, do Ministério da Justiça e Gabriel Galípolo, presidente do Banco Central. De acordo com a fonte do governo, a CBN, alguma ação mais dura no cerco contra as bets deve ser anunciada ainda nesta semana. Essa é uma das apostas do governo para tentar melhorar o desempenho de Lula nas pesquisas de intenção de voto. Lula vem defendendo a proibição total dos jogos de apostas online. Ele também se reuniu nas últimas semanas com as famílias que foram vítimas das altas dívidas dos jogos e vem exibindo trechos na propaganda eleitoral. De acordo com fontes do PT, a reta final da campanha vai focar em custo de vida comparando com o período do governo Bolsonaro, soberania e bets. Tati?
0: Como é que está a disputa pelos apoios de segundo turno das duas campanhas? Mudando de assunto, Rani, de Lula e de Flávio Bolsonaro.
1: É isso, Tati. Faltando 11 dias para a eleição, Flávio Bolsonaro e Lula já investem nos bastidores na formação das alianças para um eventual segundo turno. Eles vinham aparecendo tecnicamente empatados no segundo turno, agora também no primeiro. Enquanto Flávio Bolsonaro se apoia no capital político para a votação do primeiro turno e a eleição de deputados federais pelo PL para atrair partidos do Centrão, como União Brasil, PP e Republicanos, Lula aposta na neutralidade das siglas. Dessa forma, com os palanques liberados, o presidente pode consolidar apoios dessas siglas do Centrão, sobretudo no Nordeste. Mas os planos podem ser frustrados. Isso porque a Federação União Progressista se reúne logo no dia 6 de outubro, após o primeiro turno, para definir se irão apoiar um candidato à presidência. De acordo com interlocutores de Ciro Nogueira, ele teria se incomodado com a fala de Lula, em que ele é chamado de vira-lata durante o comício no Piauí, estado pelo qual o senador disputa a reeleição. O fato pode impactar na decisão da sigla, que tem uma das maiores bancadas da Câmara. Já o Republicanos, de Marcos Pereira, diz que a discussão ocorrerá internamente no partido em um momento adequado. Apesar do presidente da Câmara, Hugo Mota, candidato à reeleição, fazer campanha para Lula no seu estado, na Paraíba, o presidente da sigla, Marcos Pereira, apoia Flávio Bolsonaro em São Paulo. Sobre os outros candidatos à presidência, Augusto Cury, do Avante, vem figurando em terceiro nas pesquisas e disse que não vai apoiar ninguém no segundo turno. Romeu Zema, do Novo, afirmou que se não ganhar, vai se afastar da política. Ronaldo Caiado, do PSD, flerta com o bolsonarismo há muito tempo. Ele é a favor da anistia geral aos condenados pelo 8 de janeiro, mas disse à CBN que não foi procurado nem por Lula, nem por Flávio. Renan Santos, do Missão, ainda não debateu a possibilidade. Tati?
0: Obrigada, Rani. Rani Veloso, em Brasília.
2: Mais sobre a corrida eleitoral. Lucas Soares, em São Paulo, tem mais informações sobre a agenda do candidato do PL, Flávio Bolsonaro. Oi, Lucas, boa tarde.
3: Oi, Fernando, boa tarde para você, boa tarde a Tati, aos nossos ouvintes. O Flávio Bolsonaro, candidato do PL à presidência, ele está em São Paulo para um dia de gravações com aliados para a campanha. Na parte da manhã, essa agenda reuniu os principais cabos eleitorais do senador aqui no estado. O governador, Tarcísio de Freitas, do Republicanos, o prefeito Ricardo Nunes, do MDB, e também Guilherme Derriti, candidato ao Senado pelo PP. Também participam das gravações o candidato ao Senado por Goiás, Gustavo Gayer, o ex-procurador Deltan Dallagnol, que está com a candidatura ao Senado pelo Paraná suspensa, a senadora Tereza Cristina e o candidato ao governo do Rio de Janeiro pelo PL, Douglas Ruas. A estratégia da campanha é reforçar a presença de Flávio no Sudeste nesses últimos dias antes da eleição. Ontem, em uma agenda em São Paulo, Tarcísio disse que pretende mergulhar com bastante potência na campanha de Flávio em um eventual segundo turno. Os dois participam, inclusive, de uma live e já divulgaram que estarão juntos em uma caminhada na capital na próxima segunda. Tarcísio vinha sendo, né, alvo de críticas de aliados de Flávio nos bastidores, que avaliavam que o governador não teria se envolvido com a mesma intensidade esperada na campanha presidencial. Questionado sobre os ruídos de afastamento, Tarcísio minimizou as críticas, justificou que também precisava cumprir a agenda de campanha pela reeleição em São Paulo. Em atendimento à imprensa, após participar dessa live com o senador, Ricardo Nunes, o prefeito aqui da capital, afirmou que Flávio vai fazer a última agenda de campanha aqui. A expectativa é de que toda a chapa participe de uma carreata. O prefeito, ele afirmou que a campanha tem monitorado dados em tempo real, o que justifica a escolha por São Paulo nesse último ato.
4: Está muito bem, hoje a gente não estava tanto em Minas, hoje Minas está bem melhor, São Paulo está super bem. A gente tem ali, na questão do Nordeste, está diminuindo essa diferença, né? Os treques aqui já demonstram o Flávio bem na frente. E acho que é isso. Faltando poucos dias, é a curva, né? A gente vê o Flávio numa ascensão e o Lula decaindo. Então acho que a sensação é que pesa muito agora, né?
3: Flávio também criticou o presidente Lula durante a agenda em São Paulo. O senador fez referência a uma informação publicada pelo jornal O Globo sobre mensagens interceptadas pela PF no celular de Daniel Vorkaro, ex-dono do Banco Master. Segundo a reportagem, uma conversa de janeiro de 2025, um advogado de Vorkaro afirmou ao banqueiro que Lula teria agradecido por um uísque e enviado um abraço após o encontro. A mensagem também menciona uma bebida avaliada em R$18 mil.
5: E está dizendo que é o pai dos pobres, né, tomando uísque de R$18 mil. É impressionante como é que ele mente. A narrativa dele é sempre essa, de que é o pai dos pobres. Ele é pai do rico, que é o Lulinha.
3: Além de São Paulo, o senador terá compromissos em Minas Gerais e no Rio de Janeiro. Juntos, os três estados concentram cerca de 40% do eleitorado brasileiro. Fernando Itati.
2: Obrigado, Lucas Soares, com informações em São Paulo.
0: 2h14, tem informação agora chegando de São Paulo com a Karen Lemos. Oi, Karen, boa tarde.
6: Boa tarde, Tati. Fernando, boa tarde também para os nossos ouvintes. Um coletivo de artistas brasileiros está aguardando uma explicação da Meta a respeito da retirada de uma página do Instagram e também de conteúdos sobre episódios recentes da política do país e também de escândalos, como do Banco Master e o ex-dono, né, do banco, Daniel Vorkaro. Diante dessa repercussão, o perfil voltou a ficar disponível agora há pouco, depois de algumas horas fora do ar. Bom, esse perfil em questão é da série de reportagens revelando que nesta semana publicou um episódio com o humorista Fábio Porchat abordando as relações de políticos com o Banco Master e também de Daniel Vorkaro com a Igreja Batista da Lagoinha. Nesse material são citados nomes aí como os pastores André Valadão e Fabiano Zettel. A gente lembra que ele é cunhado de Daniel Vorkaro, também do deputado federal Nicolas Ferreira, a advogada Viviane Barsi de Moraes, que é esposa do ministro do STF Alexandre de Moraes, além do candidato à presidência pelo PL, Flávio Bolsonaro. Segundo o coletivo 342 Artes, responsável aí pelo conteúdo, esse material foi despublicado sem que fosse informado qual regra foi descumprida para justificar essa retirada temporária, e o que acabou afetando aí as publicações, feitas inclusive com grupos de comunicação. Além disso, esse material foi republicado também sem qualquer explicação. Bom, a reportagem aqui da CBN procurou a Meta, né, que respondeu que depois de uma revisão interna decidiu restaurar a conta. A gente questionou qual que foi a explicação para a retirada do perfil, mas apenas pediram desculpas pelo que chamaram de inconveniência. Volto com você, Tati.
0: Obrigada. Acessei aqui o YouTube, viu? Numa busca rápida você chega nesse vídeo, chama Revelando Grandes Igrejas Master Negócios. É um vídeo de aproximadamente 30 minutos, cujo objetivo me parece organizar uma narrativa a partir dos fatos que são muitos e para muita gente são confusos a respeito da relação entre o Banco Master e a Igreja da Lagoinha, esse segundo vídeo. Obrigada, Karen.
2: Em São Paulo, Nadeja Calado tem mais informações sobre discursos de hoje da Assembleia Geral da ONU em Nova York. Oi, Nadeja, boa tarde.
7: Boa tarde, Fernando, Tatiana, ouvintes. O presidente da Argentina, Javier Milei, fez duras críticas à ONU no discurso dele na Assembleia Geral em Nova York. Diz que a organização se transformou em um órgão inútil que só serve para alimentar uma casta de parasitas arrogantes disfarçados de burocratas bem-intencionados. Claro, são as palavras do presidente argentino. Ele acusou a ONU de não agir na disputa entre o país e o Reino Unido pelas Ilhas Malvinas, mesmo tendo aprovado resoluções sobre o tema, questionou de que adianta uma resolução se durante décadas a outra parte pode agir no sentido contrário e afirmou que a Argentina não vai esperar a comunidade internacional cumprir o próprio mandato e que vai tomar providências. A comitiva britânica permaneceu no plenário e não reagiu à fala. O presidente argentino também disse que o país se alinhou sem ambiguidades ao Ocidente, citando Estados Unidos e Israel, e criticou as condenações da ONU às ações israelenses na faixa de Gaza. Milei, que retirou a Argentina da Organização Mundial da Saúde, classificou as recomendações de quarentena durante a pandemia como um experimento global de controle social disfarçado de ciência. Mais cedo, o presidente do Irã, Massoud Pezeshkian, acusou os Estados Unidos e Israel de serem os verdadeiros estados terroristas, respondendo às acusações feitas por Donald Trump na véspera. Ele negou que o Irã busque uma bomba atômica e diz que não haverá paz no Oriente Médio sem justiça para a Palestina. O representante dos Estados Unidos deixou o plenário no início do discurso. Uma autoridade iraniana disse a Reuters que Teherã analisa uma resposta à proposta para encerrar a guerra, mas que as divergências ainda são grandes. Ainda hoje vamos acompanhar na Assembleia Geral o presidente da Ucrânia, Volodymyr Zelensky, que discursa no mesmo dia em que o Conselho de Segurança discute a guerra com a Rússia, e a presidente interina da Venezuela, Delcy Rodríguez, estreando na ONU, enquanto Nicolás Maduro está preso também em Nova York. Temos ainda o presidente do Equador, Daniel Noboa, entre outros oradores do dia. Fernando.
2: Ok, obrigado. A gente vai acompanhar na Nadeja Calado com informações em São Paulo.
0: Tem mais em São Paulo informações sobre o velório do cantor Rick, da dupla com Renner, que morreu num acidente de helicóptero em Santa Catarina. Com Matheus Leite. Matheus, boa tarde.
8: Oi, Tati, boa tarde a você e também aos ouvintes. O corpo do cantor Rick, da dupla Rick Renner, será velado e enterrado em Sorocaba, no interior de São Paulo, amanhã. Segundo a assessoria da dupla, a despedida será apenas para familiares e amigos. Até o momento, o local exato e o horário não foram divulgados. O corpo do cantor será transportado para Sorocaba por táxi aéreo. Rick foi uma das 5 vítimas da queda de um helicóptero em Urubici, na Serra de Santa Catarina, na segunda-feira. Também morreram o empresário Bruno Avelar, o videomaker Paulo Soares, o piloto Antônio Roberto Nóbrega de Araújo e o copiloto Leopoldo Barros Teixeira. O corpo de Antônio Roberto será velado em São Paulo nesta quarta e o de Bruno Avelar em Belo Horizonte amanhã. As informações sobre as cerimônias fúnebres de Paulo Soares e de Leopoldo de Barros Teixeira ainda não foram divulgadas. Os corpos das vítimas foram retirados do local do acidente no fim da tarde de ontem por via aérea, com apoio de bombeiros e policiais militares e levado ao IML de Florianópolis. A liberação para as famílias ocorreu hoje. O sinal do helicóptero que seguia de Porto Belo, no litoral norte de Santa Catarina, para São Joaquim, na Serra, foi perdido na segunda. A Força Aérea Brasileira localizou os destroços após 13 horas de buscas. A região tinha previsão de fortes tempestades no momento do acidente, segundo o Instituto Nacional de Meteorologia. Ainda não se sabe o que causou a queda desse helicóptero. Tati.
0: Obrigada, Matheus Leite.
2: Nosso assunto agora, o velório de Zuenir Ventura. Gabriel Freitas, no Rio de Janeiro. Gabriel, boa tarde.
9: Oi, Fernando. Boa tarde a você, a Tati e a todos. Zuenir Ventura, que foi lembrado nessa quarta, não só pela trajetória no jornalismo e na literatura, mas também pelo jeito doce, gentil e pela defesa da democracia. O velório, nessa quarta-feira, reuniu familiares, amigos, jornalistas, escritores e artistas na Academia Brasileira de Letras, no centro do Rio, ele que morreu ontem aos 95 anos, vítima de pneumonia. Entre os amigos que foram se despedir estava Gilberto Gil, que também faz parte da academia, ocupa a cadeira número 20, Gil, que lembrou principalmente do jeito de Zuenir, sempre muito doce e gentil.
10: E foi muito tocado e continuei até hoje tocado pela delicadeza dele, né? Um homem muito manso, muito suave, muito dedicado não é? Uma pessoa, um exemplo nesse sentido. E tive esses últimos tempos o prazer de conviver com ele aqui, não é? Na academia, ele e tantos outros colegas, ele que tinha um apreço muito grande pelo convívio, e sempre, foi sempre uma característica profunda da alma dele, conviver e dar e receber das pessoas tudo que fosse possível.

0: possível. Saudade, saudade, saudade é o que vai ficar.
1: Outra amiga que acompanhou o velório do início ao fim foi Miriam Leitão. Ela destacou o exemplo que Zuenir deixa para outras gerações de jornalistas e lembrou principalmente da defesa da democracia e da rejeição ao autoritarismo como marcas da trajetória dele.
2: É uma despedida que é muito, muito amorosa, como ele foi. Está todo mundo em volta, todo mundo se abraçando, todo mundo se dando carinho, porque todo mundo sabe exatamente o que era o Zuenir Ventura, que tipo de bandeira ele defendia, né? A democracia e a luta contra o autoritarismo. Ele viveu, sofreu pessoalmente, a luta pelo meio ambiente e a luta contra as desigualdades sociais do Brasil. Acho que ele deixa essas três mensagens. E nós, jornalistas de qualquer geração, temos que ter isso em mente. Então, os jornalistas hoje estão aqui se abraçando, chorando juntos. Até o Rio de Janeiro está chorando. Então, é isso. É um dia necessário para que a gente possa tentar entender o que é essa perda.
1: Zuenir, que teve mais de 60 anos de carreira, fazia parte da Academia Brasileira de Letras desde 2015, onde ocupava a cadeira número 32 na sucessão de Ariano Suassuna. Ele que também foi homenageado, né, pelo time do Coração Fluminense, né, cuja bandeira esteve ali em cima do caixão. Depois da despedida, que acabou agora há pouco às 14h, o corpo segue agora para o cemitério São João Batista, em Botafogo, onde vai ser sepultado no Mausoléu dos Imortais. Fernando.
3: Obrigado, Gabriel Freitas, com informações no Rio de Janeiro.
4: São 2h24. A gente vai para 5 minutos de informação na sua cidade. Volta já.
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0: Notícia aqui no Rio de Janeiro com a Rafaela Lima. Rafaela, que foi até Botafogo aí, problemão, transtornos por lá por causa da chuva, teve queda de árvore, né, Rafa? Boa tarde.
1: Oi, Juliana, boa tarde para você, para os nossos ouvintes. Pois é, a operação para retirada dessa árvore que caiu logo no início da manhã na rua Ministro Raul Fernandes, em Botafogo, ainda está em andamento. A estrutura de aproximadamente mais de 10 metros, na verdade, de altura, caiu no início da manhã, arrastou dois postes e toda a fiação. Parte desses cabos ficou pendurada e outra parte foi parar no chão. Os agentes da Conlurb seguem trabalhando no corte do tronco e dos galhos, que é a parte mais pesada ali, que gera mais dificuldade para ser retirada. A maior parte dessa árvore já foi retirada, eu estive lá mais cedo e mais da metade da árvore já tinha sido retirada, mas essa operação continua. A Conlurb está usando o auxílio de um caminhão Munch ali para ajudar a içar essa parte pesada da árvore. A rua Ministro Raul Fernandes permanece interditada, o que provoca impactos no trânsito da região. Havia um dos acessos à Praia de Botafogo e recebe o fluxo de veículos de outras ruas do bairro também. O engenheiro Marcos Figueiredo, que mora na região, explica como esse bloqueio está impactando no dia dele.
2: Estou vendo movimento desde as 6:30 da manhã, a hora que eu comecei a ver um barulho meio estranho em sentido contrário, né, no fluxo do trânsito. E vai atrapalhar muito porque tem, já até atrapalhado, porque é o que tem na rua Eduardo Guinle, tem o Colégio Santo Inácio. E essa rua aqui também, né, dá acesso à Praia de Botafogo. O pessoal vem na rua Guilhermina Guinle, atravessa a rua São Clemente, entra na Eduardo Guinle e vem aqui para a rua Ministro Raul Fernandes. E vai sair lá para o lado ali do Hospital Samaritano, rua Bambina e Praia de Botafogo. Então ficou bem difícil, mas agora parece que já lá, eu não fui lá na São Clemente, mas já deve ter orientação de trânsito lá bloqueando a passagem de carros para cá.
1: Essa queda aconteceu em uma manhã de chuva bem forte e vento também aqui no Rio. A Zona Sul e a Zona Oeste concentraram os maiores volumes de chuva nas últimas horas, com destaque para o Jardim Botânico e a Grota Funda, segundo o Alerta Rio. Na capital também foram registrados bolsões d'água na Estrada da Barra da Tijuca e na Estrada do Campinho, em Paciência. A Defesa Civil mantém o alerta para pancadas de chuva e rajadas de vento que podem chegar até 76 km por hora. Entre 10 e 11 da manhã, a estação de Marambaia registrou vento de 43,2 km por hora, segundo o IMET, Juliana. Então, o trânsito vira um nó, muita chuva e a gente segue acompanhando toda a situação aqui no Rio.
0: É caos geral, né? E vamos seguir aí mais dois dias, pelo menos, com chuva. Obrigada, Rafaela Lima.

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1: Já já, o repórter CBN. Antes, o repórter de Brasília, Felipe Igreja. Boa tarde.
2: Boa tarde, Tatiana. Boa tarde a todos. A Procuradoria-Geral da República se manifestou a favor da progressão de regime de Débora Rodrigues dos Santos, conhecida como Débora do Batom, condenada pelo Supremo Tribunal Federal pelos atos de 8 de janeiro. Em parecer encaminhado ao ministro Alexandre de Moraes, o Procurador-Geral da República, Paulo Gonet, afirma que ela já cumpriu o período mínimo exigido para deixar o regime fechado e passar ao semiaberto. Débora foi condenada pelo STF a 14 anos de prisão, sendo 12 anos e 6 meses de reclusão e 1 ano e 6 meses de detenção, além de pagamento de multa. A PGR, no entanto, avalia que ela já cumpriu parte da pena e poderia ir para o regime semi-aberto. O parecer reconhece 212 dias de abatimento da pena, 4 dias pela leitura de um livro, 108 dias pelo trabalho realizado durante o período de prisão e outros 100 dias pela aprovação no Enem para pessoas privadas de liberdade. A defesa dela havia solicitado o reconhecimento de 281 dias de remissão. A PGR, porém, não reconheceu todo esse período solicitado. Agora, cabe ao ministro Alexandre de Moraes analisar essa manifestação da PGR e decidir se concorda ou não para que a Débora do Batom, a Débora Rodrigues, possa ter a pena, possa ter a progressão de regime para o semiaberto. Não há um prazo para isso, mas cabe a decisão por parte do ministro Alexandre de Moraes. Tatiana.
1: 2h31.

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0: Quarta-feira, 23 de setembro de 2026. Pesquisa Quest mostra Ciro Gomes, do PSDB, com 43% das intenções de voto para o governo do Ceará. O governador Eumano de Freitas, do PT, aparece com 41%. A margem de erro é de 3 pontos percentuais para mais ou para menos. Os dois estão tecnicamente empatados. O levantamento foi encomendado pela TV Verdes Mares. A Quest ouviu 900 pessoas de 16 anos ou mais entre sábado e ontem. O nível de confiança é de 95%. O número de registro no TSE é CE08268/2026. Os corpos das 5 vítimas da queda do helicóptero na Serra de Santa Catarina foram liberados pelo IML. Entre os mortos estão o cantor Rick, da dupla com Renner, e o empresário Bruno Avelar. O corpo de Rick será levado de táxi aéreo para Sorocaba, onde será velado e enterrado nesta quinta-feira. Bruno Avelar será velado e enterrado em Belo Horizonte, também nesta quinta. Ainda não foram divulgadas as informações sobre as cerimônias das outras 3 vítimas. As causas do acidente continuam sob investigação da polícia e do Centro de Investigação e Prevenção de Acidentes Aeronáuticos. O ex-produtor de Hollywood, Harvey Weinstein, foi condenado a 15 anos de prisão por um crime sexual cometido contra a ex-assistente de produção Miriam Hawley em 2006 em Nova York. Ele já cumpriu mais de 6 anos de prisão em meio a uma longa batalha judicial desde 2017, quando as investigações do jornal The New York Times revelaram denúncias de agressão sexual. Weinstein, de 74 anos, havia sido condenado originalmente em 2020, mas a mais alta corte de Nova York anulou a sentença e determinou a realização de um novo julgamento. Vencedor do Oscar, ele participou da produção de filmes como Shakespeare Apaixonado e Pulp Fiction, Tempo de Violência. No horário de Brasília, 2h33.
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0: Oi, Maria Cristina, boa tarde.
1: Boa tarde, Tati,
2: Boa
1: Fernando.
2: tarde.
1: Boa tarde, ouvintes.
0: Maria Cristina, hoje vai se debruçar sobre a última pesquisa Quest, analisar qual é a possibilidade dessa eleição presidencial terminar no primeiro turno. Essa pesquisa Quest, divulgada na segunda-feira, mostra Lula com 37% das intenções de voto no primeiro turno, Flávio Bolsonaro com 33%. Cury com 6. No segundo turno, eu estou falando aqui dos três primeiros, né? No segundo turno, Lula oscila um ponto para cima, vai a 41, e Flávio se mantém nos 42% do último levantamento. Como é que, baseada nesses números, Maria Cristina, a gente pode chegar a essa conclusão sobre essa possibilidade?
1: Bem, Tati, não apenas a Quest, mas as pesquisas do mercado, que são respeitáveis, todas apontam um afunilamento da disputa entre os dois principais candidatos, o presidente Lula e o senador Flávio Bolsonaro. Isso porque o eleitor está se dando conta agora, de fato, que tem eleição, que ele precisa escolher seus candidatos, e sair desse estado de desalento, né? Que é o que é o resumo de muitos pesquisadores com quem tenho conversado, que acompanham quase que diariamente os chamados grupos das

0: pesquisas qualitativas para o nosso ouvinte ter uma ideia, são eleitores, e esses grupos têm sido formados majoritariamente por eleitores ditos independentes que votaram no PT numa eleição, no PL noutra, e que agora estão indefinidos. Ainda estão indefinidos, né? Nesta reta final, estão tomando o partido agora. É um eleitor muito desalentado, muito sem disposição para votar. E a gente viu isso um pouco refletido no último domingo. Eu sei que é dia de folga, mas a gente parece que em reta final de campanha a gente não se sente em folga nunca. Eu fui ver a agenda dos candidatos. O senador Flávio Bolsonaro não tinha agenda. Presidente Lula ia embarcar para a
1: Para Nova
0: Nova
1: York.
0: York, Assembleia Geral da ONU,
1: Há 15
0: acertado.
1: dias do primeiro turno.
0: 15 dias, primeiro turno. Eu digo, vai que ele faz pelo menos uma live, né? Um vídeo, estou indo para lá, zero. Domingo, há 15 dias, primeiro turno, também zero. Uma desmobilização, né? E não foi só aqui. Os relatos que eu tenho tido na disputa presidencial, campanhas no Brasil inteiro estão sem rua. Principalmente no domingo, que é um dia, por enquanto, é o único dia de folga, de fato, que a maioria das pessoas tem, em que os candidatos têm tido dificuldade de mobilidade, levar pessoas para a rua e atrair a atenção delas, para a eleição. Então, este eleitor desalentado, desatento, desmobilizado, está se dando conta que 4 de outubro está chegando e ele vai ter que se posicionar. Então, isso está fazendo com que o cenário esteja, se de fato, se afunilando. E também porque as terceiras e quartas vias estão sendo paulatinamente esvaziadas. O Augusto Cury, que despontou, né, esse escritor, psiquiatra que despontou aí para o terceiro, cada pesquisa tem trazido o Cury mais desidratado. Então, o que isso faria com que uma eleição, a eleição muito assimilada entre os dois candidatos, pudesse vir a ser definida no primeiro turno? Porque o que é que empurra uma campanha para o segundo turno? O fato de um nome não conseguir a maioria dos votos, mais um. Aqui em São Paulo, por exemplo, muito dificilmente você vai ter um segundo turno, porque você não tem um terceiro candidato viável. Então, se a disputa é entre dois, necessariamente um deles terá a maioria dos votos válidos.
1: Sim.
0: Certo?
1: Certo.
0: Então, se as terceiras, quartas e quintas vias se esvaziam na disputa presidencial, a mesma coisa pode vir a acontecer. O que é que evitaria que algo do gênero acontecesse? Bem, ambos os candidatos que estão aí disputando a primeira colocação têm uma alta rejeição. Então, isso, digamos assim, estabelece um pouco um teto para que este voto que seja saindo das terceiras e quartas vias, seja que ainda está sabendo, sem saber para onde vai, e eles atraiam este voto. Mas o fato é que o movimento continua, os candidatos estão aí dando as suas últimas cartadas. Quem seria o mais favorecido para uma eleição, digamos assim, afunilada para definir no primeiro turno? Vamos considerar aqui primeiro as chances de Flávio Bolsonaro. Os nanicos que aí estão, que a gente quase pode chamar assim, porque quem tem mais tem 6%, que é o Augusto Cury, eles estão mais no espectro à direita da disputa do que à esquerda. Na verdade, na esquerda você tem candidatos que são hipernanicos, né? Então, este eleitor que sai de um candidato à direita mais dificilmente migrará para votar no Lula, certo? Muito embora ele tenha optado por estes outros nomes, por não querer votar no Flávio, mas entre um e outro,

0: outro tende a votar no candidato que esteja no seu espectro político. E o outro fenômeno é o antilulismo de chegada, que é algo que tem sido observado, que no, na reta final das disputas em que o Lula participa, há um apelo da direita contra o Lula, um apelo pelo aumento da rejeição ao Lula, que tende a unir adversários dos mais diversos matizes. E, finalmente, a rejeição, a abstenção, que costuma ser maior no eleitor do PT, porque um eleitor de mais baixa renda, que tem mais dificuldade de deslocamento, que muitas vezes não tem com quem deixar filhos ou idosos em casa, que tem que trabalhar no domingo. Então, isso atinge mais o eleitorado, né, do PT do que o eleitorado do Flávio. Porque o Lula pode vir a ser favorecido por esse movimento de primeiro turno. Bem, a campanha está apostando em algumas. Aí eu não diria nem que é balas de prata, né? Tem algumas apostas importantes aí, provavelmente uma delas a gente pode ver, inclusive, hoje à noite, nesse encontro com os artistas, que é anúncio, Lula pode anunciar medidas contra as bets, e isso pegar um eleitorado, principalmente eleitorado evangélico, um eleitorado, esse eleitorado aí que está acossado por uma renda cada vez mais comprometida com dívidas de jogos, né?
1: Teve
0: Mas
1: reunião
0: eu
1: hoje, né?
0: chamo. Exatamente. Como tem um evento hoje com os artistas no Rio, e os artistas pediram ao Lula, porque o público dos shows, o consumo da cultura de uma maneira geral está sendo afetado
1: Imagina, as pessoas
0: pelas
1: não têm dinheiro para
0: bets.
1: comprar comida, vão ter dinheiro para ir a show, né, Maria Cristina? Endividados com caixa de aposta.
0: Exatamente. Exatamente. Então, tem essas apostas, mas eu não estou falando nem delas, eu estou falando algumas coisas que, por conta do tamanho que esse noticiário do Master ocupou, acabaram ficando aí, digamos assim, escanteadas. Por exemplo, a biografia dos dois candidatos, né? O Flávio Bolsonaro ainda é um candidato pouco conhecido e que tem
1: Impressionante.
0: muito a ser mostrado, né? Que talvez afugente o eleitor dele. Há mais semelhanças com o pai. E há mais semelhanças com esses personagens que têm afugentado o eleitor da milícia e do crime organizado do que se pensa. Mas isso depende da capacidade, da competência do PT de mostrar. E, finalmente, se a campanha acordar, porque. Inclusive, o presidente tem dado alguns sinais, tá, de Fernando, de que os relatos que eu tenho é que em reuniões internas, quando ele é muito cobrado, presidente, o senhor tem que falar mais do que vai fazer e não tanto do que fez, né? E ele diz o seguinte: olha, eu acho que eu fui o presidente que mais fez na inclusão social nesse país, pelo povo desse país. O povo não quiser votar em mim, paciência. Ele disse mais ou menos isso no último evento de campanha que ele fez antes da viagem, que foi em Florianópolis. Eu assisti o discurso inteiro. Ele disse o seguinte: olha, de Deodoro da Fonseca, primeiro presidente republicano até hoje, vejam qual foi o presidente que fez mais política, em algum momento da história que teve mais política de inclusão social. E que ele quer dizer com isso, né? Que ele está fazendo o que fez, acredita que ele de fato tem esse perfil, e que se o PT acha que pode perder, ele já fez o que ele acha que foi suficiente para colocá-lo na história. Agora, o PT vai perder o poder, o

0: ele vai perder possibilidade de ter um governo de continuidade para fazer as políticas públicas que acredita serem importantes para o partido, os empregos, os cargos. Então, se o PT está achando que vai perder mais do que, inclusive, o Lula, que trate de trabalhar, porque tem muitos escritórios, muitos comitês fechados por falta de material. E sem material as pessoas não têm como ir para a rua, distribuir panfleto, distribuir. Então, tem uma certa letargia aí na militância. Então, se esta militância e esta campanha e este partido acordarem e se derem conta de que perdem mais do que o Lula, numa eventual derrota, isso aí pode vir a fazer alguma diferença. Então, são esses pratos da balança que aí estão, Tati Fernando.
1: Maria Cristina Fernandes conosco diariamente em Tudo é Política. Obrigada, Maria Cristina. Até amanhã.
0: Eu que agradeço. Uma boa tarde a vocês
2: Boa
0: e
2: tarde.
0: até amanhã.
2: 12h47, em Brasília, a Isa Stasserini tem mais informações. Isa, boa tarde.
3: Fernando, boa tarde. Boa tarde, Tati, aos ouvintes. Olha, depois de 15 dias, né, da crise institucional, a sessão do Supremo Tribunal Federal começou nesta quarta-feira sem nenhuma menção aos embates diretos entre ministros. Os 10 estão presentes e também nenhum deles fez qualquer comentário de confronto contra um ou outro. Lembrando que a crise dá sinais de que está longe de acabar. Lembrando que ontem o ministro André Mendonça disse em resposta que o colega, o ministro Alexandre de Moraes, distorceu relatórios da Polícia Federal e pediu, inclusive, investigação por abuso de autoridade. O presidente, o ministro Edson Fachin, conduz essa sessão e também não fez nenhuma menção a essa tensão instalada no Supremo Tribunal Federal. Ah, o julgamento começou com a análise do primeiro item da pauta, que discute o prazo da licença maternidade para mães adotivas e biológicas. Fernando.
2: Obrigado, Isa Stasserini.
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0: Ariel Palacios, tudo bem? Boa tarde.
1: Boa tarde, Fernando. Boa tarde, Tatiana. Boa tarde a todos. Como estão?
0: Tudo bem.
2: Estamos bem aos humores dos malucos que estão falando ali no púlpito das Nações Unidas. Ontem teve presidente do país que se diz o mais democrático do mundo defendendo crime de guerra e intervenção militar na América do Sul. Hoje teve os filhotes, né, que ele produziu no mundo, como o presidente Milei, chamando a ONU de inútil. E tem uma reunião que foi considerada histórica pela presidente, que eu acho que talvez a gente possa chamar de fantoche da Venezuela, Delcy Rodrigues, numa reunião com Donald Trump. Conta tudo, Ariel.
1: Pois é, Tatiana, vamos começar por Delcy Rodrigues, a autocrata interina da Venezuela, e talvez seja a figura mais intriguista de toda a história da Venezuela, conseguindo ultrapassar tudo que já havia sido feito antes, mas é um daqueles paradoxos do chavismo, que falava contra o imperialismo Yankee, etc., etc., de uma forma ostensiva, com todas aquelas frases clássicas. E agora, né, justamente com o apoio de toda a Assembleia Nacional, o Parlamento, que tem maioria avassaladoramente chavista, agora está fazendo tudo o que Trump quer. E, inclusive, o que mais chama a atenção é que você pode ir para o encontro, uma reunião, por pressões políticas, etc., né? Mas se você sorriu o tempo inteiro nessa reunião, mostra que você está muito confortável com a situação. E foi esse o encontro, né, o encontro mais esperado do dia ontem na Assembleia Geral da ONU, de Delcy Rodrigues com Donald Trump. Né? Eles se reuniram na noite de ontem em Nova York, consolidando essa aproximação que até poucos meses parecia totalmente improvável, impossível. Bom, foi o primeiro encontro entre Trump e Delcy desde a captura de Nicolás Maduro por forças americanas em janeiro, recordando que o então autocrata foi sequestrado e transportado para Nova York, onde está

0: preso. Delson Rodrigues, inclusive, está ali perto da prisão onde Maduro está, no Brooklyn. Nada de falar em visitar Maduro, que continua como presidente oficial da Venezuela, segundo o chavismo, já que Delcy é uma presidente barra autocrata interina. E o hotel ocorreu a portas fechadas no hotel Lotte New York Palace, durante uma recepção oferecida por Trump a vários outros líderes estrangeiros. Participaram desse encontro o secretário de Estado dos Estados Unidos, Marco Rubio, e o secretário do Tesouro, Scott Bessent. Delcy classificou o encontro como, abre aspas, histórico, fecha aspas, e afirmou que foram discutidos o fortalecimento das relações bilaterais e a cooperação em áreas estratégicas, recordando que Delcy, no ano passado, chamava Trump de dizia que Trump tinha garras imperialistas, e neste ano, aplica-se muito bem aquela canção de Chico Buarque, Quem Te Viu, Quem Te Vê, fala em Trump como amigo e sócio. Bom, ela disse que discutiram sobre cooperação em áreas estratégicas. Essa cena consolida a guinada das relações entre os dois países desde o dia 3 de janeiro, não é? Até porque o chavismo, durante o período de Hugo Chávez e depois com Nicolás Maduro, havia construído boa parte de sua retórica internacional sobre o confronto com a Casa Branca, com Washington, independentemente do presidente americano de plantão. Fosse Bush filho, fosse Barack Obama, fosse quem fosse. Inclusive, era aquela retórica, enquanto ao mesmo tempo a Venezuela vendia petróleo para os Estados Unidos. Então os paradoxos já vêm há bastante tempo, né? Recordando que na mesma ONU, Hugo Chávez, em 2006, foi fazer o seu discurso. Bush havia falado antes, e ele, no dia anterior, ele disse uma das frases mais peculiares da história da ONU, que disse, cheirou, fez assim e disse, sinto olor a azufre, sinto cheiro a enxofre, o diabo, não é, esteve aqui, ele disse, não é? Então, agora a gente vê totalmente o contrário, mesmo regime, outro discurso. Bom, Delcy chegou aos Estados Unidos falando em respeito, cooperação e entendimento. Maduro ali é preso a poucos quilômetros. A reaproximação é principalmente o petróleo, já que a Venezuela reformou a lei do petróleo com o respaldo total da Assembleia Nacional, o Parlamento, e depois também reformou a lei dos minérios. E nas duas leis, nas duas reformas, os Estados Unidos é amplamente beneficiado. E enquanto isso, a delegação venezuelana está discutindo também energia, mineração, mas também está tentando reestruturar a dívida externa, que é estimada entre 150 milhões e 200 bilhões de dólares. Quando estimada, porque o próprio regime venezuelano não oferece um valor oficial exato.
1: Agora, Fernando? A opositora Maria Corina Machado, ela tenta voltar para a Venezuela e não consegue. Está onde ainda, Ariel?
0: Ela está tentando voltar à Venezuela, até aproveitou a ida de Delcy Rodrigues para tentar entrar por mar, por ar, isso a partir do Panamá. Foram três tentativas frustradas em 24 horas, tentou pegar três voos diferentes, não conseguiu. Sete tentativas nas últimas semanas. Numa delas, inclusive, Machado pretendia viajar usando um passaporte especial panamenho, não é? E não conseguiu tampouco com isso, recordando que ela saiu da Venezuela em dezembro do ano passado para receber o Nobel da Paz em Oslo. Em janeiro, ela se encontrou com Trump na Casa Branca, isso depois da queda de Maduro, e lhe deu de presente a própria medalha do Nobel, não é? Porque Trump queria o Nobel da Paz, não podia ter o Nobel da Paz por parte da Academia do Nobel, então ela lhe deu a medalha física. Não é? O título, o prêmio Nobel não se transfere. Uma pessoa que tem um Nobel fica com esse Nobel até morrer como premiada. Mas então o que ela fez, já que Trump não podia ser premiado, lhe deu a medalha. Bom, o fato é que esse Trump recebeu Maria Corina Machado na Casa Branca, numa reunião bastante breve, sem muita pompa, ficou com um prêmio, né? E não lhe deu, não deu apoio algum a Maria Corina Machado para voltar à Venezuela. Ou seja, acho que a expressão era deu com os burros na água, não é? Assim como não conseguiu nada do que ela pretendia. Nem voltou para a Venezuela e ficou ainda por cima sem a medalha do Nobel. Ou seja, o cenário atual é num cenário no qual, para Trump, não convém a realização de eleições, até porque a própria oposição clássica venezuelana está criticando as concessões que Delcy está fazendo, né? Não convém para Trump a realização de eleições na Venezuela, e para Delcy Rodrigues tampouco convém, né? Então, mais um ponto em comum entre Trump e Delcy Rodrigues, que para eles a situação está mais do que espetacular, né? Então, Machado vai continuar fora da Venezuela e Delcy negocia diretamente com a Casa Branca.
2: Quantos absurdos Milei falou durante seu discurso na Assembleia Geral da ONU hoje, hein, Ariel? Eu citei só um aqui, né?
0: Exatamente. Bom, ele começou seu discurso com um balanço do que ele classificou de conquistas econômicas nos primeiros anos de seu governo, e aí, na sequência, criticou a ONU dentro da própria ONU, Tatiana. Milei disse que, abre aspas, a ONU é uma organização inútil, disfarçada de burocratas, fecha aspas. O líder argentino, o anarcocapitalista, que já havia sido contra as vacinações na pandemia, sustentou que a ONU, abre aspas, forçou um confinamento que provocou genocídios, fecha aspas. E Milei, depois disso, dedicou boa parte do discurso a um clássico recente dele, porque ele só está falando nesse assunto nas últimas semanas. Antes ele não falava, agora sim, que é a questão da reivindicação argentina das Ilhas Malvinas, assunto ao qual ele não havia dado bola, mas levando em conta a queda persistente de sua popularidade, recorreu a uma velha ferramenta argentina, né, o nacionalismo, e agora ele vive falando em reivindicar as Ilhas Malvinas, e ele diz que ele vai reaver as ilhas. Bom, e isso incluindo críticas à Grã-Bretanha, país o qual ele citou em outro discurso recentemente como potência em intensa decadência. Bom, Milei anunciou recentemente que vai construir uma base militar enorme na Terra do Fogo, no extremo sul do país, ali de olho nas Malvinas. Enviou um projeto de lei também, dias atrás, na semana passada, para aumentar o orçamento nacional na parte militar, na compra de submarinos e uma fragata, mas Milei hoje disse que isso não tem nada a ver, que não vai recorrer a ações bélicas para retomar as Malvinas, mas disse que o Reino Unido precisa aceitar sentar à mesa das negociações, e disse que os Kelpers, que são os ilhéus, são os descendentes de galeses, escoceses e ingleses que chegaram lá em 1833, quando a Inglaterra removeu a população argentina que estava lá, e aí entraram os integrantes do Reino Unido. Ele disse que eles não têm direito algum, que são uma população implantada. Ele também disse depois, numa conversa com os jornalistas, depois do discurso, um dos jornalistas perguntou o que ele achava do Brasil não integrar o grupo de países do Escudo das Américas, recordando, Escudo das Américas são 14 países latino-americanos, mais os Estados Unidos, 15 no total, que tem uma espécie de estratégia comum que ainda está sendo elaborada para combater o crime organizado, transnacional, e classificar como grupos terroristas versus grupos criminosos, diversas máfias. Bom, aí Milei respondeu o seguinte, abre aspas, o fato de que o Brasil participa ou não do Escudo das Américas é uma questão do Brasil, mas tenho esperança de que o Brasil consiga romper esse caminho socialista e decadente dos últimos tempos e volte a abraçar as ideias da liberdade e volte a ser parte dos países livres, fecha aspas. No discurso em si, ele não havia citado nada sobre o Brasil, mas nessa conversa com jornalistas disse essas questões ali sobre o Brasil. E sobre a Argentina, aí nessa conversa com jornalistas, Milei disse em tom meio de Moisés, disse, abre aspas, a Argentina é a nova terra prometida, fecha aspas.
2: Ah, tá.
0: Recordando que Milei havia dito que a Argentina, tempos atrás, ele voltou a afirmar que a Argentina será uma potência econômica equivalente à Espanha e Itália daqui a 3-4 anos e que será uma potência econômica tal como a Alemanha daqui a 15-20 e será tal como os Estados Unidos daqui a 30 anos.
2: Otimista. É um pouco como parte dos argentinos se sentem mesmo, né? Meio europeus.
0: Mas nesse ponto...
2: Nesse caso, ele, né, deu uma forçadinha, ponto, né, Ariel? Uma pequena forçadinha.
0: Uma coisa é que as pessoas se vestiam antigamente meio à moda europeia, hoje não mais, não é? Mas outra coisa é que o Milei acha que vai ser uma potência econômica, uma das principais potências econômicas do planeta.
2: Tá bom.
1: Ariel Palacios, obrigado, Ariel, e até a próxima quarta-feira.
2: Valeu, Ariel.
1: Bom trabalho.
0: Até mais. Tchau, tchau.
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0: Quarta-feira, 23 de setembro de 2026. Governador de Minas Gerais, candidato à reeleição Matheus Simões, do PSD, voltou a criticar ministros do Supremo Tribunal Federal durante a sabatina realizada pelo Globo, Jornal Valor Econômico e pela CBN. Ao ser questionado se seria a favor do impeachment dos magistrados investigados por supostas relações com o ex-banqueiro Daniel Vorcaro, Simões defendeu a renúncia dos ministros Alexandre de Moraes, Dias Toffoli e Gilmar Mendes, além de investigações contra Cássio Nunes Marques. Segundo ele, o STF perdeu completamente o papel na sociedade. Durante a entrevista, ele também defendeu o padrinho político Romeu Zema, do Novo, ao afirmar que vai votar nele para a presidência da República. A cidade de Manaus amanheceu encoberta por fumaça pela sexta vez em 15 dias. Os índices de poluição do ar ultrapassaram o limite máximo do Sistema Eletrônico de Vigilância Ambiental. No bairro Distrito Industrial 1, a concentração de partículas atingiu 588 microgramas por metro cúbico, valor mais de 3 vezes maior do que a referência máxima da escala de monitoramento. Segundo a Prefeitura, a fumaça é proveniente de áreas de queimadas em várias regiões da Amazônia, sobretudo nos municípios da região metropolitana e do leste do Amazonas. Um membro da delegação dos Estados Unidos deixou o plenário da Assembleia Geral da ONU durante o discurso do presidente do Irã, Massoud Pezeshkian. O começo da fala do iraniano dizia que o país foi vítima de terrorismo e mostrou imagens das vítimas do ataque a uma escola que matou mais de 100 estudantes. Assim que ele disse isso, o integrante da delegação americana deixou o plenário. Pezeshkian chamou os Estados Unidos e Israel de terroristas e afirmou que não haverá paz no Oriente Médio sem justiça para a Palestina. Horário de Brasília, 3:03.
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0: Olá, pessoal. São 3:06 agora, de volta com o Noticiário do Rio. Rodrigo Bressani está chamando uma queda de braço aí que se aproxima sobre o cartão. Já é mais uma, né? O que houve agora, Bressani? Boa tarde.
1: Boa tarde, Juliana. Dessa vez, o Ministério Público ajuizou uma ação civil pública contra a empresa responsável pelo sistema JAE, pedindo que os validadores informem ao passageiro, no momento ali do embarque, o valor cobrado e o saldo restante no cartão, do cartão. Atualmente, o usuário vê apenas ali uma mensagem como embarque liberado, sem saber se houve um débito, né, ou qual valor foi descontado ou quanto saldo ainda possui. A ação argumenta que a consulta pelo aplicativo não é suficiente, porque exige cadastro, acesso à internet e o uso do celular durante o embarque. A promotoria também argumenta que o sistema é aceito em diversos modais com tarifas diferentes e possibilidade de integração, e que por isso seria necessário esclarecer quanto exatamente é cobrado em cada transação. Além da mudança no sistema, o MPRJ pede indenização por danos materiais aos consumidores e por danos morais coletivos. Juliana.
0: Tá certo, a argumentação é bem lógica, né? Mas vamos ver o que a justiça vai decidir. Obrigada, Rodrigo Bressani.
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0: E bora de trânsito, agora começando a falar por Copacabana. A gente tem trânsito lento agora na Atlântica, entre o Forte Copacabana e a Rua Siqueira Campos, isso na direção do Leme. No sentido Ipanema, trânsito está fluindo em melhores condições por lá. Na Nossa Senhora de Copacabana, também no bairro, o trânsito é lento entre a Sá Ferreira e a Siqueira Campos. Já na Barata Ribeira, a gente tem vários trechos de retenção entre as ruas Paula Freitas e Barão de Ipanema. As câmeras do Centro de Operações Rio mostrando aqui alguns pontos do bairro, como eu disse, trânsito bem complicado aí na maior parte do bairro de Copacabana. Agora, não por menos, né, gente, chovendo desde cedo na cidade, trânsito sente o reflexo aí e as pistas seguindo escorregadias. 3:09, já tem mais notícia aqui do Rio pra você.
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3: 3:09, segunda hora do Estúdio CBN dessa quarta-feira. Hoje sim é quarta-feira, 23 de setembro de 2026. Chegou a primavera, dizem. Parece que São Pedro não está obedecendo o calendário ultimamente, né? Chama como vivemos na era...

0: da emergência climática em ano de El Niño severo, não é mesmo? Vamos?
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0: Oi, Álvaro, boa tarde.
2: Olá.
0: A gente vai falar sobre duplas. Esse é um assunto que Fernando e eu entendemos bem, não é mesmo? Estamos aqui sendo uma há quase dez, hein, Fê? 9 anos e meio. A gente perdeu ontem um cantor célebre, querido, com muitos, muitos fãs, um dos grandes nomes do sertanejo brasileiro, o cantor Rick, da dupla Rick Renner, que morreu num acidente de helicóptero. A dupla existia desde 1986, eles foram e voltaram algumas vezes, e a gente pode, a partir daí, pensar no Renner, que ficou sem o parceiro de quase 40 anos. Como é que segue uma carreira quando uma fatalidade estúpida dessa, como um acidente de helicóptero que mata o seu companheiro, acontece, né? E aí a gente pode pensar também em outros tipos de dupla, né, Álvaro? Pode ser um casal, pode ser um sócio, pode ser um irmão, pode ser um melhor amigo. Eu olho para trás e as melhores coisas que eu fiz na vida eu não fiz sozinha. Não necessariamente em dupla, mas também não raramente em dupla, mas sempre com alguém. Sozinho tem gente que trava. E em grupo desempenha muito melhor. Como é que você pode contar pra gente, tentar traduzir em palavras, essa força que tem uma dupla?
2: Pois é, primeiro eu queria dizer que vocês dois, como dupla, trazem uma felicidade imensa pro Brasil inteiro, tá? Eu falo isso como colunista aqui, mas eu falo isso como fã. Eu escuto a CBN, eu tenho certeza que todo mundo que escuta sente a mesma coisa que eu, porque todo mundo, inclusive, comunica isso fartamente nas redes sociais, onde for, que vocês são uma dupla muito amada, muito querida, muito bacana. Isso é demais.
0: Muito assim, obrigada.
2: É uma felicidade. Então, cara, a gente tá falando de uma perda, mas eu acho que a gente também pode celebrar as duplas presentes no mundo. E vocês dois, meu Deus, são a grande dupla. Olha só, eu estava pensando sobre isso, e no fundo, a grande questão, resumindo tudo para mim, é que o 2 é o único tamanho de grupo sem voto, sem esconderijo e sem panelinha. Vou explicar o que eu quero dizer, que eu sei que esse não é um papo chat GPT, mas aqui não é, nunca será. É o seguinte, pensa como é que rola a dinâmica do trio. Muitas vezes o trio está alinhado, mas muitas vezes existe o 2 contra 1. Pensa no 10, no 15, no grupo grande. Vários estudos mostram que esses tamanhos de grupo fazem com que as pessoas se impliquem menos, se esforcem menos, participem menos, percebam que a sua contribuição é menos essencial para o desfecho, para a energia, para o que você quiser. Então, o tamanho do grupo faz diferença na maneira como a gente representa o nosso papel nele e, consequentemente, naquilo que a gente faz. A dupla é aquele tamanho de grupo, né? Engraçado pensar dupla como um grupo, né? Mas é isso, em que se um soltar a corda, ela cai, não tem esse papo dos outros seguirem fazendo, né? Um time perde um jogador e continua jogando. A dupla, quando perde alguém, vira uma outra coisa, vira produção solo, vira, sei lá, ou viúva, vira o que for. Mas não é mais a mesma coisa, é uma mudança categórica. Então, acho que esse é o negócio da dupla. E aí, eu estava pensando sobre isso, mas de onde vem, né, existencialmente, essa diferença da dupla em relação a todos os outros formatos? No fundo, vem da relação com a mãe, porque a gente nasce numa relação de dupla. Claro que é de trio, porque o pai é parte fundamental e os genes vêm dos dois, mas naquele momento em que você nasce, naquele momento e nos meses seguintes, essa relação é uma relação de dupla. E a gente vê isso na natureza, em todas as outras espécies de mamíferos, existe essa conexão que é dada, por exemplo, pela atividade simultânea de áreas específicas do cérebro com liberação de neurohormônios específicos na relação entre o bebê e a mãe. Então, acho que a dupla nos forma como pessoas desde cedo, né? Eu gosto muito de uma dupla, que é o Kahneman, é o Daniel Kahneman e o Amos Tversky. Os sujeitos inventaram uma parte

0: fundamental da economia comportamental, que no fundo é um campo da psicologia e tal. E é uma coisa interessante, porque eles descreveram um monte de vieses, um monte de ideias que, assim, parece que mostram como o ser humano ele sai da racionalidade. E a dupla, no fundo, é o arranjo, ao mesmo tempo, menos racional que existe, ele é o mais afetivo, mas é também o mais eficiente. Então, curiosamente, a dupla de inventores do grande negócio sobre como pensar o comportamento humano de maneira contemporânea é justamente a dupla que traz essa transcendência da eficiência na relação afetiva, que é isso que a dupla traz.
1: Álvaro, no caso da dupla Rick e Renner, o Rick saiu da dupla em 2015, ele dizia que não tinha mais estrutura emocional para continuar. E olha, não faltava sucesso, não faltava público, provavelmente não faltava dinheiro.
2: Dinheiro, é.
1: O que corrói uma parceria por dentro a ponto de alguém abrir mão de tudo isso?
0: Olha, é claro que os casos variam, mas existem estudos sobre essa questão, né, de como a corrosão da relação entre duas pessoas ganha forma. E o curioso é que a gente intui que o grande problema seja a briga. As brigas se multiplicam, não dá mais. E não é. As duplas, em geral, aguentam brigas, elas toleram brigas, inclusive casais. O que realmente corrói é, sei lá, vou chamar de uma maneira, estou buscando sempre o simples, né, porque é um assunto complexo. Então vamos dizer que é a contabilidade. É muito mais que isso, mas é o lance assim: quem carrega mais? Eu estou fazendo mais que você, eu trago isso, você só traz aquilo. É essa medida pragmática em que o resultado deixa de ser pensado dessa maneira simbiótica que eu estava comentando antes e passa a ser organizado de forma muito individual dentro da dupla. É muito mais, portanto, uma espécie de, sei lá, se visão mesquinha ou talvez a gente possa dizer de visão pragmática do que cada um faz. A hora que a coisa ganha esse formato, a mágica da contribuição múltipla desaparece. Então, acho que é isso aí que acaba acontecendo, né? E
2: Fala, Álvaro, termina, desculpa,
0: só um
2: achei que você
0: comentário
2: tinha
0: rápido.
2: encerrado.
0: Tá, assim, eu tinha comentado sobre como a dupla tem uma coisa que os grupos maiores não têm. Mas aqui eu acho que dá para a gente pensar o contrário também. Num grupo maior, esse tipo de assimetria, né, um pensa que está contribuindo mais que outro, acaba sendo absorvido, esse fenômeno acaba sendo, vamos dizer assim, processado no todo, porque as pessoas contribuem de maneira assimétrica. Então não são só duas pessoas. Então a dupla, ao mesmo tempo que ela traz vantagens de conexão, ela também traz esse tipo de desvantagem. É muito fácil que os desbalanços comecem a ser vistos como posicionamentos individuais e essa individualidade destrua a coisa coletiva.
2: Que pode acontecer também, sobretudo quando a gente fala de duplas longevas, né? As pessoas vão mudando ao longo do caminho, o mundo vai mudando e agindo de maneira diferente sobre elas também. Nem sempre manter uma dupla, como manter um casamento, manter uma sociedade, manter uma parceria, exige bastante empenho, né? Considerando todos esses ingredientes. E aí, ainda que isso aconteça, que o casal se separe, ou que a sociedade se desfaça, ou que a parceria acabe, ou que a amizade se distancie, eu conheço duplas que se afastaram e voltaram a fazer negócios, voltaram a ser casados, voltaram a retomar a parceria, voltaram a ser amigos. O que é que puxa uma pessoa de volta para uma parceria que ela mesma encerrou, rompeu?
0: Bom, a gente tem os casos assim de grande visibilidade. Então, por exemplo, duplas de artistas que voltam simplesmente porque tentam uma carreira solo e ela não tem uma fração da abrangência e do impacto que a dupla em si tinha. Então, aí existe uma razão pragmática. Mas eu diria que no mundo como um todo isso é muito, muito secundário. O grande lance é que a gente cria uma identidade de dupla. Isso eu posso dizer que toda grande amizade, uma dupla como vocês, todo casamento bem-sucedido tem essa coisa, né? Há uma identidade da gente junto. Isso é muito valioso. E aí, no final das contas, a gente sempre projeta a alternativa a esse movimento da identidade como algo que também é uma identidade, que é a identidade própria, aquilo que a gente vai fazer, outras duplas e assim por diante. Mas na hora do vamos ver, muitas vezes essa identidade original, ela tinha uma força que a gente menosprezou

0: no momento em que a gente decidiu ir embora, assim. Ou seja, é fácil ignorar isso porque é um fenômeno sutil, mas é muito importante, né? Então, em casais, por exemplo, é comum que existam os amigos que são de ambos, que são da relação da família, da dupla, e a gente sempre pensa, não, mas essas coisas vão fluindo naturalmente, mas no final das contas, a dissolução traz muito essa falta dessas relações, de tudo que vinha junto, e aí bate ou é reforçada a intenção, a sensação de que deveria, enfim, deveria se voltar atrás.
1: Álvaro Renner agora fica sem um parceiro que ele tinha há 40 anos. E muita gente que perde uma pessoa com quem dividiu muito tempo da vida fala que perdeu um pedaço de si. Isso é jeito de falar? É um modo
0: Não é
1: figurativo? O que
0: nada,
1: que é?
0: a mistura é muito misturada, né? É muito, não é tão figurativo assim, não. Tem um estudo bem bacana que traduz por que não é. E que, assim, a gente tende a achar que as coisas que são, assim, partes, elas são simplesmente partes materiais, mas partes cognitivas também contam. E olha só, nos anos 90, os pesquisadores testaram o seguinte: eles pegaram casais de namorados e pares de estranhos e deram listas de coisas para essas duplas memorizarem. Só isso, tá bom? E depois simplesmente faziam a apuração. Os casais de namorados lembravam muito mais do que as duplas de estranhos. Olha que engraçado. Parece que não tem nada a ver uma coisa com a outra, né? Parece que as lembranças vão ser simplesmente baseadas em capacidade cognitiva. Mas não. Lembrança de nome, data, números aleatórios, passagens com sentido, ou seja, semântica. Tudo isso era lembrado de maneira mais eficiente pela dupla que se conhecia, tinha uma química, porque essa dupla já aprendeu a dividir as tarefas, por assim dizer. Então, se a gente olhar só desse ponto de vista, a memória da dupla é algo que se perde, que tem uma estrutura real, e até tem uma fisicalidade, porque está implementada no hipocampo da gente, tem atividade de gen, inclusive, funcionando como um pregador de roupa segurando essas memórias. E quando um dos dois morre, ou vai embora, ou sei lá, a dupla se desfaz, os dois acabam perdendo acesso, né? Ou a parte que ficou viva perde acesso a uma parte do passado, né? E isso é muito comum, assim, a gente vê que, assim, a pessoa sente que tinha na outra parte, na contraparte, também um apoio para a construção dessa história comum, para a reconstrução dela. Estudos com neuroimagem, quer dizer, põe a pessoa na ressonância magnética, justamente mostra isso, tá? Então, quando você põe pessoas que têm uma sinergia forte, a gente vê atividade no cérebro de maneira muito mais sincrônica do que quando você coloca pessoas que não se conhecem. E essa sincronicidade está justamente associada à capacidade de produzir junto essa memória da dupla.
2: Opa, Mick. Eu vejo cada vez mais gente morando sozinha, abrindo empresa sozinha, viajando sozinha. Eu mesma moro sozinha, sou uma entusiasta de que a gente seja capaz e fique satisfeita em fazer coisas sozinha, morar sozinha, viajar sozinha. Acho que isso tem a ver com autonomia. Não tem nada a ver com viver isolado, até porque, né, Fernando, quem me conhece sabe que eu não faço é viver isolado,
1: Não,
2: não é mesmo?
1: não.
2: A dupla ainda tem futuro num mundo tão que prega cada vez mais a individualidade, Álvaro?
0: Olha só, a dupla tem menos futuro do que a produção solo, tá? Então, o grupo formado por uma única pessoa, por assim dizer, é o grupo que mais cresce, ponto final. Agora, a dupla tem mais futuro do que os grupos maiores, tá? Esses estão em declínio. Então, por exemplo, o censo de 2022 mostra isso claramente, tá? Então, se a gente pensar, por exemplo, em famílias com mais filhos, né, com um número grande de filhos, esse é o grande grupo em declínio, tá? Isso aí não tem nem dúvida. Casal sem filhos crescem bastante, então é a dupla. Agora, as casas com uma pessoa só crescem ainda mais. Então, por aí a gente vê que há uma mudança em que, do ponto de vista, vamos considerar que o grupo comece em duas pessoas, Então, essa unidade mínima é a que mais cresce, a dupla é a que mais cresce. Casais sem filho crescem mais do que casais com um filho, que crescem mais do que casais com dois filhos, na verdade, que já estão em declínio. E agora, o sujeito sozinho tem uma ascensão muito maior do ponto de vista da sociedade. Então, acho que a primeira coisa é isso que a gente tem que pensar. Segunda é a seguinte: no mundo mesmo da arte e da música, do showbiz, também é verdade que muitas duplas estão se desfazendo, muita produção solo está acontecendo, né? Eu levantei isso. Então, várias dessas pessoas, né? Você tem uma geração nova de solistas, Gustavo Lima, Ana Castela, e assim por dizer, são pessoas que fazem o chamado feat, né? Que é de feature, de trazer uma pessoa para ser dupla pontual em alguma coisa. Mas essa lógica da dupla que já foi, enfim, a regra, não é mais, a coisa está muito relativizada. E eu diria o seguinte: no mundo das empresas, isso também está em transformação, tá? Então, sempre o modelo tradicional de startup foi a dupla, tinha o sujeito técnico, o outro mais negócios. E hoje em dia, essa dinâmica também está em declínio, está emergindo uma que só tem um fundador ou fundadora, que é uma pessoa que é menos técnica, até porque usa inteligência artificial, e tem mais uma visão do negócio e pronto, que talvez seja libertador, mas fato é que a gente tem mudanças sim no domínio das duplas, elas estão declinando em relação ao sujeito individual, mas os grupos maiores estão declinando mais ainda.
1: Álvaro, uma música para a gente encerrar?

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1: Álvaro Machado Dias conosco às quartas-feiras em Visões do Futuro. Obrigada, Álvaro. Até a semana que vem.
2: Obrigado a você. Obrigado, Fernando.
3: Um abraço. Até a semana que vem.
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16: Boa tarde para você que acompanha a CBN nessa quarta-feira. Eu sou a Júlia Viana e te acompanho na próxima hora com o noticiário aqui do Rio, com muita informação e de

0: convida a participar da programação, você me escreve a sua mensagem ou grava seu áudio pelo 997-64-2381, 997-64-2381.
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0: Vamos atualizar as condições de trânsito nessa tarde aqui no Rio. Na Avenida Brasil tem trânsito lento em direção à Zona Oeste, tem retenção na altura da linha amarela e a partir de Vigário Geral até Guadalupe, no sentido centro, o trânsito é lento em Deodoro. Em Realengo, na rua Bernardo de Vasconcelos, o trânsito tem boas condições ao longo da via e na Avenida de Santa Cruz também não apresenta retenções. Na Avenida Cesário de Melo tem retenção na altura da estrada do Monteiro no sentido Bangu. Agora 3h32, já estou de volta com o noticiário aqui do Rio.

0: Quarta-feira, 23 de setembro de 2026. O senador e candidato à presidência pelo PL, Flávio Bolsonaro, rebateu a ofensiva do presidente Lula contra as bets. Ele disse que o petista é responsável pelo crescimento das apostas online e pelo endividamento provocado pelos jogos. Enquanto o governo debate medidas para restringir o setor das bets, o candidato do PL afirmou que Lula deixou correr frouxo a expansão das plataformas e agora tenta se deslocar do problema na reta final da campanha. Durante uma live ao lado do governador de São Paulo, Tarcísio de Freitas, e do prefeito Ricardo Nunes, Flávio afirmou ainda ser contrário aos jogos, mas disse que apostas vinculadas a eventos reais podem continuar desde que sejam controladas. A formalização de empregadores e autônomos bateu recorde em 2025, mas 65% do grupo ainda não apresenta CNPJ. Segundo o levantamento do IBGE, divulgado hoje, o percentual de registros chegou a 35% contra 24% no início da série histórica, em 2012. O avanço foi puxado principalmente pelos autônomos, entre os quais a formalização passou de 15% para 27%. Entre os empregadores, 81% aparecem com CNPJ. Os Estados Unidos rejeitaram o pedido da China para participar das negociações com o Brasil na Organização Mundial do Comércio sobre o tarifaço imposto pelo governo Donald Trump. Washington afirmou que a disputa brasileira não envolve políticas chinesas e, por isso, não reconhece o interesse comercial de Pequim no caso. A China havia pedido para entrar nas consultas em agosto. Brasil e Estados Unidos têm uma rodada de negociações marcada para esta sexta-feira em Genebra. Caso não haja acordo, o Brasil poderá pedir a abertura de um painel na OMC. No horário de Brasília, 3h35.
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0: Temos informações agora em Brasília, o assunto interferência americana na eleição. Igor Cardim com os detalhes. Igor, boa tarde.
2: Oi, Fernando. Boa tarde para você, boa tarde também para os nossos ouvintes. O candidato à presidência Renan Santos e o partido Missão acionaram o TSE nesta quarta-feira contra 5 perfis estrangeiros na rede social X que teriam publicado conteúdo pago favorável à candidatura de Flávio Bolsonaro do PL. O processo foi distribuído ao ministro André Mendonça, sorteado para relatar o caso. Essa representação pede a retirada das 5 publicações e também o bloqueio no Brasil de anúncios dessa plataforma que faz levantamentos relacionados à eleição no Brasil. Segundo a Missão, os perfis fizeram entre os dias 20 e 21 de setembro publicações identificadas pela própria rede social como parcerias pagas e direcionadas a usuários brasileiros. Juntos, os perfis têm cerca de 8 milhões de seguidores. O partido afirma que as publicações

0: Publicações tiveram centenas de milhares de visualizações e configuram propaganda eleitoral paga por terceiros, com o uso de recursos estrangeiros. A legenda pede ainda multa de R$ 5.000, entre R$ 5.000 a R$ 30.000, ou o dobro do valor gasto, além da preservação pelo X dos dados sobre anunciantes, contratação e origem desses recursos, já que se trata ali de 5 empresas norte-americanas. A ação alega que as contas estrangeiras, ligadas em sua maioria ao ecossistema político do presidente dos Estados Unidos, Donald Trump, divulgaram conteúdo pago sobre a alta na candidatura de Flávio Bolsonaro em um levantamento impulsionado por esse ecossistema. Renan Santos afirmou que a prática representa uma suposta interferência estrangeira na eleição e o uso dos recursos fora da contabilidade eleitoral. Fernando.
1: Tá certo, obrigado. Esse Igor Cardim com informações em Brasília.
2: Para onde vamos? Com Michel Alcoforado.

0: Fala, Michel.
1: Oi, Tati. Oi, Fernando. Tudo bem?
2: Tudo bem? Boa tarde, bem-vindo.
0: Boa
1: Boa tarde.
0: Eu e Fernando, né? E você também, que é meio da nossa geração. Quando éramos jovens e queríamos ir ao cinema, por exemplo, a gente sabia onde ir, né? Ia lá naquela revista de sexta-feira dos jornais. Tinha lá uma curadoria de filmes que estavam em cartaz, em que lugares estavam em cartaz, show a mesma coisa, teatro a mesma coisa. E aqui eu estou usando um exemplo de produtos culturais. A gente tinha um cardápio claro e fazia ali as nossas escolhas. Com a revolução tecnológica, essas informações ficaram muito espalhadas, né? Parece que tem mais informação e que elas estão mais espalhadas. Por isso, o trabalho que hoje se convencionou chamar de curadoria é tão valorizado, né? Alguém que pega tudo isso e organiza para você fazer a sua escolha.
1: É bom e ruim, né?
0: É bom e ruim, porque o que que essas escolhas produzem?
1: Uma gente parecida com todo mundo, né? Onde fica cada vez mais difícil a gente reparar como é que cada um tá preferindo tal viver ou escolhendo viver. Todo mundo tá com uma carinha igual a outra. E isso é bem interessante. Mas antes da gente entrar, vocês têm dificuldade de escolher? Como é que vocês lidam com esse negócio da
2: Mas um
1: escolha?
2: monte, um
0: Eu
2: caos, às vezes escolho nada. Não.
0: depende do quê, né?
2: Por exemplo, música. Eu vou lá assim, vou ver alguém novo, alguém novo, alguém novo, alguém novo, vou lá e ouço alguém que eu já conheço, que é bom, que eu sei, que eu já conheço. Tá? E aí fico nessa. Terrível.
1: Então, você sabe que eu fui buscar aqui em várias pesquisas a quantidade de escolhas que a gente é obrigado a tomar por dia. E nem os especialistas sabem ao certo, porque tem várias metodologias para definir o que é uma escolha. Mas o que é um retrato cada vez mais claro, que todo mundo concorda, é que cada vez mais, numa vida acelerada, onde você tem que decidir um bocado de coisa que antes já estava decidido por você, você tem que tomar uma quantidade infinita de escolhas maior do que as outras gerações tinham que fazer. Então, só para vocês terem uma ideia aqui do grau de complexidade da quantidade de escolha que a gente é obrigado a tomar por dia. Algumas pesquisas, sobretudo pesquisas feitas pela Universidade Cornell, dizem que a gente toma, em média, 35 mil escolhas por dia. Então é assim: a escolha do que você vai vestir, o que você vai comer, com quem que você vai comer, a quantidade de comida que você vai comer, se você vai tomar mais um refrigerante, se você não vai tomar, se você está de dieta. Uma quantidade, se o ônibus você vai descer antes do ônibus, se você vai não descer no horário correto, se você vai chegar atrasado no trabalho, uma quantidade infinita de escolhas. Mas diz que no campo, só no campo da alimentação, a gente chega a tomar, por exemplo, quase 3 mil decisões por dia. É um negócio absurdo. E por que que a gente não fica cansado de tomar escolha, de tomar tanta decisão? É porque a cultura introjeta na gente um conjunto de escolhas que estão feitas pelos outros que vieram antes da gente. Então, quando sua mãe diz, olha, não pode falar de boca cheia. Quando sua mãe diz, olha, vai para uma reunião mais importantezinha, tem que botar uma roupinha melhor. Quando sua mãe fala, a escola fala para você, olha, a gente usa português ou fala português de maneira formal de tal jeito. A gente aprende a introjetar uma série de escolhas ao longo do nosso processo de amadurecimento que vão ajudar você ao longo da vida ter que pensar menos antes de decidir. Então, gente que socializou mais, e aí não estou falando só de escola não, tá, gente? Não tem nada a ver com isso. Eu estou falando de gente que teve mais contato com a sociedade, que pôde mais trocar com os outros. Vai viver uma vida mais fácil, ou pelo menos teoricamente verá uma vida mais fácil, porque vai ter introjetado dentro de si um conjunto de escolhas que a sociedade te ajudou a formar. E ao longo do processo, você vai decidindo: olha, essa aqui eu vou bancar junto com a sociedade, essa aqui eu vou decidir seguir o meu caminho sem nenhum problema. Qual que é a grande questão que os economistas, sobretudo os economistas da economia comportamental, têm chamado a atenção? Essas escolhas, que a gente acha que são escolhas racionais, que você para decidir se vai seguir por um caminho A ou por um caminho B, não são tão assim racionais ao ponto de você decidir sozinho no mero cálculo de custo-benefício. A gente toma qualquer decisão balizada em algumas premissas básicas. O primeiro deles é que a atenção, ela é fundamental para te ajudar a tomar a decisão. Então, quem aqui, sei lá, chega num lugar. Ou como o Tati estava falando antigamente, quando a gente abria a revistinha do jornal e tinha lá, olha, essa semana tem três filmes, vai assistir ou não vai assistir? Você tinha mais tempo para reparar qual filme você fazia mais o teu gosto, qual cinema era mais perto da sua casa. Você tinha mais tempo para devotar atenção a alguma coisa para decidir. Então, como você pensava mais antes, ou pelo menos você tinha menos opção, a tua chance de frustração também era menor. Um outro aspecto interessante que eles vão chamar a atenção é que a gente sempre toma uma decisão a partir da informação que a gente tem. E essas informações no mundo, onde tem cada vez mais gente falando na tua cabeça, parecem cada vez mais imprecisas também. Tá sempre faltando uma parte. Então, sei lá, um grande influenciador diz que você tem que ouvir um determinado álbum de música. Você ouve, mas aí aparece outro dizendo: olha, mas você não reparou que naquele clipe tinha algo que fazia referência, sei lá onde, sei lá do quê. Então a gente sempre lida com um conjunto de informações imprecisas. E um outro ponto importante também é que os economistas, do comportamento vão chamar a atenção que a gente faz sempre um cálculo nas escolhas que estão fazendo, do ganho que a gente vai ter fazendo aquela escolha. Só que isso tem uma dimensão de tempo fundamental, que é: o retorno você vai ter agora, ou se esse retorno vai vir mais para frente. O que que está acontecendo agora, tá? O que está acontecendo é que esse mundo que a gente escolheu viver, como Tati colocou, atravessado pelas plataformas digitais e por uma oferta absurda de serviços e produtos, está deixando a gente cada vez mais paralisado, com mais dificuldade de escolher. Porque é tanta opção, é tanta atenção que está cortadinha, é tanta interrupção, que você não consegue nem pensar o que que você vai fazer. E aí, o que a gente está fazendo? A gente está pagando para os outros escolher pela gente. E como são poucos outros que têm legitimidade para dizer: olha, eu sou o sabichão aqui no campo do filme, no campo da música, no campo do esporte, em qualquer outro campo, que você confia, e muita gente confia, a gente está começando a confiar nas mesmas pessoas para escolher as mesmas coisas pela gente. E aí a gente está ficando mais parecido. Então, a oferta é tão grande. Te dá uma liberdade muito grande para você decidir o que você queria fazer. No final das contas, a gente está muito igual. Só para passar para vocês um dado que eu fiquei chocadíssimo aqui, que saiu no Financial Times, fruto de um levantamento que foi feito por um pesquisador num livro chamado A Origem da Riqueza, que foi publicado em 2006. Ele vai dizer que numa grande cidade como Nova York, a gente tem, em média, 10 bilhões de produtos e serviços diferentes sendo oferecidos ao mesmo tempo. Então, ele está botando nesse pacote as escolhas mais simples e as mais complexas. A gente, se juntar tudo isso, você tem 10 bilhões de oportunidades ou de chances de escolher uma coisa, vivendo numa grande economia, de uma grande cidade, no Brasil ou no mundo. E aí você acorda tendo que escolher, dorme tendo que escolher, sai de casa tendo que escolher, até o momento que você diz: olha,
0: Me cansa,
1: eu
0: hein?
1: vou pagar alguém para escolher por mim.
0: É, porque é realmente
2: Ó,
0: exaustivo.
2: eu tenho parte da solução. Eu não. A
0: Ô,
2: Austrália tem
0: louco.
2: parte da solução. Sabe qual é? Uma discussão muito legal é
0: Deixa a vida me levar.
2: ter a rede social sem algoritmo. É você ter a rede social, você vai lá e clica. Eu não quero algoritmo. Eu quero colocar tudo o que
0: Isso
2: eu quero.
0: existe?
2: É a proposta, a
1: Eu
2: discussão.
1: nem sabia que.
2: Exato, exato. Estou
0: Ainda não
2: batalhando. Não,
0: existe.
2: não,
0: A
2: não. Mas é a
0: proposta é
2: discussão.
0: para que passe a
2: Passa a
0: existir.
2: existir. Então você vai ter uma rede social sem ter algo. Você vai optar
0: Ninguém
2: por
0: vai te
2: isso.
0: sugerir
2: Ninguém,
0: nada. É você
2: ninguém.
0: que vai fazer o
2: Ninguém.
0: que se.
2: Eu quero seguir quem eu quero.
0: Uma
2: Não me venha com sugestões.
0: expressão.

0: que se convenceu a usar mais recentemente, vale para tudo, né? Inclusive, então, governantes. Busca ativa.
1: Exatamente.
2: É, tá, parece bom, mas não é tão fácil assim, não, Fernando. Olha, tudo a loucura. Bem. Por que que os algoritmos? Por que que os algoritmos apareceram, né? Eu acho que é um ponto interessante aqui. É óbvio que as grandes empresas de tecnologia se apropriaram dos algoritmos e são pouco transparentes, né, de como é que eles funcionam e como eles funcionam, mas é interessante que os algoritmos apareceram justamente por conta da onda gigantesca de produção de conteúdo. Se você desligar o algoritmo da tua rede social, você vai perder uma lógica daquilo que é ofertado para você, porque pensa... Quantidade de vídeos que sobem no YouTube, a quantidade de posts que sobem no Instagram, a quantidade de músicas que entram no Spotify. No começo dessa história, o algoritmo existia para dizer, olha, para você não viver aí enfurnado numa quantidade de informação que não faz lé com cré, que não tem uma ligação com nada, a gente vai criar aqui algum caminho que vai te oferecer uma certa curadoria. O algoritmo talvez seja um dos primeiros curadores, né, dentro, sim, desse processo digital. E aí, o que é o mais interessante? Era para te ajudar, mas virou negócio, né? Porque se a gente entende o impacto que uma oferta de um produto ou um serviço tem na tua escolha, essas grandes empresas começaram a vender o que ia aparecer na tua timeline. Então, parece simples de resolver, mas não é muito.
1: Tenho
2: porque
1: certeza que
2: ter
1: não.
2: Uma rede social sem algoritmo é ter uma rede social que talvez não faça sentido. Porque você vai ter acesso a tanta coisa que não tem nada a ver com nada.
1: Esse projeto lá se chama Digital Dutch of Care, é dever de cuidado digital. Então, hoje a gente tem o feed personalizado por algoritmo, e você poderia ter um feed baseado apenas nas contas que a pessoa escolheu seguir, sem a recomendação personalizada do algoritmo. E pensa, eles foram os primeiros a colocar a rede social só para depois dos 16 anos.
2: Eu acho bom, mas eu acho que não vão dar esse mole pra gente não, hein?
0: Acho que também não.
2: Não vão. E vocês viram hoje aí a informação do vídeo, né? Um vídeo do Fábio Porchat? Uhum. Acho que não vão dar esse mole pra gente não.
0: Mas já voltou
2: não,
0: o vídeo, né? Teve protesto e tal. A Meta tinha tirado do ar um vídeo do Calma Urgente, eu acho. Enfim, não vou lembrar. Chama Revelando? Talvez também.
2: É, um vídeo do Fábio Porchat, né, contando uma premissa fundamental da vida na democracia é a liberdade de expressão. Ele fez um vídeo contando uma ligação de políticos com igrejas e outras coisas, e o mais interessante é que isso foi pro ar, se eu não me engano, uns 2 dias atrás, e hoje tinha caído. Sem nenhuma justificativa, né, então...
1: Agora bombou.
2: Agora voltou. E aí é muito interessante o poder de organização da sociedade civil para dizer, ué, mas como assim você não vai me deixar ver esse negócio? E aí a estratégia foi uma forma de burlar esses caminhos, que foram pessoas que não tinham tido seus vídeos banidos nas próprias contas, decidindo repostar aquilo, né? E a chuva foi tão grande que eles tiveram que dar um passo para trás. Mas é uma relação de poder mesmo, né? Que vai influenciar a nossa escolha, que vai influenciar a nossa percepção de eu, que vai influenciar o jogo social como um todo. Acho o problema é complexo demais, e todo problema complexo precisa de um debate social muito grande, né? Os algoritmos, eles ajudam a gente a escolher, mas eles também... A gente precisa participar de que regras são essas que são fundamentais na construção dessas escolhas.
1: E,
2: né?
1: Vários ouvintes com uma outra camada aqui, que além do teu algoritmo, ainda pede uma sugestão para inteligência artificial.
0: Mas aí não é mesmo?
1: Você já tem um monte de opção. Quem aí nunca, não satisfeito, né? Olha, você pode me dar uma opção?
2: Quem vai?
1: Ai, tá bom.
0: Que é o famoso pagar para alguém fazer isso para você, né? Você paga a inteligência artificial e ela faz essa curadoria aí.
1: Tá bom.
0: Tá bom. Michel, obrigada por hoje. Um beijo para você. Até sexta.
2: Até sexta. Vive o operante. Até lá. Tchau, um beijo.
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1: 3h53 agora, tô de volta com o noticiário aqui do Rio, agora para chamar o repórter Rodrigo Bressani, que tem informações sobre transportes aqui no estado, né, Rodrigo? Boa tarde para você.
2: Isso, Júlia, boa tarde para você também. Quem usa o transporte complementar no Rio, como os chamados cabritinhos, né, pode passar a fazer a integração com outros transportes municipais usando o bilhete único e o JAE. A prefeitura criou hoje o sistema de transporte unificado complementar para facilitar a conexão com terminais, estações e outros pontos da rede municipal. O decreto prevê que o bilhete único municipal também seja usado nesses transportes, com as viagens registradas pelo JAE. Numa viagem integrada entre um serviço e outro transporte municipal, o valor arrecadado com a passagem ele vai ser dividido igualmente entre os dois sistemas. A prefeitura também vai bancar as gratuidades usadas nesses serviços, desde que elas estejam registradas no JAE. O decreto prevê ainda uma complementação financeira para os operadores do transporte complementar nas viagens integradas. Mas essas mudanças elas não vão começar hoje automaticamente. A Secretaria Municipal de Transportes ainda vai definir as regras de funcionamento, o cronograma, os critérios de integração, o pagamento aos operadores e as exigências tecnológicas. A implantação ela deve acontecer aos poucos, por modalidade, região e grupo de operadores. E a Secretaria ela também vai reorganizar os serviços para melhorar a ligação com a rede municipal e ampliar o atendimento em áreas que hoje têm menos opções de transporte. Júlia.
1: Obrigada, Rodrigo Bressani. A gente vai acompanhar, então, essa implantação da Prefeitura nos transportes municipais aqui do Rio, podendo usar o bilhete único, então, e o JAE. A gente acompanha essas mudanças nos próximos dias que devem ser implementadas aí aos poucos, então. Agora é 3h56.

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1: São 3h56, Ana Luísa Bessa com informação para você, diga Ana.
2: Oi Tati, uma ótima tarde a você, ao Fernando e aos nossos ouvintes. O presidente da China, Xi Jinping, desembarca nesta quarta-feira à noite em Washington, nos Estados Unidos, para um encontro com o presidente norte-americano Donald Trump. O líder chinês inicia hoje a visita de 3 dias ao país. Será o segundo encontro entre os líderes das duas maiores potências mundiais neste ano, após a viagem de Trump a Pequim em maio, e o terceiro desde o retorno do republicano à Casa Branca. Trump vai receber Xi e sua mulher na pista de pouso quando eles chegarem à base militar de Maryland, que abriga o Air Force One. Os presidentes vão se reunir na Casa Branca na quinta-feira, portanto, amanhã, e a programação também inclui um jantar de Estado com personalidades do setor de tecnologia, uma cerimônia militar na Casa Branca com sobrevoos de jatos e uma visita ao Arquivo Nacional, onde estão guardados os originais da Declaração de Independência e da Constituição. Xi Jinping deve pressionar Trump a suspender as vendas de armas a Taiwan, conforme previsto em uma declaração conjunta de 1982, isso segundo autoridades ouvidas pela Reuters. O desenvolvimento de tecnologias de inteligência artificial também está no radar nas relações entre os dois países. Vale destacar que a inteligência artificial está ali no centro da competição.

0: competição entre esses países, a gente lembra que a trégua comercial de 11 meses entre eles termina em novembro e as conversas marcadas para amanhã poderão resultar ali em acordos para reduzir tarifas em setores específicos, cooperar no combate ao tráfico de drogas e ampliar o diálogo entre os militares das nações. A gente segue acompanhando o encontro entre os dois presidentes, Tati.
1: Obrigada. Ana Luísa Bessa.
2: Agora em Brasília, Isa Stassarini. Oi, Isa.
3: Fernando, olha, o ministro Luiz Fux, do Supremo Tribunal Federal, deu prazo de 10 dias para que o presidente do Senado, Davi Alcolumbre, informe os registros de entrada e saída de uma lista, né, de personalidades públicas que inclui, por exemplo, a mulher do ministro Alexandre de Moraes, Viviane Barcy de Moraes, e também do banqueiro Daniel Vorcaro. E nessa lista ainda constam Fábio Luiz Lula da Silva, o filho, né, do presidente Lula, e também o irmão dele, conhecido como Frei Chico, além do Antônio Carlos Camilo Antunes, conhecido como Careca do INSS. Agora, nesse despacho, o Fux cita que não se vislumbra, pelo menos por hora, violação da intimidade ou de informações pessoais. E, portanto, determina esse prazo de 10 dias para o retorno do presidente do Senado. Lembrando que Fux virou o relator do caso, a partir de um novo sorteio feito entre ministros, isso ontem, depois que Alexandre de Moraes se declarou impedido de atuar como relator do caso, já que envolve a mulher dele. Na prática, o que Fux quer saber é o motivo que levou o Senado a inicialmente negar essas informações de registro de entrada e saída dessas pessoas, o que fez com que a ação parasse no Supremo Tribunal Federal. Fernando.
2: Obrigado. Essas informações de Isa Stassarini em Brasília, agora são 4 horas.
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0: Quarta-feira, 23 de setembro de 2026. A Procuradoria-Geral da República defendeu que Débora Rodrigues dos Santos, conhecida como Débora do Batom, cumpra a pena em regime semiaberto. Ela ficou conhecida após escrever a frase "Perdeu Mané" na estátua da Justiça em frente ao Supremo Tribunal Federal. Condenada pela primeira turma da corte por envolvimento nos atos de 8 de janeiro de 2023, Débora cumpre pena de 14 anos de prisão. O procurador-geral Paulo Gonet afirmou, em um parecer enviado ao ministro Alexandre de Moraes, que é relator da execução penal, que ela já cumpriu um período mínimo exigido para deixar o regime fechado. O advogado João Munhoz Neto, namorado de Isabelle Caras Christi, é suspeito de violência psicológica contra a estudante e de indução ao suicídio. Ela foi encontrada morta no pátio do condomínio onde morava com ele no dia 13 de setembro em Fortaleza. O corpo teve múltiplas lesões com a queda, mas não apresentava sinais de violência. Os investigadores encontraram indícios de um comportamento controlador por parte de João Munhoz, que teria causado constrangimentos a Isabelle e buscado afastá-la do convívio com outras pessoas. Ele foi preso preventivamente ontem. De acordo com a Polícia Civil do Ceará, o suspeito não se colocou à disposição para colaborar com as investigações da morte. O presidente da Ucrânia, Volodymyr Zelensky, afirmou que o presidente russo, Vladimir Putin, pretende ampliar a guerra para além do território ucraniano. A declaração foi feita em discurso hoje na Assembleia Geral da ONU. Zelensky afirmou ainda que a Rússia conquistou pouco mais de 1.000 quilômetros quadrados de território ucraniano em 2026 e que pretende ampliar o domínio russo sobre outros países, como Polônia e Moldávia. O conflito permanece sem um acordo de paz, enquanto Estados Unidos, países europeus e outras nações discutem formas de encerrar a guerra. No horário de Brasília, 4 e 3.
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1: 4:04. 4:04. Essa é a segunda hora do Estúdio CBN. Hoje é quarta-feira, 23 de setembro de 2026. Nessa hora, você ainda vai ouvir a nossa língua de todo dia. Professor Pasquale, vem aí. Hoje tem Saúde Integral com o Rossandro Klinge, que também vai aparecer. Temos futebol masculino 4 em campo. Vamos falar do treinador novo do Inter. Vamos falar de seleção brasileira. E ainda o Sala de Música para encerrar o nosso Estúdio CBN. São 4:04. Bom, terminou no dia 21, mais conhecido como anteontem, segunda-feira, a Semana de Moda de Londres. É o mês da moda. Principais desfiles do mundo acontecendo em Nova York, Londres, Milão e Paris. Na semana passada a gente soube um pouquinho do que aconteceu em Milão? Ou em Paris? Não, em Paris, agora Londres. E a gente vai conversar com a editora de moda da Vogue, Alice Coy. Oi, Alice, bem-vinda. Boa tarde.
2: Oi, boa tarde, Tatiana. Na verdade, a semana que você
1: que passou foi o quê?
2: Sobre Nova York.
1: Ah, agora... isso. Tá na ordem, então. Eu que me
2: agora
1: confundi.
2: Agora foi Londres.
1: Próximo
2: e
1: é Milão.
2: Milão e Paris. Confuso.
1: Perfeitamente. Então, vamos lá. A gente já entendeu o que, que aconteceu em Nova York, o que, é que foi destaque por lá. Quero te ouvir um pouco sobre o que te chamou a atenção entre os desfiles em Londres.
2: Então, em Londres, o destaque absoluto foi o desfile da Burberry, que encerrou a temporada, foi na segunda-feira à noite, foi o último desfile. A Burberry é a marca mais importante de moda do Reino Unido, né? Ela tem 170 anos de história, já vestiu muitas pessoas importantes. É a marca que as pessoas associam ao trench coat, que é uma das peças mais também icônicas da história da moda. Então, sem dúvidas, foi o desfile que mais se destacou na programação.
3: Vestiu soldados da Primeira Guerra Mundial?
2: Sim.
3: É mesmo?
2: É verdade. O trench coat é um casaco alongado, assim, é impermeável, que acho que a gente remete muito, é meio caque, assim, meio bege.
1: Bege.
2: A gente remete muito ele a filme antigo, assim, detetive, jornalista.
1: Dick Tracy. Casaco...
2: Exato, obrigada. Um bom exemplo.
1: Referências, vamos.
2: Exato. E esse casaco, ele virou sinônimo da Burberry, porque a Burberry inventou um tecido impermeável em 1879, que permitia, assim, deixava a roupa mais respirável, mais gostosa, gabardine. E na Primeira Guerra Mundial ele foi super adotado, não por soldados, mas por oficiais. Era tipo um status, você ter um casaco da Burberry mostrava que você tinha um certo status ali dentro.
1: Muito legal, muito legal. Quais foram os destaques na segunda-feira?
2: Ah, com certeza a Burberry.
1: Tá, tipo, além.
2: O destaque da semana inteira foi ela. Foi ela.
1: Tá. E o que mais você destaca? O que é que vale a pena mencionar além da Burberry? Porque uma semana de desfiles, né, Alice?
2: Sim, sim. Também, assim, a Semana de Londres, ela tá passando por um momento meio desafiador, assim, de conseguir se destacar perante as outras. É normal, é meio cíclico. Tem momentos que uma semana tá mais em alta, outra tá menos. Então, ela tá vivendo um momento de um pouco mais de baixa, mas eles estão se esforçando para conseguir voltar a ter momentum ali. Então, um outro destaque interessante foi o retorno da Mulberry, que é outra marca muito tradicional inglesa, britânica, que agora tem um novo diretor criativo chamado Christopher Kane. Então, eles estão tentando ali voltar a ter mais relevância.
1: Que caminho? Também, por que caminho?
2: Apontando um novo diretor criativo para ver se dá uma reenergizada na marca que estava meio dormente, sabe? Tipo, não estava causando desejo, não estava gerando muita conversa na moda. Uhum. Então, eles estão tentando. Mas, assim, ele apresentou uma coleção, né? Ainda tem um caminho pela frente. Outro destaque foi o retorno da Alexander McQueen para a semana, que é uma marca bem tradicional também, mas que estava se apresentando em Paris e agora voltou para Londres. Então, assim, eles estão fazendo várias movimentações para tentar reenergizar a semana.
1: O que, que a gente viu de diferente entre Nova York e Londres? E o que, que a gente viu em Londres que depois a gente vai ver nas ruas?
2: O que tem de diferente entre Nova York e Londres é que Nova York é uma semana muito mais comercial, assim, a moda é mais próxima do que a gente vê depois na rua. Londres sempre foi uma cidade famosa por ter mais energia criativa. Tem uma das faculdades de moda mais importantes do mundo, que se chama Central Saint Martins, ela é de Londres. Então, assim, muitos dos grandes talentos da moda, que depois vão assumir casas em Paris, casas francesas, eles saem de Londres, da Inglaterra. Então, ela é sempre uma semana de muitos novos talentos, diferente de Nova York, que é uma semana mais comercial, assim, digamos,
3: Tá, então agora olhando para frente, e aí quais serão as diferenças quando a gente for comparar Milão e Paris?
2: Milão e Paris são um pouco mais parecidos. Paris não tem como, é tipo o Concours da moda. Então
3: Tá.
2: é da onde tem as marcas mais importantes, mais estabelecidas. Milão tem uma coisa mais italiana no sentido, tem muitas marcas importantes também. Tem a Prada, tem a Missoni, tem muitos nomes relevantes. Mas eu diria que a diferença maior é que Paris é onde está o savoir-faire mais, né? Savoir-faire não foi uma boa palavra. Savoir-faire é um termo em francês para dizer o jeito que você faz as coisas com muita técnica.
3: Tá.
2: A Itália também tem, lógico, eles têm muita tradição em couro, em coisas assim, mas a França tem a tradição da costura.
1: Muito
3: Perfeito.
1: legal. Alice Coy, editora de moda da Vogue, trazendo um pouquinho do que viu na chamada. Meu Deus do céu, hoje está na Semana de Moda de Londres, nesse que é o mês da moda. Já tivemos Nova York, tivemos Londres, que terminou no dia 21, teremos Milão e Paris ainda. Obrigada, Alice, bom trabalho para você.
2: Obrigada.
3: Tchau, Alice.
2: Tchau.
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0: Oi, professor.
1: Boa tarde, Tati. Boa tarde, Fernando. Boa tarde, ouvinte. Savoir-faire é saber fazer. Escreve-se
0: É rigor, né, em
1: S-A-V-O-I-R.
0: português do Brasil.
1: Hífen, F-A-I-R-E. É a mesma coisa que know-how do inglês, que é Know-how. Mas em português, saber fazer. É isso.
2: Professor, hoje dúvida de Alisson Souto, ele é de Viena.
1: Desculpe-me pela
0: Não,
1: introdução.
0: eu acho que o senhor resolveu aqui a dúvida de muitos ouvintes, inclusive. Obrigada por isso.
1: Vamos lá.
2: Alisson Souto escreveu para a gente, ele é de Viena, na Áustria, mas mora, veja só, em Salvador, na Bahia. Que boa mistura. E ouvindo uma portuguesa falar, percebeu que ela pronunciou a palavra aventura como adventura. Logo veio a pergunta: as palavras advento e aventura têm a mesma origem, professor? Ele acha que sim.
1: Eu nunca ouvi em Portugal ninguém dizer aventura como adventura, mas como aventura não é uma palavra assim que a gente ouve todo dia, né? Pode ser que realmente alguém diga desse jeito. Os portugueses, dependendo da região, falam muito fechado, né? Falam com os dentes, né? É aquela coisa meio aventura, aventura, que vira uma aventura, sabe Deus. Bom, o fato é que a resposta é sim. A impressão dele está correta. E aventura e advento são farinha do mesmo saco.

E eu vou já partir para o auxílio, para o primeiro auxílio, porque a gente vai ter que falar dessas palavras e de coisas semelhantes. O primeiro auxílio é um clássico da música brasileira, chamado Chão de Estrelas. A melodia de Chão de Estrelas é de Silvio Caldas, a letra é de Orestes Barbosa. Várias pessoas gravaram, o Silvio Caldas gravou, Elisete Cardoso, Deus e o Mundo, mas eu peguei uma gravação que é simplesmente monumental, do queridíssimo botafoguense Zé Renato, cantor brilhante, compositor brilhante, Zé Renato. Zé, se estiver ouvindo, um grande beijo para você. Vamos ouvir essa gravação dele de 2021, que é da trilha da websérie Aos Mestres com Carinho. Prestem atenção, eu lamentavelmente tive de cortar, pegar só um pedaço, porque a gente não pode tocar a música inteira, mas prestem atenção no vocabulário, no encadeamento, em como ele canta, e vai haver aí o que nos interessa em relação à pergunta do nosso Alisson Souto de Oliveira. Vamos lá.

0: Nossa, que lindo. E eu tava assim, meu Deus, qual é a palavra? Qual é a palavra? Eu não tinha chegado ainda, desculpa. Que
1: aventura. A palavra é?
0: Ventura.
1: É.
0: Ufa.
1: Ventura, essa letra antológica do grande Orestes Barbosa, né, sem saber que a aventura desta vida é a cabrocha, o luar e o violão. Antes, um verso antológico, tu pisavas nos astros distraída. Manuel Bandeira dizia que esse é um dos versos mais lindos da música brasileira. Ventura, querido Fernando, é sorte, boa ou má, como diz o A. Está aberto aí, Fernando?
0: O Ventura está aqui.
1: Ventura.
0: Sorte boa ou má, fortuna, isso. Destino, acaso. Exemplo, contra a ventura nada se pode.
1: É, e depois vem?
0: Boa sorte, fortuna favorável, felicidade, risco, perigo.
1: E tudo mais, né? Ventura é da mesma família de aventura, né? E tudo isso tem razão lá com o verbo latino venire, que quer dizer vir, né? Vir. E aí nós vamos pegar um segundo auxílio, algum chato aqui daqui a pouco no chato do YouTube aqui vai dizer que eu pago jabá pro Caetano Veloso. Tenha santa paciência, Caetano Veloso é um gênio.
0: Com saudades do Caetano, né? Vamos tocar hoje?
1: Vamos tocar,
2: eba!
1: Caetano Veloso, agora, agora, gênio brasileiro, Caetano, Emanuel, Viana, Teles, Veloso, monstro sagrado da cultura do Brasil. Nós vamos tocar uma obra-prima dele, chamada Livros, que é uma aula, é uma aula.
2: Ah, né? Eu bem lembrei quando eu ouvi essa música de um verso dessa música, professor, do Caetano.
1: É, porque o Caetano faz
2: inspirou-se,
1: uma interligação, ele faz uma interligação com Chão de Estrelas. Essa música, Livros, está no disco Livro.
2: Que é maravilhoso
1: também. O disco
2: também.
1: É Livro, maravilhoso, é para ouvir de joelhos. Disco de 97, o ano que vem esse disco completa 30 anos e ele poderia ser gravado

Amanhã, vejam o arranjo extraordinário, o começo, né? A gente vai ouvir um trechinho do começo e aí a gente vai ligar uma coisa com a outra. Vamos lá.

0: Vamos lá, professor. Como assim? Sem saber que a aventura e a desventura dessa estrada que vai do nada ao nada.
1: Pois é, tropeçavas nos astros desastrada. Veja a genialidade do poeta, do Caetano, que pega o verso do Orestes, né? Tropeçavas, tu pisavas nos astros distraída e ele transforma em tropeçavas nos astros desastrada, sem saber que a aventura e a desventura. Se a aventura é a sorte, não é? A desventura é o contrário, né? Sem saber que a aventura e a desventura dessa estrada que vai do nada ao nada são livros e o luar contra a cultura. A desventura é o contrário da ventura. E existe ainda, claro, a palavra aventura. Tudo isso, como eu já disse,
2: por
1: tem
2: isso...
1: razão...
2: Desculpa, hã? Professor. Não, eu me lembrei. Por isso, os bem-aventurados?
1: É, exatamente. Claro, os bem-aventurados, lógico. É isso mesmo, tudo a ver. Né? E a palavra advento, que ele menciona aí, é da mesma família do latim, baseado no verbo latino advenire, não é? Que é advir. Advir, que se escreve com A, D de dado, V e R. Advir, que é o que está para chegar. Né? O advento é a chegada, é a vinda. Não é? E é uma coisa interessante... Como é que está o nosso tempo aí? Deixa eu ver.
2: Precisamos nos encaminhando, professor.
1: Ah, isso. A Janaína já me disse aqui. Então, só para encerrar, uma coisa interessante que o verbo venire em latim, que dá vir em português, deu nos seus derivados em português quase todos com a terminação vir. Mas há um deles, não só um, mas um deles que é conhecido, que é prevenir, que é dessa família, que aí já pega a raiz latina inteira, né? Prevenir, e não previr, no caso, né? E prevenir é tomar cuidado, é ver antes, né? E por aí vai. É isso. Já estou me encaminhando. Pronto.
2: Obrigada. Um beijo, professor. Até amanhã.
1: Beijo para vocês. Viva Caetano, Emanuel, Viana, Teles Veloso e viva o Zé Renato. Beijo para vocês.
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2: Oi, Rossandro, boa tarde.
5: Boa tarde, Tati, boa tarde, Nando.
0: Boa tarde.
5: Vocês sofrem muito para alcançar as metas de vocês? Acha assim que é uma coisa glamourosa, bonita, assim, tipo, eu sofro, mas eu consigo. Ou tem alguma coisa errada nessa frase, assim, meia clichê, sabe?
0: Fetichização.
5: Pra gente pensar isso.
0: Fetichização
5: do sofrimento.
0: É até difícil até de falar.
5: Do sofrimento.
0: O que é isso? Me explica.
5: Pois é. Então, é que tem uma armadilha muito silenciosa, sabe? Que é a ideia que a gente pode levar os próprios sonhos, e que você começa a acreditar que se não estiver sofrendo, talvez não esteja se esforçando o suficiente.
2: Nossa, isso eu preciso ouvir com muita atenção.
5: Pois é. É como se

0: Todo projeto importante precisasse de acompanhado de uma profunda exaustão, sabe? E estar cansado, isso é sinal de mérito, e a pressão agora tá provando que de fato tem um compromisso. E não é, às vezes, é só desgaste, puro e simples. Porque, na verdade, Tati, a gente cria uma espécie de mitologia em torno da conquista, que é reforçado por esse universo todo, coach e tal. A pessoa precisa acordar antes de todo mundo, dormir depois de todo mundo, abrir mão de tudo, viver no limite, quase se destruir. Aí sim você se acha merecedor do resultado. Isso vale muito para a gente que conseguiu algum tipo de crescimento na vida, para além da nossa família. E aí a gente, talvez, para se sentir menos culpado disso, tem que sofrer para pagar essa conta desse deslocamento. Pode ser intelectual, financeiro, emocional, espiritual, qualquer que seja. Só que tem uma diferença enorme entre disciplina e martírio, né? Porque quando a gente olha para a disciplina, ela de fato, inegavelmente, ela organiza, né, a energia com que você lida com o mundo. Mas o martírio, ele desperdiça essa energia. E tem uma coisa ainda mais delicada nisso. Quando você constrói sua identidade em torno da ideia de que eu sou alguém que luta muito, você começa a precisar da luta para manter a sua identidade funcionando. Então, o caminho não pode ser simplesmente funcionar. Precisa ser difícil, não pode fluir, precisa cobrar um preço, a vida não pode ser tranquila. Tem que haver uma batalha acontecendo para que você continue se sentindo importante dentro da narrativa que você criou para explicar a sua própria vida. É aí que o eguinho, aquele ego, aquele famoso ego, aquele companheiro, sim, que também é importante, mas que muitas vezes chega aí bagunçando o coreto da vida, ele vai entrar em cena. Porque tem certos momentos que o sofrimento deixa de ser consequência do caminho, que acontece muitas vezes inegavelmente, e passa a ser um personagem necessário para a história que a gente conta para a gente mesmo e para os outros fazer algum sentido. E aí você foi capturado pela sua própria narrativa. E talvez esse seja o momento em que a gente faz uma pergunta desconfortável. Quando o peso que você carrega realmente pertence ao seu trabalho e quando você foi acrescentando para você se sentir maior dentro da conquista, entende? Então, nem todo cansaço é inevitável, ou nem toda pressão é necessária, e nem toda renúncia é nobre, não, tá? É muita burrice às vezes. Às vezes a pessoa não está pagando o preço do sucesso, tá? Apenas administrando uma própria vida. E aí, Renato Russo, porque sempre a pessoa, depois de ouvir o professor Pasquale, fica assim, meu Deus, esse homem tem um cabedal de músicas na cabeça, né? Porque o próprio Renato Russo falava que muitos temores nascem do cansaço, da solidão. Então, existe outra possibilidade, muito menos celebrada, fazer bem aquilo que você faz e, ao mesmo tempo, gostar do processo, né? Trabalhar com intensidade sem transformar isso tudo em sofrimento. Então, acho que uma das ambições que eu tenho na vida hoje não é competir com você tem ganhado de roçando ano passado. Cara, eu tenho tentado sobreviver como do ano passado, já tá bom. Já tentar sobreviver, não surtar, sabe?
1: Deixa eu pôr uma
0: Às vezes a gente
1: coisinha,
0: leva os
1: Rossandro,
0: objetivos.
1: porque eu
0: Ah,
1: não sei
0: sim.
1: se é também um jeito de olhar. Uma trajetória, né? Porque tem tanta gente que teve que lutar tanto para conquistar as coisas, para conquistar, enfim, para fazer sua carreira.

0: como se você.
1: Em francês,
0: é,
1: já
0: também
1: não
0: não lembro o nome.
1: hablo.
0: Já não hablo também. Mas veja só. É assim, você de fato. Vamos imaginar o seguinte: imagina uma pessoa numa infância difícil, um ambiente hostil, seja que seja emocionalmente, ou seja financeiramente, ou seja tudo junto num combo, e ela olha para aquele lugar e diz assim, como e o vento levou, né? Eu não vou passar por isso, eu não vou morrer de fome. Você faz uma promessa no espelho, e para cumprir essa promessa, você veste uma armadura para se mover daquele lugar, e você move uma energia profunda, e você consegue o resultado. Você consegue sair de forma absolutamente inegável daquele lugar. E você construiu uma armadura para essa vitória. O que acontece muito comumente nas pessoas é que elas vencem essa guerra, mas elas continuam armadas. É como se assim, se eu fosse usar o escafandro, que é aquele equipamento que você usa para suportar a pressão do mar dentro, né? Você vai dentro do escafandro lá, mergulhando em profundidade, e toda a água acima de você vai lhe pressionando. Então, o escafandro te protege. Naquele momento da vida, o escafandro é protetor. Mas imagine que terminou, você conseguiu explorar o que você queria, seu resultado, cavar o seu tesouro, você volta para a superfície e vai caminhar em Copacabana de escafandro. Aquilo que te protegeu agora te destrói, te pune, aquece tua vida, te torna inacessível para as pessoas. Então, muitas vezes, a narrativa cola na gente de modo que ela foi importante naquele movimento da vida, e é inegável o esforço, mas agora usufrui, relaxa, sabe? É, toma um café com quem você ama, estoura um champanhe com quem você gosta, mas tem uma hora que você precisa entender. Dá um tempo, a luta acabou agora, você conseguiu resultados, mas talvez você no processo tenha criado a identidade de que foi o sofrimento que te fez chegar lá. Não, foi o seu movimento, que inclusive incluiu suportar o sofrimento quando foi necessário, e não o resto da vida.
1: Ótimo, muito bom, muito bom.
0: Entendeu?
1: Vou mandar para meia dúzia de pessoas ouvirem isso diariamente, Rossandro.
2: É, não, para muita gente.
0: Manda um
2: Tira o
0: mantra.
2: escafandro, por favor.
0: Tira o
1: Tira o
0: escafandro,
1: escafandro.
0: tira a armadura, vamos
1: Tira o
0: aqui tomar um
1: escafandro.
0: café.
1: E um beijo, pessoal da Rádio
0: Exatamente.
1: Escafandro, inclusive. Beijão, Tomás, seu lindo.
0: É o mundo, viu?
2: Ah, tá bom,
1: Rossandro, obrigada por hoje. Um beijão para você e que a gente siga sem os nossos escafandros por aí, tendo essa coragem e essa
0: Sim,
1: valentia.
0: e é importante. É importante você estar dizendo só um adendo aí, porque quando a gente não diz escafandro, a gente fere quem está perto, sabe? Para tentar curar da dor do passado. E aí, em vez de a gente se cura um do outro, a gente sangra no presente para tentar curar o passado. Não funciona bem.
1: É. Mua. Beijo pra você.
0: Beijo.
2: Beijo.
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Quarta-feira, 23 de setembro de 2026. A Corregedoria do Conselho Nacional de Justiça cancelou o pagamento de mais de 4 bilhões e meio de reais em precatórios de empresas dos setores de açúcar e etanol que venderam crédito ao Banco Master. Agora o dinheiro deverá ser devolvido ao Tesouro Nacional. Os créditos constavam em lista no celular apreendido do ex-banqueiro Daniel Vorcaro. A decisão vem após um pedido da Advocacia Geral da União, que apontou risco aos cofres públicos, já que os valores estavam retidos ilegalmente em contas judiciais desde 2023, antes da conclusão definitiva dos processos. O tribunal terá 5 dias para cancelar os precatórios e restituir os valores com os rendimentos ao Tesouro Nacional. O Supremo Tribunal Federal decidiu por unanimidade igualar os direitos de mães adotivas e biológicas à licença maternidade. Atualmente, as biológicas têm 120 dias de licença remunerada, enquanto as adotantes têm 90 dias de licença se a criança tiver até 1 ano e 30 dias, se a criança tiver passado dessa idade. Agora, com a decisão, todas terão o afastamento remunerado de 120 dias, prorrogável por mais 60. O prazo será contado a partir do 9º mês de gestação do

0: parto, da adoção, da obtenção da guarda para fins de adoção ou da alta hospitalar do recém-nascido ou da mãe, o que ocorrer por último. O Internacional anunciou Eduardo Batista como novo treinador da equipe. O técnico de 54 anos anunciou o contrato até o fim do Brasileirão e terá bonificação caso consiga livrar o clube do rebaixamento. Ele substitui Paulo Pezzolano, demitido no último domingo. O Inter está na 18ª colocação com 28 pontos e tem 10 jogos pela frente no campeonato. Eduardo Batista estava no Criciúma e será o 10º treinador da gestão do presidente Alessandro Barcelos. No horário de Brasília, 4h33.
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9: Estou de volta por aqui com o Noticiário do Rio. Agora quem chama é Rafaela Lima com informação importante para a gente numa operação da Polícia Civil. Conta para a gente, Rafa.
10: Juliana, a Polícia Civil realiza nessa quarta-feira uma operação contra uma organização criminosa investigada por furtar cobre aqui no Rio e levar o material para São Paulo, onde ele seria revendido. A ação está sendo coordenada por agentes da Delegacia de Brás de Pina. Ao todo, são cumpridos 19 mandados de busca e apreensão, 13 em São Paulo e 6 aqui na capital, nos bairros de Santa Cruz, Bangu e Magalhães Bastos, todos na Zona Oeste. A investigação começou depois da prisão em flagrante de ocupantes de um caminhão em junho do ano passado. A gente conversou com o delegado Bruno Siniello, que disse como que esse caso acabou levando os investigadores até a organização.
11: Ela teve início, essa investigação, a partir de uma prisão em flagrante ocorrida em junho de 2025, de um caminhão que viria ao estado do Rio de Janeiro realizar compra de metais nos diversos ferro velho e postos de reciclagem aqui no estado do Rio de Janeiro. Foi identificada a empresa proprietária desse caminhão, né, que seria o destino desse material todo.
10: A Polícia Civil suspeita que ferros velhos e empresas de reciclagem aqui do Rio compravam grandes quantidades de cobre provenientes de furtos, principalmente de cabos de energia elétrica e de telecomunicações. Segundo a investigação, os cabos eram levados para São Paulo e revendidos. O delegado Bruno Siniello falou para a TV Globo e afirmou que ainda está sendo apurado se havia um modus operandi entre a receptação do material e a revenda.
11: Nós também temos o objetivo de identificar como é feita esse contato prévio, se existe um contato prévio ou se eles, né, já passam já em locais já pré-ajustados para essa aquisição, né, bem como na destinação final desse material.
10: Em São Paulo, os policiais apreenderam celulares, tablets, dispositivos de armazenamento, documentos contábeis e 5 veículos, 4 deles de alto valor comercial. O material vai passar por...

0: perícia. Além de identificar os envolvidos, a polícia também quer calcular o impacto financeiro causado pela retirada desse material do Estado e descobrir até onde chegava essa cadeia. A operação tem apoio das polícias civis de São Paulo e de agentes da Secretaria Municipal de Ordem Pública que fazem a fiscalização dos ferros velhos alvos da ação aqui no Rio. Juliana?
1: Tá certo, vamos seguir acompanhando a operação aí de grande impacto, porque de grande porte, né? Mas a gente sabe que é um problema seríssimo hoje no Rio de Janeiro. Valeu, Rafaela Lima.
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0: Carlos Eduardo Éboli, Gabriel Dudziak, boa tarde.
1: Boa tarde. Olá.
2: Boa tarde.
3: Boa tarde.
0: Bom.
2: Inter, novo técnico.
0: À beira de um risco grande de cair, né?
1: É uma situação complicada, né, do Inter. A gente falou brevemente aqui na segunda-feira. Derrota para o São Paulo no sábado. Foi a gota d'água para a demissão do Paulo Pezzolano, né, treinador uruguaio que tinha feito aí todos os jogos de Brasileirão pela equipe do Internacional. Foi a grande aposta para a temporada, num ano no qual o Inter sabia que teria dificuldades para reforçar o elenco com muitos jogadores, né, de alto nível. Então, investiu mais no treinador, né, um treinador que tinha feito grande trabalho no Cruzeiro, na segunda divisão nacional, que tinha conseguido aí passagens pelo futebol internacional, Watford, na Inglaterra, Valladolid, na Espanha, né? Um treinador que deveria ter trazido a um grupo mais ou menos aí de jogadores do Inter uma competitividade muito maior. Mas na prática isso não ocorreu, pelo menos não no Campeonato Brasileiro. Na Copa do Brasil o time chegou até as quartas de final, no Campeonato Brasileiro está nessa situação. E aí vem o momento, né, que a direção do Inter resolve agir. Eu acho que a gente tem assim muito como compreender, né? Tem todos os argumentos possíveis da direção do Inter para que, nesse momento, faça essa troca. 28 pontos em 28 jogos, 3 pontos atrás aí do Vasco, que é o primeiro time fora da zona de rebaixamento, e faltando aí 10 rodadas para o fim do campeonato. Como essa data FIFA é um pouco maior e o Inter só vai voltar aos campos no dia 7 de outubro, o novo treinador tem um tempo maior aí para fazer o seu trabalho, para colocar alguma coisa de diferente nesse time do Inter. São 2 semanas de trabalho, né? E o novo treinador é o Eduardo Batista, a gente até ouviu agora há pouco no Repórter CBN, técnico que estava no Criciúma na segunda divisão nacional, não estava muito bem nesse recorte mais recente aí do campeonato da segunda divisão, mas fez um primeiro turno bom, o Criciúma chegou a liderar a competição. E a verdade é que o Inter vai até o Eduardo Batista porque tomou alguns nãos de outros treinadores que gostaria de ter neste momento dirigindo a equipe, né? Então, não é exatamente que foi a primeira opção, mas foi o profissional que aceitou nesse momento esse desafio. Porque vamos combinar que é lógico que é uma honra dirigir o Inter, é muito assim bom, né, para o status, para a carreira, mas é um trabalho no qual o fracasso ele está muito maior do que o sucesso, né? As chances de fracasso muito maiores do que de sucesso, porque a missão é muito ingrata, bastante inglória. E a reação do torcedor do Internacional, né, pelo menos em rede social, foi muito negativa, mas eu não acho um nome ruim, sabe? Não acho um nome ruim aí para dirigir o Inter.

0: aqui até o final do campeonato. Não tem aí nenhum bombeiro, por assim dizer, livre no mercado para ser contratado. Jair Ventura, por exemplo, que poderia ser um ótimo nome, decidiu ficar no Vitória nesse momento. Não tem mais ninguém exatamente para você ir atrás. Eu acho que dentro das possibilidades, Eduardo Batista com experiência de Série A, com experiência em clubes mais limitados na Série B, conhecendo o futebol brasileiro bastante, eu acho que é uma boa aposta dentro das possibilidades, repito.
1: E você, Aboli?
2: Eu sou totalmente a favor, né, desse livre trânsito de profissionais, respeitando as cláusulas contratuais. Se tiver multa, tem que pagar multa, rescisória, assim por diante. Mas isso não impede de questionar determinadas decisões. Eu acho que o Eduardo Batista está indo para um campo totalmente incerto ao vestir o uniforme de bombeiro para tentar salvar o Internacional do rebaixamento. O Inter está num momento de ano, último ano de mandato, temos uma mudança na presidência do clube. Há uma grande chance, por exemplo, do Eduardo Batista só dirigir realmente o Inter até o final do ano e ser descartado na virada do ano, porque haverá um outro pensamento, uma outra linha de raciocínio no comando geral do clube. Ele aposta muito em registrar o nome dele, né, como o cara que salvou o Inter do rebaixamento. E abre mão de repente levar o Criciúma à Série A do Campeonato Brasileiro no ano que vem. E o Criciúma, que vem, como disse o Dutra, uma sequência realmente recente ruim, são 3 derrotas seguidas. Ontem perdeu para o Operário do Paraná jogando em casa, e já com algumas manifestações, inclusive da torcida do Criciúma, já contrárias à decisão do Eduardo Batista, porque ali já havia, né, quase que uma certeza de que aquele era o último jogo do Eduardo Batista, porque já viu o acerto com o Internacional. Fica aquela coisa, né? Um time que está brigando para fugir para alcançar a Série A novamente, o Criciúma, porque apesar das 3 derrotas seguidas, na pontuação, o Criciúma tem totais condições ainda, totais condições de brigar ali, pelo menos por aquela vaga na repescagem, né, no playoff, que vai determinar as 2 últimas vagas para a Série A. Esse ano o regulamento está diferente, só os 2 primeiros da Série B sobem diretamente para a Série A. E aí ele abre mão disso, né, para concluir um trabalho, pode ser muito bem sucedido, para tentar apagar incêndio no Internacional. Por quê? Só porque é o Internacional? Então é aquela história, né? Eu não fico pregando aqui demissão, mas também não fico pregando vitimismo de treinador. Tomou a decisão aqui, arque com as consequências, porque depois ali o caminho pode ser inverso. Por isso que a gente fala que os treinadores são descartáveis no futebol brasileiro. Eles também contribuem para esse tipo de situação, quando tomam determinadas decisões, como essa, na minha opinião, do Eduardo Batista, vai para um campo completamente incerto, onde ele vai ser visto como uma peça descartável e sai de um local onde ele poderia cumprir um trabalho bem-sucedido e atingir a missão estipulada no início do ano. Vamos ver se vai dar certo.
1: Dudziak, passamos agora para a seleção brasileira. Tem amistoso na manhã de sexta-feira contra a Austrália. Preparativos, o que você vê?
0: Isso aí, o Brasil bem alto, né?
1: Vai, Brasil!
0: É complicado esse reinício, né, depois da Copa do
1: Uma
0: Mundo.
1: ressaca, hein, bicho?
0: Por vários motivos, né? Por vários motivos. O Brasil fez uma Copa muito ruim. O treinador continua o mesmo, né? O grupo de jogadores mudou um pouquinho, mas a gente já está vendo que a escalação base deve ser semelhante àquela da Copa do Mundo, né? No máximo, alguns atletas que eram reservas imediatos ganhando vaga de titulares nesse momento, né? Eu cito, por exemplo, o Danilo Santos, né, jogador do Botafogo, que entrava e saía do time titular do Brasil, ou era a primeira escolha de banco de reservas, né? Ele deve ser titular ao lado do Bruno Guimarães, agora nesse amistoso contra a Austrália, já que o Casemiro está fora da seleção, né? Então aí Bruno Guimarães e Danilo Santos, os dois volantes. Você deve ter ainda o Vinícius Júnior de um lado, né, jogando ali pela equipe do Brasil, o Estevão voltando, né, para o lado direito, Rafinha continua entre os titulares, talvez jogue o Pedro, né? Talvez essa grande novidade até aqui. Mas assim, eu estou querendo dizer o seguinte: não tem muita gente que a gente está super a fim de ver, porque, nossa, esse cara está jogando muito e a gente não viu antes. O Rafinha está jogando muito, mas a gente já viu antes, né? Entre outros aí. Então, é um momento difícil por isso. É difícil porque não temos ainda muita ideia do que o Carlo Ancelotti entende que o Brasil precisa fazer para o próximo ciclo de Copa do Mundo. Talvez seja fazer as mesmas coisas, não sabemos. É difícil porque o nível do adversário é baixo, Austrália, E o jogo é sexta-feira, 7 da manhã, né? Além de tudo, não é nem que

0: Ó, não, vamos preparar aí sexta-feira, né? Vamos tomar um negocinho e ver o jogo do Brasil. Não, 7 da manhã. Pode
1: Cafezinho.
0: tomar um negocinho, né? Mas é melhor
1: Cafezinho.
0: café da manhã, né? É,
1: Tomar um
0: enfim,
1: café, né?
0: café. Claro. Então nada anima muito
1: Não,
0: nesse
1: tá
0: jogo.
1: bom.
0: Mas estamos reunidos lá na Austrália, os jogadores estão falando. Hoje falou o Bruno Guimarães, falou sobre o pênalti perdido lá contra a Noruega. Nada fora do normal, né? Mas falou que ainda dói muito o pênalti que ele perdeu naquele jogo, que poderia dar um resultado muito favorável à equipe brasileira. Diz que faz parte do futebol, vai aprender com os erros, coisa e tal. Enfim, todos os jogadores aí do Carlo Ancelotti estão reunidos e estão treinando lá na Austrália.
1: Perfeito.
2: Obrigada, gente. Até sexta.
1: Até.
3: Valeu,
0: Tchau.
3: tchau, tchau.
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10: A partir de agora, trânsito é com ela, Milena Viana. Oi, Milena, boa tarde.
11: Oi, Juliana, ótima tarde para você e para todo mundo que acompanha a gente. Começando com destaque sobre a rodovia Presidente Dutra, porque uma faixa da Via Expressa permanece ocupada por conta de um acidente no sentido São Paulo, entre 3 carros e uma moto na altura de Belfor Roxo, na altura do bairro Vila Santo Antônio. Estou observando dificuldades, reflexos para o motorista na linha vermelha e também na altura da Pavuna. Você que segue para Nova Iguaçu encontra melhores condições nesse momento pela Via Light. No sentido Rio de Janeiro, observo pistas livres tanto pela Dutra quanto pela Via Light. Atualizando também a movimentação na própria linha vermelha, trânsito já lento em direção à Baixada, como eu disse, na altura do acesso à rodovia Presidente Dutra e também na altura do Galeão, com reflexos na passagem pelo Fundão. No sentido centro, estou observando o trânsito intenso na passagem pelo Caju, motorista que segue pela Avenida Brasil, também está encontrando dificuldades em direção à Zona Oeste, na altura de Manguinhos, na pista central, há reflexos na saída do viaduto do gasômetro pela pista lateral. O trânsito flui melhor, é a dica para o motorista nessa tarde. Juliana.
10: Tá, beleza. Obrigada, Milena Viana. Agora 4h52.
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1: Gente, a chuva deu uma trégua, né? Tá chovendo com menos intensidade agora, né? A gente teve uma manhã, uma tarde com muita chuva, uma chuva persistente. Só que faço aqui um alerta, porque na Marinha do Brasil emitiu um aviso de ressaca. Então, a partir de 6 horas da noite, a noite de hoje, já começa a valer esse alerta. É para ondas de até 3 metros de altura, que podem atingir a orla da cidade. Tudo isso dentro desse cenário aí de muita instabilidade no clima do Rio de Janeiro. Então, a partir de 6 da noite, começa a vigorar o alerta, né? As pessoas devem evitar banho de mar e prática de esporte aquático. Também, claro, não ficar ali no mirante da orla ou em locais próximos ao mar durante o período do alerta. Esse alerta que vai, então, dessa noite, do início da noite hoje, até as 3 horas da manhã da sexta-feira, que é justamente aí onde está vigorando ainda essa instabilidade no clima aqui no Rio de Janeiro. Então fica aí nosso alerta desde já para você, ouvinte da CBN.
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1: Oi, João, boa tarde.
2: E aí, tudo bom?
3: Estamos aí, né? Estamos aí no departamento médico, mas vamos voltar.
2: Estamos eretos.
3: Boa tarde, ouvinte. Boa tarde, Nando.
1: Boa tarde.
2: Sua coluna está funcionando?
3: Não tá. A coluna da CBN sempre... A gente consegue.
1: O problema é a outra coluna.
2: Várias perguntas estranhas eu tenho feito agora, né?
3: Gente, eu vou dormir e acordo com um problema. Aí me pergunto, o que aconteceu com a sua coluna que você travou? Você fez algum movimento? Não, eu só fui dormir. Então, eu acho que chegou aquele momento. Duas coisas que notei são marcadores de tempo. Primeiro assim, eu vou levantar, né? Então, pessoal, eu vou sentar... Você fica fazendo esses barulhos, aí já chegaram. E agora eu durmo e acordo contundido, sozinho. É maravilhoso. Né?
2: O Zé Simão falava que ele não ficava velho, ele ficava crocante. Porque começava a estalar tudo, né?
3: É, agora o doutor Minami vai ter que me salvar.
2: Bora.
1: João, vamos ouvir Barry White.
2: Quem?
3: Olha, ele tá com ciúme. Acusou o golpe, hein? Pediu reverb. Tá com ciúme.
1: Foi o Dani.
2: Pediu reverb e acusou o golpe. Eu amo.
1: Barry White.
3: Tem o Barry White, gente. Olha, Barry White vai entrar pra adoçar a nossa tarde com aquela voz de veludo. E aí, pô, o Nando nunca pede reverb, tem hoje? Acusou o golpe.
2: Acusou.
3: Calma, Nando. Você é o nosso. Calma,
2: ele tava ouvindo a música no foninho, assim, eu ouvi e falei, cara, o que você tá ouvindo aí? Ele falou, estou ouvindo eu mesmo.
3: Aê!
2: Eu demorei um segundo e meio pra entender, porque eu tava ouvindo também. Eu falei, hã?
1: Cara, é muito legal, vamos lá.
3: Essa voz de peludo.
2: É.
1: Manda, João.
2: Vai.
3: A barba tem que fazer alguma diferença, vamos lá. Falando, Barry White, fala com a gente. Por favor.
1: Agora.
3: Pode ser.
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1: Bom, o segundo passo é surpresa. Isso aqui é uma surpresa pra você, Nando. Agora você canta, por favor. Vamos lá.
2: Vai, bonitão.
3: Não pode dançar.
2: Ele tem mais habilidade em outra categoria.
3: Você sabe disso, eu sou dançarina. Não me põe nessa.
2: Nosso pé de baile.
1: Pro nosso querido segundo passo de hoje.
3: Vai.
1: Eu botei ele cantando primeiro. Se puder, por gentileza, o texano Barry White. No começo, por favor, DJ, ele falando. Aí
3: o Nando. Comecinho, legal.
1: Eu quis primeiro cantando pra você não se assustar e não sair correndo do estúdio, Nando.
3: Tá,
1: vamos lá.

0: we got it together, didn't we?
1: That's a whole bull.
0: We've definitely got our thing together, don't we, baby?
2: Cara, eu aceito.
3: Nossa, mas que dicção horrorosa, hein? Numa boa.
0: Nice. I mean, really, when you really sit and think about it, isn't it really, really nice?
2: E a respiração que você ouve?
0: Sim.
2: Que são
0: I can easily feel myself slipping and slipping more and more away into that
2: fala
0: super world of my own.
2: Fala, não é o papai, né?
0: Nobody but you and me.
2: Opa! Aí, né? Agora chegou.
0: We got it together, baby.
2: Vamos lá, curiosidades sobre o nosso querido Barry White. Além dele ser texano, que eu achei curioso quando soube, ele se consagrou com essa voz, que é uma voz, né, diferente. E essa voz, segundo ele, numa entrevista lá para o David Letterman, ele disse que foi de uma hora para outra. Um dia ele acordou e saiu essa voz e ele ficou completamente assustado. E quando ele foi falar com a mãe também se assustou. Ele falou que foi de um dia para o outro. Ele manteve esse hábito de fumar 3 maços de cigarro por dia durante a vida toda. E quando a gente escuta, principalmente nas últimas gravações, tem um disco do Quincy Jones que ele participa, você ouve o barulho do pulmão dele chiando, da garganta chiando, fica um agudinho o tempo inteiro, que quando a gente escuta ele cantando e falando aí, você não ouve, mas solado nas gravações, ele morreu em 2003, ou seja, 58 anos ele tinha, foi ficando crítico isso, né? Então, ele dizia que ajudava na textura, mas a gente foi vendo que ao longo do tempo foi realmente... Tinha um tempo inteiro na voz dele.
3: Como era?
2: Eu? Perdão?
3: Como era que a gente ouvia na voz?
2: Assim, é isso?
3: Ah, tá.
4: É uma lixa.
3: Pra gente poder identificar, né?
4: Tá bom.
2: Não, é um som de efizema. Um agudinho que vem junto. Eu tô falando do Barry White. Vocês estão rindo de mim?
3: Um agudinho de efizema.
2: É, quando eu ouvi com um amigo meu. Que estudava.
3: Ai, que horror. E a gente rindo, né?
2: Ele falou, gente, tá com efizema. Ele
3: eu tô ligada, tô ligada.
4: Tá bom.
2: Bom, vamos
4: mas
2: lá.
4: Gostamos do Barry
2: Quero
4: White.
2: Quero dizer que essa coluna de hoje foi inspirada, foi uma sugestão do Mário Simões, que me conduziu lá do Teatro Municipal até o estúdio, fã de Barry White, disse que o escuta todo dia.
3: Arrasou.
2: Eu tava falando, e aí ele olhou para trás e falou, pô, conheço você, sou da CBN, você trabalha na CBN? Eu falei, trabalho. Rapaz, que legal. Então, Mário Simões, se estiver ouvindo esse Barry White, é para você. E amanhã vai ter Barry White e Michael Jackson, porque eu...
3: Amo.
2: Vem do arranjador do Barry White, vai ser gostoso.
3: Esse agudinho é do pulmão do Barry White, será?
2: Não, não.
3: Beijo,
2: é.
3: João.
2: Louco de cigarro.
3: Um beijo. Até amanhã.
4: I love you.
2: Obrigado.
3: A produção do Estúdio CBN é da Janaína Barros, os trabalhos técnicos do Daniel Mesquita.
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3: Até amanhã, Fernando.
4: Até amanhã.
3: 2 da tarde, hein? A gente espera você aqui. Venha.

0: Quarta-feira, 23 de setembro de 2026. O Brasil alcançou em 2025 o recorde de pessoas ocupadas no país, com 103 milhões de empregados. Segundo a pesquisa do IBGE, divulgada hoje, o número cresceu mais de 15% desde o início da série histórica em 2012. O total de desempregados caiu para 6 milhões e 100 mil, e também é o menor já registrado pelo levantamento. O avanço foi puxado principalmente pelos setores de serviços e administração pública, e também houve aumento da participação feminina e do trabalho autônomo. A mãe da modelo brasileira encontrada morta na França afirmou que o ex-namorado da filha era violento e não aceitava o fim do relacionamento. Larissa Brito, de 25 anos, foi achada sem vida no banco traseiro do carro do companheiro, de 29 anos, apontado como principal suspeito e preso em flagrante. Segundo a mãe, ele chegou a dizer que, se Larissa não estivesse com ele, não estaria com ninguém. A família também afirma que o homem teria roubado os pertences da jovem recentemente. O corpo de Larissa será submetido a uma autópsia na próxima segunda-feira. A Polônia acusou a Rússia de violar hoje o espaço aéreo do país com um helicóptero militar. Segundo o exército polonês, uma aeronave russa entrou pelo norte e permaneceu no espaço aéreo por 42 segundos antes de retornar. Caças foram acionados e as forças terrestres ficaram em estado de prontidão. O governo polonês afirmou que o episódio indica uma nova tentativa da Rússia de testar a capacidade de resposta de defesa aérea. Moscou ainda não se pronunciou sobre a acusação. No horário de Brasília, 5:04.
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1: Olá, muito boa tarde. Seja bem-vinda, seja bem-vindo ao Ponto Final CBN desta quarta-feira, 23 de setembro de 2026. Nós vamos juntos e juntas até às 7 da noite, com muita informação, análise e prestação de serviço. Carolina Moran, boa tarde, tudo bem?
2: Oi, Débora, boa tarde para você e para os ouvintes. Boa quarta-feira para todo mundo. Quarta gelada em boa parte do país, né? Tô com frio por aqui, mas vamos nessa.
1: E aqui em São Paulo, uma tarde que já parece noite. Nossa. Tempo feio, nublado, parece que a primavera ainda não chegou por aqui.
2: Não, vai demorar aqui também um não.
1: Para aparecer, embora tenha começado oficialmente ontem às 9h05 da noite, a primavera no Hemisfério Sul. Participa com a gente, manda mensagem para o nosso WhatsApp, que é o 11 99911 9981. São 5 horas 6 minutos agora. A Isa Stassiarini tem informações ao vivo em Brasília sobre as cobranças ao Senado para divulgar uma lista de nomes, de visitas. Qual a novidade, Isa? Boa tarde.
3: Pois é, Débora, boa tarde para você, para a Carol e para os ouvintes. É porque o ministro do Supremo Tribunal Federal, Luiz Fux, deu prazo de 10 dias para que o presidente do Senado, Davi Alcolumbre, informe os registros de entrada e saída de uma lista, né, de personalidades públicas, que inclui, por exemplo, a mulher do ministro Alexandre de Moraes, a advogada Viviane Bassi de Moraes e também do banqueiro Daniel Forcaro. E nessa lista constam outros nomes, viu, Débora, como do filho do presidente Lula, o Fábio Luiz Lula da Silva, conhecido como Lulinha, e também do irmão de Lula, o Frei Chico, além do Antônio Carlos Camilo Antunes, o careca do INSS. No despacho, Fux cita que não se vislumbra, pelo menos por hora, violação da intimidade ou de informações pessoais e, portanto, determina esse prazo para o retorno, né, dessas informações por parte de Alcolumbre. Vale lembrar aqui que Fux virou o relator do caso ontem, depois de um novo sorteio entre ministros, isso após, né, o movimento do ministro Alexandre de Moraes, que se declarou impedido de atuar como relator do caso, já que envolve a esposa dele. Na prática, o que, que Fux quer saber é o motivo que levou o Senado a inicialmente negar essas informações de registro de entrada e saída dessas pessoas, o que fez com que a ação parasse no Supremo Tribunal Federal. Isso porque tinha sido uma ação proposta por um vereador de Curitiba. Inicialmente, esse caso estava na primeira vara federal do Paraná, que remeteu, né, a ação aqui para o Supremo Tribunal Federal por alegar envolvimento de pessoa com foro privilegiado, no caso, o presidente do Senado, Davi Alcolumbre. Débora.
1: Obrigada pelas informações. Isa Stassiarini, em Brasília, acabou de ser divulgada, começaram a ser divulgados os primeiros dados da pesquisa Quest para governo do Estado e também Senado. Nós já temos aqui alguns números, Carol. Em São Paulo, pesquisa Quest para o primeiro turno aponta o governador Tarcísio de Freitas com 44% das intenções de voto contra 27% de Fernando Haddad. Para o Senado, Guilherme de Ritchie aparece com 16%, Marina Silva com 13%, Simone Tebet com 12% e André do Prado com 8%. Esses são os números em São Paulo. No Rio de Janeiro, para o primeiro turno, Eduardo Paes tem 36% das intenções de voto e Ruas tem 23%. Douglas Ruas do PL tem 23%. Temos também já dados de governo em Pernambuco. Por lá, Raquel Lira aparece com 41% das intenções de voto. João Campos com 39% das intenções de voto. Pesquisa Quest com resultados dos estados. Já já a gente traz aqui mais informações sobre cada um dos estados e também sobre os demais estados que estão sendo divulgados. Você já tem algum aí, Carol? Tem mais algum além desses três?
2: Não,
1: eu já trouxe São Paulo, Rio e Pernambuco. Parece que tem Distrito Federal. Temos Distrito Federal?
2: Ia sair hoje, mas eu não estou achando aqui ainda os números, Débora. Não sei se já saíram, nem Distrito Federal, nem Minas. Não sei se você tem.
1: Minas Gerais, Cleitinho Azevedo com 37%, Patrusa Ananias com 16%, Alexandre Calil com 8%, Matheus Simões com 7% e Flávio Rosqui com 6% de intenções de voto.
2: É, bom, Distrito Federal, tem aqui os números, Débora, mostrando a governadora Celina Leão, está liderando com 33% das intenções de voto, antes ela tinha 35%, o Leandro Grasso, do PT, aparece em segundo com 21%, antes ele tinha 17%, estava em terceiro, passou para segundo, e o José Roberto Arruda, ex-governador do PSD, que vinha em segundo lugar, agora caiu para terceiro, está com 17%, antes ele tinha 18%, esse segundo lugar ainda com empate técnico no limite da margem de erro no Distrito Federal. Débora.
1: São 5 horas 10 minutos agora. O Igor Cardim, em Brasília, tem informações sobre o caso Master e desdobramentos no STF. Ô, Igor, boa tarde.
4: Oi, Débora, boa tarde para você, boa tarde também para os nossos ouvintes. O ministro Cristiano Zanin, do Supremo Tribunal Federal, negou mais uma vez um pedido para obrigar o Senado a dar andamento a uma CPI sobre o Banco Master. Desta vez, o requerimento apresentado pelo senador Alessandro Vieira cita possíveis relações entre ministros do Supremo e o empresário Daniel Vorcaro. Na decisão, Zanin afirma que o novo pedido não se diferencia de uma solicitação anterior, mas de diz que a questão ainda pode ser reavaliada. O ministro negou justamente esse pedido para obrigar o presidente do Senado, Davi Alcolumbre, a instaurar essa CPI sobre as possíveis relações do empresário com os ministros Alexandre de Moraes e Toffoli. Essa é a segunda vez que Zanin nega o pedido para obrigar o Senado a dar andamento à CPI do Master. No pedido anterior, essa investigação era mais ampla e previa a apuração sobre as fraudes envolvendo o Master. Agora, o senador Alessandro Vieira pediu que a CPI investigasse especialmente possíveis relações de Vorcaro com esses ministros e aí na decisão Zanin afirma que a mudança não é suficiente para diferenciar o novo pedido do anterior. Para ele, não há elementos que comprovem uma omissão constitucional do presidente do Senado que justifique a interferência do Supremo. Ao rejeitar esse pedido, Zanin disse que ainda pode reavaliar a decisão e pediu informações ao presidente do Senado, Davi Alcolumbre.

0: Columbre e ao Procurador-Geral da República, Paulo Gonet. Em nota, o senador, Alessandro Vieira, classificou a decisão como uma decepção, mas afirmou que o caso ainda não está encerrado. O senador disse que vai apresentar novas informações e pedir que Zanin reveja o entendimento. Débora.
1: Obrigada pelas informações, Igor Cardim.
2: Débora, vamos falar sobre a decisão de ontem, né, dos países membros do Escudo das Américas de assinar um acordo para designar formalmente facções acusadas de narcotráfico como ameaças e, inclusive, aplicar sanções contra esses grupos, porque o PCC e o Comando Vermelho fazem parte dessa lista. Isso aconteceu ontem e hoje a gente tem as repercussões. A Samantha Klein está de olho nisso, porque o Planalto já monitorava essa discussão, né, essa possível decisão. Samantha, boa tarde.
3: Isso, Carol, Débora, já estava no radar, sim, a possibilidade de o Escudo das Américas anunciar essa lista de facções narcoterroristas, incluindo o primeiro comando da capital e o Comando Vermelho. Conforme fontes do Palácio do Planalto, recentes movimentos dos americanos já vinham indicando a ofensiva sobre o continente. A avaliação, porém, é que o objetivo é a expansão da doutrina de segurança americana na região, tentando aumentar a influência americana sobre os países latino-americanos e da América Central, e não tem relação com as eleições no Brasil, que, claro, não quer dizer que não seja utilizado pela oposição ao governo Lula. Dois pontos que alertaram as autoridades brasileiras sobre a decisão de Donald Trump em convocar mesmo, né, os demais países da aliança para classificar uma lista de 24 grupos narcoterroristas foram as seguintes. Primeira foi aquela manifestação dos Estados Unidos, dizendo que o Brasil falhou no combate ao PCC e ao Comando Vermelho, e também outros movimentos envolvendo a Nicarágua, ou seja, trazendo para a OEA, a Organização dos Estados Americanos, inclusive uma reunião extraordinária de chanceleres, que está prevista já para o dia 2 de outubro, para debater ações contra o regime de Daniel Ortega e Rosário Murilo. O governo brasileiro também avalia o conteúdo da declaração da Aliança Escudo das Américas. Nessa declaração, então, o que os estados, né, o 13 estados mais os Estados Unidos, eles disseram o seguinte, que pretendem acionar o Conselho Permanente da OEA para ativar o Tratado Interamericano de Assistência Recíproca. Isso é o TIAR, só para a gente lembrar, isso é um tratado lá da Guerra Fria, completamente ultrapassado, que ninguém mais nem lembrava desse TIAR, mas agora foi ressuscitado, portanto, no âmbito do Escudo das Américas. E aí, o que seria a ideia? Reivindicar a autorização para aplicar as sanções contra os países que têm essas organizações narcoterroristas, que aí pode ser congelamento de ativos, restrições de visto, responsabilização criminal, de pessoas que deem algum apoio logístico para esses grupos. O que é o grande temor? É de interferência, de intervenção nos países. Mas, sobre intervenção, é bem importante dizer também que o governo não vislumbra qualquer ação que seja nem de longe semelhante ao que ocorreu em janeiro na Venezuela. O que as fontes do Planalto também dizem? Que o objetivo é ver o que acontece na OEA para depois pensar se vai ou não votar alguma decisão, alguma resolução que possa ser tratada então na organização. Com vocês.
2: Obrigada, Samantha. Por enquanto, tudo no campo das intenções, mas de qualquer forma, uma possibilidade aí que deixa o governo em alerta, né, Débora?
4: Exatamente, Carol. Você fica agora com o noticiário da sua região e já já, ponto final CBN de volta para a gente trazer mais dados da pesquisa Quest para os estados e também mais informações sobre a Assembleia Geral da ONU.

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9: Milena Viana, boa tarde.
10: Carol, boa tarde para você e para todo mundo que acompanha a gente. Destaque agora sobre a Avenida das Américas. Tem um acidente ocupando uma faixa da pista central e a calha do BRT no sentido Recreio. Um acidente envolvendo ônibus e carro na altura da estação do BRT Bosque da Barra. O desvio é feito pela pista de rolamento. Atenção para o motorista, equipes da Sete Rio e da concessionária atuam no local. Trânsito com retenções desde a altura da estação do BRT Barra Shopping. Nesse momento, observo melhores condições pela Lúcia Costa, para o motorista que está em direção ao Recreio, evitando, portanto, esse congestionamento devido a esse acidente. No sentido contrário, sentido Jardim Oceânico, observo boas condições pela Américas e também pela Lúcia Costa. Atualizando a Avenida Ayrton Senna, trânsito lento para o motorista que está em direção à linha amarela, a partir do Hospital Municipal Lourenço Jorge, até a chegada à curva Chico Anísio, principalmente na pista central, pela Avenida Salvador Allende, estou observando boas condições, trânsito apenas mais intenso na altura da Avenida Embaixador Abelardo Bueno. Carol.
9: Obrigada, Milena.
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9: Juliana Prado, vamos falar sobre o volume de chuva em setembro? Já deve ter batido todos os recordes desde o início das medições, porque não para de chover, gente.
11: Tá certíssimo, não para de chover e não para de aumentar aí esse recorde realmente. Mês de setembro que já atingiu o maior volume de chuva da série histórica, com 171,9 milímetros até hoje, do dia 1º até o dia 23 de setembro. Cidade registrou, Carol, 19 dias seguidos de chuva só no mês de setembro. Esse feito torna então o mês o mais chuvoso dos últimos 29 anos. Isso porque a série histórica, né, essa contagem feita pelo Sistema Alerta Rio aqui na capital fluminense, começou a ser feita em 1997. Então, temos aí exatos 29 anos, esse recorde, então, do mês de setembro, com 171 milímetros de chuva, Carol.
9: É isso, gente. Vem mais chuva, né? Hoje é dia 23, até o fim do mês ainda tem mais uma semaninha para chover mais. Diz que no fim de semana vai dar uma trégua. Mas hoje amanhã ainda tem chuva por aí, né?
11: Inclusive, Carol, mais cedo, esse volume, né, que já era um recorde, era de, por volta de 8 da manhã, de 161 milímetros. Choveu tanto, né, durante aquelas horas todas da manhã, que durante ali, essas horas, entre a manhã e a tarde de hoje, a gente já teve um salto aí desses 160 e poucos milímetros para 171 milímetros de chuva aqui na cidade do Rio. Então, só no mês de setembro é muita água, Carol.
9: Valeu, Juliana. Obrigada.

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1: 5 horas 23 minutos agora, na Deja Calado em São Paulo, acompanhou o segundo dia de trabalho na Assembleia Geral da ONU e tem mais detalhes para você. Oi, Nadédia, boa tarde.
2: Boa tarde, Débora, Carol, ouvintes. O presidente da Ucrânia, Volodymyr Zelensky, pediu que a comunidade internacional aumente as sanções contra a Rússia. Em seu discurso, ele disse que quem dá dinheiro a Moscou por meio de qualquer tipo de comércio ajuda a prolongar a guerra. Dedicou o discurso quase todo à Rússia, questionou a capacidade militar do país, disse que milhares de soldados de Moscou morreram no fronte e disse que nesse ano tropas russas só avançaram cerca de 1.000 quilômetros quadrados em território ucraniano, dos quais uma parte importante já foi retomada. Ele defendeu o envio de mais armas, diz que a Ucrânia escolheu não morrer e não perder o território, o país e a liberdade. A delegação russa ficou no plenário durante a fala. Discurso que vem um dia depois do encontro dele com Donald Trump. Na terça, ele se disse pronto para negociações entre Ucrânia, Rússia e Estados Unidos. Mas hoje, a Rússia voltou a atacar Kiev com drones, além de alvos em Odessa e Zaporizhia. Ainda hoje, Zelensky participa de uma sessão do Conselho de Segurança sobre a guerra. Mais cedo, foi o discurso do presidente do Irã, Massoud Pezeshkian, que chamou os Estados Unidos e Israel de verdadeiros estados terroristas, rebateu as acusações de Trump na véspera, negou que o país busque uma bomba atômica e mostrou imagens do ex-líder supremo Ali Khamenei, que morreu no início da guerra, e também de crianças de uma escola atingida por bombas. O representante americano deixou o plenário no início do discurso e o secretário de Estado, Marco Rubio, disse que as conversas mediadas entre os dois países à margem da Assembleia não avançaram significativamente. Ainda nessa quarta, a gente espera o discurso da presidente interina da Venezuela, Delcy Rodríguez, 8 meses depois da captura de Nicolás Maduro pelos Estados Unidos. Ele está preso em Nova York, que vai subir à tribuna, Delcy Rodríguez, depois da primeira reunião com Trump na terça, encontro que classificou como histórico. Diz que os dois trataram de cooperação em energia, mineração e segurança. A gente aguarda essa fala, além dos outros oradores. Débora.
1: Obrigada, Nadédia, pelas informações. E você, ouvinte, fica com o noticiário da sua região agora.

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2: Rodrigo Bressani chegando com informações sobre o número de turistas estrangeiros passando pelo Galeão. Oi, Bressani, boa tarde.
3: Boa tarde, Carol. Pois é, bateu um recorde esse ano até aqui, né? Até agosto de 2026. O Rio de Janeiro recebeu 1,6 milhão de turistas estrangeiros. É uma alta de 14% em relação ao mesmo período do ano passado. Os dados são de um balanço divulgado pela Embratur sobre a movimentação no aeroporto do Galeão. O crescimento ficou 3 pontos percentuais acima da média brasileira, de 11%, e representa um novo recorde para o período analisado. A movimentação aérea no Aeroporto Internacional do Rio, como um todo, também acompanha essa tendência de crescimento que a gente viu do número de turistas estrangeiros. Nos primeiros 8 meses do ano, 12 milhões de passageiros chegaram ou partiram do Rio Galeão, sendo 8 milhões em voos domésticos e 4 milhões em voos internacionais. O volume também representa um aumento de 11% em relação a 2025. Trazendo as principais origens dos voos que chegaram ao Rio Galeão até agora, foram no mercado doméstico São Paulo, Porto Alegre, Salvador, Recife e Vitória. Já no mercado internacional, os principais países emissores de turistas para o Rio foram Argentina, Chile, Estados Unidos, França e Uruguai. Isso é um reflexo, né, Carol, da retomada do Galeão, com diversas rotas anunciadas ou inauguradas, né, em 2026. Parte delas já entraram em operação, enquanto outras têm início previsto para os próximos meses. Carol.
2: Obrigada, Bressani.
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Quarta-feira, 23 de setembro de 2026. Uma nova pesquisa Quest, divulgada hoje, mostra o cenário de disputa para o governo de Pernambuco. No primeiro turno, Raquel Lira, do PSD, aparece com 41% das intenções de voto. Já o ex-prefeito João Campos, do PSB, recebe 39%. A Quest entrevistou mais de 1.300 pessoas de 16 anos ou mais em todo o país, entre sábado e ontem. A margem de erro é de 3 pontos percentuais. O nível de confiança é de 95%. A pesquisa foi registrada no Tribunal Superior Eleitoral sob o número PE05671/2026. O ministro Luiz Fux, do Supremo Tribunal Federal, deu prazo de 10 dias para que o presidente do Senado, Davi Alcolumbre, se manifeste sobre os registros de entrada e saída do ex-banqueiro Daniel Vorcaro. Além dele, também foram solicitados registros da esposa do ministro Alexandre de Moraes, a advogada Viviane Bastos de Moraes, Fábio Luiz Lula da Silva, Lulinha, filho do presidente Lula, e de Antônio Carlos Camilo Antunes, conhecido como Careca do INSS. Fux se tornou relator do caso

0: após Alexandre de Moraes se declarar impedido de atuar na relatoria. O Departamento de Justiça dos Estados Unidos defendeu que o presidente Donald Trump tem poder para vetar o acesso à Casa Branca dos canais CNN, MS Now e do site Político. A proibição foi imposta no último sábado e as credenciais dos jornalistas dos três veículos foram confiscadas. De acordo com o órgão, as cartas que explicam os motivos para a proibição foram enviadas aos veículos jornalísticos. Elas mencionam vários incidentes de reportagem que, segundo a avaliação da Casa Branca, ameaçam a segurança nacional e espalham falsidades. Horário de Brasília, 5h34.
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0: Gustavo Ferreira, editor assistente do Valor Invest, já está com a gente aqui no estúdio. Tudo bem, Gustavo? Boa tarde.
1: Alô, alô, Débora, Carol e ouvintes. Boa tarde a todos.
2: Oi, Gustavo.
0: Vamos falar das bolsas em queda, pressionadas pelos juros futuros, Gustavo?
1: Vamos, Débora. As perspectivas para os juros novamente guiando os ativos e dominando as conversas do mercado. Para novembro, há certo consenso de que a Selic, a taxa básica brasileira, cai mais uma vez. E depois? E depois a realidade vai se impor. Há quem acredite que essa realidade é demais inflação e por causa disso o Ibovespa, principal índice da Bolsa, caía 0,9% no fechamento. A justificativa local dessa cautela são as eleições. Caso o presidente Lula se reeleja, investidores, gestores, analistas de mercado, boa parte deles teme que a última queda da Selic seja a de novembro. Aos olhos dessa turma, as chances de ajuste fiscal seriam maiores se Flávio Bolsonaro vencer a disputa. Sendo assim, o Brasil ficaria mais atrativo e, nessa hipótese, mais dólares em circulação aqui no Brasil trariam uma força deflacionária importante. Importante a ponto de ter no mercado quem aposte em queda livre da Selic, caso Lula perca. É um tiro no escuro, né, essa aposta. Flávio Bolsonaro não tem credencial alguma em gestão pública. Ele fala em retomar o governo do pai dele, um governo marcado tanto por risco fiscal quanto institucional. Tanto é que o pai dele deixou o governo com uma forte alta da Selic no retrovisor. Quanto à cena externa, já se vão quase 7 meses de uma guerra sem perspectiva de desfecho no Oriente Médio. Depois de 5 dias de queda, o petróleo disparou hoje 4% aos 103 dólares por barril, puxou para cima as ações da Petrobras em 3%, o que ajudou a reduzir a queda do Ibovespa. Do ponto de vista do Brasil, não está muito claro ainda qual o efeito de uma guerra ainda mais prolongada. Dias de alta do petróleo como hoje vinham empurrando o dólar para baixo em reais, isso porque o petróleo fica mais caro, mais dólares entram no Brasil via exportações. Mas neste novo dia de petróleo subindo fortemente, o dólar subiu também, e também fortemente, subiu 1,3% aos R$5,17. Dólares foram convidados a sair do Brasil hoje, enquanto títulos do Tesouro Americano pagavam os maiores rendimentos em quase 2 décadas.
0: Valeu, Gustavo. Obrigada e até amanhã.
1: Eu que agradeço, como sempre, convido a acessarem o valorinvest.com. Tchau, tchau.
2: Tchau, Gustavo. A gente fala agora sobre eleições, agenda dos candidatos à presidência da República. Luiz Fernando Figliage, boa tarde para você.
3: Oi, Carol, boa tarde, Débora, ouvintes. Flávio Bolsonaro reservou parte do dia para gravações com aliados, entre eles o governador de São Paulo, Tarcísio de Freitas, do Republicanos. Flávio criticou ainda o presidente Lula ao citar a informação publicada pelo jornal Globo sobre mensagens interceptadas pela Polícia Federal no celular de Daniel Vorcaro, ex-dono do Banco Master.
4: E tá dizendo que é o pai dos pobres, né, tomando uísque de 18 mil reais. É impressionante como é que ele mente. A narrativa dele é sempre essa de que é o pai dos pobres. Ele é pai do rico, que é o Lulinha.
3: O candidato do Missão, Renan Santos, foi outro que afinetou o presidente Lula atacando o discurso do petista

0: à Assembleia Geral da ONU e criticando aí a postura no combate a organizações criminosas.
1: O Lula é um sujeito para bandido. O PT sempre teve uma relação muito estranha com o Comando Vermelho em muitos estados do Brasil. O Ceará e a Bahia são estados em que a polícia não pode atuar de verdade contra o crime organizado. O PT, toda vez que ele tenta falar de segurança pública, ou é para diminuir a capacidade de ação das polícias, ou é para concentrar poder no governo federal, não para salvar o Brasil do crime.
0: Ronaldo Caiado visitou a Biblioteca Pública Mário de Andrade, na capital paulista, e disse que vai alterar o texto do projeto de reforma tributária elaborado pelo governo Lula para garantir o financiamento de projetos culturais. O ex-governador de Goiás e candidato do PSD ao Palácio do Planalto defendeu uma destinação objetiva de repasses e a ampliação do acesso à cultura ao interior.
2: O atual projeto do governo de reforma tributária exclui todos os fundos de apoio à cultura no Brasil. Eu repassarei parcela para garantir a condição de sobrevivência dos fundos que garantam a sobrevivência da cultura. O modelo que nós implantamos é um modelo em parceria com o Sistema S, onde o Estado arca com 80%, e o Sistema S com 20% e a gente leva para o interior.
0: Outro candidato que cumpriu a agenda na capital paulista foi Augusto Cury, que visitou o Instituto Bacarelli na região do Heliópolis e acompanhou a rotina da organização que proporciona ensino musical para crianças, além de programações artísticas. O candidato do Avante reforçou que não há possibilidade de apoiar Lula ou Flávio em um eventual segundo turno das eleições.
3: Zero de chance de se alinhar na Lula, porque o modelo econômico está asfixiando completamente o país. Em segundo lugar, a ética de Flávio Bolsonaro é completamente insana e insuportável, zero de chance de se alinhar com ele.
0: Cury afirmou ainda que é a via da pacificação e pediu que eleitores ajudem a quebrar a polarização política no país. Carol.
4: Obrigada, Luiz. Vamos ao Rio de Janeiro. Júlia Viana tem mais informações sobre o rapper Oruan. Oi, Júlia. Boa tarde.
5: Oi, Débora. Boa tarde para você e para Carol. O Tribunal Regional Eleitoral do Rio deferiu por unanimidade hoje o registro... Perdão, gente. Troquei os assuntos. Só um minutinho.
4: Sem problemas. O assunto que a Júlia traz para a gente, a informação, os detalhes, é sobre o fato do rapper Oruan ter deixado de ser considerado foragido. E ela vai nos explicar por quê.
6: Já está aqui a Júlia, que há apostos. Decisão da 8ª Câmara Criminal do Tribunal de Justiça do Rio, né, Júlia?
5: Agora sim, Carol. A 8ª Câmara Criminal do Tribunal de Justiça do Rio concedeu hoje, por unanimidade, habeas corpus ao rapper Oruan e revogou a prisão preventiva dele. Com isso, o artista, que era considerado foragido da justiça desde fevereiro desse ano, deixa de ser procurado e vai poder responder em liberdade à ação penal que investiga uma suposta estrutura de lavagem de dinheiro ligada ao Comando Vermelho. Oruan, nome artístico de Mauro Davi dos Santos Nepomuceno, figura como réu ao lado do pai, o Márcio Santos Nepomuceno, o Marcinho VP e outros investigados. Esse processo tramita na primeira vara criminal especializada da capital e apura um suposto braço financeiro da facção voltado à reinserção de recursos ilícitos na economia formal. De acordo com a investigação, o grupo teria utilizado pessoas físicas e empresas para movimentar patrimônio e dar aparência de legalidade a valores provenientes da facção criminosa. A revogação da prisão preventiva não encerra a ação penal, nem representa absolvição. Oruan vai continuar sendo processado e deve responder às acusações em liberdade, enquanto a investigação e o julgamento prosseguem. O rapper passou a ser considerado foragido no início de fevereiro desse ano, a gente relembra, depois que a justiça decretou a prisão preventiva dele por descumprimento reiterado das medidas cautelares impostas anteriormente. A decisão ocorreu após o Supremo Tribunal de Justiça revogar um habeas corpus que o mantinha em liberdade. Segundo os autos, Oruan acumulou dezenas de violações relacionadas ao uso da tornozeleira eletrônica, incluindo falhas recorrentes por deixar o equipamento descarregado, desligado ou inoperante. Com a expedição do mandado de prisão, equipes da Polícia Civil realizaram diligências em endereços ligados ao artista, mas

0: ele não foi localizado. Além da investigação por lavagem de dinheiro, o artista também responde a diferentes ações penais na Justiça do Rio. Uma delas envolve uma operação da Polícia Civil na casa do rapper, quando agentes foram atacados com pedras durante o cumprimento de mandados judiciais. O MP denunciou Oruan por tentativa de homicídio qualificado, sustentando que uma pedra de quase 5 quilos teria sido arremessada contra os policiais. Em agosto desse ano, porém, a justiça entendeu que não havia elementos suficientes para afirmar que foi o rapper quem lançou especificamente a pedra descrita na denúncia. Carol e Débora.
1: Obrigada, Júlia.
2: Obrigada, Júlia. Você fica agora com o noticiário da sua região.

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4: Carol, agora com destaque sobre as vias expressas, porque o motorista que está na Avenida Brasil encontra dificuldades nesse momento em direção à Zona Oeste, na altura de Irajá e também na passagem por Fazenda Botafogo. Também estou observando trânsito intenso na chegada à Vila Militar. Você que sai da Zona Norte em direção à Zona Oeste, pela Avenida Albérico Diniz Marechal Fontenelle, estou observando melhores condições. No sentido centro, a Avenida Brasil apresenta trânsito intenso na passagem por Bom Sucesso, na pista central, mas aí a pista lateral serve de alternativa. Atualizando também a movimentação na Trânsito Olímpica, trânsito intenso para o motorista que está em direção à Avenida Brasil, na altura de Jardim Sulacap, quem segue para o Recreio.

0: encontra boas condições, trânsito apenas mais intenso na chegada ao acesso à Avenida Salvador Allende. Atualizando também a Avenida Embaixador Abelardo Bueno, trânsito lento para o motorista que está em direção ao Salvador Allende, principalmente na altura da Avenida Imperatriz Leopoldina, mais paciência porque a Avenida das Américas, que seria a alternativa, apresenta a lentidão na altura do Bosque da Barra por conta de um acidente entre ônibus e carro que ainda ocupa uma faixa da pista de rolamento e também da calha do BRT. Carol.
1: Obrigada, Milena.
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1: Segundo o sistema Alerta Rio, previsão para essa noite é de céu encoberto, com possibilidade de chuva fraca a moderada de forma isolada e ventos fracos a moderados, podendo chegar aí a 50 quilômetros por hora. Ao longo do dia a gente teve céu encoberto, registro de chuva, a mínima foi de 15,9 graus e a máxima de 23,5. Amanhã e sexta-feira teremos atuação de ventos em altos níveis da atmosfera, previsão de céu encoberto a parcialmente nublado, com chuva fraca a moderada, ventos fracos também a moderados. Amanhã a máxima não passa dos 22 graus, mínima prevista de 16 graus. E na sexta-feira a temperatura já sobe um pouco mais, máxima de 29, mínima de 17. Então amanhã e sexta-feira ainda com possibilidade de chuva. Entre sábado e domingo não teremos previsão de chuva. Olha aí, hein, gente. A chuva vai dar uma trégua nesse fim de semana. Previsão de máxima de 33 graus para o sábado e 31 no domingo. Domingo com um pouquinho mais de nebulosidade, mas sem previsão de chuva.

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1: São 5 horas e 50 minutos. Agora nós vamos à Fortaleza. Mariana Rebouças tem mais detalhes, os desdobramentos do caso Isabelle Caracristi. Oi, Mariana, boa tarde.
2: Boa tarde, Débora. Boa tarde a todos os ouvintes da CBN. Exatamente. Segundo a perícia forense do Ceará, a linha de investigação da polícia aponta que a estudante Isabelle Caracristi, de 22 anos, teria se jogado do prédio onde vivia com o namorado e a família dele. Não havia câmeras na cobertura e nas escadas de acesso, mas em uma das câmeras do edifício foi registrado o momento da queda do corpo em posição horizontal. Apesar dessa hipótese trabalhada pela perícia, as autoridades destacam que ainda realizam diligências para descartar completamente a participação de terceiros no caso. Ainda nesta quarta-feira, a prisão preventiva do namorado da estudante de direito, João Munhoz Neto, de 34 anos, foi mantida após audiência de custódia. Ele é investigado por violência psicológica e induzimento ao suicídio. A prisão foi determinada pela Justiça nesta terça-feira, com base em elementos reunidos pela polícia durante a investigação da morte de Isabelle. O delegado-geral da Polícia Civil do Ceará, Márcio Gutierrez, afirmou que a prisão preventiva foi mantida porque a polícia identificou uma situação não colaborativa e com possibilidade de destruição de provas. Vamos ouvir.
3: O que aconteceu nos dias seguintes também nos levantou um alerta muito grande. Ele compareceu ao imóvel para procurar o celular da Isabelle. Ele proibiu a entrada da família no condomínio, disse que não era, falou para o administrador do condomínio que não era para permitir a entrada de qualquer familiar. Ele desativou o perfil nas redes sociais e ele também não atendeu aos chamados que foram feitos.
2: Um outro ponto destacado pela Polícia Civil do Ceará é que João Munhoz Neto teria retornado ao condomínio onde a jovem morreu para procurar o celular dela no local da queda e nas imediações. Segundo a polícia, o aparelho celular permaneceu junto ao corpo de Isabelle no bolso da jovem e foi quebrado durante a queda. O aparelho foi entregue à família e posteriormente devolvido à Polícia Civil com autorização dos familiares para ser submetido à análise. Segundo as investigações, Isabelle esteve no rooftop por cerca de uma hora e conversou com algumas pessoas. A morte dela aconteceu por volta das 8h40 da noite e o laudo apontou como causa da morte politraumatismo grave com lesões corporais compatíveis com o impacto decorrente da queda. O exame também confirmou que a jovem não estava grávida e as análises laboratoriais deram resultado negativo para a presença de álcool ou substâncias toxicológicas de interesse pericial. Além disso, a PFOS afirmou ainda na noite da ocorrência, equipes de peritos criminais realizaram uma varredura no apartamento, no terraço e nas áreas comuns do edifício e no ponto do pátio interno, onde o corpo foi localizado. Volto com você.
1: Obrigada, Mariana, pelas informações. À medida que os detalhes vêm à tona, a gente vai vendo quão absurda é essa história e quanta violência Isabelle sofreu nas mãos dessa família antes de morrer. Você fica agora com o noticiário da sua região. Já já a gente traz mais detalhes sobre a pesquisa Quest para os estados que foi divulgada hoje.

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6: Milena Viana.
7: Carol, na Avenida Ayrton Senna tem uma faixa ocupada por conta de uma carreta enguiçada no sentido linha amarela na altura da Gardenia Azul. Estou observando o trânsito lento para o motorista a partir do acesso pela Avenida das Américas. Quem segue para Jacarepaguá está encontrando melhores condições pela Avenida Salvador Allende. Paciência para o motorista em direção ao Recreio, ainda tem uma faixa ocupada no sentido Recreio, na altura da estação do BRT Bosque da Barra, por conta de um acidente entre ônibus e carro. Estou observando movimentação bem lenta para o motorista nas duas pistas, principalmente na passagem pela estação do BRT Barra Shopping. Reforço, quem segue para o Recreio encontra melhor.

0: maiores condições pela Avenida Lúcio Costa, no sentido contrário, sentido Jardim Oceânico, a Lúcio Costa também apresenta pistas livres. Pela Autoestrada Lagoa Barra, trânsito intenso em direção à Barra da Tijuca, na altura do Fashion Mall, mas por enquanto sem grandes problemas para o motorista. No sentido Lagoa, boas condições. O motorista só vai perder um pouco mais de tempo na chegada à Praça Sibelius, trânsito bem lento até o acesso à Avenida Borges de Medeiros. Carol.
1: Obrigada, Milena.
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1: Juliana Prado, vamos falar da despedida aí do jornalista Zuenir Ventura, que era imortal da Academia Brasileira de Letras. Com isso, se abre uma vaga na ABL, né?
3: Isso, são os ritos, né, Carol? A gente teve o sepultamento no mausoléu da própria Academia Brasileira de Letras, né? Ele foi sepultado lá nessa tarde, no cemitério São João Batista. Existe o mausoléu da ABL, né? De todas as pessoas que são imortais da ABL. O Zuenir, que morreu ontem, aos 95 anos, uma despedida belíssima, né? Muito cercada de muita emoção, não podia ser diferente hoje, na sede da própria ABL, no centro do Rio. Familiares, amigos, jornalistas, intelectuais, enfim, muita gente passando para se despedir e para prestar solidariedade à família e aos amigos. Amanhã, Carol, como já é do ritual da ABL, acontece a chamada Sessão da Saudade, que marca justamente a despedida dos colegas de academia. Ao final, fica declarada oficialmente vaga a cadeira de número 32, que é a cadeira que Zuenir ocupava, tinha sido também de outro mestre, né, Ariano Suassuna, e depois se comunica que está aberto o prazo ali de 15 dias para apresentação das candidaturas à sucessão do grande Zuenir Ventura. Depois de 30 dias já acontece a eleição. O Zuenir, que foi eleito então em 2015, ficou aí durante 11 anos ocupando a vaga dele na ABL, Carol.
1: Obrigada, Juliana.
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0: Quarta-feira, 23 de setembro de 2026. Uma nova pesquisa Quest mostra o cenário da disputa para o governo de São Paulo. O governador Tarcísio de Freitas, do Republicanos, candidato à reeleição no estado, recebe 44% das intenções de voto. Em seguida, Fernando Haddad, do PT, aparece com 27%. Para 72% dos eleitores ouvidos no levantamento, a escolha do candidato é definitiva. A Quest ouviu 1.800 pessoas de 16 anos ou mais entre sábado e ontem. A margem de erro é de 2 pontos percentuais, para mais ou para menos. O nível de confiança é de 95%. O número do registro no TSE é SP02456/2026. Executivos da OpenAI, Anthropic e Hugging Face participaram hoje de uma reunião do Conselho de Segurança da ONU sobre os riscos da inteligência artificial para a segurança internacional. Sam Altman, CEO da OpenAI, defendeu que a regulamentação da IA deve ser feita com processos democráticos e por governos que prestem contas às populações. Os líderes das três maiores empresas de inteligência artificial do mundo falaram em meio a alertas de que sistemas mais avançados possam escapar do controle humano. Entre as preocupações está a possibilidade de algoritmos interagirem entre si e no futuro contribuírem para desencadear conflitos. A Bolsa de Valores de São Paulo fechou em queda de 0,86%, com 185.814 pontos. O dólar comercial fechou em alta de 1,28%, cotado a R$ 5,16. Já o euro fechou valendo R$ 5,88, alta de 0,76%. Horário de Brasília, 6:02.
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0: Boa tarde, Débora. Boa tarde, Carol. Boa tarde, ouvintes. O Guilherme tem um financiamento imobiliário e recebeu um valor do FGTS. Ele pergunta se compensa amortizar o prazo ou a parcela do empréstimo, ou colocar esse valor num fundo de renda fixa. Guilherme, hoje com juros de 13,5% ao ano, a rentabilidade das aplicações financeiras de renda fixa, mesmo considerando o imposto de renda, tende a ser maior do que o custo do financiamento imobiliário. Portanto, deixar o dinheiro aplicado tende a ser mais rentável. Além disso, a despeito da diferença de taxas, o financiamento imobiliário é uma linha de crédito mais barata do que as demais modalidades disponíveis, particularmente comparando com os juros do cartão de crédito e do cheque especial. Por esse aspecto, então, continuar com o financiamento imobiliário é mais vantajoso, porque se você tiver alguma despesa emergencial, vale mais a pena sacar da aplicação financeira do que tomar um empréstimo caro. Mas ter uma dívida pode ser uma situação desconfortável. Por esse ponto de vista, uma boa estratégia para antecipar a quitação do empréstimo imobiliário é reduzir o valor das parcelas, amortizando o total da dívida e diminuindo o valor das parcelas. Assim, o seu orçamento fica com uma folga maior, você consegue economizar e fazer novas amortizações até quitar totalmente a sua dívida. Até a próxima e continue mandando as suas perguntas para cbndinheiro@cbn.com.br.
1: 6h05 agora, nós vamos a Brasília. Igor Cardim traz os detalhes da pesquisa Quest para o Distrito Federal. Oi, Igor, boa noite.
2: Oi, Débora, boa noite a você e aos nossos ouvintes. A pesquisa Quest, divulgada nesta quarta-feira, mostra uma mudança na disputa pelo governo do Distrito Federal. Pela primeira vez, Leandro Graes, do PT, aparece em segundo lugar no cenário com José Roberto Arruda, do PSD. Tem 21%. Contra 17% do ex-governador. Celina Leão, do PP, lidera com 33%. No levantamento anterior, Graes tinha 17% e Arruda 18%. O resultado ocorre em meio à indefinição sobre a candidatura de Arruda. O TRE do Distrito Federal considerou o ex-governador inelegível por unanimidade e o recurso apresentado pela defesa será analisado nesta quinta pelo plenário do TSE. O Ministério Público Eleitoral também manteve o entendimento de que Arruda está impedido de disputar a eleição pela lei da ficha limpa. A decisão do TRE também tem impacto direto no cenário da pesquisa, porque outros dois candidatos também tiveram as candidaturas indeferidas, Ellison e Rico Pinheiro. E aí, com isso, neste cenário, Graes sobe para 23%, enquanto Celina também sobe para 34%, e Paula Belmonte aparece em terceiro com 7%. Os votos de Arruda, portanto, passam a ser uma variável nesta composição de primeiro turno. Nas simulações de segundo turno, Celina Leão aparece com 43% contra 32% de Arruda. E em outro cenário, Arruda tem 38% contra 31% de Leandro Graes. Celina Leão tem 48% contra 30% de Graes em um terceiro cenário de segundo turno. Na disputa pelo Senado, Michele Bolsonaro, do PL, lidera com 26%, seguida por Leila do Vôlei, do PDT, com 19%, e Érica Cocai, do PT, e Bia Kicis, do PL, ambas com 15%. Sebastião Coelho, do Novo, tem 2%, e os demais candidatos não pontuaram. A pesquisa ouviu 1.104 eleitores entre os dias 19 e 22 de setembro, com margem de erro de 3 pontos percentuais e 95% de índice de confiança está registrada na Justiça Eleitoral. Débora.
1: Obrigada, Igor, pelas informações.
3: Agora a gente fala sobre os dados da Quest aqui no Rio de Janeiro. Débora, a Júlia Viana está de volta e o que chama a atenção é a redução da diferença de Eduardo Paes, do PSD, para Douglas Ruas, do PL, nessa sondagem, né, Júlia?
4: Isso, Carol. A pesquisa Quest divulgada hoje mostra que a diferença entre Eduardo Paes do PSD e Douglas Ruas do PL caiu de 21 pontos para 13 pontos na disputa aqui pelo governo do Rio. Num dos cenários do primeiro turno, Paes aparece com 36% das intenções de voto e Douglas Ruas do PL aparece logo em seguida com 23%.

0: 4%. Em relação à pesquisa anterior, de 8 de setembro, o ex-prefeito oscilou 3 pontos para menos, enquanto Ruas subiu 5 pontos. Atrás de Ruas aparece Antony Garotinho, do Republicanos, com 8%. Ciro Garcia, do PSTU, William Siri, do PSOL, Coronel Busnello, do Missão, André Marinho, do Novo e Juliette Pantoja, do UP, aparecem com 1%. Os outros candidatos não pontuaram. Indecisos são 16% e brancos e nulos 12%. A pesquisa foi contratada pela Globo. A Quest ouviu 1.302 pessoas de 16 anos ou mais entre 19 e 22 de setembro. A margem de erro é de 3 pontos percentuais para mais ou para menos e o nível de confiança é de 95%. Esse levantamento foi registrado no Tribunal Superior Eleitoral sob o protocolo RJ04982/2026. A pesquisa também mostra um segundo cenário de primeiro turno sem Garotinho, que aguarda recurso após ter a candidatura indeferida pelo Tribunal Regional Eleitoral. Nesse caso, Paz aparece com 38% e Ruas com 25%. Nos cenários de segundo turno, Paz tem 44% contra 31% de Douglas Ruas e 49% contra 18% de Garotinho. A Quest mostrou também como está a disputa pela presidência da República no primeiro turno entre os eleitores do Rio. No cenário da pesquisa de intenção de voto estimulada para presidente, Flávio Bolsonaro do PL aparece com 37% das intenções de voto e Lula do PT com 30%. Augusto Cury do Avante tem 4%, Ronaldo Caiado do PSD tem 3% e Renan Santos do Missão tem 2%. Romeu Zema do Novo e Rui Costa Pimenta do PCO aparecem com 1%. Para 82% dos eleitores ouvidos, a escolha do candidato é definitiva. Outros 18% dizem que ainda podem mudar o voto até as eleições. E em um possível segundo turno, Flávio Bolsonaro aparece com 44% das intenções de votos entre os eleitores fluminenses contra 36% de Lula. Na pesquisa divulgada em 8 de setembro, Flávio tinha 43% e Lula 37%. Carol.
1: Obrigada, Júlia. Nós vamos agora aos números de São Paulo, que mostram o governador Tarcísio de Freitas, do Republicanos, que é candidato à reeleição, com 44% das intenções de voto no primeiro turno, e Fernando Haddad, do PT, com 27%. A pesquisa traz policial Edjane do Agir, apesar da candidatura dela ter sido indeferida pelo TRE em 18 de setembro, mas ela aparece nessa sondagem porque estava apta no dia do registro da pesquisa. Então, policial Edjane do Agir, Vera Lúcia do PSTU, Carlos Machado do PCB e Isadora Dias do PCO aparecem com 1% das intenções de voto. Vivian Mendes do UP aparece, não pontuou nessa pesquisa. 72% dos eleitores ouvidos no levantamento, para eles, a escolha do candidato é definitiva. Eram 69% em 8 de setembro, na última pesquisa. Outros 28% dizem que ainda podem mudar o voto até as eleições em 4 de outubro. Eram 31%. Para o cenário de segundo turno, Tarcísio de Freitas aparece com 49%, eram 48% em 8 de setembro. Fernando Haddad com 30%, eram 31% em 8 de setembro. Branco, nulo e não vai votar, 12%, eram 11%, indecisos, 9%, eram 10%. Tem aqui também nessa sondagem a aprovação e avaliação do governo de Tarcísio de Freitas. 58% aprovam o governo Tarcísio de Freitas, eram 56% em 25 de agosto. 25% desaprovam, eram 31%. Não sabe ou não responderam, 17%, eram 13%. Avaliação positiva 44%, regular 28%, negativa 18%. A pesquisa Quest também trouxe a sondagem para o Senado, que aparece da seguinte forma. Guilherme Derrite, do PP, tem 16% das intenções de voto, eram 14% em 8 de setembro. Marina Silva, da Rede, 13%, eram 14%. Simone Tebet, do PSB, 12%. Eram 12. Então, esses três candidatos aparecem com empate técnico. André do Prado, do PL, tem 8%, eram 7%. Ricardo Salles, do Novo, aparece com 3%. Também era esse mesmo percentual na última pesquisa. E rapidamente aqui, a sondagem para a presidência da República em São Paulo. Em São Paulo, Flávio Bolsonaro tem 34% no primeiro turno, Lula tem 31%. Na simulação de segundo turno, Flávio Bolsonaro do PL aparece com 42% e o presidente Lula do PT aparece com 36% intenções de voto em São Paulo. Também fazem parte dessa sondagem, dessa pesquisa Quest.
2: Débora, vamos a Belo Horizonte falar sobre os números na disputa para o governo de Minas. A Débora Costa vai trazer para a gente. Por aí, né, Débora, o Cleitinho Azevedo continua liderando. O que tem de novidade na disputa pelo segundo lugar, que estava bem embolado, e agora o Patrus Ananias abriu uma vantagem, né? Boa noite.
3: Exatamente, Carol. Boa noite para você e para os ouvintes. A nova pesquisa Quest mostrou que o candidato Cleitinho Azevedo do Republicanos ampliou a vantagem em 5 pontos e aparece na liderança isolada com 37% das intenções. Mas aqui em Minas o cenário permanece de segundo turno devido à distribuição de votos dos demais concorrentes. Na segunda colocação aparece o candidato Patrus Ananias do PT, que se isolou na posição ao crescer 4 pontos e atingir 16% na comparação com o último levantamento. Os dois primeiros cresceram fora da margem de erro, que é de 3 pontos para mais ou para menos. Já o candidato Alexandre Calil, do PDT, antes empatado com Patrus, caiu 3 pontos e aparece agora, nessa nova sondagem, com 8%. Considerando a margem de erro, o ex-prefeito de Belo Horizonte está tecnicamente empatado com o governador Matheus Simões, do PSD, que manteve 7%, e com o candidato Flávio Roscoe, do PL, que cresceu de 3 para 5. Além deles, a Quest mostra os candidatos Gabriel Azevedo, do MDB, com 2%, Ben Mendes, do Missão, e Túlio Lopes, do PCB, com 1% cada, e os demais postulantes ao governo de Minas não pontuaram. Ainda neste levantamento, indecisos caiu de 19% para 16%, enquanto a parcela daqueles eleitores que vão anular reduziu de 12% para 7%. Para o segundo turno, Carol, a Quest aqui em Minas fez a simulação de 3 cenários e o Cleitinho também venceria em todos. Na disputa contra Patrus, o senador teria 50% contra 26% do petista. Contra Calil, Cleitinho derrotaria o ex-prefeito de BH com 49% das intenções de voto contra 26%. Já na disputa com Matheus Simões, Cleitinho teria 50% contra 18% do atual governador. Esses 3 resultados oscilaram dentro da margem de erro. Rapidamente, Carol, sobre a disputa presidencial, a Quest mostra que aqui em Minas Gerais, estado pêndulo das eleições, o cenário é de empate entre o presidente Lula do PT e o candidato do PL, Flávio Bolsonaro, nos 2 turnos, considerando a margem de erro, que é de 3 pontos para mais ou para menos. No primeiro turno da disputa presidencial aqui no estado, Lula lidera com 35% das intenções. Ele cresceu 4 pontos na comparação com o levantamento de 8 de setembro. E na segunda colocação aparece Flávio Bolsonaro com 30%. O bolsonarista cresceu 3 pontos nesta nova pesquisa estimulada. Na sequência está Augusto Cury do Avante, que caiu de 8 para 5%. Ronaldo Caiado do PSD, que subiu de 3 para 4%. E Romeu Zema do Novo, que desidratou no próprio estado ao passar de 6 para 2%. Ele empata com Renan Santos do Missão, também com 2%. Neste cenário, os indecisos caíram de 15 para 13%, enquanto brancos e nulos estão em 9%. Já num segundo turno, Lula e Flávio empatam em 40%. Das intenções de voto, porém, neste cenário, Lula cresceu 3 pontos, saiu de 37% para 40%, enquanto Flávio manteve o mesmo patamar da pesquisa anterior. Brancos e nulos ficam em 13% e indecisos em 7%. O levantamento foi registrado na Justiça Eleitoral como MG03-276/2026, a pesquisa que foi encomendada pela TV Globo e realizada entre os dias 19 e 22 de setembro. Foram ouvidos 1.506 eleitores e o nível de confiança é de 95%. Carol.
2: Obrigada, Débora. Aí a gente vê, né, Débora, Minas espelhando o que está acontecendo no resto do país, essa tendência do eleitor antecipar o seu voto do segundo turno para o primeiro, porque tanto Lula quanto Flávio crescem e tiram voto de onde? De outros candidatos que começaram a desidratar, né? O Augusto Cury e, em Minas, no caso, o Zema, que tinha 6%, caiu para 2%.
1: Exatamente. A gente muda um pouco de assunto. A Samantha Klein tem informações em Brasília. Declaração do ministro da Justiça sobre o tal Escudo das Américas. Oi, Samantha.
4: Isso, Débora. Primeiro a gente tinha aquele off, agora a gente tem o on, só que aí do ministro da Justiça, Wellington César Lima e Silva. Ele disse numa agenda

0: agora há pouco que a decisão dos 14 países que compõem o escudo das Américas em incluir facções criminosas do Brasil no rol de narcoterroristas é um debate secundário. Conforme ele, independentemente do nome utilizado em relação aos grupos de narcotraficantes, o que a população quer mesmo é resposta efetiva no combate ao crime organizado.
1: Não, eu acho que é uma divergência de rótulo, de nomes, de categorias. E acho que isso realmente não é o que preocupa fundamentalmente a população. Independentemente do nome que se atribua, a população quer que o Estado atue com força máxima no combate ao crime organizado. E é isso que cada país tem que fazer, respeitando os limites da sua legislação.
0: O ministro também destacou que a execução das sanções previstas pelo escudo das Américas vai depender da legislação de cada país. Lembrando aí que se trata de uma lista de 24 organizações narcoterroristas. Wellington Dias e Silva também disse, o ministro afirmou que a lei brasileira já é bastante rigorosa no combate ao crime organizado. Com vocês.
2: Obrigada, Samantha, pelas informações e você fica agora com o noticiário da sua cidade.

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4: Milena Viana.
5: Carol, atualizando agora a movimentação na zona sul da cidade, porque estou observando o trânsito lento para o motorista. Pela Avenida Atlântica, em Copacabana, o motorista encontra dificuldades em direção ao Leme, a partir da Rainha Elizabeth até a chegada, principalmente, à Siqueira Campos. Quem segue pela Nossa Senhora de Copacabana também está enfrentando dificuldades no mesmo trecho, trânsito bem lento. No sentido contrário, sentido Ipanema, observa boas condições pela Barata Ribeiro e também pela Avenida Atlântica. Quem segue pela Rua Figueira dos Magalhães está enfrentando dificuldades até a chegada ao Túnel Velho. Quem segue pelo Túnel Novo está enfrentando melhores condições, trânsito apenas intenso na chegada à Avenida Venceslau Braz. Carol.
4: Obrigada, Milena.
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2: Oi PVC, boa noite, tudo bem?
3: Tudo bem, Débora, e você? Tudo bem, Carol?
2: Oi, PVC. Tudo certo, PVC. Estamos em data FIFA, expectativa para os amistosos da seleção brasileira. E o que outras expectativas temos em relação à convocação? Escalação, ou melhor?
3: Escalação. O Ancelotti tem uma entrevista programada para 4 horas da manhã, porque é na Austrália, né? São 12 horas de fuso. E eu prometo que eu não vou acordar para assistir.
2: Eita. Ó,
3: entrou um negócio aqui agora.
2: Caiu? Eu achei que era um efeito especial que você tinha colocado. PVC? Entrou um negócio
4: entrou
2: PVC.
4: Um negócio e caiu.
2: Não está mais conosco. A gente vai tentar refazer aqui a conexão com o PVC. Voltou. E aí, PVC?
3: Oi, voltei. Oi, voltei.
2: Diga lá, então. Você não vai acordar para ver a lista da escalação do Ancelotti. Por quê? Você já sabe quem vai jogar? Caiu de novo. A gente está com dificuldade aqui na conexão com o PVC. Vamos fazer o seguinte? Vamos tentar falar com o PVC daqui a pouco? Produção, o que, que vocês acham? Vamos tentar falar com o PVC já já para ele falar um pouco da seleção brasileira.

0: para menos, nível de confiança de 95%. A pesquisa foi registrada na Justiça Eleitoral sob o número MG03276/2026. A Justiça do Rio de Janeiro concedeu por decisão unânime um novo habeas corpus ao rapper Oruan e revogou a prisão preventiva dele. Com isso, o artista, que era considerado foragido da justiça desde fevereiro deste ano, deixa de ser procurado. No entanto, a medida não significa a absolvição dele do caso. Agora, ele poderá responder em liberdade ao processo que investiga uma suposta estrutura de lavagem de dinheiro ligada ao Comando Vermelho. O presidente da Argentina, Javier Milei, fez duras críticas à ONU durante o discurso de hoje na Assembleia Geral. O argentino chamou o órgão de inútil e afirmou que só serve para alimentar uma casta de parasitas. Milei disse estar alinhado a Estados Unidos e Israel e criticou as condenações a ações israelenses na faixa de Gaza. Ele também acusou a organização de não atuar na disputa entre Argentina e Reino Unido pelas Ilhas Malvinas. No horário de Brasília, 6:30.
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2: PVC está de volta, mas com esse cai e levanta, nosso tempo diminuiu consideravelmente, hein, PVC? Mas vamos lá, bora falar da seleção brasileira.
3: Não, eu ia falar só que tem uma coletiva programada para o Ancelotti para as 4 da manhã, porque é na Austrália, então tem o fuso horário, e eu prometo que eu não vou acordar às 4 da manhã para ver a coletiva, prometo.
2: Tá.
3: Mas a grande questão é entender o time que ele vai montar, porque tem muitos jogadores jovens e ele tem alguns desafios. Um, recuperar Vinícius Júnior. Ele não está bem no Real Madrid, precisa jogar bem na sexta-feira, o jogo Brasil-Austrália é em Brisbane às 7 da manhã de sexta. Vai falar certamente sobre Vinícius Júnior. Precisa recuperar Estevão e Endrick. Até na linha que a gente falou ontem da questão dos estrangeiros, da diminuição dos estrangeiros, tem um diagnóstico na CBF, que não quer dizer que a diminuição dos estrangeiros vai levar a solução disso, mas entende-se que o jogador jovem do Brasil hoje, ele tem um problema, porque ele não joga aqui em função da concorrência dos mais experientes, estrangeiros entre eles, e não joga no exterior, porque ele chega muito jovem e os técnicos de lá não confiam, acham que não estão maduros. Então, por exemplo, Endrick, Estevão, Vitor Reis, Jair, todos jogadores muito jovens convocados pelo Ancelotti, não estão jogando como titulares. Estevão não joga no Chelsea. Não é titular no Chelsea, o Endrick não é titular no Real Madrid. Então é a chance dele ver esses jogadores em ação e ajudar a desenvolver, porque eles vão ter que jogar em algum momento, né? São possibilidades de craques para o futuro, para isso precisam jogar.
2: PVC, valeu, PVC. Fala. Falamos mais amanhã. Valeu. Beijo.
3: Combinado. Beijo, tchau.
2: Beijo. Você fica com o noticiário da sua região?

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1: Helena Viana.
2: Oi, Carol, linha vermelha com movimentação bem complicada ainda para o motorista que está em direção à Baixada Fluminense a partir do Galeão até a chegada ao acesso à BR-040. Acesso à rodovia Presidente Dutra também com trânsito bem lento para o motorista. Avenida Brasil, que seria alternativa, também está observando trânsito lento, principalmente na altura do Trevo das Missões e também no Trevo das Margaridas. Você que segue para o centro da cidade encontra boas condições tanto pela vermelha quanto pela Brasil. A linha amarela ainda apresenta dificuldades em direção à Barra, na altura de Bom Sucesso, e mais à frente no acesso à Avenida Ayrton Senna, com reflexos no Pechincha. Quem segue pelo Alto da Boa Vista está fazendo um bom negócio até a chegada ao Itaiangá. Carol.
1: Obrigada, Milena.
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1: Juliana Prado, temos registro de chuva na cidade?
4: Carol, chuva fraca na última, nos últimos 15 minutos, segundo o sistema Alerta Rio nos informa. Chuva fraca nas estações da Barra, da Barrinha, Rio Centro. Também na região da Rocinha, choveu fraco agora há pouco. No Jardim Botânico, a mesma coisa. No Vidigal e também no Alto da Boa Vista. Todos esses registros de uma chuva muito fraca, Carol, mas reforçando, né, claro, esse alerta aí para a gente vai continuar tanto nessa noite quanto nos dois próximos dias, quinta e sexta, com tempo muito instável no Rio de Janeiro. Inclusive, como eu já alertei aqui, já em vigor o alerta de ressaca para a orla do estado do Rio de Janeiro, com ondas que podem chegar até 3 metros de altura. A chuva deu uma trégua, melhorou um pouco aí nas últimas horas, mas ainda com esses registros isolados e com a previsão de que vamos seguir aí nos próximos dias, pelo menos 2 dias, com chuva fraca, Carol.
1: Obrigada, Juliana.
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0: Guilherme Muniz fala hoje sobre a nova versão de entrada do Mitsubishi Eclipse Cross, que pode ficar mais barata.
1: Hoje eu falo aqui para vocês sobre uma versão nova do Mitsubishi Eclipse Cross e é uma versão inusitada também. Vou explicar aqui a estratégia essa que a Mitsubishi adotou aqui no Brasil. Eu estou falando da versão do Mitsubishi Eclipse Cross na versão GLS, que foi lançada agora com um preço de R$ 156 mil. Na prática, se tornou a versão mais barata do Eclipse Cross no nosso mercado, ou seja, fica abaixo do Eclipse Cross na versão Rush, que já tinha sido lançada como uma versão de entrada desse carro já há um bom tempo. E agora, então, ganha uma versão ainda mais barata, porque a Rush custa R$ 177 mil, mas em promoção dá para achar ela por R$ 160. Então agora essa nova versão GLS fica R$ 5.000 abaixo desse preço. Qual foi o truque da Mitsubishi para conseguir essa redução de preço nessa expectativa de conseguir alinhar o carro com os novos padrões de preço que as montadoras chinesas têm criado no nosso mercado, trazendo carros bem equipados e cada vez mais baratos? A estratégia da Mitsubishi foi um pouco diferente. Ela decidiu lançar uma versão desse carro, desse SUV, sem som. É isso mesmo, a gente voltou a ter, por incrível que pareça, um carro que é vendido por aqui só com a preparação para o som com um chicote elétrico. Aí, se você quiser, você compra esse acessório e instala o som depois que comprar esse carro. Foi esse o truque que a Mitsubishi encontrou para conseguir vender essa versão. Bom, além disso, ele abre mão de vários outros itens de série que são considerados essenciais. Então, como não tem som, não tem também a central multimídia de 10,25 polegadas, que passa a aparecer apenas na versão Rush. Além disso, a versão de entrada também

0: E não tem entrada USB na dianteira e nem câmera de ré. Já os bancos são de tecido, como já acontecia na versão Rush. Ainda assim, tem vários outros equipamentos, como por exemplo os airbags e outros itens de segurança. Mas foi por esse caminho que não tem sido muito comum da gente ver com outras montadoras no Brasil. Ainda assim, o que esse SUV guarda de trunfos para tentar conseguir mercado nesse preço? O porte, 4,54, 4,54 metros de comprimento, com um entre-eixos de 2,60. Então ele acaba ficando posicionado com preço de SUV compacto, mas entregando um porte de SUV médio. E debaixo do capô é um 1,5 turbo com 165 cavalos de potência e 25,5 kg de torque, sempre com câmbio automático do tipo CVT. Essas as novidades então da linha Mitsubishi Eclipse Cross, com essa versão GLS sem a opção do som aqui no Brasil.
1: Valeu, Muniz. Você fica agora com o noticiário da sua região.

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1: Hora de falar dos clubes do Rio. A Thalita Júdice deixou o boletim gravado.
2: Muito boa noite, Carol, e todo mundo que tá ligado aqui na CBN. Bom, data FIFA, né? Equipes só voltam a campo no dia 7 de outubro, 8 de outubro, né? Flamengo e Fluminense voltam a jogar no dia 8 de outubro. Botafogo e Vasco jogam no dia 7 de outubro, inclusive é um clássico entre as equipes. Então essa semana tá sendo proveitosa para recuperação de jogadores e, claro, né, entrosamento do trabalho. Começando pelo Flamengo, técnico Leonardo Jardim, óbvio, vai aproveitar essa pausa no calendário para conseguir recuperar jogadores que estão ali realmente vivendo uma sequência de jogos, né? Goleiro Rossi, os zagueiros Léo Pereira, Léo Ortiz, o meia Jorginho, jogadores que realmente tem uma alta minutagem. Importante a gente pontuar aqui outros jogadores que também, sim, precisavam de um descanso, não vão ter isso, porque foram convocados, né? Pedro e Samuel Lino estão com a seleção brasileira, Arrascaeta e Varela estão com a seleção uruguaia e o Valência, jovem jogador, está com o Equador. O Plata até foi convocado, mas acabou sendo cortado da lista. Então vai ser aí um período importante para o Leonardo Jardim dar um pouco mais de descanso e principalmente, né, também dá uma rotação melhor ali, física, para alguns jogadores. Por exemplo, Saúl, né, que tem aí uma questão física bem cautelosa para essa reta final da temporada de 2026. Flamengo tá aí disputando o título do Campeonato Brasileiro, abriu uma rodada de vantagem pro Palmeiras, segundo colocado na competição, e vai ter Libertadores da América. Equipe é semifinalista, então enfrenta o Estudiantes agora em outubro e tem uma sequência realmente bem desgastante, né? Só pra gente pontuar aqui os jogos que já estão confirmados no mês de outubro: Fluminense, Santos, Estudiantes, Bahia, Atlético Mineiro. Então assim, o Flamengo tem aí o Santos dia 8, né, o primeiro confronto após a data FIFA, depois tem um clássico contra o Fluminense, aí tem o primeiro jogo contra o Estudiantes pelas semifinais da Libertadores, e aí tem o jogo contra o Bahia, que ainda não foi desmembrado pela CBF, e no dia 22 de outubro tem um confronto decisivo contra o Estudiantes, que acontece no Maracanã antes do mês encerrar. Ainda tem um duelo contra o Galo pelo Campeonato Brasileiro. E aí, ainda em cima dessa temática, né, de descanso, de recuperação, tem gente também aproveitando a data FIFA para dar entrosamento, que é o caso do Botafogo com o técnico Tite, que está aproveitando esse momento aí para conseguir conhecer os jogadores, né? Sendo bem objetivo, conhecer os atletas. Então, vai ser importante para a equipe alvinegra nesse sentido e também para resolver problemas nos bastidores, né? Botafogo tem muitas questões envolvendo essa briga entre o clube associativo, a SAF Botafogo, a Eagle, a chegada ou não da DJ Luma Capital e o John Textor, que está no meio disso tudo tentando retomar a gerência da SAF do Botafogo. Então, também é um momento importante.

0: existe uma expectativa aí de que isso tem algum tipo de avanço nos próximos dias. Existe também uma previsão de que nas próximas semanas aconteça o pagamento ali, né? Um investimento de cerca de 67 milhões de reais realizado esse investimento pela DJ Luma Capital. Então o Botafogo também vivendo um momento quente em campo, mas principalmente nos bastidores. E aí, a gente falou de Flamengo na Libertadores, Fluminense também tá na semifinal da Libertadores, vai enfrentar o Palmeiras e, falando nisso, nesse confronto, o Ministério Público, né, recomendou ali que possa, no caso, liberar a capacidade máxima da torcida visitante, né? O Palmeiras tentou negociar 2 mil ingressos, mas o Fluminense exigiu a capacidade máxima. O Palmeiras entrou com um pedido junto à Segurança Pública do Estado de São Paulo e conseguiu ali uma confirmação, uma liberação. Então a tendência é que no dia 21 de outubro, que é o jogo decisivo que acontece no Nubank Park, a torcida do Fluminense tenha direito aí aos 4 mil ingressos para assistir o Flusão. Também busca aí da vaga na final da Libertadores da América, né? A gente sempre lembra aqui, podemos ter um Fla-Flu na final da Glória Eterna, Carol.
1: Valeu, Thalita, obrigada.
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1: A gente tem informação agora em Brasília, manifestação do Ministério do Desenvolvimento sobre supostos pagamentos feitos pela lobista Roberta Luxinger a integrantes da pasta. Igor Cardim, boa noite.
2: Oi, Carol, boa noite a você e a todos. Pois é, o Ministério do Desenvolvimento e Assistência Social, Família e Combate à Fome, em nota, rechaçou qualquer possibilidade de favorecimento em uma licitação de serviços de backup de tecnologia. A pasta afirmou que o processo foi realizado por pregão eletrônico, modalidade em que vence a empresa que apresenta o menor preço em uma disputa considerada transparente. Sobre os dois serviços citados nas investigações, o Ministério disse que nenhum deles tem competência sobre a área e, portanto, não participou do processo licitatório. Segundo a reportagem do Estadão, a Polícia Federal identificou esses pagamentos feitos pela lobista Roberta Luxinger a pessoas ligadas ao Ministério do Desenvolvimento Social, comandado pelo ministro Wellington Dias. Em conversas encontradas no celular da lobista, ela teria orientado o operador financeiro Ulisses Barbosa a retirar R$60 mil em espécie de sua casa e distribuir o dinheiro em 3 contas. Entre os destinatários identificados estariam Ranier Costa Siríaco, secretário executivo adjunto do Ministério, e José Martinho Ferreira de Araújo, coordenador do cerimonial do ministro. Agora, então, a posição do Ministério após a revelação do jornal Estado de São Paulo. Carol.
1: Obrigada, Igor.
3: 6h50.
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3: Tássios deixou o comentário de hoje gravado. Ele vai falar sobre a dor de cabeça que estão passando os donos de geladeiras inteligentes.
4: É, Carol e Débora, ouvintes também. Muito boa noite para todos. A gente se acostumou com esses dispositivos inteligentes. Tem carro conectado, televisão, smart, o computador que recebe também atualizações de tempos em tempos. Agora, desse jeito que a gente vai contar hoje, eu nunca tinha visto. Aconteceu na Coreia do Sul. Lá, a Samsung tem geladeiras inteligentes com uma série de recursos avançados. Câmera, controle automático, dá até para pedir reposição dos itens que você está ficando sem e o supermercado vai e entrega. Ou seja, a perfeição para quem gosta de comodidade. Mas, essa semana ocorreu o seguinte, uma atualização de sistema problemática, defeituosa, fez com que essas geladeiras parassem de funcionar. Elas não refrigeravam mais, não acendiam as luzes, o consumidor não sabia o que estava acontecendo. Geralmente são geladeiras grandes, então dá um certo trabalho para conseguir a manutenção, o técnico precisa vir e tudo mais. E geladeira sem eletricidade, o que acontece? A gente sabe, os produtos começam a estragar, os alimentos estragaram, os consumidores da Samsung ficaram furiosos. No fim das contas, a gigante sul-coreana está fazendo um teste com uma nova atualização de software para mandar para as geladeiras dos clientes que ainda não foram afetados pela primeira versão, digamos assim. Estão tentando ver se conseguem resolver. Enquanto isso, os relatos que nós temos é de que os técnicos estão indo às casas desses clientes impactados e trocando a placa-mãe. A placa-mãe é um negócio da informática, da eletrônica, é um circuito por onde passam as informações e, como o nome sugere, é um dos pontos mais importantes. É dali que muitos desses comandos se originam e vão para outros componentes, para outras peças. Então, ter que trocar placa-mãe, meu amigo, minha amiga, se você está numa assistência técnica com seu notebook, com o seu celular e te falam isso,

0: pode sentir o frio na espinha porque é uma das cirurgias da eletrônica mais complicadas, mas é o que eles estão tendo que fazer por lá. Isso vai mostrando para a gente o quanto nós somos dependentes dessas novidades, dessas atualizações, e que às vezes, se alguma coisa, como a gente diz aqui no Rio de Janeiro, dá ruim, se dá ruim, como é que você resolve? Fica mais difícil. Nós já vimos problemas assim com televisão, a Microsoft vira e mexe tem problema com esse Windows 11, que é a versão mais recente, porque certas coisas, certas funcionalidades param de funcionar, aí coloca atualização, tira, enfim, a maior confusão. É algo para a gente ter em mente quando estiver pensando: o próximo utensílio doméstico que eu vou comprar, vou pegar a versão Smart. Porque às vezes a gente pode ter uma dor de cabeça que nem imagina por causa desse nosso dia a dia digital.
1: Valeu, Tassos. Você fica com o noticiário da sua região.

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0: Juliana Prado, vamos falar sobre a disputa do Senado aqui no Rio de Janeiro?
1: Isso, Carol, vamos trazer mais detalhes aí da pesquisa Quest divulgada agora há pouco, agora com foco no Senado. É, a situação do Rio, neste momento, Benedita da Silva, do PT, tem 15% das intenções de voto. Carlos Portinho, do PL, e Carlos Jordi, também do PL, tem 10% cada. A Benedita tinha 15, continuou com os 15 do último levantamento para agora. Carlos Jordi tinha 6% no último levantamento Quest, foi para 10. O Carlos Portinho, a mesma coisa, passou de 6 para 10. Marcelo Crivella, do Republicanos, tinha 8%, agora tem 7. Pedro Paulo manteve os 6% do último levantamento. Mônica Benício, do PSOL, tem 4%, mesmo número da última pesquisa Quest. Vaguinho, do Republicanos, 3%, ele tinha 2% no último levantamento, levantamento anterior. Hélio Seco, do Missão, 1%, mesma coisa do último levantamento, assim como Michele Xavier, da UP, 1% nos dois levantamentos. Marco Dias, do Podemos, não pontuava, tinha 0%, agora aparece com 1% das intenções de voto, mantendo então Benedita da Silva em primeiro com 15%, Jordi e Portinho do PL com 10%, Marcelo Crivella aparecendo com 7%, Pedro Paulo 6%, para a gente retomar aqui os dados exatos para os nossos ouvintes. Pesquisa que foi contratada pela TV Globo, Quest ouviu 1.302 pessoas entre 19 e 22 de setembro, como sabemos, margem de erro 3 pontos percentuais, nível de confiança 95%. Esse levantamento que está registrado no TSE sob o protocolo RJ 04982/2026. Carol.
0: Obrigada, Juliana.

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1: A gente volta para se despedir do nosso ouvinte. Beijo, Carol. Até amanhã.
2: Beijo, Débora. Boa noite para você e para os ouvintes. Até.
1: Produção foi de Wender Starles. Trabalhos técnicos Daniel Mesquita e Anderson Wendel. Muito obrigada pela companhia. Tenha uma ótima noite. Vem aí Vera Magalhães e o Viva Voz Especial Eleições. Até amanhã, às 5 da tarde. Esperamos você.

quarta-feira, 23 de setembro de 2026. Mensagens obtidas pela Polícia Federal revelam que dirigentes do Banco de Brasília continuaram avançando em operações com o Banco Master, apesar dos alertas sobre os riscos das transações. As trocas de mensagens aconteceram entre o ex-presidente do banco, Paulo Henrique Costa, e o então diretor de finanças, Dario Oswaldo Garcia Júnior. De acordo com o relatório da PF, eles estavam cientes da existência de documentos irregulares e, mesmo assim, deram continuidade à operação de compras de carteiras. As conversas mencionam de forma repetida a possibilidade de quebra do Banco Master. Em nota, a defesa de Paulo Henrique Costa afirmou que a Polícia Federal erra quanto aos fatos e que tomou as providências necessárias assim que soube das irregularidades do Master. Nova pesquisa Quest mostra o cenário de disputa para o governo do Rio de Janeiro. No primeiro turno, Eduardo Paes, do PSD, recebe 36% das intenções de voto. Em seguida, Douglas Ruas, do PL, aparece com 23%. O levantamento

0: treinamento foi encomendado pela Globo. A Quest ouviu mais de 1.300 pessoas de 16 anos ou mais entre sábado e ontem. A margem de erro é de 3 pontos percentuais para mais ou para menos, nível de confiança de 95%. O levantamento foi registrado no Tribunal Superior Eleitoral sob o protocolo RJ04982/2026. Horário de Brasília, 7:03.
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3: Olá, boa noite. Seja bem-vindo, seja bem-vinda ao Viva Voz. A gente está começando o programa de hoje. Hoje é quarta-feira, é dia de Bruno Caraza, nosso comentarista, economista, professor da Fundação Dom Cabral, também colunista do Valor. Boa noite, Bruno.
4: Boa noite, Vera. Chegando na reta final, né? Boa noite para você, para os ouvintes e para o Rafael.
3: É isso, hoje também aqui comigo no estúdio tenho a presença do Rafael Cortez, ele que é cientista político, sócio da Tendências Consultoria. Boa noite, Rafael, obrigada por ter vindo até aqui, se deslocado, sei que está um trânsito danado, obrigada por ter vindo.
5: Imagina, o prazer é meu, Vera, obrigado pelo convite, prazer estar aqui na CBN, estar com o Bruno, estar com você. Tem basicamente 413 pesquisas hoje, né? Assim, entre outros temas.
3: É assim, isso, então... pessoal, tem 413 pesquisas, a gente promete analisar todas elas, mas eu vou aproveitar a expertise de dois craques aqui, um da economia e um da política, para tentar começar esse Viva Voz de hoje com uma discussão um pouco mais reflexiva. É, pelo seguinte, o Bruno escreveu uma coluna dele no Valor, que foi uma provocação que eu achei muito pertinente. Ele começa com o título, com uma pergunta retórica. Flávio Bolsonaro ganhou, e agora? E por que que me deu a ideia de trazer a reflexão sobre isso hoje? Porque a gente teve o cancelamento do debate da Record. Record anunciou oficialmente que não vai conseguir realizar um debate presidencial. Com isso, a única chance que a gente vai ter até o primeiro turno de um confronto direto entre Lula e Flávio Bolsonaro é o debate da Globo, cuja reunião para decidir se vai acontecer ou não e quem vai participar se deu hoje. Aparentemente, as campanhas de Lula e Flávio toparam as regras, mas ainda não anunciaram, não oficializaram se vão participar ou não. E é muito maluco que a gente esteja a menos de 10 dias ali das eleições, um pouco mais de 10, né? Com esse cenário de uma eleição no escuro, que eu chamei na nossa pauta de eleição no escuro. Então, eu queria começar ouvindo vocês. Bruno, nessa sua reflexão, você fala dessa possibilidade de vitória do Flávio Bolsonaro. O Maurício Moura escreveu na coluna dele hoje no Globo que existe realmente a chance de qualquer um vencer no primeiro turno ou de haver segundo turno. E você diz que ele conquistou os votos do mercado financeiro, prometendo reformas muito robustas na área econômica e fiscal, mas que pode haver uma quebra dessa expectativa, né? Conta aqui para os nossos ouvintes, espectadores, do que você está falando.
4: Sim, Vera. Na verdade, é uma pergunta retórica mesmo, né? Só de uma possibilidade, né? A eleição está totalmente indefinida, mas há uma... quando a gente conversa com o pessoal do mercado, a gente sente que há um otimismo em relação à possibilidade do Flávio Bolsonaro vir a ganhar, justamente com relação a esse desejo que os investidores têm de que ele vá aprovar uma agenda reformista, principalmente na questão fiscal, né? Tem muitos paralelos aí que ele poderia fazer o que o Milei fez na Argentina e entrar com uma motosserra nos gastos públicos e uma série de reformas aí pró-investimentos. Só que a gente não tem garantia nenhuma que isso vai acontecer no sentido que não houve debate, né? Mesmo o programa do Flávio Bolsonaro, né, apresentado ao TSL, é muito genérico mesmo nas entrevistas com a Daniela Marques, que é a chefe, né, da assessoria econômica dele, ela também fica nas generalidades, nesse compromisso com ajuste fiscal, com mudanças, mas nada muito concreto, né? Foge das questões difíceis, se vai haver uma reforma da Previdência, uma reforma, né, do sistema dos gastos sociais. E mais do que isso, né? A gente não sabe o que vai ser o início desse eventual governo Flávio Bolsonaro, porque há um risco muito grande de que ele desperdice o primeiro ano do governo, que todo governo tem, né, que conta com apoio popular, que conta com boa vontade do Congresso. Ele desperdice esse início de mandato dele com uma pauta ideológica, né, seja na questão da anistia aos condenados do 11 de setembro, 8 de janeiro, desculpa, e inclusive o pai dele, né? E também com esse confronto direto com o Supremo, principalmente com o Alexandre Moraes. Sim. Então, há um risco de que essa agenda não ande por causa desse gasto de capital político no início do governo com essas questões mais ideológicas.
3: Agora, Rafael, esse risco de uma crise institucional prolongada, eu acho que está no horizonte de vocês de análise, mas ele não parece mexer os indicadores de voto nem do Lula, nem do Flávio Bolsonaro. Imagino que essa crise vai acontecer e vai se prolongar qualquer um que vença. Mas o que acontece? Uma coisa anula a outra na hora de formação do voto, de decisão do voto? As pessoas não estão levando isso em consideração?
5: Olha, Vera, eu vou fazer, já que a sua pergunta é mais reflexiva, eu sou daqueles que tendem a olhar para essa atual conjuntura ainda com muitas referências ao Brasil que saiu das urnas em 2022, independente até de quem vença. Seja do ponto de vista do eleitor, e aí para dialogar com a sua pergunta, né, quando a gente olha as pesquisas, o eleitorado, por incrível que pareça, ele não parece ter se arrependido do que fez lá em 22.
3: Então, não parece ter se arrependido ou parece?
5: Não, se arrependeu. Por quê? Como é que a gente pega esse indicador, né? Quando a gente olha nesses cortes, fala o que você fez lá no primeiro ou no segundo turno de 22? Então, quem foi Lula lá na disputa com o ex-presidente Jair Bolsonaro continua lulista. Quem já fez a escolha por Jair Bolsonaro lá em 22 seguiu e hoje tende a escolher Flávio Bolsonaro. E quem é branco e nulo e abstenção, enfim, quem já estava cansado dessa polarização lá atrás, permanece cansado, né? Então, o Brasil ainda não resolveu alguns dilemas que saíram daquela conjuntura, que é a pacificação democrática, né? Colocar de fato o que aconteceu, quem foi responsabilizado, quem deveria ser julgado, que pena deveria ser cumprida, e retomar as bases de um entendimento, de uma construção, de uma coalizão de governo para lidar com os problemas civilizatórios, né? Seja na parte econômica, seja na parte social. E se a gente olhar agora a conjuntura, acho que a gente vai herdar alguma coisa muito parecida com isso, com problemas novos. E aí eu me refiro, em particular, ao dilema do Supremo Tribunal Federal e da justiça brasileira como um todo, que claramente precisa passar por uma reforma institucional. Lá atrás, essa conversa estava muito travada, porque havia uma leitura quase do tipo, olha, não mexe com o Supremo, né? Porque o Supremo foi um ator importante em controlar os riscos democráticos, virou quase que ali uma figura, uma organização que pairava acima do bem e do mal, e esse capital político foi jogado, desculpa a expressão, meio na lata do lixo agora. Então a gente tem um problema tanto na perna política, acrescido na minha leitura desse problema institucional agora.
3: Agora, Bruno, na coluna você também trata ali da composição do Senado, que vai ser um elemento chave para a gente entender que pós-eleições é esse, porque essa é uma disputa que já se decide no primeiro turno. A gente está renovando 2/3 do Senado. Ainda que a gente imagine que pela campanha que vem sendo feita há mais tempo, a direita tenha mais sucesso nessa renovação, não se imagina que eles vão conseguir arrastar todas as fichas. E quando a gente pensa em impeachment de ministro do Supremo, a gente está falando aí de um quórum elevadíssimo, principalmente graças a uma mudança

0: que foi feita por iniciativa do ministro Gilmar recentemente. Então, vai ser um embate que pode travar o Congresso, né? Efetivamente.
1: Sem dúvida, Vera. É difícil a gente prever qual vai ser o resultado para a eleição do Senado, que normalmente é uma das últimas escolhas, né, do eleitor, né? Ele realmente escolhe na última hora. Mas pelo que a gente observa, a direita realmente se preparou muito para essa eleição no Senado, né? Ela, desde a condenação do Jair Bolsonaro, ela tinha esse discurso, né, que é preciso eleger muitos senadores para fazer um impeachment de um ministro do Supremo. Mas pelo que a gente vê nas pesquisas que vão saindo, não vai ser uma coisa também tão fácil, né? Porque para você obter o quórum mínimo para o impeachment de um ministro do Supremo, você precisa de pelo menos 54 votos, né? 2/3. Isso é muita coisa. E quando a gente olha as pesquisas, olhando os senadores que continuarão lá, e mais como se dá a composição no está nos estados. Então, a gente tem vários estados no Nordeste, por exemplo, que a esquerda vai fazer uma ou duas cadeiras. A gente tem outros estados, como Minas Gerais, praticamente certo que a Marília Campos vai conseguir, né? Aqui em São Paulo, aí em São Paulo tem uma chance grande, né, de ter pelo menos uma cadeira para a esquerda. Então, quando a gente olha essa configuração, a gente vai ter uma chance de ter um bloco anti-bolsonarista que vai barrar esse tipo de ação, né, de um eventual governo Flávio Bolsonaro, uma eventual tentativa de impeachment de ministro do Supremo, o que arrasta a crise, né? Porque quanto mais difícil está esse cenário, mais a situação vai se prolongar, os debates, e isso para o país também é muito ruim. E do outro lado, também, no caso de uma vitória de Lula, aí é o contrário, né? Vai ter certamente um contingente muito grande de senadores bolsonaristas que vão bloquear muitas das iniciativas que o Lula possa vir a ter no eventual quarto mandato. Então, o Senado vai ser um ponto de crise nesse próximo mandato, seja ele quem for.
0: E como ele falou, é isso, né, Rafael? Uma das últimas escolhas. A gente viu hoje uma série de pesquisas. Você falou, uma leva grande de pesquisas. A Quest fez pesquisas em 5 estados e mostra ali algumas mexidas nas placas tectônicas dessas disputas para o Senado. Alguns nomes estão em ascensão, outros que começaram bem pelo recall começam a perder espaço. Aqui em São Paulo, a gente tem uma disputa tão grande. A ponto do governador Tarcísio de Freitas ter começado a entrar mais fortemente, falando: olha, ou vota aqui nesses meus candidatos, ou vai eleger duas candidatas do PT. Até correndo um risco de parecer meio machista nessa colocação. Mas é realmente um foco de atenção grande dos partidos e dos políticos, né?
2: Não há dúvida, e acho que assim, uma parte dessa incerteza, e aí para a gente fazer a conversa da questão eleitoral com o ponto que o Bruno trouxe, né, das condições de governabilidade mínima, seja Flávio, seja Lula, até para enfrentar essa agenda econômica bem complicada, é o que parece que a gente vai ver agora, à medida que as pesquisas para governador mostrar uma consolidação. Então a gente tem visto esse movimento do voto útil, que fica muito claro na eleição nacional, mas também nas eleições para governador nos estados, né? Então a gente viu isso um pouco em Minas, no Rio, São Paulo a gente já tinha claramente ali um cenário mais polarizado, mas à medida que essa convergência acontecer na eleição para governador, o próximo passo é fazer a mudança no Senado. Como você bem mencionou, né, Vera? Tem agora com um período de campanha já razoável, equaliza mais ou menos, né, a taxa de conhecimento dos candidatos, aí entra o efeito do governador. E aí, pegando esse efeito, né, de ter ainda um sistema multipartidário, sem uma clara hegemonia, sobretudo pensando nesses cortes, seja no quórum constitucional para reforma, seja nesse quórum ainda mais amplo para impeachment de
0: Impeachment.
2: ministro, a gente deve ter aquele cenário que não vai sair uma coalizão claramente nessa direção. Eu diria que a gente não pode menosprezar, sobretudo pensando na expectativa do mercado, de que trocando de governo, né, o Flávio assumindo que os problemas vão ser resolvidos rapidamente, eu acho que a gente não pode menosprezar

0: os riscos dessa interpretação. Então, quando eu mencionei 22, eu acho que em alguma medida aconteceu isso também lá, né? Quando o Bolsonaro, aí é 18, perdão, né? Quando o Bolsonaro ganha, o Jair, tinha uma ideia também de que, olha, trocou o que estava aí, chegou alguém com um discurso muito liberal, com uma agenda muito forte, aí fazendo referência à figura do Milei, que a Daniela Marques trouxe para o debate, né? Ó, ele nos inspira. Em alguma medida era o que já estava lá atrás, e a gente viu que o sistema político brasileiro, funcionando bem, não cabe, pelo menos na minha leitura, um programa desse tipo, ainda mais num sistema com tanta aresta para parar.
1: Agora, Bruno, para mim é difícil de compreender como Javier Milei ou mesmo Donald Trump podem ser vistos como sinônimos de bonança ou de prosperidade ou de crescimento sustentável ou de estabilidade política pelo grau de agressividade do discurso, pela constante ali. Provocação de estresse por meio de declarações altamente polêmicas o tempo inteiro. E a gente tem uma lembrança muito recente do governo Bolsonaro, em que esses embates e essa retórica sempre inflamada não provocou um período de estabilidade. A minha pergunta é: o mercado tem saudade exatamente de quê?
2: Não sei exatamente se é saudade, viu, Vera? Eu acho que é um desejo, né? É um pensamento desejoso, aí, um wishful thinking
1: Pensamento mágico, quase.
2: de que você vai mudar, né? O mercado, ele, os investidores, quando a gente fala o mercado, a gente está falando dos investidores, dos operadores, né, do mercado financeiro, né, da Faria Lima, né, usando aí a metáfora da localização, né? Mas tem um desgaste, né, quanto à dificuldade que o governo Lula teve de atacar esses problemas estruturais do Brasil, sobretudo na questão fiscal. E o governo Lula não foi eficaz nessa estratégia. O arcabouço fiscal, ele não foi suficiente para estabilizar o crescimento da dívida brasileira. A dívida cresceu mais de 11 pontos percentuais do PIB nesse mandato. É um crescimento muito acelerado que traz muitas preocupações. Então, a mudança também para uma mudança para uma equipe que tem um discurso mais liberal, de corte de despesas, isso agrada o mercado. E, no caso de eventual vitória, acredito até que haja uma valorização na bolsa, né, reflexos nesses ativos financeiros. Agora, com o passar do tempo, como essas mudanças, elas não se materializam, elas ficam travadas até pelo discurso ideológico, por essa postura que você mencionou de embate, né, que é característica, né, do Trump, que é característica do Milei e era característica do Jair Bolsonaro, há uma certa desilusão com essa expectativa e esse otimismo, ele acaba se esvaindo, inclusive os ganhos do mercado financeiro.
1: Diga,
2: Diga,
0: Rafael.
2: Rafael.
0: Então, eu estava ouvindo aqui o Bruno, Vera, e eu acho que, assim, qual que é o argumento nessa ideia de que se o Flávio ganhar, a gente vai ter um enfrentamento mais forte nessa perna fiscal? Eu acho que ele passa, vocês me corrijam se eu estiver errado, por dois canais. O primeiro, pela diferença entre o Jair Bolsonaro e o filho, o Flávio, né? Uma ideia de que não é a mesma coisa, né? Eu acho um argumento meio superestimado pelo ambiente político, né? O modus operandi do bolsonarismo como fenômeno político, que vai além de uma figura ou outra, né? Até porque tem problemas concretos a resolver nessa seara, inclusive qual é o destino do seu pai, que cumpre prisão, vai ter alguma coisa, não vai ter. Então acho que tem esse primeiro ponto. Agora, o segundo é mais interessante para a gente pensar aqui, que é o argumento de que, olha, o Flávio é de direita, vai ser eleito muito provavelmente um Congresso de direita, eventualmente um Senado ainda mais com essa coloração. E aí, a partir dessa junção, a gente poderia ter uma agenda fiscal um pouco mais ambiciosa. Eu acho que o que tem aqui, embora é possível que aconteça, mas acho que o que tem aqui é um entendimento equivocado dessas mudanças institucionais que o Brasil está passando. A presidência da República, ela é mais fraca hoje. Os parlamentares são mais independentes hoje, né? Uhum. Seja pela questão das emendas, seja pelo financiamento público de campanha, que dá um grau de liberdade bastante acentuado, e isso não se troca do dia para a noite.
1: É, só ponderando em cima do que você colocou, que eu acho muito interessante, o Donald Trump tinha a maioria do Congresso, tem maioria do Congresso, talvez perca agora nas eleições de meio de mandato, e criou tanta confusão e tanta agenda negativa para fora e para dentro, que tende a perder essa maioria e não conseguiu transformar isso num crescimento sustentável, enfim, da inflação, redução dos juros, nada nos Estados Unidos. O Bruno me corrija se eu estiver errado. E do ponto de vista político, eu acho que essa ideia de um Flávio Bolsonaro moderado é uma criação artificialíssima de marketing e que não foi testada. E aí a gente volta ao ponto inicial que a gente nem chegou a tratar. Ele não se submeteu ao escrutínio, praticamente não debateu nenhuma vez. Foi a uma entrevista para a qual ele estava extremamente ensaiado, mentiu pra caramba. Na bancada da Globo, em relação ao caso Master, não foi submetido a um confronto direto com o principal adversário. Então, eu acho que se está partindo de um pensamento mágico em relação à economia e de uma construção marqueteira em relação a essa falsa e suposta moderação. Até porque não tem moderação quando a primeira e única conhecida proposta real dele é dar anistia para o Jair Bolsonaro, que foi condenado por tentativa de golpe. O que você acha, Bruno?
2: É isso, Vera. No caso do Trump, realmente não se materializam os benefícios, né? Inclusive no mercado financeiro, né? Os juros estão muito altos nos Estados Unidos. O dólar perdeu mais de 10% de valor nas principais moedas, né? Então, isso é uma evidência de que, mesmo com apoio parlamentar, você não consegue traduzir isso em ganhos expressivos para a economia quando você tem um ambiente de muita agressividade, de muita alteração, né? E aí, no Brasil, com essas condições que o Rafael acabou de mencionar, né, da configuração do sistema político, é de se esperar que aconteça a mesma coisa. E aí, sem debate, fica muito difícil, né, Vera, a gente saber exatamente, né, onde são os pontos, o que cada um deles propõe, né, o que é melhor para o país ou não. Então, infelizmente, a gente perdeu uma grande oportunidade de conhecer melhor os candidatos e a gente está indo para as urnas às cegas.
1: Às cegas, como em 18. A gente vai fazer um intervalo agora, o papo está maravilhoso, mas no segundo bloco a gente pode continuar tratando dessas questões, porque a gente vai falar um pouco do que teve do dia de Master e de como esse escândalo está canalizando todo o debate e, a meu ver, impedindo outras discussões. Voltamos já já.
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6: Milena Viana.
7: Carol, atualizações agora sobre Inoan, porque o motorista que segue para a região dos Lagos encontra dificuldades nesse momento. Há reflexos na Avenida Doutor Eugênio Borges e também na RJ-104. Portanto, o motorista que sai de Niterói em direção a Maricá, melhores condições pela RJ-100, acessando o Rio do Ouro mais à frente, vai encontrar trânsito intenso também, mas corta um bom caminho. No sentido contrário, também estou observando trânsito lento para o motorista, paciência, pela RJ-104, trânsito intenso em direção a Niterói, na altura de Tribobó, no sentido Itaboraí, são boas as condições. Carol.
6: Obrigada, Milena.
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6: O levantamento feito pela CBN identificou pelo menos 9 pedidos de direito de resposta de candidatos ao governo e ao Senado pelo Rio. A maior parte se refere a acusações que associam adversários ao crime organizado. Especialistas ouvidos pela CBN apontam que as críticas

0: fazem parte do processo eleitoral, mas podem passar dos limites, o que exige a intervenção da justiça.
1: Acusações que associam candidatos ao crime viraram um dos principais motivos de disputa na Justiça Eleitoral do Rio. Um levantamento feito pela CBN mostra que pelo menos 9 pedidos de direito de resposta envolvem referências ao Comando Vermelho, milícias, corrupção e supostas ligações de candidatos com pessoas investigadas. Douglas Ruas, do PL, entrou com várias ações contra Eduardo Paes, do PSD. Em 5, a justiça entendeu que acusações atingiam diretamente o candidato, com referências à corrupção e ao Comando Vermelho. As peças saíram do ar e Ruas ganhou direito de resposta. No entanto, a justiça negou a retirada de uma propaganda em que Douglas Ruas é chamado de príncipe herdeiro de Cláudio Castro. Já Eduardo Paes conseguiu direito de resposta após Antony Garotinho, do Republicanos, chamá-lo de candidato da milícia. O cientista político Rodrigo Garcia explicou que a crítica faz parte da

0: uma situação verídica. Pode ser contundente, mas que está baseada em verdades e que não ataca a honra. Então, às vezes, na primeira instância, acontece uma interpretação. Quando sobe para a instância superior, tem uma outra interpretação.
1: Na disputa pelo Senado, Marcelo Crivella, do Republicanos, conseguiu liminar para retirar uma publicação que o associava a uma chefia do crime organizado. No entanto, ainda não há decisão definitiva sobre um direito de resposta. Reportagem, Gabriel Freitas.
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0: Quarta-feira, 23 de setembro de 2026. Uma nova pesquisa Quest, divulgada hoje, mostra o cenário da disputa pelo Senado em São Paulo. Pela primeira vez, o deputado federal Guilherme Derritte, do PP, aparece na liderança, com 16% das intenções de voto. Em seguida, aparecem as ex-ministras Marina Silva, da Rede, com 13%, e Simone Tebet, do PSB, com 12%. André do Prado, do PL, tem 8% das intenções de voto. O levantamento foi encomendado pela Globo. A Quest ouviu 1.800 pessoas de 16 anos ou mais entre sábado e ontem. A margem de erro é de 2 pontos percentuais para mais ou para menos. O nível de confiança é de 95%. O número do registro no TSE é SP02456/2026. O Superior Tribunal de Justiça negou o pedido de liberdade feito pelo ex-presidente da Câmara Municipal de São Paulo, Milton Leite. Ele foi preso em uma operação que apura a infiltração do PCC em empresas de ônibus da capital paulista. Ao analisar o caso, o ministro não encontrou ilegalidades na decisão anterior do Tribunal de Justiça de São Paulo e avaliou que a prisão temporária de Leite é necessária. O ex-vereador é citado como responsável direto pela operação de algumas das empresas de ônibus investigadas na operação. Ele nega as acusações. Horário de Brasília, 7h34.
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2: Estamos de volta com o Viva Voz, hoje com Bruno Caraz e o cientista político Rafael Cortez. Bom, nessa quarta-feira a gente teve vários...

0: os novos desdobramentos da crise do Master. E a sensação que eu tenho, não sei vocês, que desde que se liberou todo o conteúdo dos inquéritos e todo o conteúdo do celular do Daniel Vorkaro, todo dia a gente é atropelado por uma série de informações. Essas informações não são hierarquizadas, elas aparecem como coisas de igual gravidade. E isso dá uma sensação, até na gente que é jornalista, vocês que são analistas, de que a gente está vivendo um cenário de terra arrasada, em que todo mundo está igualmente comprometido, que existe uma septicemia de todo o sistema político e institucional, pela influência do Vorkaro e do banco dele, que, portanto, isso deve ser um elemento a igualar as escolhas e a tornar tudo a mesma coisa. De que maneira, Rafael, pelo que você conversa com clientes, com fontes, que você vê, olha em pesquisas, esse caso virou ali uma paisagem na janela, uma paisagem horrorosa, apocalíptica, mas as pessoas perderam o discernimento do que importa ali.
1: Olha, Vera, é uma pergunta das mais difíceis, de fato, né? Seja porque o custo informacional, né, da gente conseguir ir atrás de entender o que efetivamente está acontecendo, ele já é alto para quem trabalha com isso, né? Imagina para o eleitorado que tem uma série de problemas e desafios do cotidiano ter o esforço para conseguir separar o joio do trigo. O que então eu acho que é onde a gente deveria começar a tentar caminhar nesse labirinto é um pouco, em tese, independente do conteúdo de cada denúncia, essa é uma agenda, me parece, mais desafiadora para a campanha de reeleição. Justamente por um argumento até simples, né? Numa ideia de que, olha, o governo é continuidade, então à medida que tudo que acontece de bom ou de ruim fica nas contas do governo, independente do comportamento efetivo, né? De como é que a gente chegou até aqui. Então, às vezes é uma bonança econômica no mundo que ajuda o nosso crescimento aqui, o governo também se beneficia. Às vezes é o contrário, né? É um quadro de crise, e aí o governo, não necessariamente sendo o principal ator, também acaba perdendo intenção de voto. Então, acho que esse é o primeiro ponto, né? Em tese é ruim para a campanha de governo, e acho que também ajuda a explicar o ponto que você fez anteriormente dessa campanha apática, que eu gostei da. Se eu não estou enganado, o termo foi apático, né? Eu gostei dessa imagem, porque em alguma medida ela retrata bem o que a gente chegou até aqui. E essa ideia de que o efeito eleitoral é meio desconexo com o conteúdo substantivo, me parece cada vez mais patente, né? Justamente porque se criou uma espécie de um fla-flu dentro do Supremo Tribunal Federal, e aí não importa o que as evidências tragam, os lados já estão mais ou menos colocados, e lados meio que artificiais, né? Se a gente não é propriamente verdade que o Gilmar Mendes, por exemplo, é petista, né? A gente já viu episódios ao
0: Já
1: contrário,
0: até
1: né?
0: barrou a nomeação do Lula lá
1: Eu ia
0: atrás.
1: lembrar desse de barrar a nomeação. Então aí o outro é indicado, o Fux, é indicado pela Dilma. Então, de repente, também. Então, esse é um fla-flu que não só é simplista, né? Mas como às vezes até distorce o que está
0: Distorce.
1: acontecendo. E a gente chega no paradoxo que a gente vai, provavelmente, essa agenda beneficia um candidato que, a rigor, tem lá um áudio
0: É o
1: dele
0: mais
1: pedindo dinheiro.
0: diretamente implicado
1: Ima
0: entre os candidatos,
1: Então,
0: né?
1: no limite, a gente chega a isso, né? É uma agenda que beneficia aquele que está lá envolvido mais claramente.
0: Agora, Bruno, hoje a gente teve um fato que movimentou aí as redes sociais, que foi um vídeo feito por um grupo aí, de uma coalizão, e protagonizado pelo Fábio Porchat, que tentou explicar com uma linha do tempo, caso Master. Situando, inclusive, aí em Minas, na Igreja Lagoinha aí do André Valadão, e a origem da relação do Master e do crescimento desse banco, etc. Mas ele foi tirado do ar pela Meta, sem explicações muito claras, depois o vídeo voltou, enfim. Mas é um vídeo que também tem um viés, né? Se por um lado a gente está vendo muita gente ali pesando de menos a mão sobre o envolvimento do Flávio Bolsonaro, esse vídeo pesa um pouco de menos a mão na implicação, por exemplo, do PT da Bahia, no caso. Mas de que forma a gente da imprensa, ao ficar dando tanto por

0: menor, em vez de explicar isso, né, mostrar a árvore, mostrar a raiz, a árvore, os frutos, os galhos, a gente também pode contribuir para esvaziar os outros debates e para tornar esse caso um caso muito difícil da opinião pública compreender.
1: Vera, esse caso tem vários aspectos, né? O primeiro deles, eu acho que ele tem o mérito de tentar organizar essa avalanche de informações, de dados, de revelações que estão saindo a conta-gotas e que, como o Rafael mencionou, o eleitor está no seu dia a dia, ele está trabalhando, está cuidando da família, ele não tem tempo de ficar lendo e processando esse tanto de informação. E aí o vídeo é interessante porque num tempo aí de o vídeo completo, né, tem 30 minutos, né, mas os cortes também que vão, né, para as redes sociais, ele tenta simplificar essa ideia e comunicar o conjunto para o eleitor. Ele claramente tem um viés, né, ideológico, né, tanto que ele até menciona a questão do Banco Master ganhando impulso lá no governo estadual da Bahia, mas não faz menção que o governo da Bahia era governado pelo PT, de aliados muito próximos do presidente Lula, né? Ele passa batido nessa questão, mas ele explica, ele tenta explicar. Para deixar ainda mais claro essa relação do caso Master com o Flávio Bolsonaro. E no final ele faz uma mensagem muito direta para o eleitor evangélico, né? O Porchat, ele fala diretamente para esse eleitor, levando em consideração, né, questões bíblicas, questões religiosas, questionando o voto desse eleitor que tende a votar no Flávio Bolsonaro, se isso seria condizente com a sua profissão de fé. Então, é aquela tentativa de virada de voto numa eleição muito polarizada. Agora, tem toda a questão da interferência externa das big techs, né, na divulgação desse vídeo, então tem essa característica também. Agora, a gente não sabe efetivamente se essa estratégia vai dar certo, porque esse público, justamente nesse contexto que tem muita informação, né, o eleitor é bombardeado de muita informação, a gente sabe que pelo comportamento, né, até psicológico das pessoas, quando eu tenho muita informação, eu me agarro às minhas predileções. Então, eu sei que está acontecendo, eu sei que isso pega todo mundo, vou continuar votando no Flávio Bolsonaro porque eu sou antipetista. Então, isso acaba sendo o grande ponto de interrogação se esse tipo de estratégia dá certo ou não de virar votos nessa reta final.
0: Concordo. E a gente viu, né, Rafael, uma tentativa aí nos últimos dias de se criar de novo uma CPI do Master em razão de tudo que aconteceu, mas elas foram barradas pelo ministro Cristiano Zanin, que nesse fla-flu do Supremo tem um lado, que é o lado do ministro Alexandre de Moraes, e outras estão lá com o ministro Cássio Nunes Marques, que nessa semana foi bem engolfado pela crise, a ponto de se apontar que ele deveria ser impedido, mas o ministro Fachin falou: não, não vai ser. Quase como quem diz, daqui a pouco não sobra ninguém para julgar nenhum caso aqui nesta corte. Então, essa situação do Supremo é uma situação também bizarra.
1: Só vai sobrar carne e luz.
0: Exato, a Carmen vai ter que ser relator universal do caso Master, é isso?
2: É bem por aí, assim, a rigor, a gente deveria estar nesse cenário. Você fez uma provocação que eu vou cometer o sacrilégio, talvez, né, numa empresa de comunicação, né, quem faz bom jornalismo.
0: Boa,
2: Mas eu acho que,
0: faça.
2: assim, ficou um pouco um certo vício nessa cobertura dessa dimensão pública do bate-boca entre os ministros, né? E por óbvio, eles não contribuíram para conseguir minimizar todo esse cenário, né? Ao contrário, acho que fizeram uma aposta nessa estratégia
0: No caos,
2: de comunicação,
0: né?
2: no caos, assim, que não era estratégia propriamente jurídica, no caso, né? E aí não seria até um osso do ofício. É de fato ali uma formação quase que de grupos políticos, enfim. E acho que de alguma maneira a gente acabou um pouco ficando refém desse comportamento circense, para dizer o mínimo, dos ministros. E aí essa perna do que de fato está acontecendo do jornalismo, debate público como um todo, né? Conseguir fazer a separação. Olha, o indicado, o citado A citou por isso, por isso, por isso. Tem alguma evidência?

0: evidência de que isso é. Esse debate a gente ainda está meio rastejando.
1: Sim.
0: Eu acho que a gente ficou um pouco à mercê do comportamento dos ministros. E aí eu vou até inverter um pouco. Eu vou te perguntar, Vera e
1: Opa,
0: Bruno,
1: ó.
0: é verdade, porque assim, eu acho que para pensar no efeito, a gente tem agora um fato novo, que é esse vídeo, aparentemente já está circulando de uma maneira bastante relevante, enfim, então potencialmente algo que a gente vai precisar mais ou menos acompanhar. E aí a minha pergunta é um pouco nessa direção, porque em teses, onde ele pode ter de fato um efeito maior é entre os eleitores
1: Sim.
0: evangélicos, pela maneira como o vídeo construiu a narrativa, né? E aí acho que um pouco era a minha pergunta, era um pouco o que que vocês, assim, que sabem de comunicação, porque o vídeo, embora é direcionado a esse público, em alguns momentos tem uma certa ironia um pouco, né? Faz um pouco
1: Pois é, eu
0: uma coisa
1: ainda não vi
0: irônica,
1: se
0: então.
1: existe esse vídeo. Para mim, ele ainda está no terreno do boato. E hoje eu vi um monte de veículo publicando um monte de boato, antecipando o boato. Porque é isso, a gente está numa eleição tão imprevisível, tão difícil de ler, que a gente fica sempre à espera do próximo fato novo que vai mexer tudo, que vai. Eu acho que a depender do que houver no vídeo. Pode causar um estrago no Flávio Bolsonaro. Mas só lembrando, o Dark Horse tinha áudio dele pedindo dinheiro para o Vorcaro, chamando o Vorcaro de irmão, dizendo: tamo junto até o final. O dinheiro foi para o exterior e ele não se dignou a explicar. E isso não só não derreteu a candidatura dele, como ele voltou a crescer e hoje está liderando numericamente. Então eu tenho dúvida até do impacto disso, mas é isso. É uma semana que pode ter debate da Globo. Pode ter ali as coisas podem ganhar outra temperatura e aí o efeito pode ser diferente, mas vamos ver,
0: O
1: né?
0: que pareceu desafiador é isso, porque embora faça uma boa reconstrução, né, e
1: Ah, do vídeo do
0: clara.
1: Porchat você está falando. Estou pensando que você está falando dos vídeos que estão. Ah, desculpa, eu
0: Não,
1: que confundi.
0: não,
1: O vídeo do
0: imagina,
1: Porchat eu
0: era.
1: acho que tem esse caráter didático, acho um bom vídeo. Acho que ele tem um viés, mas é um bom vídeo, não acho que mude muito as placas tectônicas.
0: É, justamente por conta disso,
1: Olha
0: né?
1: ali, eu já pensando no boato de outros vídeos, porque tem
0: Que diz
1: essa história
0: que
1: que
0: vem
1: vão
0: mais um,
1: vazar
0: né? É,
1: vídeos e
0: não,
1: tal.
0: esse também é uma outra maneira como a campanha aconteceu,
1: Eu
0: né? O
1: que
0: que vai vir
1: viajei.
0: aí, né?
1: Não estou
0: Não, imagina.
1: acostumada a eu responder. Gente, vamos fazer mais um intervalo antes que o Ender Starrs me mate e a gente volta falando das pesquisas que saíram hoje, tá bom? Oi?
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13: Juliana, agora com destaque sobre a linha vermelha, atenção redobrada para o motorista. Segundo o Centro de Operações da Prefeitura, tem uma faixa ocupada na altura já do Parque Duque por conta de um acidente entre carro e moto no sentido rodovia Washington Luiz. Sete Rio e Corpo de Bombeiros atuam no local. Observa o trânsito lento a reflexos na altura do Galeão. Quem segue para a Baixada, um pouquinho de paciência, porque a Avenida Brasil também apresenta trânsito bem intenso na altura do Trevo das Missões até a chegada à Cordovil. Quem segue nesse momento para o centro encontra boas condições. Atualizando também a situação da linha amarela, tem uma faixa ocupada por conta de um acidente na altura da freguesia entre dois carros, também segundo o Centro de Operações da Prefeitura. A Lanza atua no local, nesse momento trânsito intenso até a chegada ao acesso à Avenida Ayrton Senna. Quem segue para o Fundão encontra boas condições pela autoestrada.

0: Grajaú, Jacarepaguá, também estou observando pistas livres. Eu fico por aqui, uma excelente noite a todos e até amanhã, Juliana.
1: Ótima noite para você também, obrigada, Milena.
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0: 7h51 agora, temos informação sobre a situação lá em Santa Teresa, gente, já que uma tentativa de assalto a um grupo de turistas preocupou, claro, moradores e comerciantes da região que temem o aumento da violência. O número de roubos a pedestres no bairro cresceu quase 20%, segundo os dados do Instituto de Segurança Pública. A polícia ainda busca criminosos envolvidos na ação contra os turistas, que terminou com um homem ferido. As informações com o Matheus Lins.
1: O número de roubos a pedestres em Santa Teresa aumentou quase 20% entre janeiro e agosto deste ano, chegando a 270 ocorrências. Em 2025, foram 226 casos desse tipo de crime, de acordo com o Instituto de Segurança Pública. Na terça-feira, uma tentativa de assalto no bairro da região central terminou com um turista alemão ferido na rua Dias de Barros. O barista Eduardo Rocha trabalha em um estabelecimento na mesma rua onde aconteceu o crime e conta que ficou assustado por acontecer à luz do dia.
2: A gente estava aqui no processo do trabalho e realmente a gente ouviu os tiros e também teve uma movimentação de pessoas, as pessoas estavam falando sobre o que aconteceu. Foi um pouco estranho pela quantidade de pessoas que tinha, geralmente se imagina que é uma rua escura e tudo isso. Não, foi no meio do dia e foi justamente uma dessas lacunas em que o policiamento ostensivo não funcionou, né? Ele existe, mas ele não sei informar o porquê que não funcionou. Deixa um pouco confuso e deixa até um pouco a gente assustado, né?
1: Uma câmera de segurança mostrou um grupo de turistas sendo abordado por um homem que estava com comparsa numa moto. As vítimas entram em luta corporal com o criminoso, enquanto o outro foge e reaparece armado para ajudá-lo. Um tiro é ouvido, os turistas param de reagir e os bandidos fogem de moto. Um dos turistas ficou ferido ao cair no chão durante a confusão e foi levado para a unidade de saúde. Ele foi liberado após atendimento. A Polícia Militar informou que equipes do Batalhão da Praça da Harmonia e do Setor de Inteligência fizeram uma primeira busca por pistas dos suspeitos logo depois do crime, sem sucesso. Já a Delegacia de Apoio ao Turista, que assumiu as investigações, ainda tenta identificar os dois criminosos com base nas imagens divulgadas. Reportagem Matheus Lins.

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1: Estamos de volta com o Viva Voz. A gente tem 7 minutinhos, então eu vou tentar otimizar esse tempo usando meus dois comentaristas de hoje, Bruno Caraza e Rafael Cortez, porque hoje saiu uma série de pesquisas da Quest nos estados. E essas pesquisas também perguntaram o voto para presidente nesses estados. Então, somando tudo que saiu, são 7 pesquisas, 6 estados mais o Distrito Federal. Lula lidera em 3 estados do Nordeste, Ceará, Paraíba e Pernambuco. Flávio Bolsonaro conseguiu abrir uma dianteira e lidera com folga hoje em dia no Rio de Janeiro, seu estado natal.

0: Existe um empate técnico, que é o que vai me interessar mais aqui, no DF, mas também em Minas e São Paulo. E aí eu vou jogar um para cada um. Rafael, São Paulo, Tarcísio de Freitas abrindo, tudo indica que uma eleição em primeiro turno. E aquela dúvida de se ele transferiria, puxaria o Flávio Bolsonaro, parece começar a se dissipar porque o Flávio está crescendo aqui, paulatinamente, mas crescendo. Mas o Lula ainda conseguindo um empate técnico. Então, a gente tinha essa impressão e ela vai se consolidando da importância de São Paulo para definir essa eleição tão parelha. Né?
1: É central, porque se a gente compara 18, 22 e agora, 18, quando Bolsonaro ganha, é uma vantagem muito expressiva nos grandes municípios de Sudeste, e aí, obviamente, São Paulo com a sua participação. 22, essa vantagem diminui muito, né? E aí Lula consegue virar, e agora é que a gente tem um pouco essa incerteza. Para onde vai esse patamar mais parecido com 18, ou seja, Flávio recuperando aquilo que em algum momento seu pai conseguiu lá em 18, ou tem aí alguma barreira dessa rejeição mais explícita? Além desse fator, onde é que vai parar o patamar no primeiro turno de Lula e Flávio, tem uma dinâmica aqui em São Paulo que é, se em eventual segundo turno para a eleição presidencial, qual vai ser o comportamento do Tarcísio, que tende a vencer no primeiro turno? E aí aquela questão, vai buscar o voto, vai buscar puxar o Flávio, porque em alguma medida tem uma espécie de contradição. Flávio vencendo, fica mais difícil a vida do Tarcísio para 2030, caso ele queira ser uma alternativa pensando em alguma coisa nacional.
0: Hoje ele voltou a dar declarações de que vai terminar com a reeleição, né? Ele está nessa cantilena, o Flávio, se eleito.
1: Embora esticando um ano de mandato, né? Então, exato. Aí, do ponto de vista do Tarcísio, não sei se é a melhor solução, mas enfim, essa dinâmica do como é que vai ser a disputa em São Paulo com a governadora provavelmente se encerrando, e se tiver segundo turno na nacional, questões como o comparecimento, que a gente conversava aqui anteriormente, vai se mostrar bastante relevante.
0: E, Bruno, essa sua Minas Gerais aí, que também tem um fator central, tem sido um espelho ou uma espécie de preditor, ninguém sabe o que vem antes, o ovo ou a galinha, do comportamento do Brasil, mas o fato é que o Lula conseguiu ganhar 4 pontos desde a última pesquisa da Quest do dia 8, então ele foi para 35, tinha 31, mas o Flávio também cresceu, de 27 para 30. E o ex-governador do estado, Romeu Zema, está ali em 1, 2, 3, em quinto lugar. Tem 2% dos votos. O que está acontecendo aí? Como é que o mineiro está vendo essa disputa?
2: Vera, acho que tem 2 pontos importantes nessa pesquisa Quest que saiu hoje, né? Primeiro é que, aparentemente, o Lula foi bem sucedido na estratégia dele, né? Ele não fez nenhuma composição para um candidato competitivo para o governo do estado, para tentar derrotar o franco favorito, que é o Cleitinho, que é um candidato muito mais inclinado à direita, né? Um parlamentar muito populista. Lula insistiu em lançar o Patrus Ananias, que não, todo mundo achava que não tinha tantas possibilidades de se mostrar um candidato competitivo. Pode vir até ir para o segundo turno, mas todas as pesquisas indicam que ele tem baixíssima chance de vitória. Então, o que o Lula queria era um candidato petista para se tornar um palanque para ele aumentar o voto num estado que é estratégico, assim como São Paulo. Minas é o segundo maior colégio eleitoral. Então, aparentemente, isso está dando certo, né? O Lula cresceu. Mas, por outro lado, a gente vê outro movimento bem claro nessa pesquisa, que já é o movimento de migração para o voto útil. Tanto o Zema derreteu, né, um governador que comanda o Estado, né, comandou o Estado por 7, quase 8 anos, caiu de 6 para 2%. Certamente esses votos do Zema estão indo para o Flávio Bolsonaro. E mesmo o Cury, que tinha surgido aí, também está desidratando. E aí os votos dele estão sendo divididos aí entre Lula e Flávio Bolsonaro. Então, Minas, mais uma vez, está dando o caminho do que pode acontecer aí para o resultado final da eleição presidencial brasileira.
0: Ou seja, a gente que aperte os cintos, porque vai ser com emoção até o final. Obrigada por hoje, Bruno. Até semana que vem.
2: Emoção até o final, estaremos aqui semana que vem, né, Vera?
0: É isso. Um abraço.

0: Abraço, Rafael. Boa noite para vocês.
1: Rafael, obrigada por hoje. Até a próxima, porque o Viva Voz Eleições segue no segundo turno e você certamente estará conosco de novo.
2: Se antecipar, se convidado, voltarei, provavelmente.
1: Se segundo turno houver, estaremos aqui.
2: Muito obrigado, Vera, Bruno, sempre um prazer.
1: É, o prazer é nosso. Obrigada a você também pela sua audiência. O Viva Voz de hoje teve produção do Ender Starles, trabalhos técnicos do Anderson Wendel. Eles não são uma dupla sertaneja, mas são uma dupla bem afiada. Até amanhã, diretamente do Rio de Janeiro. Tchau, tchau.
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0: Quarta-feira, 23 de setembro de 2026. Uma nova série de pesquisas Quest mostra o cenário da disputa presidencial no primeiro turno em 6 estados e no Distrito Federal. De acordo com o levantamento, o presidente Lula e candidato à reeleição pelo PT lideram em 3 estados, Ceará, Paraíba e Pernambuco. Já o senador e candidato pelo PL, Flávio Bolsonaro, aparece à frente na corrida no Rio de Janeiro. Os adversários estão tecnicamente empatados em 3 locais, Distrito Federal, Minas Gerais e São Paulo. A Polícia Federal identificou que a robista Roberta Luxinger ordenou que o motorista dela fizesse pagamentos em dinheiro vivo a 2 servidores do Ministério do Desenvolvimento Social. Os depósitos foram feitos em 2023. A pasta fechou um contrato com um empresário de tecnologia representado por Roberta 6 meses após os pagamentos. Ela é investigada em conjunto com Fábio Luiz Lula da Silva, Lulinha, filho do presidente Lula, em 3 inquéritos sob suspeita de corrupção e tráfico de influência. Em nota, o Ministério do Desenvolvimento Social negou que tenha havido qualquer tipo de favorecimento na licitação de serviços de tecnologia. Os Estados Unidos rejeitaram o pedido da China para participar das negociações com o Brasil na Organização Mundial do Comércio sobre o tarifaço imposto pelo governo Donald Trump. Washington afirmou que a disputa brasileira não envolve políticas chinesas e, por isso, não reconhece um interesse comercial de Pequim no caso. A China havia pedido para entrar nas consultas em agosto. Brasil e Estados Unidos têm uma rodada de negociações marcada para esta sexta-feira em Genebra. Caso não haja acordo, o Brasil poderá pedir a abertura de um painel na OMC. Horário de Brasília, 8:02.
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3: Muito boa noite a você, amigo e amiga, ouvintes aqui do Quatro em Campo. Sejam todos muito bem-vindos. Vamos juntos até as 9 horas da noite. Muito obrigado a você que se liga no nosso podcast. Você que acompanha o programa nas mais diversas plataformas digitais. Hoje, dia 23 de setembro.
1: Escalação.
3: Gabriel Dudziak, tudo bem, Duds? Boa noite.
4: Oi, Éboli, boa noite.
3: Rafael Prates, fala Prates, boa noite.
5: Alô, Éboli, boa noite, ouvintes da CBN.
3: E Rodrigo Bittar, tudo bem, Bittar? Boa noite.
6: Tudo bem, Éboli, boa noite para você e para quem está ligado com a gente.
3: Ramon Lemes, por favor.
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3: Muito bem, vamos falar de seleção brasileira, porque teremos uma super data Brasil! FIFA, né? Com 2 amistosos seguidos contra a Austrália, menos empolgação. dois amistosos seguidos contra a Austrália e um terceiro amistoso contra a Índia. A Austrália disputou a Copa do Mundo, chegou até aquela fase extra, né? Logo depois da fase de grupos, de 16 avos, né? E acabou parando nos pênaltis para o Egito. No tempo normal empatou com o Egito, depois perdeu nos pênaltis. Então, uma seleção que pelo menos jogou a última Copa do Mundo, a Índia não tem tradição alguma, né? Aliás, é a primeira vez que o Brasil enfrenta a Índia, inclusive, na sua história. Mas vamos lá. Falando dessa início de ciclo, né? Um ciclo que tudo indica, por contrato pelo menos, um contrato que foi renovado antes mesmo da Copa do Mundo, né, o Ancelotti vai ter um ciclo completo até a Copa, os 4 anos de preparação até a Copa do Mundo, Espanha, Portugal e Marrocos. Vamos lá. Comandou hoje esse primeiro treino, com o elenco completo, visando esses amistosos. Não montou um time titular, mas, assim, a base deve ser com jogadores que atuaram na Copa do Mundo. O Ancelotti, ele treinou hoje em campo reduzido, né? Mas deu alguns indícios. Vamos lá, por exemplo, né? Goleiro não tem muita previsão, porque com campo reduzido não deu para perceber isso. Mas ele fez assim conjuntos, ele escalou conjuntos. Pela direita, Marquinhos, Wanderson e Estevão. Pela esquerda, Gabriel Magalhães, Douglas Santos e Vinícius Júnior. Escalou juntos Danilo Santos e Bruno Guimarães. E fez uma dupla mais centralizada de ataque, Rafinha e Pedro. Montando esse quebra-cabeça, né, a gente lança aqui um time provável. Né, com, no gol, ponto de interrogação, Wanderson, Marquinhos, Gabriel Magalhães, Douglas Santos, Bruno Guimarães, Danilo Santos e o quarteto com Vini, Rafinha, Pedro e Estevão. Vini pela esquerda, Estevão pela direita. Vocês esperavam ver algo muito diferente disso? Apenas dois jogadores que não estiveram na Copa. O Wanderson porque teve lesão, né? Ele estava ali na briga boa para chegar até a Copa do Mundo, mas acabou tendo uma lesão. O Wesley, que mais uma vez, né, teve problemas. E também, antes da Copa, teve o problema que cortou ele, inclusive, da competição. E o Pedro, né? Então, Wanderson e Pedro, os dois únicos nomes que não estiveram na Copa do Mundo. Marquinhos, Gabriel Magalhães, Douglas Santos, Bruno Guimarães, Danilo Santos, Vini, Rafinha. Ah, Estevão também não, perdão. Estevão por causa da lesão. Estevão também. Então, três nomes. Vocês esperavam ver algo muito diferente nesse início de preparação visando esses primeiros amistosos, hein, ô Prates?
5: Olha, Éboli, há um desafio em relação à seleção brasileira, o que a gente esperava e como trabalha ou como deve trabalhar agora o técnico da seleção brasileira. É, primeiramente, que o Ancelotti teve no primeiro ano aí, nos primeiros meses como técnico da seleção brasileira, uma justificativa que era totalmente plausível. Qual era? Não havia muito tempo para testar, ele chegou um ano antes da Copa do Mundo, a Copa batia na porta, ele tinha de encontrar um time, alguma cara, alguma coisa para se apegar para a Copa do Mundo. Pouca coisa foi encontrada e a seleção foi um fiasco na Copa do Mundo. Ponto. Agora o que o Ancelotti mais vai ter até a próxima Copa é tempo. Não de toda hora estar com os jogadores, mas de observar, de testar, de aperfeiçoar, de chamar um agora e chamar outro depois. Agora, me parece que essa não é a maneira que ele vai trabalhar. A maneira que ele vai trabalhar é para ter uma segurança rápida em um time, e um modelo de jogo, e com esse time, com esse modelo de jogo já mais ou menos definidos ou pré-definidos, ele vai com isso para estabelecer em quatro anos algo mais confiável e palpável para se apegar. Eu esperava e eu espero muitos testes, muitas mudanças, mas sinceramente, acho que isso não vai ter tanto não. Eu acho que já tem muitas mudanças em relação a uma geração que está saindo de campo agora, alguns novos chamados pelo Ancelotti para serem observados, talvez, por mais tempo com o grupo da seleção brasileira. Agora, os testes que eu espero, as mudanças de um jogo para outro que eu espero, isso deve ter menos. Ancelotti deve começar a tentar encontrar o quanto antes um time, uma cara que ele tenha confiança para, em cima do time que ele encontrar, trabalhar por quatro anos até a próxima Copa do Mundo.
3: E você, Dudes?
7: É, eu acho que a gente precisa tentar ser equilibrado num momento como esse, né, para dar a opinião mais correta. É, eu acho que depois de uma Copa do Mundo tão xoxa, né, da Seleção Brasileira de Futebol, acho que é essa a palavra, todo mundo queria uma repaginação da equipe. Muitas novidades, uma postura muito distinta, algo bem diferente, porque foi assim, não sei se chegou a revoltante, mas muito decepcionante, irritante, né, ver o Brasil em quase todos os jogos da Copa do Mundo. Teve, sim, alguns bons momentos a seleção brasileira na Copa, não foi só jogos ruins, né? Teve momentos interessantes, o jogo contra a Escócia foi um ponto alto, né, por exemplo. O finalzinho ali, segundo tempo, né, contra o Japão, foi de muita pressão para conseguir a vaga, mas de forma geral, né, um Brasil assim que não se impôs, não foi um time talhado para aparecer nos grandes momentos e ganhar os grandes jogos. Então, quando você sai de uma Copa do Mundo decepcionado por não ter visto isso na maior parte dos momentos e muito frustrado por ver, por uma opção técnica da seleção brasileira, da comissão técnica, o Brasil jogando no contragolpe contra a Noruega, há um claro, assim, uma motivação para ver algo muito diferente. Então, jogadores diferentes, postura diferente, formação diferente, só que não é essa a ideia do treinador. Se o treinador foi renovado, né, o vínculo com ele para que ele seguisse à frente da seleção brasileira, é para seguir fazendo o trabalho que ele acredita. Então, eu acho que o que nós vamos ver agora nessa primeira data FIFA é uma continuidade e não uma revolução. A revolução vai ser, no máximo, essa renovação de alguns dos nomes. E uma renovação que, pelo menos nesse primeiro momento, fica para o banco de reservas, como já meio que se imaginava. Se está chamando tanta gente da Copa do Mundo, é natural que vá confiar nessa turma da Copa do Mundo e que os novos jogadores fiquem como reservas no lugar daqueles que eram reservas e agora são titulares, ou daqueles que não puderam ir à Copa do Mundo por lesão ou que não participaram da reta final da Copa do Mundo por lesão. E aí me refiro a Rafinha, que perdeu a Copa logo no começo por lesão, Estevão, que não foi à Copa por causa de lesão, agora também o Wanderson, que aparece de novo na lista do Brasil depois de uma lesão. Então, acho que a renovação veio para o banco de reservas. Então, por mais que nós queiramos, e eu estou junto nessa, uma revolução, algo muito forte, o treinador não vai fazer assim e não prometeu que fosse fazer algo assim. Então, dentro disso, a gente tem que entender que a expectativa era mais ou menos essa, de seguir o que estava sendo feito antes e durante a Copa do Mundo. Então, há uma coerência aí de nomes e também de esquema tático, porque outra vez a gente vai estar discutindo 4-2-4, 4-3-3, porque esse desenho aí é de novo de 4-2-4/4-4-2, porque não pode chamar de 4-2-4, porque senão o técnico não gosta. Mas é de novo, dois atacantes de lado de campo, dois atacantes mais centralizados. Um é um centroavante e o outro é um misto de 9 e meia de chegada, que nesse momento está sendo o Rafinha lá na equipe do Barcelona. Mas, de novo, Éboli, a gente vai ter essa discussão aqui.
3: Discussões que não mudam, mas o resultado tem que mudar. Pelo menos essa é a cobrança. Ô Bitar, e aí, qual é a leitura que você faz desse início aí, desse esboço inicial mostrado pelo Ancelotti antes desses primeiros amistosos nessa super data FIFA?
6: Acho que a leitura, Éboli, é a mesma dos companheiros, né? Ele está trazendo mais a segurança dele, a continuidade de trabalho, porque imagina só você começar um ciclo e naturalmente a pressão da seleção brasileira por si só ela é muito grande, mas a Confederação Brasileira de Futebol faz o favor para você de falar assim, ó, nosso trabalho precisa ter o título da Copa América e precisa vencer as eliminatórias. Então, assim, acho que a gente debateu bastante, né, sobre o futuro do futebol brasileiro nos últimos dias, sobre as mudanças que a CBF trouxe e tudo mais, mas algumas coisas, atitudes precisam mudar. Acho que tem muito time que forma jogador e tem time que conquista títulos na base, mas que não forma tanto. E acho que a mesma coisa serve para a seleção brasileira. Não adianta nada você ganhar a Copa América e as eliminatórias, sim, é muito importante, são torneios importantes, principalmente a Copa América, um título que o Brasil já não ganha, já tem 7 anos, vai completar 8, né, no ano que vem. Então acho que é uma conquista importante e pode fazer os jogadores ganharem ainda mais moral com a camisa da seleção brasileira. Mas no fim das contas, para a grande maioria das pessoas, o resultado final é o que importa. O Tite fez tudo lindo, tudo maravilhoso, e o resultado final para muitos foi uma porcaria o que ele fez, e eu não acho que é nesse sentido. E esses primeiros três amistosos, né, que a seleção brasileira vai fazer, eu acho que a seleção tem pouquíssimo a ganhar. O Ancelotti tem pouquíssimo a ganhar com esses amistosos. Só que ele tem muito a perder. Porque se ele vencer os jogos, parabéns pelo mínimo, perder para a Austrália e para a Índia também não dá, né? Agora, se ele perder, aí, tô falando, não serve pra nada, pra quem que renovou? Eu acho que a gente tem que fazer uma análise um pouco mais complexa e completa do que a grande maioria vai fazer. E até essa grande maioria que eu citei, o pessoal pede novidades, né? E quando tem novidade, aí reclama, pô, mas esse, por que não o outro? Então, deixa ele trabalhar, deixa ele dar oportunidades, fazer testes. Eu gostei muito, por exemplo, de dois goleiros que foram chamados aí nessa lista, o Pedro Morisco do Coritiba e o Otávio do Cruzeiro. Eu acho que eles estão tendo uma chance, e aos poucos esses testes vão acontecer. Daqui a pouco a gente vai falar também sobre as outras seleções, né? Só para dar um spoiler aí dos assuntos futuros, Éboli. E acho que o Klopp, ele fez uma coisa muito interessante na seleção da Alemanha, que chamou duas listas e falou, já que é para testar e para entender como esses caras funcionam, eu vou testar. E é uma linha, é algo novo, e tudo mais. Agora, um ponto que eu não gosto do que o Ancelotti fez, e já tinha acontecido antes com outros treinadores também, é o seguinte: você chamou dois laterais, um deles foi cortado. Por que que o outro não é titular? Por que que o Wanderson, que chega numa segunda lista, chega num corte, ele vira titular da seleção brasileira? Ah, mas o Mateuzinho não tá jogando bem. Acho que a fase dele não é das melhores, já viveu momentos bem melhores, tanto na temporada passada quanto no começo desse ano. Mas aí, pra mim, é falta de coerência. Se ele, sendo cortado, né, o titular, na cabeça do Ancelotti, o Wesley, foi cortado, por qual motivo que o Mateuzinho, que tecnicamente seria reserva, não assume a titularidade? Por qual motivo o Wanderson acaba passando na frente dele? Uma coisa é, o Wanderson não estava disponível para aquele momento quando a lista foi feita, mas não era o caso. Então, eu acho que essa ausência de critério é algo que me incomoda. E concordo com o Duziak que a gente vai ficar mais 3, 4 anos falando aí sobre essa formação tática da seleção brasileira.
5: E o que é inegável,
3: né, outra pergunta. Por que o João Pedro, atacante, foi cortado e pro lugar dele foi convocado o Martinelli, que é volante, que é meia?
6: E de novo ele tá desfazendo as lambanças da lista, né?
3: É isso, né? É uma correção de rumo. Pensou direito, pensou melhor, pensou diferente.
5: Fala. E o que é inegável, me parece aí, Éboli, nesse recomeço de seleção brasileira pós-Copa do Mundo, teve um filme da Xuxa, se não me engano, que era Rainha Xuxa contra o Baixo Astral, Super Xuxa contra... É inegável o seguinte, tá todo mundo com o Baixo Astral.
6: Eu tô gostando disso.
5: Tá todo mundo contra o Baixo Astral. Tá todo mundo com cabo de guarda-chuva na boca, gosto de cabo de guarda-chuva agora. E aí tem que começar a pensar, tem mais 4 anos pra Copa do Mundo, hein? Como que vai ser a seleção brasileira agora? Porque a Copa foi um fiasco muito grande, foi uma participação discretíssima, fraca da seleção brasileira. E agora a gente tem de vencer esse Baixo Astral, que é reiniciar o acompanhamento de 4 anos da seleção brasileira. Com o trabalho que o treinador vai ter agora de 4 anos. Ele não vai poder falar que ele pegou um ano antes da Copa, era pra tapar vazamento aqui, fecha buraco de lá, agora não. Ele vai ter tempo pra começar, pra observar, pra chamar. As eliminatórias têm vagas fartas a serem distribuídas. Então assim, vencer esse baixo astral também é um desafio de quem vai acompanhar. Porque tá todo mundo com baixo astral em relação à seleção brasileira, ou não é, Éboli?
3: E é inclusive isso que você falou, me alimentou aqui uma curiosidade para perguntar para vocês. O que que vocês não admitem nesse novo ciclo ouvir mais como explicação? Ou o que que vocês estão tirando da lista de explicações? Vou dar um exemplo por mim. Eu não aceito mais usar como explicação, não vou usar e vou torcer o nariz. Se alguém falar, vou discordar, vou respeitar, mas vou discordar. Se falar, olha... Ainda está em processo de adaptação o Carlo Ancelotti à rotina de técnico de seleção. Ele teve lá aquele um ano, uma Copa, agora ele vai ainda se adaptar a essa rotina de encontros esporádicos com jogadores e vai entender melhor a rotina como técnico de seleção. Eu não tenho paciência para pensar nisso. E vocês? Alguma coisa já estão tirando da lista de explicações? Seja... a sua explicação ou explicação de outros ou dos próprios envolvidos, hein, Adudes?
7: Puxa, não consigo pensar agora. Eu gostaria que ele não falasse mais em português. Eu gostaria que ele falasse em italiano nas coletivas, porque aí a gente conseguiria pegar um pouquinho mais de...

0: de conteúdo. É algo que me desanima muito, porque na entrevista coletiva, ele tentando falar português, ele não aprofunda nada. Eu não sei se é uma estratégia para não aprofundar nada mesmo, ou se ele não consegue porque não é a língua dele, né, ou não aprendeu o suficiente. Isso é uma coisa que me cansa mesmo. Não consigo nem acompanhar as coletivas porque não se tira nada de bom. Eu gostaria que ele não fizesse mais propaganda com o símbolo da CBF também, da seleção brasileira. Mas acho que agora não vai fazer, né? Era só na Copa.
1: É, eu acho que deu uma esfriada nesse sentido. Não sei se próximo da Copa vai. Deve, provavelmente vai reaquecer essa história. É, Bitar, o que você não aceita mais como explicação?
2: É, Boli, realmente é uma boa pergunta, mas acho que você traz um ponto interessante, né? Que essa história aí de adaptação de seleção para clube, clube para seleção, que é normal, eu acho que é válida, principalmente no começo, mas quando você passa, não por um ciclo inteiro, porque ele não passou por um ciclo inteiro, mas quando ele passa pelo ponto auge desse ciclo, que é a Copa do Mundo, eu acho que ele já aprendeu as maiores lições que ele poderia aprender. O que ele errou. E ele teve lições de outros treinadores, aí a gente vai citar o Tite, né, das últimas duas Copas, que assumiu erros, e recentemente falou também sobre isso, de erro na disputa por pênaltis, por exemplo, contra a Croácia, a ordem que ele coloca, da partida contra a Bélgica, por alguns momentos da seleção brasileira, o time ter ficado um pouquinho mais atrás, por ter sofrido um pouco mais, faltou um pouco de coragem, às vezes, para a seleção brasileira, e eu acho que você não precisa errar necessariamente para você aprender. Você pode pegar exemplos de outros do que deu certo e que deu errado com outras pessoas, e a gente está falando no caso da seleção brasileira especificamente, e aplicar para uma sequência. Então, eu acho que essa desculpa aí do dia a dia, ele não tem. Não tem por que ele utilizar isso daí mais uma vez, porque já tem um ano de cargo, então adaptado às pessoas que trabalham em volta dele, isso naturalmente ele está. Já entendeu como que é a dinâmica, que não vai trabalhar dia a dia com jogadores, mas tem que assistir bastante jogo, ele tem que viajar, conversar com treinadores. Isso daí é parte de uma dinâmica nova para ele como treinador de seleção. Mas utilizar isso como desculpa realmente passa a ser inadmissível agora.
1: Pensei em outra aqui, ó. Também essa história de só dá para jogar desse jeito porque a geração só apresenta atacantes e não meias. Não vou aceitar mais isso como explicação. Você, Prats!
3: Não tive tempo. Não, e acho que talvez menos o
2: Mas você ou o
3: Ancelotti.
2: Ancelotti?
3: Não, não. Quem trabalha
1: Pequena
3: com ele e ele
1: dúvida.
3: também. Não, acho que até menos o Ancelotti, mais quem o cerca, CBF, diretoria. Olha, se alguém falar que não teve tempo para a próxima Copa do Mundo, que o ciclo foi todo conturbado, foi tumultuado, 557 trocas de técnicos, ninguém vai embarcar nessa, né? O treinador agora vai começar. Ele vai fazer o que ele imagina que tem que ser feito, vai ter tempo para trabalhar, vai viajar bastante, vai receber bastante relatório. Então, até a próxima Copa do Mundo estará na ponta dos cascos. Eu imagino que sim. Então, quem falar que não teve tempo agora, foi conturbado, é papo furado.
1: Muito bem, 8 horas e 23 minutos. Só lembrando que, olha aí, contra a Austrália na sexta-feira, 7 horas da manhã, tá? Horário de Brasília, é o primeiro jogo. Depois, na terça-feira, as equipes voltam a se enfrentar, também na parte da manhã. E no dia 3 de outubro, o jogo contra a Índia, em Calcutá. São esses três primeiros amistosos. E daqui a pouquinho, a gente vai dar uma passeada por técnicos que estão estreando. Em trabalhos em seleções, né? A gente tem aí técnicos, nomes de peso, começando um trabalho em seleções de peso também. Vou destacar algumas, por exemplo, vamos lá, o Zidane está começando um trabalho na França, né? O Klopp já foi citado aí pelo Bitar, começando um trabalho na Alemanha com esse estilo diferente, as duas listas e tudo mais. O Jorge Jesus, JJ, em Portugal, né? O Xavi Hernandes começando na Holanda. O Mancini, que não é um recomeço, né? É uma nova fase, né? Um novo momento do Mancini na Itália, porque ele já tinha sido técnico na Itália. Inclusive, foi com o Mancini que a Itália conquistou a Eurocopa, né? Foi com o Mancini que a
2: Foi.
1: Itália conquistou a
2: Isso.
1: Eurocopa
2: E não foi para a
1: contra a
2: Copa.
1: Inglaterra na Inglaterra. E exatamente, não foi para a Copa. A Itália que está aí no jejum de participações em Copas do Mundo, um negócio impressionante e constrangedor. O Galhardo, Marcelo Galhardo, começando um trabalho no Equador, né? Galhardo é um nome legal para a gente discutir. Deu certo, de fato, aconteceu o Galhardo como treinador.

0: o recorte de uma primeira longa passagem pelo River Plate é o suficiente para falar que o Gallardo aconteceu como treinador? Porque as experiências seguintes não foram positivas do Marcelo Gallardo. Inclusive, uma segunda passagem pelo River foi um grande fracasso, né? Diego Forlán no Uruguai, que não é o técnico principal, tá? Ele é interino, mas quem sabe o interino vira principal. Ele é técnico do sub-20, mas, dependendo do sucesso, né, vai fazer o torcedor uruguaio esquecer rapidamente o que fez Bielsa, o que não é muito difícil. Daqui a pouquinho, vamos dar uma passeada pelas outras seleções, porque é o momento. É a super data FIFA, amistosos, muitos desinteressantes, mas também uma primeira fase, uma primeira rodada da Liga das Nações na Europa. Inclusive, isso dificulta e muito, né, as seleções que não são europeias de buscarem confrontos minimamente interessantes, né? A Argentina, por exemplo, a gente está reclamando da Austrália, a Argentina vai pegar Benin, depois vai pegar Burkina Faso, né? Podia ter o Brasil e a Argentina, não, acho que é muito estresse para início de ciclo, né? Vamos fazer um rápido intervalo, daqui a pouquinho a gente volta.
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0: Quarta-feira, 23 de setembro de 2026, a Corregedoria do Conselho Nacional de Justiça cancelou o pagamento de mais de 4 bilhões e meio de reais em precatórios de empresas dos setores de açúcar e etanol que venderam crédito ao Banco Master. Agora, o dinheiro deverá ser devolvido ao Tesouro Nacional. Os créditos constavam em lista no celular apreendido do ex-banqueiro Daniel Vorcaro. A decisão vem após um pedido da Advocacia Geral da União, que apontou risco aos cofres públicos, já que os valores estavam retidos ilegalmente em contas judiciais desde 2023, antes da conclusão definitiva dos processos. O tribunal terá 5 dias para cancelar os precatórios e restituir os valores com os rendimentos ao Tesouro Nacional. O presidente da Ucrânia, Volodymyr Zelensky, afirmou que o presidente russo, Vladimir Putin, pretende ampliar a guerra para além do território ucraniano. A declaração foi feita em discurso hoje na Assembleia Geral da ONU. Zelensky afirmou ainda que a Rússia conquistou pouco mais de 1.000 quilômetros quadrados de território ucraniano em 2026 e que pretende ampliar o domínio russo sobre outros países, como Polônia e Moldávia. O conflito permanece sem um acordo de paz, enquanto Estados Unidos, países europeus e outras nações discutem formas de encerrar a guerra. No horário de Brasília, 8h32.
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0: Muito bem, segundo tempo de jogo aqui no Quatro em Campo, com Gabriel Dudziak, com o Rodrigo Bittar, com o Rafael Prats. Vamos dar uma passeada então por outras seleções, né, que estão tendo nesse momento aí de início de ciclo. A estreia de treinadores, né, citei aqui alguns dos principais, né, o Zidane na França, o Jürgen Klopp na Alemanha, o JJ, o Jorge Jesus em Portugal, Xavi Hernandes na Holanda, o Marcelo Gallardo no Equador, a volta do Roberto Mancini na Itália, Diego Forlán tendo essa experiência também nova no Uruguai, mesmo sendo considerado um técnico interino. Inclusive, amanhã, por exemplo, pela Liga das Nações, a gente já vai ter um confronto de estreantes, né? Holanda contra a Alemanha, né? O JJ, deixa eu ver aqui, ó, vai estrear contra o País de Gales, né? Deixa eu ver aqui, mais algum estreante, deixa eu olhar aqui a lista de jogos. Acho que é mais ou menos isso, né? Não sei se vai, deve ter mais gente aqui também para estrear. Eu vi o jogo aqui, que é Portugal, já falei. Grécia, Holanda e Alemanha,
2: né? Holanda e Alemanha, você falou?
0: Falei também. Tá. Bem, mas Dudes, vamos lá. Em cima desses nomes aí, todos, na tua opinião, alimentam, assim, expectativa positiva?
2: Sim. Eu quero só aumentar a reflexão em cima aí do Diego Forlán. Os outros, acho que as razões são muito, muito simples, assim, né? Pelas quais são positivas. Se quiser, depois a gente pode passar um pouquinho mais. Mas claro. O Diego Forlán é diferente pelo seguinte sentido. A expectativa é boa porque, justamente como você disse, o final, né, do Uruguai na Copa do Mundo foi péssimo. Né? O final da passagem do Marcelo Bielsa pelo Uruguai foi péssimo. E teve bons momentos lá no começo, né? Vamos lembrar, o Uruguai voltou a vencer a Argentina na Argentina, ganhou da seleção brasileira, coisa que não acontecia há muito tempo também. Chegou na semifinal da Copa América, né? Disputada nos Estados Unidos, derrotando o Brasil nos pênaltis. Mas ali depois da Copa América, coincidência ou não, depois que o Luis Suárez colocou a boca no trombone e falou um monte de coisa que ele não gostava dentro do ambiente da seleção, a coisa degringolou completamente, os jogadores não aceitaram os métodos de trabalho do treinador e o treinador

0: treinador não conseguiu convencer mais os jogadores e também não conseguiu fazer concessões relevantes o bastante para que os jogadores entendessem que valia a pena, né, tudo aquilo. Para piorar, o Muslera teve três partidas assim do mais baixo nível possível num gol de Copa do Mundo. Eu não vi tantas Copas do Mundo assim, mas talvez tenha sido a pior atuação de um goleiro numa Copa do Mundo que eu vi. Não me lembro nem de seleções menos tradicionais terem um goleiro tão ruim, né, ou que tivesse custado tanto a uma equipe, como foi o caso aí do Muslera. Dito tudo isso, quem chega para substituir o Bielsa é um antônimo, né, no sentido de que não é um treinador de grande currículo, não é um treinador experiente, não está prometendo revolução, é simplesmente, entre aspas, simplesmente, entre aspas, um enorme ídolo da história do Uruguai. Um cara que pode simplesmente dizer o que vai acontecer e todo mundo vai obedecer também, entre aspas. É um treinador que está chegando para ser um a mais e não um comandante. Um jogador que está treinando a seleção uruguaia. Então, assim, por isso, a minha expectativa é positiva, porque talvez esses caras estivessem precisando de um abraço mesmo. Mas num segundo momento, não se sabe se apenas um abraço será o bastante.
1: Vai ter uma estreia difícil, ó, outros dois aqui, ó, Uruguai, Japão e Equador e Coreia do Sul. Dentro do Uruguai e Equador estreando treinadores com confrontos nível Copa do Mundo, né? Japão e Coreia do Sul, dois bons adversários aí para testar, né, tecnicamente o outro lado, né? Eu estou bem curioso com relação ao Zidane, né? Porque o Zidane pega uma seleção francesa depois de um longo período ali sem treinar. E teve assim, uma primeira passagem bem forte, né, treinando o Real Madrid. Depois já teve uma segunda mais ou menos, acho. Mas ele vai pegar o que muitos consideram, eu considero, a melhor geração da história do futebol francês, né, do ponto de vista de criação, do meio para frente. Então é uma responsabilidade. E vem aí de um trabalho muito bem sucedido, né? Mas, o Bittar, e você? Num olhar assim, todos te despertam algo positivo, uma expectativa positiva. Tem alguém que você olha assim e fala: grande chance de dar errado. Quem é que tem a maior dor de cabeça pela frente? E aí, Bittar?
2: Olha, fazendo uma análise rápida de cada um, viu, Éboli? Acho que o Zidane tem essa curiosidade aí que você trouxe, mas assim, ele tem para mim o melhor material humano do mundo, tá? À disposição, para mim, é da seleção francesa. Ele pode montar três trios de ataque, se ele quiser, com muita tranquilidade, que vai ter altíssimo nível. Claro que acho que o que tiver Mbappé vai se sobressair, né, com relação aos demais, mas ainda assim consegue montar com jogadores de altíssimo nível. O Jürgen Klopp na Alemanha, eu acho que pode ser muito interessante. A Alemanha precisava aí de um choque de realidade depois de campanhas bem abaixo aí nas últimas edições de Copa do Mundo. É um treinador de muito respeito, mas que tem umas ideias que tem que ver se o time vai comprar. Então acho que tem esse leve risco, mas que eu acho que vai dar certo sim. Jorge Jesus em Portugal, para mim, tem tudo para dar certo. O Martínez, né, que era o antigo treinador, para mim, não era treinador do nível para essa geração de Portugal. Acho que essa geração de Portugal é talvez até mais equilibrada do que aquela anterior, que tinha Figo, que tinha Deco, que tinha Pauleta, que teve o surgimento do Cristiano Ronaldo. Acho que é um time ainda mais fortalecido nesse meio de campo e até talvez mais
1: Geração
2: vencedor até nos
1: treinada pelo
2: clubes.
1: Filipão.
2: Isso,
1: Geração treinada pelo
2: exatamente.
1: Filipão, né?
2: Que foi vice-campeão europeu, inclusive em 2004, né, perdendo para a Grécia na decisão por pênaltis. Então, para mim é um time muito forte e acho que o Jorge Jesus vai conseguir deixar essa equipe mais ofensiva e vai trazer mais qualidade. O maior ponto de interrogação e com maior chance de ter problemas aqui é Xavi Hernandes. Trabalhos bons, no Barcelona não foi tão bom, teve alguns momentos sim de coisas positivas. Depois ele vai, se eu não tiver enganado, para o Catar, e aí é muito difícil da gente entender e trazer, mensurar, né, quanto que isso pode ser revertido em uma seleção holandesa, mas eu acho que é um trabalho de muito risco. Vejo uma geração muito boa da seleção holandesa. Eu gosto quando o treinador chega, Éboli, e fala assim: ó, para mim vai ser assim. Claro que você tem que ter respeito com o jogador, com aqueles que você está convocando, evidentemente, mas os que você não está convocando

também, e eu cito isso porque ele chegou para o Memphis e falou, e explicou, ligou para o Memphis e falou, ó, não vou te convocar por esse, aquele motivo. E o Memphis entendeu também, se não tivesse entendido, o azar dele, vida que segue. E para mim, acho que o Xavi tem um ponto positivo exatamente com relação a isso. O Mantini talvez seja uma esperança aí de voltar a reviver algo na Itália, algo que, como você bem citou, ele viveu, né, com o título da Eurocopa, mas que depois

0: melhor dizendo, eles têm que se desprender daquelas ideias antigas do futebol italiano, porque a geração mudou. Então, se ficar muito preso naquilo, corre risco de ficar fora de uma próxima Copa. O Forlando, o Dziak falou muito bem, acho que é muito cedo ainda para a gente querer traçar algum destino aí para ele, se ele vai ficar ou não, mas para mim é só, por enquanto, para cumprir o trabalho, como na seleção brasileira tivemos também, não que tenha dado certo, evidentemente. E o Gallardo é um trabalho que pode vir a ser interessante. É uma boa geração equatoriana, tem bons valores espalhados aí pelo mundo. Eu só olhei aqui para a convocação dele e não entendi um nome, viu, Éboli? Zagueiro, do Internacional, Félix Torres em 2026. Gente, não é possível que não tenha um zagueiro melhor aí.
1: É, Félix Torres, adora entregar ouro, que coisa. É, fazia isso no Corinthians, agora faz no Internacional. Mas tem dois trabalhos aqui.
0: Não foi o Fabinho Soldado que levou ele para a seleção do Equador, só para a gente deixar claro também, né? Vai que é, né?
1: Não, vai que é, mas não foi. Dois trabalhos de muita pressão, né, em cima de estreantes. A Alemanha, que depois do título de 2014... só colecionou fracasso, mas fracasso em retumbantes, né? Porque não passava da fase de grupos e na última Copa morreu na primeira fase, após a fase de grupos. Então não, nem alcançou as oitavas de final, a Alemanha. E a Itália, que também, depois de 2014, sequer chegou às Copas do Mundo. Então são três Copas seguidas sem a participação da Itália. Também é uma baita pressão em cima do Mancini. E eu tô ainda com um pontinho de interrogação com relação ao Gallardo. Mas e você, Prat? Diga lá.
2: Eu também tenho muita dúvida em relação ao Gallardo. Esse Gallardo que se mostrou o Gallardo 2 no River, esse Gallardo 2 do River aí não empolga ninguém. Ninguém. É, o Jürgen Klopp...
1: E tem uma boa seleção nas mãos, hein?
2: Tem uma boa geração, uma boa seleção nas mãos, né, Éboli? Veremos agora o Klopp. Klopp falou bem o Bitar aí, fez uma convocação inicial com 48 nomes... É, ele vai certamente utilizar muito a Liga das Nações, né, a Nations League, para observar muitos jogadores, alguns lembrados, outros que não participaram de últimas edições aí, de Copas, de Eurocopas, enfim. É algo que causa curiosidade. Zidane tem uma geração excelente nas mãos, é uma geração que ele vai ter de trabalhar dentro e fora de campo. O Deschamps conseguia muito bem fora de campo organizar e administrar jogadores que têm muita bola e personalidade também para questionar, para contestar. O Zidane me parece que também tem muita habilidade com isso. Mas curiosidade com o Klopp inicialmente e dúvida com o Gallardo e também com o Forlan também inicialmente.
1: Dudes, como você colocou, né? Aprofundando mais um pouco, você destacou muito, né, a expectativa em cima do Forlan, né, desse trabalho no Uruguai. Quais combinações aqui você considera assim, olha, essa aí é tiro e queda, vai dar certo, é ótima combinação, treinador e seleção?
3: É, todas têm potencial para dar errado, evidentemente, mas a que eu mais gosto nesse primeiro momento é Jorge Jesus com Portugal. É, vou muito na linha do que o Bitar falou, os últimos treinadores não estavam à altura da geração de talentos que tem Portugal. E sim, o Jorge Jesus é um ego gigantesco, isso pode atrapalhar numa era em que os jogadores também têm egos gigantescos e às vezes não se conformam em serem ordenados por aí, por gente que de repente não tem o mesmo prestígio dos treinadores de clubes, né? Que não é esse o caso nesse momento, né? Jorge Jesus tem uma carreira interessantíssima, brilhante, mas você vai, por exemplo, comparar lá com quem já foi dirigido pelo Guardiola, dirigido pelo Luiz Henrique, os caras vão falar assim, bom, esse cara é das antigas, esse cara é diferente. Se houver o respeito, né, em relação ao que ele está tentando fazer, eu acho que é uma combinação muito boa. O Klopp na Alemanha tem tudo para dar certo também, mas essa chegada dele, meio assim, ó, se tiver algum ataque pessoal a mim, eu vou embora, se falarem da minha família, eu não fico, que foi na primeira coletiva, isso eu achei assim meio estranho, né, porque... É óbvio que ninguém quer uma coisa dessas. É óbvio que ele tem muito baixo nível em todos os países. Se perder 2, 3 jogos, vai ter esse tipo de coisa. O que significa chegar na primeira coletiva e falar isso? Ó, vocês precisam mais de mim do que eu de vocês, né? Pelo menos me passa essa impressão. E talvez até também, seja verdade. Também. Mas se colocar assim, eu não sei, né, Éboli? É meio estranho, né?
1: É, mas eu acho que ele já gera um início de conflito que é ruim, que vai ser ruim para ele mesmo, né?
3: Também. Também.
1: Né, já está assim... se antecipando o conflito. Né? É. Acho que não. Como se falar isso fosse realmente impedir qualquer tipo de crítica? Não vai impedir. Talvez até ele já tenha provocado algo até precoce. Se um primeiro resultado não acontecer. Né? Aliás, a convocação, né, já diferente, já gerou uma reação. Né?
3: Sim. E assim, recentemente, né, passou pela seleção alemã o Julian Nagelsmann e também o Hans Flick, dois grandes treinadores. Ninguém duvida disso, né? Eu não coloco em xeque essas duas afirmações. Eu acho que os dois são grandes treinadores, mas eles não conseguiram fazer a Alemanha ser protagonista, competitiva e campeã, como foi, por exemplo, Joachim Löw, que chegou como na seleção da Alemanha? Como auxiliar do Jürgen Klinsmann. Claro que muita gente vai falar que ele era a mente tática que acabava concebendo a figura do Klinsmann, né, e permitindo que ele fosse o treinador, mas era uma chegada diferente. Agora a gente está num ciclo aí de três treinadores de ótimas carreiras em clubes que estão na seleção alemã. Dois não conseguiram fazer. Vem aí o terceiro, né? Então, isso é garantia do quê? Exatamente de nada, né? Sobre o Xavi na Holanda, é um desafio. A Holanda faz anos que não joga um bom futebol e ficou a piada, né? De que, olha, se não é Ronald Koeman, ia ser o Louis van Gaal de novo, né? E tentaram algo diferente. Tentaram trocar para um treinador que tem muito aí de conhecimento do jogo de posição, né, da escola holandesa no Barcelona, e que agora vai tentar aplicar a espanhola, a escola holandesa na Holanda. Só que é um treinador com um trabalho bom, né, no Barcelona só, basicamente. Então há dúvidas em relação a isso. No caso da Itália, acho que o melhor treinador dos últimos anos foi justamente esse que retorna, o Roberto Mancini, vamos ver o que acontece. E o Zidane, eu acho que é também um gerenciador de vestiários, mas não vai ter o dia a dia na França como tinha no Real Madrid, por exemplo. Zidane tem carreira no Real Madrid. Ele não é um treinador de futebol, ele é um treinador de Real Madrid. Como funciona na França? É algo para se observar. E estou com pratos que o Galhardo assim como, não gera
1: assim
3: muita
1: Galhardo, né? Assim como o Galhardo, que é um treinador isso. De River Plate barra de primeira Plate. Passagem, né?
3: É, de uma passagem no River Plate e mais nada. E quando voltou, não aconteceu. E acho que é um bom momento para eu lembrar que em algum dia eu falei assim, não, o Galhardo está pronto para a Europa. O Galhardo deixou de estar pronto para a Europa faz uns 10 anos, acho.
1: Eu falei o mesmo, já apontei o Galhardo como sendo, olha só, um sonho de consumo para um time brasileiro, tentar tirar o Galhardo de uma possibilidade de dirigir um time europeu, porque o mercado dele é esse. Também entrei nessa e isso não se confirmou. Só para fechar antes do intervalo, Obitar, também quero a tua opinião sobre o Marcelo Galhardo. Você esperava mais? Ele já aconteceu como técnico ou ainda não?
0: Ah, eu esperava mais, Éboli, mas acho que assim, acontecer como técnico, aí a gente poderia ir num debate aí trazendo aqui pro futebol brasileiro, por exemplo, o Diniz aconteceu como técnico em termos de resultados, tirando aquele ano de Libertadores da América pelo Fluminense, se a gente for só se basear por conquistas, acho que é pouco provável que a gente chegue numa conclusão de dizer sim, mas a expectativa realmente é que a gente tinha que ele fosse para a Europa, assim como vários e vários treinadores argentinos que têm esse trânsito muito mais livre por lá do que os brasileiros, até por conta do curso da AFA, né? E realmente é uma decepção com relação a isso, mas talvez seja uma porta diferente, né? Uma esperança para que ele possa mostrar que realmente, como você colocou aí, né? Como ele aconteceu, né? Como treinador.
1: Vamos ver. 8 horas e 50 minutos, mais um intervalo. Daqui a pouquinho a gente volta.
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1: Cidade.
2: Na disputa ao governo do estado, a diferença entre o ex-prefeito Eduardo Paes, do PSD, e o presidente da Assembleia Legislativa, Douglas Ruas, do PL, caiu de 21 para 13 pontos. Os números são da nova pesquisa Quest, divulgada nesta quarta-feira. Na comparação com o levantamento feito em 8 de setembro, Paes caiu de 39 para 36% no cenário de primeiro turno. Já Ruas subiu de 18% para 25%. Na sequência, aparece Antony Garotinho, do Republicanos, com 8%. Ciro Garcia, do PSTU, William Siri, do PSOL, Coronel Busnello, do Missão, André Marinho, do Novo e Juliette Pantoja, da UP, aparecem com 1%. Os outros candidatos não pontuaram. Indecisos são 16% e 12% afirmaram votar em branco ou nulo. A Quest também simulou um cenário de primeiro turno sem Garotinho, que aguarda recurso após ter a candidatura indeferida pelo TRE. Nesse caso, Paes aparece com 38% e Ruas com 25%. O cientista político Josué Medeiros analisa que a pesquisa reflete o cenário nacional de polarização.
3: A gente precisa interpretar os dados da pesquisa Quest no Rio de Janeiro, da mesma forma que a gente está interpretando as pesquisas nacionais, que é o acirramento da polarização. Então, você tem aí a diminuição da distância entre Eduardo Paes e o Douglas Ruas, porque o Douglas Ruas vem colocando uma estratégia desde o começo de colar no Flávio Bolsonaro, de crescer junto com o bolsonarismo. Essa estratégia tem um resultado inicial, assim como foi a eleição municipal entre Paes e Ramagem. É um processo bem parecido, que o Ramagem também deu uma crescida e chegou numa votação que é a votação do bolsonarismo.
2: Nos cenários de segundo turno, Eduardo Paes lidera. O ex-prefeito tem 44% contra 31% de Douglas Ruas e 49% contra 18% de Garotinho. Na disputa das duas vagas para o Senado, Benedita da Silva, do PT, aparece à frente com 15% das intenções de voto. Carlos Portinho e Carlos Jordi, ambos do PL, têm 10% cada. O ex-prefeito Marcelo Crivella, do Republicanos, aparece com 7%. Pedro Paulo, do PSD, tem 6%. Mônica Benício, do PSOL, registra 4%. E Vaguinho, do Republicanos, tem 3%. Os demais candidatos têm 1% ou não pontuaram. A pesquisa foi contratada pela TV Globo. A Quest ouviu 1.302 pessoas de 16 anos ou mais entre 19 e 22 de setembro. A margem de erro é de 3 pontos percentuais para mais ou para menos, e o nível de confiança é de 95%. O levantamento foi registrado no Tribunal Superior Eleitoral sob o protocolo RJ-04982-2026. Reportagem Júlia Viana.
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1: Muito bem, prorrogação aqui no 4 em campo. A gente ontem falou sobre essa procura, né, do Internacional por um treinador, inclusive já passando notícia de que o Eduardo Batista estava próximo de um acerto. Esse acerto aconteceu, né? Então, Eduardo Batista deixa o Criciúma, ontem treinou o Criciúma na derrota para o Operário do Paraná. O Criciúma está brigando na Série B. O Criciúma tem 4 pontos, por exemplo, do líder Vila Nova, então está vivo ainda na disputa, não está numa boa sequência, né? Vem de 3 derrotas seguidas. Então, o Eduardo Batista troca concluir a missão no Criciúma, que seria levar o time à Série A, para vestir o uniforme de bombeiro no Internacional, que está na zona de rebaixamento. Pergunto para vocês, é uma situação que incomoda ainda ou já entrou na normalidade? Vocês encaram como algo normal, é isso mesmo? Ou é algo que ainda incomoda, esse negócio de abandonar o barco de um time considerado menor para tentar salvar time grande que não tem... que não se

0: Ajusta, que não se ajuda também. Hein, Obitá?
1: Éboli, primeiro que eu gostei da referência que você usou, né, bombeiro, porque é vermelho, né, já muitas vezes, né, já combina aí, fica legal de colorado, né,
0: Já isso,
1: mas
0: com sinal de alerta, com tudo.
1: é bem por aí. Agora, eu entendo quem reclama, quem fala que não é o ideal, só que eu acho que assim, os clubes também não pensam duas vezes antes de interromper um trabalho, antes de mandar o treinador embora. Então, por mais que o clube vai se sentir extremamente ofendido, o Éder falou mais cedo, né, inclusive, né, diretor do time do Criciúma, que meio que chamando o Eduardo Batista de irresponsável, quase que trair, alguma coisa nesse sentido. Eu entendo o lado do treinador, porque quando o clube pensa, ele não pensa duas vezes antes de mandar o cara embora. É o mais fácil, né? É o elo mais fraco da ligação do clube, então o treinador sai. E por que que ele não pode fazer esse movimento? Só que aí acho que tem o lado oposto também. Da mesma forma que ele interrompe o trabalho, ele não pode reclamar de ter o trabalho interrompido.
0: O Prat, se incomoda ou é normal?
2: Virou normal, Éboli. Eu não vejo essa situação como alguém como vítima. O Criciúma é a vítima da vez, porque o Criciúma não demitiu o treinador e talvez não demitiria nos próximos dias. Perdendo o Avaí domingo, não sei se vai garantir ou se iria garantir o Eduardo Batista. Mas já foi isso o tempo de que, olha, alguém era vítima numa condição como essa. O profissional troca o clube e o clube troca o profissional. Ainda mais aqui, a gente vive toda hora com isso. Hoje o Criciúma reclama, Criciúma alega que o Eduardo Batista e quem trabalha com ele, eles saíram do clube sem nem sinalizar que antes tinha uma proposta internacional, mas o Criciúma poderia demitir o Eduardo Batista também mais cedo ou mais tarde, né? Então, pro Eduardo Batista é uma possibilidade, Éboli. Ele volta para a Série A, para uma situação difícil que evitou o rebaixamento do Inter, mas para 10 jogos que ele tem pouco a perder e muito a ganhar se o time não cair. No lugar do Eduardo Batista, eu entendo a transferência. Entendo que o Criciúma fique chateado com ele hoje, mas amanhã algum profissional ficaria chateado com o Criciúma também. Para o Eduardo Batista, não tinha assim muita opção. Se quiser voltar para a Série A, se quiser se recolocar de outro tamanho no mercado, a chance para ele é essa: tentar evitar o rebaixamento do Inter, faltando 10 jogos para acabar o campeonato.
0: E aí, Dudes?
3: É isso, é sobre o Eduardo. Acho que o Eduardo não estava gostando desse segundo turno dele no Criciúma. Acho que ele estava vendo, né, que a classificação para a elite estava indo embora. E ele bateu na trave duas vezes, né, com o Novo Horizontino recentemente para subir. E estava vendo uma terceira chance aí de subir, indo embora. Ele falou: eu vou pegar o que eu tenho aqui, porque de novo não vai passar esse bonde aqui do Internacional. Acho que foi por aí. Criciúma não tem o que fazer. Talvez pudesse ter sido comunicado de forma melhor, né, como alega aí o Éder, que é gerente de futebol, mas de resto não tem o que fazer.
0: Ponto final no programa de hoje. Vitar, Dudes, Prates, amigos. Obrigado. Até amanhã, tá?
1: Valeu, boa
3: Valeu,
1: noite.
3: até.
2: Boa noite.
0: Boa noite.
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Quarta-feira, 23 de setembro de 2026. A Força Aérea Brasileira informou que concluiu a perícia e recuperou a caixa preta do helicóptero que vitimou o cantor Rick e outros quatro passageiros na Serra de Santa Catarina. Segundo o Centro de Investigação e Prevenção de Acidentes Aeronáuticos, os trabalhos preliminares de preparação, extração e degravação dos dados serão iniciados pelos investigadores nos próximos dias. O corpo de Rick será velado amanhã em Sorocaba, no interior de São Paulo, em cerimônia restrita aos familiares e amigos. O número de brasileiros que atuam no modelo de trabalho home office caiu em 2025. Segundo o levantamento do IBGE, divulgado hoje, 7,9% dos trabalhadores exercem suas atividades em casa, contra 8,4% em 2022. Antes da pandemia de 2020, no entanto, o percentual era menor, de